0: dos agentes regulados.
1: O texto aprovado pela Câmara com apoio de Daniel Freitas permite o cruzamento das informações com os dados já reunidos pela agência para identificar irregularidades como adulteração de combustíveis e sonegação. A proposta seguiu para análise dos senadores.
0: Projeto de Áureo Ribeiro, do Solidariedade do Rio de Janeiro, dispensa a exigência do selo físico do Inmetro em capacetes comprados no exterior ou importados por pessoas físicas. O texto prevê que a medida só vale para marcas e modelos do produto que já tiverem certificado e registro no Instituto.
1: Áureo Ribeiro argumenta que a exigência do selo físico encarece os equipamentos e gera autuações desnecessárias a motociclistas que usam capacetes já seguros. O deputado reforça que a medida não altera as exigências de absorção de impacto.
0: Termina agora o Jornal Câmara dos Deputados, produzido pela Rádio Câmara, com trabalhos técnicos de Wellington Teles e a apresentação de Val Monteiro e Luciana Vieira. Uma boa noite para você.
1: A Voz do Brasil volta amanhã. Boa noite.
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1: 9:04.
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1: Vamos juntos a partir de agora com o programa Movimento Cultural desta quinta-feira, 17 de setembro de 2026. O programa tem a produção de João Lubambo, tem os trabalhos técnicos de Aldo Leite e Emílio Bezerra, Guga Laruso. Na redação, José Roberto. Programa Movimento Cultural de hoje apresentando a especialista em inteligência artificiais em carreiras e RH, Maísa dos Santos. O comediante Flávio Andrade vai estar com a gente. Paulo Vanderlei, do Sinduscom. Ele vai falar da Ficons 2026, que transforma Pernambuco em vitrine de negócios da construção. O quadro semanal Corrida em Movimento. Hoje, o Alex Santos entrevista os maratonistas Lula Holanda, de 72 anos, e Álvaro Soares, de 60 anos de idade. A biografia musical apresenta Marina Lima.

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0: horas e 7 minutos.
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0: E no final da noite desta quinta-feira, os craques do Escrete de Ouro com as informações do futebol. Hoje é dia 17 de setembro. Você sabe o que aconteceu há 41 anos, no dia como hoje? O primeiro grande apagão, o grande blackout de 1985, aconteceu na tarde de 17 de setembro de 1985. Era uma terça-feira e foi o primeiro grande apagão de proporções históricas a atingir o Brasil. Afetou 8 estados e o Distrito Federal. Até ser superado pelo famoso apagão de 99, ele foi considerado o maior colapso do sistema elétrico nacional. O problema começou por volta das 15 horas e 45 em uma subestação localizada em São Roque, no interior de São Paulo. O sistema elétrico enfrentou uma sobrecarga devido à incapacidade da rede de transmissão de escoar toda a energia gerada por diversas usinas. Como mecanismo de proteção automática, para evitar danos maiores, o sistema de transmissão desligou em cadeia, provocando um efeito dominó que derrubou o fornecimento em parte das regiões Sudeste, Sul e Centro-Oeste. Os estados atingidos: São Paulo foi o estado mais duramente atingido, com 271 municípios no interior afetados. Rio de Janeiro, Minas Gerais, Espírito Santo, parcialmente, Mato Grosso e Mato Grosso do Sul, Goiás, Rio Grande do Sul, com menor impacto, restringindo-se a alguns bairros de Porto Alegre, e o Distrito Federal. Embora o fornecimento não tenha sido cortado de forma totalmente contínua, variando por regiões e sendo restabelecido de maneira intermitente ao longo de cerca de 3 horas, o caos urbano foi imediato. Com os semáforos apagados, o tráfego nas grandes cidades entrou em colapso. Apenas na capital paulista registraram-se dezenas de acidentes de trânsito, infelizmente incluindo ocorrências fatais. O metrô de São Paulo paralisou temporariamente. No Rio de Janeiro, a estação da Central do Brasil ficou completamente paralisada por mais de uma hora, gerando aglomerações e tumultos com milhares de passageiros presos ou sem conseguir voltar para casa. E aí você pergunta, atingiu Pernambuco de alguma forma? Sim. Em umas questões, emissoras de rádio e televisão, principalmente TV, né? O rádio, nós já tínhamos nossas grandes rádios, saíram do ar momentaneamente até conseguirem acionar geradores de emergência. Hospitais públicos e privados, em sua maioria, contavam com sistemas próprios de geradores e conseguiram evitar maiores tragédias. A eletricidade foi sendo gradualmente normalizada no decorrer do fim da tarde e início de noite, daquele 17 de setembro.
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2: Você se lembra do apagão? De repente a luz acabou. Tudo apagou, menos o rádio. Porque ele continuou ligado no carro e no escritório, como ele é a pilha, continuou ligado porque todo mundo ligou o rádio. Em casa, porque de repente a geladeira parou. Nos escritórios, porque de repente os computadores se desligaram. E os elevadores estacionaram. O que é que houve? Foi o rádio que informou. São coisas simples da vida. A gente nem percebe. Você já imaginou, por exemplo, o que é o rádio para um deficiente visual? O rádio é o mundo. O rádio é o infinito. O rádio é o universo.
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0: Ah, o rádio, o grande rádio. 9 horas e 12 minutos.
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0: 16 minutos no Movimento Cultural. 9:16.
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0: Agora 9:20.
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0: 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Eleições 2026. Data Folha. Lula tem 46%. Flávio, 44% no segundo turno para a presidência. Resultado aponta empate técnico dentro da margem de erro de 2 pontos para mais ou para menos. 42% avaliam o governo Lula como ruim ou péssimo. 34% como ótimo ou bom e 23% regular. Tribunal de Justiça de Pernambuco mantém decisão de levar policiais do BOPE a júri popular por duplo homicídio em comunidade do Recife. Campanha de Raquel Lira vai à Polícia Federal e aponta a ligação de homem detido em ato de Flávio com PSB. Mais duas delegacias da mulher passam a ser 24 horas em Pernambuco. Seis continuam só em horário comercial. Supremo. Lula acusa André Mendonça de usar cargo no STF para fazer política. Sol Pires no videocast. Mercado imobiliário de luxo exige foco na experiência do cliente e curadoria. Com presença de autoridades e estandes movimentados, Ficons 2026 dá largada em Pernambuco. Vamos falar desse assunto um pouco mais tarde com o Paulo Vanderlei, né? Que é do Sinduscom. Vai trazer mais detalhes para a gente. Parque da Jaqueira ganha 4 novas quadras e anfiteatro. Equipamentos públicos incluem estrutura para basquete 3x3, futebol e escalada. Entrega integra concessão do parque à iniciativa privada. Candidatos ao Senado apresentam proposta para economia e desenvolvimento em sabatina da FEComércio. Polícia Federal marca para 30 de setembro depoimentos de Daniel Vorcaro e o pai dele, Henrique Vorcaro. Guilherme dos Anjos critica arbitragem após empate do Náutico e admite erros nos gols sofridos. William Alves alerta Santa Cruz contra a zona de conforto na reta final da Série C. Mariano Sosso indica mudanças no esporte para a reta final da Série B. Esses e outros destaques você acompanha no JCPE, no jc.uol.com.br. 9 horas e 23 minutos.
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0: 9 horas e 24 minutos.
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0: Olha, implantação de tecnologias de RH esbarra em processos antigos e falta de gestão da mudança. Nós estamos conectados com a especialista em inteligência artificial e em carreiras e RH, a nossa querida Maísa dos Santos. Maísa, boa noite, bem-vinda.
16: Boa noite, obrigada pelo convite.
0: Maravilha, nós que agradecemos a sua presença aqui, que é tão importante. Em primeiro lugar, eu queria que você falasse um pouco sobre as suas funções hoje, especialista em inteligência artificial, em IA, em carreiras e RH. Atualize a gente por aí, Maísa.
16: Legal, bacana. A minha trajetória começou em RH de grandes empresas, né? Então, trabalhei ali no comércio, indústria, né? Em grandes empresas dentro de RH, com recrutamento e seleção, treinamento e desenvolvimento. Em 2019, surgiu a curiosidade e vontade de empreender. Foi quando eu abri a minha consultoria de RH, que é a Hub RH, uma consultoria focada em recrutamento e seleção, treinamento, consultoria de carreira também para profissionais que querem desenvolver a carreira, se recolocar no mercado de trabalho. E em 2024, 2025, eu comecei a implantar inteligência artificial dentro da minha consultoria.
0: Sim.
16: E aí foi quando eu me aprofundei, né, em estudar inteligência artificial. Hoje eu faço uma pós-graduação também em IA, né, para negócios. E a evolução esse ano, a questão da inteligência artificial em 2026, eu acho que é o ano da IA. Sim. E aí eu consegui otimizar muitos processos aqui da consultoria, Eu falo que hoje eu trabalho 20%, né? 80% a IA trabalha para mim e 20% eu faço a revisão de todo o processo, todo o material que a IA ela automatiza aqui na minha consultoria.
0: Muito legal.
16: E também eu ensino outros profissionais a implantar, né, na consultoria, na própria consultoria, essa automação com inteligência artificial.
0: É, Maísa, você está falando de onde, por gentileza?
16: De São Paulo.
0: São Paulo. Eu pensei que eu tinha identificado um sotaque do sul do país, mas não, é São Paulo, né?
16: São Paulo, Paulista.
0: É o seguinte, Maísa, antes de entrar no assunto específico, essa semana nós vimos várias preocupações, e aí eu queria trazer para o aspecto geral, e nada como uma pessoa dedicada à área da inteligência artificial, muita gente falando sobre a questão dessa relação do poder, né, dos seres humanos, que óbvio, somos nós, seres humanos, que conduzimos o progresso nesse planeta, às vezes o retrocesso também, por incrível que pareça. Mas há uma grande preocupação em até onde vai a inteligência artificial. E aí eu ouvi gente falando assim, olha, por exemplo, vamos lá, eu vou simplificar aqui para você dar o tom que que a gente precisa escutar. Imagina você, um robô, e de repente esse robô alimentado por inteligência artificial. E de repente você, maldosamente, introduz um comando nesse robô para ele tomar o poder dos humanos e passar a dirigir a sociedade. É óbvio que isso deixou muita gente empolvorosa e vem uma grande discussão. Situações como essa, e aí você amplia, fica à vontade. Situações como essa são possíveis, Maísa, da gente perder o poder para a inteligência artificial mais no futuro?
16: A polêmica que saiu nos últimos dias, né? Que a IA está ficando cada vez mais inteligente e ela mesmo ela está conseguindo tomar algumas autonomias sem o humano ali por trás. Então, teve algumas situações ali que eles invadiram alguns lugares ali e fizeram algumas coisas sem autorização do humano.
0: Sim.
16: Então, realmente é preocupante, né? Essa semana... Os grandes ali das IAs, né? O dono do ChatGPT, da Anthropic, até eu esqueci o nome do outro também, que é bem grande. Os três, eles falaram, né, que é da importância de dar uma pausa ali no estudo da IA, na evolução da IA mesmo, porque realmente... Está ficando preocupante, né?
0: Obrigado por você sair um pouquinho e atuar de forma mais abrangente, porque é um tema que preocupa todos nós na sociedade. Em relação a carreiras e RH, eu leio aqui um trechinho onde diz: implantação de tecnologias de RH esbarra em processos antigos e falta de gestão da mudança. O que é que você caracteriza essa frase e o que é que você falaria sobre esse obstáculo dos processos antigos e falta de gestão na mudança, Maísa?
16: Quando a gente fala de implantação, né, de processos, eu acho que... E de processos, a gente fala um pouco da inteligência artificial, né? Quando a gente implanta uma IA em qualquer área, é importante ter os processos bem redondos. Porque não é só você conversar com a IA e a IA trazer as informações para você, porque acaba sendo muito genérico o que, que ela vai trazer para você. Então, ela tem que estar configurada, personalizada, conforme ali a cultura da empresa, os processos daquela área, os processos da empresa. E aí, às vezes, não tem processo, não existe processo, ou o processo está muito mal feito, um processo muito... manual, e às vezes o colaborador fica muito tempo fazendo uma coisa, mesmo com a IA, né, com a ajuda da IA, ele fica muito tempo fazendo aquele processo. Então, quando faz a implantação de uma IA, também é uma oportunidade de fazer essa revisão desses processos e melhorar esses processos, né? Então, eu acho que entra muito essa questão também de aproveitar essa oportunidade para rever todos esses processos, né?
0: Você, como entusiasta da modernidade, da inteligência artificial, você percebe que ainda há muitas empresas que têm resistência em avançar no mundo das IAs, Maísa?
16: Tem bastante. ainda mais por questão de segurança, né? Eu acho que a maior preocupação das empresas hoje é realmente a questão da segurança. E eu acho que quando ainda saem essas matérias, né, que estão acontecendo esse tipo de coisa, de invasão, de IA conseguir fazer ali comandos sem autorização dos humanos, tem algumas empresas que realmente fica com um pezinho atrás, mas as grandes empresas, né, elas estão utilizando a IA, elas usam IAs, às vezes até IAs próprias que elas mesmas estão criando, mas IAs grandes, né, com ferramentas grandes também, de inteligência artificial, mas ainda tem esse certo receio, sim.
0: Maísa, quando você fala o seguinte, quando você fala em partir das implementações, começando pela escolha da solução e não pela identificação do problema. Em que campo você está falando isso, Maísa?
16: Não entendi, repete a pergunta.
0: Eu estou lendo um trecho aqui onde diz assim, que você diz que, segundo Maísa, parte das implementações começa pela escolha da solução e não pela identificação do problema. Como é que eu devo entender isso aqui?
16: Porque aí ele parte de um princípio mesmo de melhoria, né? Então, assim, o que que eu quero implantar, né? Não esperar o problema acontecer, o erro acontecer, a falha acontecer, né? E sim, ter ali sempre a melhoria contínua no processo, né? Então, isso é muito importante quando a gente fala de inteligência artificial, de tecnologia, de RH também, tá?
0: Nesse setor, e aí em termos de investimento, em termos de apoio do setor público, né? E aí nós vamos falar, óbvio que cada estado tem a sua política, mas o Brasil, óbvio que é um governo, e aí estados, municípios, mas em termos do incentivo a essas modificações, nós temos muito por parte do poder público ou ainda é uma coisa muito incipiente, Maísa?
16: Ainda eu percebo que, por exemplo, escolas, né, vamos falar de ensino básico ali, não tem ainda o letramento, por exemplo, da inteligência artificial, né? Então, eu acho que tem muito ainda o que avançar. Eu acredito que as gerações, elas estão usando muito, por exemplo, a geração hoje, a Z, ela usa muito a inteligência artificial, né? Ela já nasceu ali com isso, com essa facilidade da IA. Mas é muito ela, a pessoa mesmo pesquisando, estudando, tirando certificações, vendo no YouTube, os jovens mesmo baixando, fuçando ali, aprendendo, de uma forma muito conversando com a IA e a IA trazendo as informações e a IA tá certa, né? Então tem essa questão muito forte da geração mais jovem achar que tudo que a IA fala, tudo que a IA traz, na verdade, é o que é o certo. Então a gente está usando a IA muito com a questão de empresas, e eu acho que falta um pouco mais desse apoio, ainda público com referente a essas tecnologias de inteligência artificial.
0: Maísa dos Santos, especialista em IA, em carreiras e RH. Maísa, no seu campo de trabalho, quais as maiores dúvidas que você encontra hoje na nossa sociedade? Quais são as perguntas mais recorrentes que as pessoas te fazem, Maísa?
16: Que a IA vai roubar o trabalho, né? Tem muita gente que fala, vou perder meu trabalho para inteligência artificial. Eu acho que esse é o maior medo das pessoas. E respondendo essa pergunta, né? Tem até um Fórum Econômico Mundial, ele trouxe que até 2030 vai abrir mais de 170 milhões de postos, de novos postos de trabalho. E também a gente vai reduzir, vai eliminar 92 milhões de postos de trabalho. Então a gente está com saldo positivo. Então vai ter mais postos de trabalho do que vai reduzir, porque realmente vai ter alguns cargos que serão extintos. Isso é fato.
0: Agora,
16: E o
0: oi,
16: que. Pode
0: vá.
16: falar.
0: Não, por favor, termine, conclua.
16: E o que que esses profissionais que vão perder, talvez, esses empregos mais operacionais, o que que eles podem fazer? É realmente se diferenciar e se antecipar. Estudar sobre inteligência artificial. Não tem jeito. E independente de qualquer área, não só operacional, mas qualquer área, quem estudar inteligência artificial vai sair na frente dos outros profissionais que não estudam. Então, assim, tem que ver a inteligência artificial não como inimigo, Nossa, eu vou perder meu emprego para inteligência artificial. Não, ele vai ser o meu aliado. Eu vou aprender a usar de uma forma mais certa, nem eu falei, né? Em configurar ela para ela trazer as informações corretas para o pro processo do seu trabalho, para o processo da sua consultoria, o processo da sua empresa. E aí sim facilitar o dia a dia, a sua rotina ali. Não falar, não, poxa, agora acabou meu emprego, não quero saber de AI, roubou meu emprego, né? Não vai acontecer isso.
19: Você me oferece uma oportunidade espetacular de uma pergunta, que é a seguinte, vê só. Eu acho que você vai lembrar quando as primeiras empresas de aplicativo de transporte chegam no Brasil, houve uma dualidade muito grande, brigas mesmo em praça.

0: com os taxistas, né? Quem tinha lá a sua praça, que já pagava, tem a sua regularização, os taxistas, uma grande maioria, não aceitou a chegada de pessoas comuns, nós, por exemplo, que pudéssemos pegar nosso carro e ser os novos táxis. Com o tempo, uma grande parte desses taxistas, eles migraram para os aplicativos. Hoje, você pede o aplicativo, pode vir o táxi, dependendo da empresa. O que é que eu quero dizer com isso, aliado ao que você falou agora há pouco? É, de que as pessoas, ao invés de verem a IA como inimigas, devem vê-las como possíveis aliados mais adiante. Aí vem a pergunta, Maísa. Em relação às próprias empresas, hoje, no Brasil, e eu não sei se tem alguma brasileira, não sei, francamente não sei, sou leigo, teremos mercado suficiente dentro da IA ou daquilo que a IA proporcionar? Eu acho que é uma grande preocupação. Ou seja, ela vai absorver uma grande parte desse mercado que ficou desempregado por conta dela mesma?
1: Sim. Então, pelo Fórum Econômico Mundial, né, eles falam que até 2030 vai ter mais de 170 milhões de novos postos de trabalho. Por conta da IA, vai gerar mais cargos, mais funções que hoje não existem. É, na verdade, assim, até já tem muito cargo que não existia ano passado, por exemplo, e esse ano já existe. Então, vai realmente vai ter essa necessidade de profissionais, principalmente da área de tecnologia, né? E aí que entra a pessoa se especializar, estudar, se qualificar e ver ali qual área que ela pode ter oportunidade de ingressar. Porque realmente falta, hoje, falta profissional, tá? Profissionais. Eu, como recrutadora, eu sei que o mercado está bem escasso em várias áreas, né? Não só nessa área de tecnologia, mas principalmente tecnologia, por exemplo. Então, oportunidade tem. Aí vai muito do profissional. Talvez fazer uma transição de carreira, mudar de carreira, né? Tá vendo essa ameaça na área, numa área mais operacional, então estudar para conseguir fazer essa transição, porque oportunidade já tem e vai ter muito mais aí pela frente.
0: Maísa, as pessoas podem lhe encontrar nas redes sociais? Em que perfil?
1: Sim, claro.
0: Ah, por
1: Sim,
0: favor.
1: lá no LinkedIn, né? Maísa dos Santos. Eu tenho Instagram também, que é Maísa, dos Santos.rh. Lá no Instagram eu falo com as consultoras de carreira, consultoras de RH, que querem também implantar inteligência artificial, né, nas empresas, nas consultorias delas também. Tá?
0: Algo que você queira falar para a gente aqui que eu acabei não perguntando, Maísa? Fique à vontade, por favor.
1: Eu acho que assim, de reflexão. Realmente ver a IA como uma oportunidade, né? Não como uma ameaça. E estudar de uma forma que você vai trazer benefícios para o seu processo. No começo, eu falo que no começo talvez vai ter uma demora ali para entender um pouco mais. Então, assim, como que eu consigo trazer contexto para minha IA, para minha inteligência, né, artificial ali, para ela conseguir trabalhar realmente para mim, né? Porque eu falo que hoje a IA aqui que eu utilizo, né? Eu utilizo, na verdade, algumas inteligências artificiais, mas a minha principal, eu falo que é a minha estagiária, e aí a gente tem dentro dela várias, né? Eu falo, na verdade, eu falo que é a minha empresa, né? A minha IA é a minha empresa, e dentro dela eu tenho várias estagiárias, tem analistas, né? Então eu tenho vários agentes ali que trabalham para mim no dia a dia, mas eu preciso treinar, eu preciso gastar um certo tempo ali, investir um certo tempo nelas, para ela trazer resultado para mim. Então, é essa mentalidade que as pessoas têm que ter, né? Não é que essas agentes vai substituir as pessoas. Não, a gente vai criar agentes para a gente conseguir ter ali mais produtividade, pensar mais, porque eu acho que é uma habilidade que vai ser muito importante para as pessoas, né? Esse pensamento crítico que hoje a maioria das pessoas também não tem, né? Que só joga na IA o que a IA traz para você, tá bom, tá certo.
0: Entendi.
1: Então, eu acho que essa reflexão mesmo, estudar, entender a ferramenta para ela conseguir gerar os resultados ali, principalmente de produtividade no trabalho.
0: Deixa eu ver se eu lhe encontrei aqui. Mentora de carreira, Job Hunter, recolocação
1: Isso.
0: executiva. Essa aqui, Maísa dos Santos, no LinkedIn. Poxa, super legal. Mas a gente só tem a
1: Exatamente.
0: agradecer. É um tema super interessante, super empolgante, atualizadíssimo e com muito futuro. Maísa, muito obrigado pela entrevista. Grande abraço e sucesso.
1: Obrigada a vocês, adorei e boa noite.
0: Boa noite. Maísa dos Santos, especialista em inteligência artificial em carreiras e recursos humanos, né? RH. Agora, 9:42, tivemos o início do jogo ali da Libertadores da América, Maracanã, primeiro tempo de Flamengo 0, Independiente del Valle do Equador também 0. No agregado, 2-0 Flamengo, né? O Flamengo venceu o primeiro jogo por 2-0, pode perder até por um gol de diferença, que está tudo ok e vai para as semifinais. Agora, 9:42.
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0: Chama o síndico. Olha ele aí. O síndico. Timaia. Segundo ele mesmo dizia, o que mais comparece? 9:42.

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2: Agora 9:50.
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2: Ah, super legal. Nós temos o prazer e alegria de convidar agora para conversar com a gente o comediante Flávio Andrade. Alô, Flávio, boa noite, amigo, bem-vindo.
3: Boa noite, Marcelo. Eu já quero começar falando que sou seu fã e já passei muitas madrugadas no resumo final.
2: Eita, mas que legal. Gente, houve um tempo que no rádio... Que legal, viu, Flávio? Obrigado pelo carinho. Eu sou teu fã também, velho. Houve um tempo que a gente não podia falar a palavra no rádio, que a gente vai falar agora, mas hoje tem até o dicionário. E ele assumiu. Flávio, você deve conhecer aí do mundo da internet como o Tabacudo. É isso, Flávio?
3: É isso mesmo, Marcelo, Tabacudo.
2: Hoje,
3: depois
2: bicho.
3: De muito jeito falando sobre todo homem ser tabacudo, já fiquei com o apelido.
2: Poxa, mas super legal. Flávio, já tem uma história fantástica. Eu estava vendo aqui trecho da tua entrevista com o Niso, que foi super legal, acho que faz quase um ano por aí. É, tem algumas que devem ser marcantes, mas eu queria que você voltasse lá no começo, onde é para início da história. Você é recifense, é daqui, né?
3: Sou recifense.
2: Que bairro, Flávio?
3: Eu nasci em Recife, mas eu fui criado a minha vida inteira em Paulista, né? Lá em Maranguape 1.
2: E aí o seguinte, como é que começa essa história? Começa lá mesmo em Maranguape, Flávio?
3: Olha, essa história começou na faculdade, eu fazia faculdade de cinema, e eu era muito fã, sempre fui muito fã do Zelezinho, né?
2: Sim,
3: Zelezinho sempre foi meu grande ídolo,

0: E um dia o meu pai me levou para assistir o Zelezinho ao vivo. A gente já ouvia fita cassete em casa, DVD. E meu pai me levou para ver ao vivo. E quando eu vi aquilo no teatro, eu falei: é isso que eu quero fazer da minha vida. Eu não sei como, mas é isso que eu vou fazer.
1: Poxa, que
0: E aí
1: legal,
0: eu
1: velho.
0: fiz um show para meus amigos da faculdade com o que eu tinha visto do show do Zelezinho, mais umas piadas que eu tinha decorado de quando era criança. E filmaram esse show. E esse show foi parar na mão de Guga Marcel, aí na TV Jornal,
1: Sim.
0: que já chegou até o programa de Cinderela, e eu comecei no programa da Cinderela, fui pro teatro, e já se vão aí quase 16 anos.
1: Poxa, espetacular. Você falou agora há pouco que escutava o resumo final. Tem essa acompanha futebol. Qual é teu time do coração aqui, Flávio?
0: Eu sou náutico, sou náutico, salve
1: É
0: Guga.
1: Náutico. Faz piada com o Náutico ou não? Ou faz com os outros?
0: Não, não faço com ninguém. Eu prefiro não misturar, não.
1: Ah, boa, boa, boa. E aí é o seguinte: hoje você tem uma carreira consolidada. Nacionalmente, a gente pode dizer, já saiu do país, Flávio?
0: Já duas vezes. Fiz duas turnês na Europa. Fiz uma no ano passado e uma esse ano. E no ano que vem já está marcado também para a gente ir com o novo show.
1: Poxa, espetacular. E óbvio que aí eu acho que tem uma grande mudança. Hoje você deve ter profissionais, né, nos bastidores que estão agindo. Como é você iniciar tendo o seu trabalho? Você bota a sua cara, suas piadas, seu jeito, e de repente vai crescendo, crescendo, crescendo. De repente você se vê compromissos com horários, com viagens. Como é essa mudança de vida, Flávio?
0: Cara, inclusive a gente está vivendo agora juntos aqui um desses dias meio malucos, assim. Eu fiz uma turnê agora por Minas Gerais, Rio de Janeiro. Cheguei hoje de viagem e amanhã eu já viajo para João Pessoa para emendar outra turnê. E hoje é o dia que eu tinha para sair com meu filho, com a minha esposa, para fazer alguma coisa. E a gente veio aqui no shopping. Eu tinha a entrevista agendada, eu deixei ela com meu filho ali, falando: deixa eu ir ali que eu preciso de uma entrevista. Então, a gente vai se adaptando, mas eu costumo dizer que lá atrás era isso que a gente queria, isso que a gente pediu a
1: Sim,
0: Deus, e agora
1: sim.
0: é aproveitado.
1: Maravilha. Tem quantos anos teu filho?
0: Meu filho tem 3.
1: 3. E aí é o seguinte, ele já chega num mundo em que o pai é artista e o pai tem todos esses compromissos de artista. No caso da tua esposa, como é que foi essa mudança de vida? Ela aceitou bem ou teve um momento que, poxa, eu tenho que escolher daqui ou dali? Como é que foi essa trajetória?
0: Não, para ela também foi tranquilo, porque a gente está junto desde antes, né? Desde antes de tudo acontecer. Então ela acompanhou junto comigo toda a mudança, desde, como se fala no popular, desde que tudo era mato. E
1: Entendo,
0: aí
1: entendo.
0: a gente mudou para São Paulo juntos, a gente saiu de Recife para São Paulo já juntos. Então ela pegou toda essa transição aí da vida, da carreira, de tudo.
1: É natural. Aí eu queria que você já aproveitasse, hoje é 17 de setembro. Como é que tá a tua agenda até o final de setembro e, aliás, outubro? Fica à vontade para falar.
0: Amanhã, sexta, estou indo para João Pessoa. Eu estou com um novo show agora, que eu fiz até em Recife, aí no em agosto. E aí vamos para João Pessoa, Natal no sábado, Currais Novos no domingo. Na semana que vem a gente fecha o mês em Castanhal, no Pará, e Belém do Pará. Outubro tem Recife. Eu tenho uma peça, eu e Cinderela.
1: Ah,
0: Toda a
1: boa.
0: cidade tem, sou eu e
1: Boa.
0: Cinderela juntos. Vai ter em Recife. Dia 23 de outubro, lá no Teatro Boa Vista, já fica o convite. E para quem quiser ver o meu novo show, mais uma vez em Recife, 19 de dezembro no Teatro do Parque.
1: 19 de dezembro, espetacular. Flávio, tem uma coisa que eu gosto de conversar com as pessoas que criam, com os artistas, e você, óbvio, é um deles no campo da comédia. Como é que funciona as inspirações para as novas piadas, para as novas cenas? Você cria, elas aparecem, você estuda, enfim. Eu queria que você. Vamos dizer que você já tem o seu show pronto, mas pintou uma nova cena. Como é que ela pinta? Tem um padrão ou vem de forma aleatória, Flávio?
0: É um pouco de cada, Marcelo. Eu tenho um roteirista que trabalha comigo, que também é comediante, aí Alex Salves, aí de Recife, um grande comediante. Então a gente fica ligado em tudo. A gente, apesar do show que está rodando, o show que roda o Brasil em turnê, ele é um show padrão. Ele é aquele mesmo show, como uma peça de teatro, ele é aquele show do ano. Mas toda semana no YouTube tenho meus vídeos semanais, de 15 minutos, 13 minutos, e esses vídeos, eles são semanalmente. Então,
1: Sim.
0: toda semana a gente tem que estar observando o que está acontecendo. Às vezes acontece alguma coisa comigo, às vezes também não acontece nada. E aí, quando não acontece nada, a gente se senta em reunião e fala: e aí, vamos falar de quê agora? Vamos
1: Exato.
0: pensar, o que que a gente pode falar? E aí, conversa um, conversa outro, sai uma ideia, e aí a gente cria do zero. Quando acontece alguma coisa, já é bom, né? Que já
1: Sim.
0: aconteceu, é só a gente colocar as piadas no meio ali, florear. Mas quando é do zero, é difícil, mas sai, tem que sair.
1: Maravilha, espetacular. O Flávio tem um personagem, eu acho que é um dos primeiros, né? No início, que é o Seu Botelho. Seu Botelho ainda entra em
0: Isso.
1: atividade ou foi aposentado já, Flávio?
0: Foi aposentado já. Ele até voltou no ano passado, quando eu fiz minha peça com Cinderela. A gente até incluiu ele, mas depois a gente tirou porque teve umas mudanças de roteiro. Mas ele está ali, eu não digo aposentado, eu digo que ele está descansando. Quem sabe em alguma oportunidade ele está de volta.
1: Poxa, maravilha. Nas redes sociais, eu sei. Poxa, você tem mais de 2 milhões e meio. Eu tô lendo isso aqui, com certeza já deve ter passado aí alguns milhares a mais. 2 milhões e meio de seguidores na página do Instagram. E óbvio que é muita gente. Dá para ter uma relação ali com essa rapaziada? De vez em quando chega alguém que você atende ou não dá, ou é a equipe. Como é que funciona essa relação, Flávio?
0: Não, sempre sou eu, sempre sou eu. Minhas redes sociais, sou eu que administro, sou eu que posto os meus vídeos, sou eu que escolho qual vídeo vai para o ar. É, tudo comigo. É, eu sempre tento responder o máximo de gente possível, ou no direct, ou no comentário. Mas, assim, confesso que não dá para ser todo mundo, porque, graças a Deus, é muita gente, é muita mensagem diariamente. Tem vídeo
1: Sim.
0: todos os dias, então é comentário de vídeo todo dia, mensagem de vídeo todo dia. Mas eu sempre estou olhando, eu sempre tento ali. É, suprir a maioria das mensagens, às vezes, enquanto na rua também, eu sempre procuro atender todo mundo, é um prazer.
1: Eu perguntei a você sobre o futebol e agora eu pergunto sobre outro campo que estamos em época de eleições, vem eleições por aí, primeiro e segundo turno, presidente, governador, deputado estadual, senador, federal. Você também faz piadas com os políticos? Entra no campo político ou não, Flávio?
0: Não, eu não sou muito do campo político. Eu gosto de fazer piada realmente daquilo que a minha vida é. Eu
1: Sim.
0: nunca fui uma pessoa de política, eu nunca gostei, eu nunca acompanhei. Eu sempre procurei tá meio longe desses assuntos.
1: Sim.
0: Então, eu tô bem por fora. E aí, quando eu tô muito por fora de algo, eu prefiro não falar, porque eu não vou ter propriedade para falar. Então, eu prefiro falar de outras coisas.
1: E ainda é bom que não arruma confusão, né, Flávio?
0: Exato, a melhor parte é essa.
1: Poxa, maravilha. Flávio Andrade, alguma coisa que você queira falar que eu não perguntei, Flávio? Fica à vontade.
0: Ah, pô, quero aproveitar a oportunidade de estar aqui para dizer que no canal do YouTube, recentemente, foi lançado o meu novo especial, o um show completo, novo, que foi o show do ano passado, que passou pela Europa esse ano. Chama Que Rolê Foi Esse? Tá lá no meu canal do YouTube completo. É 1 hora e meia do show completo, então é uma boa pedida aí para se juntar com os amigos, com a família, assistir e curtir uma boa comédia aí dos rolês que todo mundo já passou na vida.
1: Poxa, super legal. Flávio, a gente fica super feliz com o teu sucesso. Sempre que é um pernambucano, gente da gente, gente da terra, vindo de Maranguape 1, subúrbio de Paulista, cresce, encontra-se consigo mesmo na vida, passa a viver disso. A gente fica muito feliz de coração, desejando muito sucesso. Forte abraço para você e a família, Flávio.
0: Pô, Marcelão, eu que agradeço. Obrigado pelo espaço. E
1: Legal,
0: eu tô aqui, mas estou te acompanhando sempre. Sou seu fã,
1: cara. Poxa.
0: sou fã de todo o Scratch, de todo
1: Maravilha.
0: mundo, do João Vitor, do Edinaldo, de
1: Show.
0: todo mundo, do Igor Moura. Manda um abraço para todo mundo por mim. Fala que eu sou fã de toda a galera e acompanho desde criança, graças ao meu pai, que sempre ouviu desde que eu era criança.
1: Como é o nome do teu pai, Flávio?
0: Elias.
1: Elias. Já vou deixar aqui. Elias e Flávio estão sempre ligados com a gente. Entrou no nosso caderninho. Flávio, um
0: Oh,
1: abraço.
0: coisa boa.
1: Sucesso, meu irmão.
0: Abraço, Marcelão.
1: Valeu. Flávio Andrade, o Tabacudo, aqui no programa Movimento Cultural. 10 horas e 2 minutos.
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1: E agora tem Cidade Negra. Eu nem ia falar assim, mas Aldo fica pedindo, dando corda. Aquele amiguinho que fica assim, vai lá. É, não é tu que depois vai escutar as coisas, né? 10 horas e 2, Cidade Negra!

0: Cidade Negra. Olha, tem gol do Maracanã, hein? Na Libertadores da América, gol do Independiente del Valle. Tem jogo, hein? Tem jogo. Seguinte, o Flamengo venceu a primeira por 2-0. E aí não pode cochilar. Se o Independiente faz 2-0, leva a decisão para os pênaltis. Rapidinho, o Flamengo começou a jogar bola agora. 10 horas e 6 minutos.
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0: Olha, daqui a pouquinho no Corrida em Movimento, o Alex Santos com a gente. Vai trazer as histórias dos maratonistas Lula Holanda e Álvaro Soares. Daqui a pouquinho no Movimento Cultural.
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13: Valeu, boa noite para todo mundo que está acompanhando aqui o Corrida em Movimento nessa noite de quinta-feira. E estamos aqui pela Rádio Jornal trazendo dois convidados que eu sou fã de carteirinha, tá? São pessoas que eu conheci na corrida de rua, que eu tenho o maior prazer em ter no meu círculo. Eu considero vocês meus amigos, então não sei se é recíproco isso, mas daqui a pouco
14: o tempo
13: a gente
14: vai dizer.
13: Bom, gente, Lula Holanda, o nosso velhinho sniper, 72 anos de idade. E do meu lado, também aqui, Álvaro Soares, do Corre 10, todo mundo conhece, sessentou esse ano. Então, por que eu estou destacando a idade dos senhores? Para mostrar, para quem está nos acompanhando, que está ouvindo a nossa programação, que para corrida de rua, essa questão de idade é muito relativa. Lula, com quase cento e quantas maratonas, Lula?
15: 146 maratonas.
13: Ah, brincadeira, né? Álvaro também com grande número. Quantas maratonas, Álvaro?
14: 11 maratonas.
13: 11 maratonas. Gente, são números expressivos. Mas, Lula Holanda, eu não vou começar com você pelos mais velhos, não, porque se eu sou até... Mas pela experiência que você é o nosso rei, referência quando se fala em corrida de rua. Mas, gente, Lula Holanda começou a correr com 50 anos de idade. E hoje ele está aí com 72 anos, correndo todos os dias. Impressionante isso, né, Álvaro? CTD, né?
14: É uma monstruosidade.
13: É um monstro. Lula, que bom tê-lo aqui. Já conversamos várias vezes, mas é sempre uma honra conversar com você. Boa noite.
15: Boa noite para vocês que estão aqui presentes e para os telespectadores, aquelas pessoas que vão nos ouvir e que já estão nos ouvindo, né? Para mim é um imenso prazer estar mais uma vez com você. Porque você sempre me conquista e o dia que você me convida eu estou presente. E hoje, um pouquinho diferente, ao lado de uma pessoa que eu gosto muito, que eu já estive também com ele em outras vezes, com você mesmo. Mas, gente, a corrida para mim é uma coisa muito significante, É, eu gosto, eu amo correr. A corrida, ela me acompanha há 22 anos. Quando eu comecei aos 50 anos, né? Foi a melhor coisa que eu fiz na minha vida, foi ter dito sim à corrida. Né? E hoje eu criei essa situação que você falou, o CTD, correndo todo dia, foi exatamente no período da pandemia, uhum. né? Que houve assim, uma mudança radical no pedestrianismo brasileiro, não digo nem pernambucano. Né? E naquela época da pandemia, eu fui proibido pela minha família de correr, de sair de casa.
13: Tinha que se resguardar por questão da
15: exatamente,
13: idade.
15: Exatamente, né? Porque eu estava com 65 anos e começou a morrer pessoas, coincidentemente, mais velhas dessa faixa etária. Né? E minha família, ela me privou e disse, papai, o senhor não sabe, vai sair, minhas filhas. Eu digo, ó, convença a sua mãe para que eu possa correr dentro do apartamento.
13: Você correu porque dentro do apartamento?
15: Foi, dentro do apartamento, porque eu adoro minha mulher, adoro as mulheres, mas elas são muito picuinha com a casa. Eu só entro na minha casa, no meu apartamento, né, sem meu sapato, para não deixar rastro. Né? E eu convenci, e a minha filha convenceu a mulher, e disse que ele pode correr até em cima da mesa. Foi aí que eu comecei a correr, né, na pandemia, dentro do meu apartamento, e corria todos os dias 10 quilômetros.
13: Dentro do apartamento?
15: Dentro do apartamento.
13: Qual o tamanho do apartamento?
15: Pronto, Lula? O apartamento é pequeno. Ele tem 130 metros. Mas só que eu criei uma pista de Cooper.
13: Dentro do apartamento?
15: Dentro do apartamento. Uma pista de Cooper. Eu saía da varanda do meu apartamento, abria a porta e dava de frente para o corredor. Eu fui privilegiado, porque não dava de frente para o elevador. Abri a porta do corta-fogo, tá certo? E ia até lá, dava 15 para lá e 15 para cá. Então,
13: 15 metros.
15: 15 metros, não era? 15 metros. Então, dava 30 metros. Para fazer 10 quilômetros, eu tinha que dar 333 bate e volta. Tinha que ir lá.
13: Fazer isso todo dia, Lula?
15: Todos os dias. O mais difícil foi o primeiro dia, porque eu não mensurei o tempo. O primeiro dia, eu lembro como hoje, eu fiz em 1 hora e 26 minutos. Mas depois eu fui ajustando, aí ficou em torno de 1 hora e 15. Foi um momento muito ímpar para mim, porque não foi para mim só. Porque eu comecei a motivar pessoas a correr não só dentro do apartamento, mas dentro da área restrita de onde morava. Né? Uns correu subindo e descendo escada. E outra coisa, o meu prédio, o síndico proibiu a circulação na área útil. Eu tinha que correr dentro de casa. Então isso aí marcou muito a minha história aos meus 65 anos no mundo da corrida.
13: Eu acho interessante, viu, Lula, para a gente colocar Álvaro aqui na conversa, porque é o seguinte... Álvaro se assentou esse ano, né, Álvaro?
14: Exatamente.
13: Mas com carinha de 40, viu?
14: Eu tô com 60 com um corpinho de 59.
13: Mas Álvaro, inclusive, Álvaro é uma das figuras que eu mais encontro nas corridas de rua. É um cara que conversa muito comigo, inclusive dá até sugestão de pauta, viu, Lula? Correndo.
15: Opa!
13: A gente vai conversando, ele me dá ideias de pauta, mas Álvaro é um cara que eu gosto muito justamente por ser um cara fiel, sincero. Ele não tem meio termo, não, mas, Álvaro, conta um pouco da tua história. Começasse a correr com quantos anos?
14: Antes
13: de... Você era obeso, né?
14: Sim, antes de falar da minha história, eu quero só me solidarizar com Dona Tânia, que é a esposa do nosso amigo Lula. Ele está dizendo aqui, imagine esse cidadão correr todo dia 10 quilômetros. Ele suava a casa e ele quer que a esposa dele ache isso bom. Entendeu? Então, mas pela saúde mental dele e de todo mundo, Dona Tânia, né, deixou. Então, eu quero parabenizar a Dona Tânia, né, que ela vai ouvir a gente. Mas, aproveitando, obrigado aí pela oportunidade de estar aqui conversando com vocês. Boa noite a todos. Mas é isso aí. Eu tenho algum tempo já de corrida. Eu tinha asma. Tinha 108 quilos. Eu não sou uma pessoa alta, né? Então... tinha 108 quilos e minha esposa já corria. E ela, e eu fazia todo o esporte que você imaginava. Sempre fui
13: Dona Eide já corria.
14: Minha esposa já corria.
13: Certo.
14: E aí ela dizia tal, e ela ia para Jaqueira, e eu comecei, né, e eu com 100 e...
13: Quantos anos, Álvaro?
14: Rapaz, eu sinceramente, eu não tenho exatos o tempo, não, mas aproximadamente uns 30 anos atrás. Eu tô com 60, então tinha 30 e poucos anos e 108 quilos. E aí eu comecei para Jaqueira, né, que é onde quase todo mundo aqui de Recife começa o... E aí eu... com asma, eu dava uma... Ela começava a correr na Jaqueira, eu, com esse peso que eu tinha, né, bem pesado, ela partia, eu partia atrás, aí chegava no 200 metros da Jaqueira, eu cortava caminho para pegá-la mais na frente, depois corria mais 200 metros, passava ali até onde é o banheiro da coisa, corria mais 200 metros, eu sei que um quilômetro eu fazia 500, porque eu cortava caminho, e com a bombinha, porque eu usava a bombinha de asma. E isso foi durante... muito tempo. Então, eu demorei muito tempo até conseguir dar uma volta, depois duas voltas. E aí, falando em corrida, e Lula disse que eu... corrida é minha vida. Porque eu trabalho com corrida 24 horas por dia, praticamente. Ou eu estou correndo, ou eu estou trabalhando, ou
13: e
14: eu estou...
13: E é correndo também?
14: Correndo também, envolvido com... com a corrida de rua, isso porque há alguns anos atrás, com uma conversa que eu tive com meu filho, e a gente querendo inventar, fazer alguma coisa para o mercado de corrida, que estava começando. E a gente pensou em criar uma revista. Porque tinha aquela revista Torcida, a gente conhecia Kleber, e aí a gente tentou montar uma revista, e depois a gente conversou com o Deco, que era um amigo nosso, meu filho, eu sou de tecnologia, a gente chamou um amigo para conversar, acabou que a gente disse, não, bora fazer um site, e aí virou. Um site que a princípio era para vender foto, e a gente tinha a primeira foto vendida digitalmente aqui na região, não era as empresas que tem hoje, a gente tinha colocado. E o prazer de estar aqui, como eu estava dizendo, é que durante muito tempo o Corre 10 era um parceiro estratégico do Sistema Jornal do Comércio, que tínhamos era NE10 e Corre 10. Então, dividíamos no site o banner, né? E a primeira corrida que entrou no nosso site foi a meia maratona TV Jornal, que teve 4 edições, né? E foi para a gente muito significante. Então, voltando para a coisa, então eu comecei correndo, fui melhorando a minha condição de física, tal, e minha mulher disse que ela colocou uma semente em mim, e eu virei...
13: Criou um monstro.
14: Criou um monstro. Virei o louco que só fala em corrida, só pensa em corrida. E eu costumo dizer para todo mundo que se existe uma pessoa que goste mais de correr do que eu, ele está aqui do meu lado, que é Lula.
13: Ô, Álvaro, você falou uma coisa que me chamou a atenção na questão da asma, né?
14: Uhum.
13: Muita gente não sabe, mas a corrida de rua ajuda muito nesse quesito, né?
14: Eu não sou médico, mas a asma é
13: uma inflamação. Eu falo porque o médico falou, né?
14: Eu não sou, a asma é uma inflamação. Então, se você fortalece o sistema respiratório, consequentemente, você vai estar mais forte para isso. E, inclusive, existem atletas olímpicos que têm asma.
13: O Gustavo Borges...
14: Tem asma, então asma, você, né, tem que tratar, inclusive, tem controle de doping, de medicação, tal. Então, a corrida de rua, né, e o próprio correr, como eu digo, né, é a minha vida, e eu... agradeço a Deus todo dia de ter saúde, né, para poder fazer esse esporte que a gente tanto ama e se relacionar com pessoas, né, que esse mercado, apresenta a gente, e é por isso que a gente está aqui, né? A gente está diante de pessoas do mercado e que dá a oportunidade a gente de contar um pouquinho da história e ter o privilégio de estar junto do senhor
13: Lula
14: Holanda.
13: Lula da Corja,
14: da, né? Corja, muita gente conhece que ele sabe, e a gente sabe que a primeira vez que Lula correu na rua foi um convite que ele ficava dentro da Jaqueira e dizia, vamos pra rua, ele dizia, não. E eu achava que esse rapazinho era um corredor, e depois ele virou uma lenda da corrida, uma lenda da corrida de rua, né? Se transformou isso em dezenas de, centenas de maratona, e movimenta, né, com o grupo dele, a fábrica de maratonistas, que é a Coja.
13: Essa camisa era pesada, viu?
14: Eu tenho um problema com essa camisa, porque uma vez, eu por causa do Corre 10...
13: Tem alguém me devendo uma camisa faz tempo.
14: Por causa do Corre 10, as pessoas me chamavam de, não mais de Álvaro, Corre 10, Corre 10. E aí, a única camisa que eu uso sem ser a minha... A Coja de vez em quando, muito raramente. Eu cheguei na jaqueira, o cara gritou Lula, diga aí, lascou. Eu já não tenho identidade, eu já sou Corre 10, não sou mais nada. E agora eu vou ser Lula e não uso mais a camisa dele.
13: Ô Lula, 72 anos, você é uma referência, quando... Obrigado. Eu acho que 99% dos corredores, estou exagerando, acho que 100%.
14: Não,
13: né?
14: Teve muita gente nova chegando, mas quem tem um pouquinho de tempo nesse
13: conhece Lula.
14: Conhece Lula.
13: Conhece Lula.
14: E só lhe atrapalhando, me desculpe. Obrigado. Quando a gente vai e que a gente usa a camisa da Coja em qualquer lugar que a gente for, mesmo sem a camisa da Coja, você é de Recife, é da Coja. Eu sou um dos fundadores e tenho muito orgulho de ter participado desse processo. Então, realmente, é uma marca muito forte.
13: É forte, viu?
14: Entendeu?
13: Como é ser referência em Lula, aos 72 anos de idade?
15: Mas antes de te dar a resposta, eu gostaria de mandar um abraço.
13: Mande, né, dois,
15: para o pessoal,
13: três,
15: da família Cogiana, que vai nos escutar. Dessas pessoas que me motivam todo dia a fazer a corrida. Né? É muito importante que você tenha um grupo, porque o grupo te motiva. Quando eu digo, ó, eu corri 146 maratonas, não foi o Lula só que correu. Foi exatamente o meu grupo, porque ele me motiva a treinar, né, todos os dias, como você falou. Eu estou hoje numa missão, né, depois de correr dentro do apartamento, 202 dias, todo dia 10 quilômetros.
14: E ele acha isso normal.
13: Ele fala numa naturalidade, né, Álvaro?
15: Rapaz,
13: o homem correu no aeroporto, cara, no aeroporto.
15: Eu hoje estou com uma missão, né, porque nós somos movidos a desafios. E eu coloquei um desafio para mim, logo após a pandemia, de correr... um ano, todo dia. Aí deu um ano, foi legal. Aí o segundo ano, foi legal.
13: Todos os dias,
15: todos os dias, religiosamente. E hoje eu fechei 1.721 dias, e a missão é chegar a 1.825 dias, que são 5 anos.
13: Então vamos lá. Hoje, quinta-feira, 17 de setembro, quantos dias corridos?
15: 1.721 dias.
13: Dá para tu, Álvaro?
15: Todos os dias eu publico lá no meu Instagram. Dá uma olhadinha. Dê uma olhadinha. Aproveita. Lula Holanda, no Instagram. Então, hoje foi 1.721. E tenho fé em Deus. Né? Concluí esses 5 anos em janeiro, dia 2 de janeiro. Aí eu vou repensar em um novo desafio, porque realmente, às vezes, você tem que mudar metas de desafios.
14: Me desculpa atrapalhar,
15: Lula. Para te motivar.
14: Desculpa lhe atrapalhar.
15: Diga, meu amor.
14: Tu acha que está enganando quem? De achar que vai mudar. Ele vai mudar o desafio, ele vai melhorar. Ele vai correr todo dia, duas vezes por dia.
13: Duas vezes por dia,
14: Pois é. Então, não venha com essa, não, que ele não vai parar, né?
13: Voltas ao mundo, né?
15: Você deu toque em um item, né? Eu estou meio paranoico, né?
14: É nada.
13: Não, Lula, que é isso.
15: Meio.
14: Somos testemunha que ele não é.
15: Álvaro foi uma pessoa que me conhece, né, há muito tempo. Realmente ele foi uma das pessoas que me motivou a sair do casulo, né? Porque eu comecei a correr dentro da jaqueira e tinha medo de sair da jaqueira. E aí eu saí da jaqueira para fazer umas corridinhas na rua.
14: A gente contratou uma bike, tá lembrado da história?
15: Foi.
14: Então uma bike com começou... som, uma bike com som. A gente contratava, né? Uma bike, ia correndo, e a bike correndo, e a gente fazendo barulho pela jaqueira de manhã cedo.
15: Era bagunça.
14: Com música.
15: E depois veio a Kombi.
14: Depois veio a Kombi.
15: Foi.
14: A gente contratava uma Kombi com som, que a gente fazia uma cota, né, Lula? E era a gente chegando e aquele um som de balada, e fazendo barulho lá, desceu o juiz, mandou a gente parar com o som, porque quase que a gente era preso. E era a gente correndo, e a gente correndo pelo meio da rua, o povo ia cansando e a gente ia jogando dentro da Kombi.
13: Entendi.
14: Era um.
15: Porque normalmente o nosso percurso era Jaqueira, Açude de Apipucos, que dá 10 quilômetros, né? E as pessoas conseguiam ir, mas não conseguiam voltar. Aí a Kombi trazia. Mas voltando, que você falou, as voltas, né? Eu tenho uma planilha que eu tenho todos os meus dias que eu corro em quilometragem, tempo e pace. Tenho tudinho.
13: Você controla tudo?
15: Eu Tenho todas.
13: Ainda bem que ele não é paranoico, não, viu, Álvaro? Não sou paranoico. Já imagina se fosse, Álvaro, hein?
14: Bem. Né?
15: Então a minha ideia foi o seguinte: tem outra coisa, outro objetivo, eu digo, para nos mover, né? Aí eu digo, rapaz, será que em 10 anos eu consigo fazer uma volta no planeta Terra? Consegui. Em 10 anos eu corri 40 mil quilômetros. Planeta Terra, pergunta lá no Google. São 40 mil quilômetros, uma volta no planeta Terra. Aí em 10 anos de corrida,

0: Eu corri, bati os 40 mil quilômetros. Tem momento registrado, tudo. Aí depois eu digo, vamos correr mais 10 anos, né? Aí corri mais 10 anos e deu para fechar mais 40 mil. Então já estou com 80 mil e já entrei na terceira volta do planeta Terra.
1: Daqui a pouco ele vai correr a Via Láctea completa, viu, Álvaro? Nesse ritmo dele aí. Três voltas já ao mundo.
2: Vamos voltar, não, mas... vamos voltar um pouquinho. Vamos voltar um pouquinho. A esposa dele tinha razão ou não?
0: Eu não tenho. Mas a terceira volta do planeta Terra, gente, a gente está com 88 mil. Porque eu divulgo, eu escrevo, eu lembro. 88.985 quilômetros. 88.985 quilômetros. E a meta é chegar a 120 mil quilômetros, que são três voltas no planeta.
2: Razoável. Uma coisa razoável.
0: Pois é. Só leve, que, leve. Ó, então, vamos fazer umas continhas aqui rapidinho, tá? Vocês que vão nos escutar, que estão nos escutando, eu estou com 72 anos. Tá certo? Eu passei 10 anos para fazer o quê? 40 mil. Né? Eu estou com 72, 2 anos, eu fiz 8 mil. Então, gente, vai dar 80 anos e eu não vou conseguir. Vou chegar próximo. Aí eu criei um objetivo para mim, para entregar mais rápido, é fechar 100 mil, porque é um número bonito. 100 mil quilômetros, tá certo? Aos meus 75 anos. Aí vai ter festa. 75 anos.
1: 100 mil quilômetros.
0: 100 mil quilômetros. Aí você vai estar presente lá na Jaqueira.
1: Rapaz, eu participei dos 70 anos de Lula, que foram... foram
0: 70 voltas no Parque da Jaqueira.
1: Aí eu escolhi um dia, viu, Álvaro? Porque não dá para correr todos os dias, né, com o homem, né? Porque... E no dia que eu fui, tava forró lá, foi uma festa.
0: Mas você falou num ponto muito importante, é que você deveria explicar como foi, né? Porque, ó, gente, eu corria...
1: E direito à camisa, todo mundo com a camisa do Lula. Valeu, campeão!
0: Valeu. A cada 5 anos, eu botei isso na minha cabeça também, foi outra meta. A cada 5 anos de vida, eu corri a minha idade. Eu comecei a correr com 50 anos. Com 55 anos foi que surgiu essa ideia. Aí eu dei 55 voltas no Parque da Jaqueira. Aí a turma no outro ano disse, Lula, vai dar 56? Eu digo, ore para que eu chegue a 60, que eu vou dar 60 voltas. E eles cobraram. Quando eu fiz 60 anos, eu fiz camisa também de 60 voltas e corri 60 voltas no Parque da Jaqueira. Quando eu fiz 65 voltas no mesmo dia. Só que quando chegou em 70 anos, o meu filho, o Russinho, quero mandar um abraço para o Russinho, disse, pai, por que você faz uma semana correndo com o Lula? E não fica tão desgastante? Porque eu lembro que as pessoas que correram as 65 voltas, muitos amigos seus foram embora e sobrou muito bolo. Aí eu digo, rapaz, que menino inteligente, né? Aí eu criei a situação, Álvaro, você lembra? Aí a gente começou no domingo, correu 10 voltas, até sábado, 10 voltas, aí fechou as 70 voltas no sábado e foi uma festa maravilhosa.
1: Eu corri o último dia, eu estive lá presente. Pronto.
0: Aí eu quero até avisar para você e para quem está nos escutando, quando eu fizer 75 anos, daqui a 3 anos, vai ter 75 voltas. Maravilha. E vocês já estão convidados.
1: Ô, Álvaro, me diz uma coisa. Muita gente acha que começar a correr depois de 50 é tarde demais. O que é tarde demais para começar a correr? Acho que é não correr, né?
2: Esse é um assunto que me interessa, porque até pelo próprio site e pelo movimento que a corrida... recentemente eu fiz um estudo, né? Eu escutei um termo, né, que pouca gente conhece, mas é um termo que, para as pessoas que têm uma certa idade, né, considerada ou mais velha ou um pouco mais madura, que são os NOTES. Depois, se vocês puderem pesquisar, são pessoas que, na sua faixa de 60, 65 anos, são produtivas, trabalham, são empresários, são pessoas que não se contentaram em se aposentar ou estar perto da aposentadoria e parar. Então, existe um movimento no mundo, que é esse de NOTES. Eu até escrevi um Corre 10, tem uma matéria falando que são pessoas de uma certa idade que os Lulas, os Álvaros da vida, que se recusam a ter aquele estereotipo de uma pessoa de 60 anos. Tanto é que se você via aquelas imagens de idosos que tinham antigamente, era uma pessoa com uma bengala. Tá certo? Era uma pessoa. Hoje não é mais assim. Não é mais uma bengala, é uma pessoa. Né? E aí, essa questão toda desse negócio, e eu estou começando a estudar isso, e aí você vê que o mercado de corrida, ele tem gente nova chegando muito, e tem muita gente de meia idade e para idoso também vindo. E recentemente eu estava conversando, o costume que a gente tem de correr e ir para uma padaria, e aí eu estava com minha esposa sentada na padaria tomando café, depois chegaram, eu vou falar senhoras, porque eram mulheres, que elas chegaram às 5, 6. Aí eu comecei, elas muito alegres, né? Corredor faz muito barulho, né? Alegre, gritando, não sei o quê. E aí eu comecei a observar, né? E eu tomando café, elas estavam às 6, todas, senhoras, com sapato da moda, sapato caro, roupa, topzinho, manguito, pochete, e conversando como se fossem meninas, de 17, 18, 20, 25 anos lá, num grupo felizes da vida, porque estavam lá, eu tirei uma foto. E isso foi alvo de conteúdo para eu escrever essa coisa que eu estava falando. Aí eu conversando com minha esposa, né, que é da minha idade, né, praticamente, eu disse, veja como é que são as coisas. O mercado de corrida tá tão importante que essas mulheres que estavam ali, provavelmente há 5 anos atrás, estavam em casa, esperando o marido chegar, acordar para fazer o café deles. Então, hoje eu encontrei novamente. Como eu sabia que vinha para cá, eu tirei uma foto. Estavam elas, na maior felicidade do mundo, todas bem vestidas, com óculos baixa pace, com não sei o quê, felizes, num dia de quinta-feira de manhã, numa padaria, tomando café. Então, ou o mercado, o próprio mercado, se atenta, porque essa mulher, essas mulheres, nós compramos tênis caro, estamos no mercado, comprando óculos, comprando isso. Então, o movimento de ser... como a gente brinca, né? A gente passou por todas as transformações da tecnologia, sociedade e tal, e isso está acontecendo, a gente está fazendo parte disso. Então é engraçado que minha filha, meu filho diz que não tem um único dia na semana que um amigo dele passa e não tira uma foto minha correndo pela Gamenon, correndo pelo Mônimo de Sol. Aí Alvin disse, eu não aguento mais de ver que esse velho doido. O pessoal pega e encontra, diz, rapaz, encontrei teu pai meio-dia no viaduto do Cabanga correndo. Porque eu tenho eu não tenho a loucura de fazer 5 mil, 5 mil, 40 mil, 100 mil quilômetros. Mas eu tenho a loucura de sair para correr meio-dia no sol, porque eu gosto de correr no sol. Então, esse mercado e essa qualidade de vida, o que a corrida de rua e o esporte, o ciclismo, proporcionam para a gente, é importante e tem modificado um mercado inteiro. Não sei se vocês têm essa curiosidade, antigamente a gente saía para correr, Lula sabe disso, de manhã só tinha gente correndo de madrugada, né? Você que é corredor também. E aí eu e minha esposa, a gente comprava aquelas camisas bem... Era o casal marca-texto, porque eu tinha medo que as pessoas não nos vissem de noite. A gente corria com camisa laranja, camisa amarela. Hoje não, você chega um 4 da manhã num sábado aqui, tem loucura, dezenas, né, de pessoas correndo.
0: Para chamar a atenção.
2: E aí vai ter gente jovem, vai ter gente de meia-idade, vai ter idoso, o dito idoso. Então eu acho assim, eu acho que o papel que a gente tem em ter essa idade e formar... Olha, não tem um único dia também quase que eu não chegue no elevador e as pessoas... O que é que eu faço para começar a correr? Você deve ter escutado isso. Muito, todo mundo pergunta isso. Então a corrida, ela realmente é um esporte muito democrático. Não é tão barato como as pessoas dizem que é, né? É só correr. Aí porque tem um tênisinho mais caro, tem um negócio, não só isso. Mas, assim, a gente está falando isso aqui agora, num canal importante sobre isso, ver como isso é relevante.
1: Muito
2: relevante. Muito relevante. Muito. Então, assim, eu tenho um amigo nosso que ele disse, o privilégio de acordar de manhã cedo para correr, ele jamais vai ficar triste, porque tem tanta gente que não consegue nem levantar.
1: Nem levantar.
2: Levantar. Ter o privilégio de levantar. Então, a gente aproveitar esse momento que a gente tem de ter a satisfação de ter saúde para isso, agradecer a Deus por ter saúde para isso e ter a oportunidade de conhecer pessoas, sair o mercado, pronto. As pessoas que têm um pouco mais de idade são as pessoas que têm, pelo próprio tempo de vida, mais condições financeiras de viajar. Então, todo mundo que corre quer sair para viajar, quer ir para a cidade, quer comprar uma roupa, quer comprar isso. Então, o mercado hoje, ele escuta e vê, basta ir numa loja de domingo hoje, num shopping, a loja cheia, todo mundo comprando tênis. E não é adolescente que está comprando tênis.
1: Não, não é.
2: Verdade. Não é, não é, é coroa. Somos os nós, ex, como é, idosos. E agora, qual é o termo que eu falei? Note.
1: Note.
2: Anotem esse termo aí para procurar depois.
1: Gente, olha, infelizmente eu falo isso porque o tempo acabou, né? Pelo conteúdo aqui, eu acho que passaríamos 3-4 horas, viu, Berg, conversando. Precisamos repetir essa conversa, precisamos realmente. Inclusive, já a nossa querida amada já pegou o contato dos dois. Deve vir alguma coisa pela frente, né? Que ela é produtora aqui da rádio. Deve fazer alguma coisa pela frente. Lula, dê um recado. Passa um recado para quem está começando a correr agora. Tem aquele... Eu vou falar o seguinte. Hoje, quem tem... Eu, por exemplo, eu tenho 52 anos hoje.
2: Com um corpinho de 51,
1: Adriano. Com um corpinho de 54. Corro só há 14 anos. É muito pouco referente a vocês dois. Muito pouco, entenda-se, né? Tem gente que está correndo há um ano e Bergman está há pouco tempo, mas é um monstro aqui na corrida, né? Mas qual é o conselho que você dá, Lula, para quem está começando agora, independente da idade?
0: Rapaz, a corrida por si só, ela motiva, né? Porque, como o Álvaro falou, aonde você passa, como você é um corredor, por exemplo, no meu prédio, todos querem saber o porquê, né? Sempre querendo partilhar desse momento de correr. Então, um conselho que eu dou, não desista. Vá, se entregue. Não é correr, porque as pessoas estão, eu não sei o correr. Meu Deus, você não sabe correr, você já nasceu correndo. A criança, evidentemente, que ela engatia antes, né? E depois ela começa a dar os primeiros passos, mas a vontade dela é correr. A criança, a melhor coisa que ela quer fazer é correr. Então, não desista, não tem idade, né? Eu sou prova viva disso. Eu comecei com 50 anos, já estou com 22 anos correndo. É você encontrar uma assessoria. Não, tudo bem. Hoje você tem que pagar alguma coisa na assessoria.
1: Mas
0: vá para um grupo, né? Vá para uma
1: grupo
0: praça,
1: de corrida, né?
0: Um grupo de corrida. Não vamos citar valores, mas Jaqueira, né? O outro lugar, Caiara, Parque da Tamarineira, é você começar a movimentar. Eu digo o seguinte, movimente-se, porque movimentar é saúde.
1: Por isso que o nome do programa é Corrida em Movimento. Álvaro, por que te chamam de seu Lula? Não responda não. Não responda não, porque você é mal criado. Né? Álvaro, obrigado pela presença. Você é um parceiro. Eu sei que eu posso sempre contar com você. Eu mando 5 mensagens, ele responde 4. Brabo, viu, Lula? Brabo, Mas eu amo assim mesmo. Fazer o quê, né?
2: Ratificando o que ele está falando, ele manda 4, 5 mensagens numa sexta-feira à noite, querendo uma inscrição para uma corrida no sábado de manhã. Aí eu digo, se quiser alguma coisa com inscrição, me peça no meio da semana que a gente consegue.
1: Álvaro, falando, você falou que escreve no site, então é uma boa opção para quem quer conhecer um pouco da corrida de rua, acessar o Corridez, né?
2: Eu acho que existem várias... portais e vários meios de você adquirir conhecimento. Então, o Corre10 é um site, existe o nosso Instagram também, que é @Corre10. Então, eu acho, contextualizando um pouquinho, esse movimento, o nome do programa qual é para a gente decorar?
1: Movimento.
2: Movimento. O nome do movimento é feito, o Lula falou, se movimente. Eu até brinco assim, o que é que eu faço para começar a correr? Eu procure um médico.
1: Primeiro,
2: vá no médico. Procure, mas eu começo como? Eu digo, eu não sou treinador. Tá certo? Eu até consigo fazer uma planilha para você em 2 segundos aqui com IA, mas eu não sou treinador. Então procure um médico, procure uma pessoa para lhe orientar e vá se movimentar, feito Lula falou. Pode ser ciclismo, pode ser isso. Mude, né? Porque eu acho que o mercado, você vai ter um novo grupo, um novo ambiente que você vai se relacionar e vai virar, ou, na maioria das vezes, um vício, né? Eu costumo dizer que eu não sou viciado, meu filho, rapaz, não é viciado, não.
1: Imagina se
2: eu vou fosse. Esse fim de semana eu vou correr sábado de manhã, domingo, sábado de noite e domingo de manhã. Mas obrigado mais uma vez por estar aqui, de compartilhar com vocês. E vamos todos aos 75 anos de Lula.
1: Com certeza.
2: Com 75 voltas, tá certo? Bem. E os 80 anos...
1: E 100 mil quilômetros.
2: É uma coisa muito razoável.
1: É normal.
2: Muito,
1: né?
2: Razoável.
1: Lula, pra gente encerrar, qual é o grito?
0: Olha, vamos botar ordem na casa.
1: Vamos, certo? Botar ordem na casa.
0: São 3 verbos fortes.
1: Certo.
0: Eu vou gritar. Berg. Eu vou gritar o primeiro verbo, vocês repetem.
1: Certo.
0: É assim sucessivamente.
2: Eu não aguento.
0: Tá certo?
2: Mais.
0: Vamos lá. Bora, o Bruno conhece.
1: Vamos, Lula.
0: Vamos lá.
1: Vamos.
0: Vamos lá. Eu quero.
1: Eu quero.
0: Eu posso.
1: Eu posso.
0: Eu consigo.
1: Eu consigo.
0: Agora eu digo, acoja.
1: Acoja.
0: Movimento.
1: Movimento.
0: Agora só o velhinho. Tá bonito, meu povo.
1: Lula Landa, Álvaro Soares, Lula. Aqui no Corrida em Movimento. Valeu.
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tinha suspirado, tinha beijado o papel devotamente. Era a primeira vez que lhe escreviam aquelas sentimentalidades, e o seu orgulho dilatava-se ao calor amoroso que saía delas, como um corpo ressequido que se estira num banho tépido. Sentia um acréscimo de estima por si mesma e parecia-lhe que entrava enfim numa existência superiormente interessante, onde cada hora tinha o seu encanto diferente, cada passo conduzia a um êxtase

0: Marisa Monte, a participação super especial de Arnaldo Antunes, 10h46.
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1: Agora 10 horas e 53 minutos.
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1: 10 horas e 53 minutos aqui no programa Movimento Cultural. Olha, FICONS 2026 transforma Pernambuco em vitrine de negócios da construção. Nós estamos ao telefone com o Paulo Vanderlei, que é presidente do Sinduscom. Paulo, bem-vindo, boa noite. Deixa eu ver se Paulo nos escuta. Alô, Paulo? Alô, Paulo? Paulo vai falar sobre o evento, né, que é uma grande vitrine de negócios da construção, com mais de 400 marcas. E óbvio que é um evento muito importante, né, para quem está no meio, para quem trabalha com a construção civil do nosso estado. A FICONS abre as portas, vai até 18 de setembro. Deixa eu ver se nos escuta agora. Começou no dia 15, né? No Centro de Convenções, reafirmando uma trajetória iniciada em 1998 e que transformou a feira no principal ponto de encontro da cadeia da construção civil do Norte e Nordeste. É a 14ª edição, a Feira Internacional de Materiais, Equipamentos e Serviços da Construção, chegando em um momento de expansão da construção civil no nosso estado. Agora sim, o presidente do Sinduscom, nosso querido Paulo Vanderlei. Paulo, boa noite.
2: Boa noite, Marcelo. Prazer enorme falar com você e com os ouvintes da Rádio Jornal.
1: Opa, a alegria é toda nossa e para falar sobre tema que é tão importante para a gente, para todos nós, né, pernambucanos, nordestinos, que é a FICONS. É uma grande vitrine de negócios do campo da construção, né, Paulo?
2: Verdade, Marcelo. É a maior feira do Norte e Nordeste da construção civil. Ela é realizada a cada 2 anos e ela começou na terça-feira, dia 15, e irá até amanhã, dia 18, no Centro de Convenções de Olinda.
1: São números que chamam a atenção. 160 estandes, mais de 400 marcas, quer dizer, um grande feirão mesmo e tem sido sucesso até agora, né, Paulo?
2: Marcelo, veja, só um dado para você ter uma ideia, um dado de ontem, porque hoje a gente ainda não fechou, porque acabamos de encerrar a feira agora às 9 horas da noite. Sim. Para você ter ideia, um dado de ontem, mais de 10 mil pessoas já tinham passado na FICONS, só em 2 dias de feira. Toda a parte de máquinas que está exposta no centro de convenções está 100% vendida. Os estandes, eu rodo muito nos estandes e procuro conversar muito com os expositores, todos falando extraordinariamente bem da FICONS e dizendo, muitos deles dizendo que a produção dos próximos 6 meses já está toda vendida e comprometida. Então isso mostra um cenário promissor que está no momento a construção civil, principalmente em Pernambuco. E a gente está muito feliz com esses números, tá?
1: Isso é muito legal. Eu queria que você aprofundasse um pouco mais, porque é sempre um campo que tem uma preocupação. A gente teve um período em que a construção civil teve uma baixa, né, no nosso país, e aí não é Pernambuco, é o país. E nesse instante agora, você estava falando que está em expansão. É um momento bom, né, Paulo?
2: É um momento bom, e isso tudo muito pelos programas que estão aí na prateleira, tanto do governo federal, com Minha Casa Minha Vida, como com o governo do estado, o Morada. Alô?
1: Oi, estou escutando. Tranquilo.
2: O programa do governo do estado, tá? E também o programa da prefeitura da cidade do Recife, em que ela mexeu no centro do Recife. Então, juntando esses três programas, Minha Casa Minha Vida, Morar Bem, E as modificações que a prefeitura fez na Luoz, a gente abriu um mercado muito grande em Pernambuco, tá? E, além disso, nós temos um mercado em Pernambuco, que é um mercado de alta classe, que é um mercado, por incrível que pareça, que tem uma procura muito grande e que não tem oferta. Para você ver a que nível nós estamos hoje na construção civil, tá?
1: Sim.
2: O momento de construção civil realmente é muito bom, entendeu? Uhum. Eu diria a você que se não fosse a alta dos juros, os juros tão alto, a gente estaria voando num céu de brigadeiro.
1: Sim.
2: Mas, mesmo assim, a procura por imóveis é intensa. Tudo que se lança hoje em Pernambuco tem venda.
1: Uhum.
2: Então, a gente está com um problema de mão de obra, para você ter uma ideia.
1: Uhum,
2: e aí sim. É onde entra a Ficões, com novas técnicas, novas mercadorias, novos materiais que facilitam a nossa vida e faz com que a construção civil necessite um pouco menos da matéria-prima humana do que a gente precisa, porque essa matéria-prima ela está muito escassa, Marcelo, entendeu?
1: Uhum,
2: uhum. E aí, qual é a saída para isso? É a gente inovar, é a gente criar novas técnicas, novas máquinas, para que a gente possa definitivamente precisar um pouco menos da mão de obra humana.
1: Eu não sei se a pergunta que eu vou fazer, se é possível de se responder, porque lida com números, com muitos materiais na construção. Se a gente fosse elencar, Paulo, um top 3 de negócios que são realizados na Ficões, a gente teria um top 3? Quais são os 3 maiores negócios que são realizados nesses dias na Ficões?
2: Veja, Marcelo, é uma coisa muito difícil da gente mensurar, porque, como você bem disse, são mais de 400 marcas que tem hoje na Ficões. Mas, assim, um número que me chama muita atenção é na parte de máquinas e equipamentos, tá?
1: Sim.
2: Porque você sabe que uma máquina custa bastante dinheiro, e aí sobressai sobre muita coisa, tá?
1: Sim, sim.
2: Mas assim, eu vejo as fábricas de materiais de construção, de louça, de material sanitário, de piso, de metal e alumínio, tudo assim, com muita satisfação com a quantidade de negócios que tem sido feita na Ficode.
1: Entendi.
2: Como eu lhe disse, várias empresas, a gente passa em muitos estandes, visitamos quase todos os estandes, e não teve um único standard que dissesse, ó, aqui não deu para fazer negócio.
1: Uhum.
2: Tá? Todos com muita satisfação, todos fazendo negócio,
1: sim,
2: e grandes negócios, entendeu?
1: Sim.
2: Os standards todos muito lotados, os 3 dias muito lotados, principalmente no dia de hoje, na quinta-feira, foi um sucesso. Você tem uma ideia, as pessoas estavam estacionando os carros fora já do centro de convenções, do estacionamento do centro de convenções,
1: sim,
2: porque já não tinha mais vaga para estacionar os carros.
1: Poxa, muito legal. E fica toda uma expectativa para o último dia, que é amanhã, né, Paulo?
2: Amanhã é o último dia de feira, vai das 3 da tarde às 9 da noite, e a gente aproveita a sua grande audiência aí da Rádio Jornal para chamar o povo que ainda não foi, as pessoas que ainda não foram a Ficões, e não percam uma grande oportunidade de conhecer novos materiais, novas técnicas construtivas. Tem muita palestra, a gente também está com 2 auditórios dentro da Ficões, dando palestras, é tudo gratuito, a entrada inclusive é gratuita, você chega lá na hora e faz só um credenciamento, bem rápido e simples,
1: uhum,
2: e tem acesso imediatamente ao pavilhão da feira, sem nenhum critério de apenas você precisa ter acima de 16 anos, tá?
1: Sim.
2: Mas estando acima de 16 anos, você entra com facilidade e tem acesso a esse mundo que é o mundo da construção civil.
1: Muito legal. Aproveitando o ensejo, nos fale um pouco sobre o Sinduscom, como é que anda, quais são as principais demandas desse momento, Paulo?
2: O Sinduscom é o Sindicato da Indústria da Construção Civil no estado de Pernambuco, do qual eu tenho a honra de presidi-lo nesse momento, de estar presidente neste momento, desde o dia 1 de janeiro deste ano, um mandato de 3 anos. É um sindicato onde reúne todas as construtoras de grande, médio e pequeno porte do estado de Pernambuco, onde a gente lá discute o momento da construção civil, a gente discute as nossas dúvidas, as nossas angústias, as nossas alegrias. E toda segunda-feira, inclusive, a gente tem uma reunião almoço, onde todos os sócios, a grande maioria dos sócios participam, e aí a gente discute com os entes públicos, muitas vezes, com empresas que vão lá para mostrar novas técnicas. A gente discute numa reunião almoço tudo sobre o ramo de construção civil.
1: Uhum.
2: Um sindicato extremamente operante, muito forte no setor, e que eu tenho o prazer nesse momento de estar presidindo.
1: Eu estava falando com o Paulo fora do ar e aí nos dirigindo aos ouvintes de que na minha época ainda de repórter entrevistei muito o nosso querido Paulo Vanderlei como presidente do Náutico. E Paulo não se afasta do futebol. Hoje é vice-presidente da Federação Pernambucana, né, Paulo? Exerce o cargo ainda, né?
2: Sim, ainda exercemos o cargo de vice-presidente da Federação. Tenho a honra de representar o Náutico junto à Federação Pernambucana de Futebol. Sim. Inclusive, no próximo domingo, a gente tem uma nova eleição e a gente espera sair vitorioso nesse novo certame. Mas o Náutico, como você sabe, é o nosso time de coração.
1: É. Aproveitando o ensejo, a expectativa para esse novo campeonato, porque é uma fórmula inovadora no Brasil inteiro, né, Paulo?
2: É, exatamente. Mas a gente tem que inovar, né, Marcelo? Eu acho que não dá para ficar na mesmice. Acho que em toda inovação é salutar. E nas inovações a gente cria novos negócios, novas expectativas, novas chances para outros clubes de menos porte a terem acesso ao campeonato. Então, a gente está muito feliz em poder ajudar também lá na federação ao presidente Evandro, também ser o representante do Náutico junto à federação.
1: Muito bom. Paulo Vanderlei, muito obrigado pela entrevista, um grande abraço e muito sucesso, amigo.
2: Um abraço, estou sempre à disposição.
1: Maravilha, muito obrigado. Paulo Vanderlei, que conversou com a gente como presidente do Sinduscom, falando sobre a FICONS 2026, que começou antes de ontem, né, no dia 15, e vai até amanhã, das 15 às 21 horas, no Centro de Convenções. Agora 11 horas e 4 minutos.
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1: Com Marquinhos Moura, 11 e 5.

0: Marquinhos Moura, no Movimento Cultural, 11 horas, 8 minutos.
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2: Agora 11 horas e 13 minutos.
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2: Vamos com as informações. Cerca de 6 mil moradores do Recife, entre crianças, adolescentes e idosos, vão receber na primeira etapa a insulina mais moderna oferecida pelo SUS. As informações com o repórter João Lubambo.
3: O Recife começou a distribuir uma nova opção de insulina para pacientes atendidos pelo Sistema Único de Saúde. A insulina glargina é de ação prolongada e, na maioria dos casos, pode ser aplicada apenas uma vez por dia. Ela passa a ser oferecida dentro de um processo gradual de transição da insulina NPH. Por ter ação mais prolongada, a expectativa é facilitar a rotina dos pacientes, contribuir para um controle mais estável da glicemia e reduzir o risco de episódios de hipoglicemia. A Bruna Lima, gerente geral de assistência farmacêutica da Secretaria de Saúde do Recife, detalha quem está apto a receber.
4: Nesse primeiro momento, são elegíveis para receber a tecnologia, né? Crianças e adolescentes de 2 a 18 anos incompletos com diabetes tipo 1 e pessoas com 70 anos ou mais com diabetes tipo 1 ou tipo 2, contemplando tanto casos novos quanto os pacientes que já fazem acompanhamento na rede e são possíveis de mudar o protocolo terapêutico a depender da avaliação do profissional prescritor.
3: Os pacientes que fazem parte do público-alvo devem procurar a unidade de saúde da família responsável pelo atendimento e apresentar a receita médica. A secretária de saúde alerta que a troca da insulina NPH pela glargina não deve ser feita por conta própria. Cada caso precisa ser avaliado pela equipe de saúde. Além do medicamento, o paciente recebe orientações sobre a aplicação e o armazenamento. Uma caneta reutilizável com vida útil prevista de 3 anos e as agulhas necessárias para o tratamento. Bruna Alves explica ainda como a insulina glargina passa a ser encorpada à atenção primária do município.
4: Né? E aí o Recife, ele recebeu a insulina glargina, foi uma tecnologia incorporada pelo Ministério da Saúde, à atenção primária à saúde. Atualmente a insulina glargina só faz parte do componente especializado da assistência farmacêutica e o Ministério redireciona esse cuidado agora também na atenção primária à saúde.
3: A Secretaria de Saúde do Recife também realiza nesta quinta-feira, dia 17, uma capacitação para médicos, enfermeiros, farmacêuticos e outros profissionais da rede. O treinamento no Compaz Leda Alves vai abordar desde a prescrição e a dispensação da glargina até o acompanhamento dos pacientes durante a transição do tratamento. João Lubambo, Rádio Jornal, Rádio Notícia.
2: 11 horas e 15 minutos. Há 17 dias das eleições, urna eletrônica vem com novidades. Barra que indica sequência de votação, fontes mais legíveis e recursos de libras acrescidos. As informações com a repórter Gabriela Bento.
5: O Tribunal Regional Eleitoral de Pernambuco apresentou as principais novidades para as eleições deste ano. Entre as medidas está a ampliação do Disque Eleitor para o WhatsApp. O serviço funciona 24 horas com a assistente virtual Júlia, que tira dúvidas sobre local de votação, situação eleitoral e outros serviços da Justiça Eleitoral. Quem explica é o secretário de Tecnologia da Informação e Comunicação do TRE Pernambuco, George Cavalcante.
6: Tem para essa eleição, além do serviço que a gente tem do Disque Eleitor, que o número é 81-3194-9400, esse mesmo número também funciona para atendimento no WhatsApp. E para esse atendimento no WhatsApp, a gente tem uma assistente virtual chamada Júlia, e Júlia vai se comunicar com o eleitor, inclusive em linguagem natural. Então o eleitor pode dizer lá, ah, perdi meu título, como eu votar? Então do jeito que ele falar, Júlia está programada para poder atender esse eleitor da melhor forma possível.
5: Outra novidade está na própria urna eletrônica. Uma barra de progresso vai indicar em qual etapa da votação o eleitor está. George Cavalcante detalha como o recurso pode evitar erros.
6: A partir dessa eleição, todas as urnas vão contar com a barra de progresso que vai mostrar exatamente em que fase da eleição a pessoa está, em qual cargo que ele está votando. Começando com deputado federal, depois deputado estadual, senador e assim sucessivamente. Então ele vai conseguir identificar em que posição ele está e também essa informação vai ser replicada para o mesário poder atuar, acontece às vezes é a pessoa chegar e já querer votar, por exemplo, para presidente, mas ele está no lugar de votar para no cargo de deputado, e aí deputado tem mais dígitos. Às vezes, quando ele digita só os dois dígitos de presidente e dá o confirma, a urna diz está votando para a legenda, e aí a pessoa às vezes confirma, aí diz, não apareceu a foto, óbvio, ela votou para presidente, por exemplo, no lugar que era para deputado, e aí não completou os dígitos e aí votou para a legenda, então não aparece.
5: Neste ano, o eleitor vai digitar 6 votos: deputado federal, deputado estadual, 2 senadores, governador e presidente. Em Fernando de Noronha, será um voto a mais para conselheiro distrital. O TRE recomenda levar uma cola de papel com os números dos candidatos. Outra orientação é baixar o e-título com antecedência e conferir o local de votação. No dia da eleição, é importante levar um documento oficial com foto. E, em caso de dúvida, o eleitor pode procurar o Disque Eleitor pelo WhatsApp no número 81-3194-9400. O atendimento funciona 24 horas. Com informações de Bruno Araújo, Gabriela Bento, Rádio Jornal, Rádio Notícia.
2: Agora 11 horas e 19 minutos. Estudos apontam que músculos congelados pelo Botox podem afetar as emoções. Agora, como isso acontece? Kevin Paes.
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7: 80% dos brasileiros se declaram felizes, segundo a edição de 2026 do Índice Anual de Felicidade do Instituto Ipsos. O resultado representa alta de 2 pontos percentuais em relação ao ano anterior, mas fica abaixo dos 83% registrados em janeiro de 2023, o maior patamar já medido no país desde o início da série histórica em 2011. Mas procedimentos estéticos, como o Botox, podem influenciar na felicidade dos brasileiros? Como as nossas emoções são afetadas com a pressão social atual? A gente explica. A toxina botulínica, utilizada no procedimento do Botox, não altera apenas a forma como nosso rosto expressa emoções, mas também atua na chamada mimética facial, que é a nossa capacidade de imitar e ler o que os outros estão sentindo. Um exemplo é o pé de galinha, que se forma quando a pessoa sorri de forma genuína, o chamado sorrir com os olhos. Esse tipo de marca é chamado de linha de expressão, pois expressa emoções específicas como felicidade, alegria e simpatia. Ao aplicar o Botox, essas linhas são apagadas e surge a interpretação de que a pessoa que fez o Botox está fazendo um sorriso falso ou forçado. Além disso, com a face congelada, o indivíduo perde a capacidade de imitar as expressões da outra pessoa. Isso atrapalha o cérebro na hora de decodificar as emoções de forma rápida e pode limitar a capacidade de entender as pessoas ao redor e se conectar com elas. Estudos recentes descobriram que esse congelamento dos músculos da face pode afetar diretamente como a gente sente essas emoções. Isso porque essa relação é uma via de mão dupla, ou seja, a gente não sorri apenas porque está feliz, mas o próprio ato de sorrir deixa a gente feliz. Além disso, uma pesquisa mostrou que o congelamento dos músculos responsáveis pelos pés de galinha está associado a um aumento nos níveis de depressão. Em contrapartida, pessoas que aplicaram Botox nas linhas que aparecem entre as sobrancelhas relataram melhora no humor porque pararam de sentir a tristeza ou a preocupação que faz a testa franzir. No entanto, a atividade sexual de alguém pode ser influenciada a partir da medida. Isso porque cientistas observaram que as pessoas involuntariamente contraem os músculos da testa naquela fase de excitação que antecede o clímax. Nesse contexto, mulheres que congelaram a testa com Botox relataram a queda significativa na função sexual geral, com orgasmos mais difíceis de alcançar e até menos satisfatórios. Ou seja, a expressão facial é parte ativa do prazer, não apenas um reflexo dele, comprovando que o corpo e a mente estão mais conectados do que muita gente imagina. Você pode ouvir novamente o conteúdo desse ou de outros A Gente Explica no site da Rádio Jornal ou nos principais aplicativos de podcast: Spotify, Deezer, Google e Apple Podcasts. Kevin Paes para o Movimento Cultural.
2: Obrigado, Kevin. 11 horas e 22 minutos agora.
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2: 11 horas e 26 minutos e a partir de agora,
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carreira de Marina começou a desenhar-se ainda na sua adolescência e deu os primeiros passos de destaque na segunda metade da década de 70. Nascida no Rio de Janeiro, Marina passou parte da infância nos Estados Unidos. Aos 6 anos, após demonstrar certa melancolia com a mudança, ganhou um violão do pai, o que despertou a sua paixão pela música e funcionou como um canal de expressão. De volta ao Brasil, na adolescência, por volta dos 16 anos, ela musicou um poema escrito pelo seu irmão, o filósofo e poeta Antônio Cícero. Nascia ali uma das parcerias mais bem-sucedidas e duradouras da música popular brasileira. Marina Lima, na biografia musical.

O primeiro grande marco profissional ocorreu em 77, quando a já consagrada Gal Costa gravou a canção Meu Doce Amor, composta por Marina. Pouco antes, outro poema musicado por ela em parceria com o irmão, Alma Caiada, havia sido gravado por Maria Bethânia, embora tenha enfrentado censura prévia do regime militar na época. A consolidação como intérprete veio em 79, quando se tornou a primeira artista mulher a assinar um contrato com a gravadora Warner no Brasil. Nesse ano lançou seu primeiro LP, Simples Como Fogo, que trouxe

Marina, que nasceu com o nome Marina Colares Lima em 1955, no Rio de Janeiro, sempre foi uma figura muito articulada e independente em relação à indústria musical. Marina Lima, na biografia musical.

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1: Oi, oi, oi. Aqui que é a festa do Olívio? A mulher da Virgínia?
2: Sim, seu nome tá na lista?
1: Pode conferir, tá sim.
2: Tá mesmo, pode entrar.
3: Rodrigo, Rodrigo,

0: Agora não. Olha a cara da Olivia.
1: Sim, isso aqui é horrível.
2: Meu Deus.
0: Vai dar ruim essa festa.
1: Aquariana, né, gente? Aquariana.

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2: Marina Lima, na biografia musical.

0: seu.
1: Marina ganhou hoje uma declaração pública de amor da sua mulher, a advogada Lidse Xavier. É uma postagem no Instagram, Lidse escreveu, abre aspas, na minha vida tem uma mulher extraordinária chamada Marina. Ela é a rosa do meu paraíso. Feliz vida e além. Fecha aspas. As duas vivem um relacionamento desde 2013 e moram juntas em São Paulo. Enfrentaram uma breve separação em 2023, mas reataram logo depois. Além do relacionamento amoroso, elas também têm uma parceria profissional. Lidse, de 46 anos, ajudou Marina, por exemplo, na recente organização do acervo de seus mais de 40 anos de carreira. Marina tem shows marcados. Dia 20 de setembro em Salvador, na Concha Acústica do TCA. Dia 11 de outubro no Multiplan Hall, no Ribeirão Shopping de Ribeirão Preto, São Paulo. Dia 7 de novembro em Curitiba, capital paranaense, local chamado Ópera de Arame. Marina Lima, completando 71 anos e sendo homenageada na biografia musical.
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1: E vem aí às 11h49 os craques do Scratch de Ouro. Olha a seleção entrando em campo.
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1: Só craque, só craque. O segundo como destaque saiu o novinho, é o novinho. O Golden Boy do Scratch, Raulzinei. Um abraço, Raulzinei.
3: Muito boa noite para você e para todo mundo que está nos acompanhando aqui na Rádio Jornal. O elenco do Náutico começou a se preparar para o próximo compromisso, duelo contra o Cuiabá, marcado para segunda-feira às 9h30, jogo na Arena Pantanal, em Cuiabá. O Náutico vai em busca dos 3 pontos nessa partida para tentar se aproximar cada vez mais do primeiro objetivo na Série B, que é marcar 45 pontos e sacramentar a permanência na divisão para a próxima temporada. O Náutico está no 14º lugar, tem 38 pontos ganhos, então o cálculo é muito simples. O Timbu ainda precisa de mais 7 pontos em 30 que vai disputar, já que restam 10 jogos, 10 rodadas até o fim do campeonato. O técnico Guilherme dos Anjos disse que para o Náutico pensar em brigar por algo a mais do que apenas se salvar do rebaixamento, primeiro tem que fazer esses 45 pontos tão almejados pela torcida.
4: É relativo porque vai depender do que a gente vai estar buscando no momento em que a gente conseguir conquistar os 45 pontos. Como eu falei, dentro desses próximos 10 jogos, se nós engatarmos uma sequência de 3 vitórias, em algum momento nós vamos voltar a brigar. Então, se hoje a gente vencesse, a gente ainda precisava vencer Cuiabá, precisava vencer Sport para falar, ó, estamos novamente brigando ali a 2 pontos, a 1 ponto, né, com o 6º colocado. Então, vai depender um pouco disso, porque a utilização de garotos, como você mencionou, na ideia de uma experiência, na ideia de enxergar, ela vai de acordo com o campeonato também. Mas sim, talvez sim. Mas vai ser circunstancial também. Assim como está sendo a utilização dos jovens, foi com o Maranhão, que já estão num nível um pouco mais alto. O Luiz, que está com 21 anos, mas está performando num nível muito bom, né? Entre outros atletas que já entraram, já ganharam cancha. Tem que ter paciência. É como a gente falou a última vez que mencionamos sobre jovens, né? Tem que ter um timing positivo para que você não perca principalmente esses atletas e, na verdade, ganha experiência, ganha cancha.
3: Muito bem. Palavras de Guilherme dos Anjos, técnico do Náutico, são os destaques do Timbu aqui no Movimento.
1: Valeu, Raulzinei, 11h51. O Leão como destaque, correndo, tá chegando o Alex Santos, é você, um abraço, Alex.
5: Valeu, Marcelo, boa noite pra você, boa noite pra todo mundo que está ligado aqui no Movimento. E o Sport segue se preparando para esse jogo difícil no próximo sábado contra a equipe do Juventude na Ilha do Retiro. O horário da partida, 16h30. E para o Leão, é importante vencer nesse momento o vice-líder da segunda divisão. Vencer para não se afastar muito do G6. Só lembrando que nesse momento o Sport está distante 5 pontos do 6º colocado. Por isso a vitória de sábado contra a equipe de Caxias do Sul é fundamental para as pretensões leoninas dentro dessa competição. Lembrando também que só faltam 10 partidas. São 10 decisões que o Sport tem pela frente. Desses 10 jogos, 5 são dentro de casa e 5 fora do Recife. E há uma grande expectativa para mudanças que devem ser realizadas na equipe titular para esse jogo. O técnico Mariano Sosso deve realizar de 3 a 4 modificações no time considerado titular. O Fernando Sobral, por exemplo, que foi apresentado na tarde desta quinta-feira, deve ser uma das modificações. Ele deve entrar como titular ali no meio de campo rubro-negro. E também há outra perspectiva de mudanças na lateral esquerda. O Ray Lopes, que também foi apresentado no CT rubro-negro, ele pode fazer a sua estreia nesse jogo contra a equipe do Juventude. E é com ele que nós vamos conversar nesse momento, falando principalmente desse período que ele passou jogando no futebol da Europa.
6: Como você falou, foi 2 anos e meio, quase 3 anos na Europa, onde tive bastante experiência como atleta. Foi muito, muito bom para minha carreira, aprendi muitas coisas. Chego para cá para somar, para ajudar toda a equipe. e tem a característica bastante, característica ofensiva, característica defensiva também.

0: também. É, não tive uma conversa assim ainda com o nosso treinador, mas estou aqui para ajudar, para somar e no que precisar vou ajudar o esporte.
1: Aí, você chega numa posição que desde o início do ano não foi uma posição consolidada. O Filipinho estava bem, mas era criticado. O Edson também, em alguns momentos, é criticado. Aí eu vou te perguntar: se o Souto chegar para você e falar, Raí, a camisa titular é sua, tá pronto para o jogo?
0: Com certeza, chego aqui preparado fisicamente, mentalmente também. Vinha trabalhando bastante no outro clube onde eu estava. Então, se surgir a oportunidade, tem total respeito por quem já estava aqui, pelo Edson, pela unidade, com certeza estarei pronto.
2: Opa, Raí, eu queria que você comentasse sobre essa questão de chegar no momento em que o Sport tem tão baixas probabilidades de alcançar a classificação. Como é que fica a tua questão de ânimo, né? Como é que vocês estão no vestiário? Estão acreditando, não estão? E para vocês, particularmente, como é que é chegar num time tão pressionado?
0: Como eu falei, estou muito motivado, muito contente de estar aqui vestindo essa camisa. E como o Sobral também falou, o nosso grupo é muito bom, todo mundo me recebeu de braços abertos. Sabiam da responsabilidade que é, da expectativa do torcedor também, mas a gente tem total convicto que o grupo é capaz de conseguir. E a gente vai fazer de tudo para conseguir esse acesso, se Deus quiser.
1: Leões que voltam a trabalhar na manhã dessa sexta-feira. Relembrando, jogo contra o Juventude, sábado, 4:30 da tarde, na Ilha do Retiro. Destaques do Leão para o movimento. Valeu, Marcelão. Boa noite.
3: Valeu, um abraço, Alex. 11:55 agora.

0: Um abraço, Léo.
1: Valeu, amigo. Vamos atualizar as notícias do Santa Cruz, que nessa sexta-feira vai fazer o seu penúltimo treino antes da partida de domingo contra o Floresta na Arena de Pernambuco pela terceira rodada do quadrangular de acesso da Série C. Com 100% de aproveitamento, a Cobra Coral está a uma vitória de deixar muito bem encaminhado o acesso para a Série B. E apoio das arquibancadas não vai faltar. Para um total de zero surpresa, os tricolores fizeram a parte deles mais uma vez e esgotaram todos os ingressos. Apesar disso, a Arena de Pernambuco não deve ter a capacidade máxima. Isso porque uma parte dos camarotes foi destinada para a torcida e diretoria do Floresta e, obviamente, essa área vai precisar ter uma distância das demais por segurança. Então, devido à colocação desses gradis de separação, o estádio ficará com alguns espaços vagos e, por isso, não será possível a comercialização dos 45.500 ingressos. A dúvida agora é saber se o clube, ao menos, vai conseguir quebrar o recorde de público desta Série C, que pertence ao Paysandu. Ainda na primeira fase, na vitória diante do Maringá por 1-0, o Papão colocou 41.405 torcedores no Mangueirão. O Santa tinha a expectativa de alcançar pela segunda vez e de forma seguida o recorde de público da Arena de Pernambuco. A última vez foi no dia 27 de setembro do ano passado, no primeiro jogo da final da Série D contra o Barra, quando 45.500 tricolores viram o Santa perder por 2-1. Mesmo sem a carga máxima de ingressos, a Cobra Coral deve chegar à expressiva marca de ter levado mais de 200 mil pessoas ao estádio nessa Série C. Até agora, contando os 10 jogos disputados pelo tricolor como mandante, já foram 165.168 torcedores, com uma média de 16.517 por partida. Assim, se todos que já adquiriram a entrada efetivamente comparecerem, essa marca de 200 mil será ultrapassada com folga. Voltando a falar do jogo, o Santa novamente não vai contar com o atacante Ronald lesionado e precisa tomar muito cuidado com Floresta, sobretudo com quem está no comando. Leston Júnior já treinou o tricolor duas vezes e conhece muito bem o clube e os jogadores. Quem falou a respeito foi o capitão William Alves.
2: Bom, a gente estava tentando buscar sequências de vitórias e performances boas desde a primeira fase. Ainda bem que ela veio no momento mais decisivo e mais importante da competição. A gente se concentrou muito para esses dois primeiros jogos e conseguiu os resultados que a gente esperava. O desafio muda agora, né? É não cair na zona de conforto, é continuar buscando a pontuação necessária para o acesso, porque

0: agora surgem outras armadilhas, né? Então a gente tem que estar muito atento, porque não tem nada, nada ganho, o acesso ainda não está garantido, então a gente tem que ter muito pé no chão e trabalhar muito ainda. O Leicester não conhece não só os jogadores, né, mas a instituição, a torcida, ele sabe como a torcida reage ao time, quando está bem ou está mal. Então, com certeza, tudo isso ele vai passar. E lá também tem outros integrantes da comissão técnica que fizeram parte do clube aqui, o auxiliar de preparador de goleiro, o auxiliar técnico do Leicester também trabalhou aqui com ele. Então, tem muita gente que conhece o Santa Cruz internamente, e a gente sabe disso. Mas a gente, né, não vai fugir do que a gente tem feito no campeonato, não tem como mudar tudo que a gente tem feito e o que levou a gente até agora. Assim como o Floresta também não tem como mudar muito do que eles vêm fazendo durante a competição, mas a gente está muito atento a tudo que eles possam trazer de dificuldade para a nossa equipe, uma equipe que se defende muito bem, que usa muito bem o contra-ataque. A gente assistiu o jogo deles contra o Botafogo, viu como eles conseguiram o resultado deles. Então são pontos que a gente vai ter que ter muita atenção para que a gente estrategicamente possa ter êxito nesse jogo do final de semana, que é muito importante.
1: Tá aí as palavras do capitão tricolor William Alves, aqui para o Movimento.
2: Valeu, obrigado, Léo. E aí chegamos ao término do Movimento Cultural desta quinta-feira. Obrigado, Aldo Leite, Emílio Bezerra, Guga Laruso, nos trabalhos técnicos, na redação, a Dulce Lucena e também José Roberto. Vem aí, Leonardo Boris com a Madrugada Amiga, o Rei Convida e muito mais, uma super madrugada para você não ficar só. Grande abraço e até amanhã às 7 da noite com o Movimento Esportivo Debate e depois com o Movimento Cultural. Abração, uma ótima sexta.
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4: Meia-noite e um. 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

noite, tudo bem? Hoje é sexta, sextou para você, sextou para mim também, mas hoje tem a madrugada da Rádio Jornal. Hoje tem Roberto Carlos e os seus convidados. Hoje tem o Rei Convida. A partir de agora, nesta madrugada de sexta-feira, aqui pela Rádio Jornal 90.3 FM, Caruaru 91.3, Garanhuns 107.5, Pesqueira 90.9, Limoeiro 99.5 e Petrolina 90.5. É a grande rede da Rádio Jornal. Em todo o Brasil, pelo aplicativo, pelo site www.radiojornal.com.br, em todo o mundo. Boa sexta-feira, ótima madrugada. Você comigo, o Rei Convida. Madrugada Amiga, é aqui na Rádio Jornal.

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1: Uma excelente madrugada para você, onde quer que você esteja, no trabalho, descansando, se você estiver em qualquer lugar, permita-me acompanhá-lo aqui pela Rádio Jornal, na Madrugada Amiga, com o Rei Convida.

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1: Uma excelente madrugada para você, onde quer que você esteja, no trabalho, descansando. Se você estiver em qualquer lugar, permita-me acompanhá-lo aqui pela Rádio Jornal, na Madrugada Amiga, com o Rei Convida.

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1: Meu amigo, minha amiga, que alegria estar na sua companhia. Obrigado pela audiência. Produção técnica de Eduardo Silva, de Emílio Bezerra, de Aldo Leite. Valeu, valeu demais, hein? Ótima sexta-feira. Sextou? Vem aí o debate, vem aí o Passando a Limpo e vem aí o consultório. Se você ouviu, ouça de novo. Se não ouviu, vai ouvir agora na Rádio Jornal. 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É a grande rede da Rádio Jornal. E na sequência, a voz do povo. Ótima sexta, tchau.
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2: 2:17.
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3: Ter um carro próprio representa para muitos brasileiros conforto, autonomia e praticidade. Mas, antes de girar a chave, é preciso fazer as contas. O valor da compra é apenas o começo de uma lista que inclui combustível, impostos, seguro, manutenção, estacionamento e até a desvalorização do veículo, entre outros itens. Ao mesmo tempo, o avanço dos aplicativos de transporte e a busca por melhorias no transporte público ampliaram as possibilidades de mobilidade e colocam uma nova questão na ponta do lápis. Vale mais a pena possuir um carro, comprar por um automóvel ou pagar apenas pelo deslocamento quando necessário? No debate de hoje, vamos conversar sobre isso. Ter ou não o carro próprio entre o conforto e o bolso. E quem vai nos ajudar a esclarecer a nossa mente, tirar as dúvidas que a gente possa ter para quem deseja comprar um carro novo ou para quem deseja, né, desfazer daquele veículo no dia a dia, são eles, nossos convidados, que vai trazer para a gente tudo sobre os altos valores para compras de carros atualmente, né? E isso a gente vai trazer com muitos detalhes. Os impostos que são vinculados à compra deste veículo, os custos necessários para manter um automóvel, as vantagens e desvantagens de se ter um carro próprio e se, diante de outras formas de mobilidade, compensa abrir mão do veículo em prol de alternativas de transporte. O nosso debate de hoje vai ser comigo, Simone Oliveira, porque a nossa querida Natália Ribeiro está de aniversário hoje, né? E uma política interna aqui do nosso Sistema Jornal do Comércio de Comunicação é dar o day off, é aproveitar o dia do aniversário junto com a família. Então, a Natália está de volta amanhã, de idade nova, e a gente vai seguindo nessa quinta-feira no nosso debate, já agradecendo aos nossos convidados de hoje. Começo já saudando o Alexandre Costa, ele que é consultor do setor automotivo, especialista da área, palestrante e diretor da Alfa Consultoria. Alexandre, muito bom dia e muito bem-vindo ao nosso debate.
2: Muito obrigado, Simone. É uma honra estar aqui com você, com o Silvio, com o Joelson, a gente falar desse assunto que é tão interessante, porque, querendo ou não, o carro pesa muito no bolso hoje, né?
3: Pesa e pesa pra caramba, né? Quem vai nos ajudar, né, a entender um pouco mais desse peso financeiro é o Joebson Maurílio, ele que é doutor em economia, professor da Faculdade de Administração e Direito de Pernambuco, da Universidade de Pernambuco, a UPE, e auditor da Universidade Federal de Pernambuco. Professor Joebson, muito bom dia, muito obrigada por estar aqui conosco.
4: Bom dia, Simone. Bom dia ao Silvio. Bom dia também, Alexandre. Bom dia também para os nossos ouvintes aí da Rádio Jornal. É um prazer estar aqui, né, podendo trazer um pouco mais, né, da economia para esse debate que é tão importante, porque carro hoje é uma necessidade, né? A locomoção é uma necessidade. Então, avaliar do ponto de vista econômico as diversas alternativas pode ser algo interessante para a nossa população.
3: É verdade, é isso que a gente vai querer saber do senhor. Maravilha. E fechando a nossa bancada, Silvio Menezes, jornalista, especialista em veículos e apresentador do programa Carro Arretado, da TV Jornal. Silvio, muito bom dia, mais uma vez, muito obrigado em aceitar o nosso convite, vamos falar de carro?
5: Obrigado, Simone, a você pelo convite, parabéns pelo tema, eu vi você dissecando aqui, né, como é que ia ser um pouco do programa, e eu fiquei muito bem impressionado, porque realmente você tocou aqui em questões essenciais e que certamente vão interessar muita gente, e você reuniu aqui um time bem interessante, o professor ali vai trazer uma leitura sobre os possivelmente sobre a questão econômica, Alexandre aqui por uma questão de mercado e técnica, e eu vou trazer aqui algumas histórias, certamente, que vão se encaixar aí com a de muita gente. E antes de finalizar, queria aproveitar e mandar um beijo aqui para nossa colega Natália Ribeiro. Sim, e amanhã traga bolo, tá?
3: Amanhã traga bolo para todo mundo, Natália. Você falou de um ponto muito interessante, Silvio, que é quando a gente fala, né, que a própria proposta do tema, né, quando a gente traz a questão do conforto e do preço do carro, o preço que se paga para tudo na vida, e com carro não é diferente. E eu já queria saber do professor Joebson Maurílio, que eu lembro, professor Joebson, que quando eu era pequena, né, na minha casa não se teve veículo, meu pai não teve veículo, mas eu via que quem tinha um veículo era coisa de rico, era assim que se falava. Ah, olha, fulano tem carro, então ele é rico. Hoje em dia a gente já vê isso de maneira mais pulverizada. As pessoas vão lá, se organizam financeiramente e conseguem comprar um veículo. Muitas famílias até com 2, 3 carros a mais. Mas quando a gente vai lá na ponta do lápis e ver a compra de um carro novo hoje em dia, são preços altíssimos. Você já não compra um carro zero quilômetro a menos de R$100 mil. Eu falo de carros populares. Por que hoje em dia paga-se tão caro por um carro novo?
4: Pois bem, Simone, é uma pergunta bastante interessante, porque se a gente pega como padrão outros países, né, com suas cargas tributárias e margem de lucro das empresas, parece que o Brasil é uma jabuticaba, né? Aqui realmente é mais caro, tá? E isso tem a ver com impostos, isso tem a ver com margem de lucro das montadoras, tá? E por que as pessoas ainda assim pagam? Porque tem acesso a crédito. Assim, hoje há uma facilidade, né, para você adquirir um automóvel que você não tinha, se a gente pegar 20, 30 anos atrás. Uhum. Então, hoje, sem dinheiro, você consegue comprar um automóvel. Você não precisa sequer ter um dinheiro de entrada, nem um automóvel usado para transacionar ali inicialmente.
3: Ok. E aí a gente vai para a realidade do Alexandre, que está lá na ponta da linha sempre à procura por veículos. Seja ele novos, que foi o exemplo que eu trouxe para o professor Joebson, ou seja, para veículos seminovos. Financiamento de carro, como é essa procura, se compensa, se ainda há, e existe, claro, mas qual é esse índice de pessoas que conseguem chegar lá e comprar um veículo à vista? Fala um pouco da realidade de mercado.
2: É interessante a gente falar sobre isso, porque a gente atende diretamente a concessionária. Sim. E a gente está ali na ponta, vivendo esse momento ali da venda. O professor falou um detalhe interessante, que na verdade você não precisa ter dinheiro, precisa ter crédito hoje para comprar um carro. São dois pontos distintos. E a gente imagina que a pessoa que tem muito dinheiro, ela vai comprar à vista. E o que eu vejo hoje é quem tem o dinheiro para comprar à vista está se aproveitando de taxas de juros muito elevadas para fazer aquele dinheiro render e usar o risco do banco para financiar o próprio carro. Então, algumas, num certo patamar de preço, as pessoas estão fazendo essa estratégia. Ou eles tiveram um rendimento muito bom de algum investimento, e aí sim, compra o carro à vista com o resultado do investimento. Algumas pessoas com alto poder aquisitivo fazem isso. E carros, estou falando carros aí de R$1 milhão, R$1,5 milhão, compram à vista por conta do retorno de um investimento. Uhum. Outros têm o dinheiro para comprar à vista e preferem comprometer o banco com o risco do financiamento, logicamente que ele vai pagar, ele tem um rating muito bom. E tem aquelas pessoas que estão entrando, essas sim, como não estão o fôlego financeiro, precisa ir realmente financiar. O financiamento é uma coisa, o professor pode até me corrigir, é clássica aqui do brasileiro, a gente gosta muito de financiar. Em outros países a gente tem um sistema de leasing, onde você não é dono do carro, e está começando uma modalidade aqui no Brasil, eu estava até com minha esposa no carro, a gente trabalha muito com essa parte de híbridos e elétricos, muitas montadoras estão indo para o pacote de assinatura, onde você envolve certos custos do carro numa assinatura mensal. Então, vira uma prestação de serviço. Então, o que é que eu posso dizer hoje? Hoje a gente tem várias alternativas. Eu sempre digo assim, quem vai pagar o carro à vista, ele vai ter mais condição de negociar se ele der um carro de entrada. Uhum. Por que isso? Porque a concessionária, estou falando aqui, por exemplo, de um novo ou de um seminovo. A empresa que está vendendo o carro tem interesse de pegar aquele seminovo, organizar o carro e botar para vender. Então, uhum, ganhar duas vezes. Ele pode até perder um pouco na venda do novo e ganhar um pouco mais na venda do seminovo, que as taxas de juros são mais altas. Então, as empresas, eu sempre digo, para fazer um bom negócio, o ideal é se você já tiver um carro. Você vai dar ele de entrada, adianta mais uma parcela e o restante você paga. Esse é um ponto que a gente tem visto. E eu conversando com um gerente de concessionária que a gente atende, fazendo algumas reflexões, porque não sei se os amigos perceberam isso, mas está tendo uma, como é que eu vou chamar aqui, um movimento muito grande das pessoas muito querendo comprar um carro novo. Eu não sei se por conta desse contexto político, econômico que está acontecendo, as pessoas não sabem o que vai ser ano que vem, todo mundo está querendo comprar carro novo. E todos os lançamentos têm fila, tem carro aí que vai ser entregue só em janeiro e tem fila, 10 mil carros, uma coisa, uhum, intensa. E aí eu conversando com um gerente do concessionário, ele me disse uma coisa muito interessante. Porque pela primeira vez as pessoas agora têm a opção de escolher. Em que sentido? Até antes da pandemia as pessoas gastavam R$300 num tanque de um carro, rodava 10 km por litro. E as pessoas, se aquilo começava a pesar, ele tentava trocar para um carro um pouco mais econômico. Hoje eu tenho a opção de híbrido, híbrido plug-in, carro elétrico. Então, o que é que a gente está percebendo? Que está ficando mais pesado no bolso do brasileiro o custo do carro. Uhum. E as pessoas agora dizem, poxa, eu tenho escutado isso de muita gente, pessoas físicas. Por que que eu vou ficar preso neste carro, que eu gasto R$2.000 por mês, se eu posso ir para esse outro carro B, que eu vou pagar até uma parcela aqui a mais, mas o quanto ele vai me reduzir de custo, eu vou estar com um carro novo, então um carro que meio que se ajuda a pagar. Então, sim, as pessoas estão começando a fazer essa conta. Por isso que esse segmento de híbridos elétricos está meio que efervescendo, porque hoje as pessoas têm opção. Mas sim, o principal canal de aquisição ainda é o financiamento. O leasing e a assinatura, leasing praticamente a gente não vê essa modalidade. A assinatura tem crescido, principalmente para quem é pessoa jurídica. Você vai não ter aquele custo de ter o veículo, que é interessante. E sabe uma coisa que eu vou comentar? Eu já conversei isso com a minha sócia duas vezes, né? Com a minha esposa, sobre eu não ter carro, né? Eu, Alexandre, não ter carro. Hoje eu não tenho carro, o carro está no nome dela, mas a gente vive uma vida muito dinâmica hoje. A gente chegou a ter dois carros, a gente para num certo momento. Para que dois carros? Uhum. Hoje a gente, olha, é o momento da vida. A gente estava conversando hoje, pensando assim, está na hora dos filhos da gente terem o carro. Aí eu estou fazendo a conta, estava na concessionária, fiz a conta. Não estou rico não, tá, gente? Eu apenas estou fazendo a conta. A conta é a seguinte: quanto custa para mim eu ter essa liberdade e dar a eles autonomia para eles resolverem as coisas dele, faculdade, começar a trabalhar e tudo mais, e o quanto eu vou ganhar por não estar mais participando diretamente disso? Leva para cá, puxa para lá, entendeu? Uhum. E será que em função disso eu consigo, esse custo que eu vou ter, eu consigo compensar isso trabalhando mais? Então, o carro hoje, eu sou uma pessoa muito racional, gosto de carro demais, nunca tive assim um carro dos sonhos, Mas até porque eu entendo como custo também. E hoje eu tenho um carro elétrico. Eu até esqueci de dizer aqui, feliz proprietário de um carro elétrico chinês, porque minha vida mudou, porque eu reduzi vários custos.
3: Um deles, o combustível.
2: Isso. No momento de assinatura lá do contrato, tudo certo, o IPVA já não me pertencia mais. Então, em Pernambuco, isso é uma grande vantagem. Nossa, não me pertence mais isso. E outro ponto muito importante. Eu estou rodando com esse carro 5 meses e meio. Eu deixei de gastar com combustível. Eu digo, professor, que eu deixei de gastar, não que eu economizei. Sim. Porque esse dinheiro não está na poupança. Esse dinheiro ficou na conta, eu gasto com outras coisas. Em torno de 11 mil reais. Eu não sei para Silvio, que Silvio é apresentador, né? E tudo mais, está em outra realidade. Sim. Entendeu? Se 11 mil reais é alguma coisa, mas assim, olha como isso impacta.
3: Sim.
2: Então, eu fiz essa transição, fui para o carro eletrificado. Mas, só para concluir aqui, isso é algo que coube para a minha realidade.
5: Sim.
2: Exatamente.
5: Ele está falando aqui uma coisa, já aproveitando, Simone.
3: Sim.
5: Alexandre aqui falou muito da vida dele. E as pessoas, a gente tem que trazer para uma realidade. Se a gente for seguir aqui, eu não tenho a menor dúvida que o professor, eu respeito muito, Joel Epson aqui, ele é doutor. Então, assim, vamos respeitar o doutor. Professor, eu tenho muito respeito, viu?
4: Obrigado,
5: pelos professores. Sim. Apesar de que eu acho aqui do outro lado, até agora só ouvi conversa de pirangueiro. Só falo em economia, as pessoas deixaram de lado aqui uma questão fundamental, que é realmente aqui a satisfação pessoal. Porque isso é imensurável.
2: Perfeito.
5: Eu, por exemplo, eu tenho carros. Tem alguns, eu não tenho o carro do sonho não, como o Alexandre falou, mas eu tenho o carro do pesadelo, porque eu sou proprietário.
2: Você tem
5: antigos.
2: Carros dos sonhos, né? Sempre tem vários.
5: Na verdade, eu tenho alguns carros aí e, de fato, do ponto de vista racional, do ponto de vista econômico, do ponto de vista de lógica, aquilo não faz muito sentido, porque eu, por exemplo, hoje eu pago 3 garagens só para manter os carros. Eu tenho alguns carros, eu pago 3 fora as minhas. Então, eu pago 3 garagens, eu tenho manutenções de vários carros, inclusive que eu não uso, mas ali tem uma lógica. Em determinado momento foi muito bom, eu tive aquele carro, eu queria realizar o sonho, eu queria possuir, e isso é imensurável. Isso. A gente não pode, do ponto de vista racional, não fazia sentido nenhum, mas eu queria ter, e isso também ninguém paga, minha satisfação. E esse meu desejo de ter, eu já possuí, e hoje ele é bem menor do que foi em outra época. Então, o meu apego hoje é menor. Isso aí eu estou dizendo. Então, se por acaso alguém estiver ouvindo e quiser comprar um dos meus carros, é só me procurar, viu, gente?
3: Que você é tem um carro indicado ao Oscar.
5: Pois é.
3: Não é?
5: Eu tenho
3: um dos seus carros, né, fez parte ali
5: do filme O Agente Secreto.
3: O Agente Secreto.
5: Né?
3: Então,
2: é outro nível.
5: Não, mas brincadeiras à parte, a grande verdade é que você tem um custo de manter esse carro. Mas aqui tem que botar na balança a realização, a vontade e o desejo. Nesse caso especificamente, eu tenho a opção, eu testo muito carro, eu tenho a possibilidade de pegar carro de fábrica, de montadora. Numa teoria, eu não precisaria de carro, isso é na teoria. Isso. Mas hoje eu tenho 5 carros, meu.
3: Entendi.
5: Então, assim, do ponto de vista lógico, isso aí tem um outro negócio, por fato de eu trabalhar com carro, aquilo me abriu outras portas. Como você bem lembrou aqui, me levou ao Oscar, pelo fato de eu ter um carro, eu participei como grupo. Mas aquilo também quer dizer muito de um momento. E o carro, ele também é uma ferramenta importante para muitos profissionais. Não só, por exemplo, o carro elétrico como um motorista de aplicativo. Mas imagine um carrão para um profissional liberal, que ele vai chegar lá para cobrar de um cliente. Se ele chega lá num carro qualquer, ele pode ser interpretado de um jeito. Se ele chega naquele carrão, ele pode apresentar um contrato diferente. E isso funciona. Funciona de verdade. É bem verdade também que o impacto dos carros hoje, ele talvez seja menor do que aquilo que você levantou aqui no início. Você não teve carro, então quem tinha o carro era o rico. De fato, tivemos esse momento. O carro, ele foi uma ferramenta muito importante de poder, de realização de sonho, símbolo de sucesso. O professor também aqui levantou uma questão hoje do crédito. O Alexandre levantou que o crédito hoje, então, ele acaba um pouco com essa teoria de que você não precisa ter o dinheiro para ter o carro. E a invasão que você tem aí de carro, as opções, os carros são muito parecidos, então tanto faz você ter um carro aqui chinês, um alemão. Então, o próprio status do carro, ele vem mudando a cada momento e a cada situação vivida por cada um. Eu já quis ter muitos carros, eu queria ter. Hoje não, hoje eu quero a tranquilidade. Então, esse negócio que o Alexandre falou, em pensar, entregar um carro para os filhos dele. Eu vi esse dilema hoje em casa. Eu tenho 2 filhos recém-habilitados. Inclusive, quando eu estava aqui agora, ela, pai, manda um Pix. E assim, isso é uma situação. Eu tenho que monitorar muitas vezes meu filho. Olha, tu pode me levar no, na faculdade? Eu confesso até que eu comprei um carro lá, ia botar o meu para ele, e aí no final das contas ficou aquele negócio, vai, não vai, terminou que ainda não foi, mas vai.
3: Mas vai, em algum momento. Vai. Nas suas andanças por aí, seja com o programa ou também fazendo toda essa visita a clientes no universo de carros, a gente pode dizer que ter o carro próprio é ainda sonho do brasileiro, sonho do povo pernambucano. As pessoas ainda dizem, lá na lista das suas aquisições materiais, eu quero ter o meu carro próprio.
5: Claro, não tenho a menor dúvida disso. É a materialização de muito suor, de muito trabalho, de muita gente. Não é assim como a casa. Como a casa, normalmente, ela é bem mais cara, então ela fica para um outro momento. Mas eu não tenho a menor dúvida. Porém, em outras situações, em casos aqui, como nós, essa mesa aqui, né, que está aqui, segundo o Alexandre, ele é 49 mais.
2: Muito mais, né? 49 mais. Muito mais.
5: E aí você já começa a viver um outro momento, de fato. Mas o carro, ele ainda é o objeto de desejo. E tem aqui uma outra situação... Simone, você falou aqui no início, né, a chegada dos próprios carros de aplicativo, isso fez a gente perder um pouco essa necessidade de ter o carro. Uhum. Porém, você já tem o caminho inverso. Eu recebi aqui, coincidentemente, tem menos de um mês, eu recebi uma mensagem de uma pessoa, um artista aqui muito conhecido no meio, e ele disse, Silvio, estou te procurando porque eu estou sem carro há quase 7 anos e resolvi comprar um carro. Agora, eu estava usando aplicativo, eu moro fora e aquele negócio todo, mas o serviço piorou muito. Eu estou sentindo a necessidade de voltar a ter carro. E ele, inclusive, acabou de comprar um carro híbrido, uma pessoa muito conhecida aí. E ele, a necessidade vai moldando, não é, o momento de cada um. O mercado vai sendo moldado por isso. Porque se você tivesse um serviço eficiente de transporte público, de carros de aplicativo e outras alternativas, eu não tenho a menor dúvida que isso ia repercutir numa redução da venda de carros.
2: O exemplo do meu irmão, por exemplo, meu irmão mora em São Paulo, ele, a carteira dele já venceu, ele não atualizou, ele só anda de aplicativo. Na verdade, ele anda de táxi. Não anda nem de aplicativo. Porque mora em São Paulo, o trânsito lá é mais complicado, estacionar e tudo mais. Então as pessoas têm que fazer, é muito levar em consideração o seu atual estilo de vida. Esse aqui é o ponto. A geração da gente, a gente lavava o carro do pai e ficava manobrando para frente e para trás, que a gente tinha aquela vontade. Eu já não percebo isso nas gerações mais novas de ter da propriedade do carro. Então isso aí vai mudar todo esse contexto. Mas o que por que eu falei dos meus filhos para ter o carro? Justamente pela deficiência do transporte urbano. Então a gente tem que se comprometer com um custo a mais de um financiamento para poder garantir uma certa segurança e autonomia para os filhos poderem, né, circular com o carro. Mas isso aí vem com um custo.
3: Exato.
2: Eu não, interessante, eu trabalho com isso, mas eu não faço questão de ter um carro hoje. Eu poderia se
5: hoje, né?
2: Hoje. É. Então, porque a gente até conversou.
5: Você já
2: isso.
5: teve.
2: Então, quando meus filhos eram mais novos. Poxa, você tem um carro, se você puder ter um carro com um filho pequeno, isso ajuda muito. Por quê? Ou você tem um idoso numa emergência, você precisa parar para comprar leite, fralda e tudo mais. Então, o carro ajuda muito nisso. Se você trabalha num local, por exemplo, um bancário, você vai e fica lá 8 horas, depois volta, a pessoa pode até abrir mão disso para ter essa economia e investir no imóvel. Mas é porque, realmente, o sonho do brasileiro... Eu viajo o Brasil todo. O sonho do brasileiro, a primeira conquista é o carro. Ou a moto. É impressionante.
3: Principalmente para os homens, né? Ainda é assim?
2: Muito, né? É assim. É uma conquista, é um símbolo de status, sim, mas é aquela conquista, é uma realização pessoal da pessoa, a gente ter o carro. E isso também ajuda muito no dia a dia.
5: Você já imaginou, nós que passamos aqui por várias etapas da vida, de querer ter, de conseguir, de atingir. A gente vai chegar para os mais novos e dizer, não compre não. Não pode. Você compre, experimente, faça aquilo, sinta, e aí depois você decide mais lá na frente como é que vai ser o caminho.
3: Você viveu aí o seu sonho, o seu conforto, mas todo esse sonho, todo esse conforto tem um preço.
2: Tem um preço.
3: E hoje em dia, professor Joebson, para adquirir um carro, né, deixa eu só já acrescentar, você, claro, ouvinte querido, pode e deve participar, pode enviar a sua mensagem, o seu áudio, a gente partilha aqui com todos os nossos convidados. Vai enviando através do nosso WhatsApp 991478520, 991478520, o DDD 81, né? Como o Silvano, ele está lá em Caruaru, ele fez uma pergunta bem interessante. Ele fala o seguinte, que para custear, comprar um carro lá na cidade dele hoje, o cidadão, o trabalhador, a pessoa precisa ter uma renda mínima de R$4.000. Então, eu queria saber do senhor, diante de todas as outras, as nossas despesas diárias, de uma pessoa comum, né, sem extravagâncias, para se ter um carro hoje e mantê-lo, né, porque não é apenas comprar o carro, é aquela gama que a gente já trouxe aqui de tudo que é preciso para manter esse carro. Qual a renda média?
4: É, a pergunta é boa, Simone, mas a renda, na verdade, depende do tipo de carro que você quer possuir. Assim, o mercado ele é bem, bem diverso. Então, a gente vai ter carro de todos os preços, tá? Principalmente no segmento de carros usados. Então, a renda de 3, 4, 5 mil reais pode, tranquilamente, ser suficiente para ter um carro. Mas o problema não é a renda em si, são as outras despesas que as pessoas têm. Às vezes, a pessoa trabalha, mas mora com os pais. Uhum. Então, tem uma renda ali de 3 mil reais, mas ela não contribui com despesa de casa, ela não tem família. Então, esse dinheiro talvez mais que sobre para poder adquirir um automóvel, tá? Já tem pessoas com renda de 10 mil reais que não conseguem ter um automóvel, tá? Justamente porque tem despesas pessoais, filhos, né? Tem idade escolar, etc. E esse dinheiro não dá. Então, a renda média não necessariamente é um determinante para ter um carro, mas o estilo de vida que a pessoa leva. Porque um carro também não é só questão financeira, né? A gente pensando no carro como um meio de transporte, né? Tem a questão da necessidade. Eu rodo muito, eu rodo pouco. Eu trabalho próximo à minha residência, eu trabalho mais distante. Se é próximo, um transporte aplicativo funciona muito bem. Se é distante e você se locomove com muita frequência, o transporte por aplicativo se torna demasiado caro. Então, esse estilo de vida e essa necessidade vai impactar diretamente se você vai ou não possuir veículo, qual o padrão do veículo. Hoje a gente sabe que o transporte público ele é deficitário, né? Ele é inseguro, né? Questão da segurança, você é inseguro ficar numa parada esperando um ônibus, é inseguro dentro do próprio ônibus, né? Sem contar a questão do tempo, quanto você valora o seu tempo.
3: Exatamente.
4: Utilizar transporte público é isso, né? Você vai gastar ali o dobro, talvez o triplo do tempo necessário para se locomover, em detrimento de ter um carro. Porém, um carro vem com todos os custos associados, né? Você tem os impostos ali de IPVA, licenciamento, você tem seguro, você tem estacionamento, você tem combustível, né? Ainda no caso dos elétricos, onde essa questão do combustível ela passa a pesar menos, porém, o valor, né, de se ter hoje um carro híbrido elétrico é maior do que um carro a combustão dentro do mesmo segmento, da mesma categoria.
2: Exatamente.
4: Então, são muitas variáveis para se levar em consideração. Não só a renda, tá? Não posso aqui ser categórico e falar, olha, eu ganho 10 mil reais, eu posso ter um carro. Não necessariamente.
6: Boa, muito bem colocado, professor.
2: Tem que ver o quanto a aquisição do carro vai comprometer o orçamento da casa.
4: Isso.
2: Esse é um ponto importante. Eu estou muito ali na parte da venda, principalmente de veículos novos, e é uma coisa que as pessoas não calculam. Uhum. Eles veem só o preço da parcela. E aí, o que é que junta no mês? Em algum momento vai acontecer de vencer o seguro, junto com a parcela, e aí vai vir o IPVA, e aí por acaso ele precisou da manutenção. Eu vou ter quatro despesas.
3: Exato.
2: E aí, se ele for azarado, que eu já passei por esse azar, cai isso ali em janeiro, quando você vai comprar material escolar, e aí o carro literalmente senta na mesa para comer com você.
6: E sobre manutenção, né? Também tem muita subjetividade aí nesse negócio, porque a manutenção ela pode ser desde uma lâmpada a um serviço crônico, um isso. que vai condenar ali. O motor, jogo de pneu.
3: Sinistro.
6: Pois é. Então, assim, alguma situação que você vai precisar ali desembolsar aquele dinheiro que o próprio professor levantou aqui, que independe da sua renda, mas você vai ter que botar ele para fora.
2: Então, Simone, o que você falou assim sobre que é uma conquista, né, do brasileiro e tudo mais, o carro é algo tão caro de se ter e de se manter, que você ter um carro mostra que você é vitorioso. Eu acho que tem muito disso.
3: Ainda tem muito disso.
2: Ah, eu consigo, sabe? Eu ganho 3 mil reais, mas eu tenho um carro, sabe? Então, tem muito, muito disso. As pessoas, muitas vezes, suam sangue para poder manter aquilo ali. Eu costumo dizer, você tem que ter um carro que você é capaz de você bancar, porque senão, realmente, ele pode lhe prejudicar financeiramente.
4: Sim.
2: Muito. As financeiras, elas não são nada fáceis, né? Quando você começa ali a atrasar. Uhum. E outro ponto, a taxa de juros está justamente que, hoje em dia, na minha época, quando eu era vendedor, há 20 e tantos anos atrás, há muito tempo atrás, a gente tinha um códigozinho, né? um índice, sim, que a gente aplicava lá. Hoje, você dá o seu CPF no sistema e a taxa de juros que vai ser implementada em função do seu rating, ali, tudo automático. Então, o financiamento para Silvio vai ser diferente do meu, cada um vai ter de acordo com o risco que você oferece ao banco. Então, isso é um ponto importante. Uhum. Eu costumo dizer assim, se você tiver crédito, você compra o carro. A questão é se você vai conseguir manter aquele carro. E até porque outra coisa que as pessoas não fazem o cálculo é a depreciação.
6: Isso.
2: Um automóvel, eu costumo considerar que é um eletrodoméstico, porque ele vai ter uma depreciação pelo uso, e quem vai comprar esse carro precisa ter uma margem, porque ele vai pegar aquele carro, ele vai fazer uma manutenção e tem que ter uma margem de lucro. Então, muitas vezes, o custo da venda ali vai ser bem abaixo do que você está imaginando. Uhum. E aí, o aporte que eu preciso fazer para trocar o meu carro pelo novo...
4: Vai ser maior.
2: Aí vai ser maior.
6: Aproveitando, só uma deixa aqui, que a Alexandre levantou essa questão. Então, se você aí comprou um carro há 4 anos... você pagou lá R$150 mil, é importante alertar você que agora o cenário é bem diferente. Uhum. E o seu carro, ele possivelmente vai valer muito menos do que você imagina. Uhum. Porque a gente viu uma virada de mercado, né? Uma realidade era outra, você comprou, e aí você não está levando em consideração a depreciação do seu carro nos 4 anos, porque na sua referência vai estar lá aquele carro de 150 mil. Mas você não pôs ali a depreciação de 4 anos, uhum, da virada de mercado, da chegada do aumento de ofertas, e que aí certamente pôs o preço do carro seminovo lá para baixo.
2: E um ponto interessante, com a chegada dessas marcas, esse carro de 150, vendido hoje 0 km, não é mais 150, é 130. Porque as próprias montadoras estão diminuindo o valor do carro para poder girar. E aí o preço do seu seminovo vai despencar também.
4: Ainda mais.
2: E aí a distância para você comprar um novo cada vez maior. Então a gente vive nessa... Precisa ter, fazer muita conta na hora de trocar
4: o
2: carro.
4: O avanço tecnológico. Sim, os carros ficam obsoletos mais rapidamente. Mais rápido, né? Porque o carro hoje ele vem com tanta tecnologia agregada que em 2-3 anos tem tantas novas tecnologias aparecendo que aquele teu carro ele fica obsoleto. Então você tem que perder bastante do valor para poder... conseguir adquirir outro.
2: Uma coisa que tem me chamado muita atenção, até eu posso deixar isso para o amigo que é doutor nessa área, mas a gente está com a taxa de juros, baixou 0,25
4: ontem.
2: Ontem,
4: né?
2: Ontem. Isso foi a super quarta-feira, né, que falaram. Isso. E aí, com taxa de juros altíssima. E aí, muitas montadoras estão dando taxa zero. Como é que pode? Se a taxa está lá em cima, quase 14%, ele está fazendo financiamento taxa zero. A montadora está bancando isso.
7: Uhum.
2: Sabe? Ela tem um investimento ali de longo prazo. Ela tem todo um aporte que ela faz de bilhões e precisa fazer aquele dinheiro girar. Então, muitas marcas estão tendo taxa zero. É bom para o consumidor? É, mas é a montadora que está bancando isso.
4: Então, só que realmente, essa taxa zero, ela não é necessariamente acessível a todos.
2: Existe a condição. Isso. Exatamente isso. Tem a condição para você ter disponível essa taxa zero.
4: Isso.
7: Uma coisa que eu queria saber de vocês e aí dos três, para aquelas pessoas que não querem abrir mão do conforto, de tudo que já foi colocado aqui à mesa sobre aquisição de um carro novo. Então, quero saber de vocês. Hoje, o cidadão, eu chego lá na concessionária e quero adquirir o meu carro novo. É mais vantagem um carro a combustão? É mais vantagem um híbrido? É mais vantagem um elétrico? É mais vantagem sair com um zero quilômetro ou um seminovo? Se hoje, estamos em setembro, né? Falta cair menos de 3 meses para o ano acabar. Qual é o cenário para comprar um veículo próprio? Quero saber dos três, Silvio.
6: Eu queria fazer logo um resumo aqui. A gente mais ou menos já tocou nessa questão. Vai depender muito do seu perfil. Porque não adianta você pagar mais, por exemplo, por um carro elétrico, se você não vai usufruir dele. No sentido de, a graça de você comprar um carro elétrico hoje é você vai lá e rodar. Por que é que ele fez tanto sucesso com os aplicativos? Porque as pessoas, elas têm um carro elétrico, elas pagaram a mais, mas elas estão vendo ali a economia com combustível. E no final das contas, esse número positivo vai aparecer para ele. Uhum. Agora, se você vai pagar mais para manter o carro na garagem, para não rodar, então essa vantagem ela já desapareceu. Isso. E aí, essa é apenas uma das leituras aqui que a gente...
7: Segue o perfil de quem vai comprar.
6: Você tem que pensar muito a necessidade. E aí, muitos vendedores, eles certamente vão tirar essa dúvida, porque vai encaixar você ali, realmente, numa novidade. Também não adianta você ter um elétrico... Se você é um cara que viaja muito, por exemplo, e aí talvez o híbrido se encaixe melhor, E aí vai depender de cada situação. É importante lembrar que houve um avanço significativo do número de carregadores em todo o Brasil. Mas ainda assim acredito que vale essa regra.
2: Eu concordo com o Silvio, você precisa avaliar primeiro o seu perfil. Eu costumo dizer, não existe uma tecnologia melhor que a outra. O elétrico casa muito bem para mim, no meu caso. Porque as pessoas chegam na concessionária e dizem, de elétrico eu não vou. E se eu quiser viajar para Fortaleza? Eu viajei pouquíssimas vezes para Fortaleza de carro. Hoje eu não viajaria mais, porque minha lombar já não permite. Eu sou um jovem senhor. Eu pego ali um aviãozinho, uma hora e tudo mais. Mas o que acontece é que a pessoa precisa avaliar isso. Uhum. Então, pode valer a pena.

0: Carros eletrificados vão crescer, vão, mas você precisa avaliar muito o seu estilo de vida. Por exemplo, o híbrido, existe o chamado híbrido regenerativo, que é um carro que eu não preciso me preocupar em ligar ele na tomada. Então é um carro que, pelo mesmo custo de um tanque que você tem no seu carro a combustão, você roda o dobro. Para mim, eu reduzo o custo por quilômetro rodado.
1: Sim.
0: É por isso que essa categoria de veículo tem crescido muito.
1: Uhum.
0: Não preciso me preocupar em carregar, vou pagar, manter, não mudo a minha rotina, não preciso estar procurando ponto de carregamento, mas a tecnologia me entrega o dobro de eficiência que eu tenho. Então, para algumas pessoas, está fazendo sentido. Os carros a diesel, por exemplo, está tendo um movimento que os carros a diesel, médios a diesel, como a gente já teve antes da pandemia, que era o desejo da grande parte da classe média, quero ter um carro a diesel. Só que o diesel, ele traz obrigatoriamente uma tração 4x4, que aumenta o preço do carro em quase 40%. E aí o custo de manutenção, a partir da segunda revisão, começa a ficar mais pesado. Aí muita gente hoje está correndo um pouco do diesel nos carros
1: Sim.
0: compactos, ficando só para as caminhonetes, indo para os carros eletrificados. Então, assim, tem que estudar muito o estilo de vida realmente da pessoa. Concordo plenamente assim com o Silvio. Não existe a tecnologia prioritária. Agora, fazer muito essa conta. Para mim, o elétrico foi assim, perfeito.
1: Que coisa boa.
0: Mas...
1: Daqui a pouquinho eu quero a opinião do professor Joebson, mas depois do intervalo.
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1: Voltamos aqui no nosso debate da Supermanhã desta quinta-feira, falando sobre carro próprio, entre o conforto e o bolso. E antes de seguirmos aqui, vamos direto da redação agora com João Carneiro.
2: Exatamente, Simone. Informações sobre o funcionamento do metrô do Recife, mais precisamente sobre a linha sul do

0: metrô. A linha foi reaberta, está funcionando normalmente, acaba de ser reaberta, na verdade. E segundo a CBTU, a operação foi retomada pontualmente às 11h20 da manhã. Neste momento, todas as estações estão abertas. A linha estava paralisada desde o início da noite de ontem, depois que um curto-circuito atingiu a rede aérea responsável pelo fornecimento de energia aos trens. Por causa do problema, a circulação ficou interrompida durante toda a manhã de hoje. Então, repetindo, todas as estações da linha sul do metrô do Recife estão reabertas e com operação normal neste momento. 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
1: Muito obrigada, João, pelas informações. Seguimos aqui, né, com a nossa bancada desta quinta-feira, falando sobre carro próprio, entre custo, entre o conforto, entre o bolso do brasileiro. Alexandre Costa, consultor do setor automotivo, palestrante e diretor da Alfa Consultoria. Silvio Menezes, jornalista especialista em veículos e apresentador do programa Carro Arretado da TV Jornal. E eu assisto, viu? Eu assisto. E a gente volta agora com o Joebson Maurílio, ele que é professor, doutor em economia, professor da Faculdade de Administração e Direitos de Pernambuco, da UPE, e também auditor da Universidade Federal de Pernambuco, a UFPE. E eu passo a pergunta, né, do bloco que a gente deixou anterior, sobre aquela pessoa que vai comprar o carro hoje. O que levar em conta? Os nossos dois outros convidados falaram que depende muito do estilo, mas para o economista, o que a gente pode dizer? É hora de comprar carro novo, zerado, seminovo? O que o senhor diz?
2: Só confirmando, né, o que os colegas aqui já bem colocaram, essa pergunta ela me lembra muito uma pergunta acho que todo economista ouve, né? Tipo, professor, qual o melhor investimento? Né? Não há um melhor investimento, né? Isso vai depender da quantidade de dinheiro que você tem, do horizonte de tempo e mais uma série de coisas. Com o carro não é diferente, tá? Então, carro combustão, carro elétrico, carro híbrido, novo, seminovo, vai depender se você tem dinheiro para dar de entrada, se você vai comprar à vista, financiar, qual a taxa de juros que você vai conseguir nesse financiamento, qual o estilo de vida que você tem, né, para saber exatamente o tipo de uso que você vai fazer desse veículo, porque como já foi bem colocado aqui, se é uma pessoa que precisa viajar muito, viajar longas distâncias, talvez o elétrico, por mais que tenha ali uma economia de energia, não atenda essa necessidade, né? Por ser ali ainda um carro muito voltado para o uso urbano, curtas distâncias, tá? Já um carro a combustão, ele tem valores mais elevados de impostos, né? Porque você tem ali IPVA, tem licenciamento, você vai ter o custo de combustível, né? Que o elétrico já não tem hoje, tá? Então, vai depender muito da dinâmica do uso, né? Então, no final das contas, é isso. Não tem um melhor carro hoje. Tem um melhor carro que vai atender às suas necessidades daquele momento.
3: E um ponto importante é que, às vezes, as pessoas optam por um carro seminovo melhor ou um novo mais simples.
1: Esses dois,
3: né? Os dois extremos. Eu sempre fui, né, do novo, porque eu gosto de ser o primeiro ali e eu cuidar do carro. Eu tenho essa questão de, poxa, quem foi que cuidou desse carro antes? Eu sou meio cismado com isso. Então, eu sempre fui mais do novo. Então, eu demoro até trocar de carro muito por conta disso. Mas as pessoas fazem muito também essa conta. Espera aí, eu tenho uma verba X aqui para gastar, então, será que vale a pena eu comprar um carro mais sofisticado, mais confortável, só que seminovo? Porque eu estou pegando ali um deságio, né? Sim. O carro está desvalorizado porque ele é seminovo. Ou eu vou comprar um zero. Só que aí, quando você vai para o zero, muitas vezes você tem uma taxa zero. Às vezes, você tem o... Às vezes você tem o seminovo e aí você vai pagar, na verdade, se for para a ponta do lápis, você vai pagar uma taxa de juros muito mais alta, que é justamente esse ponto. O seminovo, até para as pessoas entenderem, isso é um ponto interessante. O seminovo pode ser até que a parcela seja igual ao do novo, mas quando você for fazer o cálculo dos juros, é maior, porque o banco subentende, me corrija se eu estiver errado, meu amigo, o banco subentende que se você não tem capital financeiro para comprar um novo, eu tenho mais risco de receber de você. Estou sendo aqui bem, desculpe a franqueza, e aí a taxa de juros que você paga é maior. Então a pessoa tem que fazer muito isso. Algumas pessoas não se incomodam em pagar mais juros, que é só que a parcela caiba. Se você faz essa conta dos juros que está pagando, o momento que a gente está vivendo do zero hoje tem facilitado a taxa zero. Mas para isso, o aporte, para você conseguir a taxa zero, eu tenho que dar um aporte
4: 60%.
3: 60%.
1: Entrar com uma entrada bem maior.
3: Então,
1: né?
3: Realmente precisa fazer muita conta.
1: Né? Cada caso é um caso, isso, cada história, cada isso. expectativa, cada sonho e principalmente cada bolso. A gente recebeu aqui uma pergunta, professor Joepson, bem interessante. O Reginaldo Araújo, ele fala o seguinte: muito se fala da economia de carros elétricos, porque não vai se ter o uso aí do combustível, né? E com isso, ele pergunta o seguinte: se vai diminuir a quantidade de carros a combustão, a tendência é que o combustível também baixe o valor?
2: Se a gente isolar os demais fatores, né, que estão ali presentes no valor do combustível, sim. Se você reduz a demanda por um produto, a tendência é você reduzir o preço, faria porque senão sentido, isso, né? Você teria ali uma oferta que não está sendo atendida, tá? Isso pode se concretizar ou não. Mais uma vez, né? Como o combustível tem diversos custos associados, né? Desde o preço internacional do barril de petróleo até os tributos, né, que incidem sobre o combustível, não dá para dizer se essa economia vai se efetivar ou quando vai se efetivar. Mas, claro, falando em termos bem principiantes de economia, se reduz demanda, tá? Tende a reduzir preço.
4: Agora, deixa eu fazer aqui o contraponto.
1: Por favor.
4: E se houver uma crise energética? Vamos lá, vai subir o preço?
2: Isso. Exato. Esses são, exatamente o que eu falei há pouco, são os diversos fatores, né, que podem incidir no preço do combustível ou da própria energia elétrica, tá? Que não tem a ver com a dinâmica de demanda ou oferta do veículo. Tá? Então,
3: um ponto, por exemplo, que eu acho muito válido, o carro eletrificado. Eu não estou falando só do elétrico, mas do híbrido, sim, e tudo mais. É que pouca gente fala sobre isso. Combustível, ele pode ser adulterado. Eu adultero etanol com água, coisa mais simples do mundo. Eletricidade não se adultera. É elétron indo e voltando. Então, uma vantagem de você ter um carro eletrificado, principalmente 100% elétrico, é que você não está mais sujeito à adulteração. Ponto. Se um maluco invade o país de outro maluco a 15 mil quilômetros de distância, o preço do barril sobe.
2: Sim.
3: Beleza? O preço do combustível subiu. A sua conta de energia não aumentou. Então, o carro é 100% elétrico. Ele tem algumas vantagens que a gente termina só percebendo depois que a gente... Então, se vocês me perguntarem qual é o preço da gasolina hoje, eu já estou bem desatualizado.
1: Uhum.
3: Tá? Mas os próprios postos estão sentindo essa variação na demanda e hoje, posto de gasolina é que nem delicatessen. Eles vendem até combustível. Não existe mais padaria que só vende pão.
1: Uhum. Exatamente.
3: Bom, fica lá no final e você vende até shampoo. Hein?
2: Sim.
3: Farmácia vende até remédio. Posto de gasolina está passando por essa transição.
2: Sim.
3: Então, muitos postos estão colocando pontos de recarga. Se você perguntar para qualquer dono de posto de gasolina, ele ganha muito mais dinheiro ali na lojinha de conveniência do que o trabalho que é para abastecer e ganhar um centavo ali e tudo mais. Então, está todo mundo passando por essa transição. É porque eu digo, é uma transição energética. Mas precisa realmente fazer muita conta. Será que vale a pena eu... Por exemplo, eu tenho a vantagem de carregar em casa. E quando eu carrego em casa, o valor do quilowatt sem imposto aqui em Pernambuco é 87 centavos. Para eu carregar meu carro, eu gastaria menos de R$50 para percorrer 300 quilômetros.
1: Olha só.
2: Pois é.
3: Aí eu pergunto para quem está nos escutando, você no carro a combustão, com R$50, quão longe você vai? Só que Alexandre mora numa casa, tem um ponto de carregamento, é o melhor dos mundos.
1: Uhum.
3: Tá? Então, é por isso que eu digo, para mim, funciona muito bem.
1: É a tua realidade, é o teu perfil de consumo.
3: É aí que bom que hoje, para esse meu estilo de vida, eu tenho um produto que se adequa.
1: Uhum.
3: E quem está nos escutando precisa ver isso. Ah, eu me adequo ao carro elétrico. Tá, vai ser novo ou vai ser usado? Porque a depender, aí as pessoas dizem, não, o elétrico ele vai desvalorizar mais. Não. A lei do mercado é a mesma, me corrija, doutor, se eu estiver, chamando ele de doutor, lógico, se eu estiver errado. Se o carro foi bem vendido enquanto novo, ele vai ser valorizado enquanto seminovo, porque a demanda é muito grande. Quem não conseguiu comprar aquele novo, vai querer comprar o seminovo. Então, um carro que desvaloriza, pouco. Carros no Brasil, acima de 300 mil, ele tem uma depreciação maior, porque é mais nichado. Não importa se ele é gasolina, flex, elétrico, carvão... Não importa.
4: Por um detalhe, porque o rico não vai querer aquele carro de segunda mão e o pobre vai querer e não tem condições de comprar.
1: E ele fica lá perdido no limbo. No limbo dos automóveis.
3: Se não tem, procura, diminui preço até. É bem isso, exatamente.
1: É mais ou menos por aí. Gente, precisamos fazer um rápido intervalo. Voltamos à sequência.
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1: Olha, o relógio segue e a gente vai seguindo também com tanta coisa para conversar sobre a nossa pauta de hoje, carro próprio, entre o conforto e o bolso. Eu acho, né, de maneira generalizada, a gente conseguiu mostrar para os nossos ouvintes hoje que tudo depende muito do perfil.
3: Do perfil da pessoa.
1: Aquilo que se encaixa dentro da tua realidade, dentro da tua realidade, principalmente financeira, e até onde os seus sonhos chegam, né? Porque para ter um sonho é importante, tem, mas tem tudo tem que ter coragem e ter um preço, né, Alexandre?
3: E essa questão do as pessoas são muito influenciadas pelo ambiente. Então, se o primo comprou, o irmão comprou, se o cunhado comprou, então o homem já fica ali incomodado. Aí ele tem que refletir, será que eu preciso de um carro igual? Será que cabe no orçamento?
1: O meio que impacta na vida de todos nós, né? Já agradecendo a você, Alexandre Costa, consultor do setor automotivo, palestrante, diretor da Alfa Consultoria. Muito obrigada por aceitar mais uma vez o nosso pedido, partilhar a tua vivência, o teu conhecimento. Tenho certeza que ajudou a muita gente. Obrigada.
3: Eu que agradeço e feliz proprietário de um carro elétrico.
1: Muito bem. Silvio Menezes, jornalista especialista em veículos e apresentador do programa Carro Arretado da TV Jornal. Muito obrigada mais uma vez, meu amigo. Sempre é uma alegria recebê-lo aqui na Rádio Jornal.
4: Obrigado a você, Simone, pelo carinho, pelo convite, e me chame mais. E para finalizar, eu queria mandar aquele recado para você. Tá pensando em comprar um carro? Esqueça um pouquinho aqui o que disse o professor Joebson. Compre o carro, seja feliz. Porque se a gente fosse ser só racional, não dá. Brincadeiras à parte, o resumo que eu tenho a dizer é isso. Se você tiver... compre, se puder. Agora analise, escute o professor o que ele disse. Veja se encaixa na sua realidade e vá em frente.
1: Vai em frente, né? Para viver, né? A gente não é só de trabalho que a gente vive, né? Tem que realizar os nossos sonhos com o pé no chão. E esse pé no chão, quem nos trouxe foi ele, Joebson Maurílio, doutor em economia, professor da Faculdade de Administração e Direitos de Pernambuco, da UPE, auditor da UFPE. Muito obrigada, professor Joebson, mais uma vez aqui conosco, trazendo aí esclarecimentos tão importantes.
2: Eu que agradeço, Simone, mais uma vez, poder trazer economia, né? Para dentro do dia a dia das pessoas, né? A gente sabe que as decisões do dia a dia envolvem economia em alguma medida, então é bom sempre falar disso na vivência de todo mundo, tá?
1: Dá para sonhar com planejamento?
2: Dá sim, com certeza, e dá para realizar os sonhos.
1: Gente, o debate da Supermanhã chegou ao fim. Muito obrigada a todos que participaram aqui através do nosso canal de comunicação. Forte abraço e até uma próxima.
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8: Muito bom dia a todos, está começando Passando a Limpo aqui na Rádio Jornal. Deixa eu dar as boas-vindas para você que nos acompanha pelo rádio, pelo aplicativo JCPE, você que nos acompanha pelo site jc.com.br e ainda pelo YouTube. No YouTube tem os canais JC Play, Rádio Jornal, TV Jornal SBT. Você acompanha por todos esses canais toda a nossa programação aqui na Rádio Jornal. No JC Play, inclusive, você vai acompanhar, você acompanha toda essa programação. Hoje vai ter um debate também, hoje à noite, né? A gente vai transmitir pelo JC Play, vai retransmitir pelo JC Play daqui a pouquinho. Vamos falar sobre isso, debate com os candidatos ao governo de Pernambuco. Daqui a pouquinho a gente vai falar sobre isso. Terezinha Nunes está aqui, Ricardo Rodrigues e também Romualdo de Souza. Hoje a gente vai falar bastante sobre repercussão da crise no STF, mas vamos falar também sobre política de Pernambuco, vamos falar também sobre o evento que aconteceu ontem aqui. Flávio Bolsonaro esteve aqui no Recife, vamos conversar um pouquinho sobre isso. Os discursos que foram feitos e a forma como ele usa, inclusive, o STF, né? Ele fala do STF bastante, fala do Supremo Tribunal Federal. Tem uma coisa que me surpreendeu, não me surpreendeu, mas me chamou a atenção, Terezinha, que é uma fala de Mendonça, bem direta ali para os eleitores bolsonaristas, dizendo, não votem. Não vota em Eduardo da Fonte.
7: Foi.
8: Não vota em Eduardo da Fonte. Se você votar em Eduardo da Fonte, você tira um voto meu.
7: Tira um voto meu, foi.
8: E aí, vou perguntar a você por que isso. O que é que ele quer dizer com isso daqui a pouco? Então, daqui a pouco você vai explicar isso pra gente. Uhum. O que é que ele quer dizer com isso? Qual é a estratégia aí, aí por trás? Tem uma estratégia? É uma situação que ele vive? É o que que faz com que Mendonça tem dois votos, né? E aí tem dois votos, essa coisa de votar nele, votar no... Mas tira um voto dele, se votar nele e votar no Eduardo da Fonte, você vai explicar pra gente por quê. Porque essa história de dois votos mexe muito com a eleição. Essa história de ter dois votos mexe muito com a eleição. São dois votos para o Senado. Vamos falar aqui também sobre essa expectativa para esse debate que acontece hoje. Como é que está a campanha nesse momento? A campanha dos candidatos ao governo de Pernambuco e o que foi que aconteceu nesses últimos dias. E vamos falar também da repercussão internacional da crise do STF com Ricardo Rodrigues, porque começaram a surgir, inclusive o próprio Flávio Dino falou isso durante a sessão que aconteceu lá no Supremo Tribunal Federal, dizendo que estava chegando notícias de que os Estados Unidos podem entrar com alguma sanção contra o Brasil por causa do que estava acontecendo no STF. E aí é aquela história, né? No caso do Flávio Dino, o interesse é a coisa da soberania, porque isso reforça a campanha do Lula. Mas a gente vai saber, conversar com o Ricardo Rodrigues, conversar aqui com vocês também sobre o que é que pode vir dessa história e também com o Elton Gomes, que é cientista político e vai conversar com a gente sobre esse assunto também. Vamos falar também sobre a consequência política dessa crise, tá? Essa crise do STF, ela traz consequências políticas. Tem gente que diz, o Flávio Bolsonaro está aproveitando aí, fazendo discurso contra o STF, chamando o Alexandre de Moraes de laranja podre, dizendo que é o grupo do Lula lá dentro. O Lula fez uma declaração ontem também, que as pessoas entenderam, eu entendi também, mas não sei o que, é que vocês acham, entendeu como defesa do Alexandre de Moraes. E aí ficou todos, meu Deus do céu, ele devia estar se afastando, ele vai fazer defesa do Alexandre de Moraes. Mas vamos falar sobre isso também, Romualdo vai trazer isso pra gente, porque eu soube, e aí a gente já pode começar, Romualdo, eu soube que tem uma briga dentro da comunicação, a gente até já falou sobre isso aqui, no governo Lula e também na campanha do Lula. E ontem uma pessoa me disse, eu não acredito que o Sidon, uma pessoa que é da área de comunicação e de política, disse, eu não acredito que o Sidônio orientou o Lula a defender Moraes a essa altura, porque ele se prejudica muito. E aí ficou aquela história, mas será que foi o Sidônio ou foi o Stuckert? Porque dizem que o Stuckert se mete em tudo agora, inclusive na comunicação, e tem gente que, inclusive, já saiu do governo, tem gente da comunicação que já saiu do governo porque não aguentava o Stuckert. Então, Romualdo, afinal, Lula elogiou, defendeu o Alexandre de Moraes de alguma forma?
9: Eu escrevi no Jornal do Comércio que o presidente assopra e morde. Ele teceu loas, ele elogiou Alexandre de Moraes, a época em que Moraes foi o relator daquele inquérito que culminou com o julgamento de 8 do 8 de janeiro, que mandou prender centenas de pessoas, e elogiou também Alexandre de Moraes no comando do TSE, o Tribunal Superior Eleitoral, quando ele, Lula, foi eleito em 2022. Isso aí ele elogiou. Mas no mesmo debate, ele estava falando com um podcast de uns amigos dele, Lula alfinetou o Alexandre de Moraes dizendo o seguinte, que quem cometeu qualquer tipo de delito tem de pagar o preço. Aí completou o presidente, isso vale para mim, Lula, para Alexandre de Moraes e para o Fachin. E aí, na mesma hora, o coordenador da campanha, a parte política da campanha de Lula, o advogado Marco Aurélio de Carvalho, disse ao Metrópole o seguinte, olhe, é importante destacar que Moraes tem obrigação de dar explicações sobre suas relações com Vorkaro. Ou seja, de um lado, Lula dá uma soprada para o lado do ministro do Supremo Tribunal Federal. E aí o coordenador da campanha, conversando com Sidônio, orientado por Sidônio, que é o secretário de comunicação, disse o seguinte, não, a gente tem que cobrar do Marco Aurélio, do Alexandre de Moraes, ele tem de dar explicações à sociedade, falar sobre suas relações com Vorkaro. Esse é o aspecto. O que está por trás disso? É evidente que o fotógrafo de Lula tem dado pitacos, mas eu não sei se vai ao ponto de dizer, ó, presidente, fale isso, fale aquilo. Sidônio anda muito incomodado. Mas Sidônio está no meio de uma campanha política milionária e ele sabe que não vai faltar dinheiro para ele tocar a campanha. Então ele vai fazer a campanha até o final, mesmo com esses tropeços no meio do caminho.
8: Pois é. O que se fala muito é que tem essas confusões dentro da comunicação, Terezinha. Você dentro da comunicação, você tem um candidato que ele é candidato à reeleição, então ele é gestor também. A estrutura está ali também... Mas que se diga que não, é totalmente separado, não vai, é balela, acaba trabalhando. Acaba trabalhando na. Eles acabam se integrando e acabam trabalhando. A comunicação da campanha trabalha no governo e o governo trabalha na campanha, não tem jeito. Quando você tem reeleição, infelizmente você tem essa situação. Agora, o que a gente tem é muita, muita confusão, porque diz que o Stucker se mete, o Sidônio se mete, lugar que todo mundo manda, não manda ninguém, né?
7: E também tem Janja pelo meio.
8: Tem,
7: né?
8: Janja também, é verdade.
7: É, porque também podem estar culpando um e outro e a culpa ser de Janja.
8: É, né? Inclusive dizem que o empoderamento do Stucker é por causa de Janja.
7: Exatamente.
8: Por conta da proximidade com Janja. Então,
7: ele
8: é muito amigo dela.
7: Ele não vai direto a Lula, ele fala a Janja e Janja fala a Lula.
8: É, exatamente. Aí complica. Mas o fato é que, assim, ontem você tem realmente essa coisa deles tentar ali ficar nesse morde-a-sopra, como disse Romualdo, em relação ao Alexandre de Moraes, e isso pode trazer aí um prejuízo. Agora, a gente vai voltar a falar sobre esse assunto ainda, tá? A gente volta a falar sobre esse assunto daqui a pouquinho. O que eu queria, Terezinha, era que você falasse agora sobre o evento que aconteceu ontem. Eu ouvi de algumas pessoas, eu também achei, assim, que seria menos gente. Você tem ali um volume e tudo, de qualquer forma é um candidato a presidente, então o candidato a presidente acaba levando muita gente, arrastando muitas pessoas. É um candidato que está hoje entre o empate, em alguns casos até liderando as pesquisas, então isso chama atenção, mas Pernambuco é um estado que tem, pelo menos o que a gente vê, teoricamente, é um estado que tem pouco apoio para a direita. Você tem mais para a esquerda, você tem menos para a direita. Mesmo assim, eu vi muita gente ontem no centro do Recife.
7: Tinha.
8: Muita
7: agora
8: gente no evento do Flávio Bolsonaro.
7: Foi o maior evento dos Bolsonaro em Pernambuco.
8: Foi o maior?
7: Foi o maior.
8: Até hoje?
7: Foi.
8: Sério?
7: Foi. Porque quando Bolsonaro vinha, era muito mais assim para fazer uma carreata. Aí tinha aquele negócio de Gilson Machado, de trazer Bolsonaro e juntar um bocado de gente.
8: Aquela motossiata.
7: É,
8: né?
7: Motossiata e tudo mais, para juntar mesmo. Foi o maior ato. Eu acho que para isso contribuiu. A questão do STF, claro, contribuiu, porque animou demais. As pessoas estão muito animadas com a questão do STF.
8: Por isso, a gente vai trazer o Adriano Oliveira hoje para falar sobre isso, sobre esse impacto político da crise do STF. porque ontem eu ouvi muita gente, dizendo eu não ia votar em ninguém. Já não, é gente que não ia votar em Lula, tá? Uhum. Não ia votar em Lula. Mas eu não ia votar em ninguém porque não gostava de Flávio Bolsonaro, achava que Flávio Bolsonaro não tinha condição de ser presidente. E depois da história do STF, eu vi muita gente dizendo agora é qualquer um menos esse povo de Lula. Então, essa, por isso que eu estou querendo entender. Aumentou a rejeição. Eu estou querendo entender isso, porque aumentou a rejeição de Lula por causa do STF. Ele exatamente, não está no STF. Mas aumentou a rejeição de Lula por causa do STF. Mas diga, você estava falando...
7: Sim, então é o seguinte, foi um mau evento. Eu acho que contribuiu para isso o fato de Mendonça estar como candidato ao Senado. Mendonça unificou a direita em Pernambuco, né? Porque estava lá Gilson Machado e Anderson Ferreira, um do lado do outro, quase que do lado do outro, né? No palanque. Então, os dois falaram, antes você não juntava esse povo, você não conseguia juntar. Né? Quando tinha algum evento em Boa Viagem, ia Gilson no carro de som, Anderson ficava andando pela praia.
8: Feitosa ia naquele dia.
7: Feitosa subia também. Enfim, Feitosa tomava conta, né? Porque Gilson e Anderson não se entendem até hoje. Mas Mendonça conseguiu unificar, então estava toda a direita junta. Né? Então isso deu um peso político importante. Né? Então a animação estava boa. Agora eu acho que o local que foi escolhido era muito grande, muito largo, aquela rua muito larga.
8: Foi ali na frente do Passo Alfândega, né?
7: Exatamente, aquela rua é muito larga, né? Então...
8: Onde acontece normalmente o Hackbeat, né?
7: Então carnaval. Ali, eu acho que se fosse numa rua mais estreita, realmente tinha estourado de gente. Mas ali ficou meio disperso, mas assim... Foi o maior evento, não resta dúvida, muito animado, as pessoas estavam muito animadas, Mendonça dançou, Flávio dançou.
8: Eu vi, rapaz, estava todo mundo dançando com aquela... aí, o pessoal dançando, dizendo só, animados eles estavam, agora ginga para dançar, aí é discutível.
7: É, muito, os dois têm uma cintura muito grossa.
8: Aí é bem discutível. Mas uma coisa que chamou atenção nos discursos, muito discurso contra o STF, né? O
7: exatamente,
8: STF é o alvo.
7: Foi o alvo do começo ao fim. Flávio, inclusive, levou o povo a gritar fora Lula, fora Alexandre, fora Dino. Ele passou o tempo todo juntando esses três no pronunciamento dele.
8: Dizia sempre Lula, Alexandre e Dino.
7: Lula, Alexandre e Dino. O tempo inteiro, né?
8: Entendi.
7: Então, foi assim. Eu acho que o primeiro grande evento feito aqui pelo Bolsonaro e também ganhou essa dimensão de... afinal, o discurso de Flávio, que ele está usando, né, em relação a juntar Lula com Alexandre de Moraes e Flávio Dino e explorar, claro, a crise no STF. Né? Inclusive, prometendo que vai colocar 5 ministros, não é só 4, porque Alexandre de Moraes ele já considera que está fora. Então, ele acha que vai...
8: Ele considera que está fora?
7: Está fora, acha que ele está fora. Então ele vai ter a oportunidade, né, falando para as pessoas, eu vou ter a oportunidade de colocar 4 ministros, vou colocar homens e mulheres, ele juntou as mulheres lá, né, e enfim, tá, deu essa dimensão, as pessoas aplaudiram muito, foi bem animado, foi muito animado.
8: Tem uma coisa, quando o Flávio Bolsonaro disse que vai indicar, não são 4, vai indicar 5 e tal, na verdade... São 5 porque você tem uma vaga que está agora, né, ainda. Está faltando indicar alguém agora. Que provavelmente Lula vai tentar, se tiver um acordo, vai tentar indicar até o final do ano. Sendo reeleito, vai ter chance de indicar outros. Se não for, mas pode ser que Lula consiga. Não sei se ele consegue, mas se perder a eleição, por exemplo, eu acho que o Congresso vai virar as costas.
7: Passar o nome vai ser difícil.
8: O Congresso vai imediatamente virar as costas. Agora... por que ele fala que não são 4, são 5, e aí ele conta já com Alexandre de Moraes? Porque tem 3 no próximo mandato, nos próximos 4 anos, 3 que vão se aposentar. Seguinte, 3 ministros do STF, eles vão atingir a idade da aposentadoria compulsória nos próximos 4 anos. Luiz Fux vai ser o primeiro a deixar a corte em 2028. Em 2029 sai Carmen Lúcia e em 2030, já no finzinho de 2030, uhum, sai o Gilmar Mendes. Então, nos próximos 4 anos, o STF vai perder Carmen Lúcia, no caso, pela ordem, Luiz Fux, Carmen Lúcia e Gilmar Mendes. O quarto seria o Barroso, que já saiu agora, uhum, e já está a vaga dele, então esse seria o quarto, a quarta vaga a ser indicada pelo próximo presidente, seja ele quem for, Lula, Flávio Bolsonaro, ou seja lá quem for. Mas então seriam 4. Agora, e o Flávio já está contando que são 5. Que vai demorar
7: e Gilmar Mendes já está trabalhando numa possibilidade de uma PEC, eu não sei se é PEC, uhum, qual é o instrumento jurídico para aumentar o tempo para se aposentar. Vai para 80 anos.
8: A PEC da Bengala 2.
7: É, deve ser. Para que esses ministros que vão sair diminuam o número. Ou seja, ele já está colocando a possibilidade de Flávio se eleger. E está tentando aumentar a idade para os ministros saírem do Supremo, para 80 anos, que é para permitir menos mudanças no STF no próximo governo.
8: Eu acho que isso só vai provocar mais animosidade contra o STF, só vai provocar mais confusão.
7: Quando o próprio Lula está defendendo que a idade tem que ser mudada, o tempo de permanência precisa ser mudado. Existe também um trabalho junto a Lula para que ele mande um projeto já propondo todas essas mudanças no STF agora, antes da campanha, para dar um novo ar à campanha de Lula.
8: Tem que fazer.
7: Ou seja, ele já sair dizendo, olha, o ministro vai ter tantos anos de mandato, vai ter que ter notório saber jurídico. Ele mesmo propôs uma mudança no STF já agora para poder melhorar a imagem de Lula junto aos eleitores em plena crise no STF.
8: É uma tristeza porque essa história de você tratar lei como conveniência, por conveniência, é dose, viu? É difícil. Eu acho que só vai piorar a situação e só aumenta a urgência e a necessidade de você ter uma reforma jurídica ampla. Não é para o Lula fazer, não, isso. E tem outra coisa também. Essa história de que, não, porque o Lula tem que mandar... Não, isso não é para o Lula fazer, não. Quem tem que fazer isso é o Legislativo. O Legislativo é que tem que se juntar para fazer uma ampla reforma no Judiciário, para promover uma ampla reforma no Judiciário, com muita discussão, claro, mas tem que ter uma reforma muito ampla, grande. Muito grande no Judiciário brasileiro. Na verdade, a gente precisa de uma reforma política muito grande, mas precisa fazer uma reforma política e precisa fazer, nesse momento, o mais urgente é fazer uma reforma no Judiciário. Essa crise no STF, podem fazer pizza do tamanho que for, pode ter operação abafa, pode ter tropa de choque, pode ser o que for para salvar ministro, mas, pelo menos, uma reforma no Judiciário precisa resultar dessa crise toda, porque não é possível que continue do jeito que está, não. Ô, Gilmar Mendes, ai meu Deus do céu. Ô, Ricardo Rodrigues, eu vou primeiro, o Romualdo de Souza, a Selic do Brasil caiu. Curioso, né, que é bem na véspera da eleição, aí o Banco Central vai lá e derruba a Selic. Mas num momento que não é um momento muito bom, assim, da economia, nem do Brasil, nem da economia mundial. Mas o Banco Central vai lá e dá uma quedinha na Selic, exatamente faltando 15 dias para a eleição, Romualdo.
9: E essa foi uma preocupação da campanha do presidente Lula. Durante muito tempo, os petistas, capitaneados pelo casal Lindbergh Farias e Gleisi Hoffmann, desciam a lenha no Banco Central quando a taxa subia. Agora que caiu, a campanha ficou atrás desses petistas para que eles divulgassem o quanto antes várias manifestações de elogios e dizendo, a economia vai bem, tanto é que o Banco Central está baixando o juro. Mas não foi possível, não houve uma repercussão, digamos, positiva do ponto de vista da campanha do presidente Lula. Mas a taxa deu uma pequena reduzida E embora, e aí eu acho que o pessoal da economia tem muito mais propriedade que eu, embora os argumentos do Banco Central não sejam propriamente de queda da taxa de juros, mas a taxa de juros deu uma pequena reduzida, e isso dá um alívio muito grande no presidente Lula, que anda falando tudo o que pode falar sobre o futuro governo. Inclusive, ontem ele disse que se Flávio Bolsonaro assumir o mandato, no primeiro mês o Brasil já quebra. Ou seja, ou o Brasil já está quebrado e ele não contou, ou Flávio Bolsonaro vai chegar fechando absolutamente tudo para

0: quebrar, mas também não foi perguntado por que que vai quebrar, presidente. Ele não disse.
1: É uma situação difícil do Lula, porque se ele chega e diz a situação do Brasil está difícil e o Flávio Bolsonaro não vai saber lidar com isso, aí vão dizer, mas quem é o presidente atual? Quem foi que deixou nessa situação difícil? E aí ele, por mais que ele tente fazer esse discurso de Flávio Bolsonaro vai quebrar o Brasil, assim, como? Como? É aquela história, você está no fundo do poço, você está no fundo do poço. Será que é possível cavar ainda mais? Ai, ai, ai. Ô, Ricardo Rodrigues, aí uma coisa que me chamou a atenção. A gente estava conversando aqui antes do programa, o Ricardo mandou uma mensagem aqui falando sobre isso e tem toda a razão. Aqui no Brasil baixaram a taxa de juros. Aí diz, não, é porque a economia está bem. Nos Estados Unidos é véspera de eleição também, porque lá vai ter eleição de meio de mandato, e o Banco Central de lá subiu a taxa de juros. O Trump está que não se aguenta por lá. Hein, Ricardo?
2: É verdade. Inclusive é o seguinte, aconteceu nos Estados Unidos uma coisa parecida com o que aconteceu aqui, porque no sentido de que houve uma troca na direção do Banco Central, aqui entrou o Gavipolo e o Lula queria que fosse feita reduções o quanto antes, e isso não acontecia. O Gavipolo estava ali, de fato, desempenhando as funções com independência e autonomia, como deve ser. Agora sim, agora está reduzindo, mas nos Estados Unidos, o Trump também, o tempo todo, marcava em cima do Jerome Powell e ficava criticando, até conseguir tirá-lo e substituí-lo por Kevin Warsh. Kevin Warsh, então, foi colocado como homem de Trump na direção do Banco Central Americano, do Fed. E o que é que acontece ontem? O Kevin Warsh capitaneia o Copom de lá para reduzir, para aumentar a taxa de juros. A taxa de juros foi aumentada de 3,75%, a taxa de juros foi aumentada de 3,5% para 4%. Isso é um aumento, e tanto nos Estados Unidos, porque fazia muito tempo que não era, que não havia aumento na taxa de juros. E isso tem a razão de ser, segundo o Kevin Warsh, é porque havia uma inflação renitente, uma inflação alta renitente. O que é inflação alta renitente para ele? 3,75%. Agora, a meta deles era 2%. Então, a meta dele de 2% significa que vamos aumentar os juros, e com o aumento dos juros a gente chega a meta de 2%. Agora, isso daí levou o Trump a ficar realmente furioso. Isso fica muito claro no que ele colocou nas redes sociais, tá compreendendo? Ele quer, veja bem, não é que ele queria ou gostaria, ele quer uma redução de 1%, não um aumento para 4%, mas uma redução para 1%. E tem razão disso, porque as implicações para a eleição, isso aí, são sérias. Por quê? Porque hoje você já tem um problema sério nas eleições de midterm para os republicanos por conta do desempenho do governo. Hoje, 63% dos eleitores consideram a economia muito pior, e o governo é desaprovado exatamente por isso. A economia está pior. Agora, com a guerra do Irã, que se expandiu para o Mar Vermelho, com os Houthis fechando lá o estreito que saía 5% do gás e do petróleo da Arábia Saudita, o preço do petróleo subiu, o preço Brent do petróleo subiu acima de 100 dólares, e os americanos estão pagando muito mais por petróleo, por gasolina. A coisa não anda bem. Agora, o que é que acontece? O americano vai pagar mais por crédito. Ou seja, o crédito vai ficar mais pesado para o americano. Então, contas de cartão de crédito, contas de financiamento de habitação, empréstimos, etc., vai pesar mais ainda para o americano.

0: E isso no momento em que falta muito pouco tempo para as eleições de meio termo. É muito complicado. Agora, o que ficou interessante foi exatamente isso. No mesmo momento em que o Brasil faz uma redução, nos Estados Unidos nós temos um aumento. Porque é o seguinte, cá entre nós, isso daí também tem implicações financeiras internacionais. O aumento da taxa de juros nos Estados Unidos significa que a quem investir nos Estados Unidos vai ficar muito melhor para o investidor do que investir no Brasil. Então, a tendência é haver uma fuga de capital do Brasil para os Estados Unidos. Então, não é bom para o Brasil esse aumento da taxa de juros.
1: O Ricardo, eu tô vendo aqui e a gente vai. Eu tô fazendo encomendas agora assim a vocês da bancada, tá? De vez em quando eu faço uma encomenda. Eu vou fazer uma encomenda agora, tô inclusive mandando um link para você de uma informação de que o governo americano tá elevando o tom em relação ao Brasil. A menos de uma semana do encontro que os presidentes dos dois países vão ter na abertura da Assembleia Geral da ONU, que é na semana que vem, nessa semana que vem agora, o Trump e o Lula vão se encontrar na Assembleia Geral da ONU, e está se falando, os Estados Unidos começam a falar em ameaça crescente e dizem que o Brasil é um centro de distribuição global de cocaína e que quer ações contra Comando Vermelho e PCC que dizem que o Brasil não está tomando, não está realizando. Vou fazer uma encomenda. Daqui a pouco a gente vai falar sobre isso, viu, Ricardo? Daqui a pouquinho a gente fala sobre isso aqui. Agora eu vou chamar o intervalo e a gente volta rapidinho.
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1: De volta com o Passando a Limpo, a gente, daqui a pouquinho, a gente vai entrar nesse assunto aqui da possibilidade de novas sanções dos Estados Unidos. A gente sabe que vai ter esse encontro agora na ONU, né? Eu ia chamar o Romualdo de Moraes agora, olha. O Romualdo de Souza, eminente ministro Romualdo de Souza. Me diga uma coisa, o Lula viaja quando para os Estados Unidos?
3: É, o presidente viaja no domingo. E aí, no dia 22, ele faz a abertura e já no dia seguinte embarca de volta. É, a reportagem da Rádio Jornal, e eu publiquei uma notinha no, na minha coluna política em Brasília, no Jornal do Comércio, e que trata que Lula vai apresentar lá na ONU os esforços do seu governo mostrando o combate ao crime organizado. E o discurso, a parte principal, é que Lula vai pedir o fim da interferência estrangeira nos assuntos locais. Mas não é apenas o local brasileiro, é o local na América Latina. Lula percebeu, se deu conta que está havendo uma, não existe a palavra, dona Maria, me desculpe a senhora, uma desesquerdização da América. Então Lula está preocupado com isso e vai dizer que tudo isso está acontecendo em função de uma pressão norte-americana. Então, Lula vai fazer esse discurso. O fim da interferência estrangeira e as ações que ele tem feito, ele vai chamar de esforços do governo no combate ao crime organizado, porque, olhe, a palavra escrita no relatório de Trump é pesada. Em bom português, ele diz que o Brasil é o hub, é o centro de distribuição da droga aqui no continente.
1: Muito bem. Agora é uma situação que, assim, não sei se eles vão ter conversa juntos, os dois? Tem alguma
3: É,
1: conversa marcada
3: o
1: dos dois,
3: Ministério
1: não?
3: das Relações Exteriores afirmou que não está programada nenhuma conversa.
1: Tá bom. Como é? Desesquerdização, é, Romualdo?
3: Exatamente, desesquerdização, porque se você conseguir falar isso 15 vezes sem errar uma só, você está aprovada nas minhas provas de radiojornalismo.
1: Desesquerdização. Eu ia chamando ele de Alexandre de Moraes, vou chamar de Guimarães Rosa agora. Está criando palavra agora.
3: Pelo menos o seguinte, ontem Flávio Bolsonaro disse o seguinte, olha, não votem em Lula, porque se você votar em Lula, serão quatro novos Alexandres de Moraes no Supremo Tribunal Federal. Ainda bem que ele botou o verbo, porque tem muita gente que não usa, né, Igor? Mas colocou, desculpe, o nome próprio no plural.
1: No plural, é.
3: Vários, é quatro Alexandres de Moraes. Já pensaste?
1: Alexandres de Moraes. O curioso não é isso. O curioso é que Alexandre de Moraes não foi indicado por Lula. Alexandre de Moraes foi indicado por Temer.
3: E Lula disse que o Flávio tinha votado para que Alexandre de Moraes assumisse a cadeira no Supremo. E o Flávio chegou um ano depois.
1: Então assim, tá todo mundo errado nessa história. O Alexandre de Moraes não foi indicado por Lula, foi indicado por Temer. Lula que está levando a culpa, mas quem indicou foi o Michel Temer. E o Flávio não aprovou o Alexandre de Moraes, que ele não era senador na época, gente. Ele ainda não era senador. Ô Terezinha, tem um debate hoje, né?
4: Exatamente.
1: Tem um debate entre os candidatos ao governo de Pernambuco. Até para ver se dá uma movimentada na campanha também, se movimenta de alguma forma, que deu uma parada na campanha. Deu uma parada. Esses dias só se fala na crise do STF e, de repente, parece até que a gente até esquece que, opa, está tendo uma campanha aqui, está tendo uma campanha eleitoral. Como tem um efeito mais forte ali com o Flávio Bolsonaro e com o Lula. A gente ainda fala sobre isso. Esse efeito ele não funciona muito para o Estado. Aliás, essa história de nacionalizar a campanha, a gente já dizia aqui, tá, gente? A gente dizia aqui, ó, há um tempão atrás, quando diziam, a campanha vai ser nacionalizada. Disse, vai não. Eleição para governo de Estado não nacionaliza. Você tenta nacionalizar e não consegue. Mesmo quando você tenta, você não consegue. Tem que estar muito a população envolvida com alguma coisa, alguma crise muito grande no país, para poder dizer, não, vai nacionalizar porque está todo mundo olhando para a campanha nacional. Não é o caso. Não é o caso. A gente não tem essa nacionalização. E fica muito mais difícil, inclusive, a vida do João Campos, né? Que ele tinha esperança de nacionalizar a campanha. Então, acontecem as coisas nacionalmente, tem a crise do STF e tudo, mas isso não desce para os estados. Não está descendo nem para os candidatos ao Senado. Eu não estou achando que está descendo para os candidatos ao Senado.
4: Que se colocava isso como fundamental esse ano, não é? Porque vai ser muito importante a presença dos senadores na próxima legislatura, exatamente por conta dessa crise no STF, mas assim, não está, pelo menos até agora, a gente sabe que a eleição do senador só se resolve nos últimos momentos, mas até agora isso não pegou. Não pegou de uma forma que está precisando os próprios candidatos a governador insistirem nas suas chapas, porque o povo não está linkando uma coisa à outra, entendeu? O povo está trabalhando como se tivesse coisas diferentes, né? O senador de um lado e o governador do outro, porque foi isso que se trabalhou também, no sentido de que a esquerda e a direita lutando para eleger senadores, independente de governo do Estado. E tanto que o próprio PT, o próprio Lula, não está muito linkado com essa história de governo do Estado, ele está linkado na eleição do senador. Agora, claro, no Nordeste é diferente porque o PT é muito forte, tem estados importantes. Então, aqui, no caso da Bahia e do Ceará, que são dois petistas que são candidatos à reeleição, aí Lula está fazendo todo esforço para eleger, que é para o PT não perder o espaço que tem nos governos desses dois estados. Mas, enfim, não está havendo esse link todo, não. Ontem, inclusive, Mendonça, quando falou, pediu para ver esse esforço no sentido de votar nele e votar no candidato Carlos Santana do Novo. Mas aí já vem por trás outra situação. Mendonça é candidato. O principal concorrente dele é Eduardo da Fonte. É tanto que ontem ele pediu para as pessoas não votarem em Eduardo da Fonte. Por quê? Porque a tendência da esquerda, da direita, já que o Carlos Santana não é uma pessoa conhecida, seria votar em Mendonça e em Eduardo.
1: Sim.
4: porque são os dois nomes mais... Mendonça é da direita e Eduardo... E aí
1: tem essa história de dividir um
4: voto
1: para
4: cada. E Eduardo fica Lailô, né? Então, a tendência é... E aí, quando juntam os dois votos, o voto em Mendonça e o voto em Eduardo, o que é que acontece? Eduardo tem uma estrutura maior. Eduardo tem muitos prefeitos. Então, o que é que acontece? Mendonça teme que quando... Se ele tiver os votos da direita e Eduardo também, os mesmos votos, Eduardo acaba tendo a vantagem de ter outros tipos de voto que Mendonça não tem. Então, quando ele pede para as pessoas votarem nele, em Carlos Santana, é para diminuir os votos de Eduardo da Fonte. Isso aí tá, esse jogo tá jogado, está sendo jogado por Mendonça. E ele acredita que pode ter influência. Ontem, como estava muita gente de direita, de todas as tendências da direita, ele mandou esse recado. Né? Olha, vote em mim, Carlos Santana. Não vote em Eduardo da Fonte, que isso me atrapalha. Cada voto a ele me atrapalha. Não é que Mendonça não possa ter voto junto com Eduardo da Fonte, na mesma chapa. É que, na contagem final, ele pode ter prejuízo.
1: Entendi. É, aí realmente... Vamos fazer o seguinte, eu vou chamar outro intervalo e a gente volta rapidinho aqui com o Passando a Limpo.
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1: De volta com o Passando a Limpo. Ricardo Rodrigues, eu fiz uma encomenda para você. Vamos lá. fiz uma encomenda para o Ricardo Rodrigues no início do programa, que era o seguinte. A gente está vendo o governo americano dizendo que o Brasil é uma ameaça e que virou um centro de distribuição global de cocaína. Isso é a gestão Trump dizendo que o Brasil tem que tomar alguma atitude com o PCC e com o Comando Vermelho. Essa história de ser centro de distribuição global não é mentira não, tá? Não é mentira não. Pode ter um exagero aí, pode, mas não é mentira não, porque o Brasil não produz droga. Tem uma coisa...
4: Tudo isso, passa por aqui.
1: Isso é algo que as pessoas não às vezes não entendem direito, que eles dizem, se tem um grupo que trabalha com tráfico de drogas, que comete crime com tráfico de drogas e tudo, então tem produção de droga no Brasil. O Brasil exporta... O Brasil é um distribuidor. A droga vem da Bolívia, vem da Colômbia, vem de alguns... De outros países ali, daquela área circunvizinha, ali a área vizinha ao Brasil... de outros países também, mas principalmente da Colômbia e da Bolívia. Colômbia e Bolívia, essa droga entra no Brasil pela fronteira. O Brasil tem fronteiras que não consegue dar conta dessa fronteira, a fronteira oeste, né? Então, você vê por que o Brasil tem essa facilidade para ser um centro de distribuição de drogas. O Brasil tem uma fronteira ali, uma fronteira que não consegue dar conta, a fronteira terrestre. E tem a orla, tem toda a orla também, as fronteiras marítimas, não sei nem se chama assim, fronteira marítima, mas você tem também a possibilidade de você sair do Brasil para o mundo inteiro. Você sai dali para o mundo inteiro. Então, e como é um país muito grande, é muito difícil de você controlar. É muito difícil de você controlar o litoral e é muito difícil de você controlar as fronteiras terrestres. E isso faz com que o Brasil seja uma passagem de drogas muito fácil, muito boa para os traficantes. E o que os Estados Unidos estão dizendo é, olha, vocês precisam dar conta disso, porque vocês não estão cuidando disso, vocês estão virando um centro de distribuição global de cocaína. Isso é um problema, é verdade. Está sendo usado como desculpa dos Estados Unidos para poder interferir, para poder reclamar, para poder conseguir ganhar dinheiro com tarifa em cima do Brasil? Tá, mas não é mentira, Ricardo.
0: Pois é, e você tem razão quando fala das fronteiras, porque as nossas fronteiras são porosas, está compreendendo? Não impede ninguém. Também, de uma certa forma,

0: houve um alvo específico, que foi exatamente o narcoterrorismo, como eles chamam, no Brasil. Esse foi o ponto desse relatório de agora. E a gente precisa ver que tem duas dimensões aqui. Tem dois objetivos um relatório desse. Um objetivo interno voltado para o público interno, para os políticos no Congresso mesmo. Por quê? Porque esse assunto é um assunto que interessa ao americano, porque no americano existe uma espécie de epidemia de drogas, e a ideia é estancar essa epidemia combatendo o impacto das drogas no território americano, mas com uma estratégia de estancar a oferta na origem. E, no caso, veja bem, como você bem falou, o Brasil não produz. Mas o Brasil, de uma certa forma, facilita a saída dessas drogas que são provenientes da Bolívia, da Colômbia, e ao fazer isso, o Brasil se torna, então, um alvo dos americanos, do governo americano, no sentido de, vamos dizer, da sua política externa relacionada ao combate às drogas. A outra dimensão é uma dimensão geopolítica, e aqui tem muito a ver com o que o Romualdo levantou em relação à esquerdização das Américas, da América Latina. Aqui nós temos a doutrina Monroe, onde o Trump deseja, o Trump e o Marco Rubio, não se pode esquecer, esse documento foi preparado a pedido do Marco Rubio, que a ideia é o seguinte: equiparar a luta contra facções, contra o narcoterrorismo, há uma luta contra a esquerda. Então, não é à toa que governos da Colômbia, eleições na Colômbia, eleições em países que eram até recentemente administradas por forças de esquerda, por políticos de esquerda, hoje são administrados por políticos de direita. Então, de uma certa forma, mirar as facções, mirar, vamos dizer, os grupos de narcotraficantes e o que os americanos chamam de narcoterroristas, isso daí, de uma certa forma, é mirar também, é ajudar a destronar, vamos dizer assim, a retirar a administração da esquerda levando para a direita. E isso, evidentemente, que é um dos é um vamos dizer, é um dos objetivos que estão ali pairando no ar. Não são, vamos dizer, ditos dessa forma, mas é um dos objetivos aí do governo Trump. Então, o que acontece é o seguinte: esse documento é um documento que visa fazer com que os congressistas americanos encampem esse objetivo, encampem essa ideia, tendo, evidentemente, essas duas dimensões: uma dimensão interna, para consumo interno, e uma dimensão geopolítica.
1: O Romualdo, sempre que surge notícia assim, Terezinha também, sempre que surge notícia assim, porque os Estados Unidos estão falando do Brasil, das drogas e tudo, o pessoal fica esse rapaz, será que os Estados Unidos vão fazer alguma ação militar, alguma coisa no Brasil? Você acha que isso é possível? Trabalha-se com isso em Brasília, com essa possibilidade em Brasília, Romualdo?
2: A última vez que uma autoridade séria nesse governo falou sobre esse tema foi o ministro da Defesa. E o ministro da Defesa, José Múcio Monteiro, disse o seguinte: se eles chegarem, a gente abre o portão para facilitar a entrada. Isso é uma crítica do ministro para dizer que as Forças Armadas no Brasil não têm dinheiro. E é verdade, não têm dinheiro, e uma das responsáveis por não ter dinheiro era a ministra do planejamento. Foi um dos primeiros cortes que Simone Tebet fez, foi exatamente na defesa. E aí ela agora é a queridinha de São Paulo, deixa São Paulo se virar com ela. Voltando para o Brasil, os cortes que foram feitos na defesa mostram que programas de integração e de ação na fronteira, na chamada fronteira seca, que vai lá da Venezuela até a Baixa da Égua,

0: que é aqui embaixo com a Argentina, tudo isso está perdido, porque o Brasil não tem dinheiro para fazer nenhum tipo de intervenção se houver uma, digamos, uma passada. Se alguém atravessar a fronteira, não tem o que fazer. E aí, na semana seguinte, foi agosto, dia 25 de agosto, dia do soldado. O presidente Lula pegou o Zé Múcio Monteiro, pegou do lado dele, botou o chapéu na cabeça, depois tirou na hora do hino nacional. Mas disse o seguinte: eu prometo que vai ter dinheiro. E aí, o programa que chama-se LOAS, que trata dos investimentos do governo para o ano que entra, tem muito dinheiro para a defesa. O problema é que não é uma verba carimbada, não é uma verba garantida, e aí, quando houver contingenciamento, é o primeiro a ser represado.
1: Você vê como é difícil você fazer isso. As fronteiras do Brasil são muito grandes, tá? É muito grande. Não é fácil você fazer nada nas fronteiras brasileiras, porque é um território imenso. Agora, você tem tecnologia. Hoje é mais fácil do que ontem, tá? Porque você tem tecnologia para fazer isso. Você não precisa ter um soldado a cada 50 metros. Então você tem condição de fazer isso de forma mais efetiva hoje com tecnologia, com radares, com tudo. Agora, para isso você precisa ter dinheiro. Você precisa co colocar satélite no espaço, você precisa fazer dinheiro, você precisa ter dinheiro para isso. Se não tem dinheiro, não faz. O que é que a gente tem? Aí você diz, mas tem um planejamento? Tem. Tem o Sisfron, gente. O Sisfron, que é o sistema de monitoramento das fronteiras. Só que tem um detalhe, ele foi lançado em 2010. 2010 lançaram o Sisfron. E esse sistema integrado de monitoramento de fronteiras já tem mais de uma década. Ele era uma visão moderna e muito cara, não é barato, mas muito cara também para a vigilância do território. Só que isso já tem mais de uma década. Hoje a dinâmica já é outra. E não se conseguiu terminar o Sisfron. Toda vez vão adiando o prazo, adiando o prazo, adiando o prazo, e você não tem mais. Por exemplo, o que é que não existia lá em 2010, quando começou a ser concebido o sistema de monitoramento da fronteira? Você tinha drone naquela época? Não tinha.
2: Não.
1: Não existia drone naquela época. E hoje você tem drone. Hoje as guerras são com drones. Você tem na Ucrânia, a preocupação agora, eu vi o Zelensky dizendo que, reclamando, porque diz que o avião que ele estava quase foi atingido por drones russos. Os russos mandaram drones para tentar derrubar o avião dele. E aí eles derrubaram os drones, porque ele tem tecnologia para isso, para derrubar esses drones. A gente tem tecnologia para evitar esses drones nas fronteiras? O Sisfron tem essa tecnologia para pegar esses drones, se for alguma coisa, se eles forem utilizados na fronteira? Isso foi feito em 2010, ninguém nunca tinha nem ouvido falar em drone naquela época. Talvez algum cientista tivesse fazendo pesquisa sobre o assunto, mas ninguém ouvia falar em drone em 2010. E aí você tem um atraso que era para ter terminado. Aí primeiro colocaram, eu não lembro exatamente, mas eu acho que o prazo primeiro era 2018. Depois ficou para 2025, depois passou para 2035, e agora ninguém sabe quando é que termina e se termina o Sisfron. Aí fica difícil. Aí fica difícil.
2: Agora, sobre a questão de retaliação sobre o Brasil, eu escutei ontem o Lorival Santana, da CNN, que é um dos maiores especialistas brasileiros em se tratando de questões americanas, até porque ele tem, inclusive, muitas fontes na própria Casa Branca. Ele disse o seguinte, que não há qualquer possibilidade de Trump tomar nenhuma medida de retaliação com o Brasil esse ano. Diz que Trump foi aconselhado a se distanciar do Brasil, da eleição do Brasil, não tomar nenhuma medida, porque tudo que ele fez esse ano foi atrapalhar Flávio Bolsonaro, né? Todas as medidas que ele tomou, que ele imaginava, ou foi dita a ele, que ele imaginava que prejudicaria Lula, Lula, pelo contrário, aproveitou com a ideia de soberania nacional e praticamente desmoralizou tudo que Trump fez a respeito de retaliação contra o Brasil. Claro, continua as tarifas, prejudicando a economia, isso é fato, mas mais novas medidas, Lorival disse que não vão sair esse ano, porque ele tem informação de dentro da Casa Branca.
1: É, pois é. Veja, eu estou vendo aqui, foi planejado em 2010, lançado em 2012, o CISFRON, lançado em 2012, para ser implantado em 17 mil quilômetros, meu amigo, você sabe que é 17 mil quilômetros de fronteira, é fronteira que não é brincadeira não, amigo. É muito terreno. Você pegar aí, faça uma pesquisa rápida aí no seu celular, no seu computador, que você vai ver. Bota aí a distância daqui para São Paulo, bota a distância daqui do Recife para, sei lá, para Porto Alegre. Você vai ver aí que... Você imagina o que é 17 mil quilômetros. Aí você multiplica isso aí bem muito, para 17 mil quilômetros. Não é brincadeira, não. Agora, você tinha essa possibilidade, 2012 começou a ser implantado, e era para terminar em 2021. 2012 era para terminar em 2021. Estamos em 2026. E estão dizendo que só depois de 2030 agora. Hein, Romualdo de Souza?
0: Em 2014, novembro, eu não sei a data, mas em novembro, a reportagem da Rádio Jornal estava na cidade de Dourados, no Mato Grosso do Sul, quando a presidente Dilma Rousseff lançou a primeira ação efetiva. Minha gente, era uma ação de cavalaria. Até aí tudo bem, nada contra, mas dava para ver que a perspectiva era lenta demais para o tamanho da encrenca. E aí eu perguntei para a presidente, numa entrevista coletiva, uma das poucas que ela respondeu sem ironia e sem tergiversar: presidente, vai ser cavalaria daqui até a Venezuela? E aí ela olhou para mim e perguntou: como é seu nome, menino? Eu falei assim: meu nome é Romualdo de Souza, presidente. Ela falou assim: olha, seu Romualdo, você está com ironia, então essa pergunta não vou responder. E não respondeu. Portanto, a primeira ação efetiva do CISFRON foi instalar uma equipe, um batalhão, que não é batalhão, de cavalaria na cidade de Dourados, no Mato Grosso do Sul. E não resolveu nem em Dourados do Mato Grosso do Sul, que é por onde entra boa parte da droga. Tanto é que no levantamento feito recentemente pela CGU, Controladoria Geral da União, pela Receita Federal, na cidade de Naviraí, que é exatamente a fronteira do Brasil, é por onde entra boa parte desse contrabando de mercadorias e essa quantidade imensa de drogas.
1: 17 mil quilômetros.
3: Igor,
1: distância, se você não teve tempo de pesquisar, a distância daqui para São Paulo dá 2.600 quilômetros, tá? 2.600 quilômetros daqui até São Paulo. Agora você imagine 17 mil quilômetros. 17 mil quilômetros para você cobrir de fronteira. Haja cavalo para poder cobrir essa fronteira. Terezinha se engasgou com a água aqui. Haja cavalo para você, haja cavalaria para você cobrir 17 mil quilômetros de fronteira. Oi, Ricardo.
3: Olha, Igor e Romualdo, o que aconteceu no Brasil foi a falta total de prioridade para a defesa das fronteiras. Não teve prioridade nenhuma. Então, o que acontece é o seguinte: não é somente uma questão de recursos, é uma questão que isso deixou de ser uma prioridade. Então, as fronteiras estão totalmente abertas para o contrabando, para o tráfico de drogas, e aí o tráfico de drogas ainda ganha mais uma dimensão, que é o seguinte: os portos. As facções, queiram ou não queiram, estão instaladas nas principais zonas portuárias. Não é à toa. A gente pensa assim: tem facção, tem o Comando Vermelho aqui, aqui no, em Porto de Galinhas, estão lá atrapalhando o trabalho dos empresários locais. Eu penso que não é à toa que é Porto de Galinha. Por que a facção está no Porto de Galinha? Porque ali está próximo a Suape. Suape é um porto. E o porto é a saída preferencial das drogas que estão passando pelo Brasil para ir para a Europa e para os Estados Unidos. Então, o que acontece é o seguinte: você hoje tem facções permanentemente no Porto de Santos, você tem no Rio de Janeiro, você tem aqui também Suape, porque é por isso que tem facção em Porto de Galinhas. E o que acontece é o seguinte: essas duas fronteiras, tanto a molhada quanto a seca, hoje estão ao Deus dará. Então, o que acontece é que não houve uma priorização disso. Então, quando vem esse documento que diz, olha, o Brasil se tornou um hub, o Brasil não produz, mas encaminha isso aí, não está, como você falou, Igor, não está errado. Não existe erro nisso aí. O que isso aí significa é o resultado de uma falta de prioridade da administração brasileira, do governo brasileiro, de construir um processo de controle das suas fronteiras.
1: É isso mesmo. Vamos para mais um intervalo e a gente já volta com Passando a Limpo.
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1: De volta com o Passando a Limpo, o Romualdo de Souza. Tereza Cristina quer reação do Senado para a crise do STF. Tá tendo nem reunião no Senado, tá tendo. O pessoal não está nem indo para Brasília. Mas Tereza Cristina está querendo uma reação para a crise do STF.
0: Tem pois como? É, ontem teve uma confusão. Porque o regimento da Casa diz que, se não for no recesso parlamentar, cinco senadores podem abrir uma sessão não deliberativa, ou seja, para fazer debate. Ocorre que Sua Excelência, o presidente do Senado, mandou chavear, botar um cadeado e tinha mais de cinco senadores e não conseguiram entrar. Se fosse no tempo em que eu era do DCE, eu teria sugerido que eles fizessem uma reunião ali no Salão Azul, pelo menos para mostrar o impacto que era fazer uma reunião em função da proibição do presidente da casa. Eles ligaram para a sugestão. Mas Tereza Cristina, senadora do Progressistas de Mato Grosso do Sul, pré-candidata à presidência do Senado em fevereiro, ontem saiu em defesa de que o Congresso Nacional, o Poder Legislativo, tem de ter uma ação rápida. Ela disse que deveria começar o ano já votando propostas de emendas, portanto, alterando a Constituição, para falar de mandato, de idade e, principalmente, e aí ela tem um aspecto que é importante, e, principalmente, mudar o jeito como as sabatinas são feitas na Comissão de Constituição e Justiça. Mostrou a que veio a candidata.
1: Ô Romualdo, você, na época que você era do DCE, você ia fazer a reunião no Salão Azul. Eu conheço gente do DCE que ia quebrar a corrente, ia arrombar a porta e entrar
0: por isso,
1: no plenário. Você era
0: por isso
1: pacífico.
0: Que eu ainda estou aqui inteiro, porque eu já teria sido quebrado se eu fosse tão brabo desse jeito.
1: Você era muito pacífico, viu, na sua época de DCE. A Tereza Cristina, ela está certa. Sabe por quê? Uma coisa que eu acho absurda, é a gente ver o circo que a gente viu ontem, a gente acompanhar essa crise e o comportamento que os ministros tiveram ontem, e você ter os senadores, você ter um Congresso Nacional que está fechado, que não vai ninguém lá para discutir nada, para resolver nada, não vai ninguém para tomar uma atitude, não vai ninguém nem para fazer um discurso. Ninguém não, porque Tereza Cristina e mais quatro foram. Mas você, e pelo menos quatro foram, mas você não tem o Legislativo se pronunciando. Está todo mundo cuidando das suas campanhas, e aí eu vou repetir a mesma coisa que a gente diz aqui em relação a toda essa legislatura, que é o seguinte: os problemas do Brasil acontecem, os problemas de Pernambuco acontecem, porque eu falei muito isso em relação à bancada de Pernambuco, e os nossos representantes, os nossos parlamentares, eles têm se ocupado durante esses últimos anos em pegar o seu carrinho de mão e carregar emenda de canto para canto. Sabe? E ninguém está preocupado com o Brasil, ninguém está preocupado com Pernambuco. Agora, na eleição, deveria pelo menos estar todo mundo preocupado. Não está também. Está cada um cuidando do seu próprio quintal.
2: E um terço dos senadores não estão em campanha.
1: Um texto sem... Verdade, verdade.
2: Não estou isso, em campanha, verdade. Era para estar em Brasília.
1: É verdade. Era para estar em Brasília. Aí não tem ninguém. Não está ninguém. Está todo mundo... Não, está em campanha, deixa para lá. Fica tudo nesse recesso... É, nesse recesso, chamam de recesso branco, mas esse recesso conveniente, sabe, que criam, e fica, não tem sessão, fica tudo tranquilo, ninguém discute nada, o mundo está acabando, mas ninguém quer discutir nada, está todo mundo preocupado com o seu próprio quintal. Continuam somente com cada um com seu carrinho de mão, levando aquilo que lhes interessa para o seu quintal e nada mais. E o resto que espere. E o resto que espere. Isso é algo realmente... Se a gente viu uma sessão ontem vergonhosa, o comportamento da classe política brasileira nesta semana também é vergonhoso. É de uma omissão vergonhosa. Vergonhosa. Porque a gente só vê o Lula de um lado e o Flávio Bolsonaro do outro, cada um criando sua narrativa em relação ao STF, e o comportamento da classe política brasileira é vergonhoso. Nessa semana também, porque deveriam, hoje era para estar todo mundo no Congresso Nacional, se esse país fosse um país sério, estava todo mundo no Congresso Nacional, hoje de manhã, tinha amanhecido todo mundo lá, pegava avião e corria para lá, certo? Estava todo mundo lá discutindo o que é que pode ser feito para reformar o judiciário, o que é que pode ser feito para amenizar a vergonha que se passou ontem. Mas não, se amplia a vergonha com essa omissão. Infelizmente, essa é a classe política que a gente tem hoje no Brasil.
0: Houve até um debate na Comissão de Direitos Humanos, essa sim se reuniu. A senadora Damares Alves convocou uma sessão. E aí era extraordinária, portanto não podia votar absolutamente nada. Mas lá pelas tantas, um senador disse o seguinte: a gente poderia trocar esse termo recesso branco, que parece muito racista. Aí Damares Alves, da altura do seu 1,66m, com aqueles tamanquinhos altos, disse o seguinte: é importante destacar que a palavra recesso branco significa que a gente chega aqui com um papel em branco e sai com um papel em branco, porque não tem nenhuma votação, não tem nada para anotar. E aí todo mundo bateu palmas e continuaram assistindo ao debate lá no plenário do Supremo Tribunal Federal, que, aliás, o Flávio Dino quer caçar isso, quer acabar com transmissão ao vivo da TV Justiça.
1: Sim,
0: e da Rádio Justiça.
1: Rapaz, ontem quando aconteceu, o Thiago Raposo até mandou uma mensagem para mim. Quando aconteceu isso, o Thiago Raposo mandou uma mensagem para mim. Isso é, o Flávio Dino agora está querendo... Você ouviu? Eu disse, eu não tinha ouvido na hora, ele mandou. E disse, não, o Flávio Dino disse que tem uma opinião contra as transmissões da TV Justiça. É sério isso? Ele agora ele quer acabar com as transmissões da TV Justiça? É isso?
0: Quando ele era comunista, quando ele era deputado comunista, ele já dizia que, inclusive, as sessões de votação no Congresso Nacional não deveriam ser abertas para não constranger o legislador. Dizia o deputado Flávio Dino, do Partido Comunista. Virou governador, virou senador, virou ministro de Estado, agora ministro do Supremo, e no embate que começou na terça-feira, eu não tenho textualmente a frase, mas ele disse que é preciso repensar isso. Ou seja, repensar aquilo que o ministro Marco Aurélio Mello implantou, que foi a TV Justiça e a Rádio Justiça transmitindo ao vivo todos os debates, com algumas regrinhas que na iniciativa privada não se seguiria, como, por exemplo, se tem um bate-boca entre um ministro e outro, a Câmara não pode ficar movendo, porque, afinal de contas, não é o cinema do nosso cineasta pernambucano que quase ganhou o Oscar, mas é para ficar transmitindo o tempo todo. Flávio Dino disse, é preciso repensar isso, ou seja, é preciso repensar as transmissões ao vivo da TV Justiça, segundo disse o ministro Flávio Dino.
1: Rapaz, eu acho que as transmissões da TV Justiça, elas deram espaço e abriram espaço para ministros que se pautam muito mais pela vaidade do que pela lei. Infelizmente, a gente viu muito isso. A gente vê muito a TV Justiça, a exposição que é feita na TV Justiça, ser utilizada por eles para ganhar notoriedade política. Tá? Isso aí realmente tem acontecido. Mas isso era para ter sido discutido lá atrás. Antes de você ter um STF, como você tem hoje, que se pauta pela vaidade. Aliás, o Flávio Dino, ele...
2: Bateu o recorde.
1: Se tem alguém que não pode falar disso, de exposição e tudo, é o Flávio Dino. Porque o Flávio
0: e
1: Dino,
0: apesar de citar o Eclesiastes, não é, Igor?
1: Em um dos... Vaidade das vaidades. Das intervenções,
0: comunista, ele citou o livro do Eclesiastes. Vaidade das vaidades. Vaidade tudo das vaidades. É vaidade.
1: É, exatamente. Aí, assim... Mas a essa altura... Você, é porque, assim, você, o que eu acho impressionante, e aí aumenta a vergonha, é como as pessoas gostam da conveniência, né? Uhum. Como se gosta da conveniência. Quer dizer, o Flávio Dino, ele não quer acabar com a TV Justiça. Não quer. Ele quer, porque ele quer continuar dando entrevista, ele quer continuar aparecendo, ele quer... Nenhum ministro ali hoje quer isso. Ele quer acabar com a transmissão das sessões, de algumas sessões... que é para não ficar exposto, para ele poder dizer o que ele quiser e não ficar exposto. Isso. É isso que ele quer, sabe? É isso que quem defende esse tipo de coisa, quer. Agora, a essa altura, não. A essa altura, ainda mais com a qualidade do corpo de ministros que nós temos hoje, ah, gente, pelo amor de Deus, pelo amor de Deus. Aí realmente
3: tem que ter transparência.
1: Tem que ter transparência. Está na Constituição, inclusive, né? Eles estão lá para teoricamente para defender a Constituição. Então, tem que ter transparência. Transparência está na Constituição.
3: Nos Estados Unidos, você veja que nos Estados Unidos, a Suprema Corte lá, ela não tem essa transparência. Ou seja, entre a priorizar a vaidade versus a transparência. Os americanos resolveram, quer dizer, a Suprema Corte resolveu que não teria nenhuma publicação, nenhuma televisão, nada seria colocado, exatamente para não cair no risco da Corte virar uma instituição política. E, de fato, a Corte lá não virou política. Mas, pelo outro lado, você não tem transparência. Aqui, optou-se pela transparência e o que se ganhou foi... isso que você colocou, ou seja, a vaidade que vem com a politização das audiências na corte. O que é uma pena, mas, pelo outro lado, o Brasil pôde ver anteontem, na realidade, o Brasil pôde ver um espetáculo deprimente. Um espetáculo triste, mas necessário que o país visse.
1: Uma coisa que assim, pode se fazer, talvez fosse o caso do Fachin fazer isso, fazer uma proposta para o Flávio Dino. Não, tudo bem, vamos fazer o seguinte, a gente acaba com a transmissão da TV Justiça e aí a gente coloca também o seguinte, ministro não pode mais dar entrevista, ministro não pode mais, família de ministro não pode mais ter escritório de advocacia. A gente coloca assim algumas regras, não tem problema não. Acaba
2: isso está previsto, viu, nas propostas que estão sendo feitas.
1: Pois é, olha, família de ministro não pode mais ter escritório de advocacia, você não pode mais dar entrevista, você não pode mais se pronunciar fora dos autos, tá? Acabou, pronunciamento nenhum fora dos autos.
2: Isso é o mais importante.
1: Fora da sua própria decisão. Então pronto, acabou, aí você resolve boa parte do problema. Você sabe como é nos Estados Unidos? Nos Estados Unidos não tem. Nos Estados Unidos, dificilmente você sabe o nome de todo mundo, dos ministros. Ninguém sabe nem o nome dos ministros direito. Você sabe de um ou de outro quando eles são colocados lá, você lembra? Então, quando eles estão há muito tempo, que tem muitos julgamentos que você acompanha, alguém normalmente sabe assim, o nome de um ou outro ministro. Mas você não sabe nem o nome dos ministros. Eles não dão entrevista. Eles não falam fora das suas próprias decisões. E para você ter uma ideia, quando eles estão discutindo dentro. Do plenário lá, quando eles estão discutindo alguma coisa, a moça que entra com o cafezinho, o rapaz que entra para servir cafezinho, eles param o assunto na hora. Eles têm que parar o assunto. Só quando o cafezinho é servido e eles saem da sala, é que eles continuam o assunto. Então, assim, eles não discutem nada. Ninguém sabe qual é a opinião deles para nada, do jeito que é aqui no Brasil, comparado com o que é aqui no Brasil, coisa nenhuma, de jeito nenhum. Então,
2: e
1: assim,
2: ninguém contesta, para você ver, porque a população está sabendo que a Constituição está sendo cumprida.
1: Porque eles se preocupam em cumprir a Constituição, independente de qualquer tipo de aproximação política. Para você ter uma ideia, e Ricardo pode falar sobre isso também, Ricardo. as decisões, esperava-se, tinha muita gente, inclusive o Donald Trump, esperava que...

0: as decisões da Suprema Corte lá fossem muito mais favoráveis a ele do que são. E todas as vezes em que ele tentou fazer alguma coisa que era questionável do ponto de vista constitucional, por mais que sejam conservadores os juízes, e a maioria do Supremo, da Corte Superior, da Corte Suprema dos Estados Unidos é conservadora, por mais que seja conservadora, quando Trump tentou fazer alguma coisa conservadora que atingia a Constituição, eles negaram, né, Ricardo?
1: Isso. E veja bem, isso é recorrente. Ontem mesmo foi tomada uma decisão no Supremo que deixou o Trump muito chateado, que foi o seguinte: o Trump estava querendo acabar com aquela questão de voto pelo correio. Porque o Trump dizia que o voto pelo correio poderia gerar muita fraude, a fraude durante as eleições. E isso foi bater na Suprema Corte. No momento, imaginava-se que a Suprema Corte ia estar de acordo com o Donald Trump. Ontem saiu a decisão e a decisão foi contrária aos interesses do Trump. Então, mesmo a Corte conservadora continua a primar pela Constituição, a Constituição em primeiro lugar. Então, não passou mais uma das medidas provisórias, vamos dizer, mais uma dos decretos do Trump caiu por conta dessa Corte conservadora.
0: Se tem uma coisa que é importante para esse país, a gente está falando aqui de transparência, eu vou falar de outro termo que está muito também lá na Constituição e que precisa ser observado, que é independência. Independência é muito, muito, muito importante. São coisas que a gente não pode abrir mão, porque é a independência, apesar da harmonia, precisa ter harmonia, mas precisa ter independência entre as instituições, entre os poderes, precisa ter independência com harmonia, mas precisa ter independência. Sabe por quê? Eu fico, ultimamente, quando alguém fala, a gente falou muito aqui nas sabatinas dos candidatos ao Senado sobre a independência do Banco Central, né, Romualdo? E alguns a favor, outros contra, sobre a autonomia do Banco Central. Alguns a favor, outros contra. Autonomia financeira sim, mas autonomia não, mas outra autonomia sim, autonomia administrativa sim. Então, cada um tem uma posição diferente. Defender que o Banco Central obedeça ao Executivo é algo terrível, terrível do ponto de vista da saúde financeira desse país. Você imagina se aqui o Banco Central realmente obedecesse o Lula. Porque o Lula reclamava que o Banco Central não baixava os juros por causa do Roberto Campos Neto. Indicou o Galípolo. Continuou segurando os juros lá em cima. Baixou agora, véspera de eleição. Baixou bem pouquinho, mas baixou. Agora, véspera da eleição. Mas continua sendo alto. Lá nos Estados Unidos, você já imaginou se o Banco Central nos Estados Unidos não fosse independente, não fosse autônomo? O que é que o Trump já teria feito com a economia dos Estados Unidos para poder ganhar popularidade? Ele está num desespero lá de 30% de popularidade, que é o que ele tem de aprovação hoje. 30%, 30 e poucos por cento. Aí você imagina o que ele já teria feito com a economia dos Estados Unidos e com o equilíbrio econômico do mundo.
2: Do mundo.
0: Porque quando ele mexe com a economia dos Estados Unidos, ele mexe com a economia financeira do mundo, com o equilíbrio financeiro do mundo. Você imagina o que ele já teria provocado financeiramente no mundo se ele tivesse controle do jeito que Lula quer ter aqui e que ele gostaria de ter lá. E que muitos candidatos aqui, inclusive ao Senado, defenderam. Você imagina o que é que o Trump faria com o Banco Central e o que faria com a economia dos Estados Unidos e do mundo, inclusive atingindo o Brasil, se ele pudesse mandar no Banco Central? Autonomia, independência e harmonia. Você precisa ter isso. Se a gente não tiver isso entre as instituições, a gente tende realmente ao caos. Ainda mais no mundo como o de hoje. Oi, Romualdo. Só para a gente encerrar, que o tempo já foi.
3: O presidente do Banco Central no governo Lula era Henrique Meirelles, e ele não aceitou os carros destinados a ele pelo Gabinete de Segurança Institucional. Ele tinha uma caminhonete 4x4, continuou andando na caminhonete, botou a placa de ministro de Estado, porque naquela época era ministro de Estado. E aí, numa reunião de ministros, Lula falou o seguinte: lá vem o Henrique Meirelles falar em independência e autonomia do Banco Central. Esse negócio de você andar de caminhonete é o início da autonomia e independência do Banco Central. Henrique

0: Meirelles falou, nós vamos chegar lá, presidente. Lula fechou a cara para o presidente do Banco Central, que tinha status de ministro de Estado.
1: Ainda bem que chegamos lá. Espero que não retroceda. Obrigado, Terezinha. Ricardo Rodrigues, Romualdo de Souza, de trabalhos técnicos de Evandro Chaves e Avanildo Cerqueira e a produção de João Carneiro e Max Augusto no Passando a Limpo. Muito obrigado. Amanhã a gente volta. Abraço. Tchau, tchau.
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3: 4:27.
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4: Gente, no Brasil, o infarto é um dos principais problemas cardiovasculares, né? Também um dos maiores responsáveis por mortes e internações. Mas será que o coração pode dar sinais de que vai ter infarto? E que não está tão bem? Não aqueles sinais mais imediatos, mas sinais dias antes do problema acontecer. Será que é possível? Vamos saber agora no consultório de hoje? A gente está com o Dr. Vitor Pedro, que é médico cardiologista e arritmologista. Dr. Vitor atende no Hospital Santa Joana, Recife. Boa tarde, Dr. Vitor. Seja bem-vindo.
5: Boa tarde. Tudo bem? Prazer estar aqui.
4: Prazer
5: todo meu.
4: Obrigado
5: pelo convite.
4: Obrigada também por ter aceitado nosso convite, pela disponibilidade de estar aqui no consultório. Obrigado ao senhor e também obrigado ao Dr. João Paulo II, que é médico cirurgião cardiovascular, tem MBA em gestão executiva em saúde, membro titular do Colégio Brasileiro de Cirurgiões, coordenador da Câmara Técnica de Cirurgia Cardiovascular do CREMEP e CEO do Real Instituto de Cirurgia Cardiovascular. Dr. João Paulo II, boa tarde, seja bem-vindo.
6: Boa tarde mais uma vez, Anne. Obrigado pelo convite. Boa tarde, Vitor.
5: Boa tarde.
4: Que bom, obrigada, doutores, por estarem com a gente aqui nesse consultório. E para os nossos ouvintes, quem quiser participar, o número do nosso WhatsApp é o 99147-8520, tá? 99147-8520 é o WhatsApp, você manda o áudio ou escreve a sua pergunta. Doutor João Paulo, o coração pode mesmo avisar que está com problema, que, por exemplo, vai ter um infarto?
6: Pode sim, ele avisa, né? Nosso corpo, às vezes, é que a gente não consegue entender os avisos que ele nos está dando, né? Então, sim, existem vários sintomas, um coletivo deles, que podem, sim, sugerir que está ocorrendo um infarto. O mais clássico de todos, e o mais conhecido por todos, é a famosa dor em aperto no peito, uhum, que irradia ou não para o dorso, para o ombro, para a mão esquerda, e... sem dúvidas, é um sintoma que todos conhecem. Costumo sempre destacar para a população geral é que existem outros sintomas que também podem ser um infarto e muitas vezes são desprezados. Por Sim. exemplo, uma dor epigástrica, que é aquela dor aqui no fundo do estômago, eventualmente pode ser sim um infarto e muitas vezes é tratado como uma gastrite, é postergado uma procura de uma emergência cardiológica, um cardiologista. E o paciente, muitas vezes, não é nem só uma angina, muitas vezes ele está infartando mesmo. Outro sintoma também, que é muito desprezado, mas que também é um sinal de infarto, é o cansaço. O cansaço súbito, agudo, uma dispneia que surge de repente, ele, muitas vezes, é um infarto que está ocorrendo. Né? Fisiologicamente, o sintoma que aquele paciente apresentou, devido a uma insuficiência do ventrículo ali aguda, é o cansaço. Então, eu acho que é importante a gente sempre alertar e refletir que algumas dos sintomas que eventualmente a pessoa atribui a outra coisa. Às vezes, ah, tô cansado porque tô ficando velho, ah, tô resfriado. A pessoa pode estar resfriada, inclusive, e eventualmente cansar, mas ela pode também infartar na vigência de um resfriado, né? Uma dor epigástrica. Às vezes, dor epigástrica é um sintoma tão recorrente, tão comum. Às vezes, o paciente já sabe que tem gastrite, e aí é que ele negligencia mesmo. Ele deixa de avançar na investigação, eventualmente descobrir o infarto num momento muito oportuno, porque a minha gastrite, toma lá o remédio que habitualmente ele toma, troca ali momentaneamente a dieta, e aquilo não passa, e é esse paciente que muitas vezes chega muito grave na sala de emergência, com um infarto, né, mais extenso e agravando. Então, é mais ou menos isso aí.
4: Certo. Doutor Vitor, deixa eu lhe ouvir também com relação a esses sintomas, porque quando o doutor João Paulo traz dor no peito que irradia, realmente esse é um clássico, né? A gente sempre fala. Fala dessa dor epigástrica, fala do cansaço súbito, agudo, de repente, e que pode ser sinal de infarto. Me parece que são sintomas muito imediatos. Por exemplo, eu estou tendo aquela dor, sei lá, daqui a algumas horas, no máximo, um dia, não sei, na minha cabeça, e aí eu queria que o senhor falasse para mim se esses sintomas são muito imediatos ou se tem até sintomas que podem estar, ou sinais que estão aparecendo, assim, dias antes e que a gente também está ignorando. Tem alguma coisa que vai acontecendo bem antes do infarto e a gente está ignorando?
5: Claro, claro. Primeiramente, parabenizar, realmente ele acertou em cheio. São esses sintomas, de fato, que chamam bastante a atenção. Só queria destacar algumas coisas. Primeiro, mulheres, diabéticos e idosos podem apresentar sintomas atípicos, e aí uma sudorese, um suor excessivo, um mal-estar, um cansaço inespecífico. Principalmente, aí é um sinal que vem ao longo dos dias, não tem um cronômetro exato. Ao longo dos dias, o paciente pode apresentar um cansaço que ele não tinha antes, principalmente aos esforços, entende? Uma dor no peito aos esforços que antes não existia. Isso pode ser sinal, sim, de um surgimento de uma doença cardiovascular, que ela já está dando sinais ali que precisa ser investigada. Uhum. E aí, em consultório médico, óbvio, evidente, junto do cardiologista, tá?
4: Então, para cansaço que não tinha antes, isso quando se faz algum esforço. Tipo assim, por exemplo, doutor, subi uma escada que eu sempre subia e aí fiquei muito cansado. Então, isso é para chamar atenção?
5: Sim, chama bastante atenção. Na verdade, no paciente que tem fatores de risco associado, obesidade, sedentarismo, o tabagismo, o colesterol elevado, enfim, que a gente chama carinhosamente de dislipidemia, enfim. Esse paciente, ele pode sim, por ter fatores de risco, desenvolver esses sintomas novos e podem estar associados sim a doenças cardiovasculares. Precisam ser investigados, né? Enfim, uhum. Aqui o ideal, já vou adiantando, o ideal não é esperar o sintoma surgir, o ideal é fazer a prevenção. Isso. O ideal é que você vai se preparar para alguma atividade física, você vai se preparar para uma vida mais saudável. Mesmo que não tenha sintomas, você tem que consultar um cardiologista primeiro para fazer isso de forma segura.
4: Uhum. Doutor João, quando o senhor fala cansaço súbito, agudo, de repente, o senhor falou também assim, ah, às vezes a pessoa pode estar resfriada, e aí virose é o que não falta, né, pra gente, e que realmente derruba um. Então, é do dia pra noite, você fica realmente muito cansado, a pessoa pode ir ali confundir, de fato, e nem ir para uma emergência e tal. Mas esse cansaço é também relacionado ao esforço, ou realmente, é tipo assim, olha, eu arriei de vez, e não tenho força para nada.
6: Então, é importante isso que o Vitor falou, é muito importante destacar para completar. Toda mudança de performance habitual deve ser objeto de uma investigação, né? Às vezes, nós todos, né, seres humanos, as pessoas esquecem que médico é ser humano também e tem as mesmas falhas, uhum, que os pacientes, né? E a gente costuma negligenciar algumas coisas, principalmente quando ela é sutil ou ela não compromete tanto de imediato. Então, é importante destacar que qualquer mudança de performance, algo que eu fazia com facilidade e parei de fazer, ou estou me autolimitando, porque o paciente, principalmente depois de determinada faixa etária, ele começa a se limitar daquilo que ele faz habitualmente e atribui isso ao envelhecimento. Uhum. E nem toda perda de performance, um cansaço, uma escada que subia, uma caminhada, é necessariamente uma perda de performance. Vou contar uma história rápida aqui, de um diagnóstico suspeito que eu fiz num tio meu no almoço de domingo. É um tio, militar da reserva, forte, ativo, corria 10 quilômetros. Saía de casa, ia correndo para a Jaqueira, dava 10 voltas e voltava correndo. E um belíssimo dia no domingo, eu falei, meu filho, eu tô preocupado, porque antes eu fazia isso e agora eu preciso ir caminhando, não consigo mais ir correndo, não corro mais 10, só corro 7. Às vezes estou pegando um táxi para voltar, porque um desconforto. Eu disse, olha, você vai parar agora de fazer isso. Isso era um domingo. Amanhã, vou botar você num teste de isquêmico, botei ele direto numa cintilografia com estresse. Cintilografia positiva foi direto para o cateterismo e ganhou uma angioplastia. Então, ele estava anginando pesadamente, né? E, na verdade, ele não tinha dor no peito. Ele tinha uma perda de performance.
4: Uhum.
6: Então, isso é muito mais comum do que as pessoas imaginam. E, muitas vezes, esse paciente, quando não tem acesso assim, a um médico no almoço de domingo, que entende o sinal de alerta,
4: sim,
6: ele vai postergando. E, quando chega no consultório de Vitor, quando chega a mim, já chega com um estágio evolutivo disso muito pior. E tem uma máxima, né, que a gente tem assim, são doenças que quanto mais precoce a gente atuar, mais a gente preserva a capacidade funcional do coração, a função, sim, ventricular, preservação do músculo, né? Então, é importante entender essa peculiaridade. Hoje, vou fazer uma reflexão, vou chamar a Vitor para fazer um coro comigo. É bom que esse mês todo mundo está falando coração e eu não estou aqui querendo desmerecer nenhuma outra doença ou nenhuma outra especialidade. Mas como você destacou na abertura da entrevista, doença cardiovascular é a doença que mais mata no mundo.
5: Exato.
6: Poucas pessoas sabem, pouquíssimas pessoas sabem, que se somar todos os cânceres que mataram e que matam em um ano, todos, de mulher, de homem, de intestino, de pulmão, de útero, de mama, não supera o número de mortes por doença cardiovascular. Para você ver o tamanho, da dimensão, da importância da doença que a gente trata todos os dias, né, Vitor?
5: Exato.
6: Eu vou fazer esse coro nesses momentos, porque é o seguinte, hoje eu brinquei, e por favor, entendam, não é nenhum tipo de desmerecimento, eu acho que nós, que trabalhamos com cardiologia, perdemos para a oncologia no apelo emocional. É isso que eu estou tentando fazer agora. Todo mundo, quando ouve que alguém está com câncer, se emociona e fica imediatamente preocupado. Mas, se você observar, quando você descobre que alguém está com a doença do coração ou que infartou, as pessoas até se preocupam, mas não tem aquela comoção e aquela emoção que um doente com câncer tem. Muitas vezes, um câncer simples, não que é curável, né? Que eu digo simples do ponto de vista tratável, mas gera quase sempre uma comoção e uma emoção que não causa o acometimento da doença cardiovascular. Eu quero fazer nesse mês, e quando eu tenho conversado com os colegas, nós precisamos demonstrar para a nossa população a importância, a gente precisa fazer que todo mundo que está em torno, que convive com isso, o quanto é importante prevenir, como o Victor falou. A gente precisa atuar antes. A gente não quer que as pessoas cheguem no ponto que vão morrer. Então, tem uma série de medidas individuais e de saúde pública que podem fazer acontecer e serem implementadas para que a gente diminua esse contingente. É muita gente, todos os anos, falecendo, né, de um mal super frequente. E muitas vezes condições evitáveis ou até mesmo tratáveis antes de uma catástrofe.
4: Pois é.
5: Perfeito.
4: Doutor Vitor, doutor João Paulo também trouxe nessa fala dele, e até no exemplo do tio, né? O senhor está anginando, e vocês falam muito assim, ah, angina, angina. Angina é um pré-infarto?
5: Olha, assim, vamos lá. A angina, ela é, sim, um sinal de dor no peito, podendo ser resultante de isquemia aguda, sim. Só que, diferentemente do infarto, ela não é tão aguda. A gente tem angina instável, angina, uhum, estável. São subtipos de angina que elas ocorrem previamente. É aquela famosa dor torácica que a gente tem, que a gente vem falando aqui pós-esforços. Uhum. Que a gente vem sentindo, que é um sinal de alerta, principalmente naqueles pacientes com fator de risco. No caso do infarto, é um evento agudo, às vezes não precedido por angina, tá?
4: Uhum.
5: Às vezes o evento acontece sem qualquer angina, acontece de forma súbita. Então aqui, um ponto que eu gostaria até de destacar, aqui que o colega falou, e endosso perfeitamente as palavras do colega, é a questão seguinte, a doença cardiovascular, ela mata tanto porque a população está envelhecendo, ela se torna prevalente por causa disso. A partir de você envelhece e tem hábitos que, infelizmente, são sedentários e hábitos inadequados, a doença vai surgir e ela vai se tornar prevalente. Então, assim, devemos prevenir, tá? Com relação à angina, só um detalhe, a prevenção é essencial. A prevenção é essencial. E se eu pudesse dar um recado aqui e reforçar isso, principalmente que os colegas cardiologistas, eu tenho certeza que agradeceriam, procurem o cardiologista antes dos sintomas. antes, quando for fazer atividade física, quando for se preparar para algum exercício, qualquer que seja, principalmente se você já tem fator de risco estabelecido, é hipertenso, é diabético, o controle de fatores que não, muitas vezes não demonstram sintomas, como um colesterol
6: Silenciosos.
5: elevado, exato, um colesterol elevado, uma hipertensão arterial, elas não demonstram sintomas e elas causam lesão miocárdica contínua. Então, assim, antes que a gente deixe acontecer, é importante que a gente trate os fatores de risco como devem tratar, otimize o tratamento e previna os eventos, tá
4: É
5: certo?
4: isso.
5: Então, assim, só esclarecendo a tua pergunta, a angina, ela pode acontecer antes do infarto? Sim, pode, e é um sinal de alerta. Sentiu dor no peito que não sentia antes, independente se a dor no peito é empontada, queimação, se ela, enfim, se ela é atípica, tem que procurar o cardiologista, tá? E se essa dor, ela, como o colega bem falou, eu vou só repetir, se essa dor ela vem de forte intensidade, em aperto principalmente opressiva do lado esquerdo do peito, pode irradiar para mandíbula, dorso, membro superior esquerdo, e que piora com esforço físico, melhora com repouso ali, tem que procurar imediatamente a emergência. O erro maior é você achar que vai passar. É você achar que aquilo ali foi só uma dor porque fez algum exercício, ou é uma dor porque está cansado no fim do dia e ali surgiu, e negligenciar o sintoma. Eu acho que isso é a parte mais grave, porque chega em estágios avançados. E às vezes é tarde, às vezes é tarde, às vezes a gente não consegue revascularizar de forma adequada. Então, assim, quanto antes, melhor.
4: Melhor.
5: Idealmente, sem sintoma. Você vai prevenir.
4: Bem, eu vou precisar fazer uma pausa aqui.
6: Rony, desculpe. Ah, tá certo. Eu ia completar uma coisa bem importante
4: Fale, não,
6: do que o
4: doutor,
6: Vitor
4: pode
6: falou,
4: falar.
6: completar, porque para a população é muito importante
4: Pode
6: isso, é
4: falar.
6: sobre passar a angina. Eventualmente, uma dor forte vem, dura 20, 30 minutos, e ela pode passar.
5: Exato.
6: E não significa que não tem problema. Então, o
5: Exatamente.
6: paciente passa aquele período de desconforto, fica muito mal. Isso é relativamente
4: Sim.
6: frequente, sabe como? E homens, um pouco ali mais velhos, durões, às vezes tem uma dor, fala para a esposa quer levar ele para o hospital. Aí, com 30 minutos, passa a dor. Ele
5: Passou.
6: deita, é. Aí, ele não vai e fica reticente, não vai, ah, não, não vou, vou deixar para ele, né? Esse é o paciente que, na madrugada, eventualmente tem uma parada cardíaca súbita em casa.
4: Sangue de
6: Ou
4: Cristo.
6: piora muito e chega em condição muito extrema no hospital. Então, mesmo essa dor, se você ficar muito desconfiado da importância da dor que você está sentindo, não pague para ver. Pegue, entre no carro e vá direto para uma sala de emergência para fazer as avaliações pertinentes. Descreva muito bem para o médico a dor que você sentiu, como começou, como passou. Ó, agora não estou sentindo nada, mas foi muito, muito forte. E aí, ele vai sim ter ferramentas para investigar isso. Dois exames simples. Uma dosagem de troponina e um eletrocardiograma, ele vai conseguir com segurança definir se o que você sentiu foi algo realmente cardiológico naquele momento ou não.
4: Bem, dito isso, aí para todos os durões, homens durões também que estão com a gente nos ouvindo, não é para relaxar, tá, gente? Passou a dor, mas se teve a dor, vai investigar para ver o que que é. A gente vai fazer uma rápida pausa e eu já volto com a participação dos ouvintes também, que já tem muita pergunta. Até já.
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4: O consultório de hoje está falando sobre os sinais que o coração dá antes de ter algum problema, como um infarto, por exemplo. A gente está conversando com o Dr. Vitor Pedro, médico cardiologista e arritmologista, também com o Dr. João Paulo II, médico cirurgião cardiovascular. Tem um áudio aqui do nosso ouvinte Jorge. Vamos ouvir o que ele pergunta.
3: Boa tarde, Ana. Meu nome é Jorge, eu tenho 63 anos. Tenho um baque cardíaco, tenho arritmia. E sinto umas dores fortes no peito. Eu queria saber se isso aí é princípio de infarto. Eu estou há 5 anos no INSS. E preciso saber, assim, porque eu preciso voltar para o médico, mas não tem vaga. tá um problema seríssimo, sabe? Eu estou precisando. Fiz a tomografia, fiz o eco, tirei sangue, tudo para voltar para minha médica. E até agora nada, não tem vaga para ela. E eu preciso muito, sabe? Eu queria saber se isso aí, se essas dores, é problema de é um princípio de alguma coisa no coração, né? Né? E eu preciso saber disso aí, se realmente essas dores fortes que eu sinto, né? E eu não posso fazer esforço nenhum. Aí eu queria saber, tá bom? Muito obrigado. Se tem alguma coisa assim a ver com infarto, tá? Obrigado. Boa tarde.
4: Obrigada, seu Jorge. Seu Jorge está bem aperreado, doutor Vitor. Eu queria que o senhor falasse para ele. Ele disse que tem bradicardia, arritmia, dores fortes no peito. E queria saber se pode ser um princípio de infarto.
5: Olha, a gente não gosta muito de usar a palavra princípio de infarto, né? Assim, mas a angina que a gente vem comentando aqui dele parece ser preocupante. Ele tem que ser investigado, sim. Agora tem que fazer os exames pertinentes, né? Assim, não só um ecocardiograma, talvez um teste funcional. A simples esteira, né? É um teste que é muito simples, rápido, fácil e que pode detectar uma isquemia induzida por esforço, que indicar uma investigação com a própria cintilografia que o colega mencionou, ou até mesmo um cateterismo direto, a depender do sintoma do paciente e do achado do exame. É, o que chama a atenção é que, assim, a gente não deve atribuir essa dor à bradicardia dele, tá? Principalmente se ele for usuário de dispositivo de marca-passo, por exemplo, pela bradicardia. Não necessariamente o marca-passo, ele não, esse choque que o marca-passo dá para estimular não é um choque que gera sintoma, a não ser que ele tivesse um CDI, por exemplo, que é o caso de fibrilador implantável. Então, assim, tem obrigação de ser investigado, sim, tá? Eu acho que ele tem que fazer os exames, sim, pertinentes. Tá, e pode sim ser uma angina, principalmente, né, nessa situação, nessa idade e nesses fatores de risco que ele expôs também.
4: Sim. Seu Jorge, então, não deixa para depois, tá? Já vai fazer logo esses exames o mais rápido que o senhor puder. Tem outro ouvinte também que está bem preocupado, é o Mazinho da Buzina, mandou um áudio para a gente.
7: Doutor João Paulo aqui, é Mazinho da Buzina. De vez em quando eu sinto umas furadas. Deve ser umas furadas assim, no meu peito esquerdo. Isso pode ser um problema de coração.
4: Doutor João?
6: Pode, né? Como a gente vem conversando aqui, é importante caracterizar essa dor de outras formas. Mas sim, essa dor empontada não é tão clássica, mas pode ser. É mais em aperto, é uma dor um pouco mais difusa. O paciente não localiza pontualmente muito no local, não, quando é uma dor realmente cardíaca. Mas... nenhum tipo de dor torácica, precordial, como a gente diz, recorrente, principalmente se for recorrente, pode ser negligenciada.
4: Tá certo. Tem outros ouvintes também participando, eu vou precisar fazer mais uma pausa rapidinha aqui, mas não se preocupem que eu estou vendo tudo e quem quiser participar ainda dá tempo. O número é o 99147-8520. Até já.
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4: Consultório de hoje está trazendo para a gente cuidados com o coração, para a gente tentar identificar sinais e sintomas de que o coração não está muito bem, que pode ser, por exemplo, que você já esteja sentindo algo relacionado até mesmo a um infarto e nem sabe. Mas claro que a grande mensagem é de prevenção. Só que tem muitos ouvintes participando. E hoje nós estamos com o Dr. Vitor Pedro, médico cardiologista e arritmologista, também com o Dr. João Paulo II, cirurgião cardiovascular. Como tem muitos ouvintes participando, a Dona Sônia, aliás, desculpa, a Dona Sônia já é outra ouvinte. Tem uma ouvinte que não se identificou, é uma moça, mas ela mandou um áudio pra gente, vamos ouvir.
8: Boa tarde, os sintomas do infarto é diferente do homem para a mulher? Por favor, explicar a diferença de um para o outro, obrigada.
4: Obrigada também, doutor João. Será que a gente tem como listar, assim, alguns mais frequentes em mulheres, alguns sinais mais frequentes em homens, para ficar mais claro?
6: É interessante a pergunta dela, porque justamente mulheres, diabéticos, idosos, né? A mulher diabética, na medicina, a gente conhece como a grande simuladora, né? Não a mulher, mas o infarto, né? Nela, né? Então, sim, tem umas peculiaridades, não é exatamente que a dor é diferente, mas é que

0: uma dor que não é aquela dor clássica do homem em aperto, lado esquerdo do peito, em queimação. E essa dor, muitas vezes o pessoal atribui erroneamente à mulher a ansiedade e acaba menosprezando o quadro da mulher e até deixando passar, enfim, e pode gerar até eventos catastróficos por causa disso. Então, assim, toda mulher que ela sente um desconforto no peito, qualquer que seja, pode ser dor em pontada, pode ser em queimação, pode ser uma dor do outro lado, dor irradiando para os dois braços, dor no peito igual a emergência. Eu acho que esse é o recado. Dor no peito igual a emergência. Lá a gente vai lhe dizer se é muscular, lá a gente vai lhe dizer se é infarto, lá a gente vai dizer para você. Então, assim, não espera passar em casa. Novamente, reforçando, prevenção.
1: Para a
0: Tá
1: mulher,
0: certo?
1: mas para a mulher especificamente, assim, tem mais frequentemente, assim, náuseas, dores, uma dor gástrica, algo, como vocês falaram de sintomas atípicos, e assim, dor no peito a gente realmente, né, chama logo a atenção, mesmo que não seja, até a furada, como disse nosso outro ouvinte, Mazinho, a gente vai ficar sempre com a pulga atrás da orelha. Mas no caso das mulheres, né, já que tem essa diferenciação, por exemplo, uma dor gástrica diferente, uma náusea, uma tontura,
2: Mal-estar
1: isso,
2: repentino.
1: mal-estar repentino,
0: Isso,
1: isso.
0: uma tontura, uma fraqueza, um suor excessivo,
1: Certo.
0: tudo isso pode falar a favor. Ah, às vezes as mulheres elas falam: "Doutor, eu tive um suor excessivo, uma suadeira, como a gente fala, principalmente depois do almoço, eu comi bastante ali e tive uma suadeira." A refeição copiosa é um dos critérios para a gente pensar em doença cardiovascular. E ainda digo mais, na paciente que tem fator de risco, a hipertensa já é diabética, já toma lá seus remédios para colesterol, é nessa que a gente tem que abrir o olho. É nessa que a gente tem que investigar na emergência.
1: Bem, então, explicaram aqui alguns sintomas diferentes, né, para mulheres e homens. E a pergunta da dona Sônia Regina. Sinto muita dormência na mão esquerda com frequência à noite. Aí ela pergunta, doutor Vitor, isso pode ser algo relacionado ao coração?
0: Olha, a dormência na mão do lado esquerdo ali, não necessariamente, quando não está associada a dor no peito, não necessariamente pode indicar doença cardíaca. Às vezes até uma hérnia cervical pode dar formigamento no braço esquerdo. Então, assim, depende muito, tem que ser investigado, né? E aí entra aqueles exames que a gente falou de triagem, né? Teste ergométrico, um ecocardiograma, enfim, testes funcionais para a gente poder investigar. E depende também do tempo e os fatores de risco, o que piora, o que melhora essa dor, enfim. Tudo isso tem que ser levado em consideração. Por isso a consulta com o cardiologista é importante.
1: Pois é, e não só quando tá tendo algum sintoma, tá, gente? É para você fazer com frequência para ir vendo, né, como é que você tá. Aí, como é que está sendo esse check-up a cada ano? Claro que a gente sabe que às vezes é difícil ter acesso, mas se puder, faça. Tem uma pergunta aqui, doutor João Paulo, do Antônio Marcos da Silva. Ele diz: eu fiz uma angioplastia há 1 ano e agora eu estou sentindo umas dores de um lado do coração, não diz qual é. Aí ele perguntou assim: devo me preocupar? O que que pode ser isso? Ele mora no Vasco da Gama, Casa Amarela.
2: Pergunta interessantíssima, importante alertar, né? Antônio, né? Seu Antônio já é um paciente cardiopata, né? Ele já é um paciente coronariano. Ele já teve um tratamento invasivo, que foi angioplastia, né? A colocação do estente na lesão. Pode até ter sido não em decorrência do infarto, mas em decorrência, provavelmente, no mínimo, de uma isquemia realmente que acontecia naquele território. Então, sim. Qualquer novo sintoma, principalmente nesse perfil do paciente, ele precisa sim ser reinvestigado, porque não raro a doença ela além de pode, ela continua progredindo. É importante destacar aqui para todo mundo que a doença aterosclerótica do coração, ela é uma doença crônica e progressiva. Infelizmente, a gente não tem cura para ela ainda. O que a gente faz é controlar todos os fatores de risco que ou são gatilho para o desenvolvimento ou para a aceleração dela, e quando a gente revasculariza, a gente tira o dano daquela falta de sangue naquele território do coração, para que o paciente não tenha perda ventricular, né, perda de função, cansaço, enfim. Então, a doença está lá e a gente controla. Então, ele precisa sim reinvestigar, porque a doença pode ter surgido em outra artéria, a doença pode estar crescendo novamente dentro do estente, ou na frente ou atrás do estente, enfim. Então, sim, esse perfil do paciente precisa de acompanhamento contínuo para sempre. Costumo dizer aos pacientes que eles ficam conosco agora até a missa de sétimo dia. Não adianta, vai ficar até o fim. Não tem como abandonar o tratamento cardiológico uma vez que você teve um diagnóstico e principalmente quando você tem um tratamento invasivo, seja

0: uma angioplastia ou uma cirurgia de ponto safena.
1: Bem, eu
0: Gostaria
1: acho.
0: só de pontuar uma coisa,
1: Vamos,
0: se me
1: doutor.
0: permitem. A aderência medicamentosa, né? Às vezes os pacientes eles recorrem na doença porque não fazem uma aderência medicamentosa adequada. Que é
1: Então,
0: a parte
1: assim,
0: mais importante, né, Vitor,
1: é
0: do
1: a parte
0: tratamento.
1: mais importante pós-revascularização, né? Seja por angioplastia ou por cirurgia, é tomar o seu remédio na hora certa, do jeitinho certo que foi prescrito. Então, para você que está nos ouvindo, né, que a gente já conseguiu colocar aqui no consultório diversos sinais e sintomas que podem aparecer e que você vai ignorar, mas que pode ser problema no coração. Os doutores foram bem claros desde o início. Não é para deixar para se cuidar depois que tem um sintoma, depois que tem um sinal. É para a gente prevenir. E a gente previne fazendo exercício, se cuidando e indo ao médico também fazendo exames para saber se está tudo certinho. Porque se não tiver, você já vai ali cuidar. E se tiver tudo certo, ótimo, é só acompanhar. Outro momento aqui do consultório que ficou marcado para mim, eu vou aqui também fazer esse destaque com os doutores, é que se você tiver qualquer dor, qualquer problema, não deixa para depois. Vai investigar. Porque pode não ser nada, mas pode ser algo muito sério. A gente não tem como saber, só o especialista. E como 29 de setembro é o Dia Mundial do Coração, a gente fez esse consultório aqui para trazer esse alerta para todo mundo. Agradecendo muito aqui, doutor João Paulo II, por estar com a gente nesse consultório cirurgião cardiovascular. Muito obrigada por todos os alertas e orientações, doutor.
0: Obrigado, obrigado mais uma vez pelo convite, Anne. Eu acho que é sempre importante a gente destacar tudo isso que a gente falou por aqui. Como eu falei no começo, é o que mais mata, é a doença que mais mata. Então, ela tem que ser exaustivamente conversada e tem que ser repetido e até as pessoas de fato se conscientizarem.
1: Muito obrigada por estar com a gente, fazendo esse papel junto com a gente. Conte sempre conosco também. Doutor Vitor Pedro, muito obrigada por estar com a gente. Foi muito bom também poder lhe ouvir e obrigada por tantas orientações.
0: Muito obrigado pelo convite. Eu gostaria também de fazer um convite ao pessoal aqui
1: Claro.
0: de casa, porque vai ter a terceira corrida. O pessoal de Santa Joana me pediu, tá? Vai ter a terceira corrida do Hospital de Santa Joana, que vai ser no dia 26/9, a partir das 5 horas da manhã, tá? Acordar cedinho aí para fazer a corrida. Ela vai ser na rua Correia de Araújo, por trás do Hospital Santa Joana, tá? Vai ter camisa, medalha, numeração, enfim, tudo certinho, tá certo?
1: Olha
0: E eles
1: aí.
0: me pediram para dar esse aviso aqui a vocês.
1: Tá certíssimo.
0: E
1: Conte
0: correu uma
1: sempre com a
0: prevenção,
1: gente.
0: viu, Anne? Eu
1: Isso,
0: sei que você é
1: é isso.
0: corredora também, que eu vejo você correndo na praia.
1: É verdade.
0: Correr, viu?
1: Vamos embora, tem que se cuidar, né, minha gente? A gente se cuida assim também, fazendo esporte. Obrigada, doutores, sejam sempre bem-vindos. Obrigada também a todos os ouvintes que estiveram conosco. Esse foi o consultório do Rádio Livre. A produção foi de Gabriela Bento. Trabalhos técnicos de Edilson Lima, Big Alves e João Alves. Na coordenação de jornalismo, Vitor Tavares.
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3: E hora certa, agora são 5 horas no Recife.
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3: Finalmente sextou, gente boa brasileira. Aquele momento em que a gente respira um pouco mais aliviado, olha para trás e pensa: vencemos mais uma semana. Pois é, festeje. Vencemos aí mais uma semana. É hora de descansar, encontrar os amigos, estar perto da família, ouvir uma boa música, celebrar as pequenas conquistas e agradecer pela vida. Mas existe uma conexão que não pode ser interrompida jamais. Não se desconecte jamais de Deus, nem no sexto, jamais. a gente pode desligar o celular, sair das redes sociais, deixar algumas mensagens para responder depois, mas não se desligue de Deus, não se desligue da sua fé, porque é nos momentos de alegria que também precisamos lembrar de quem esteve conosco nos momentos difíceis. Foi Deus quem nos deu força para pensarmos no melhor e jamais desistir. Foi Ele quem criou caminhos quando parecia não haver saída. Foi Ele quem nos sustentou quando ninguém mais sabia o tamanho da nossa luta. Por isso, antes de começar o fim de semana, faça uma pausa e agradeça. Agradeça pelas suas dificuldades que trouxeram aprendizado. Deus continua no comando. Que este sextou seja de alegria, mas também de responsabilidade. Que seja de encontros, mas também de gratidão. Que seja de descanso para o corpo e renovação para a alma. E nunca se esqueça, a conexão com Deus não depende de sinal, internet ou bateria. Ela depende de fé, oração e um coração disposto a confiar. Sextou. Aproveite a vida, celebre as bênçãos, faça o bem e siga em frente. Mas não se desligue jamais de Deus. Nunca. Desligue tudo, celular, seja lá o que for, tablet, seja lá o que for. Mas de Deus, não. Porque quando Deus está conectado ao nosso coração, até os caminhos mais difíceis podem ser percorridos com fé e esperança. E muito bom dia!
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3: E que linda família brasileira, bom dia, boa tarde, boa noite, onde você estiver. Sextou, minha gente, dia 18 de setembro de 2026. Já se passaram 261 dias do ano, faltando 104 para o ano acabar. Hoje é Dia Nacional da Televisão, aí nossa amiga, né? Televisão, Dia dos Símbolos Nacionais e Dia Nacional de Conscientização, Incentivo ao Diagnóstico Precoce da Retinoblastoma. Olha aí, minha gente, do retinoblastoma. O santo do dia é São José de Cupertino, com trabalhos técnicos de Avanildo Cerqueira.
5: Bom dia!
3: Aí, Cerqueira, e produção de Cristiano Bassan, em rede, pela Rádio Jornal Recife, Limoeiro, Caruaru, Garanhuns, Pesqueira e Petrolina. Estamos começando mais um programa A Voz do Povo.
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0: Acorda Recife, acorda Pernambuco, acorda Brasil. Foi Deus quem fez você, meu amigo. Você é minha amiga, você é família. Então se cuida. Cuida da vida que ele nos deu. Sextou. É para aproveitar, né? Mas jamais, jamais se desligar de Deus. Se você quiser desligar aí o telefone, o tablet, seja lá o que for, tudo bem. Mas de Deus não se desligue. Por quê? Ele não se desliga de você de forma nenhuma. Sextou! Para você que vai para o bar, para você que vai para o restaurante, para você que vai viajar, você que vai pegar a estrada, vai com Deus. Vai com Deus. Foi Deus que fez você. Sextou, minha gente. A alegria dessa gente boa brasileira, pernambucana, com certeza. Vem fazer parte desse cordão maravilhoso. Sextou. Esse cordão de alegria e de informação aqui na Rádio Jornal para você.
1: Eu quero entrar na folia.
0: Entra nessa folia maravilhosa, mas se cuide, viu? Dia do Coração, dia 29 de setembro. Tá chegando, não tá? Nós estamos aí hoje, dia 18 de setembro, então a gente já tem que se cuidar o tempo todo. Coração, coração. Olha aí, fica sabendo que as doenças do coração, você ouviu aí, né? Matam mais que todas as outras, inclusive o câncer. Então se cuida, se tens o que guardar, guarda teu coração, porque dele vem fontes de energia. Olha o coração, batendo forte aqui para você. Rádio Jornal é a voz do povo com as primeiras informações para todos vocês. Cai, cai no passo do final de semana, mas sem se desligar de Deus. Ele está no comando. Ele jamais se desliga de você. Sabe lá o que é isso? Você ser um Deus forte junto de você? É, ele está junto de você. Então, não se afaste dele. Não se afaste dele. Ninguém pode resistir à força de Deus em mais um sextou. Mas sem ele no comando, nada é feito, né? Então, se ligue, porque tem tempo também.

0: de todas as demais regiões, Norte e Sul. Alô, Paulista, zonas da Mata Norte e Sul, Agreste e Sertão, bom dia, bom dia. Última sexta-feira, viu? Última sexta-feira do inverno, é hoje. Última sexta-feira do inverno. Então tá chegando pra semana, chega o verão, né? 22 de setembro, fica sabendo que você acompanha inverno, verão, seja lá o que for, você, em todos os tempos, você acompanha com a gente as informações aqui na Rádio Jornal, com muita esperança e fé. Trabalho! Olha aí. Trabalho, trabalho engrandece você, brasileiro. Fé e esperança. E a escolha que você vai fazer, viu? Depende muito da escolha que você vai fazer. Presta atenção, pega a visão.
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0: Será que vai chover? Será? Ô, Cristiano Bassan informa.
2: Vamos agora à previsão do tempo para esta sexta-feira, conforme as informações da Agência Pernambucana de Águas e Clima, a APAC. Na região metropolitana do Recife, o tempo é parcialmente nublado, com pancadas de chuva, com intensidade fraca a moderada ao longo do dia, de forma isolada. A temperatura máxima na região metropolitana do Recife pode chegar nas casas dos 29 graus e as mínimas 24. Na zona da Mata Sul de Pernambuco, o tempo é parcialmente nublado a claro, com pancadas de chuva, com intensidade fraca a moderada ao longo do dia, de forma isolada. Na zona da Mata Sul, a temperatura máxima pode chegar aos 28 graus e as mínimas na Mata Norte, 21. No Agreste Pernambucano, o tempo é parcialmente nublado, com pancadas de chuva, com intensidade fraca a moderada ao longo do dia em toda a região. No Agreste, a temperatura máxima pode chegar aos 30 graus, enquanto as mínimas, 18. No Sertão Pernambucano e no Sertão do São Francisco, o céu é claro a parcialmente nublado, sem chuva em toda a região ao longo do dia. No Sertão Pernambucano, a temperatura a máxima pode chegar aos 35 graus, enquanto as mínimas no Sertão do São Francisco, 21. Por fim, em Fernando de Noronha, o tempo é claro, parcialmente nublado, com chuva rápida, com intensidade fraca nas primeiras horas da manhã e à noite. Em Noronha, a temperatura máxima pode chegar aos 30 graus, enquanto as mínimas, 26. Cristiano Bassan, Rádio Jornal.
0: E hora certa para você, agora são 5 horas e 15 minutos, 5 e 15.
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0: Jornal do Comércio, a diferença é enorme, minha gente. Datafolha, Lula e Flávio, sim, empate técnico no segundo turno, viu? Datafolha, pesquisa, Lula e Flávio, empate técnico no segundo turno. Resultado, mostra petista com 46% contra 44% do candidato do PL. Mostrando empate técnico. Mesma pesquisa também aponta que 42% dos entrevistados reprovam o governo Lula. Minha gente, às vésperas da eleição, Lula reajusta Bolsa Família em 15%. Flávio critica. Discussão sobre BETs e transporte intermunicipal marca um debate a governador. Aluguel por temporada injeta 5,7 bilhões de reais no Nordeste. Número de professores jovens cai 31% em 10 anos, aponta pesquisa. Mais duas delegacias da mulher passam a funcionar 24 horas em Pernambuco e mais. Torcida do Santa Cruz esgota ingressos para jogo contra o Floresta na Arena. Destaque de capa da edição de hoje do seu Jornal do Comércio. Para saber, tem que ler o JC.
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0: Parabéns para você que está aniversariando hoje em todo o Brasil. E o que diz a astrologia para você? Preste atenção. Pode ser que você se sinta mais limitado e até um pouco para baixo, principalmente se os seus recursos não correspondem com as suas vontades. Em vez de se deixar levar pelo pessimismo, pode ser mais válido ajustar as planilhas de forma consciente e intencional. Para você que é de virgem, parabéns para você. E para fazer a festa com você, tem Frank Aguiar, cantor, compositor e já foi político brasileiro.

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1: Pois é, minha gente, eu disse, e você vai saber realmente se Frank Aguiar continua ativo aí na política, né? Continua sim, e é candidato. Candidato a deputado federal por São Paulo nessas eleições de 2026. Então, Frank Aguiar continua ativo na política. E com você, ativo, não jogando, mas em atividades esportivas como empresário, tá aí Ronaldo Nazário, ex-futebolista e empresário brasileiro. Ronaldo, aquele que muita gente coloca aí apelidos dele e tal, faz gracinhas com ele, e ele já retorce aí no ar, disse que a vida particular dele não tem nada a ver com o futebol, e tem até alguma coisa que ele falou aqui pra gente, não é isso?
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2: Eu vivo só de futebol, eu vivo, respiro futebol, fico treinando de madrugada, se você quiser também. Se você quiser, eu almoço uma bola de futebol também. Eu tenho certeza que você não fica de madrugada ou vai jantar na tua redação, alguma coisa parecida. A minha vida pessoal, vamos deixar claro, é bem pessoal, bem particular, ninguém tem nada a ver com isso.
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1: Eita, Vanildo, uma retorce. Lá fora do meu trabalho, do meu futebol, ninguém tem nada a ver com minha vida, né? A mesma coisa você, Avanildo, a gente, eu, qualquer um que sai aqui, lá fora ninguém tem nada a ver com a vida da gente, não. Ele arretou-se também e disse isso. Ah, você quer que eu coma, você quer que eu jante, você quer que eu faça isso, você quer que eu faça o amor, e pepepe, papapá. Não, fora do futebol, a minha vida é outra, ninguém tem nada a ver com isso. Eita, e o colégio diocesano de Garanhuns, minha gente? Alô, você de Garanhuns? Colégio Diocesano de Garanhuns celebra 105 anos com programação especial, não é isso, Ed Carlos?
3: O Colégio Diocesano de Garanhuns celebra entre os dias 7 e 12 de outubro os 111 anos de fundação. A programação comemorativa reúne momentos de fé, música, cultura, homenagens e confraternização. As atividades começarão no dia 7 de outubro, às 7h30 da noite, com o 7º Inconcert na Igreja Catedral de Garanhuns. O encerramento acontece no dia 12 de outubro, com hasteamento das bandeiras, missa na capela do colégio e corte do bolo comemorativo. Ed Carlos, Rádio Jornal, Rádio Notícia.
1: Tá bom, meu amigo, um abraço para você e toda essa gente boa diocesana. Um abraço, um abraço. Agora são 5 horas e 22 minutos, mas aí de repente em Garanhuns, no Agreste Meridional, você pode ter o que reclamar. Ou então aqui na capital pernambucana, então outras regiões aqui pertinho, tem o que reclamar? Tá faltando o que aí, meu amigo? Tem um WhatsApp da Rádio Jornal assim.
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1: E já tem o Mariano Pedro do Jordão. Vem comigo, vem.
5: Bom dia, Rádio Jornal. Aqui é Mariano Pedro, do Jardim Jordão. Trabalho aqui na área aqui de Boa Viagem, na portaria de condomínio. Semana passada, sofri aqui um assalto aqui. Entraram no condomínio, roubaram duas bicicletas. E liguei para a polícia e a polícia não compareceu. Eu estou achando que está muito precária na área de segurança, muito precária mesmo. E agora, desse tempo para cá, aqui em Boa Viagem, está muito assalto de condomínio, muito assalto mesmo. O que eu trabalho aqui foi um dos condomínios que foi assaltado. Dois ladrões entrou armado com faca, peixeira, me ameaçou, roubou duas bicicletas dos moradores. E isso aqui, eu já falei com os colegas meus que já foram assaltados também.
1: Pois é, meu amigo, as imagens mostraram essa semana muitos assaltos e roubos de motocicletas justamente aí em Boa Viagem. E aí você vê de vez em quando por aí os laranjas, né? Mas tem muitos pontos ainda que estão desguarnecidos e precisando da atitude, da atividade da polícia para salvar a população, não é isso? Então tá aqui, olha, deixa eu ver quem é que tá aqui comigo, é muita gente. Eita... Bom dia, é o Aqui é Iraí Silva de Tabatinga. Um abraço para você. Outra pessoa aqui, João Carlos de São Martim, está dizendo aqui, ó. Eita, os donos de fiteiros da Avenida Conde da Boa Vista estão fazendo puxadinhos. O negócio está impossível da gente caminhar. Tá certo, meu amigo? Quem mais aqui? Deixa eu ver. É muita gente. Aqui no WhatsApp da Rádio Jornal. Deixa eu ver isso, o que que diz. Preciso que venha cortar o mato da rua Minas Gerais, Vila Rica, abaixo da escola Marechal Castelo Branco. É Rose. Rose Farias, Jaboatão dos Guararapes. E Mariano Pedro do Jardão. O que é que diz? Mariano. Mariano já foi, está ficando doida. Está ficando doida, menino. É, a madrugada. Cuida. Com potencial de crescimento no Vale do São Francisco, o cacau é a nova aposta de produtores e terá um dia de celebração. Não é isso, Adijana Almeida?
6: E o Vale do São Francisco, já consolidado nos mercados de uva e manga, começa a colocar uma nova cultura nesse mapa, a cultura do cacau. O interesse de produtores e empresas aparece como uma alternativa para diversificar a produção e ampliar a renda no campo e abrir novas oportunidades de negócio na região. Pensando nisso, o SEBRAE realiza hoje, nesta sexta-feira, dia 18, em Petrolina, a primeira edição do Cacau Day. E quem está comigo para falar um pouco sobre o Cacau Day e essa nova cultura aqui na região do Vale é Gledson Matos, especialista em agronegócio do SEBRAE Pernambuco. Explica para a gente, Gledson, o que é o Cacau Day.
7: Bom, o Cacau Day é uma proposta de um workshop, né? De uma cultura que vem se destacando aqui no Vale do São Francisco. Dados recentes, né, de um portfólio do DINC, informando que já temos 24 hectares de cacau já implantado aqui no nosso sistema no distrito de irrigação. Então, por que não explorar um pouco mais, conhecer um pouco mais sobre essa cultura, né, que é uma cultura que tem um valor agregado muito importante e se destaca hoje no cenário mundial.
6: Então, é uma cultura, digamos assim, um pouco arriscada. Mas como conversávamos aqui em off, se a uva aconteceu aqui em nossa região, o cacau também pode acontecer.
7: Isso é verdade. A gente já tem uma expertise muito grande, né, com duas culturas já consolidadas, que, por sinal, tem um mercado, uma abertura de mercado muito pequena, né, e importante também para o Vale de São Francisco. Por que não investir numa cultura que tem um valor agregado importante? Seu valor hoje é cotado em dólar, né? Através das bolsas de valores, e por que não a gente pensar na possibilidade de um mercado para o cacau no Vale do São Francisco?
6: É verdade, é uma cultura que está ainda em fase inicial, e essa atividade vem despertando o interesse de investidores que buscam um caminho diferente. Né? Eu acredito que tem muita gente que pensa em investir aqui na região do Vale do São Francisco, inclusive saiu na novela esses dias, não sei se você viu, um personagem falando, eu vou fugir para Juazeiro da Bahia, lá eu vou plantar manga e terei muito dinheiro. Mas para quem quiser outras opções que não seja a manga, que não seja uva, já que a gente já tem bastante por aqui, pode, de fato, acreditar que dará certo a cultura do cacau em nossa região?
7: A gente acredita muito na diversificação de culturas, né? A gente sabe que manga e uva é consolidado, e por que não outras culturas, já que a gente tem potencial, tem clima, tem água, tem temperatura, e tem uma expertise técnica para poder aproveitar.
6: Como é que faz para participar do Cacau Day? É gratuito? São quantas vagas?
7: Veja só, é muito simples de participar, é só você acessar a loja do Sebrae, né? @loja.sebrae.com.br. A inscrição é totalmente gratuita. Será um workshop com 4 painéis, né? Palestrantes de renome que estão vindo para a região falar sobre essa cultura, perspectivas, potencialidades, oportunidades, para que a gente entenda um pouco mais que tipo de comportamento tem essa cultura e se ela pode ser muito bem explorada aqui no Vale do São Francisco. Posso te dizer que tem poucas vagas, né? A gente está com a expectativa aí de 250 produtores, mas ainda dá tempo, corre lá na loja do Sebrae, faz sua inscrição, que é totalmente gratuita.
6: Muito bem, então, gente, mais do que apresentar uma nova cultura ao produtor, o Cacau Day pretende, então, discutir se o Vale pode transformar o cacau em mais uma atividade econômica relevante aqui em nossa região. Muito obrigada, Gledson Matos, especialista em agronegócio do Sebrae Pernambuco.
7: Eu que agradeço a oportunidade e fico o convite para todos os produtores interessados e curiosos que queiram entender um pouco mais sobre a cultura do cacau e o trabalho que está sendo desenvolvido aqui no Vale do São Francisco.
6: Muito bom, parabéns de verdade. Dijane Almeida para a Rádio Jornal, Rádio Notícia.
1: Eita, minha gente, no futebol, Flamengo tem drama e expulsão, mas elimina o Del Valle e avança a semi da Libertadores. Vamos misturar a coisa aqui? Vamos para a política? É. Após reajustar Bolsa Família, Lula promete caneta emagrecedora no SUS. E Lula e Flávio, tem empate técnico no primeiro e segundo turnos, diz o Datafolha. Olha, clubes fazem manifesto contra possível veto a Betis pelo governo. Fim do futebol brasileiro, é o que dizem. E essas promessas aí, em tempos de eleição, hein? A gente sabe que tem regras, né? Até pra gente falar no microfone tem, mas a gente é punido. E eles? Tem regras também pra eles, mas fica assim mesmo, fazer o quê? Fazer o quê? Olha, deixa eu ver aqui o que é que diz aqui no WhatsApp da Rádio Jornal. O Juradivan Pereira da Silva Filho, que está internado, sobre o paciente, justamente Juradivan Pereira da Silva Filho, que está internado na UPA da Nova Descoberta, tem um encaminhamento para o Hospital Oswaldo Cruz, porém ainda não finalizado, precisa de um laudo para este encaminhamento ser finalizado e assim ele pode fazer a cirurgia do edema no pescoço que está impedindo de se alimentar, meu Deus do céu. A saída é ser colocado na recuperação médica através de soro sonda. Eles insistem em dar alta. O que queremos é um pouco de humanidade. Aí o ouvinte nosso aqui diz que fez notificação na ouvidoria, mandou a Secretaria de Saúde, mas ainda não resolveu o problema. Eita, que situação, hein, meu amigo? Deixa eu ver o nome dele aqui, quem faz é o Marcelo. Ô, Marcelo, um abraço para você, que se resolva essa situação. É no WhatsApp da Rádio Jornal, também eu tenho aqui comigo o Fabiano da Ilha do Maruim. Vem comigo.
8: Fala aqui, é Fabiano da Ilha do Maruim, no bairro Santa Teresa, aqui em Olinda. A minha denúncia é que o posto de saúde aqui está sem dentista. E a dentista está de licença médica, que ela teve bebê, aí só vai voltar em janeiro. Aí eu fui no posto de saúde e disseram a mim que só vai ter dentista em janeiro, quando ela vai voltar. A minha denúncia é essa, aqui no posto de saúde, aqui no bairro de Santa Teresa, na Ilha do Maruim.
1: Eita, estão aqui fazendo a propaganda aí da maior vaquejada. Tá bom, meu amigo? Minha mãe, quando eu morrer, não quero choro nem vela. Quero uma camisa encarnada e uma... Sai por aí afora. Aí, carteiras de habilitação vencidas desde 5 de junho e com vencimento até 8 de dezembro, são consideradas válidas até 9 de dezembro. Eu falei isso para você. E agora tem aqui, justamente para enfatizar essa informação e você se cuidar e ficar mais tranquilo, né? Com o Ernesto Pereira.
9: Motoristas brasileiros com a Carteira Nacional de Habilitação, CNH, próxima do vencimento, ganharam mais tempo para renovar o documento. O Conselho Nacional de Trânsito, CONTRAN, ampliou de forma excepcional a validade de parte das carteiras, que venceram ou ainda vão vencer em 2026. A mudança também alcança a autorização para produzir ciclomotor e está prevista na deliberação do CONTRAN número 279, publicada no Diário Oficial da União em 9 de setembro. O observador certificado do Observatório Nacional de Segurança Viária, Emanuel Silva, aponta o período dessa prorrogação.
10: Então, hoje, essa prorrogação alcança os documentos com vencimento entre 5 de junho e 8 de dezembro de 2026, que permanecem válidos até 9 de dezembro. Encerrado esse período, esses condutores ainda terão 30 dias para realizar a renovação. Um ponto importante é que essa prorrogação é automática. O condutor não precisa procurar o DETRAN, emitir um novo documento ou fazer qualquer procedimento para realizar essa nova validade.
9: Essa prorrogação não é válida para quem está com direito de dirigir suspenso ou cassado. Emanuel Silva detalha que os procedimentos para a renovação da CNH continuam os mesmos.
10: Com relação à renovação propriamente dita, essa medida do CONTRAN não criou um procedimento especial para o condutor em Pernambuco. Uma coisa é a prorrogação da validade, que acontece automaticamente. Outra coisa é a renovação da CNH, que continua seguindo os procedimentos aplicáveis no DETRAN de Pernambuco. Então, quando chegar o momento de efetivamente renovar, o condutor deve iniciar o processo de renovação, fazer os procedimentos cadastrais que são necessários a realizar os exames normais, como o de aptidão física e mental. E nos casos em que houver o exercício de atividade remunerada, também existe a avaliação psicológica.
9: Os procedimentos devem ser consultados junto ao DETRAN do estado do motorista, já que as etapas podem variar conforme a situação de cada condutor. Ernesto Pereira, Rádio Jornal, Rádio Notícia.
1: Eita, e o Giba do Alto José do Pinho tá comigo aqui, vem. Ô, Giba.
11: Giba. E aí, Giba, pronto? Do Alto José do Pinho. Gostaria de fazer uma denúncia sobre a Compesa, que na rua Belo Monte já vai fazer 4 meses que não chega água e a conta vem todo mês. Isto é uma vergonha.
1: Eita, meu amigo, um sentimento muito grande e a preocupação, porque ele já vem há algum tempo hospitalizado, né? E é um grande cantor pernambucano. No momento ele não está cantando por conta da doença, né? Mas quem não já cantou, quem já não festejou aí numa mesa de bar, seja lá onde for, né? Numa conversa boa, né? Entre família, o nosso querido Roberto Miller, que está aí hospitalizado. Ainda bem que tem uma mulher muito sábia, que está ao lado dele o tempo todo, né? E além dos médicos que estão aí tentando restabelecer a saúde do nosso cantor Roberto Miller.

0: Eita, quantas vezes você não cantou aqui com ele nos nossos projetos Rádio do Povo, né? E tantos outros shows que nós apresentamos aqui com Roberto Miller cantando, trazendo essa música, o sentimento, né? O seu valor como grande cantor, mas hoje ele está numa situação difícil de saúde. Ele está no Hospital Alfa, cuidado pela querida Dagmar, em boa viagem. Então, o nosso sentimento e nossas orações para ele, o nosso querido Roberto Miller. E hora certa para você, são 5 horas e 39 minutos, é a voz do povo para você saber que o INSS não envia servidores em casa. Olha aí, presta atenção, hein? Não pede senhas, dados bancários, nem transferências de dinheiro. Cuidado redobrado com o golpe da prova de vida, meu amigo. Não é isso, Roberto Coutinho?
1: Aposentados e pensionistas do INSS devem redobrar a atenção para não cair no novo golpe. Agora, os criminosos usam a chamada prova de vida como isca para aplicar o golpe. A dinâmica é simples. Eles entram em contato, alegam que precisam atualizar os dados com urgência e tentam conseguir informações pessoais do beneficiário. Caso contrário, ameaçam, afirmam que o benefício será suspenso ou, se a pessoa não fornecer os dados, o dinheiro será cortado. Tudo na pressão para intimidar. Se você receber mensagens desse tipo que exigem informações pessoais, senhas, códigos ou pagamentos com urgência, desligue. Procure os canais oficiais ou do seu banco ou, nesse caso, do INSS. Daniela de Carvalho Costa, que é gerente da Agência da Previdência Social em Casa Amarela, alerta os beneficiários do INSS para não cair no golpe.
2: Os golpistas, eles tentam capturar as informações do segurado do INSS através de colocando medo, né? E urgência, olha, você precisa fazer isso agora. Nós estamos mandando um link, você tem que clicar, nós vamos fazer uma videochamada, precisamos capturar sua imagem, eu preciso dos dados bancários para poder realizar sua prova de vida, senão vai ser cortado seu benefício. Então ele utiliza dessa forma de abordagem, né? Também manda mensagem, aparece lá na mensagem, no celular que chega, prova de vida, urgente, tem que realizar hoje, sem falta, vai perder o benefício. Ele manda contato através, também tem contato através do WhatsApp, né? Eles abordam as pessoas na rua, então vão à casa, né? Eles chegam aí à casa das pessoas com blusa do INSS, crachá do INSS, dizendo servidores, para tentar conquistar, né, ali o cidadão, a confiança dele, do segurado, para cair no golpe, né? E ali eles vão utilizar daquelas informações, da captura de imagem,

0: no benefício do segurado.
1: Se receber uma mensagem suspeita, não clique em links e nem repasse seus dados. A melhor proteção é a informação, como explica Daniela de Carvalho.
0: Estamos divulgando, passando as informações. O beneficiário não precisa ter medo de perder o benefício. Ele precisa ter segurança no INSS, entendendo que ele precisa, se desconfiou, ficou preocupado com alguma informação, alguma notificação que recebeu, alguma abordagem diferenciada, ele entre em contato com o INSS através dos canais oficiais, que é a Central 135 ou o aplicativo ou site Meu INSS.
1: Os canais oficiais do INSS são a Central de Atendimento 135 ou o aplicativo Meu INSS. Roberta Coutinho, Rádio Jornal, Rádio Notícia.
2: E hora certa para você, são 5 horas e 42 minutos. E o Francisco Andrade de Arco Verde, vem comigo, vem.
3: Aqui é o Francisco Andrade da cidade de Arco Verde. Eu venho aqui questionar essa questão de bandeiras de propagandas políticas. Aqui a avenida principal, né, uma das principais, que é a José Bonifácio, está tomada de bandeiras, entendeu? Numa parte que dá acesso ao retorno, ou seja, no meio da avenida, né, uma passarela que tem. É um absurdo, atrapalhando o trânsito, as bandeiras caem, entendeu? É complicado, um monte de bandeira, é um absurdo. Nós fizemos uma denúncia, né, através do aplicativo do TRE e até agora não obtivemos resposta. Isso é uma afronta, né? Eles pegam dinheiro desses recursos milionários, não tem como investir e agem dessa forma. Então eu quero um apelo aí a você, que isso é um absurdo, é uma vergonha, lamentável, atrapalha as pessoas que vão caminhar na avenida, né? Idosos, crianças, enfim, isso é lamentável. Então faço um apelo a você que nos ajude, faça chegar essa denúncia ao TRE, por gentileza. Um abraço, fique com Deus, viu? Saúde e paz para você.
2: Isso, olha, e para recompor inflação, minha gente, Bolsa Família tem reajuste e chega a R$ 691. A base de cálculo foi o INPC. Então, escute com Gabriel Brum.
4: O valor mínimo do Bolsa Família subiu de R$ 600 para R$ 691, um aumento de 15% e vai valer a partir de outubro. O anúncio e a assinatura do decreto foram feitos nesta quinta-feira no Palácio do Planalto. De acordo com o ministro do Planejamento e Orçamento, Bruno Moretti, o objetivo é recompor o valor de acordo com a inflação acumulada desde março de 2023, de acordo com o decreto. O índice utilizado é o INPC, que mede o custo de vida de famílias de até 5 salários mínimos de renda.
5: O benefício médio do programa, quando se soma aos demais benefícios, sai de 675 para 777, ou seja, uma variação aí nominal em torno de R$ 100. Repito, respondendo à reposição da inflação nesse período desde o início do Bolsa Família, nos termos que a lei nos autoriza.
4: Segundo o ministro, há espaço fiscal para a medida neste ano, que deve custar R$ 5,8 bilhões. Moretti afirmou que zerar a fila da Previdência Social abriu margem para o reajuste. Para 2027, a previsão de impacto é de R$ 22 bilhões no orçamento. O valor de R$ 600 começou em 2022, quando se chamava Auxílio Brasil. A partir de 2023, o programa voltou a se chamar Bolsa Família e manteve o valor mínimo, mas teve o acréscimo de R$ 150 para crianças de até 6 anos e R$ 50 para gestantes, crianças e adolescentes de 7 a 18 anos. Então, o benefício Primeira Infância, um extra pago por crianças de até 6 anos, sobe para R$ 173,00 e o benefício variável familiar para R$ 58,00, pago para gestantes e crianças e adolescentes de 7 a 18 anos.
2: E hora certa, agora são 5 horas e 45 minutos.
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2: Jornal do Comércio, a diferença é enorme. Datafolha, Lula e Flávio no empate técnico no segundo turno. Resultado mostra petista com 46% contra 44% do candidato do PL, mostrando o empate técnico. Dessa forma, mesma pesquisa também aponta que 42% dos entrevistados reprovam o governo Lula. Às vésperas da eleição, Lula reajusta Bolsa Família em 15%. Flávio critica. Discussão sobre betes e transporte intermunicipal marca um debate a governador. Aluguel por temporada injeta 5,17 bilhões de reais no Nordeste. Número de professores jovens cai 31% em 10 anos, aponta pesquisa. Mais duas delegacias da mulher passam a funcionar 24 horas.

0: horas em Pernambuco e mais. Torcida do Santa esgota ingressos para jogo contra o Floresta na Arena. Destaque-se capa da edição de hoje do seu Jornal do Comércio. Para saber, tem que ler o JC.
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0: Em destaque para você, governo federal diz que reajuste do Bolsa Família a partir de outubro apenas repõe as perdas inflacionárias desde 2023 e estava previsto em lei. Tem início nesta sexta-feira a geração das mídias que serão utilizadas nas cerca de 24 mil urnas eletrônicas em Pernambuco. Mutirão de combate à dengue no Recife vai visitar 15 mil imóveis em 2 dias, com ponto de partida hoje no bairro do Engenho do Meio. E o Detran? Detran Pernambuco garante estar adequado à alta demanda pela primeira CNH após a flexibilização das regras da formação dos condutores. Homem de 60 anos, morador de Olinda, é a quarta vítima fatal da dengue. 27 foram descartados e 22 seguem em investigação. Pronto, tem mais para você, redator de plantão, 6 horas.
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0: Acordando você, incentivando para mais um belo sextou, mas não se desligue de Deus, viu? Fica tranquilo. Pronto, obrigado pelo carinho. 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
0: Eita, torcedor arretado, esgotou o ingresso, né, meu amigo? Então, outras informações para enfrentar o Floresta, vem com Leonardo Vasconcelos.
3: Valeu, amigo, vamos atualizar as notícias do Santa Cruz, que nessa sexta-feira vai fazer o seu penúltimo treino antes da partida de domingo contra o Floresta na Arena de Pernambuco pela terceira rodada do quadrangular de acesso da Série C. Com 100% de aproveitamento, a Cobra Coral está a uma vitória de deixar muito bem encaminhado o acesso para a Série B. E apoio das arquibancadas não vai faltar. Para um total de zero surpresa, os tricolores fizeram a parte deles mais uma vez e esgotaram todos os ingressos. Apesar disso, a Arena de Pernambuco não deve ter a capacidade máxima. Isso porque uma parte dos camarotes foi destinada para a torcida e diretoria do Floresta e, obviamente, essa área vai precisar ter uma distância das demais por segurança. Então, devido à colocação desses gradis de separação, o estádio ficará com alguns espaços vagos e, por isso, não será possível a comercialização dos 45.500 ingressos. A dúvida agora é saber se o clube, ao menos, vai conseguir quebrar o recorde de público desta Série C, que pertence ao Paysandu. Ainda na primeira fase, na vitória diante do Maringá por 1-0, o Papão colocou 41.405 torcedores no Mangueirão. O Santa tinha a expectativa de alcançar pela segunda vez e de forma seguida o recorde de público da Arena de Pernambuco. A última vez foi no dia 27 de setembro do ano passado, no primeiro jogo da final da Série D contra o Barra, quando 45.500 tricolores

0: marca de 200 mil será ultrapassada com folga. Voltando a falar do jogo, o Santa novamente não vai contar com o atacante Ronald lesionado e precisa tomar muito cuidado com Floresta, sobretudo com quem está no comando. Leston Júnior já treinou o tricolor duas vezes e conhece muito bem o clube e os jogadores. Quem falou a respeito foi o capitão William Alves.
1: Bom, a gente estava tentando buscar sequências de vitórias e performances boas desde a primeira fase. Ainda bem que ela veio no momento mais decisivo e mais importante da competição. A gente se concentrou muito para esses dois primeiros jogos e conseguiu os resultados que a gente esperava. O desafio muda agora, né? É não cair na zona de conforto, é continuar buscando a pontuação necessária para o acesso, porque agora surgem outras armadilhas, né? Então a gente tem que estar muito atento, porque não tem nada ganho, o acesso ainda não está garantido, então a gente tem que ter muito pé no chão e trabalhar muito ainda. O Leston não conhece não só os jogadores, né, mas a instituição, a torcida, ele sabe como a torcida reage ao time, quando está bem ou está mal. Então, com certeza, tudo isso ele vai passar. E lá também tem outros integrantes da comissão técnica que fizeram parte do clube aqui, o auxiliar de preparador de goleiro, o auxiliar técnico do Leston também trabalhou aqui com ele. Então, tem muita gente que conhece o Santa Cruz internamente, e a gente sabe disso. Mas a gente, né, não vai fugir do que a gente tem feito no campeonato, não tem como mudar tudo que a gente tem feito e o que levou a gente até agora. Assim como o Floresta também não tem como mudar muito do que eles vêm fazendo durante a competição, mas a gente está muito atento a tudo que eles possam trazer de dificuldade para a nossa equipe, uma equipe que se defende muito bem, que usa muito bem o contra-ataque. A gente assistiu o jogo deles contra o Botafogo, viu como eles conseguiram o resultado deles. Então são pontos que a gente vai ter que ter muita atenção para que a gente estrategicamente possa ter êxito nesse jogo no final de semana, que é muito importante.
0: Tá aí as palavras de William Alves e essas são as informações do Santa Cruz aqui no Bola de Primeira.
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3: Muito bom dia para você e para todo mundo que está nos acompanhando aqui na Rádio Jornal. Hoje o elenco do Náutico continua o trabalho de preparação para enfrentar o Cuiabá. O jogo é na próxima segunda-feira, partida marcada para acontecer às 21h30 na Arena Pantanal. A programação do Náutico prevê um treinamento no período da tarde, hoje, fechado para a imprensa no CT Wilson Campos, e amanhã tem a viagem da delegação alvirrubra do Recife para Cuiabá. Lembrando que o Náutico é o 14º colocado, tem 38 pontos, ainda precisa marcar mais 7 pontos para alcançar o número considerado por muita gente suficiente para se salvar na Série B do rebaixamento, que é de 45 pontos. Para essa partida diante do Cuiabá, o Náutico não vai contar com o volante Samuel. Ele tomou o terceiro cartão amarelo dele na partida passada contra o time do Operário, e Hélio dos Anjos não vai estar na beira do gramado. O treinador alvirrubro foi expulso, o árbitro até relatou xingamentos e atitudes do treinador na súmula, o documento oficial do jogo. Por isso, Hélio dos Anjos cumpre suspensão automática. O Náutico vai ser comandado pelo Guilherme dos Anjos, sozinho na beira do gramado. E é Guilherme dos Anjos que a gente escuta agora aqui no Bola de Primeira. Ele falou que para o Náutico pensar em conquistar ou brigar por alguma coisa a mais do que só se salvar do rebaixamento, primeiro o time tem que fazer os 45 pontos.
4: É relativo, porque vai depender do que a gente vai estar buscando no momento em que a gente conseguir conquistar os 45 pontos. Como eu falei, dentro desses próximos 10 jogos, se nós engatarmos uma sequência de 3 vitórias, em algum momento nós vamos voltar a brigar. Então, se hoje a gente vencesse, a gente ainda precisava vencer Cuiabá, precisava vencer Sport para falar, ó, estamos novamente brigando ali a 2 pontos, a 1 ponto, né, com o 6º colocado. Então, vai depender um pouco disso, porque a utilização de garotos, como você mencionou, na ideia de uma experiência, na ideia de enxergar, ela vai de acordo com o campeonato também. Mas sim, talvez sim. Mas vai ser circunstancial também. Assim como está sendo a utilização dos jovens, foi com o Maranhão, que já estão num nível um pouco mais alto. O Luiz, que está com 21 anos, mas está performando num nível muito bom, né? entre outros atletas que já entraram, já ganharam campo.

0: tem que ter paciência, é como a gente falou a última vez que mencionamos sobre jovens, né? Tem que ter um timing positivo para que se não perca principalmente esses atletas e, na verdade, ganhe experiência, ganhe cancha.
1: Muito bem. Palavras de Guilherme dos Anjos, técnico do Náutico, são os destaques do Timbu aqui no Bola de Primeira.
2: E depois dos comerciais, a gente volta para você do esporte.
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2: 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Esporte enfrenta a Juventude amanhã. 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
3: Muito bom dia para você que está ligado aqui no Bola de Primeira. E o Esporte segue se preparando para esse jogo difícil no próximo sábado contra a equipe do Juventude na Ilha do Retiro. O horário da partida, 16h30. E para o Leão, é importante vencer, nesse momento, o vice-líder da segunda divisão. Vencer para não se afastar muito do G6. Só lembrando que, nesse momento, o Esporte está distante 5 pontos do sexto colocado. Por isso, a vitória de sábado contra a equipe de Caxias do Sul é fundamental para as pretensões leoninas dentro dessa competição. Lembrando também que só faltam 10 partidas. São 10 decisões que o Esporte tem pela frente. Desses 10 jogos, 5 são dentro de casa e 5 fora do Recife. E há uma grande expectativa para mudanças que devem ser realizadas na equipe titular para esse jogo. O técnico Mariano Sosso deve realizar de 3 a 4 modificações no time considerado titular. O Fernando Sobral, por exemplo, que foi apresentado na tarde desta quinta-feira, deve ser uma das modificações. Ele deve entrar como titular ali no meio de campo rubro-negro. E também há outra perspectiva de mudanças na lateral esquerda. O Ray Lopes, que também foi apresentado no CT rubro-negro, ele pode fazer a sua estreia nesse jogo contra a equipe do Juventude. E é com ele que nós vamos conversar nesse momento, falando principalmente desse período que ele passou jogando no futebol da Europa.
4: Como você falou, foi 2 anos e meio, quase 3 anos na Europa, onde tive bastante experiência como atleta. Foi muito, muito bom para minha carreira, aprendi muitas coisas. Chego para cá para somar, para ajudar toda a equipe. E tenho bastante característica ofensiva, característica defensiva também. Não tive uma conversa assim ainda com o nosso treinador, mas estou aqui para ajudar, para somar. E no que precisar, vou ajudar o Esporte.
3: Raí, você chega numa posição que, desde o início do ano, não foi uma posição consolidada. O Filipinho estava bem, mas era criticado. O Edson também, em alguns momentos, é criticado. Aí eu vou te perguntar, se o Souto chegar para você e falar, Raí, a camisa titular é sua, tá pronto para o jogo?
4: Com certeza. Chego aqui preparado fisicamente, mentalmente também. Vinha trabalhando bastante no outro clube onde eu estava. Então, se surgir a oportunidade, tem total respeito por quem já estava aqui, pelo Edson, pelo Filipinho também, mas se surgir a oportunidade, com certeza estarei pronto.
5: Opa, Raí, eu queria que você comentasse sobre essa questão de chegar no momento em que o Esporte tem tão baixas probabilidades de alcançar a classificação. Como é que fica a tua questão de ânimo, né? Como é que vocês estão no vestiário, estão acreditando, não estão? E para vocês, particularmente, como é que é chegar num time tão pressionado?
4: Como eu falei, estou muito motivado, muito contente de estar aqui vestindo essa camisa. E como o Sobral também falou, o nosso grupo é muito bom, todo mundo me recebeu de braços abertos, sabiam da responsabilidade que é, da expectativa do torcedor também, mas a gente tem total convicção que o grupo é capaz de conseguir, e a gente vai fazer de tudo para conseguir esse acesso, se Deus quiser.
3: Leões que voltam a trabalhar na manhã dessa sexta-feira, relembrando, jogo contra o Juventude, sábado, 16h30, na Ilha do Retiro. Destaques do Leão para o Bola de Primeira. Bom dia.
2: Pronto, minha gente, terminou o Bola de Primeira. Você continua na Rádio Jornal agora com o redator de plantão.
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2: Olá, muito bom dia a todos. Bom dia, Simone Oliveira.
6: Olá, Paulo Roberto. Bom dia para você e para todos. Sextou.
2: Estamos aí no sextou, dia 18 de setembro de 2026.
6: Desaques, o redator de plantão, edição número 11.188.
2: Governo federal diz que reajuste do Bolsa Família a partir de outubro apenas repõe as perdas inflacionárias desde 2023 e estava previsto em lei.
6: Tem início nesta sexta-feira a geração das mídias, que serão utilizadas nas cerca de 24 mil urnas eletrônicas aqui no estado de Pernambuco.
2: Mutirão de combate à dengue no Recife vai visitar 15 mil imóveis em 2 dias, com ponto de partida hoje no bairro do Engenho do Meio.
6: Detran Pernambuco garante estar adequado à alta demanda pela primeira CNH, após a flexibilização das regras da formação dos condutores.
2: E atenção, minha gente, homem de 60 anos, morador de Olinda, é a quarta vítima fatal da dengue. 27 foram descartados e 22 seguem em investigação. Agora são 6 horas e 4 minutos.
6: 6 e 4.
2: Com o tema No Trânsito, Enxergar o Outro é Salvar Vidas, tem início nesta sexta-feira a Semana Nacional do Trânsito, com a programação extensa.
6: Em Olinda tem blitz educativo e orientações a motoristas, motociclistas e pedestres, entre as 7 da manhã às 4 da tarde, em frente ao Clube Atlântico no Carmo.
2: O trabalho agora pela manhã terá o reforço da equipe de educação da Lei Seca e do Departamento de Estradas e Rodagem, o DRE Pernambuco.
6: No sábado, o trabalho será na Praça do Carmo, de 1 da tarde às 10 da noite, com foco na travessia segura de pedestres.
2: Nas escolas, as palestras começam na próxima semana pela professora Ana Paula de Albuquerque, em Sapucaia, e Antônio Corrêa, no Alto da Conquista.
6: Equipes do Departamento Estadual de Trânsito de Pernambuco, DETRAN, vão participar da Blitz para motociclistas na quinta-feira, dia 24. 6 horas e 5 minutos.
2: 6 e 5.
6: Um dos cartões postais do Recife, a famosa Pracinha de Boa Viagem, na zona sul da capital, está em festa, pois está chegando ao centenário.
2: Já a Feira do Artesanato completa 60 anos e, por isso, será realizada uma programação especial neste final de semana, aberta ao público e gratuita.
6: Logo mais, às 5:30 da tarde, sobem ao palco Nando Capital e Henry Santos. E no sábado, no mesmo horário, Império Frevo Orquestra, Cacau Rodrigues e Grazi Almeida.
2: Quem vai circular pela Pracinha de Boa Viagem irá encontrar uma exposição em homenagem aos comerciantes, artesãos e colaboradores, entre os quais
6: Severina Dulce Carlos, da Barraca da Dulce, Ivoneste das Neves Rodrigues, da Barraca da Querida.
2: O artesão Jurandir Avelino da Silva e José Fernandes Augusto da Silva, presidente da Feira de Arte e Artesanato de Boa Viagem. Agora são 6 horas e 6 minutos.
6: 6 e 6.
2: Principal adversário de Lula à reeleição, Flávio Bolsonaro do PL, critica reajuste do programa federal Bolsa Família nas redes, mas as redes sociais se comprometem a pagar caso eleito.
1: Brasília.
6: Romualdo de Souza.
0: O candidato do PL, Flávio Bolsonaro, à presidência da República, não quis entrar com uma ação contra o reajuste de mais de 15% no Bolsa Família, faltando apenas 17 dias para as eleições. Em um curto comunicado, o PL informou que o deputado Zé Truvão, de Santa Catarina, é que tinha ingressado com uma ação no Tribunal Superior Eleitoral, na Justiça Eleitoral. Mas aí o ministro André Mendonça imediatamente rechaçou a decisão. Segundo o ministro, o deputado Zé Truvão não tem competência para mover esse tipo de ação e já arquivou a decisão. O que significa agora é que o Palácio do Planalto vai colocar o presidente Lula falando o tempo todo que ele teve de dar reajuste e que esse reajuste já estava, como a gente costuma dizer na economia, precificado. Não é verdade. Em agosto, o presidente Lula mandou uma proposta orçamentária ao Congresso Nacional para o ano que vem, mas em nenhum momento trata do reajuste do Bolsa Família. De Brasília, Romualdo de Souza para Rádio Jornal, Rádio Notícia.
2: O candidato à presidência, Renan Santos, do Missão, entrou com a representação no Tribunal Superior Eleitoral contra o reajuste do Bolsa Família.
6: O relator do caso será o ministro André Mendonça. 6:08.
2: 6:08.
6: Governo federal diz que reajuste do Bolsa Família a partir de outubro apenas repõe as perdas inflacionárias desde 2023 e estava previsto em lei.
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2: Kevin Paes.
7: O governo federal anunciou o reajuste dos benefícios do Bolsa Família em cerca de 15,04%. Com isso, o piso do programa passa de R$ 600 para R$ 691. Já o benefício médio vai subir dos atuais R$ 675 para R$ 777, segundo o Ministério do Planejamento. O reajuste passa a valer já no mês de outubro, com pagamentos a partir de 19 de outubro. Para ter direito ao benefício, a renda mensal por pessoa deve ser de até R$ 218 e o cadastro único para todos os membros familiares deve estar atualizado. Também é necessário o cumprimento de compromissos em saúde e educação. O doutor em economia, professor da Faculdade de Administração e Direito de Pernambuco, da Universidade de Pernambuco, PE, e auditor da UFPE, Joebson Maurílio, fala sobre a importância do aumento.
8: No caso do Bolsa Família, a correção pelo INPC, ela é necessária. Na verdade, esse montante foi acima do INPC, que registrou aí um aumento no acumulado dos 12 meses da ordem de 3,98%, tá? Porém, o INPC ele reflete a cesta de consumo das famílias que ganham até 5 salários mínimos, tá? Então, são pessoas de renda mais baixa comparado, por exemplo, ao IPCA, que leva em consideração a cesta de consumo de pessoas que ganham até 40 salários mínimos. Então, o governo olhou especificamente o aumento de preço para essa categoria de pessoas que têm a renda mais baixa e resolveu conceder o reajuste do benefício para que essas pessoas continuem mantendo o poder aquisitivo.
7: Segundo o Ministério do Planejamento, o custo do reajuste do Bolsa Família neste ano será de R$ 5,8 bilhões. Para 2027, o impacto nas despesas será de R$ 22,7 bilhões. Joebson Aurílio afirma que o aumento não ultrapassa o teto de gastos do governo federal.
8: O impacto desse aumento, ele já estava previsto, né? O governo, ao realizar esse aumento, ele continua respeitando o teto de gastos, então isso está dentro do orçamento do governo. Obviamente tem um impacto, né? Porque aumenta a despesa, mas porém é uma despesa que já era prevista.
7: Desde que foi relançado em março de 2023 pelo governo petista, o Bolsa Família estava sem reajustes. A decisão representa, segundo a equipe econômica, a reposição inflacionária do início do governo Lula em 2023 até o mês de agosto. Kevin Paes, Rádio Jornal, Rádio Notícia.
6: O benefício Primeira Infância, concedido a crianças com idade entre 0 e 7 anos incompletos, passa de R$ 150 para R$ 173 por integrante.
2: Já o benefício variável familiar, pago a gestantes, nutrizes e crianças e adolescentes entre 7 e 18 anos incompletos, passa de R$ 50 para R$ 58.
6: O pagamento do Bolsa Família do mês de setembro segue nesta sexta-feira, com os beneficiários que têm o dígito 2 como final do número de identificação social.
2: O cronograma segue na próxima segunda-feira, com o NIS terminado em 3 e assim sucessivamente até a quarta-feira, dia 30, com o NIS final 0. Agora no Recife são 6:12.
6: 6:12.
2: Justiça Eleitoral adverte: 74 candidatos e candidatas a cargos eletivos em Pernambuco deixaram de apresentar as prestações dentro do prazo legal.
6: João Carneiro.
9: Mais de 850 candidatos e candidatas em Pernambuco entregaram à Justiça Eleitoral a prestação parcial das contas de campanha. O prazo terminou no último domingo, dia 13. Ao todo, o sistema Contas Mais JE recebeu 855 prestações, o equivalente a 92% do total esperado. Outros 74 candidatos deixaram de apresentar as informações dentro do prazo. Mas o que é essa prestação parcial? É nela que candidatos e partidos informam à Justiça Eleitoral como a campanha está sendo financiada e onde o dinheiro está sendo gasto. Nesta etapa, precisaram ser declaradas as movimentações realizadas desde o início da campanha até o dia 8 de setembro. O secretário de Auditoria do Tribunal Eleitoral de Pernambuco, Rui Hatakaso, explica que quem perdeu o prazo ainda pode enviar as informações, mesmo que de forma atrasada.
10: A não apresentação das contas pode configura irregularidade grave e pode ensejar na desaprovação das contas finais. Os candidatos que não apresentaram as contas tempestivamente poderão fazê-lo, ainda que intempestivo, fora do prazo, até o dia do primeiro turno. Após isso, devem apresentar apenas a prestação de contas finais.
9: Ainda segundo Rui Hatakaso, a entrega fora do prazo não apaga a irregularidade. E as consequências podem ser mais sérias quando o candidato deixa de prestar contas da campanha.
10: A não prestação de contas à Justiça Eleitoral referente a todas as receitas e gastos da campanha poderá ensejar consequências como a determinação de devolução de verbas públicas aos cofres públicos, como também a não quitação eleitoral, impedindo o candidato ou a candidata de participar das próximas eleições.
9: As informações declaradas nas prestações parciais já podem ser consultadas pelo eleitor no Divulga Can de Contas. A plataforma do Tribunal Superior Eleitoral permite acompanhar a origem dos recursos, as receitas e os gastos informados pelas campanhas. João Carneiro, Rádio Jornal, Rádio Notícia.
2: E tem início nesta sexta-feira a geração das mídias que serão utilizadas nas urnas eletrônicas.
6: Ao todo, são 70.750 dispositivos capazes de carregar o sistema e dados necessários à votação.
2: O trabalho será realizado até a próxima segunda-feira, dia 21, nos fóruns eleitorais dos 18 polos do TRE no estado.
6: No Recife, a geração das mídias será feita na Central de Atendimento ao Eleitor, que fica na Praça das Cinco Pontas, no bairro de São José, área central da cidade.
2: Também no dia 21 de setembro, o TRE começa a preparação das 23.979 urnas eletrônicas.
6: No Recife, o trabalho será desenvolvido na Central de Armazenamento de Urnas, localizada no bairro de São Martim. 6:15.
2: 6:15.
6: Mutirão de combate à dengue no Recife vai visitar 15 mil imóveis em 2 dias, com pontos de partida hoje, no bairro do Engenho do Meio.
2: Cristiano Albacé.
11: O Recife realiza nesta sexta-feira e no sábado um mutirão de combate à dengue. A ação vai mobilizar cerca de 300 profissionais em diferentes regiões da cidade, com a meta de visitar pelo menos 15 mil imóveis. Durante o mutirão, as equipes vão identificar e eliminar possíveis criadouros do mosquito, além de orientar os moradores. Também haverá ações de educação em saúde em áreas de comércio, parques e praças. A gerente de Vigilância Ambiental do Recife, Vânia Nunes, explica o motivo das ações.
12: Nesse mês de setembro, nós estamos intensificando as nossas ações de prevenção e controle ao Aedes aegypti, através de conscientização, educação em saúde e combate propriamente dita ao mosquito que é transmissor das arboviroses, né? Nós temos o vírus da dengue, zika e chikungunya, que circulam na cidade o ano inteiro, mas com o estabelecimento do El Niño, né, que aumenta as temperaturas e o aumento de casos também no estado de Pernambuco, nós sentimos a necessidade de intensificar as nossas ações.
11: Durante o mutirão, as equipes vão identificar e eliminar possíveis criadouros do mosquito, além de orientar os moradores, como detalha Vânia Nunes.
12: Então, fizemos algumas ações. Estamos fazendo com alguns parceiros, como o Sindicato da Construção Civil. Os canteiros de obras são ambientes que merecem atenção especial. E nessa sexta, dia 18 e sábado 19, nós estaremos fazendo um grande mutirão. Nós esperamos atingir sexta e durante todo o sábado pelo menos 15 mil imóveis e nós estaremos trabalhando com pelo menos 300 profissionais envolvidos. É importante reforçar que o combate ao Aedes aegypti precisa acontecer durante todo o ano. As condições climáticas da nossa cidade favorecem a proliferação do mosquito, com o estabelecimento do El Niño. Toninho, é muito mais. Então, é preciso que a população coloque isso na sua rotina de cuidados, né? Observando quintais, vasos de plantas, recipientes que possam acumular água.
11: Nesta sexta-feira, a ação será realizada no Serviço Integrado de Saúde, no Engenho do Meio. No sábado, haverá mobilização em pontos como Santo Amaro, Dois Unidos, Casa Amarela, Cordeiro, Afogados, Pina, Nova Descoberta e Jordão. A orientação é que os moradores também façam uma vistoria em casa e eliminem qualquer ponto que possa servir de criadouro para o mosquito da dengue. Com informações de Gabriela Bento, Cristiano Bassan, Rádio Jornal, Rádio Notícia.
6: Um homem de 60 anos, morador de Olinda, é a quarta vítima fatal da dengue, de acordo com o recente boletim epidemiológico divulgado pela Secretaria de Saúde do Estado.
2: 22 óbitos seguem em investigação, enquanto que 27 casos foram descartados para arboviroses.
6: São 47.418 casos notificados, com 11.368 confirmados da doença.
2: Destes, 686 são considerados graves.
6: Já foram confirmados 363 casos de chikungunya.
2: Apesar dos 2.235 casos notificados de Zika, nenhum foi confirmado. Agora no Recife, são 6h19.
6: 6h19.
2: Detran Pernambuco garante estar adequado à alta demanda pela primeira CNH após a flexibilização das regras da formação dos condutores.
6: Roberta Coutinho.
13: A procura pela primeira carteira de motorista em Pernambuco aumentou 468% em 2026. A alta é impulsionada pelo Programa Federal CNH do Brasil, que reduziu custos em diferentes etapas da emissão do documento. Dados do Ministério dos Transportes mostram que 2 milhões de brasileiros tiraram a habilitação entre janeiro e agosto de 2026. Aqui no estado também tivemos um aumento e as mulheres representaram um salto nessa demanda, como detalha o diretor-geral do Detran Pernambuco, Bruno Santos.
14: A gente costuma fazer um comparativo do ano passado para o mesmo período desse ano. Durante todo o ano 2025 foram 87 mil pessoas e nos 8 primeiros meses desse ano foram 160 mil pessoas. Na verdade, mais de 160 mil pessoas que deram entrada no serviço de primeira CNH aqui no Detran. Esse número em números nacionais corresponde a 55% de mulheres buscando esse serviço de primeira CNH. Nós saímos de um patamar de 4 mil vagas para 12 mil vagas por mês com o incremento dessa nova plataforma e com o incremento de novos turnos. O pátio do Detran hoje funciona ininterruptamente 7 dias por semana, de domingo a domingo. Então isso é um avanço significativo, não apenas aqui na sede, mas em diversas regiões do estado. Agora você pode fazer o seu exame prático, todo o seu curso, ou melhor, o seu curso teórico pela internet. Então isso facilita muito para as pessoas. Então a gente registrou um aumento em todas as faixas etárias.
13: Para muita gente, tirar a CNH é uma oportunidade de conseguir trabalho e ter mais liberdade. Bruno explica o passo a passo para quem quer dar entrada na habilitação.
14: Primeira pessoa tem que iniciar pela parte teórica. Vai lá na sua, ou procura a sua autoescola, procura o seu, ou talvez pela plataforma do CNH do Brasil. Você vai fazer o seu curso teórico, tanto no CFC quanto no aplicativo. Sendo aprovado, concluindo essa parte teórica, você vai se habilitar para fazer o exame teórico. Sendo aprovado o exame teórico, você se habilita a dar início às aulas práticas. Deu início às aulas práticas, você vai se habilitar para fazer o exame prático. O agendamento a gente sempre reforça, ou pelo CFC, daqui a pouco também pelo instrutor autônomo, ou pelo sistema do Detran, site ou aplicativo.
13: É importante ficar atento que depois de concluir as etapas no aplicativo CNH Brasil, o candidato faça o agendamento de primeira habilitação no site do Detran Pernambuco. Essa marcação é indispensável para continuar no processo. Roberta Coutinho, Rádio Jornal, Rádio Notícia.
2: Agora são 6h22.
6: 6h22.
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6: Datafolha, Lula e Flávio em empate técnico no segundo turno.
2: Resultado mostra petista com 46% contra 44% do candidato do PL, mostrando empate técnico. Mesma pesquisa também aponta que 42% dos entrevistados reprovam o governo Lula.
6: Às vésperas da eleição, Lula reajusta a Bolsa Família em 15%. Flávio critica.
2: Discussão sobre Betis e transporte intermunicipal marcam debate a governador.
6: Aluguel por temporada injeta 5,17 bilhões de reais no Nordeste.
2: Número de professores jovens cai 31% em 10 anos, aponta pesquisa.
6: Mais duas delegacias da mulher passam a funcionar 24 horas em Pernambuco.
2: Torcida do Santa esgota ingressos para o jogo contra o Floresta na Arena.
6: Esses são os destaques de capa da edição de hoje do seu Jornal do Comércio.
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6: 6 horas 26 minutos.
2: 6h26.
6: Referência nas relações de consumo, Código de Defesa do Consumidor, chega aos 36 anos em vigor, com novas regras para atender às mudanças econômicas, tecnológicas e sociais.
2: Ernesto Pereira.
27: Cobranças indevidas, produtos com defeito e dificuldades para cancelar contratos. Esses são alguns dos problemas que podem surgir na hora de comprar um produto ou contratar um serviço. E diante dessas situações, é comum surgir a dúvida: quais são os direitos do consumidor? Um dos casos frequentes envolve os cartões oferecidos pelas próprias lojas, muitas vezes a partir da abordagem e da insistência de atendentes. Mas depois da contratação, como fazer para cancelar esse cartão? O advogado especialista em direito do consumidor, Hugo Calazans, explica quais caminhos devem ser seguidos.
28: Essa situação, infelizmente, é muito comum, né? É corriqueira até chegar no escritório. Nessa situação, o consumidor ele deve buscar junto à loja a solução dessa demanda, através do SAC, né, que é o Serviço de Atendimento ao Consumidor da instituição financeira. É bom anotar protocolo, data, horário, com quem falou, para ficar tudo registrado, né? E além disso, caso não resolva através do SAC, buscar a ouvidoria da instituição financeira. Anota protocolo, data, horário, com quem falou e o que foi dito, né, por essa pessoa.
27: Sobre as compras online, existe o direito de arrependimento. Como detalha, o advogado e presidente da Comissão de Defesa do Consumidor, da Ordem dos Advogados do Brasil, Joaquim Guerra.
0: Na compra online, seja através da internet ou até mesmo, algumas pessoas ainda compram por telefone, existe esse direito de arrependimento. O consumidor, ele, no caso, se ele verificar que ele não tem interesse naquele produto, ele simplesmente pode comunicar ao fornecedor e aí, neste caso, sem nenhuma justificativa e tem um prazo até 7 dias após a entrega desse arrependimento, com direito até restituição se houver a questão do envio, né, postal. Então, até a questão dos correios também é ressarcido.
27: Segundo o Código de Defesa do Consumidor, no artigo 6º, são direitos básicos do consumidor: a proteção da vida, saúde e segurança, divulgação sobre o consumo adequado dos produtos e serviços, proteção contra a publicidade enganosa e abusiva, acesso aos órgãos judiciários e administrativos, entre outros. Nesse sentido, em caso de problemas, a população pode procurar o PROCON Pernambuco pelo telefone de contato do 0800-282-1512. Mais uma vez, 0800-282-1512. Ernesto Pereira, Rádio Jornal, Rádio Notícia.
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6: e Paulo Roberto.
2: O redator de hoje teve produção e edição de Zé Roberto.
6: Além da participação de toda a equipe de produção de notícias, a Rádio Jornal.
2: Trabalhos técnicos, Emílio Bezerra e Avanildo Cerqueira.
6: Emissoras de rádio do Sistema Jornal do Comércio de Comunicação.
2: Empresas do Grupo JCPM. 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
2: Vem aí o Bandeira 2 com a Dulce Lucena.
6: Bom dia.
2: Muito bom dia, se cuide.
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0: 8 de setembro de 2026, aqui na Rádio Jornal FM 90.3, no Recife 6h31.
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0: Ontem para hoje foram registrados 8 homicídios em Pernambuco, sendo 4 na região metropolitana do Recife e 4 no interior do estado. Crimes de morte foram contabilizados na capital, no Grande Recife, na Zona da Mata e no Sertão Pernambucano. Cauã Guilherme de Santana Lopes, um jovem com 21 anos de idade. Ele foi morto com disparos de arma de fogo na rua Mário Líbano, no bairro da Mostardinha, zona oeste do Recife. De acordo com informações repassadas pela polícia, homens que estavam em um Fiat Mobi prata desceram do veículo e atiraram várias vezes contra o jovem, que morreu na hora. A autoria desse crime ainda é desconhecida da polícia. Os policiais acreditam que o crime tenha ligação com o tráfico de drogas da localidade, mas não descartaram outras possibilidades para a motivação da morte do jovem. Policiais da Força Tarefa do DHPP, sob o comando do delegado Fábio Lacerda, já deram início às investigações. Logo após os trabalhos realizados pelos peritos criminais do Instituto de Criminalística, o corpo da vítima, Cauã Guilherme de Santana Lopes, 21 anos de idade, foi encaminhado para o Instituto de Medicina Legal. Um homem com 60 anos de idade foi vítima de golpes de faca peixeira na cidade de Tabajara, em Olinda. De acordo com informações repassadas pela polícia, o homem foi esfaqueado no tórax e levado às pressas para a UPA da cidade de Tabajara. O estado de saúde dele não foi divulgado pela polícia. Pouco tempo depois, policiais militares do 1º Batalhão conseguiram apreender um adolescente com 17 anos de idade enteada da vítima. Ela foi levada para o DHPP e confessou ter esfaqueado o padrasto, mas a polícia não repassou detalhes sobre a motivação. A adolescente foi autuada em flagrante por ato infracional correspondente à tentativa de homicídio e está à disposição da justiça. O porteiro Lueverson Danilo de Araújo Souza, 35 anos de idade. Ele foi assassinado com tiros de pistola na rua Antônio Alves de Oliveira, no centro da cidade de Serra Talhada, no sertão do estado. De acordo com informações repassadas pela polícia, o rapaz trabalhava como porteiro de uma escola e, assim que saiu do trabalho, iria subir na moto. Foi surpreendido por homens armados que estavam em um carro. Os assassinos desembarcaram e meteram bala contra a vítima, que morreu na hora. Foi tiro para tudo que é canto. Segundo a perícia, foram disparos de pistola 9mm e .40, meteram bala no rapaz. Motivação e autoria do crime ainda são desconhecidas da polícia. Policiais da Delegacia de Homicídios já deram início às investigações. Logo após os trabalhos realizados pelos peritos criminais do Instituto de Criminalística, o corpo da vítima, Lueverson Danilo de Araújo Souza, um porteiro com 35 anos de idade, foi encaminhado para o Instituto de Medicina Legal. Agora vamos direto para o DHPP com nossa equipe de reportagem. Mais um caso de violência contra a mulher, viu? Um homem preso suspeito de atear fogo na casa da ex-companheira. Cíntia Ferreira, bom dia.
1: Bom dia, Dúcio. Bom dia aos ouvintes do Bandeira 2. A Dúcio, essa história aconteceu na rua Barão de Cotegipe, que fica lá em Arthur Lundgren, em Paulista. Era por volta das 7h30 da noite. Segundo a polícia, Cosme Simões Barbosa, de 35 anos de idade, teria ido até a casa da ex-companheira dele. Ela era uma cuidadora, ela tem 34 anos de idade, tinha deixado o filho de 10 anos em casa, foi no trabalho. Quando ela retornou para buscar o filho, viu o ex-companheiro. Eles tiveram um relacionamento muito curto e aí ela pôs fim a esse relacionamento. Já estavam terminados, mas ele estava inconformado com a separação, não queria sair do imóvel. Lá dentro da casa, ela relatou aos policiais que ele começou a xingar com palavras de baixo calão. Logo em seguida, ele teria desferido dois golpes, dois tapas na região do rosto dela e dado um empurrão ao ponto que ela caiu no chão. Nisso, ela se levantou, mas ele pegou uma faca e teria partido para cima dela. Os dois acabaram entrando em luta corporal. Ela conseguiu tomar a faca e ele acabou se ferindo nos dedos e no braço. Ela pegou o filho dela, saiu da residência, pediu para que ele deixasse. Ele disse que não ia sair. E aí, ela ligou para a mãe dela, pediu para a mãe ajudar a retirar o homem de dentro da casa. E aí a informação de que ele teria se trancado na residência, disse que não estava achando a chave e logo em seguida ele teria ateado fogo no imóvel. Só saiu da casa com a chegada da polícia. E aí os bombeiros apagaram o incêndio. O fogo acabou atingindo dois cômodos da casa, chegou a queimar algumas roupas dessa mulher, alguns documentos, atingiu o telhado desses dois cômodos. E essa mulher, ela ficou assim muito assustada, né, com o que aconteceu. Ele foi levado para uma unidade de pronto atendimento, já que estava sangrando nos dedos e também no braço. Recebeu atendimento médico e foi levado para a delegacia da Mulher de Paulista, onde foi autuado em flagrante por incêndio consumado, ameaça, injúria e vias de fato, todas por violência doméstica. Ele apresentava sinais de embriaguez também. A polícia já deu início às investigações e esse homem foi autuado em flagrante. Cíntia Ferreira para o Bandeira 2.
0: Obrigado, Cíntia. No Recife, 6h38.
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0: Eita, Vanildo, chegou a hora boa, a hora do nosso bom dia de hoje.
3: Bom dia.
0: Meu bom dia para Luiz Henrique, lá do bairro de São Bento, em Maragogi, rapaz, amigo do Luiz Carlos. Beijo no coração, meu querido, obrigado pelo carinho, viu? Hugo do Peixe, a esposa Nilza e os filhos Roberto e Robinho, lá do bairro do Pina, um abraço, querido. Comissário Dodó e a esposa dele, Dona Preta, de Maranguape Paulista. Beijo no coração de vocês. Fernando Café, do Córrego de Euclides. Um abraço, meu querido. Obrigado pelo carinho. Marco Quevedo, de Paulista, também ligado com a gente. Obrigado pelo carinho, meu querido. Beijo no coração. Comissário Zezinho, filho do delegado Zé Antônio. Um abraço, meu irmão. Parabenizando agora os aniversariantes do dia. Vamos saber quem está soprando velinha hoje. O radialista, meu amigo Billy Santos. Um abraço, meu querido. Parabéns. Zenaide Bezerra, também de Idade Nova. Paulino Andrade, parabéns, querido. André Lima, parabéns. Janaína Melo, parabéns, querida. O jornalista, meu amigo, Ciro Guimarães, um abraço, meu irmãozinho. Papai do Céu te abençoe sempre, viu? Parabenizando agora os associados da MERP, PMBM, cujo presidente é o tenente William Vieira. Parabéns para o sargento Severino Ramos José da Silva, um abraço, meu querido, parabéns. E a pensionista Aldinete Ferreira da Cunha Pereira, também de Idade Nova, parabéns. E um abraço especial para o pessoal que está acompanhando a gente pelo YouTube. Que papai do céu abençoe todos vocês.

0: serão notícias dentro de instantes com o repórter Bandeira 2, livre, independente aqui na sua Rádio Jornal, Rádio Forte. 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
0: E olha só, no Cabo Santo Agostinho, uma mulher com 34 anos de idade foi espancada até a morte, viu? Violência contra a mulher mais uma vez no estado de Pernambuco. Ela estava dormindo quando sofreu as agressões. Reportagem completa, Suelen Brainer.
2: O crime aconteceu no estacionamento de um estabelecimento na rua Doutor Washington Luiz, no centro do Cabo de Santo Agostinho. A vítima foi uma mulher de 34 anos. De acordo com informações da polícia, essa mulher vivia em situação de rua. Dormia na calçada de um estabelecimento quando, pelo menos 4 homens, por volta das 4:30

0: da manhã. Esses homens vão em direção a essa vítima e pouco tempo depois eles retornam e saem exatamente de onde essa vítima foi encontrada morta. Essa mulher foi até então, de acordo com a perícia realizada no local, ela foi vítima de espancamento. Ela está bem machucada, sobretudo na região da cabeça. De acordo com informações da perícia, essa mulher também estava sem roupa. Claro que vai ser feito o exame no IML do Recife para saber se ela foi vítima de violência sexual. Algumas pessoas aqui do centro do Cabo de Santo Agostinho, sobretudo moradores e também comerciantes, tentaram fazer o reconhecimento dessa mulher, mas as pessoas que foram ver o corpo não conseguiram reconhecer essa mulher, até porque ela está bem machucada, como eu falei, na região da cabeça, na nuca, no rosto, e ela ficou bem deformada, infelizmente. Nenhum tipo de arma foi encontrado no local, mas claro que a polícia segue investigando a autoria e a motivação desse homicídio. Suelen Breiner, Rádio Jornal, Rádio Notícia.
1: Obrigado, Suelen. O mototaxista Eduardo da Silva, com 29 anos de idade, ele foi assassinado com disparos de arma de fogo no engenho Passagem de Velha, na zona rural da cidade de Barreiros, Mata Sul do estado. De acordo com informações repassadas pela polícia, o rapaz estava no ponto em que trabalhava quando aceitou uma corrida e foi até a localidade, quando o assassino esperava por ele, e assim que o mototaxista chegou, foi surpreendido pelos disparos e morreu na hora. Meteram bala no rapaz. Motivação, dinâmica e a autoria do crime estão sendo investigadas pelos policiais da Delegacia de Homicídios. Logo após os trabalhos realizados pelos peritos criminais do Instituto de Criminalística, o corpo da vítima foi encaminhado para o Instituto de Medicina Legal, IML, na cidade de Palmares, na Mata Sul do estado. Elis Cademio Paulino da Silva, com 32 anos de idade. Ele foi assassinado com disparos de arma de fogo no engenho Massaranduba, em Flecheiras, na cidade de Goiânia, Mata Norte do estado. De acordo com informações repassadas pela polícia, a vítima estava em casa quando dois homens encapuzados invadiram a residência e efetuaram diversos disparos de arma de fogo contra um rapaz que não resistiu aos ferimentos. Motivação e autoria do crime são desconhecidas da polícia. Policiais da Divisão de Homicídios estiveram no local do crime para dar início às investigações. Logo após os trabalhos feitos pelos peritos criminais do Instituto de Criminalística, o corpo da vítima foi encaminhado ao IML. Agora vamos voltar a falar do caso do ex-policial militar que morreu em um acidente de carro em Aldeia. Ele perdeu o controle do veículo e bateu em um muro. A polícia investiga se ele foi baleado antes da batida. Reportagem completa, Roberta Coutinho.
2: Um soldado da Polícia Militar morreu depois de ser encontrado ferido dentro de um carro que bateu em um muro na estrada da Mumbeca, em Aldeia, Camaragibe. Dimas César Silva do Nascimento conseguiu sair do veículo e foi levado para um hospital particular na Caxangá, mas não resistiu. Segundo a equipe médica, ele apresentava ferimentos provocados por tiro e arma branca, além de lesões na cabeça e nas nádegas. A arma que estava com Dimas foi entregue pela esposa ao pai dele, um subtenente da PM, que em seguida entregou ao DHPP, que investiga o caso. Os moradores reclamam da insegurança e falam que os assaltos são frequentes. Um amigo da vítima, Leandro Rodrigues, que também é morador de Aldeia, afirma que a área está entregue à bandidagem.
3: Ultimamente, aqui a gente não tem mais conforto nenhum, nem mesmo segurança. Aqui a gente não vê viatura circulando aqui nesse local aqui, né? E estrada de Aldeia, né? Muitos sítios e fazendas aqui foram assaltadas, né? Agora há pouco, mesmo no quilômetro 20 e pouco ali de Aldeia, invadiram lá o condomínio e fizeram muita gente refém e assaltaram, levaram tudo. Aqui na frente mesmo, no condomínio do meu amigo, uma área do meu amigo aqui na frente também, invadiram lá o área dele, 5 caras, levaram o carro dele, levaram moto, levaram R$5.000, renderam ele, entendeu? Amarraram a esposa dele com a criancinha. E até o cabaré aqui do lado, aqui não teve nem livraram. Roubaram também, aqui estão demais, estão roubando tudo, entendeu?
2: A polícia agora tenta entender o que aconteceu com Dimas antes da batida. Se ele foi vítima de algum assalto ou outra abordagem criminosa. O fato é que ele não revelou se sofreu isso para ninguém. Também há suspeitas de que ele já tenha entrado no carro ferido. O vizinho e amigo dele, Jeová Melo, disse que o ex-militar estava bem e era muito querido na localidade. Ele

0: Dizia ainda que trabalhava na Polícia Militar.
1: Era o que ele falava, né? Que ele trabalhava na polícia e estava à disposição na Assembleia. Era muito benquisto aqui na região, muito benquisto. E todo mundo gostava. Ele sempre estava por aqui rindo, brincando. Realmente foi uma surpresa para todo mundo, né?
0: Uma perícia realizada no local do acidente não identificou nenhuma marca de tiro na lataria ou nos vidros do veículo, indicando assim que se houve disparos foi dentro do próprio carro. Jeová disse também que acredita que o carro em que Dimas sofreu o acidente não era dele.
1: Não, esse carro eu acho que não é dele. Eu nunca vi ele com esse carro. Ele tinha um Polo e tinha uma caminhoneta, né? E ele estava vindo para cá. Acho que ele quis entrar aqui e sofreu o acidente aí.
0: O corpo de Dimas César Silva do Nascimento passou por perícia. O exame vai apontar se existem perfurações compatíveis com os disparos de arma de fogo. A arma que estava com o policial também será periciada, justamente para saber se algum disparo foi feito por ela. Roberta Coutinho para o Bandeira 2.
2: Obrigado, Roberta. Igor Patrício Silva Moura de Andrade, um jovem com 25 anos de idade. Ele morreu em confronto com policiais militares na zona rural da cidade de Catende, na Mata Sul de Pernambuco. De acordo com informações repassadas pela polícia, a guarnição recebeu informações que homens armados em uma área de mata, e quando chegou ao local foi recebida a bala, meteram um tiro na polícia. Houve troca de tiros e os policiais conseguiram balear 3 suspeitos. Igor e 2 adolescentes com 16 e 17 anos de idade foram baleados. Igor foi levado ao hospital local, mas não resistiu. Os 2 adolescentes fugiram feridos e procuraram atendimento médico e ficaram custodiados em seguida. Encaminhados ao hospital Dom Helder Câmara, no Cabo de Santo Agostinho, um 4º suspeito conseguiu fugir pela mata. Logo após os trabalhos dos policiais, o corpo do suspeito Igor Patrício Silva Moura de Andrade, 25 anos de idade, foi encaminhado para o Instituto de Medicina Legal. Um homem ficou ferido depois de levar uma facada na cabeça em Pau d'Alho, cidade da Zona da Mata do estado. Segundo informações repassadas pela polícia, ele estava bebendo com outro homem em um bar, quando os dois discutiram e durante a confusão o suspeito teria usado uma faca peixeira e atingido a testa da vítima. O homem foi socorrido às pressas para a UPA de Pau d'Alho e o suspeito não foi localizado pela polícia. O caso foi registrado como lesão corporal e será investigado pela Polícia Civil. A polícia investiga o caso de uma recém-nascida que foi encontrada dentro de um saco de cimento em um terreno baldio na zona rural da cidade de Jupi, no Agreste Pernambucano. De acordo com informações repassadas pela polícia, 2 homens encontraram a bebê e socorreram para o hospital da cidade. Em seguida, a menina foi transferida para o Hospital Regional Dom Moura, em Garanhuns, no Agreste Pernambucano, onde permanece internada. O Conselho Tutelar acompanha o caso e a Justiça ainda vai decidir sobre o acolhimento da bebê. Até agora, os pais da criança não foram localizados e o quadro de saúde dela é considerado estável. Um homem com 46 anos de idade foi detido pela Guarda Municipal após agredir e ameaçar o próprio pai e também a irmã na cidade de Altinho, no Agreste Pernambucano. De acordo com informações repassadas pela polícia, as vítimas disseram aos policiais na delegacia que as agressões eram frequentes e que o homem já teria usado uma faca peixeira para fazer ameaças. Ainda de acordo com relatos de testemunhas à polícia, as agressões aconteciam principalmente quando o homem bebia. O suspeito foi autuado em flagrante e está à disposição da justiça. Quatro homens entre 18 e 35 anos de idade foram presos durante uma operação realizada em 4 cidades da Zona da Mata do estado. As prisões aconteceram em Gameleira, Vitória de Santo Antão, Cortês e Palmares. De acordo com informações repassadas pela polícia, 3 dos mandados são por investigações de homicídio qualificado e também por estupro de vulnerável. Os presos foram levados para audiência de custódia e ficarão à disposição da justiça. Olha só, 2 homens foram presos e 1 adolescente apreendido com submetralhadoras, viu? Isso foi no Cabo de Santo Agostinho, região metropolitana do Recife. Outras armas também foram encontradas pela polícia. Reportagem completa, Rodrigo de Luna.
3: Os policiais militares do 18º Batalhão do Tático faziam rondas naquela área da Coab

0: Dentro do carro havia dois adultos, um de 18 anos, outro mais velho, e um adolescente de 15 anos. Eles integrariam aquele grupo que é conhecido na localidade como a Tropa do Sonic, mas com eles não tem brincadeira não, meu amigo. É tráfico de drogas e a prática de homicídio. Eu tô aqui acompanhado do aspirante Jorge Filho pra gente entender melhor como é que foi essa ocorrência.
1: Os policiais estavam realizando patrulhamento quando se depararam com um veículo com a velocidade incompatível da via. Além disso, o insta-filme deles era escuro. Quando teve a aproximação, eles visualizaram o armamento. Foi dada a voz de parada, os suspeitos se renderam. Ao realizar a abordagem dentro do veículo, foram encontradas duas submetralhadoras, duas pistolas, balaclava, uma máscara de carnaval, além de muitas munições.
0: E aí não parou por aí, porque eles indicaram uma casa, seria o quê? Uma espécie de QG do tráfico, o QG desse grupo criminoso?
1: Positivo, era o ponto base deles, uma casa abandonada. Os policiais se deslocaram para essa residência e encontraram mais dois revólveres, drogas, além de balança de precisão.
0: Muito possivelmente ele já estava ali no caminho para fazer algo de ruim, né? Porque para estar andando com esse armamento todo, não seria assalto, vocês acreditam?
1: Com certeza, né? É o crime ligado ao homicídio, ao tráfico de drogas, mas foram frustrados mais uma vez pelo 18º Batalhão.
0: Aqui dá pra gente falar sobre o histórico desses rapazes. Algum deles, pelo menos, já era conhecido do policiamento?
1: Positivo. Tinha um indivíduo, inclusive, que já foi apreendido duas vezes pelo efetivo do 18º Batalhão.
0: Todos encaminhados para a delegacia, agora imagino que a investigação fique a cargo da Polícia Civil, né?
1: Isso, foi entregue à autoridade policial para que as medidas sejam tomadas.
2: Rodrigo de Luna para o Bandeira 2.

com 24 anos de idade. Ele foi assassinado com disparos de arma de fogo na Travessa Ijuí, no bairro dos Torrões, zona oeste do Recife. De acordo com informações repassadas pela polícia, o jovem saiu de casa para comprar refrigerante quando foi surpreendido por homens encapuzados que meteram bala. O rapaz foi atingido pelos disparos e morreu na hora. Motivação, dinâmica e a autoria do crime estão sendo investigadas pelos policiais da Força Tarefa de Homicídios do DHPP, que foram até o local sob o comando do delegado José Rubens. Logo após os trabalhos realizados pelos peritos criminais do Instituto de Criminalística, o corpo da vítima, Emerson Oliveira Lacerda da Silva, um jovem com 24 anos de idade, foi encaminhado para o Instituto de

Souza, com 41 anos de idade. Ele foi vítima de disparos de arma de fogo na Avenida Presidente Médici, no bairro do Barro, zona oeste do Recife. De acordo com informações repassadas pela polícia, a vítima estava na barbearia trabalhando quando um homem desconhecido entrou no estabelecimento e, sem dizer nada, atirou várias vezes contra Luciano. A vítima ainda foi levada para a Policlínica Arnaldo Marques, mas não resistiu à gravidade dos ferimentos. Motivação e autoria do crime ainda são desconhecidas da polícia. Policiais da Força Tarefa de Homicídios do DHPP, sob o comando da delegada Cecília Etni, e os agentes da DEA, que é a Divisão Especial de Apuração de Homicídios, estiveram no local do crime para dar início às investigações. Logo após os trabalhos dos policiais, o corpo da vítima, Luciano Belo Ferreira de Souza, um barbeiro com 41 anos de idade, foi encaminhado para o Instituto de Medicina Legal.

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2: Cheguei e juntos chegamos à sexta-feira. Hoje é 18 de setembro de 2026, dia dos símbolos nacionais. Paulo Roberto, bom dia, boa sexta-feira.
3: Muito bom dia, Natália Ribeiro. Mais uma vez, parabéns para você.
2: Já estou no 35 mais um agora.
3: Eita, abraçando todos os ouvintes. Muito obrigado pela audiência.
2: E obrigada pelo carinho de todos também pela passagem do meu aniversário. Já se passaram 261 dias do ano, faltam 104 para o ano terminar. Lua na fase crescente, o santo do dia é São José de Cupertino. No Recife, 7 horas, 27 minutos.
3: 7h27.
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2: Vamos então circular, vamos para as ruas, sexta-feira e você com a gente. Ligadinho aqui na Rádio Jornal, começamos com Bruno Araújo. Bom dia, Bruno.
4: Oi, Natália Ribeiro, bom dia a você, bom dia também aos ouvintes aqui da Rádio Jornal. O Estúdio Volante traz informações do bairro de Boa Viagem, na zona sul da capital pernambucana. A rua Bruno Veloso está com o trânsito nesse momento intenso e com lentidão em alguns pontos. Cenário bem parecido também na rua Padre Carapuceiro. Vamos agora para a Avenida Dois Rios, no bairro do Ibura de Baixo, ainda na zona sul da capital pernambucana. O fluxo é intenso nos dois sentidos, mas a situação fica complicada para quem segue no sentido subúrbio-cidade. Tem muitos motoristas seguindo em direção à Avenida Dom Helder Câmara e há congestionamento. Na Avenida Dom Helder Câmara, também há um congestionamento para quem tenta acessar a Avenida Recife, já no bairro do Ipicep. 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
2: Muito obrigada, Bruno, pelas informações. Obrigada a você que está com a gente ligado também pelo nosso WhatsApp 991478520, mandando informação, ajudando a fazer Pernambuco andar. Quem está por lá? Zacarias. Bom dia.
5: Bom dia, Antônio Ribeiro. França aqui na BR-101, próximo viaduto do Barro, sentido a Ceasa, está um pouco lento. E o sentido da Coca-Cola está livre.
2: Tá certo, meu amigo. Obrigada pelas suas informações, nosso querido Zacarias. Sempre ligadinho com a Rádio Jornal. Você tá ligado no YouTube, canal da Rádio Jornal, Rádio Jornal Recife ao vivo. Se não tá ainda, tá perdendo tempo. Então corre pra lá. Rádio Jornal Recife ao vivo no YouTube. E eu tô no detalhe agora, vendo com você no YouTube a Avenida Recife. Não, Avenida Norte. Perdão, Avenida Norte com você. Pô, a gente vê uma movimentação, você que consegue estar comigo no YouTube, tá vendo, mas eu vou relatar para quem não consegue. Uma movimentação muito tranquila de veículos, nada de trânsito complicado, nada de trânsito parado nesse trecho que a gente consegue ver pelo YouTube. A movimentação muito tranquila, fluindo, inclusive nesse momento, nenhum carro passando na via que nós temos acesso. Do outro lado, pouca movimentação também, fluindo legal, fluindo bacana, assim a gente espera que seja o seu dia também, para você que está no trânsito com a gente. Vamos agora à Petrolina, de Jane Almeida, bom dia.
6: Bom dia, Natália Ribeiro, para você e para Paulo Roberto e para todos que acompanham a nossa programação. Em Petrolina, fluxo intenso na Avenida de Pedrinhas, já bastante movimentado sentido centro da cidade. Está movimentadíssimo também na Luiz de Souza, sentido centro, também no Distrito Industrial. Moderado pela Clementino Coelho, até as imediações de acesso à ponte Presidente Dutra, que apresenta um fluxo tranquilo neste momento. 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
2: Obrigada, Ediane. Zona da Mata chegando. Ramos Silva, bom dia.
7: Alô, Natália, muito bom dia. Na madrugada de hoje, por volta das 5 horas, a Polícia Rodoviária Federal registrou um acidente na BR-408, quilômetro 82, em Paudalho. Uma colisão entre um carro passeio e uma moto. Uma pessoa que não teve a identidade revelada sofreu ferimentos pelo corpo e foi encaminhada para uma unidade de saúde. E neste momento, o trânsito segue muito tranquilo na 408, nesta manhã de sexta-feira. 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
3: Recife, 7 horas e 32 minutos.
2: 7h32.
3: As manchetes da primeira página.
2: Eleições 2026.
3: Nova pesquisa na praça.
2: O Datafolha divulgou ontem, no fim da tarde, mais uma pesquisa de intenção de voto para a presidência da República.
3: Lula do PT tem 39% da preferência do eleitorado, seguido de Flávio Bolsonaro do PL, com 36%.
2: O escritor Augusto Cury do Avante tem 6%.
3: Ronaldo Caiado do PSD tem 4%.
2: Renan Santos do Missão, 3%.
3: Romeu Zema, do Novo, 2%.
2: Samara Martins, do P, e Rui Costa Pimenta, do PCO, contam cada um com 1% das intenções de voto no primeiro turno.
11: Com percentual de 0% estão Edmilson Costa, do PCB, Clariana Barão, do DC, e Hertz Dias, do PSTU. 6% do eleitorado votam em branco, nulo ou em nenhum dos candidatos. A pesquisa foi estimulada com o nome dos candidatos apresentados para o eleitor. Na espontânea, Lula conta com 35% dos eleitores, Flávio Bolsonaro, 26%, Augusto Cury e Jair Bolsonaro, que não é candidato, somam 3% da preferência do eleitorado. Ronaldo Caiado aparece com 2%, os candidatos Renan Santos e Romeu Zema estão com 1% das intenções de voto. Na espontânea, o percentual de indeciso sobe de 3% da estimulada para 21%. O Datafolha ouviu 2.002 pessoas de 16 anos ou mais entre os dias 15 e 16 de setembro. A margem de erro é de 2 pontos percentuais para mais ou para menos. E o nível de confiança é de 95%.
2: Aumento do Bolsa Família.
3: Ao menos 4 candidatos à presidência da República criticaram o anúncio do reajuste no Bolsa Família durante atividades da campanha eleitoral.
2: Foram eles: Ronaldo Caiado, do PSD, Renan Santos, do Missão, Romeu Zema, do Novo, e Flávio Bolsonaro, do PL.
3: Renan afirmou que vai acionar a Justiça Eleitoral contra o aumento do benefício social.
12: A partir de outubro, o valor mínimo do programa Bolsa Família passa de R$ 600 para R$ 691 por lar beneficiado. O reajuste é de 15,04%. Por causa deste aumento, o valor médio estimado por família sobe de R$ 675 para R$ 777. O reajuste foi anunciado nesta quinta-feira, 17 de setembro, pelo Palácio do Planalto. A revisão dos valores corresponde à variação acumulada do Índice Nacional de Preços ao Consumidor, o INPC, entre março de 2023 e agosto de 2026. De acordo com o governo federal, a recomposição busca preservar o poder de compra das famílias beneficiárias diante da inflação acumulada no período. As transferências com o novo valor vão ocorrer na folha de outubro, com o primeiro dia de repasse previsto para o dia 19.
2: 7 horas 35 minutos.
3: 7h35.
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2: Bruno Araújo.
4: A gente veio até a casa de Dona Maria José Silva do Nascimento, de 74 anos, moradora da Rua Alfa, número 755, no bairro de Pau Amarelo, em Paulista. Dona Maria teve um ferimento na perna direita, acabou contraindo uma bactéria e precisou amputar essa perna. O procedimento cirúrgico de amputação foi aproximadamente um mês e, por isso, hoje ela precisa de uma cadeira de rodas para se locomover, mas a família não tem condições financeiras de comprar uma cadeira de rodas. A partir disso, um amigo da família escreveu uma carta aqui para a Rádio Jornal e hoje nós estamos fazendo a entrega dessa cadeira de rodas, realizando essa doação para Dona Maria José. Dona Maria José, como é que essa cadeira de rodas vai ajudar no dia a dia da senhora?
14: Para eu andar para lá e para cá, né? Sair para algum canto com ela, né? Que eu não ando assim, sem. Né? Aí tem que.
15: Tem ajuda, né?
14: Em nome de Jesus.
4: Para ir para um médico, para uma consulta.
14: É, em nome de Jesus.
4: Hoje mesmo a senhora vai sair para fazer o curativo, onde a senhora fez a cirurgia na perna direita. A cadeira de rodas já vai ajudar.
14: Em nome de Jesus. Muito obrigado que o senhor fez por mim.
4: Ô, Dona Maria José, e esse problema na perna da senhora começou com uma ferida, um ferimento que não cicatrizava?
14: Oi. Só um pouquinho. Quando viu, foi aumentando, pegou no pé e teve que tirar. Eu fiquei desse jeito.
4: Os médicos falaram que precisava amputar, né?
14: Foi. Eu fico desse jeito. Nem fica sentado, não sai pra cano nenhum desse jeito, tá vendo? Que dói. Aí tem coisa isso aqui, aí ajeita, tá vendo?
4: Mas agora a cadeira de rodas vai ajudar.
14: Jesus, em nome de Jesus. Eu fico só aqui sentado assim.
4: Agora consegue pelo menos sair, ir no posto de saúde, passear com a cadeira de rodas também?
14: Vai pra cá, pá. Que eu fico só aqui sentado aqui.
4: Vai melhorar a locomoção, não é? Dona Maria, muito obrigado pela confiança na equipe da Rádio Jornal. A pessoa que escreveu a carta, com a autorização da senhora, hoje nós estamos aqui realizando essa entrega. E essa é mais uma atitude cidadã que só foi possível graças aos amigos e ouvintes da Rádio Jornal.
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2: 7:43.
3: 7:43.
2: A saúde da população.
3: O Brasil registrou queda de 75% na incidência de dengue no primeiro semestre de 2026, em comparação com o mesmo período de 2025, segundo o Ministério da Saúde.
2: A pasta, porém, projeta a reversão da tendência nos próximos meses por causa do fenômeno climático global El Niño.
3: Nesse sentido, o Recife intensifica até amanhã as ações de prevenção e combate ao Aedes aegypti.
29: A iniciativa da Prefeitura do Recife terá ações de educação em saúde em áreas de comércio, parques e praças, com o objetivo de levar informações diretamente à população que circula por esses espaços. A proposta é ampliar a conscientização e reforçar que o enfrentamento às arboviroses depende da atuação conjunta do poder público e da comunidade. A gerente de Vigilância Ambiental do Recife, Vânia Nunes, destaca que a estimativa durante o mutirão é atingir pelo menos 15 mil imóveis.
30: Nesse mês de setembro, nós estamos intensificando as nossas ações de prevenção e controle ao Aedes aegypti, mosquito que é transmissor das arboviroses. Nós temos o vírus da dengue, zika e chikungunya, que circulam na cidade o ano inteiro. Nós esperamos atingir pelo menos 15 mil imóveis. E nós estaremos trabalhando com pelo menos 300 profissionais envolvidos. É importante reforçar que o combate ao Aedes aegypti precisa acontecer durante todo o ano.
29: Nesta sexta-feira, o mutirão é realizado no Serviço Integrado de Saúde, SIS, às 8 da manhã, na rua Lindolfo Collor, número 65, Engenho do Meio, Torrões. Neste sábado, o mutirão marca presença em diversos locais, entre eles as unidades de saúde da família Mais Ilha de Santa Terezinha, em Santo Amaro, e Professor Mário Ramos, em Casa Amarela, além da sede do Distrito Sanitário 4, no Cordeiro, e do Clube Sargento Wolf, em Afogados. Outras informações estão disponíveis no site www.recife.pe.gov.br.
2: O resumo da violência nas últimas horas em Pernambuco.
3: Adúcio Lucena, o repórter do Bandeira 2.
0: De ontem para hoje foram registrados 8 homicídios em Pernambuco, sendo 4 na região metropolitana do Recife e 4 no interior do estado. Crimes de morte foram contabilizados na capital, no Grande Recife, na Zona da Mata e no sertão pernambucano. O destaque do interior vem da cidade de Catende, na Mata Sul, onde um jovem com 25 anos de idade morreu em confronto com policiais militares. Na ação, 2 adolescentes também foram baleados pela polícia.
2: Repasse municipal.
3: Os municípios brasileiros recebem até hoje o segundo repasse de setembro do Fundo de Participação dos Municípios, o FPM.
2: O valor distribuído pela União soma aproximadamente 2 bilhões e 800 milhões de reais.
3: Os recursos do FPM são formados pela arrecadação do Imposto de Renda e do Imposto sobre Produtos Industrializados, o IPI.
2: E representam uma das principais fontes de receita para grande parte das prefeituras.
1: Entre os estados, São Paulo lidera o volume de recursos com mais de 352 milhões de reais. Entre os municípios paulistas com os maiores repasses estão Itu, Cotia e Taubaté, cada um com valores superiores a 1,5 milhão de reais. Na sequência, aparece Minas Gerais, com mais de 350 milhões. No estado, Governador Valadares, Juiz de Fora e Pouso Alegre estão entre os municípios que recebem os maiores valores, todos acima de 1,6 milhão. O especialista em orçamento público, César Lima, explica que, apesar de o segundo decêndio normalmente ter valores menores, o repasse deste mês está acima do registrado no mesmo período de 2025, especialmente pela alta do preço do petróleo, que ajudou a aumentar a arrecadação federal.
4: Primeiro, ano passado foi um ano bem atípico, com um péssimo resultado aí para o FPM, o que levou até a algumas medidas legislativas para compensação desse resultado tão ruim quanto foi ano passado. E uma outra é a alta do preço do petróleo, que tem aumentado aí a arrecadação do governo federal, né, com um impacto direto aí no imposto de renda das pessoas jurídicas desse segmento.
1: Até o dia 15 de setembro, 24 municípios estavam impedidos de receber recursos do fundo. Entre eles estão Santo Antônio de Jesus, na Bahia, Várzea Alegre, no Ceará, e Madeiro, no Piauí. Segundo o Tesouro Nacional, os bloqueios podem ocorrer por pendências como débitos previdenciários, falta de recolhimento ao PASEP, inscrição na dívida ativa da União ou ausência de informações obrigatórias ao Sistema de Informações sobre Orçamentos Públicos em Saúde. Após a regularização, os repasses são retomados aos municípios.
2: 7:48.
3: 7:48.
2: Vamos saber agora o que é notícia no mundo dos negócios com o economista Écio Costa.
5: Há pouco mais de 2 semanas do primeiro turno das eleições, o governo federal anunciou um reajuste no Bolsa Família, elevando o valor médio do benefício de R$ 600 para R$ 691. Para o eleitor desatento, a medida pode até soar como algo positivo. Contudo, sob a ótica da responsabilidade econômica e fiscal, trata-se de um movimento estritamente eleitoreiro, cujos custos recairão sobre os pagadores de impostos e sobre a própria população que o governo diz querer proteger. Elevar o benefício às pressas sem apresentar qualquer contrapartida real de corte de despesas gera um impacto fiscal devastador. Apenas para os meses finais deste ano, a canetada vai adicionar 5,8 bilhões de reais em gastos extras para acomodar a diferença frente ao valor anterior. Mas a verdadeira bomba fiscal fica armada para o orçamento do ano que vem. 22,7 bilhões de reais em despesas permanentes incorporadas às contas públicas, que fatalmente aprofundará o nosso alarmante déficit. Quando o Estado gasta muito além do que arrecada para financiar benesses de última hora, o prêmio de risco do país dispara. O mercado financeiro precifica o descontrole, obrigando o Banco Central a manter a taxa de juros em patamares restritivos para conseguir financiar essa dívida pública crescente e conter a fuga de capital. O efeito dominó é assim observado. A injeção artificial de recursos pressiona a demanda sem contrapartida na produção, realimentando a inflação, um imposto mais cruel e invisível que corrói o poder de compra da base da pirâmide. No fim da linha, para fechar o rombo criado pelo desequilíbrio fiscal, O governo não vai ter outra saída a não ser aumentar a já sufocante carga tributária sobre quem produz e trabalha. A ilusão de um ganho provisório às vésperas da urna é, na prática, a garantia de inflação, juros altos e empobrecimento no dia seguinte.
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11: 7h56.
12: 7h56.
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11: Eduardo Scoff, bom dia.
14: Bom dia, Natália. Bom dia aos ouvintes da Rádio Jornal. Bom, o Jornal do Comércio desta sexta-feira destaca a pesquisa Datafolha, que aponta empate técnico entre Lula e Flávio Bolsonaro no segundo turno. E, às vésperas da eleição, Lula reajusta o Bolsa Família em 15%, enquanto Flávio critica a medida. Já no debate pernambucano, Betes e transporte intermunicipal foram discutidos entre os candidatos ao governo. Na segurança pública, mais duas delegacias da mulher passam a funcionar 24 horas no estado. A educação também está em destaque. Pesquisa aponta queda de 31% no número de professores jovens em 10 anos. E por fim, no turismo, o aluguel por temporada deve movimentar R$5 bilhões no Nordeste. Bom, esses são os destaques do Jornal do Comércio desta sexta-feira. 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Tenham todos um ótimo final de semana.
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12: 7h57.
11: 7h57.
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11: Agora 7h58, dinheiro com Max Augusto.
16: O Ibovespa fechou o último pregão em alta de 0,24%.

0: aos 185.992 pontos. Nos Estados Unidos, Dow Jones teve alta de 0,61%, SP500 alta de 1,14% e Nasdaq alta de 1,69%. Na Europa, a Bolsa de Frankfurt, na Alemanha, registra queda de 0,47%, enquanto a Bolsa de Paris opera em queda de 0,59%. Na Ásia, o índice Nikkei subiu 1,38% e Xangai subiu 0,94%. O dólar comercial caiu 0,28% a R$ 5,14. O euro caiu 0,10% e está valendo R$ 5,90. A atual cotação da moeda criptografada Bitcoin é de R$ 399.576. A poupança rende hoje 0,67% ao mês e o grama do ouro é vendido a R$ 723,62. A Bolsa de Valores de São Paulo inicia as negociações às 10 da manhã.
1: Tá certo. Obrigada, Max, pelas informações. Agora 7h59. Já já tem Passando a Limpo pra você aqui na Rádio Jornal. Igor Maciel, boa sexta-feira. Bom dia.
2: Boa sexta-feira. Bom dia, Natália. Bom dia aos ouvintes da Rádio Jornal. Chegando com Passando a Limpo, com Romualdo de Souza e Fernando Castilho. E vamos falar de Bolsa Família, do aumento. Sim. Né? Teve um aumento do Bolsa Família e ainda vamos conversar aqui com Edgar Leonardo. Hoje está como entrevistado, Edgar Leonardo, vai participar com a gente, falando um pouquinho sobre isso e, inclusive, tentando entender, porque aqui nos últimos 3 anos e meio, 4 anos quase, o governo Lula repetiu várias vezes, os ministros, inclusive, quando eram perguntados, diziam que não tinha necessidade de aumento e que não ia ter necessidade de aumento, até maio desse ano. Até maio desse ano, tinha ministro dizendo que não precisava. E agora, de repente, precisou exatamente para começar a pagar entre o primeiro e o segundo turno da eleição. É uma coisa boa, o aumento do Bolsa Família, claro. Com certeza. É uma coisa boa, mas tem um quê eleitoral aí que as pessoas poderiam estar recebendo esse dinheiro há mais tempo, esse reajuste há mais tempo. Vamos falar sobre isso, vamos falar sobre STF, vamos falar sobre campanha em Pernambuco também, porque teve debate ontem, vamos falar um pouquinho sobre isso aqui também no Passando a Limpo, que começa daqui a pouquinho.
1: Muito bem, Igor. Ótimo um programa para você, para todos. Quer minha dica rapidinho?
2: Vamos lá,
1: hoje
2: rapidinho.
1: Hoje é sexta, rapaz. Já pega minha caneta aí. Olha, tô aqui com o livro. Deixa eu mostrar pro povo. Os Engenheiros do Caos é a minha dica. Ganhei esse livro, dei uma folhada nele, ainda não li todo, claro. Mas tá aí a minha dica. É um livro que fala de fake news, teoria da conspiração, até que na capa fala algoritmos, como tudo isso pode ser utilizado para influenciar voto, para gerar medo nas pessoas. Tem algumas lideranças mundiais da política que são citadas nesse livro. Entre elas tem uma liderança brasileira, que eu não vou dizer qual é, mas aí o ouvinte procura.
2: Não,
1: né?
2: Não passa o spoiler.
1: Isso, né? Mas, o Engenheiros do Caos. O autor é Juliano da Empoli. E aí tem uma... Só rapidinho aqui, um trecho aqui, uma aspas que ele usa para... Antes aqui da introdução, os maus, sem dúvida, entenderam alguma coisa que os bons ignoram. Que ele quer dizer que estão persuadindo aqui as pessoas na hora do voto. É. Então, minha dica para o fim de semana, ainda em clima eleitoral.
2: Esse livro é maravilhoso. Esse livro é sobre algoritmos.
1: Pois é.
2: Sobre algoritmos e quem manda neles. Uhum. Quem manda nesses algoritmos e hoje manda no mundo, de certa forma.
1: E também nesse processo eleitoral, né?
2: Exatamente. Tem também. Exatamente. Então. E é isso. E o Juliano de Nípoli tem outros livros também maravilhosos. Sim. Mas esse foi o livro que fez ele explodir.
1: Uhum. Esse tem foi muita pesquisa, né? Tem muita contextualização. Exatamente. Importante demais. Então tá bem. Ótimo programa, Igor.
2: Valeu.
1: Bom fim de semana pra você e pra todos, tá? Agora chegando, Passando a Limpo.
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5: Começa agora o Passando a Limpo. Muito bom dia a todos. Para você que nos acompanha pelo rádio, pelo aplicativo, você que nos acompanha também pelo YouTube, nos canais JC Play, TV Jornal SBT, você que nos acompanha também pelo canal Rádio Jornal, você pode acompanhar pelo rádio nos nossos, na nossa sintonia 90.3 na região metropolitana do Recife, e você pode nos acompanhar também pelo jc.com.br. Não faltam plataformas, canais para você acompanhar o Passando a Limpo. Deixa eu dar boas-vindas aqui a Romualdo de Souza e a Fernando Castilho, que já estão aqui conosco. Vamos falar sobre o debate. Você acompanhou o debate de ontem?
6: Começo?
5: Vamos falar um pouquinho sobre esse debate que aconteceu ontem aqui em Pernambuco. Vamos falar também sobre STF. Vamos falar sobre Bolsa Família, porque... Eu estou trazendo, inclusive, na coluna Cena Política hoje, no JC, jc.com.br, uma informação que é o seguinte: eu listei todas as vezes em que se perguntou a algum ministro do governo Lula, de 2023 para cá, quantas vezes, fiz uma lista mesmo ali, de quantas vezes foi perguntado a eles se precisava ia ter aumento do Bolsa Família, e eles diziam que não, pelo menos três ministros. Três ministros responderam sobre isso ao longo desses anos e não tem necessidade. Inclusive dando justificativa, dizendo por que não precisava. Recentemente, quando perguntaram, já no ano passado já, quando perguntaram, teve ministro dizendo, não, porque a gente não vai fazer isso perto da eleição, porque isso quem fez foi Bolsonaro e foi uma coisa horrível. Aí, recentemente, agora em maio passado, faz poucos meses, 4 meses, né? Foi perguntado ao ministro do Planejamento, o atual ministro do Planejamento, e ele disse que não tinha necessidade, que já estava dentro do valor de acima de 40 dólares, que é o valor global para esse tipo de benefício e tal, que não tinha necessidade. Aí, de repente, exatamente quando Flávio Bolsonaro começa a ameaçar e em algumas pesquisas até ultrapassa numericamente o Lula, resolvem que precisa sim aumentar o Bolsa Família. Sempre precisou corrigir o valor do Bolsa Família. É bem interessante isso, porque de repente... Aliás, esse governo Lula tem um negócio de nunca e sempre que é bem interessante, né? É bem interessante a relação desse governo Lula com o nunca e com o sempre. Porque é o governo que criou a taxa das blusinhas e depois nunca apoiou essa taxa, entendeu? É o governo que regulamentou as bets, mas depois nunca foi a favor das bets, entendeu? É o governo que nunca precisou fazer o reajuste do Bolsa Família, mas que agora sempre soube que era necessário, entendeu? Então, assim, é o governo do nunca e do sempre que chama atenção. É ruim aumentar o Bolsa Família? Não, gente, é bom. As pessoas precisam. A inflação corrói o Bolsa Família também, do jeito que corrói os nossos salários. Certo? Corrói o Bolsa Família. As pessoas que vivem, que dependem de verdade desse benefício, elas precisam que, pelo menos, a inflação seja reposta. Isso aí é uma necessidade. E não é por acaso que se perguntou tantas vezes ao longo desses anos a Wellington Dias, Fernando Haddad e o atual ministro, que é Bruno alguma coisa, não decorei o nome dele. Mas o atual ministro do Planejamento, o Wellington Dias, ministro do Desenvolvimento Social, o Haddad, quando era ministro da Fazenda, e o atual ministro, o Bruno, que Castilho vai procurar aqui o sobrenome dele para me dizer, o Romualdo, mas que...
7: Bruno Moretti.
5: Moretti. Isso, exatamente. Bruno Moretti, que é o ministro do Planejamento e que até maio do ano passado, maio desse ano, estava dizendo que não tinha necessidade de ter qualquer tipo de reajuste do Bolsa Família. E aí, de repente, coloca. E o interessante é o calendário, é a data, o calendário de pagamento. O pagamento vai ser feito entre o primeiro... Os primeiros pagamentos com aumento vão ser feitos entre o primeiro turno e o segundo. Curiosamente, talvez uma coincidência, entre o primeiro turno e o segundo. talvez seja coincidência que é exatamente o período que deve ser o mais crítico para a campanha de Lula, porque ele sai de uma liderança no primeiro turno para um não se sabe no que é que vai dar no segundo turno. Porque isso é o que dizem as pesquisas hoje. Você tem hoje uma liderança do Lula no primeiro turno, o Datafolha de ontem comprovou isso, mas quando você vai para o segundo turno, a frase é, sei lá o que é que vai dar. Porque você tem empate técnico, já tem liderança numérica do Flávio em uma pesquisa, a liderança do Lula em outra, então é uma eleição que tende a ser muito apertada e que o Lula está trabalhando aí, pelo jeito, com a caneta de presidente para tentar garantir que ela seja, mesmo que seja apertada, em favor dele. Nada que outros presidentes não tenham feito, porque Bolsonaro também fez a mesma coisa. Mas Romualdo de Souza, para quem dizia que não ia fazer isso de jeito nenhum, surpreendeu.
7: E é importante analisar a peça orçamentária do ano que entra. Há uma proposta que o Executivo entrega ao Congresso Nacional em agosto. E aí isso vai ser analisado pela Comissão Mista do Orçamento e não tem correção. Aliás, o que o governo disse, o que o ministro do Planejamento, Bruno Moretti, disse quando entregou a peça orçamentária numa entrevista coletiva lá no Ministério do Planejamento, foi o seguinte: nós vamos fazer adequações necessárias no seu devido tempo. Agora, isso era em agosto, não há no horizonte nenhum estudo nesse sentido. Bruno Moretti, ministro do Planejamento. É claro que no Brasil você não escreve o que as autoridades dizem, porque, em geral, elas não estão preocupadas em falar a verdade. E não se trata necessariamente em dizer que é contra ou a favor. O ouvinte vai se lembrar que, quando foi em maio deste ano, o ministro Wellington Dias, o índio, conforme chama Lula, o índio disse à reportagem da Rádio Jornal o seguinte: nós precisamos, meu amigo, passar um pente fino no programa. Isso sim, porque aí vai sobrar mais dinheiro, disse o ministro, para outros programas sociais. Maio deste ano, o Wellington Dias disse, e o Wellington Dias é o ministro que cuida do Bolsa Família, o Wellington Dias disse: nós precisamos passar um pente fino porque tem muita gente recebendo dinheiro do programa sem necessidade. Maio, junho, julho, agosto, portanto, 90 dias depois, a peça orçamentária que estava sendo apresentada pelo Poder Executivo para chegar ao Congresso Nacional, o ministro do Planejamento, Bruno Moretti, disse que no horizonte não tem expectativa, até porque, palavras do ministro, tudo está dentro do controle. E aí, quando vem as vésperas da eleição, o presidente Lula da Silva vai e anuncia esse reajuste. Agora, tem um detalhe. O problema do Brasil é que a gente fica sempre comparando. E os outros? O que interessa é, agora está sendo feito um reajuste. Ontem, e aí onde é que tem o grande problema? Ontem, o deputado Zé Truvão, do PL de Santa Catarina, foi terceirizaram o nome de Zé Truvão, porque o PL mesmo não quis, o Flávio Bolsonaro não teve coragem, mas o Zé Truvão foi lá e foi ao TSE imediatamente. O ministro André Mendonça negou e encerrou a petição dele, dizendo que o deputado federal não é autoridade própria para aquele tipo de questionamento. Portanto, por enquanto, está valendo, está andando, mas há estudos no Tribunal de Contas da União, e a gente vai tocar nesse assunto daqui a pouco.
5: Beleza, daqui a pouco a gente vai falar sobre isso. Agora, então, o PL, a ordem é não questionar o aumento do Bolsa Família, né?
7: Exatamente.
5: Porque é uma armadilha, né? Foi uma armadilha também, né?
7: A armadilha é a seguinte: Flávio Bolsonaro, que em algumas pesquisas está na frente de Lula, vai lá e questiona o Bolsa Família. O Lula vai e abre o bico e diz: olhe, eu estou querendo melhorar a vida dos pobres, mas o Flávio Bolsonaro não quer. Então, o PL entende que seria uma armadilha contra o candidato do Partido Liberal. Portanto, o PL já disse que Flávio Bolsonaro não vai se meter nesse tema.
5: É, agora, o Castilho, a gente vai falar daqui a pouquinho com Edgar Leonardo sobre esse assunto. Mas você tem uma coisa para falar ainda sobre o Bolsa Família, né? O impacto é menor do que foi com Dilma ainda.
8: É verdade. Bom, só para o nosso ouvinte marcar aí, quando o Bolsa Família foi criado, a conta mensal era de 262 milhões por mês. Conta mensal, né? No mês de agosto ela foi de apenas 13,05 bilhões por mês. É o programa mais caro que o Brasil gasta com a benefício social. Mas tem uma coisa interessante. Lula não, no primeiro governo Lula, ele não reajustou o Bolsa Família. Ele foi lançado com valor pequeno, tudo. Quando Dilma se reelegeu, já na questão do impeachment, ela tentou reajustar e ela reajustou. Michel Temer não pagou, porque foi aquele período do impeachment. E aí, depois, né, já no governo dele, ele reajustou. Quando o presidente Jair Bolsonaro veio, foi aquela série de problemas da pandemia, aquela história, tudo bem. Primeiro, houve uma explosão de gente no Bolsa Família. Chegou a 22 milhões. E aí, no final da campanha, já, né, a 100 dias da campanha, nesse caso não foi a 17, foi a 100 dias, ele elevou de 400 para 600. E aí, Lula, que era candidato, isto é um absurdo, é uma medida eleitoreira, o Brasil não pode concordar com isso, e tem um arrazoado do presidente lá dizendo isso. Tudo bem, o tempo passou, Lula assumiu, fez...
5: Para quem estiver agora dizendo, mas Lula era candidato, Lula estava preso. Lula era candidato.
8: Não, era candidato. Foi 22. Foi 100 dias.
5: Não, foi em 18. Não, foi em 22 já. Certo. Ele era candidato. Lula estava preso em 18. Em 18 é que ele estava preso. Tá?
8: Bolsonaro anunciou de 400 para 600, exatamente a 100 dias da eleição. E o PT fez um protesto, entrou na justiça, aquela confusão todinha. Agora a coisa mudou.
5: Foi a
8: 100
5: dias, né? Agora foi a 17.
8: Foi a 17. Essa é uma questão. E não ajudou muito. E aí, só para finalizar, tem uma coisa que eu venho escrevendo na coluna, vou escrever amanhã de novo. Qual é a demanda da sociedade brasileira, do público até com... Primeiro...
5: A demanda de quê?
8: A demanda social, que está presente nas
5: pesquisas. Do Bolsa Família, de receber o Bolsa Família.
8: Não, primeiro, a questão do endividamento. Como você resolver... Essa é a demanda principal que está nas pesquisas. Segunda demanda, BET. Nenhuma dessas questões foi abordada pelo presidente até agora. O que é que o presidente fez? Ele começou a distribuir benefícios de demandas que não estão muito presentes, Igor. Por exemplo, não tinha demanda para as das blusinhas, ele fez. Não tinha nenhuma demanda da questão agora do Bolsa Família. É normal, é justo que se pague isso. Agora, não tinha uma demanda. Então, essa questão de você... Por exemplo, do gás, não tinha demanda. Luz no povo, não tinha demanda. Aí você sai fazendo benefício, o cidadão não percebe isso, porque ele não pediu aquilo, ele recebe. Então, qual é a preocupação agora? Primeiro, nós vamos gastar 28 bilhões a mais com esse novo reajuste. É justo? É. Nós vamos chegar perto de 180 bilhões no custo do Bolsa Família o ano que vem. Agora, tem uma coisa que é o seguinte, as dúvidas são, você vai aumentar isso aí, é justo. Agora, eu fico pensando o seguinte, o cidadão que vai receber, ele vai dizer, isso é mais um direito meu, eu devia ter ajustado mesmo. Não sei, e a gente vai ter que medir nas pesquisas o impacto disso, nas pesquisas, né? Mas, com certeza, você não ouviu, não só a negativa, você não tem uma manifestação de entidade nenhuma dizendo assim, é preciso reajustar o valor do Bolsa Família. E aí, quando esse benefício chega, o sujeito recebe, afinal de contas, qualquer dinheiro que caia na conta desse segmento social é bem recebido. Agora, se isso se transforma em voto, a gente vai ter que conferir até o dia 28 de outubro.
5: Falando aqui, daqui a pouco a gente volta a falar sobre o Bolsa Família, falando aqui sobre o debate que aconteceu ontem entre os candidatos ao governo de Pernambuco. Foi um debate que teve, você pode dizer ali que é um debate que teve um formato diferente, chamou a atenção esse formato diferente. Eu não sei se os candidatos estavam realmente bem preparados para esse formato, se eles treinaram.
8: Foi isso aí.
5: Se eles treinaram exatamente para esse formato, se fizeram isso direito, porque é um debate de administração de tempo, né? Você precisa administrar o tempo. E eu acho que quem melhor administrou o tempo foi o Ivan Moraes. Quem melhor administrou
8: tem se revelado isso, tranquilo.
5: Quem melhor administrou o tempo foi o Ivan Moraes. É, talvez até por ser jornalista, por ter facilidade com isso, mas ele administrou o tempo muito bem, tanto nos momentos em que teve embates com o João Campos, quanto nos momentos em que teve embates com o Raquel Lira. E ele foi igualmente duro com os dois, ele tem feito isso, de cobrar dos dois o tempo todo. Chamou atenção, realmente chamou atenção. Ele administrou o tempo, se deu bem com o formato. É, você notava o João Campos em alguns momentos e a Raquel Lira também com dificuldade para essa administração de tempo, porque você começa a falar, você fala demais e você esquece o tempo. Você sabe que tem bastante tempo ali, quando você para, eita, só sobraram 10 segundos ali, só sobraram 20 segundos.
8: É verdade.
5: E aí fica mais complicado. Agora, foi um debate que teve realmente muito embate, muito debate entre eles, e isso é muito bom. Evita que você tenha que você fique engessado, fica amarrado demais. Eles ficam mais livres para falar. Muito bom. Em relação aos temas que foram colocados, tem uma história que o João Campos sempre ele tem alguma coisa para lançar no debate. Ele fez isso no primeiro debate na Rádio Cidade, né, que nós retransmitimos.
8: Foi.
5: Fez de novo agora.
8: 15 segundos.
5: Só que eu senti uma coisa diferente. E aí, vamos lá. Eu percebi uma coisa diferente. Ele tentou ser menos incisivo dessa vez. Porque no primeiro debate ele foi mais incisivo e algumas pessoas entenderam aquilo como agressividade. Inclusive, eu vi pesquisas, eu vi pessoal que trabalha aqui, faz tracking, que faz pesquisa diária, que faz pesquisa semanal... Eu vi que teve uma alteração, ele perdeu um pouquinho, ele teve uma alteração, uma variação, ali logo após aquele debate, teve uma variação entre mulheres, por exemplo. Então tem uma variação entre mulheres, que ele vence, né? Ele ganha entre as mulheres. Ele, nas pesquisas, ele aparece vencendo entre as mulheres. E aí ele teve uma variação ali entre as mulheres. Eu escutei de algumas pessoas dizendo, mas acho que ele foi agressivo. E mulheres, inclusive, dizendo isso. Acho que ele foi agressivo. E ontem ele meio que modulou isso. Ele deu uma modulada nisso. Ele fez acusações, como tem feito sempre e tudo, mas ele modulou mais isso. Ele tentou não ser agressivo. E chamou atenção. Isso também chamou atenção. Raquel Lira, sempre ele não ficou na defensiva
8: não,
5: também.
8: Não.
5: Algo que também eu acho que foi corrigido de momentos anteriores, de entrevistas do debate anterior, ela também não ficou na defensiva, ela respondia, mas partia para falar de futuro. Então, acho que foi um bom debate. A proposta do formato é realmente muito boa, porque faz com que eles discutam, faz com que eles sejam obrigados a administrar tempo, e aí você tem surpresas, como o Ivan Moraes se destacando, exatamente porque soube administrar o tempo melhor do que os outros candidatos.
8: Eu só faria uma observação, é o seguinte, a governadora tem um comportamento na campanha e mesmo nas redes sociais muito alegre, né? Tanto que tem uma frase, chamam ela de manhinha, não sei o que, e no debate ela é extremamente rígida, só, fechada, tudinho. Eu pensava que depois daquela tensão toda, ela viria mais suave, ou pelo menos mais coloquial. Mas ela é extremamente disciplinada na questão do script, é para dizer aquilo, ela se programa mentalmente e ela não consegue colocar aquilo que no teatro a gente chama de... Ela não consegue colocar um caco na frase. Né? João consegue mais alguma coisa, vai colocando... A gente não teve ainda um debate entre os dois, tivemos dois, vamos ver os mais dois, como é que esses personagens se comportam. A governadora Raquel Lira segue rigorosamente o script e a gente não vê ela em nenhum momento assim, relaxar, falar uma coisa. João conseguiu fazer alguma coisa. Esse é um aspecto. Agora, o embate é aquele mesmo, né? O público gosta daquilo, é preciso ver o seguinte, quem vai ver um debate quer ver um debate de ideias, de quem é que é melhor intelectualmente, essa coisa, tudinho. E os temas não são aprofundados. Não dá para você dizer que a questão das bandeiras, da caruaruense, das outras coisas, não aprofunda. É uma coisa que falar mesmo de proposta de Pernambuco, você janga ela no atacado, né? Mas eu achei isso, eu achei esses dois personagens. O prefeito consegue ser mais direto na comunicação e a governadora se mantendo muito no script dela, séria, né? E como que eu digo, eu vou dizer isso aqui e às vezes a gente não consegue, ela não consegue relaxar, sorrir, uma
5: é coisa. Porque tem a coisa de ela é a governadora, né?
8: Ela é a governadora, então, talvez por causa disso ela não pode abrir mão. O ritual, né?
5: Não é tão
8: o
5: simples.
8: Cerimonial, assim. É isso aí. Mas é uma observação só.
5: O Romualdo, chegou a acompanhar alguma coisa, Romualdo?
7: Não acompanhei.
5: Eu tô curioso com o debate, que vai ser o nosso debate aqui, que é o último debate, tá? É um debate que vai ser num horário diferente, vai ser no horário do almoço ali, as pessoas em casa ali param para assistir realmente no horário do almoço. Você tem que à noite, quando é tarde mesmo, você fica ali, começou quase 9 horas da noite, né? Começou quase 9 horas da noite, e aí vai para mais de 11. O debate, até que não foi cansativo para quem estava ali acompanhando, mas para quem trabalhou o dia inteiro e ficar à noite ali ainda vendo o debate, não é tão simples. E o debate da gente aqui, do Sistema Jornal do Comércio, vai ser no horário do almoço. Vai ser no horário do almoço, horário que você pode parar para acompanhar, para assistir com mais tranquilidade. E eu estou curioso porque vai ser o último debate de uma eleição que tem demonstrado ser uma eleição acirrada, como a gente vinha dizendo, é uma eleição acirrada, uma eleição de muitos ataques de um lado para o outro, mas a gente vai ter o último round, o último estágio dessa eleição, que deve acabar no primeiro turno, ou para um lado ou para o outro, mas provavelmente acaba no primeiro turno, mas o último round vai ser aqui no Sistema Jornal do Comércio, com a Rádio Jornal, com a TV Jornal, com o JC acompanhando, transmitindo e acompanhando tudo de perto. Inclusive, estaremos lá, a Anne Barreto vai fazer a mediação do debate e estaremos lá também em paralelo o tempo todo, aqui nos canais do YouTube, na rádio, o tempo todo acompanhando também o debate, assistindo e participando também desse momento, que é um momento importantíssimo e vai ser o último momento de campanha praticamente dos candidatos já na quinta-feira, dia 1º de outubro. Quinta-feira, dia 1º de outubro, é o debate do Sistema Jornal do Comércio aqui. Vou chamar um intervalo e a gente já volta.
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8: Ela não.
5: De volta com o Passando a Limpo, a gente já está com a Eliane Cantanhete. Eliane, bom dia.
19: Bom dia, Igor, colegas, ouvintes.
5: Eliane, no início da semana a gente dizia que aquele julgamento, a sessão, né, na verdade, do STF seria o assunto da semana, e foi mesmo. O Supremo negou por hora a investigação sobre Alexandre de Moraes, uma sessão que entra para a história como lamentável. A gente disse aqui, isso é uma vergonha o que nós vimos durante o dia inteiro naquela sessão.
19: Exatamente, aliás, vergonha foi a expressão que a própria ministra Carmen Lúcia usou ao pedir desculpas ao cidadão e à cidadã brasileira pelo que está acontecendo no Supremo Tribunal Federal. Olha, gente, foi lamentável, lamentável, é uma sessão que entra para a história. Daqui a anos e anos a gente vai estar lembrando. Olha, lembra aquele julgamento em que o Supremo não permitiu a investigação sobre Alexandre de Moraes? É assim, incrível. E mais, eu acho que a coisa que me chamou mais atenção de tudo aquilo foi a, aspas, defesa que o Alexandre de Moraes apresentou por escrito. Cá para nós, o Alexandre de Moraes dizer que ele nunca recebeu mensagens do Vorcaro e que ali não há diálogos entre ele e o Vorcaro, pelo amor de Deus, gente, muita cara de pau. Por quê? Porque o celular, né, não tem o nome dele e tal, mas tem o número de telefone dele, está óbvio que o Vorcaro mandou mensagens para ele, sim, que aquelas mensagens todas, inclusive pedindo orientação de quando fugir para o exterior, pedindo ajuda na PGR, pedindo ajuda na Polícia Federal para se livrar da prisão, para se livrar da liquidação do Banco Master e tudo, é óbvio que aquilo tudo era para Alexandre de Moraes, mas Alexandre de Moraes disse, não era. Além disso, o Alexandre de Moraes disse, não há diálogos. Onde está a minha resposta? Claro que não há diálogos, porque ele criou aquele instrumento de visualização única nas comunicações para o Vorcaro, e a visualização única significa o seguinte: a imagem da mensagem, a mensagem apaga e não é rastreável depois. Então, achei aquilo já foi para mim um escândalo, né? Fazer todo mundo de bobo. Nem todo mundo é bobo, né? E segundo, a virulência do Flávio Dino contra o próprio presidente da corte, o Edson Fachin, né? O discurso, né? Aquilo não foi um voto, aquilo foi um discurso do Gilmar Mendes, né? O Gilmar Mendes, que é o decano, que deveria ter muita civilidade, muita sobriedade, não teve nem civilidade, nem sobriedade. Começou a bater boca com o ministro relator, que é o André Mendonça, né? Depois começou a bater boca também pelo X, pelas redes sociais, com os colegas, né? Sabe, é uma coisa assim inacreditável. E o que eu achei pior daquilo tudo, né, dos debates, é que você não ouviu falar, nem você, Igor, nem vocês, colegas, nem você, ouvinte. Uhum. Ali naquela sessão, que durou toda manhã, depois durou toda tarde, ninguém falou sobre Vorcaro, sobre um contrato de 131 milhões de reais do escritório de advocacia da mulher do Alexandre de Moraes com Vorcaro. Ninguém falou dos cartões de crédito dos filhos do Alexandre de Moraes, com limite até 300 mil reais. Ninguém falou nada do que estava em jogo, né? Ele seria investigado por essas coisas todas. Então, deveria ser ou não investigado por essas coisas todas. Mas ninguém tocou nisso, ninguém falou nisso. A briga foi toda política, e o Alexandre de Moraes acusando o André Mendonça de ter agido, de ter colocado a polícia em cima do Alexandre de Moraes por uma questão eleitoral, e os outros acusando o Dino e o Alexandre de Moraes também de agir politicamente, de agir porque eles têm lado na eleição. Olha, sinceramente, como você disse, Igor, foi lamentável e entra para a história como um dos piores momentos de toda a longa história do Supremo Tribunal Federal.
5: Eliane Cantanhede, na Rádio Jornal. Romualdo de Souza.
7: Acompanhando por aqui, Eliane, bom dia, como vai, tudo bem? As novas revelações, e aí à medida em que esses sigilos vão sendo abertos, a gente sabe que tem muito mais gente que recebeu o Vorcaro, porque independentemente do voto que deu depois, teve mais ministros que recebeu o Vorcaro, mesmo que tenha dado um voto contrário à petição do banqueiro. Ou seja, tem muita gente ali que ainda deve explicações à sociedade, Eliane.
19: É verdade, Romualdo. No meio militar está se falando, quem é que sobra? Quem é que sobra no Supremo? Porque tudo começou, a gente lembra, né, com o Dias Toffoli e o tal resort Taiwaiá, enfim, que tem ali todas as conexões do Toffoli com o Vorcaro, com o Banco Master. Aí chegou ao cume com a história do Alexandre de Moraes e os 131 milhões. Depois vieram as relações do filho e das festas do Nunes Marques. Né? Festa para cá, festa para lá, enfim. Depois também veio aí a história toda das conversas e do carnaval financiado pelo Daniel Vorcaro para o filho do Luiz Fux, que é advogado. Bem, agora, né, depois de toda aquela suspeita do que o terno do André Mendonça foi pago ou não pelo Daniel Vorcaro, e se, né, como é que foi esse encontro dos dois, porque o André Mendonça se encontrou com o Vorcaro, ninguém sabe exatamente o que foi conversado. Mas agora saiu ontem a notícia, de que o instituto do André Mendonça recebeu 5 milhões de reais de um ex-parceiro de negócios do Vorcaro. Né? E no meio dessa confusão toda, surge um novo nome que ninguém tinha ouvido falar, que é o da advogada Dalide Correia, e que recebeu 33 milhões num só ano. E essa advogada, que ninguém conhece, não é de ponta nem nada, ela é citada nas conversas de celulares como canal direto com o STF. Atenção, isso é entre aspas. A Dalide Correia é citada como, aspas, canal direto com o STF. E isso rendeu a ela 33 milhões de reais num ano, portanto, ela conseguiu algumas vitórias ali dentro. Isso tudo, vai deixando a sociedade muito, muito assustada. E a pergunta é só para quem? Até agora não foram citados o Fachin, que é o presidente, a Carmen Lúcia e o Cristiano Zanin. E o ministro Gilmar Mendes, que é o decano, ele é citado meio acessoriamente, mas é citado também, porque o cunhado dele, ex-cunhado dele, é advogado e levou o Vorcaro para conversar com o Gilmar Mendes. Só que o Gilmar Mendes recebeu ele, como o Mendonça também conversou com o Vorcaro, mas não tem nenhum indício de que tenha saído algum resultado depois desse encontro, né? Algum favor do Gilmar, ele e tal. Mas o fato é o seguinte, o Vorcaro tinha contato com todo mundo dentro do Supremo, uma coisa horrorosa, e além disso, né, tem as histórias do uísque e dos charutos com o Procurador-Geral da República, também tem as festas com o Diretor-Geral da Polícia Federal. Enfim, a sociedade está estarrecida e a gente tem uma eleição por aí, né?
5: Tem uma eleição por aí, Eliane. Inclusive, as pesquisas começam a mostrar aí um cenário que não é mais um cenário. Eu acho que era o Adriano Oliveira que dizia sempre aqui, tem sempre dito aqui, Adriano Oliveira é cientista político, sempre que conversa com a gente aqui, conversava e dizia, olha, o Lula tem uma leve vantagem, você tem ali uma eleição acirrada e o Lula com uma leve vantagem. Aí agora, quando você pergunta a ele, ele diz, é uma eleição acirrada, ponto, acabou. Então, assim, a história da leve vantagem de Lula, você já tem que pensar direitinho, porque as pesquisas começam a mostrar que essa vantagem parece que ele gastou. O Brasil está dando uma cambalhota, né? Expectativa para 2027. O que se fala é de liberdade para os golpistas e julgamento de ministros do STF no Senado. É isso mesmo, Eliane?
19: Exatamente. 2027 é como se o Brasil estivesse reescrevendo toda a história. Né? Inclusive, a minha coluna de hoje no Estadão chama o efeito Xandão no STM. O que, que é o STM? É o Superior Tribunal Militar. E é ali, no Superior Tribunal Militar, que eles estão julgando, né, a maioria dos ministros do STM é de militares, né, militares da Aeronáutica, do Exército, da Marinha, e eles estão julgando se os generais e se o Jair Bolsonaro e se o almirante Almir Garnier, que estão presos, foram condenados e presos pelo golpe, devem ou não perder as suas patentes. Ou seja, perder a patente de general, perder a patente de capitão, que é o caso do Jair Bolsonaro, perder a patente de almirante e, com isso, perder também o soldo referente a essas patentes. E aí, eu ontem andei conversando daqui e dali, essa indignação geral na sociedade civil também chega aos quartéis, os militares também estão perplexos, indignados, irritados com tudo isso no Supremo, com todas essas histórias do Vorcaro. E no STM, né, o que se decidiu? Adiar o julgamento da perda de patentes. Por quê? Porque 2027 é um outro ano e é uma outra, é quase um outro país, né? Porque você vai ter, primeiro, um Senado, a expectativa é de que o Senado seja muito bolsonarista. É o Senado que decide se abre ou não impeachment de ministros do Supremo. Com o Senado bolsonarista, a possibilidade de processo de impeachment contra ministro do Supremo aumenta muito, né? Além disso, o Flávio Bolsonaro já anunciou e repetiu e vem repetindo que, se for eleito, vai decretar o indulto do pai dele, dos generais, do almirante e de todo mundo que foi condenado pelo golpe. Então, o que você vai ter no ano que vem? Você vai ter o Alexandre de Moraes, muito provavelmente, sendo processado por impeachment no Senado, né? E se o Flávio ganhar, do outro lado, o Jair Bolsonaro e os militares, todo mundo preso, vai ser solto. Então, você inverteu o jogo. E os bolsonaristas insistem numa inverdade de que não houve tentativa de golpe nenhuma. Houve sim, tanto que a minha dica da semana passada, ou da semana retrasada, foi o livro do brigadeiro, atenção, do brigadeiro que foi comandante da aeronáutica, sim, o Carlos Batista Júnior. Né? Então, houve a tentativa de golpe, mas os bolsonaristas estão tentando inverter toda a história, e o grande fator para eles inverterem a história é exatamente a enxurrada de erros que o Alexandre de Moraes e o Supremo vêm cometendo. O Alexandre de Moraes não cometeu apenas um erro gravíssimo, né, de fazer contrato de 131 milhões, de tentar ajudar o Vorcaro, de dar dicas quando fugir para o exterior, etc. Mas ele continua errando ao puxar para o fundo do poço, junto com ele, o Supremo Tribunal Federal. Então, o fator Xandão é um fator que virou pró-Bolsonaro. E isso muda todo o clima do Brasil em 2027, seja quem ganhar. Mas se o Flávio ganhar, Flávio Bolsonaro, aí a coisa fica ainda mais grotesca.
5: Eliane Cantanhede, na Rádio Jornal, Fernando Castilho.
8: Eliane, eu queria fazer uma pergunta sobre essa coisa do Bolsa Família, né? Mas eu queria trazer uma apuração minha quarta-feira de ontem. Eu me dediquei a conversar, a procurar saber nas grandes bancas brasileiras, né, os advogados, os maiores escritórios brasileiros, se tinha algum deles que tinha tido algum contato com o Vorcaro ou o Banco Master. Curiosamente, como você falou aí, essa advogada, curiosamente, os escritórios de advocacia que trabalharam para o Master não fazem parte da lista dos chamados top 10, tá entendendo? Então, na verdade, o Vorcaro procurou se cercar de bancas intermediárias, bancas que fazem ali ao redor do STF, mas nenhuma das 10 grandes empresas, né, os grandes escritórios, tem vinculações com o Vorcaro. Pode ter sido uma coincidência, mas é o que eu apurei por aí. Não há nenhuma indicação, pelo menos até agora. Mas eu queria saber o seguinte. Campanha eleitoral está chegando ao fim. Parece que, com o empate, Lula decidiu rasgar a fantasia mesmo ou fazer tudo. E eu queria saber o seguinte. Com o aumento, o aumento do Bolsa Família é o maior exemplo do que é capaz. Pode vir mais coisa por aí, nessa tentativa de equilibrar o jogo, pelo menos, de vencer a eleição?
19: Olha, Fernando, eu vou começar comentando essa sua apuração. É muito, muito interessante e tem motivo, né? Muito interessante, porque é como a história do Alexandre de Moraes, que manda mensagem de visualização única para o Vorcaro, porque ele sabia que ele estava cometendo um desvio, que ele estava cometendo um erro, que se alguém pegasse aquilo, ele estava em maus lençóis. Ele sabia exatamente o que estava fazendo. É o caso do Vorcaro. Ele não contrata os escritórios top 10, ele contrata aqueles escritórios mais discretos ali, exatamente para não ficar na mira da imprensa, para ninguém ir atrás, sabe? Essa da Lide Corrêa, nunca ninguém ouviu falar, e a mulher ganha 33 milhões de reais no ano, tá, para nós. É dinheiro, né, gente? É dinheiro.
5: Pois é, ô.
19: Por quê? Porque ela tinha acesso ao Supremo, mas agia ou age por baixo dos panos, pelos corredores, ela não está na mídia, ela não é famosa. Então, é mais difícil de ser rastreável, como as mensagens de visualização única, né? Bem, mas vamos lá, Fernando, a questão da campanha eleitoral é isso aí, né? Como a Quest, no início da semana, já deu deu empate do Lula e do Flávio Bolsonaro, mas com uma novidade, né? É um empate técnico, mas com o Flávio Bolsonaro 2 pontos à frente. Aí veio ontem o Datafolha, todo mundo assim, né? A campanha do Lula estava nervosíssima, tensíssima, e o Palácio do Planalto também, pensando, será que também no Datafolha Flávio Bolsonaro vem numericamente à frente? Não veio, ficou 2 pontos percentuais atrás. Mas, de qualquer jeito, os dois estão encostados e agora o empate não é apenas no segundo turno, mas já começa no primeiro turno. Então, isso vai batendo desespero na campanha do Lula, e o Lula está sem limite, né? Realmente é inacreditável. O Lula, há 17 dias da eleição, gente, 17 dias da eleição, né? O governo do Lula simplesmente aumenta o Bolsa Família, e não aumenta pouquinho, não, aumenta 15%. E isso vai custar aos cofres públicos no ano que vem a bagatela de 23 bilhões de reais. Então, 23 bilhões de reais quando você já tem uma crise fiscal enorme, é uma questão que deve ser muito bem discutida antes de ser criada, né? Mas o Lula criou há 17 dias da eleição. E o bolsonarismo não tem como responder isso. O Flávio Bolsonaro está de mãos atadas. Primeiro, porque o pai dele, Jair Bolsonaro, também aumentou, e aumentou em 50%, aquele auxílio emergencial, auxílio não sei o quê, do governo

0: tudo para tentar salvar a reeleição e recuperar o favoritismo. Se isso vai dar certo ou não, o tempo dirá, mas o fato é que a eleição hoje é uma incógnita.
1: Eliane Cantanhede, hoje é sexta, Eliane, tem uma dica para a gente, para finalizar?
0: Eu vou dar uma dica que é o seguinte, como eu não tenho tempo para mais nada, de manhã, de tarde, de noite, de manhã, de tarde, de noite, eu pedi para minha filha, que é a Manuela, é arquiteta, uma dica, e ela me deu uma dica interessantíssima, porque a Patricia Cornwell, que é uma das grandes, grandes escritoras do nosso século, ela é fantástica, né? E a minha filha acabou de ler um livro dela chamado Vestígio. É um livro da Companhia das Letras, Patricia Cornwell. E eu endosso essa indicação dela, porque eu não li, mas eu já li outros livros da Patricia Cornwell, que é maravilhosa. Então, sai um pouquinho da política, sai um pouquinho do Supremo, sai um pouquinho da eleição e vamos curtir um pouquinho a nossa vida, porque aqui em Brasília a vida está muito difícil e o Romualdo sabe disso, né, Romualdo?
1: Você sabe que você está falando isso. Eu, essa semana, eu comecei a ler um romance também. Não, é um romance, é um clássico, mas comecei a ler O Estrangeiro de Camus, reler, né, O Estrangeiro de Camus, porque eu estava querendo ler alguma coisa diferente que não fossem petições do Supremo Tribunal Federal. Não sei se você está nessa situação também, Eliane.
0: Não, olha, realmente está um inferno, está um inferno. Eu, quando vou dormir, eu estou tão cansada que não consigo nem ver televisão, nem ler. Eu estou muito cansada, muito cansada. Agora, queria te dizer uma coisa, um detalhe. O Estrangeiro do Camus é um dos meus livros preferidos e eu nunca tive coragem de reler, porque como ele é o meu livro, um dos meus livros preferidos, eu tenho medo de reler agora, em outra idade,
1: desencantar,
0: em outro momento da minha vida, e ficar meio decepcionada. O grande prêmio do Camus não foi pelo Estrangeiro, foi pela Peste.
1: Exatamente.
0: Mas eu li os dois e eu gosto mais do Estrangeiro.
1: Eu estou relendo agora, relembrando também algumas coisas que eu tinha lido fazia muitos anos. Aí eu estou relendo agora. Você falou bem, depois eu vou ler A Peste também. É bom.
0: O prêmio dele foi pela Peste,
1: mas eu gosto mais
0: do Estrangeiro.
1: E
0: eu vou te dizer, tem uma frase do Estrangeiro que eu de vez em quando uso nas minhas colunas, que é assim, foi o sol. A culpa foi do quê? A culpa foi do sol. Eu acho isso espetacular, né? Por quê que o Alexandre de Moraes fez tudo isso? Foi o sol.
1: obrigado, Eliane. Um abraço para você e bom fim de semana.
0: Até segunda-feira. Beijão,
1: valeu. Vamos para o intervalo, a gente já volta.
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10: De volta com o Passando a Limpo, a gente já está na linha com o Edgar Leonardo para falar aqui sobre o Bolsa Família. Deixa eu só adiantar logo uma manchete que já está aqui e que é de agora, de 10 minutos atrás. E depois o Romualdo vai trazer, vai conversar sobre isso com a gente aqui também. Que é o seguinte, defesa de Vorcaro pede fim da prisão preventiva e substituição por medidas cautelares. Sabe qual é o argumento que eles estão utilizando? O pedido de vista de Flávio Dino. Estão usando o pedido de vista de Flávio Dino para tentar revogar a prisão, pedir a revogação da prisão do Daniel Vorcaro. Está vendo aí as consequências práticas de quando a gente não trata as coisas de forma prática? A gente, veja, você tem uma questão, você pode resolvê-la de forma prática. E você não resolve, que é o caso do STF, você não quer resolver de forma objetiva, você fica tergiversando, você fica tratando de tudo que não é objetivo, menos aquilo que você deveria tratar, que são as mensagens, o teor das mensagens, tudo. Está aí o resultado. Tem resultados objetivos para isso e o resultado é a defesa pedindo revogação já da prisão do Daniel Vorcaro. Maravilha. Parabéns aos envolvidos. Mas daqui a pouco o Romualdo fala sobre isso. Edgar Leonardo, bom dia. Professor, economista, que faz parte aqui da nossa bancada, hoje está aqui como professor e economista para conversar com a gente sobre o Bolsa Família e esse reajuste agora. Bom dia, Edgar.
11: Bom dia, Igor, Castilho, Romualdo. Sempre um prazer a gente estar aqui. E essa é a notícia, é uma das notícias agora, né, do momento, né? Porque todo dia tem uma novidade para a gente acompanhar.
10: Todo dia tem uma novidade, é verdade. O professor, deixa eu lhe perguntar sobre o Bolsa Família. E eu tenho dito, eu comecei dizendo aqui, aumentar o Bolsa Família não é ruim, aumentar o Bolsa Família é bom para quem recebe, as pessoas estão ali, estão recebendo e vão receber, ótimo, maravilha. Mas fazer isso nas vésperas de um ano eleitoral sem ter orçamento para isso é responsável, doutor Edgar?
11: Olha, vamos lá. A palavra responsável, ela não tem coincidido muito com, do ponto de vista fiscal, as medidas atuais do governo. É claro que o timing, ele é extremamente suspeito, tá? E quando eu falo de responsabilidade, entendam, eu estou falando de responsabilidade fiscal. E onde isso se aponta? Primeiro, há uma mentalidade de que gasto público não é algo para se preocupar no governo. E aí também vou fazer uma defesa. Isso não foi estelionato eleitoral. Quando o presidente era ainda candidato, várias vezes, ele pela própria boca, ele falou que gasto do governo não é problema, que ele ia gastar quanto fosse necessário. Então entenda, isso é uma perspectiva, é uma mentalidade. Ponto 1. Ponto 2. A gente percebe que efetivamente isso não estava no radar, porque a gente tem agora, o orçamento foi entregue tem acho que 2 semanas, verdade, e não constava do orçamento. Tá? Então a gente vai ter um rombo de quase 6 bi esse ano, mais de 20 ano que vem, que não estavam no orçamento. Não estavam escritos, descritos, previstos. Então efetivamente a gente entende que o que foi feito enquanto medida, ela objetivamente não mirava, tá certo, efetivamente a reposição da inflação, como foi posto. Ela mirava efetivamente, né, ganhos eleitorais. Inclusive, certamente, eles vêm a partir do que foi o resultado das últimas pesquisas. O presidente, ainda como incumbente, ele viu perder, né, ele viu derreter um pouco uma presença muito forte que ele tem em públicos específicos. E diga-se de passagem, principalmente o público feminino. Grande parte dos beneficiários do Bolsa Família são mulheres, mães de família, né? E aí, vejam, não estamos questionando o fato de ser importante e relevante fazer a recomposição. Não é isso. A questão que está sendo posta é outra no momento. É que, efetivamente, ele viu que ele estava desidratando em um público que é o público de mulheres, mães de família, de renda mais baixa, e com a característica, ele também perdeu, né, essa potência aqui no Nordeste, onde a gente sabe que é um reduto forte do PT, um PT lulista, que via de regra acompanha o presidente. Então, na medida que as pesquisas apontaram nessa direção, a gente tem a medida. E o grande questionamento é, a recomposição ela é importante, ela é relevante, e ela deveria estar sendo feita, inclusive, ao longo do tempo e não faltando poucos dias para a eleição, né? Então, do ponto de vista da sua pergunta, que fala sobre essa responsabilidade fiscal, a gente entende que não, que a medida ela é uma medida de cunho eleitoral, de fato, entendeu, Igor?
10: Edgar Leonardo conversando com a gente, economista, professor universitário. Fernando Castilho.
12: Professor, a gente tem observado, a partir dessas pesquisas, que o noticiário começou a falar de equipes econômicas trabalhando no eventual governo Flávio Bolsonaro. E tem uma informação de que está dado que, se o Flávio Bolsonaro vence a eleição, ele vai negociar com o Congresso, antes da posse, uma PEC, né, para dar uma geral no orçamento de 27, com uma série de cortes, tudo bem. Mas eu queria fazer, está dado isso, né? Então, por exemplo, já tem mais gente se juntando à sua economista, a Daniela e o Saxida, para formatar coisas como um plano de governo na área econômica. Isso é uma coisa. Mas a minha pergunta é no sentido contrário. Se o presidente Lula vencer, depois de ter estourado a conta fora do orçamento em mais de 400 bilhões em benefícios sociais, qual é o cenário que o senhor, do ponto de vista do pesquisador, analisa para o ano de 27? Como é que vai ser isso? Porque o Dorigan diz que está tudo bem, que vai organizar tudinho, mas qual é o seu sentimento? Como é que vai ser a partir de janeiro na questão do caixa e do ano. Como é que Lula vai administrar isso?
11: Vamos lá, excelente colocação e uma preocupação que é real, entendeu, Castilho? A sua colocação é muito boa porque ela representa uma preocupação real. E quando eu digo uma representa uma preocupação real, às vezes a gente usa uma palavra que ela não é entendida por quem está do outro lado. A gente fala porque é uma preocupação do mercado. E isso às vezes é entendido do outro lado como uma entidade, talvez até espiritual, que está ali de alguma forma atuando no cenário. E não é, isso é uma preocupação, inclusive, da economia real, do cidadão que está na ponta. O cenário para 2027, ele é muito preocupante, principalmente do ponto de vista fiscal. E se a gente for pensar em outras questões que estão apontando, então, só para a gente ilustrar, a gente conseguiu baixar 0,25 agora, essa semana, da Selic aqui. A gente precisa baixar a Selic, isso é fato. Mas para a Selic baixar, a gente precisa ter um contexto de uma economia que no cenário de 18 meses apresenta essa possibilidade. Mas veja, a gente está tendo um petróleo que está estabilizado na casa dos 100 dólares, com um crescimento, uma tendência de crescimento do preço do barril de petróleo. A gente tem um recrudescimento, tá certo, dos ataques violentos dos hutis, da Ucrânia, etc., em produtores de petróleo, tá? Então, a tendência é que o petróleo suba. Amigo, quando o petróleo sobe, a gente tem um aumento da inflação global. Ponto 1 para se observar. Ponto 2, na medida em que a taxa de juros nos Estados Unidos também sobe em relação à taxa de juros brasileira, isso faz com que a gente também tenha uma tendência de um dólar também mais sobrevalorizado em relação ao real especificamente. Tudo isso contribui negativamente, ou seja, isso dificulta a queda da taxa Selic em momentos futuros. Fora isso, a gente tem o cenário brasileiro, que é o preocupante. Tá? A gente não tem, no governo atual, uma preocupação, como eu disse, a mentalidade é gastar. Ponto. Isso está posto, não adianta discutir. Isso é uma mentalidade, né? Há uma crença embutida. E aí a gente tem um outro problema muito sério, é que esse ano o presidente está no modo candidato, não no modo gestor. Então, não há uma preocupação clara quanto ao que pode ser feito para minimizar os efeitos do ano que vem. Então, com o presidente sendo eleito, a oposição, ele já vem com um discurso de buscar recurso das entidades privadas, então ele pode passar por um processo de privatização, e aí a discussão se isso é o caminho, se isso é bom, se isso é ruim, é outro. Ele pode buscar políticas de aproximação com o mercado para buscar políticas público-privadas. Né? Ele vai ter sim um cuidado com cortes, porque ele está propondo, se isso é bom ou se é ruim é outra discussão. No governo federal, o caminho ele corre em outra direção, porque o governo não tem apontado na direção de cortes, e aí ele vai precisar fazer. E aí eu não sei como é que vai ser na hora que começar o ano e o presidente Lula, estando no caso aí do exemplo reeleito, como vai ser entendido, porque grande parte dos seus eleitores não concordam nem com privatização, nem com parcerias público-privadas, nem com cortes, né, que possam ser realizados na própria máquina, que seria um corte na própria carne, e isso dentro de um cenário de orçamento público federal para 2027 já comprometido e um cenário internacional que aponta numa direção de uma situação complexa e que precisa ser muito bem observada. Então, 2027, eu diria que é um cenário extremamente preocupante para quem pensa no médio prazo e no longo prazo.
10: Edgar Leonardo, Romualdo de Souza.
13: Professor, bom dia, como vai o senhor? Professor, imagine o seguinte, nós estamos em meados do mês de setembro. Outubro tem eleições, aí sobra novembro e metade de dezembro. É o prazo que tem a Comissão Mista do Orçamento, professor, para aprontar o orçamento do ano que entra. Professor, com todo bom gosto, o senhor acha que esse Congresso, com muita gente, inclusive da Comissão Mista do Orçamento, tendo perdido o mandato, vai conseguir aprovar o orçamento do ano que entra?
11: Romualdo, a sua observação ela é assim, uma coisa que é praticamente certeza. A gente não pode afirmar, mas você está corretíssimo. A gente tem um processo eleitoral correndo, todo mundo está trabalhando nas suas bases. A gente tem o problema do STF, que não passa distante da realidade da tomada de decisão, porque é uma discussão ali, sim,
14: política, há uma preocupação em proteger seus pares, que ela passa não só pelo Congresso, perdão, não só pelo STF, mas também pelo Congresso. Então, estão todos em campanha em Brasília. Todos. Inclusive, quem a princípio não deveria estar, que é o STF. Então, a gente tem o Executivo, a gente tem o Legislativo, inclusive o Judiciário, nesse momento de campanha. Então, a gente vai entrar em algo que não é estranho no Brasil, que a gente começa a atuar sem ter sequer avaliado e analisado o nosso orçamento. O que, infelizmente, para o caso brasileiro, Romualdo, não é novidade. E diga-se de passagem, não é uma novidade também criticando efetivamente o governo do PT, porque isso tem sido uma prática. A gente trabalha com orçamentos e quando o orçamento vai ser votado, discutido e aprovado, a gente muitas vezes já tem 3, 4 meses de que a gente vem atuando com esse orçamento. Então, também creio, na mesma direção que você, que a gente não consegue sequer pautar.
10: Edgar, deixa eu agradecer você aqui. Edgar, muito obrigado. Obrigado pela participação. Até eu não vou dizer volto sempre, não. Vou dizer volto quarta-feira. Quarta-feira você está aqui na bancada.
14: Quarta-feira a gente está de volta e não esqueça da minha indicação de hoje, que é sexta-feira. Já passei para você 6 da manhã.
10: Já tem uma dica. Acordei hoje com a mensagem do Edgar Leonardo mandando a dica dele para o Passando a Dica de hoje. Um livro que, inclusive, nós falamos sobre ele aqui durante a semana, daqui a pouquinho. Obrigado, Edgar. Abraço. Olha, deixa eu...
14: Abraço. Obrigado, Castilho, Romano.
10: Deixa eu trazer uma informação aqui importante, tá? Todo mundo que tiver o contato, que tem o contato do ministro José Múcio, quem tiver o contato do ministro José Múcio, atenção, clonaram o celular do ministro. O ministro da Defesa, José Múcio, pernambucano, tem muita gente que tem o telefone dele em Pernambuco, então todo mundo que estiver nos escutando agora, nos ouvindo, clonaram o celular do José Múcio. Então, se você receber uma ligação, receber uma mensagem, qualquer coisa que chegar para você, desconfie, porque... Desconsidere ou desconfie bastante, porque o celular do ministro José Múcio foi clonado e ele pediu para a gente avisar aqui. Todo mundo que tiver o contato dele, você recebeu mensagem dele não, né, Romualdo?
13: Eu tinha pedido uma entrevista com ele e um café. Ele falou assim, ô amigo, vamos tomar um café? Aí eu falei assim, coloque na sua agenda, porque tem que estar na agenda, senão eu não vou, e aí a gente se encontra. E aqui estou esperando. Não chegou nada, nem então, clonado.
10: Para entrevista, não. Se você se pedirem um Pix aí, não é ele, tá? É. mas clonaram o celular do ministro e fiquem todos atentos. Ele pediu para alertar os amigos que têm o contato dele. Vamos para o intervalo, a gente já volta e volta com o Passando a Dica.
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19: De volta com o Passando a Limpo e vamos para o Passando a Dica agora ou não? Não, primeiro Romualdo de Souza. Explica pra gente, Romualdo de Souza, essa história da defesa de Daniel Vorcaro, que tá já pedindo a revogação da prisão dele e tá se baseando em Flávio Dino.
20: Vorcaro está preso na Papudinha, um presídio da Polícia Militar, dentro do presídio da Papuda, mas é um presídio à parte. Então ele está lá trancado. A defesa de Daniel Porcaro alega o seguinte: segundo o Código de Processo Penal, o preso teria de passar por avaliações, inclusive dos instrumentos jurídicos, a cada 90 dias. A última avaliação desse processo jurídico se deu em agosto, portanto, está atrasado e quem decretou a prisão de Porcaro tem de fazer uma nova análise. Dá mais 90 dias, prorroga a prisão preventiva dele, tudo isso precisa ser avaliado, é o que diz a defesa. A defesa também alega que Porcaro tentou várias vezes o processo de colaboração premiada, mas que não foi concluído até agora. Por isso, em função de mais 90 dias, quer dizer, não é mais 90 dias, em função do pedido de vista feito pelo ministro Flávio Dino, que pode durar até 90 dias, seria melhor, diz a defesa, que Daniel Porcaro fosse para casa, para o apartamento dele, com uma tornozeleira eletrônica até que houvesse uma nova análise. Nesse período, conclui a defesa, Daniel Porcaro receberia um computador sem ter acesso à internet e escreveria, entre aspas, as memórias dele, aquilo que ele se lembra de todo o processo, e entregaria quando fosse feito o processo de delação premiada. A defesa quer ganhar tempo, quer mandar Porcaro para casa, porque alega uma falha processual, já que o Supremo Tribunal Federal não está analisando o processo dele agora, em função do pedido de vista feito pelo ministro Flávio Dino.
19: Só falta a confusão do STF agora livrar o Daniel Porcaro. É só o que está faltando nesse país.
1: Se não investigar o Alexandre Moraes, o que é que fica com prerrogativa de fórum? Essa é uma pergunta.
19: É. Pois é.
1: Pode voltar para, como é que chama? Para a instância
19: super... Para a Justiça Federal, para a primeira instância. É. Mas volta para a primeira instância na Justiça Federal. Romualdo de Souza, Fernando Castilho, vamos para o Passando a Dica.
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19: Romualdo, começando por você, vamos.
20: Eu já ouvi 6 vezes, vi o Alexandre Urrea, 6 vezes. Foi lançado ontem, o disco Nave Luz. Nave Luz, da Academia da Berlinda, essa fantástica banda de Olinda. Nave Luz é o novo disco da Academia da Berlinda. São 10 músicas simplesmente maravilhosas. Misturam maracatu, cumbia, carimbó, brega e um pouco da música bem do interior de Pernambuco. Nave Luz, o novo disco da Academia da Berlinda, é simplesmente maravilhoso. Isso sim é que é música pernambucana.
19: Muito bem, tá aí então. Valeu a dica do Romualdo de Souza, muito bom. Olha, tem dica aqui, eu disse, o Edgar Leonardo, eu fui acordado hoje cedo pelo Maurício Garcia e pelo Edgar Leonardo, com mensagens de que eles queriam...
1: Companheiros de bancada.
19: Mandar companheiros aqui de bancada, mas que eles queriam mandar dicas para o Passando a Dica de hoje. Vamos lá, dica do Edgar Leonardo, tá? A gente falou sobre esse livro aqui, quando ele falou sobre o assunto, eu disse, rapaz, tem um livro, né, do Schopenhauer sobre isso, é o do Arthur Schopenhauer, que é Como Vencer um Debate Sem Precisar Ter Razão. Como Vencer um Debate Sem Precisar Ter Razão em 38 Estratagemas. É um manual sobre isso mesmo, é um manual, ele é no formato de um manual, como vencer um debate sem precisar ter razão em 38 estratagemas. Isso é chamado de dialética erística. A gente estava falando sobre esse assunto aqui durante a semana e é mais ou menos o que os ministros do STF fazem, né? Eles falam, falam, falam, falam, mesmo que eles não tenham razão, eles falam, falam, falam, falam e no final você não tira nada ali do que eles falaram. Eles enrolaram mesmo o dia inteiro e acabam no fim, quando eles percebem que vão perder, pé de vista e vão embora. E acabou. Como vencer um debate sem precisar ter razão? Edgar Leonardo deixa essa dica aqui. Maurício Garcia deixou uma dica aqui também maravilhosa. É um livro recente do Sérgio Abranches. Sérgio Abranches, que é conhecido pelo presidencialismo de coalizão, né? Todo mundo fala isso, o Sérgio Abranches que cunhou esse termo, o presidencialismo de coalizão, é sociólogo. e ele lança um livro agora, A Terceira Margem do Ipiranga, Povo, Democracia e Futuro. Sérgio Abranches, A Terceira Margem do Ipiranga, Povo, Democracia e Futuro, bem interessante, é a dica do Maurício Garcia. É, tem dica também dos nossos ouvintes aqui, eu estou com dica dos nossos ouvintes aqui também. Dois ouvintes, ó, João Toledo indicou o filme Bugônia. Dois primos obcecados por teorias da conspiração sequestram uma poderosa CEO de uma grande indústria farmacêutica, convencidos de que ela é uma alienígena disfarçada com um plano de destruir o planeta Terra. Então, Bugônia é o filme indicado pelo João Toledo. Heloísa Carvalho indica o livro A Cabeça do Santo. O livro segue a história de Samuel, um jovem de 28 anos que viaja a pé pelo sertão do Ceará para cumprir os últimos pedidos de sua mãe falecida. Então, a dica da Heloísa Carvalho, nosso ouvinte, A Cabeça do Santo, o livro. Fernando Castilho, sua dica.
1: Olha, a minha sugestão é que o livro chamado Sutil é o Senhor, do escritor Abraham Pice, que é uma biografia de Albert Einstein. Esse era o propósito dele, só que ele faz uma biografia nas primeiras 150 páginas, quase um romance, e vai falando muito da vida, das ideias e do homem que foi Albert Einstein. É um livro que você pode até ler depois da 151ª página, mas essa parte do primeiro livro, que é um livro de 500 páginas, é tão agradável que você lê ela rapidamente. Depois tem uma parte que fala da atividade do físico, aí tem um texto meio hermético. Mas esse livro, Sutil é o Senhor, de Abraham Pice, que conta a biografia, quase um romance de Albert Einstein. É muito gostoso de ler. Eu fiquei muito impressionado com essa primeira parte do livro. Confesso a você que depois das 200 páginas eu parei.
19: Ah, bom, tá certo. Porque depois começa a falar de física.
1: Física e coisa, aí é mais
19: depois
1: complicado.
19: Depois começa a falar de teoria da relatividade.
1: Aí é complicado.
19: Aí você parou.
1: Aí eu parei.
19: Tá bom. Olha só, a Natália Ribeiro deixou uma dica aqui pra gente também. Natália deixou uma dica que é o livro Engenheiro do Caos, Engenheiros do Caos, do Giuliano da Empoli. É um dos primeiros livros do Giuliano da Empoli. É, a gente tem falado muito sobre ele aqui. Engenheiro do Caos é realmente um dos primeiros livros e o livro com o qual ele ficou conhecido no mundo todo. Ele fala de algoritmos, de quem manda nesses algoritmos, quem manda nas redes sociais, como isso foi criado, como esses grupos foram criados e quem comanda eles hoje e com que objetivo. Principalmente ali do Vale do Silício e tudo. Então, está aqui. O livro é maravilhoso, Engenheiros do Caos, Giuliano da Empoli, dica da Natália Ribeiro. Eliane Cantanhede deixou uma dica de um livro aqui também, que é um livro da Patrícia Cornwell, que é Vestígio. Vestígio é o livro da Patrícia Cornwell, que a Eliane Cantanhede deixou para a gente aqui também. Ela até estava explicando que é um livro que nem é ela que está lendo, é a filha dela que está lendo. E que pediu uma dica à filha. A filha estava lendo esse livro e indicou e disse que o livro é muito bom. Tá certo? E tem minha dica, né, para a gente encerrar aqui. Tiago Raposo já está chegando ali. A gente, para encerrar, deixar minha dica, que eu já adiantei aqui quando estava conversando com a Eliane, que é o livro do Alberto Camus, O Estrangeiro. Um livro maravilhoso para você ler e pensar sobre a vida, pensar sobre a nossa existência. Digamos que é um livro muito bom para a gente pensar sobre a nossa existência dentro do mundo, tá certo? Dentro do nosso ambiente, dentro do mundo. Muito bom. Valeu, Fernando Castilho, Romualdo de Souza, obrigado, Passando a Limpo vai ficando por aqui. Os trabalhos técnicos de Evandro Chaves e Avanildo Cerqueira e a produção de Max Augusto. Tudo é Notícia está chegando com Tiago Raposo. Tchau, tchau.
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19: 9:32.
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2: A gente segue com a Super Manhã. A partir de agora, tudo é notícia. A começar pelo trânsito. Primeiro giro, região metropolitana do Recife. Acerta a hora comigo, 9h33. Ernesto Pereira já chegou. Ernesto, e o trânsito nessa sexta-feira? Sextou, bom dia.
3: Muito bom dia para você, Tiago Raposo, e bom dia também aos ouvintes da Rádio Jornal. Em ritmo de sextou, Tiago, a gente fala sobre a zona norte do Recife. É, na Avenida Santos Dumont e Rua do Futuro, Tiago, trânsito moderado de veículos. O fluxo de carros vai seguindo, mas não é aquele trânsito intenso como está na Rua
2: Moderado.
3: Amélia. Moderado, né? Como está na Rua Amélia e Avenida Rui Barbosa.
2: Aí está mais travado.
3: Está mais travado. E principalmente ali nas proximidades do Colégio Presbiteriano Agnes.
2: Cheio na Rua Amélia.
3: Isso mesmo. É, enquanto isso, na Rua dos Pinheiros, Rua da Hora e Rua 48, o fluxo de veículos é tranquilo, Tiago. 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
2: Maravilha. Obrigado pelas informações, Ernesto. 9 horas 34 minutos, o ouvinte participa. 991478520. 991478520. Manda.

0: Um zap pra mim, diz aí, como é que tá o trânsito? Por onde você passa? Zacarias do Brega, ele chegou. E o trânsito, Zacarias, bom dia.
1: Minha Tiago Raposo, o trânsito aqui na BR-101, próximo à Vila dos Milagres, em Bura, sentido a Ceasa. Tá lento, um pouco lento aqui. E o sentido Coca-Cola está livre.
0: Eita, rapaz, normalmente ali no sentido Coca-Cola trava bastante, né? Mas nesse momento ocorre o inverso, no sentido Ceasa, é que está travado, de acordo com o nosso amigo, nosso ouvinte, Zacarias do Brega. Um abraço, Zacarias. Tem mais aqui. Mazinho da Buzina já chegou. É outro amigo, outro ouvinte. Fala, Mazinho, bom dia.
2: Bom dia, Tiago Raposo. Saindo aqui de Moreno, sentido Recife. Trânsito fluindo normalmente. Passei em Jabotão, trânsito fluindo normalmente. Moreno centro, tudo livre. BR-232. Sentido Recife livre.
0: Ah, beleza. Assim é bom, né? BR-232 livre. Isso nos traz alguma esperança. Obrigado, Mazinho. Olha a hora, 9 horas 35 minutos. E o trânsito às margens do Rio São Francisco. Vamos até Petrolina. Edijane Almeida, bom dia.
3: Fala, Raposão, bom dia para você e para todos. Manhã de sexta-feira com trânsito tranquilo em Petrolina, por toda a Avenida Cardoso de Sá, toda a extensão da Avenida, Ponte Presidente Dutra também nos dois sentidos e as principais. 7 de setembro, Avenida das Nações, um tantinho mais intenso, mas sem nenhuma retenção. Avenida Monsenhor Ângelo Sampaio, Honorato Viana, fluxo moderado. No centro da cidade, também moderado. Guararapes, Fernando Góes e Souza Filho. 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
0: 9 horas 36 minutos.
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0: E a hora 9h43.
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0: Agora em Pernambuco, o destaque local com Simone Oliveira. Bom dia.
21: Olá, Thiago. Bom dia para você e para todos. O Tudo é Notícia. As cidades de Caruaru, no Agreste Pernambucano, é o primeiro município no Nordeste a receber o serviço de patinetes elétricos. A iniciativa teve início nesta quarta-feira. Tempo suficiente para observar o uso inadequado do equipamento por parte da população, como a circulação próxima aos pedestres, no contrafluxo de veículos e em locais onde o uso é proibido. Diante das situações registradas nos primeiros dias, a Prefeitura de Caruaru divulgou uma nova orientação sobre o uso dos patinetes elétricos, com a permissão para maiores de 18 anos e a limitação de uma pessoa por patinete. 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
0: Muito obrigado, Simone Oliveira. 9:44. O Brasil em destaque, João Carneiro.
10: A violência apontada como o principal problema do Brasil por 28% da população. Segundo pesquisa Quest, em parceria com a Pax, divulgada nesta sexta-feira, a corrupção aparece em segundo lugar, com 22%. O levantamento também mostra uma forte preocupação de piora na segurança. 70% dizem que a violência aumentou nos últimos anos, enquanto 67% acreditam que as punições a criminosos diminuíram. Ao mesmo tempo, 86% são favoráveis ao uso de inteligência artificial na segurança pública. Entre as aplicações, 97% apoiaram câmeras com inteligência artificial para localizar pessoas desaparecidas e 96% aprovaram o uso de tecnologia para identificar foragidos ou veículos roubados. A pesquisa ouviu presencialmente 2.004 brasileiros entre os dias 12 e 15 de setembro. A margem de erro é de 2 pontos percentuais. 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
0: Obrigado, João. 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O destaque internacional agora com Ernesto Pereira.
12: Nesta sexta-feira, Teherã, capital do Irã, recebeu um desfile militar. No entanto, a atenção foi direcionada à presença de caixões, com caricaturas do presidente dos Estados Unidos, Donald Trump, e do premier de Israel, Benjamin Netanyahu, além de mulheres com burca carregando fuzis AK-47. O desfile organizado pelo regime iraniano ocorre no sétimo mês da guerra contra os Estados Unidos, que atualmente não tem perspectivas para ser finalizada. A manifestação contou com centenas de soldados e soldadas de diferentes batalhões das Forças Armadas iranianas, que estavam armados com fuzis e lançadores de foguetes. 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
0: E a hora 9:46.
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5: E a hora 9:50.
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7: É lama, é água acumulada, é falta de saneamento básico. Tudo isso faz parte da rotina de quem mora em uma rua lá no Curado 4. 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Bruno Araújo foi até lá. É o Projeto Rádio do Povo.
8: Oi, Raposão, bom dia a você, bom dia também aos ouvintes aqui da Rádio Jornal. O Projeto Rádio do Povo parou aqui na rua União, no bairro do Curado 4, em Jaboatão dos Guararapes, na região metropolitana. E aqui a gente encontra vários problemas. Para começar, a rua não tem calçamento e isso tem dado trabalho para a população daqui e também não tem saneamento básico. O esgoto fica escorrendo pela rua. Quando chove, lama fica na de casa. Ela tem um filho de 6 anos, fica preocupada com seu filho aqui na rua, ele não consegue nem brincar tranquilamente.
9: Sem condições de brincar, porque é muita lama, muita muriçoca, barata, parece escorpião, parece tudo. E sem condições de levar ele para o colégio, né? Porque é muita lama. O menino chega em casa, no colégio, podre de lama, cheio de lama. Sem condições.
8: Ou seja, tem atrapalhado a vida de todo mundo. A gente vai conversar também com Gilvan Filomeno, que é morador aqui do bairro. Seu Gilvan, há quanto tempo a rua está desse jeito?
10: Há 30 anos. Depois que começaram a fazer o calçamento aqui, que não foi concluído, botaram uma empresa e a empresa começou, colocou só o meio fio, não fizeram saneamento básico. A água agora fica pior, porque fica acumulada toda na rua. O canal, quando enche, a água vem toda para a rua, que foi feito um rebaixamento. E daí por diante é lastimável, porque a gente vê o dinheiro público ser investido em uma empresa, em prefeitura, e, no entanto, o trabalho não é feito.
8: Tá. Quer dizer, seu Gilvan, então, que os moradores daqui até já alimentaram a esperança de que essa rua seria asfaltada, que o saneamento básico seria implantado aqui. Essa obra, que não foi finalizada, teve início quando e está parada desde quando?
10: Ela teve início em 2024 e faz 2 anos que está parada.
8: Ou seja, parou em 2024 mesmo?
10: Parou em 2024 mesmo.
8: A lama fica espalhada aqui por essa rua onde nós estamos, que é a Rua União, no Curado 4, em Jaboatão dos Guararapes. E essa rua, Raposão, ela é bastante importante porque é uma via de acesso que liga o Curado 2 ao Curado 4. É bastante movimentada. Quando os carros passam por aqui, a lama acaba invadindo a calçada, que é bastante estreita. E o que a gente observa aqui é que tem o meio fio, que foi colocado por uma empresa de engenharia, mas, de acordo com a população, é uma obra que ficou parada. E o povo daqui cobra o calçamento, cobra o saneamento básico também, aqui na Rua União, no Curado 4, em Jaboatão dos Guararapes. Bruno Araújo, o rádio tem de ir aonde o povo está.
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7: 9:54.
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7: Petrolina abre Semana Nacional do Trânsito.

0: acontecendo no Cesenate. E amanhã, dia 19, nós daremos continuidade à programação com a turminha do trânsito. Na terça-feira, que é o dia 22, nós teremos uma blitz educativa. Vale ressaltar que a blitz é educativa, tá? Estaremos com alguns técnicos de que fazem essa parte de moto, pilotagem defensiva com motociclistas, enfim. 23, nós teremos palestras, 24, outra blitz, e no dia 25, onde nós recebemos bastante ofício, nós iremos ministrar palestra de dia para várias escolas no período da manhã, e para poder atender os pedidos, estaremos também à tarde ministrando essas palestras.
1: Muito bem, Gilmar, você citou aí um assunto que está chamando bastante atenção aqui, que são as motos, as motocicletas. Tivemos aqui na última segunda-feira, dia 15, um acidente com vítima fatal na Ponte Presidente Dutra com um entregador de aplicativo. A autarquia aqui da cidade não busca trazer um programa mais intenso para chamar mais ainda a atenção dessa categoria?
0: Olha, Dijane, nós vamos ser bem específicos. Nós nos preocupamos muito com esses motociclistas de delivery. Haja vista que o que nós observamos é que a maioria, eu vou falar, mas é sério, é a maioria, são imprudentes demais. Eles realizam ultrapassagem pela direita, eles ficam no ponto cego de visão, equilibra-se em uma roda só. Temos nos preocupado justamente em levar uma maior conscientização desses motociclistas. E nós estamos aí para coibir essa prática. Obrigada, Dijane. Estamos à disposição para qualquer dúvida. E convidamos também a população a se engajar conosco para nós diminuirmos esses índices de sinistros de trânsito.
1: É verdade. Obrigada mais uma vez, Edjane Almeida, para a Rádio Jornal, Rádio Notícia.
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3: 9h57.
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7: E a hora 10:01.
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7: Mais um giro pela região metropolitana do Recife, 10:02, Ernesto Pereira. Panorama de momento, Ernesto.
8: Tiago, dessa vez eu trago informações sobre a zona sul do Recife. Os condutores encontram trânsito intenso na rua Ernesto de Paula Santos e rua Ribeiro de Brito. Agora o trânsito é mais moderado, Tiago, na Avenida Boa Viagem.
7: Na Ribeiro de Brito tá tranquilo?
8: Tá intenso.
7: Ah, bom,
8: intenso.
7: Ah, entendi mal. Ali é sempre intenso, meu colega, a não ser de madrugada.
8: Tiago, o trânsito é mais moderado. Na
7: Ribeiro de Brito e Ernesto de Paula. Perfeito. É binário, um vai, outro volta.
8: Isso mesmo. O trânsito é mais moderado na Avenida Boa Viagem e também na Avenida Mascarenhas de Moraes, um pouco antes do ginásio de esporte Geraldo Magalhães.
7: Geraldão,
8: isso mesmo. Já na Avenida Engenheiro Domingos de Ferreira, o trânsito é mais leve. Enquanto isso, Rua Francisco da Cunha e Avenida Conselheiro Aguiar, fluxo de veículos tranquilo,
7: tá.
8: Tiago.
7: Domingos Ferreira é mais leve, né?
8: Isso.
7: Pega a Domingos Ferreira 5:30 para 6 horas. Aí depois a gente conversa.
8: E é. 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
7: Obrigado, Ernesto Pereira. 10:03, o ouvinte participa. 991478520. Manda um zap pra mim, diz aí como é que tá o trânsito, por onde você passa. Um abraço pro meu amigo e ouvinte, Eduardo Alcorforado. Tá sempre ligado na programação da Rádio Jornal. Hélio de Prazeres, como é que tá o trânsito? Por onde andas, Hélio? Bom dia.
9: Bom dia a todos aí da Rádio Jornal. Estou aqui na rua Conde do Irajá, na Torre. Tá com trânsito, viu? Tem um caminhão da CELP fazendo manutenção no poste e dois caminhões de descarga no acostamento. Então tá complicado, viu? Na descida da ponte da Torre com a rua Conde do Irajá.
7: Essa questão da carga e descarga é sempre polêmica. Em alguns lugares existe a regulamentação por horário, né? Enfim, as autoridades que devem, de fato, avaliar. Vamos lá, tem Cássio Índio aqui, o taxista. Bota quente, Cássio, bom dia.
10: Bom dia, Raposão. Passando aqui na Perimetral, em Olinda, o trânsito foi normalmente com retenções no cruzamento com a Presidente Kennedy. A Costa Azevedo, pegando aqui do início da Perimetral até Campo Grande, flui bem, com retenções por conta das obras que, graças a Deus, está saindo aquele recapeamento daquela buraqueira que o pessoal falava. Agora a Prefeitura, graças a Deus, está recapeando, já rasparam todo aquele asfalto velho e está fluindo. O transtorno passa, mas a obra fica. Vai ficar bom pra gente que transita por aqui, pelo menos taxista aqui de Olinda, de Peixinhos, de Aguazinha, de Sapucaia, que a gente roda sempre por aqui, vai ficar muito bom. As obras já estão andando e o trânsito vai fluir melhor ainda aqui na Costa Azevedo, que a turma tanto cobrava.
7: E eu fico feliz em saber que o povo foi ouvido, porque, de fato, o poder emana do povo. É tudo do povo e, infelizmente, é muito comum o povo ser deixado de lado. Vamos aqui, tem mais trânsito para você. Agora é a vez do passarinho, passarinho TX. Bom dia, passarinho.
11: Bom dia, meu nobre raposão. Tá de Belém, viu? Até chegar na João de Barro, tranquilo, só retenção. Quando chega ali, próximo, já pegar a João de Barro. Aí o trânsito fica mais complicado, ali sinal, próximo ao mercado da Madalena. Aí quando cruza ali a Avenida Norte, aí pega Conselheiro Portela, muita retenção, principalmente ali no cruzamento com a Rosa e Silva. Sim. Aí passa Senador Humberto Paiva, cruza a Rui Barbosa, chega na Conde Irajá, retenção.
7: Exatamente, Conde Irajá. É uma área complicada, né? É Conselheiro Portela... Aí ele falou os cruzamentos, Rosa e Silva, sempre tem retenção semafórica ali, muito movimento. Depois você vai ter o cruzamento com a Rua do Futuro, são vias movimentadas. Depois cruzamento com a Rui Barbosa, aí depois a Conde Irajá, tem ponte, tem conversão à direita para Beira Rio. Zona Oeste do Recife já, né? Zona Norte para Zona Oeste. Então muito obrigado ao Passarinho TX, sempre atento. E tem mais trânsito agora em Petrolina, Edjane Almeida.
12: Ok, Tiago, já de volta por aqui. O fluxo segue tranquilo pelas principais vias e avenidas. Lembrando que os condutores têm que ter bastante atenção nas proximidades da Orla 1 por conta dos eventos festivos da cidade. Tem que prestar atenção à sinalização e os agentes da Ampla estão no local para orientar os condutores. Está proibido o estacionamento parcial até as 17 horas e a partir das 18 aí não pode estacionar de jeito nenhum por conta da festa, certo? Isso na Porta do Rio, na Orla 1, ok? 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
7: 10:06.
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6: E a hora 10:10.
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6: jc.com.br, para saber tem que ler o JC. Jornal do Comércio, a diferença é enorme. Aqui comigo hoje, a minha amiga Laís Nascimento, jornalista do seu Jornal do Comércio. Laís, tudo bem?
8: Tudo bem, Thiago.
6: Sexta-feira, sua linda?
8: Sexta-feira, graças a Deus.
6: Sextou?
8: Exatamente.
6: Tem programação?
8: Tô pensando ainda. Amanhã tem uma programação bem legal pra gente falar aqui.
6: Não, eu tô vendo. Inclusive, assim, eu vou inverter a ordem, porque eu tô muito afim de assistir esse curta-metragem aqui. Vai, fala sobre ele, que pode, inclusive, concorrer ao Oscar.
8: Isso, Os Arcos Dourados de Olinda, que é sobre aquela história famosa, né? Que a McDonald's faliu em Olinda, que Olinda teria sido a primeira cidade a falir uma McDonald's. Vai ganhar amanhã uma exibição gratuita lá na frente do Cine Olinda, a partir das 18 horas.
6: Cine Olinda é aquele que fica ali na subida do sítio histórico, né?
8: Exato.
6: E qual é o bairro ali, meu Deus do céu?
8: Acho que é Carmo ali.
6: No Carmo, exatamente, bairro do Carmo.
8: Está fechado há 50 anos, mais de 50 anos.
6: É assim, se você estiver de frente para o Mercado Eufrásio Barbosa, olhando para o Mercado Eufrásio, é só você ir seguindo à esquerda, né? Que você vai chegar lá no antigo cinema.
8: Exato.
6: Então, a exibição vai ser externa.
8: Isso, vai ser na parte de fora, que é uma forma também de protestar por esse cinema.
6: Claro,
8: que tá
6: até
8: fechado.
6: Porque o cinema ali só tem a ruína.
8: Exatamente. Mais de 50 anos ele está fechado. E vai exibir esse filme, esse curta-metragem de Douglas Henrique, já está qualificado para concorrer uma vaga na categoria de melhor documentário em curta do Oscar. Então,
6: E vai chamar a atenção da academia,
8: exato,
6: tenho certeza, né? Porque fala de uma empresa multinacional gigantesca, genuinamente americana.
8: Exatamente. E comparecer a esse tipo de exibição chama essa atenção, né? Então, Douglas faz esse convite, pede para todo mundo lotar as salas e essas exibições.
6: Olha, deixa eu contar uma passagem pessoal de quando eu ainda era estagiário aqui na TV Jornal. O ano era 2004, acredito. Se você olha aí rapidinho para mim no celular, 2004 teve eleição para prefeito. Porque era, ou foi 2004 ou foi 2006. Não, foi 2004.
8: Foi 2004.
6: Eu era estagiário, exato. Aí teve um debate na TV Jornal com os candidatos à prefeitura de Olinda. Nem lembro quem era a prefeita, acredito que Luciana
8: era
6: Santos.
8: Era Luciana. Né? Isso tá no documentário, essa história que você vai contar.
6: Aí, então tá, eu vou dar um spoiler. Porque eu vivi, eu tava lá, não tem essa história. E aí, num embate ali de ideias entre Luciana e Alf era candidato a prefeito. Aí Alf, claro, era oposição, né? Rasgando o verbo contra a gestão de Luciana Santos. Aí ele, entre tantas críticas, ele disse a célebre frase, né? A McDonald's nunca teve uma loja fechada. A primeira vez que uma loja da McDonald's faliu foi em Olinda. Tá na curta isso aí, tá no curta?
8: Tá, tá. O curta puxa muito sobre isso.
6: Rapaz, eu vivi isso, meu irmão. Eu tô ficando velho. Todo mundo, né?
8: A cada dia
6: a gente fica mais experiente.
8: Ficou aberta de 2000 a 2003 só. O debate foi no ano seguinte que a McDonald's fechou lá em Olinda.
6: Como é que foi? 2003
8: ficou aberta
6: fechou?
8: De 2000 a 2003, só três anos.
6: E o pior é que depois virou outra franquia que fechou também.
8: Exatamente.
6: Tem a cabeça de burro enterrada ali. Mas hoje em dia tem McDonald's lá no Shopping Pátio, né?
8: Exatamente.
6: Que bom. Então você é olindense, tem acesso aos Arcos Dourados. Ah, por falar nisso, tem uma dica do fim de semana, que é a dica, né, que o pessoal do Passando a Limpo dá. Eu vou dar a minha aqui. Tem um filme, rapaz, que conta a história real do McDonald's, né? A criação do modelo

0: de atividade, é, da padronização, né, do fast food ali. Aí um vendedor de um equipamento que fazia milkshake mais rapidamente se interessa, acaba convencendo os irmãos McDonald's de colocá-lo no negócio, acaba que ele passa a perna nos irmãos e o resto você pode assistir. Vai dizendo o outro destaque aí, porque eu vou checar aqui o nome desse filme baseado em fatos reais.
1: O outro destaque é sobre música. O Grammy anunciou na quarta-feira a lista dos indicados para o Grammy Latino. E tem um bocado de pernambucano na lista. Tem Amaro Freitas, o pianista, com duas indicações. Melhor canção em língua portuguesa e melhor álbum.
0: O nome é Fome de Poder. Fome de Poder. Está disponível na Netflix.
1: É, tem João Gomes também, que está concorrendo de novo com o Dominguinho Volume 2, melhor álbum de música de raízes em língua portuguesa. João Gomes já levou, né, com o Dominguinho Volume 1. Tem Johnny Hooker com melhor canção em uma parceria com o Ney Mato Grosso. Lenine com o álbum Eita. E tem também a trilha sonora de filme O Agente Secreto, está concorrendo também ao Grammy Latino de melhor música para mídias visuais. Então são seis pernambucanos indicados.
0: Coisa boa, meu irmão. E tem aí o cearense que pode concorrer ao Oscar, né? Foi um dos indicados do Brasil pro curta-metragem, que é esse Arcos Dourados de Olinda.
1: Ele é pernambucano.
0: É pernambucano? Não, mas tem o cearense no meio, não?
1: O dos Arcos Dourados é pernambucano.
0: Ah, é? Pois eu tinha lido que era cearense. Não,
1: ele é daqui. Deixa Douglas Henrique.
0: É? É. Mano, Douglas é?
1: Isso.
0: Tá bom, você tá dizendo? É. Falou, tá falado, Laís. Qualquer dúvida, você quer saber mais? jc.com.br pra saber.
1: Tem que ler o JC.
0: Ah, não, rapaz, eu confundi. Lógico, Arcos Dourados é de Olinda, né? Então, pera um pouquinho. É o do Oscar, é o de filme.
1: É Feito Pipa.
0: Feito Pipa é cearense.
1: Foi escolhido pra concorrer.
0: Pra concorrer ao melhor filme, né?
1: Internacional. Exatamente.
0: Perfeito. É de língua estrangeira, né? Língua não inglesa. Eles mudaram os termos. Então, temos Os Arcos Dourados de Olinda, que pode chegar ao Oscar para curta-metragem. E temos Feito Pipa, cearense, exato, que pode chegar a melhor filme de língua não inglesa.
1: Exato.
0: Maravilha. jc.com.br para saber.
1: Tem que ler, JC.
0: Obrigado, Laís. Bom fim de semana. Acerta a hora comigo, 10h17.
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0: Ah, bom, bom. Sexta-feira tá aí, sextou e a Natália Ribeiro já chegou. Natália, mandei mensagem pra você ontem, mas hoje presencialmente, parabéns. 20 e poucos anos, 20 e poucas primaveras, que maravilha, hein? Uma jovem.
1: Queria
0: bom
1: tanto
0: dia.
1: Que fosse assim. Bom dia, Raposo, não, muito obrigada.
0: Mas veja,
1: 23,
0: 20 e 14,
1: né?
0: 20 e 15,
1: e tudo bem, aí, e tá tudo bem, os cabelos brancos que o digam.
0: Nada.
1: Oxê, rapaz.
0: Não enxergo.
1: Que bom,
0: daqui
1: fico
0: não enxergo.
1: Feliz, fico feliz demais.
0: Diferente de mim, tô precisando fazer umas
1: nada.
0: Químicas.
1: Nada, você tá esbelto, você tá um galã.
0: Rapaz, você sabe que eu tava fazendo uma gravação essa semana? Aí colega nossa aqui olhou pra mim e disse assim, pra gente enquadrar, pra todo mundo ficar bonito. Tiago não, né, porque o Tiago já é bonito, eu fiz,
1: Olha.
0: Aí eu fiz assim, mas rapaz... Você devia ter dito isso pra mim quando eu era adolescente, né? Porque adolescente normalmente tem essas síndromes,
1: complexos.
0: Né? Com espelho, complexos com espelho. E que se eu soubesse disso quando eu era adolescente, eu tinha namorado mais.
1: Eita, só diga uma coisa, é
0: bomba. Vamos bombar, Natália.
1: Vamos embora, sexta-feira, meu querido Raposo. E aí, lembra que esses dias a gente tava falando aqui no Bomba sobre os filmes que poderiam representar o Brasil no Oscar em 2027, lembrando do nosso histórico positivo. Filmes indicados, inclusive um deles ganhou o Oscar, né, de melhor atriz. Ainda Estou Aqui, 2025 e 2026, o filme que eu tô esquecendo o nome, que conta a história do Recife, O Agente Secreto.
0: Que não ganhou o Oscar, mas ganhou o Globo de Ouro.
1: Isso, e que nos representou, nos orgulhou demais.
0: E foi o recordista em indicação, né? Empatado com o Central do Brasil.
1: Verdade, verdade. E aí, meu amigo Raposo, agora tá definido, martelo batido. Qual vai ser o representante do Brasil no Oscar 2027? E, vamos lá, o nome do filme é... Feito Pipa, deixa eu repetir, Feito Pipa.
0: Feito Pipa, nordestino, também produzido por cearenses.
1: Alain de Berton é o diretor, ele é do Ceará, inclusive a história do filme se passa no interior do estado.
0: Mas o Ceará quer concorrer com Pernambuco, até não sei, né? É o Porto de Pecém com o Porto de Suape.
1: É, a transnordestina. Transnordestina,
0: agora até no cinema. Mas viva o Ceará!
1: Pare. Mas conta a história, né, desse contexto de uma cidade pequena, sobre família, cumplicidade, a relação de avó, de neto, de um pai que fica distante de um filho. Enfim, tá aí uma história de contexto familiar de enredo. Inclusive, esse filme, ele tem Lázaro Ramos, o ator Lázaro Ramos, como um dos atores.
0: Se eu indicar um filme que eu adoro do Lázaro Ramos, é o Homem que Copiava, maravilhoso.
1: Homem que Copiava.
0: Tá aí, né, no streaming.
1: Muito
0: é antigo, mas vale a pena.
1: Ó, falando em estar no streaming, nosso ouvinte pode estar se perguntando, tudo bem, eu vou assistir Feito Pipa nesse fim de semana, eu quero conferir esse filme que vai representar o Brasil no Oscar lá no ano que vem. Aí eu vou dizer pro nosso ouvinte que ele precisa de um pouquinho de paciência, porque o filme vai estrear no cinema no dia 5 de novembro. 5 de novembro na tela do cinema, então expectativa já fica no ar. Feito Pipa é o nosso representante e no início de novembro nas telas do cinema.
0: Vamos fazer uma nostalgia aqui?
1: Aham.
0: Feito Pipa, 5 de novembro, no cinema perto de você.
1: Eita, e a gente já torcendo sempre, né? Que maravilha.
0: Torcer, é Brasil, é Nordeste, é Ceará. A gente sempre fala que Pernambuco é um celeiro de artistas.
1: E é verdade.
0: Tremendo, né? O Ceará também,
1: e
0: né?
1: Também
0: o
1: Belchior, diretores, não é?
0: Fagner, Amelinha, aí tem Renata Aragão, Tom Cavalcante, por aí vai.
1: Isso. Ó, Oscar 2027.
0: Chico Anísio,
1: também,
0: meu Deus.
1: Chico Anísio. Oscar 2027, a cerimônia está marcada para o dia 14 de março. Então vamos ao cinema, vamos assistir, vamos torcer pelo Brasil, que está chamando a atenção do mundo com o seu cinema. E é tão bom quando o Nordeste também está na parada, a gente fica feliz, né, Raposão?
0: Sempre, maravilha, coisa boa, vamos torcer sim por nosso irmão cearense, pelos nossos irmãos nordestinos. E o JC?
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0: E o que bomba?
1: Sempre aqui na Supermanhã, você sabendo de tudo.
0: Mais uma nostalgia aqui.
1: Ah.
0: Cinema é a maior diversão. Natália Ribeiro, volta às 11.
1: Sexta-feira.
0: Com um debate sobre o quê?
1: Frevo.
0: Oba!
1: E sabe qual é o nosso título? Frevo fora de época, porque não estamos
0: excelente.
1: No carnaval. Será que tem época para o frevo?
0: Não,
1: tem
0: jamais.
1: Nada, então a provocação já tem resposta.
0: Ó, coloca uma orquestra no meio da rua, você vai ver o povo começar a seguir.
1: Inclusive agora já tá rolando as
0: com
1: prévias.
0: Certeza, principalmente em Olinda, né?
1: Então a gente vai frevar bastante, inclusive segunda-feira foi o Dia Nacional do Frevo, isso, dia 14. Isso. Então vamos celebrar aqui com gente que sabe do assunto. Só um spoilerzinho.
0: Sim.
1: André Rio e Almir Gusch pra
0: meus
1: você.
0: Meus amigos tá queridos, beijo André, beijo Almir. Até às 11.
1: Até mais.
0: Acerta a hora comigo.
2: 10h26.
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5: 10 horas 29 minutos, vamos até Brasília.
4: A opinião de Romualdo de Souza.
6: Sabe aquele ditado popular entre a cruz e a espada? Pois na linguagem mais popular mesmo, o candidato do PL, Flávio Bolsonaro, está no mato sem cachorro. E a pergunta que ele está fazendo é: entro ou não entro com uma ação contra o aumento no valor do Bolsa Família? Se entrar com uma ação para barrar esse reajuste, eu diria assim, ele vai justificar que faltam menos de 20 dias para as eleições. Mas aí certamente vai estar caindo numa armadilha montada por Lula. E aí vai ser taxado de tudo que você possa imaginar, inclusive de que não tem compaixão com quem vive do programa social. Agora, se Flávio Bolsonaro, ao contrário, não entrar e ele ganhar a eleição, aí você pode imaginar o que vai acontecer. Vai ter de remexer todo o orçamento do ano que entra, porque não tem previsão deste gasto. E como não tem previsão, vai ter de cortar em alguma coisa. Caso contrário, o que a gente vai ver nas próximas horas é um Lula no desespero para se distanciar de vez do filho mais velho de Bolsonaro na pesquisa das eleições. Ou seja, meu amigo, minha amiga, nós não estamos falando de reajuste de Bolsa Família. Nós estamos falando do desespero de Lula para vencer a eleição e estamos falando do desespero de Flávio Bolsonaro para não ser taxado de alguém que trabalhou contra os pobres. Pense nisso.
5: Agora, ninguém falou do desespero da população para pagar conta em dia e comprar comida para a mesa. É fogo na roupa. 10h32.
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5: Jovem assassinado a tiros no bairro dos Torrões. Assunto para o repórter do Bandeira 2, Adúcio Lucena.
7: Remerson Oliveira Lacerda da Silva, com 24 anos de idade, foi assassinado com disparos de arma de fogo na Travessa Ijuí, no bairro dos Torrões, zona oeste do Recife. De acordo com a polícia, o jovem saiu de casa para comprar refrigerante, quando foi surpreendido por homens encapuzados que meteram bala. O rapaz foi atingido e morreu no local. Motivação e autoria do crime ainda são desconhecidas da polícia. Policiais da Força Tarefa de Homicídios do DHPP, sob o comando do delegado José Rubens, já deram início às investigações. O corpo da vítima, após perícia, foi encaminhado ao IML.
5: Tem mais. Barbeiro morto a tiros no bairro do Barro. Adúcio Lucena tem os detalhes.
7: O barbeiro Luciano Belo Ferreira de Souza, com 41 anos de idade, foi vítima de disparos de arma de fogo na Avenida Presidente Médici, no bairro do Barro, zona oeste do Recife. De acordo com a polícia, a vítima estava na barbearia trabalhando quando um homem desconhecido entrou no estabelecimento e atirou várias vezes contra Luciano, que ainda foi levado para a Policlínica Arnaldo Marques, mas não resistiu à gravidade dos ferimentos. Motivação, dinâmica e autoria do crime estão sendo investigadas pelos policiais da Força Tarefa de Homicídios do DHPP, que foram até o local comandados pela delegada Cecília Etne. O corpo da vítima foi encaminhado ao IML.
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5: 10h33.
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2: E a hora 10h36.
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0: Repúblicas Independentes do Arruda, as notícias do Tricolor. Eita, que já vendeu, foi tudo pro jogo decisivo. É pra subir, hein, Leonardo Vasconcelos?
1: Santa Cruz faz o penúltimo treino antes da partida de domingo diante do Floresta na Arena de Pernambuco e a torcida Tricolor mais uma vez fez a parte dela e esgotou os ingressos. Porém, o estádio não deve ter capacidade máxima porque as áreas de separação para a torcida cearense, que ficará em um camarote, impediu a lotação. Mesmo assim, a expectativa é ao menos pela quebra de recorde de público desta Série C. Esses são os destaques do Santa Cruz aqui na Supermanhã, você sabendo de tudo.

0: Olha o Timbu aí, conselheiro Rosa e Silva, as notícias do Náutico com Raldinei Alves.
1: Hoje o elenco do Náutico continua o trabalho de preparação para enfrentar o Cuiabá. O jogo é na próxima segunda-feira, partida marcada para acontecer às 21h30 na Arena Pantanal. A programação do Náutico prevê um treinamento no período da tarde, hoje, fechado para a imprensa no CT Wilson Campos, e amanhã tem a viagem da delegação alvirrubra do Recife para Cuiabá. Lembrando que o Náutico é o 14º colocado, tem 38 pontos, ainda precisa marcar mais 7 pontos para alcançar o número considerado por muita gente suficiente para se salvar na Série B do rebaixamento, que é de 45 pontos. Para essa partida diante do Cuiabá, o Náutico não vai contar com o volante Samuel. Ele tomou o terceiro cartão amarelo dele na partida passada contra o time do Operário, e Hélio dos Anjos não vai estar na beira do gramado. O treinador alvirrubro foi expulso, o árbitro até relatou xingamentos e atitudes do treinador na súmula, o documento oficial do jogo. Por isso, Hélio dos Anjos cumpre suspensão automática. O Náutico vai ser comandado pelo Guilherme dos Anjos, sozinho na beira do gramado. São os destaques do Náutico aqui na Supermanhã, você sabendo de tudo.
0: O leão tá moribundo, tá. Ele luta para se manter vivo em busca de uma vaga no quadrangular que pode dar acesso à primeira divisão no ano que vem, mas é preciso reagir, hein? O Alex Santos.
2: E nessa sexta-feira pela manhã, o Sport encerrando as atividades para o compromisso de amanhã à tarde contra o Juventude na Ilha do Retiro. Jogo importante, válido pela 29ª rodada do Campeonato Brasileiro da 2ª Divisão. Para o Sport, que sonha ainda em voltar a figurar entre os 6 melhores colocados. Consequentemente, pensando no acesso para a 1ª Divisão em 2027, o Leão precisa vencer o segundo colocado hoje na classificação geral, que é a equipe de Caxias do Sul. Tanto que o técnico Mariano Sosso deve promover de 3 a 4 modificações na equipe considerada titular. Mudanças previstas: uma na lateral direita, uma no setor defensivo e duas no meio de campo. Só relembrando que os Leões estão nesse momento a 5 pontos do G6. Sport nono colocado com 41 pontos, o Atlético Goianiense, que é o último time a figurar dentro dessa zona de classificação, tem 46 pontos. E na tarde de ontem, o Leão apresentou 2 reforços. O meia Fernando Sobral, que inclusive já atuou vestindo a camisa rubro-negra por 2 vezes, e o lateral esquerdo Ray Lopes, que foi relacionado no jogo contra a equipe do CRB, mas ainda não fez a sua estreia com a camisa rubro-negra. Existe uma possibilidade, sim, dele também ser uma das modificações nesse jogo de amanhã contra a equipe lá do Rio Grande do Sul. Só que, inicialmente, o Edson Lucas deve ser mantido na posição. Destaques do Esporte para a Supermanhã, você sabendo de tudo.
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0: 10h41.
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0: Para falar sobre o nosso futebol, hoje eu convido ele, o Explosão do Scratch. Haroldo Costa, muito bom dia.
7: Muito bom dia para você, Thiago. Muito bom dia para quem nos acompanha aqui na Rádio Jornal. Chegamos com os destaques desta sexta-feira para falar do fim de semana e do início de semana de futebol com os pernambucanos em campo no Campeonato Brasileiro. É que a bola vai rolar no sábado, no domingo e na segunda-feira com os times pernambucanos em campo. E a gente começa já com o destaque do sábado, é a Série B. Chegamos à rodada 29 na competição e o Sport recebe amanhã na Ilha do Retiro a equipe do Juventude. Não se espera um jogo fácil contra o Juventude. O Sport, nesse momento, é o nono colocado com 41. O Juventude tem 9 pontos a mais. É o vice-líder com 50 pontos. Está empatado com o Novo Horizontino, perdendo no saldo de gols. O saldo do Novo Horizontino é muito bom. Novo Horizontino tem saldo 23. O Juventude tem saldo 13. Está 10 gols atrás do Juventude no saldo, mas o Juventude vai lutar pela liderança, evidentemente, amanhã no Recife. Sport Juventude, 16h30. São esperadas modificações no time do técnico Mariano Sosso. O Leão vem de uma derrota para a equipe do CRB e precisa mostrar algo diferente. Vão faltar 10 rodadas, faltam agora 10 rodadas, 10 jogos para terminar a Série B. É a última arrancada, o sprint final, para saber quem vai chegar. Se o Sport quiser mesmo chegar no G6 e brigar por vaga no G6, hoje com 41 pontos, ele vai ter que vencer vários jogos em sequência. E o primeiro deles é amanhã contra o Juventude, jogo marcado para as 16h30 na Ilha do Retiro, mais de 10 mil ingressos já foram vendidos, e o Leão precisa realmente de uma grande vitória diante da equipe de Caxias do Sul, que está fazendo uma grande campanha. A Juventude é cotado para ser um dos times, inclusive é um dos favoritos para chegar à Série A do Campeonato Brasileiro. A gente não sabe se vai subir direto, né, como primeiro ou segundo colocado, mas para que esteja lá no G6. No domingo é a vez do Santa Cruz. E aí, é aguardada realmente com muita expectativa essa partida entre Santa Cruz e Floresta, marcada para as 16h, na Arena de Pernambuco. Ingressos esgotados, uma festa da torcida tricolor, é o que a gente espera, uma festa de incentivo, de apoio, o que não é, nenhuma surpresa, né? Para zero surpresa, como se diz, de todos. A torcida do Santa Cruz vai marcar presença em peso para apoiar o time nesse confronto diante do Floresta. O Santa Cruz pode fazer 9 pontos, ficar na frente, assumir a liderança, continuar na liderança. Hoje ele já está na liderança com 6 pontos, ficar ainda mais líder. E para isso, basta derrotar o Floresta. Independente do que aconteça no resultado entre Botafogo e Maringá. Aí ele vai ficar muito perto do acesso, que pode acontecer já no jogo seguinte contra o Floresta lá no Presidente Vargas em Fortaleza na outra semana. Mas é preciso passar pelo Floresta amanhã, no domingo, no jogo das 16h na Arena de Pernambuco. O time do técnico Christian de Souza não deve ter grandes alterações, grandes novidades. A gente já sabe como é que o Christian gosta de jogar. E vamos aguardar um grande jogo entre Santa Cruz e Floresta, um domingo muito movimentado lá na Arena de Pernambuco, em São Lourenço da Mata. E o Náutico joga na segunda-feira. O Náutico enfrenta a equipe do Cuiabá, jogo marcado para as 21h30 na Arena Pantanal, Cuiabá e Náutico na rodada 29. O Náutico está ali naquele momento de tentar entender o que vai fazer. Na verdade, o que o Náutico precisa mesmo é dessa pontuação para garantir que não vai ter rebaixamento de jeito nenhum. O Náutico tem 10 jogos pela frente para somar ali mais 6 pontos, né? Pode até ser 7 ou 6 pontos, mais 2 vitórias para praticamente garantir que não haverá queda. Então, não está tão difícil para o Náutico. E o jogo é contra o Cuiabá. Agora o jogo é difícil, o jogo é lá na Arena Pantanal. Cuiabá é o 11º colocado com 40 pontos. A gente vai falar muito mais do futebol pernambucano a partir das 12h25 aqui na Rádio Jornal com O Assunto é Futebol. Bom dia para você,
0: excelente Thiago. Dia para o Haroldo, que não é o Explosão do Scret, como eu anunciei. Ele é o maior gol do mundo. O Explosão do Scret é o irmão dele, o Alexandre Costa. Então, bom trabalho para todos do Escrete de Ouro. Acerta a hora comigo, 10h46.
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4: 10h50.
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4: Dona Rilda de Boa Viagem pergunta quais os alimentos que não aumentam a glicose. Doutor Victor Miranda, endocrinologista, responde.
6: Olha, Rilda, é o seguinte, os alimentos que não aumentam a sua glicose são aqueles que não têm um carboidrato dentro do alimento. Geralmente, esses alimentos são os que são muito ricos em proteínas, como, por exemplo, o ovo, a carne, tanto a carne vermelha quanto a carne branca, peixe, tá? O queijo também não tem, o leite tem pouco carboidrato. Então, esses são os alimentos que você pode consumir que eles não vão disparar a sua glicose. Agora, o mais importante você aprender também, quais são os alimentos que eu vejo no dia a dia que o paciente diabético come sem saber que tem muito açúcar. Por exemplo, a banana é uma excelente fruta, mas ela tem muito carboidrato. E quem come banana, geralmente come 2 ou 3 por dia, o que faz a glicose subir. A mesma coisa com a laranja, tá bom? Sendo que o melão tem pouquinho de açúcar só e você poderia comer um pouco mais de melão que a sua glicose não aumentaria muito. Então, aprenda o que não aumenta e também o que aumenta.
4: Ok, muito obrigado, Dr. Victor. A dúvida agora é do seu Ricardo, lá do Cabo de Santo Agostinho. Quais as causas da escoliose nos adolescentes? Escoliose é aquela curvatura da coluna, né? Vamos lá para a resposta aqui de quem entende, doutor Alessandro Cardoso, neurocirurgião.
7: A escoliose nada mais é do que o famoso desvio na coluna. Trata-se de uma deformidade onde a causa vai ser um desvio lateral da coluna durante a fase de crescimento. Isso vai ocorrer mais ou menos em 3% da população, tá? Sendo a mais comum a escoliose idiopática do adolescente. A causa é multifatorial, tem vários fatores envolvidos, mas o fator genético é o mais importante, onde a gente vai ter uma criança com a coluna bem formada, que durante o período de crescimento, lá na adolescência, vai desenvolver a deformidade. O diagnóstico basicamente é clínico, muitas vezes alertado pelos próprios pais e professores que durante a adolescência identificam a deformidade, uma diferença no ombro, do tórax, da mama, e vão alertar e procurar um médico, associado a um raio-x que confirma a deformidade. O tratamento depende muito do estágio da doença, mas vai desde observação, exercícios, colete até cirurgia, melhorando a qualidade de vida desses pacientes, permitindo a eles trabalhar, estudar, ter filhos, uma vida muito próxima do normal.
4: Muito obrigado, doutor Alessandro. Agora a dúvida da dona Júlia. Por que a minha azia não melhora mesmo com suplementos digestivos? Doutor Juliano Piunti-Teles. Doutor Juliano Teles, gastrocirurgião, responde.
8: Primeira coisa sempre é investigar por que, que você está com essa azia, né? Será que é só um refluxo mesmo ou pode ser uma doença mais grave? Então é bom fazer sempre endoscopia, sempre é bom investigar, tá bom, pessoal? Vamos supor que você fez e deu lá um refluxo só mesmo, não tem nada mais sério, não tem bactéria, não tem nada. Você tem que repensar a sua alimentação. Tem muitas coisas que a gente coloca na nossa boca, pessoal, que faz muito mal para a gente. Trigo, leite e derivados, exceto o A2A2, o açúcar faz muito mal. Comer com pressa, sem mastigar adequadamente. Comer porcarias, que a gente come muito de porcaria. Você vê aí todo mundo comendo salgadinho, porcaria por aí. Seria muito bom se o cloridrato de betaína ou qualquer enzima digestiva resolvesse todos os nossos problemas, mas não. O problema são as escolhas alimentares que a gente faz errado, tá tudo errado. Se você for no supermercado e observar o carrinho das pessoas, é complexo, tá? O pessoal mata sede com refrigerante, toma sucos, tudo açucarado, salgadinhos, porcaria, tudo embutido, tudo ultraprocessado. Como é que uma pessoa não vai ter problema no estômago? Come pão todos os dias, né? Às vezes come de manhã e à noite também, só almoça comida. A pessoa faz um lanche à tarde. Então são essas coisinhas assim que parecem bobas, mas que faz total diferença na nossa saúde, tá bom? Aí, no seu cada caso é um caso, normalmente acertando a alimentação resolve o seu problema.
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4: São 10h54, nós falamos mais cedo das reclamações dos moradores da rua União, no Curado 4, sobre lã.

0: Abastecimento de água e saneamento são de responsabilidade do governo do estado. Resposta dada. Boa sorte para os moradores, viu? Porque se for depender de dinheiro de Brasília, nessa altura do campeonato, a melhor acertar a hora, viu? 10h55.
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4: Quem pensa que o frevo tira férias depois do carnaval ainda não percebeu que em Pernambuco esse ritmo não depende do calendário. Mais do que uma trilha sonora carnavalesca, é trabalho, memória, criação. É a manifestação do povo. E quando a folia de Momo termina, a manifestação cultural segue em outros palcos e não perde o passo. Aliás, Olinda já está vestida, não é? Com as prévias, o frevo está tocando e ele tem que tocar sempre. E é por isso que hoje nós vamos aqui celebrar muito, falar com os nossos convidados sobre o frevo como profissão, o circuito de frevo e, claro, entender também um pouco de história, contextualizar. Segunda-feira foi o Dia Nacional do Frevo, né, gente? Já 14. E pra gente é sempre uma alegria, não precisa nem disso de calendário para trazer essas feras aqui. Então é um prazer enorme primeiro saudar André Rio, cantor, compositor. Obrigada por estar com a gente mais uma vez. Bom dia.
5: Eu que agradeço, bom dia, né? A gente já tá aí, ó, arregaçando as mangas para fazer um carnaval de 27, inesquecível para todo mundo, mais um carnaval pra gente feliz. Eu nunca fiz outra coisa senão tentar alegrar o coração das pessoas, dos foliões, dos turistas que aqui vêm. E a gente tá assim, sempre fazendo música nova, sempre compondo. Se você me permitir, eu já mostro para você uma que saiu hoje.
4: Eu tô curiosíssima, por que ele veio aqui antes, gente, na redação? Disse, olha, empresta a caneta porque veio uma inspiração. Eu digo, quem sou eu pra não dar caneta?
5: Você tem uma coisa aqui comigo, você chegou aqui há quanto tempo?
4: 6 anos, vai fazer 6 anos. Agora em outubro.
5: E eu faço programas com você há
4: já
5: 6 anos.
4: É, muito tempo.
5: E todos os anos eu lanço uma música com você e todos os anos essa música dá sorte.
4: Olha aí.
5: Então você...
4: Sou responsável por isso.
5: Você veio do Rio Grande pra trazer águas bentas pra nossa
4: então
5: música.
4: Então vai dar certo de novo.
5: Vamos ver se eu consigo tocar. Acabei de fazer. É uma música que, na verdade, ela começou por conta de uma homenagem ao Marrom Brasileiro, porque eu recebi um vídeo da Biolinda estremecendo com duas músicas, que é Chuva de Sombrinhas e A Realenha, e eu disse, poxa, eu tinha que colocar isso numa música. E falei, em homenagem ao Marrom, comecei a cantar e terminei hoje, na verdade. Não sei tocar direito, mas vou tocar com a ajuda do Biolinda.
4: Vamos embora em primeira mão aqui para a nossa audiência, que maravilha.
5: É, não tem nome ainda, mas é assim, ó.
4: A gente vai batizar.
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0: frevo!
1: Palmas! Uba. Mas que maravilha! Tô feliz demais, viu?
0: Olha,
1: primeira mão aqui.
0: Feito, terminada no seu camarim, tá vendo?
1: Senti aqui numa plateia particular, sabe?
2: Tenho certeza que ele ainda vai...
1: Maravilha, Berruxo. Bom dia,
2: bom dia, Natália. Que alegria estar aqui com você. Tenho certeza que ele vai dar uma lapidada. Agora, coloque só o maior.
1: Eita, que lá vem mais.
2: Pá.

0: Carol Chia.
1: Obrigada.
0: Pelos seus 25 anos.
1: Ah, agora eu gostei mais ainda. Foi ontem, mas a gente continua, né,
0: claro,
1: gente?
0: Claro, claro.
1: Lá na minha região, lá no Rio Grande do Sul.
0: É um mês inteiro, né?
1: É um mês inteiro. Isso, e eu ia contar isso justamente porque lá a gente tem uma forma de falar sobre esses eventos que se estendem. Porque como tem lá a colonização alemã, especialmente, né, tem essa influência lá na minha região, o alemão, quando faz festas que se estendem muito, ele chama de Kerp, que começa com K, Kerp. Então é isso, é o meu Kerp, que já tá rolando aqui.
0: É verdade, tá
1: rolando. Queridos, obrigada, obrigada, principalmente por ter a amizade de vocês, o carinho de vocês sempre. E, gente, André, não é só você que vem aqui lançar música, frevo novo. Tem um cidadão aqui que a gente estava até conversando antes, que ele veio aqui e apresentou o Acochado Todo.
0: O Acochado Todo foi uma...
1: E agora tá aí bombando na internet com a música.
0: Tá bombando. Nem eu, nem Conde, quando a gente gravou a música, a gente tinha tempo de parar e fazer um clipe, né, da música. Aí a gente contratou um amigo nosso chamado Rony, como é o sobrenome dele, Luiz? Rony Araújo, que é um especialista. Eu chamava ele de Rony Banana. Pra não chamar de Rony Banana, que todo mundo conhece ele como Rony Banana. O Rony Araújo é um especialista em IA. E aí ele fez um... E ele tinha dito pra mim, ó, vamos fazer uma caricatura sua e uma caricatura do Conde na IA pra gente fazer, reportar o Recife dos anos 60, dos anos 70, né? Com aqueles... Com os Vandevus que tinham no Recife, o Recife das boemias. E aí ele pegou umas fotos do Conde, umas fotos minhas, e fez aquela criação IA, botou as bailarinas dançando. E a música ficou muito, muito legal e realmente tá bombando
1: coisa
0: mesmo.
1: Boa, viu? Então, aqui Acochado Todo foi abençoado.
0: Acochado Todo tá dando certo.
1: Agora a música do nosso querido André já
0: aqui.
1: Abençoada. Eu não, quem sou eu para usar, dar um nome para a música, né? Mas ele vai ter certeza que já vem aqui o nome.
2: Vamos deixar com a Almir ajudar.
1: Eita, vai batizar ela. Já tô vendo vocês lá no gato. Lá no trio
0: se
1: cantando
0: Deus quiser,
1: ela. Eita, vai
0: Deus
1: ser lindo. Quiser. Luiz Vinícius Maciel, coordenador de memória do Pasto Frevo, chegou aqui no nosso caldeirão. Vai me apresentar uma música também, Luiz? Não me fala isso.
3: Mas, rapaz, Natália, bom dia. Prazer estar aqui junto com duas férias. Parabéns pra você.
1: Obrigada.
3: Posso dar um risco? Não é música que eu vou trazer,
1: olha,
3: mas é uma sugestão de nome.
1: Rapaz.
3: Giramundo, será, André?
2: Giramundo, boa.
3: Gostei que tá no refrão, tá forte, boa, assim.
0: Boa.
3: Acho
0: que é o nome da música de Otto.
2: Porque Ciranda de Maluco.
0: Então, pronto, Giramundo é legal.
3: Vai bater, né?
0: Giramundo.
2: Não tá aqui,
3: fica
2: Luiz.
3: Aí a sugestão.
0: Giramundo.
1: Será? Será que
0: Giramundo
1: a gente
0: é legal.
1: Entra lá nos créditos também como...
3: Eita, é a hora, viu?
1: É a hora, né,
3: pegar
1: Luiz?
3: Nosso pedacinho.
1: Oh, meu Deus. Ô, Luiz, eu sempre digo pros meninos, quando eles estão aqui com a gente, nossos amigos também do forró, da alegria, da honra que é pra gente estar com pessoas assim, não é? Muitas vezes o fã tá ali, tá acompanhando, tá no trio, né, curtindo o carnaval, vendo shows, e não tem um pouco dessa intimidade que a gente tem alegria de ter. Pra você que pesquisa sobre frevo, que é uma pessoa que vive isso no dia a dia, como tá com essas feras, assim, ver materializado o seu trabalho, a sua pesquisa?
3: Rapaz, eu, no Galo esse ano, acenei que sua gota pra André, ele olhou pra mim nem a pau. Aí chega hoje...
2: A culpa não é minha, ele tava disfarçado até hoje, ó. Tô, tá de barba.
1: Tava,
2: a última vez que eu encontrei, ele tava sem barba.
1: Ah, então era o carnaval.
3: E aí chega hoje negando caneta, que a primeira pessoa que André me pediu pra escrever a música, eu falei, Luiz, rapaz, nessa tua bolsa aí, não tem uma canetinha, não. Eu disse, mas rapaz, tô te dever. Ainda bem que achou, ainda bem que veio
1: sim,
3: aqui
1: sim,
3: e tá
1: sim.
3: Aí registrado. Não, mas é um prazer, assim, a gente trabalha o ano inteiro no Passo com frevo, né? Essa coisa não é só fechado no carnaval, a gente tá aqui em meio de setembro falando sobre isso, então é sempre maravilhoso poder estar em qualquer época do ano falando com o grande público, falando sobre frevo, independente do carnaval.
1: Acho então não tem época para frevo. Frevo o ano todo.
3: O ano todo, exatamente.
1: André, me conta uma coisa. Tem uma pergunta que é bem interessante, que é a seguinte. O frevo que a gente canta hoje, que a gente dança hoje, que vocês tocam hoje, é o mesmo frevo lá do passado ou ele foi mudando no compasso, na batida, no ritmo que
2: passado? Não, foi mudando e mudou bastante, né?
1: Uhum.
2: Eu tenho o privilégio, né, de ter nascido ali no bairro de São José, de beber das fontes, vamos dizer assim, e ter conhecido mesmo, de fato, os personagens, assim, ter tido o prazer, né, de estar sentado várias vezes com Capiba, sentado com Luiz Bandeira, meu pai compositor, eu sou sobrinho de José Menezes. Então, assim, os maestros todos, meu mestre maior, Duda. Então, eu aprendi muito com o frevo que acontecia e eu nas calçadas do bairro de São José, de mãos dadas lá com meu pai, com meu tio, assistindo isso em primeira mão com 7, 8 anos. Então eu via um frevo mais cadenciado, né, um frevo mais lento, um frevo é tocado por orquestras, ainda com tubas, é, como é feito em Olinda, só que Olinda tá, o frevo de hoje está bem veloz, né? Mas assim, era um frevo mais cadenciado, com os arranjos feitos para a rua. Depois, com o advento do Carnaval dos Clubes, houve uma adequação das orquestras, das grandes orquestras. Uhum. Então, por exemplo, em todos os clubes havia carnaval. É, o carnaval do Clube Internacional era Guedes, era Fernando Borges, tinha no Sport, tinha no Santa Cruz, no Náutico. No Clube Português era o grande Zé Menezes lá, e vinha muita orquestra de fora.
0: Atlético também, né?
2: Atlético também acontecia. E eu tive a oportunidade de cantar nesses clubes. E aprendi tudo, eu estou falando do frevo tocado das orquestras, né? Uhum. Aí já houve um pouco de uma adequação para o frevo de salão, né? Para animar repertórios mais pensados em uma música, emendar com a outra, para não desanimar o salão. Os presidentes dos clubes, eu participei de algumas reuniões, eu como cantor, com 12, 13, 14 anos, com o Menezes, uhum. Os presidentes, não pode desanimar o salão, então tem que ver o repertório, tem que ver, sempre houve essa preocupação. E as músicas eram feitas e compostas para isso, né? Nos anos 80 surgiu, até então as músicas eram de Nelson, de Capiba, né? Os grandes sucessos cantados por Expedito Baracho, por Mavis Gama, pelo mestre, professor de todos nós, Cláudio Honor. Depois veio os anos 80, né? Que aí a enxurrada maravilhosa de J. Miquiles, a enxurrada maravilhosa de Carlos Fernando, psicodelia, vamos dizer, de misturar, né, as guitarras, misturar todo esse aparato tecnológico com o frevo, que a gente pegou isso, essa minha geração, eu, Almi, Marrom. Então a gente vem aí no final dos anos 80 para os 90 misturando isso tudo e tentando se contrapor a uma música nacional muito forte, que era a música baiana, a axé music, que tomava conta do Brasil inteiro. E a gente, em forma de resistência, muito fortemente fazia o nosso frevo, com permissão de Carlos Fernando, o nosso frevo com guitarras, com percussões, com tumbadoras. Eu levei esporros homéricos de Dimas Sedícia, de Duda, porque eu botava tumbadoras, botava guitarras no frevo. Uhum. Mas é porque a gente ia tocar num trio elétrico e era muito desigual, vamos dizer assim, a potência do som que a gente tirava com os metais. Os caras de som que vinham com os trios da Bahia ou de outro lugar que o valha, eles não sabiam nem microfonar metais e tal. Eu lembro que uma vez eu botei a orquestra de Duda completa no Bloco da Parceria aqui em Salvador. Rapaz, deu um trabalho tão grande, porque eram mais de 20 músicos tocando. E era apito para lá, apito para cá. E os caras não estavam acostumados com isso. Eles estavam, como diz Moraes, né? O frevo nasceu pernambucano. Depois chegar na Bahia.
0: Sofreu bem.
2: Então, assim, quando chegou lá, houve a eletrificação do frevo e tal. E hoje, eu vejo que o frevo, ele se comunica como tudo na vida, que se comunica com essa proximidade que a internet trouxe. Com a world music, né? Com a música nova. Então, acho que o frevo vem mudando, vem se adequando. O que não faltam, e eu posso assim, me contrapor a isso, porque você é testemunha viva disso, são músicas novas, canções novas.
0: Muitas.
2: Ano a ano eu lanço discos e lanço frevos, e Miquiles lança frevos, e Almi lança frevos, e Marrom lança frevos. Eu acho que
0: Nena,
2: falta,
0: né?
2: Nena lança frevos.
0: Nena,
2: acho que
0: Gustavo.
2: Falta é tocar. Eu acho que houve uma transformação muito bacana, bonita. A música, na verdade, a música é mulher, né? A música em si já é mulher. Eu acho que aqui em Pernambuco a gente teve essa transformação e eu fico muito feliz hoje porque eu vejo grandes mulheres fazendo frevo novos. Assim,
0: e fazendo bem, né?
2: Fazendo bem. Eu vou dizer uma coisa a você.
0: Fazendo bem, né?
2: Eu toda vez que assisto, vou dar alguns exemplos de cabeça, vou falhar com alguns, mas, por exemplo, Flaira Ferro. Flaira Ferro eu conheço desde sempre. Aquela garotinha,
0: né?
2: dançando, sabe, dançando como ninguém, fazendo os passos.
1: A própria filha de Nena, que eu até esqueci.
2: Ilana. E Flaira é incrível, né? Como ela tem uma voz linda. Uhum. Então, Flaira mistura. Flaira faz o frevo
0: e dança
2: da nova geração. Assim como Laís Senna, que é uma grande surpresa, uma voz potente, uma voz.
0: Tem uma outra também que é um furacão.
2: Larissa André. Lisboa.
0: Tem outra que é um
2: Ilana, né? Olha, se a gente for pro frevo instrumental, tem Neres com seu trombone maravilhoso, ou seja...
0: Tem uma orquestra 100% mulher.
2: Tudo, né? Lourdinha Nóbrega. Eu acho que o frevo dessa nova geração é mulher, viu?
0: E tem uma outra menina aí que é um furacão cantando, um furacão de palco. Um furacão de comunicação. Tem coisa que não vende ali na farmácia, que é o carisma. Além dela cantar muito, ela tem carisma. Cíntia Barros.
2: Aff,
0: a menina é um furacão no palco. Tem ousadia com as roupas dela. Consegue ser sensual sem ser promíscua. Tem uma expressão de palco muito boa e consegue colocar o público na mão. E tem uma leitura de público. Ela lê o público. Esse público aqui não vai gostar desse frevo-frevo aqui, é esse, a música é essa. Que essas coisas que a gente vem adquirindo com...
1: E muito tempo em banda de baile.
0: Tem muito tempo em banda de baile, cantando tudo. Então, ela eu acho que ela veio da melhor escola. Ela veio do meio do povo, do meio da periferia. Ela veio da periferia.
2: Agora você me fez uma pergunta.
0: A minha opinião é brava.
2: Pra mim e pra Almir, mas na verdade quem deveria ter respondido essa pergunta.
1: Não, mas eu queria
2: era Luiz,
1: falar, Luiz.
2: Sabem
1: Luiz
2: tudo,
1: é nosso
2: sabe? Professor e nada nos faltará.
1: Mas eles sabem tudo, não sabem. Eu fiquei aqui, sabe, com vontade do que de fazer um desafio com o André, que ele falou que esse frevo lá, o frevo do começo, é um frevo mais cadenciado.
0: Mais lento.
1: A gente consegue ter um exemplo consegue, desse frevo?
2: Consegue. Vamos lá. Você diz que ela é bela.
0: Era isso aqui, ó.
2: Ela é bela, sim, senhor. Porém, poderia ser mais bela se ela tivesse meu amor. Meu
0: agora
2: amor.
0: Vamos pra agora, como é que ela?
2: Você diz que ela é bela. Ela é bela, sim, senhor. Porém, poderia ser mais bela se ela tivesse meu amor. Meu amor, meu amor. O bumbo dobrado, né? Porque, por exemplo, não havia bateria nessa época. Então era. Era caixa, o set de percussão, né? Era um instrumento percussivos, pandeiro, caixa e surdo. Então, o surdo fazia o um, né? E depois, com a bateria, o pedal sempre nos refrões é... Então, assim, isso dá um punch maior. Isso veio com os trios elétricos, com essas mudanças pequeninas que a gente vê. Mas quando você vai em Olinda, na Henrique Dias ali, aí você... Tem uma possibilidade de ver essa miscigenação das duas coisas, né? Né, Luiz?
1: Concorda,
0: e até
1: Luiz, com
0: as
1: tudo
0: próprias
1: isso?
0: Orquestras mesmo hoje em dia, elas aceleraram mais também. As próprias orquestras.
1: Você pega Olinda na rua, eu concordo com isso. Mais. Concorda, Luiz?
3: Não, demais. Assim, e é engraçado só citar, assim, voltar muito no tempo, comecinho do século XX, assim, no tempo de tudo preto e branco, que a gente não tinha nem vídeo das coisas, que é esses gêneros musicais que existiam na época que o frevo está surgindo, né? Maxixe, lundu, dobrado, eram musicalidades ali que estavam dentro dos clubes carnavalescos quando nem se chamava de frevo ainda. Isso. Depois é que a palavrinha frevo apareceu para nomear essa nova expressão musical que começou a aparecer em Pernambuco. Durante muito tempo se gravou como marcha nortista, como marcha pernambucana. Então,
1: foi aquele destaque mesmo no jornal que todo mundo sempre fala.
2: O jornal
1: que foi,
2: pequeno, né?
1: Que foi utilizada a palavra frevo, né? Pelo
3: Exato.
1: Jornalista.
3: Que era o nome de uma marcha, na
1: 1907.
3: Verdade.
1: 1907. Era o nome de uma dessas marchas que
3: Exato.
1: O pessoal usava.
3: Porque
1: o
3: a
1: termo
3: notícia
1: marcha.
3: Dizia assim: o Clube Empalhadores do Feitosa, o Feitosa que é na Encruzilhada hoje, né? Que era um clube carnavalesco da época, anuncia o seu repertório do carnaval de 1907. E aí, dois pontos: uma lista de músicas, de nomes de músicas. E aí tinha vários nomes, e um deles era o frevo. Não é que frevo era o tipo de música, era a nomeação que se dava para aquela multidão no meio da rua. Aquela ferveção de pessoas pulsando nas avenidas, nas praças e tal.
2: Vem de ferver, então.
3: Exato. Do mesmo jeito que a gente troca vidro para vrido, problema para problema, o fervo, né? A ferveção virou uma freveção, um frevo, né? O R mudou de lugar.
1: Que frevo, né?
3: Exatamente.
1: Para falar de um fervo, né?
3: Exatamente.
1: Ótimo, bom demais. Gente, muitos ouvintes aqui participando. Já eu mando um alô para todo mundo. Tá. Inclusive, se eles quiserem ouvir alguma música, né, um frevo, eles podem e devem pedir aqui para a gente. Nesse momento que a gente está celebrando, e celebrando sempre é muito bom. Celebrar o frevo, esses artistas maravilhosos, todo o conhecimento do Luiz que vem aqui para nos ajudar também. Então, vá mandando, interagindo com a gente, 991-478-520. E já a gente volta.
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9: Voltamos com o nosso debate aqui na Supermanhã da Rádio Jornal. Frevo está com a gente hoje, com essa galera maravilhosa, Almir, André, Rio Luiz, Vinícius Maciel, que é coordenador de memória do Passo do Frevo. A gente está aqui celebrando bastante. Eu quero voltar aqui com o Almir Rush, porque, Almir, a gente sabe que é difícil para vocês que vivem assim na música perguntar, você tem um frevo, qual é o frevo da sua vida? Mas tu tem um frevo?
10: São muitos frevos da... Da vida da gente,
9: temporadas.
10: Né? Mas o meu primeiro contato com frevo, com carnaval foi em 89. Foi o meu primeiro contato, e meu primeiro contato foi no Galo da Madrugada. Óbvio. Por isso, quando a gente fala dessa coisa, a gente comemora o dia 14 como o dia do frevo, e aí o dia 9 também como o outro dia do frevo, e eu comemoro o terceiro dia do frevo, que na minha opinião é o sábado do Zé Pereira, porque foi ali que eu estreiei, no sábado do Zé Pereira, no Galo da Madrugada, né, com as bênçãos do velho Enéas Freire, né, e uma das músicas que eu me preparei...
9: O frio, né, na barriga, ele acontece até hoje.
10: Nossa, se não acontecer o frio na barriga, a gente tem que parar, né?
9: Justamente, concordo com você.
10: Acabou o serviço, pendura a chuteira, tem que ter aquele friozinho na barriga, mas o frio na barriga da estreia... Não é um frio, é um iceberg, né? É um iceberg. É gelo. E aí, uma das músicas que eu mais assim, me preparava para tocar era o trombone de prata. Eu era apaixonado por dois frevos. Trombone de prata e outra era modelos de verão. Modelo de verão. Quanta mulher bonita tem aqui nesse salão. Parece até desfile de modelos de verão. Até as viuvinhas do artista James Dean vieram incorporadas.

0: Ai, senhora! Essa música é linda, né?
1: Linda!
0: Pois é, e foi um presente de Enéas Freire para um trabalho que eu tinha feito chamado Evoé Brasil, meu primeiro trabalho. E eu, naturalmente, eu recebi essa música para colocar no repertório de 89 e gravei, e vim gravar ela mesmo em disco, classificar ela num disco nosso, Evoé Brasil, em 2001, que foi no disco que tem o Galo do Sol. Galo do Sol, Boneco Gigante,
1: sim,
0: música que eu fiz.
1: Sim, sim.
0: Então, essas foram as duas músicas que eu mais assim, me identificava. Modelo de Verão e Trombone de Prata, porque era minha estreia no
1: claro,
0: filme. Não era nem o sucesso da Turma do Pinguim, que era Bota Pra Mexer, Picada de Uruçu, que eram as músicas de duplo sentido.
1: Sim.
0: Porque naquela época, eu sempre erro o nome dessa gravadora, e eu alcancei ela, Rosenblick.
2: Rosenblick,
0: pronto. A Rosenblick.
2: Blick,
0: pronto. A Rosenblick, ela, quando chegava setembro, lançava já o disco de carnaval, as músicas de carnaval, que ia fazer sucesso.
1: Uhum.
0: Aí, outubro, já começava a tocar nas rádios. Dezembro, já virava carnaval. Quando chegava o carnaval, as músicas já vão todas estouradas,
1: isso,
0: todos os artistas estourados. Então, a gente tinha que pegar aquele repertório. Eu lembro que eu ainda alcancei essa Rosenblick. E acho que ela foi até o quê, André? Até os 92, 90...
2: Olha, nosso...
0: Né?
3: Eu não vou bater martelo, não, mas parece que até meados dos anos 80. Porque
2: Mucambo, né?
3: É, o selo Mucambo, as enchentes dos anos 70, 75, a grande cheia...
2: Houve muito...
3: Machucou muito a gráfica lá em Afogados, né?
0: Então,
3: e aí começou a falir.
0: Né? É. Mas aí tinha os artistas que gravavam as músicas. Uhum. E
2: tinha orquestra,
0: e,
2: né?
0: Tinha orquestra
2: constantemente.
0: E mantinham essa música no rádio, tocando até... Eu ainda alcancei 89 e alcancei um pedaço
2: coro,
0: de 90.
2: É, crianças, anos 70, 80, eu cheguei a fazer coro, porque meu tio me chamava para... Ele gravava vários arranjos.
1: Luiz,
2: quer
1: essas fotos aí, se tiver,
2: pois
1: viu,
2: é,
1: pra botar lá.
2: E a gente ia no estúdio, gravava-se ainda com quatro canais.
0: Aí veja. Aí eu digo, porra, eu esse ano eu tô completando 40 anos cantando.
1: Sim.
0: Que eu conto desde o dia que eu comecei a cantar, assim, amadoristicamente ou... Não é nem amadoristicamente, pô. Eu comecei a cantar amadoristicamente com 10 anos... Em 89, de 89 para 2026, dá quantos anos?
2: Se fosse 90, seria 40 anos.
0: Pois é.
2: 40, né?
0: Pois é. Então, eu completo 40 anos de carreira esse ano. Aí André disse, só tem 20.
2: Não, eu já comecei 30, a fazer.
0: Porque se você começar a fazer essa retrospectiva, for ver quanto ele começou,
1: aí,
0: dá 50.
1: 7 anos de idade, ele tava fazendo couro.
0: Pois é,
1: couro.
0: Qual é a sua idade?
1: Tá com 50?
2: Não, sim. Mas veja só, eu tô preparando, porque assim, Almi tá com...
1: Agora ele lhe pegou. Viu?
2: Almi gosta
1: ele
2: dessa pegou. Coisa de conta de idade. Aí eu tô, já comecei a preparar a música, né? Adeus, Almi Ruxi.
0: Ele vai para a eternidade. Ele fez isso para Luciano Magnus, filha da puta.
1: Olha, eu fiquei tão feliz por você, Almir, essa semana. É. Semana passada, no sábado, porque eu tava assistindo o show de João Gomes no Rock in Rio.
0: Isso.
1: E bem no momento que eu coloquei, tava ele lá, cantando Deusa de Itamaracá.
0: É.
1: Eita,
0: pois é.
1: Que maravilha.
0: Essa música Deusa de Itamaracá, a gente estourou ela nos anos 90. Essa música deu muito o que falar nacionalmente, muita gente gravou essa música, mas essa música é de Marrom Brasileira, foi composta por Marrom Brasileiro. E assim, modéstia à parte, na minha época, ele apresentou pra gente na Turma do Pinguim, e Robertinho de Recife, a gente levou a ideia pra Robertinho de Recife de gravar ela como uma balada, porque a primeira vez que a gente tinha gravado ela era em reggae. E eu disse, essa música tem muita poesia para ser gravada em reggae. E aí eu com o Pimpão, nós testamos a música numa balada. A gente botou uma gaita em sol maior, né? Que ela é em sol, né, André?
2: Isso.
0: E a música ficou belíssima. Eu tocava no banho noturno de Itamaracá, que era abertura de verão. E a música foi um sucesso. Aí eu apresentei pro Robertinho de Recife. Robertinho, essa música é assim, cara. Aí ele, na época, arrumou a BMG Ariola e a gente conseguiu fazer um trabalho nacional com essa música. E todas as vezes que as pessoas escutam essa música, dá um Google e não sei o que, só acham que a música é minha. Sim. É natural que você ache, pra como Emílio Santiago, claro, né? Todo mundo achava que era, Emílio Santiago, a música de Emílio Santiago, mas não é, Emílio era o intérprete. Né? Eu fui o intérprete dessa música.
1: Mas eu fiquei feliz igualmente por
0: você. Intérprete, muito obrigado às pessoas.
2: Você, e as pessoas que ama gravam, os dois, né?
0: E as pessoas gravam a música, manda para mim, me marcam, me respostam e tal. E aí, Marrom fica chateado com isso, é velho.
1: Um beijo para Marrom também.
0: Tem o motivo dele de ficar chateado, porque eu não sei quem foi o fi da égua que foi dizer para ele que eu disse que a música era minha. Eu nunca disse que essa música era minha. Não, não tem um vídeo
1: uma
0: dizendo
1: prova.
0: Assim, essa música é minha. Nunca disse isso. A única coisa que eu disse é o seguinte, essa música a gente estourou. Eu, modéstia à parte, de estourar a música, de levar a música para que fizesse o arranjo da música desse jeito, modéstia à parte, foi minha e assim... Foi minha para o bem da música, claro, e a música deu certo.
1: Deu visibilidade.
0: E na época, quando você viu com o João Gomes, há uns 2 anos atrás, um produtor de João Gomes ligou para mim e me perguntou, né? Disse, essa música Deus do Tamaracá é sua? Porque a esposa dele é que ama essa música. A esposa dele gosta muito dessa música e tal. Aí ouvia muito comigo. Aí naturalmente que neguinho foi ligar para mim, né? E eu disse, não, essa música eu gravei em... 90 e tal, essa música é de quem? Isso é de Marrom Brasileiro. Essa música foi gravada pela gravadora BMG Ariola. BMG Ariola tem uma editora. E aí, disse pra ele o nome. Aí, depois a esposa de Marrom ligou pra mim porque o rapaz tinha botado o nome errado. Quando ele lançou Deus do Tamaracá, apareceu N compositores da música lá, né? Apareceu outros compositores da música. E botou o nome errado. Aí a esposa ligou, mas rapaz, botaram o nome errado. Eu disse, olha, o pessoal é gente boa. Eles vão corrigir isso. Aí liguei de novo para o cara que tinha ligado para mim. Nem conhecia o cara. Disse, irmão, vocês botaram o nome da música errado do cara, velho. Que danada. Conserta. Não, a gente vai consertar. E consertaram. E acho que ela entrou em contato com ele. E eu acho que foi bom para Marrom. Por quê?
1: Sim, claro. Não, e o compositor tem um apego,
0: agigantou,
1: né?
0: Tem um apego. Agigantou.
1: Luiz, deixa eu lhe fazer algumas perguntas aqui que o pessoal tá perguntando pra gente no WhatsApp. O Marcelino, ele fala assim, o frevo é de Pernambuco, mas existem compositores e intérpretes de outros estados também. Imagino que sim, já ele vai responder. E aí ele diz, lembrando que o frevo já foi destaque no maior palco do samba, quando a Mangueira homenageou o frevo. Sim. Pode ter compositor e cantor de outros estados também. Mas sempre tem essa coisa, nasceu aqui, não sei o quê. Nasceu aqui, não foi, Luiz?
3: Nasceu aqui e ganhou o mundo, né? Ah. O frevo é engraçado, porque dá pra dizer até o bairro que ele nasceu, já citado pro André, né? O frevo nasceu no bairro de São José. Isso já começa por aí, por toda a comunidade trabalhadora de artistas e pessoas que sempre viveram no bairro de São José. Hoje é um bairro muito comercial da cidade, né? Mas que durante muito tempo era muito aquela lógica do sobrado. Você tinha uma loja embaixo e as pessoas moravam em cima.
2: A nossa casa era assim.
3: Exatamente. E grandes nomes, assim, eu vou citar aqui, Dona Servi Caminha, Lúcia de Badia, infelizmente, faleceu essa semana, né? Ligada à família das tias do Pato do Terço. Enfim, um bairro muito cultural, muito importante para a cidade do Recife. Sim. Mas quando ganha o mundo, aí você vai citar vários grandes maestros, são de estados vizinhos, inclusive, né? Você vai ter maestros que fizeram carreira aqui no Recife, que são da Paraíba, são de Alagoas, Cirilo por conta da...
2: Araújo.
3: Exato, grande nome da Orquestra Tabajara, né? Por conta dessa lógica, inclusive, das bandas de música. Todo o interior que você vai, em Pernambuco, no Nordeste, tem a paróquia, a delegacia e uma banda musical. Isso sempre tá lá. Então, isso é um espaço de formação para esses músicos muito forte.
1: Isso continua forte assim até hoje?
3: Existem, inclusive, catálogos das bandas...
2: Luiz, isso é um orgulho tão grande que a gente devia ter, né? Que são os metais. Meu mestre Vertinho e minha metaleira Aldemar, que é da terra do café, o café pernambucano, como é que chama?
0: Taquaritinga.
2: Um mestre, Sargento Bolinha, meu querido Flávio, que também que é um dos reis lá das orquestras de Olinda. Porque os metais merecem de verdade.
0: Nilcinho, né? Trombonista, né? Que é
2: do capítulo à parte, né?
0: De Goiânia ali, de
2: como é importante,
0: de condado.
2: Natália, como é importante a gente ter esses metais como diferencial, né?
3: Exatamente.
2: Da nossa música.
3: Claro.
2: Que realmente é a assinatura do nosso frevo.
0: E começa nessas escolas, né? Nessas bandas municipais, né?
1: Que chama essa formação.
0: As fanfarras.
2: Todos eles, né? Zé Menezes do interior. Quer dizer, se você for ver os grandes maestros, assim, todos vieram.
0: O maestro Duda. Duda do interior também, né?
3: Também.
0: Uma Duda do interior.
3: Então são espaços muito privilegiados, assim, de formação, porque essas bandas vão tocar em festa natalina, no 7 setembro. Sim. Festas católicas, civis e no carnaval. Então, é uma formação musical muito diversa. E para responder a pergunta do colega, sim, sobre lá fora, né? O frevo vai ganhando o mundo, inclusive... citar, né, a importância da gravadora Rosenblit, que eu me citou, aqui da Capitão Lima e toda a estrutura de divulgação de rádios e tudo mais, que Pernambuco era, Recife foi essa cidade durante muitas décadas.
0: Canal 2, né, também, né, a história do Canal 2, que os artistas do Brasil todo vinham pra cá. Exatamente. E quando vinha pra cá, conhecia o frevo.
3: Isso. E a difusão que esse aparato de imprensa vai ter no Nordeste inteiro. Tem relatos de Moraes Moreira no interior dele. Em Ituaçu, sertão da Bahia, dizia que o pai sintonizava em rádios pernambucanas para ouvir frevo.
1: Estão me lembrando aqui, não sei se eu vou pronunciar corretamente, tá? Mas a banda, deixa eu carregar aqui, a banda... Eita, que a internet às vezes pega a gente, não é? Vamos lá. Banda Curica.
2: Curica.
1: De Goiânia, a mais antiga do Brasil.
3: Exatamente. Incrível.
1: Isso.
3: Que se eu não estou errado, a formação do Nilcinho Amarante foi na Curica, se eu não estou enganado.
1: Sim. Mais antiga do Brasil, né? Tá, inclusive tem uma inserção lá no prédio deles, né?
2: Elisete Cardoso gravou frevos. Isso. AGP gravou frevos. Quer dizer, Calbi Peixoto gravou frevos. Quer dizer,
0: Gal Costa.
2: Você sabe quem é?
0: Você sabe, Gal Costa. Pelas mãos de
2: Moraes.
0: Não, e pelas mãos também de do Asa, que fez o projeto Asa da América?
2: Cássio Fernando. Aí é outro capítulo, porque com os discos Asas da América, né? Cássio Fernando fez uma exportação para o Brasil inteiro, trazendo e uma importação dos cantores. Então, no Asas da América, a gente tem Chico Buarque, tem Caetano Veloso, Gilberto Gil, a nova geração, que era a nova geração dos anos 90 inteira, Amelinha, Fafá de Belém, quer dizer, tanta gente cantando.
3: Agora, Carlos Fernando Caruaruense também.
2: Caruaruense, é. E tem uma música que é: vem, vamos dançar ao sol, vem, que a dança vai partir. Isso aí é de Tom Jobim, a música chama-se Frevo. Veja.
1: Não sabia.
2: Tom Jobim homenageou o nosso frevo. Ritmo, fazendo o seu único frevo. Verdade. E uma música lindíssima que foi feita nos anos 80, tem uma versão linda de Chico Buarque cantando essa música. Então, assim, como o frevo, ele pode ser tratado de várias formas, mas o nascedouro, né?
1: Deixa eu dar um alô aqui para o pessoal que está com a gente. Antônio de Cavaleiro está nos acompanhando, também o Silvino nos acompanhando lá em Caruaru, está interagindo também com a gente. O querido professor Guilherme Magalhães, em Salgueiro, nos acompanhando, e tem os ouvintes aqui da região metropolitana também, claro. Tem outro ouvinte aqui que mandou mensagem em áudio pra gente, seu Ivanildo. Ele lembrou muito tempo que Alceu cantava um frevo mais rasgado. É um frevo de levar a multidão. Ele disse que sente um pouco falta disso hoje. Esse frevo mais rasgado tá presente ou não tá presente?
0: Era na época do Chacrinha, né? Roda e Avisa, de Jota Miquiles, Bom Demais, sim. Quatro Cantos. Acho que foi uma fase também, né? Mas não é que o Alceu deixou de cantar frevo. É que novos valores também chegaram e começaram
2: fazendo,
0: ocupando espaço.
1: As estações do frevo, como a gente já explicou, né?
0: E ao seu, eu acho que ao seu preencheu uma época de uma lacuna.
2: Abriu portas, né?
0: Ele preencheu a época de uma lacuna que estava faltando por conta da Rosenblit, que tinha.
1: Tinha saído do
0: Rosenblit.
1: Cenário.
0: Tinha fechado, né? E aí
2: Botando. Que eu acho que houve a geração de Claudio Nô, Expedito, essa geração. Depois houve a geração de Alceu. Isso. E viemos nós, né?
0: Viemos nós aí ocupar um espaço.
2: E agora.
0: Tá vindo essa nova agora.
2: Vem
0: dessa
2: nova
0: mulherada.
2: Eu chamei de frevo mulher, porque na verdade são elas, né?
1: Nos lembra dessa música maravilhosa também, né, frevo?
2: Posso dizer de novo o nome delas? Que é bom a gente sempre, né? Então, mandar um beijo para Flaira Ferro, Laicena, Larissa Lisboa, Ilana e Neres do Trombone. Lembrei delas.
0: E Cíntia Barros,
2: que foi Almir, que lembrou.
0: Fenômeno.
2: Então, assim, são mulheres que nos representam.
0: As novas mulheres.
2: Posso cantar uma música do frevo?
1: Pode, inclusive, tem um ouvinte que fez um pedido, mas a gente vai depois. Vai você agora.
2: Porque a gente falou tanto do frevo, é daqui, pernambucana, e eu falei assim, eu compus assim, ó. 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
2: Eu até dizer, é Rádio Jornal Pernambuco falando para o mundo, mundo. Tá, aqui, tá tudo junto. Ô Luiz, eu quero saber se tem um frevo assim que você quer ouvir, que você gosta muito. Claro que deve gostar de muitos, né?
3: Rasquiza um bocado, né, meu filho?
4: Eu vou pedir um que tenha a ver com a conversa de mais cedo sobre o Bairro de São José, Bairro dos Meus Amores.
0: Bairro dos Meus Amores.
4: Eu acho lindo de morrer.
0: Canção é uma canção de meu pai, né? Alírio Moraes e José Menezes, e uma música que eu vi nascer, na verdade, vi nascer a poética e
4: Menezes. Emprestou a caneta?
0: Eu, na verdade, não, mas eu poderia ter emprestado, que eu estava fazendo dever de casa, né? Meu pai no violão da sala de casa, na hora, a minha casa na hora do almoço era uma festa, né? Então sempre chegavam os maestros, as coisas, e minha mãe era assim, ah, mais um, mais um, mais um. E nesse dia chegou Menezes, a música já estava...
3: Você é um privilegiado.
2: Não é, rapaz, é igual a música que ela bota mais, é um privilegiado. Mais água no feijão, galera ele... tá chegando.
3: Isso é o filho da gaita.
0: A música estava tocando, e Menezes deu toda a orquestração, fez todo... Então, quer dizer, viva Doutor Alírio, viva Zé Menezes, né?
3: É, canta aí, canta

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1: Bela escolha, hein, Luiz? Gostei muito. É lindo, muito bom.
2: Mas que tempo bom, né? Que tempo bom. Era o tempo do aleijado.
1: Do padre
2: Traliano, que era tricolor. De João Rato.
0: Que ele ficava as histórias do Bairro São José. Ele tem muitos amigos do Bairro São José. Aí conta as histórias das safadezas
2: que eu falo do cara que ia pra missa. Aí o padre era tricolor.
0: A turma roubava o vinho do padre.
2: Roubava o vinho do padre.
1: Isso é coisa vai pro céu desse jeito.
2: Os meninos querendo uma graninha.
1: passando o pisaco,
2: pegando o dedo.
0: E meu pai era o contador, né? Era o cara que fazia a pra ele saindo de noite, né? E juntava o dinheiro
2: do dízimo. O aleijado. Tem cada coisa desse aleijado. E eles deturparam a música do aleijado. Tem uma música que existe, né? O aleijado.
0: Não pode cantar, não.
2: Não pode cantar. Rapaz, eu morria de rir. Eu ia pra Maracaípe ver os caras.
0: Tinha um bloco chamado Espalha M, sabe?
1: Sim,
0: M. Então é o seguinte: que era um bloco anárquico, né? Que é um bloco anárquico. Que havia Biúda.
2: Olinda tem muito.
0: Biúda era um morador do bairro de São José, que foi morar na Bahia e trouxe pela primeira vez um mini trio elétrico nos anos 70 pra cá, na Rua da Concórdia, bem pequenininho, um trio elétrico safado, com três pessoas tocando em cima do repertório e tal. E a turma disse: ó, não vamos fazer então frevo. Frevo normal não, né? Vamos fazer só paródia. Frevo e fundaram o Espalha M, né? E começaram... E meu pai era um dos compositores. Tinha Paulinho Vaca Magra. Tinha
2: vários... O nome dos caras.
0: Hélio Miltinho, né? Ou seja, parece uma escola de samba, né? Beto sem braço, não sei quem sem perna, não sei quem... Não tem essas coisas assim, né? Cada música tinha 30 compositores. É assim. E as músicas eram absurdas, né? Que hoje em dia a gente era tudo preso, eu acho. É. Mas eu digo, ainda bem que não fomos nós que compusemos.
1: Mas tá na história, Luiz? História. Bom, intervalo rapidinho, a gente volta já.
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6: Eita, minha gente, coisa boa tá com essa galera que sabe tanto, que vive o frevo sempre. Almir Rush, André Rio, Luiz Vinícius Maciel. Teve um ouvinte aqui, o Alberto, mandou um áudio pra gente falando que não conversamos sobre os festivais de frevo.
7: Ah, tem uma agora, viu?
6: Não é?
7: Tem uma agora, vai ter agora dia 26.
6: Olha aí,
7: Lá em Arco Verde. Estarei participando lá.
6: Que maravilha.
7: Cantarei 2 músicas lá como convidado. Mas é um festival maravilhoso que...
8: Mais de 80 pessoas se inscreveram. Mais de 80 músicas.
7: E a final é dia 26 e vamos prestigiar aí pela internet.
6: Olha, já fica aí a agenda, né? Para as pessoas, inclusive.
7: Bem lembrado. Que vamos maravilha. Todos para Arco Verde dia 26, agora de setembro, que vai ter um grande festival.
6: É frevo o ano todo. Minha gente,
7: Deus
6: olha,
7: quiser.
6: Nós vamos nos despedir já, sim. Até porque vai entrar o guia eleitoral e aí a gente tem a questão da limitação, sim, de encerrar um pouco mais cedo.
7: Isso.
6: Pelo fato de que precisa entrar ao meio-dia. E é bom que você que está aí nos acompanhando agora, que estenda a sua audiência, acompanhando também as propostas e ouvindo o que os candidatos, né, têm a dizer. Já a gente vai ficar cara a cara com a urna, todos nós brasileiros e brasileiras. Mas dá tempo da gente decidir rapidinho como encerrar.
7: Vamos cantar.
6: Com que
7: vamos
6: música cantar encerrar.
7: Vamos
6: vai
7: cantar,
6: ser
7: bora.
8: Vamos cantar um frevo.
7: Vamos cantar todos. A gente sempre
6: estuda. Eita.
8: Vamos embora, vai. Vai puxar.
7: A terra...

0: Eita, é nesse clima que a gente lembra que tem prévia rolando, que o frevo vai continuando. E a gente vai dando tchau, desejando um bom fim de semana. André, Braulmir, Luiz, obrigada também por estar com a gente, viu?
1: Obrigado, prazerzão estar aqui com vocês.
0: Um beijo, meninos. Até a próxima.
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4: Haroldo Costa! Muito boa tarde para você que acompanha a programação da Rádio Jornal. Vamos acompanhar mais um fim e início de semana de futebol com os times pernambucanos em campo no Campeonato Brasileiro. E amanhã já teremos o Sport enfrentando o Juventude, jogo às 16h na Ilha do Retiro. Há uma esperança de que o time do Sport possa, nessa sequência final do Campeonato Brasileiro Série B, faltam 10 jogos para terminar a competição, ter uma arrancada e sonhar com a possibilidade do acesso à primeira divisão em 2027. Para isso, o Sport pode chegar até na sexta colocação no novo regulamento da Série B. Mas nesse momento, o time pernambucano é o nono colocado com 41 pontos. Se for vencedor do confronto de amanhã diante do Juventude, ele chega a 44 pontos e mesmo assim ainda não entra no G6. Veja como ficou até um pouquinho mais difícil entrar no G6 nesse momento no Campeonato Brasileiro. O primeiro time lá é o Atlético Goianiense, que tem 46, tem 5 pontos a mais do que o Sport. Então, para poder entrar no G6 do Campeonato Brasileiro, o Sport vai precisar de uma sequência de vitórias. E a sequência rubro-negra tem amanhã o Juventude, que é o vice-líder da Série B, com 50 pontos, lutando ali pelas primeiras posições, para ser primeiro ou segundo colocado e ficar com uma das vagas diretas para a Série A de 2027. Quem chegar em primeiro, quem chegar em segundo, né? O campeão e o vice-líder aí desta fase, na Série B, o campeão e o vice já vão direto aí para a Série A. Então, o Sport vai ter um adversário dificílimo, que é o time do Juventude, né? E depois, um clássico com o Náutico. Então, você vê o tamanho dos desafios do Sport na sequência da Série B do Campeonato Brasileiro. Mas se quiser chegar para brigar por uma das vagas, vai ter que ter essa sequência positiva, já que você não está no G6 no momento. Então vamos esperar um jogo duro, um jogo difícil, é o que eu espero amanhã nessa partida entre Sport e Juventude. E vamos esperar também mudanças do técnico Mariano Sosso. A verdade é que repetir a escalação do Dalpozo não está dando muito certo. Não deu certo na partida contra o CRB em Maceió. E mesmo as alterações que ele fez no segundo tempo também não melhoraram o time pernambucano. O próprio Sosso reconheceu que faltou dominar mais o jogo, ter mais a bola, criar possibilidades. Ficou claro para nós que o Sport ainda teve lá seus problemas, inclusive de marcação. Um bocado de problema aí para o Sosso resolver. Mas vamos esperar que esses problemas sejam minimizados amanhã nesse confronto contra o Juventude. Na verdade, eles não podem nem aparecer, porque o Sport vai estar na Ilha do Retiro e vai enfrentar um adversário muito difícil nesse Campeonato Brasileiro. No domingo é a vez da Série C, e aí é esperada realmente uma partida cheia de emoções no jogo entre Santa Cruz e Floresta. É muito equilibrada a Série C do Campeonato Brasileiro. Eu sigo opinando isso, e isso não é algo revolucionário que eu estou falando aqui. Todo mundo sabe que essa competição ela é muito equilibrada. Agora, o Santa Cruz conseguiu desequilibrar um pouco quando vence as duas primeiras partidas do confronto do quadrangular. Começou outra competição, que foi o quadrangular, e o Santa Cruz se saiu bem. Ganhou nas duas primeiras rodadas. Fez o seu papel em casa contra o Botafogo, numa vitória por 1-0, que foi magra, mas foi muito importante. Repetiu o placar contra o Maringá na semana passada. Basta mais umas duas vitórias por 1-0 que o Santa Cruz vai estar na Série B. Não precisa ser de goleada, a gente já sabe disso. Mas é um jogo muito equilibrado, na minha opinião, esse Santa Cruz e Floresta. Esse Floresta, que perdeu para o Maringá na primeira rodada, foi até a Paraíba, fez um jogo reativo e derrotou o time do Botafogo dentro de João Pessoa. Então eles vêm animados, eles vêm empolgados com a possibilidade de atrapalhar o Santa Cruz. O que vai jogar a favor do time tricolor? Mais de 45 mil vozes a favor do time pernambucano, a favor do Santa Cruz Futebol Clube nessa partida contra o Floresta. E tem que jogar a favor mesmo. Na minha opinião, esse é o tipo do jogo que a torcida tem um papel fundamental para apoiar o time, para ter paciência, porque eu tenho falado aqui desse equilíbrio. O Santa Cruz não pode ser surpreendido, não pode entrar nervoso. Ele tem que entender que é uma decisão, mais uma, a terceira, para poder chegar na Série B. Não estou esperando grandes mudanças do time do técnico Christian de Souza. A gente já sabe como o Christian gosta de jogar. Ele faz uma linha ali com três zagueiros. O Matheus Vinícius ganhou moral, vai ocupar ali a faixa esquerda, o lado esquerdo. Ele praticamente vai deixar o Matheus como um lateral esquerdo, né, fazendo a saída ali no lado esquerdo. E nas demais posições eu não vejo tantas mudanças no time do Santa Cruz, que já não tem aí o Ronald. Então vamos ver como é que o Santa Cruz vai se comportar nesse jogo contra o Floresta, partida marcada para o domingo. Na segunda-feira é a vez do Náutico. Esse um pouco menos animado. O Náutico vai enfrentar o Cuiabá lá no Mato Grosso. Acontece que os dois últimos resultados do Náutico foram decepcionantes, frustrantes demais. Aquela derrota para o América Mineiro, vice-lanterna, da maneira como foi, sem jogar nada. E aí vem um jogo contra o Operário, que é um adversário mais difícil, você chega a fazer 3-1 e sai com um empate de 3-3, que foi realmente frustrante, um sabor amargo demais de derrota do Náutico. Então, que Náutico vai entrar em campo contra o Cuiabá? Vai estar remotivado? O Náutico precisa ainda fazer no mínimo 6 ou 7 pontos para chegar ao número mágico que não lhe permite cair, né? Para afastar qualquer possibilidade de rebaixamento. Então, esse Náutico precisa entender isso, ter esse espírito de decisão, se remotivar. É papel do Hélio, é papel da comissão técnica do Náutico, remotivar o time para que as coisas possam acontecer na segunda-feira lá contra o Cuiabá, no Mato Grosso. Vem aí, na Rádio Jornal, o assunto é futebol, primeiro tempo. Boa tarde para você.
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3: Em Pernambuco, meio-dia, 36 minutos.
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3: Boa tarde para você, no ar pela Rádio Jornal, O Assunto é Futebol, Primeiro Tempo. 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E agora você vai ouvir os destaques, as manchetes do programa de hoje.
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3: Esporte Clube do Recife, Wallace Santos.
7: Leões encerrando os trabalhos hoje pela manhã para o compromisso importante contra o Juventude nesse sábado. Meia, que foi apresentado ontem no CT Rubro-Negro, disse que chegou o momento dos grandes jogadores entrarem em ação.
3: Clube Náutico Capibaribe, Raldinei Alves.
8: Elenco do Náutico faz últimos treinamentos no Recife antes da viagem para Cuiabá. Timbu tem desfalques para o jogo de segunda-feira. Treinador falou sobre o objetivo dos 45 pontos e ressaltou que só dá para o Náutico sonhar com algo a mais depois que se salvar do rebaixamento.
3: Santa Cruz Futebol Clube, Leonardo Vasconcelos.
9: Torcida tricolor esgota ingressos, mas a arena não deve ter capacidade máxima de público. Áreas de separação para a torcida cearense, que vai ficar em camarote, vão impedir a lotação do estádio. William Alves pregou cautela no reencontro com Leston Júnior, que conhece muito bem o tricolor.
3: Flamengo empata, mas foi o suficiente para ser semifinalista da Libertadores da América. Campeonato Brasileiro Série B, rodada 29. Vão ser 10 rodadas agora para acabar a competição. Rodada 29 começa hoje com 3 jogos. O assunto é futebol, primeiro tempo. Trabalhos técnicos Elivelton Henrique, Edilson Lima e Evandro Chaves.
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3: Em Pernambuco, meio-dia, 43 minutos.
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3: 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E agora as notícias do nosso futebol. Esporte recebe amanhã o Juventude na Ilha, o Alex Santos.
5: Valeu, muito boa tarde para você, meu amigo, boa tarde para todo mundo que está ligado aqui no assunto é futebol primeiro tempo. Superar a equipe do Juventude jogando amanhã à tarde na Ilha do Retiro. Esse é o principal objetivo dos comandados do técnico Mariano Sosso, que para essa partida deve promover de 3 a 4 modificações na equipe considerada titular. Mudanças previstas na ala direita, no sistema defensivo, na dupla de zaga e 2 posições no meio de campo. A necessidade da vitória vai fazer com que o técnico Mariano Sosso mexa e muito nessa equipe. O Leão que terá pela frente a primeira das 10 partidas decisivas dentro dessa segunda divisão. As pretensões leoninas são de voltar a figurar entre os 6 melhores colocados. E para pensar justamente nessa possibilidade, ele precisa superar o vice-líder da segunda divisão, que é o Juventude, a equipe de Caxias do Sul, nesse momento, dividindo a liderança com a equipe do Novo Horizontino. Só perde no critério de desempate. E mesmo vencendo, o Leão não volta a figurar dentro do G6. Já que está a 5 pontos de distância do Atlético Goianiense, que é o último time a figurar dentro dessa zona de classificação. E nesses 10 jogos que o Sport tem pela frente, 5 são dentro de casa e 5 fora da Ilha do Retiro. Ontem foram apresentadas 2 peças reforçando a equipe para a atual temporada. O meia Fernando Sobral, que inclusive já fez a sua estreia, né? Jogou 2 partidas. Entrou no jogo contra a Ponte Preta e também entrou no jogo contra o CRB. E inclusive deve ser um dos titulares neste jogo contra a equipe do Juventude. O outro apresentado foi o lateral esquerdo, Raí Lopes. Ele só foi relacionado no jogo contra o Galo da Pajuçara, só que não fez a sua estreia. E talvez exista uma possibilidade, apesar de pequena, de estrear nesse sábado na lateral esquerda no lugar do Edson Lucas. Inicialmente, o Edson Lucas deve ser mantido na equipe considerada titular. Mas vamos ouvir o meia Fernando Sobral, que tem características de volante e também de meio de campo. E a pergunta para ele foi: se ele já conversou com o técnico Mariano Sosso sobre a posição que quer jogar.
6: Eu já tive uma conversa com o auxiliar do professor e já deixei claro para ele que pode contar comigo em qualquer posição que seja, não sendo goleiro, às vezes até de goleiro ali se tiver uma expulsão, pode contar comigo, eu vim para agregar, para ajudar com um pouco da experiência que eu adquiri ao longo dos anos. E eu acho que é isso, cara. Lógico que a gente tem a nossa preferência de posição, né? Ao longo dos anos eu sempre atuei mais de um segundo volante, às vezes fazendo um terceiro volante ali mais adiantado, né? Mas eu deixei claro para ele, se precisar de lateral ou de ir mais para frente, de ponta, tô aqui para agregar, para ajudar. E eu acho que só o esporte tem a ganhar com isso, com jogadores versáteis, né? Que podem fazer mais de uma função.
5: Você chegou, agora chegou numa reta final de muita pressão, e é uma pressão enorme para se classificar entre os 6 melhores colocados. Mas qual o teu sentimento nesse momento, nessa reta final, em jogos tão importantes?
6: Particularmente falando, eu cheguei num momento muito, muito bom, assim, muito positivo no meu ponto de vista, porque é um momento onde os jogadores grandes aparecem, né, onde é acostumado a esse tipo de pressão. Eu acho que é um momento positivo porque a gente está brigando lá em cima, né? Só depende da gente. Então, é um momento em que eu chego cheio de fome, cheio de vontade de ajudar a equipe. Tô me dedicando no dia a dia, né? Lógico que tem um peso de não ter tido tanta sequência no último clube que eu estava, mas eu vim com muita ambição, né? Procurando mesmo que o esporte, que é estar voltando para a Série A, para estar onde o clube merece estar. Eu acho que o meu pensamento é esse também, né? De estar entre os melhores, e o nosso pensamento é o mesmo. Eu venho num momento muito bom fisicamente também, venho tentando aproveitar todos os dias para para ganhar o time de jogo, né? Para estar preparado quando o professor optar por mim. E eu acho que é isso, cara. Só tenho a agregar aí com a equipe. A equipe dá para ver que tem qualidade. Agora é ajustar alguns detalhes para que a gente consiga as vitórias, que é o mais importante.
5: Pronto, aí está Fernando Sobral conversando com a gente aqui no Assunto é Futebol, Primeiro Tempo.
3: Campeonato Brasileiro Série B, faltam 10 rodadas para terminar a competição. E a rodada 29 começa hoje. 3 partidas movimentando esta rodada 29, 29ª rodada do Campeonato Brasileiro Série B. 7:30 da noite, no Onésio Brasileiro Alvarenga, em Goiânia, o jogo entre Vila Nova e América Mineiro. Vila Nova do Guto Ferreira enfrentando o América Mineiro. Ou seja, o Vila Nova pode ser líder da Série B hoje. Tem 48 pontos, se vencer, passa o Novo Horizontino, passa o Juventude. Mas tem que esperar o resultado do Novo Horizontino, porque o Novo Horizontino também joga hoje. É no Castelão, 8:30 da noite, jogo bom. Ceará e Novo Horizontino. O Ceará está na 15ª posição, está apenas 2 pontos da zona de rebaixamento. E o Novo Horizontino? O Novo Horizontino é o líder com 50. Se o Novo Horizontino vencer o jogo, fica na liderança da Série B, mais uma rodada. E o Vila Nova torce então para que o Ceará tire ponto do Novo Horizontino, ele fazendo o papel dele, ganhando o jogo do América Mineiro no Oba, em Goiânia. Outro jogo de hoje, 9 horas, no estádio 1º de maio, em São Bernardo do Campo, no ABC Paulista. O São Bernardo enfrenta a equipe do Atlético Goianiense. Jogo importante demais para o Atlético Goianiense, porque o Atlético Goianiense está no G6. Ele é o 6º colocado hoje com 46. Se ele vencer, ele pode chegar até a 3ª posição, se o Vila Nova não ganhar do América Mineiro. A gente está esperando que o Vila Nova ganhe do América, mas o Atlético vencendo hoje vai para 49, vai para o bolo, vai para a briga, para se firmar, para pisar ali definitivamente no G6 do Campeonato Brasileiro. Esses são os 3 jogos, Vila Nova e América, Ceará e Novo Horizontino, São Bernardo e Atlético Goianiense, que abrem a rodada 29 do Campeonato Brasileiro. Agora em Pernambuco, 9-1. Náutico joga nessa rodada só na segunda-feira contra o Cuiabá no Mato Grosso. Raldinei Alves.
1: Muito boa tarde para você e para todo mundo que está nos acompanhando aqui na Rádio Jornal. No Assunto é Futebol Primeiro Tempo. Hoje o elenco do Náutico faz um treinamento no período da tarde. A atividade vai ser no CT Wilson Campos, fechada para a imprensa. E esse treinamento já é a reta final da preparação do Recife, que o Náutico vai ter para o próximo compromisso. A partida na segunda-feira, diante do Cuiabá, vai ser às 9:30 da noite. A delegação alvirrubra já viaja amanhã para Cuiabá. No domingo, faz mais uma atividade já em Cuiabá, e na segunda tem esse jogo, partida importantíssima para o Náutico continuar pontuando rumo ao primeiro objetivo nessa edição da Série B, que é chegar na marca dos 45 pontos. É uma marca considerada segura para se salvar do rebaixamento à terceira divisão. O Náutico tem 38 pontos ganhos, então restam 7 para serem conquistados até o Náutico chegar aos 45. São 10 jogos. Ou seja, o Timbu tem que fazer 7 dos 30 pontos que vai disputar. É uma diferença ainda grande em relação ao Z4, 8 pontos de vantagem para o Avaí, mas o Náutico precisa ficar em alerta porque vai ter uma sequência muito difícil dentro da Série B do Campeonato Brasileiro. Depois de enfrentar o Cuiabá, os 5 jogos seguintes do Náutico no Campeonato Brasileiro da Série B são o clássico dos clássicos contra o Sport no Estádio dos Aflitos. Depois, no dia 2 de outubro, o Náutico vai até Fortaleza enfrentar a equipe do Fortaleza. No dia 8, enfrenta o Novo Horizontino, 7:30 da noite. E depois, ainda tem Vila Nova e Goiás pela frente. Até confirmando para vocês, porque a CBF divulgou recentemente a tabela detalhada de mais rodadas da Série B do Campeonato Brasileiro, eu confirmo aqui as datas e horários dos jogos do Náutico nas rodadas que foram atualizadas pela CBF. Na rodada 31, Fortaleza e Náutico na Arena Castelão vai ser numa sexta-feira, dia 2 de outubro, às 9h35 da noite. Na rodada 32, o Náutico joga numa quinta-feira, dia 8 de outubro, contra o Novo Horizontino nos Aflitos. Esse jogo é às 7h30 da noite. Na rodada 33, tem Náutico e Vila Nova, jogo nos Aflitos, num domingo, às 5h30 da tarde. E na rodada 34, a última confirmada pela CBF até aqui, o Náutico vai até o estádio da Serrinha, em Goiânia, para enfrentar o Goiás. Partida marcada para o dia 19 de outubro, uma segunda-feira, às 7h30 da noite. Esses, portanto, jogos já confirmados pela CBF para o Náutico na sequência da Série B do Campeonato Brasileiro. E pensando na tabela de classificação, pensando no que o Náutico pode conquistar dentro da competição, o técnico Guilherme dos Anjos falou com a imprensa. Para ele, a briga por algo a mais do que se salvar do rebaixamento só deve ser pauta depois que o Náutico chegar aos 45 pontos.
4: É relativo porque vai depender do que a gente vai estar buscando no momento em que a gente conseguir conquistar os 45 pontos. Como eu falei, dentro desses próximos 10 jogos, se nós engatarmos uma sequência de 3 vitórias, em algum momento nós vamos voltar a brigar. Então, se hoje a gente vencesse, a gente ainda precisava vencer Cuiabá, precisava vencer Sport para falar, ó, estamos novamente brigando ali a 2 pontos, a 1 ponto, né, com o sexto colocado. Então, vai depender um pouco disso, porque a utilização de garotos, como você mencionou, na ideia de uma experiência, na ideia de enxergar, ela vai de acordo com o campeonato também. Mas sim, talvez sim, mas vai ser circunstancial também. Assim como está sendo a utilização dos jovens, foi com o Maranhão, que já estão num nível um pouco mais alto, o Luiz, que está com 21 anos, mas está performando num nível muito bom, né? Entre outros atletas que já entraram, já ganharam cancha, tem que ter paciência. É como a gente falou a última vez que mencionamos sobre jovens, né? Tem que ter um timing positivo para que você não perca principalmente esses atletas e, na verdade, ganhe experiência, ganhe cancha.
1: Muito bem. Palavras de Guilherme dos Anjos, técnico do Náutico, são os destaques do Timbu aqui. No assunto é futebol, primeiro tempo.
3: Ligas europeias, bola rolando nesta sexta-feira. As mais

0: Campeonato francês, 15 para as 4 da tarde, o Monaco enfrenta o Lens. Jogo da rodada 5 do Campeonato Francês. Agora 4 minutos para 1 da tarde em Pernambuco. Os preparativos para o jogo de domingo na Arena contra o Floresta. Leonardo Vasconcelos.
1: Boa tarde, amigo. Boa tarde para todo mundo que se liga aqui no Assunto é Futebol Primeiro Tempo. Vamos atualizar as notícias do Santa Cruz, que fez hoje pela manhã no Arruda o seu penúltimo treino antes da partida de domingo contra o Floresta na Arena de Pernambuco pela terceira rodada do quadrangular de acesso da Série C. Com 100% de aproveitamento, a Cobra Coral está a uma vitória de deixar muito bem encaminhado o acesso para a Série B. E apoio das arquibancadas não vai faltar. Para um total de zero surpresa, os tricolores fizeram a parte deles mais uma vez e esgotaram todos os ingressos. Apesar disso, a Arena de Pernambuco não deve ter a capacidade máxima. Isso porque uma parte dos camarotes foi destinada para a torcida e diretoria do Floresta e, obviamente, essa área vai precisar ter uma distância das demais por segurança. Então, devido à colocação desses gradis de separação, o estádio ficará com alguns espaços vagos e, por isso, não será possível a comercialização dos 45.500 ingressos. A dúvida agora é saber se o clube, ao menos, vai conseguir quebrar o recorde de público desta Série C, que pertence ao Paysandu. Ainda na primeira fase, na vitória diante do Maringá por 1-0, o Papão colocou 41.405 torcedores no Mangueirão. O Santa tinha a expectativa de alcançar pela segunda vez e de forma seguida o recorde de público da Arena de Pernambuco. A última vez foi no dia 27 de setembro do ano passado, no primeiro jogo da final da Série D contra o Barra, quando 45.500 tricolores viram o Santa perder por 2-1. Mesmo sem a carga máxima de ingressos, a Cobra Coral deve chegar à expressiva marca de ter levado mais de 200 mil pessoas ao estádio nessa Série C. Até agora, contando os 10 jogos disputados pelo tricolor como mandante, já foram 165.168 torcedores, com uma média de 16.517 por partida. Assim, se todos que já adquiriram a entrada efetivamente comparecerem, essa marca de 200 mil será ultrapassada com folga. Voltando a falar do jogo, o Santa novamente não vai contar com o atacante Ronald lesionado e precisa tomar muito cuidado com Floresta, sobretudo com quem está no comando. Leston Júnior já treinou o tricolor duas vezes e conhece muito bem o clube e os jogadores. Quem falou a respeito foi o capitão William Alves.
2: Bom, a gente estava tentando buscar sequências de vitórias e performances boas desde a primeira fase. Ainda bem que ela veio no momento mais decisivo e mais importante da competição. A gente se concentrou muito para esses dois primeiros jogos e conseguiu os resultados que a gente esperava. O desafio muda agora, né? É não cair na zona de conforto, é continuar buscando a pontuação necessária para o acesso, porque agora surgem outras armadilhas, né? Então a gente tem que estar muito atento, porque não tem nada ganho, o acesso ainda não está garantido, então a gente tem que ter muito pé no chão e trabalhar muito ainda. O Leston não conhece não só os jogadores, né, mas a instituição, a torcida, ele sabe como a torcida reage ao time, quando está bem ou está mal. Então, com certeza, tudo isso ele vai passar. E lá também tem outros integrantes da comissão técnica que fizeram parte do clube aqui, o auxiliar de preparador de goleiro, o auxiliar técnico do Leston também trabalhou aqui com ele. Então, tem muita gente que conhece o Santa Cruz internamente e a gente sabe disso. Mas a gente, né, não vai fugir do que a gente tem feito no campeonato, não tem como mudar tudo que a gente tem feito e o que levou a gente até agora. Assim como o Floresta também não tem como mudar muito do que eles vêm fazendo durante a competição, mas a gente está muito atento a tudo que eles possam trazer de dificuldade para a nossa equipe, uma equipe que se defende muito bem, que usa muito bem o contra-ataque. A gente assistiu o jogo deles contra o Botafogo, viu como eles conseguiram o resultado deles. Então são pontos que a gente vai ter que ter muita atenção para que a gente estrategicamente possa ter êxito nesse jogo final de semana que é muito importante.
1: Tá aí as palavras do capitão tricolor, aqui no Assunto é Futebol, primeiro tempo.
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6: Em Pernambuco, 1:06.
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6: Voltando para girar os repórteres do escrete. O esporte com o Alex Santos.
8: De volta para confirmarmos a arbitragem para o jogo de amanhã à tarde entre Esporte e Juventude. O jogo será apitado pelo Paulo Henrique Volkop, auxiliado por Marcelo Grandon. Os dois são do Mato Grosso do Sul. O auxiliar número 2 é o Carlos Eduardo Ribeiro Santos. Esse é do Mato Grosso.
6: O Náutico com Raldinei Alves.
9: Hoje à tarde no CT Wilson Campos, o técnico Guilherme dos Anjos vai falar, vai conversar com a imprensa na entrevista pré-jogo contra o Cuiabá.
6: Santa Cruz, Leonardo Vasconcelos.
10: Depois do treino de hoje de manhã no Arruda, a expectativa, claro, é pela montagem da equipe. Técnico Christian de Souza deve manter a base do time que ganhou do Maringá.
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6: Agora comenta Edinaldo Santos e depois o assunto é futebol, segundo tempo.
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7: Edinaldo Santos.
12: Boa tarde, amigos e amantes do futebol. Enquanto o Náutico se prepara para o jogo da próxima segunda-feira, quando vai visitar o Cuiabá pelo Campeonato Brasileiro da Série B, e tentar se recuperar do vexame da última terça-feira, quando o clube alvirrubro ganhava o jogo até os 47 minutos do segundo tempo, portanto já nos acréscimos do jogo e 2 minutos depois tomou 2 gols em apenas 2 minutos e deixou escapar uma vitória praticamente assegurada com o placar de 3-1, o time alvirrubro terminou sofrendo um empate de 3-3, sendo este o placar final da partida realizada na última terça-feira. É verdade que isso realmente deixou o torcedor sufocado, frustrado, com muito sofrimento por mais esta decepção. Resultado de um dilúvio de erros dos jogadores, mas também da atual comissão técnica, comandada por Hélio dos Anjos e Guilherme dos Anjos, que apesar de tantos erros e equívocos que vem cometendo, os dois vêm protagonizando esses mesmos erros e ainda assim continuam blindados no comando dessa comissão técnica da equipe alvirrubra. Enquanto isso, repito, tem um assunto que desde a semana passada agita os bastidores alvirrubros. É o seguinte, gente, a direção do Náutico precisa esclarecer esse caso da garagem de remo do clube da Rua da Aurora. O imóvel, como se sabe, foi expropriado e arrematado em leilão a semana passada. Para a torcida do Náutico, a garagem do Remo é um símbolo histórico do clube, porque o Remo foi a modalidade que praticamente deu origem ao futebol do Clube Náutico Capibaribe. Até agora, o clube se limitou a emitir uma nota dizendo o seguinte: o Clube Náutico Capibaribe esclarece

0: que o caso está sendo acompanhado de perto pelo departamento jurídico e por seu corpo de advogados terceirizados. O clube está adotando todas as medidas e recursos cabíveis para reverter a decisão e preservar seu patrimônio. Uma nota, gente, que convenhamos não explica nada, não diz o que aconteceu e quais as medidas a serem tomadas. Trata-se de uma nota meramente protocolar. Eu vou passar aqui para vocês o que uma fonte me revelou. Aliás, isso já se tornou público, né? Porque ela está circulando no WhatsApp de muita gente. O que se diz é o seguinte: o imóvel foi arrematado judicialmente por R$ 584.500, divididos em 59 parcelas. O problema é que seu valor de mercado é estimado em pelo menos R$ 1.500.000. A gestão Bruno Becker tentou anular a arrematação, mas o pedido foi negado pela 33ª Vara Federal de Pernambuco. Segundo a decisão divulgada, o Náutico já sabia do procedimento e que não teria apresentado oposição no momento adequado. Esse assunto teria gerado muita tensão na reunião da última segunda-feira do Conselho. Fala-se que o presidente do colegiado interrompeu sua licença e teria tentado evitar que os conselheiros entrassem com esse assunto na pauta. Mas mesmo assim, o tema foi discutido. Na verdade, na reunião, o presidente Bruno Becker informou que o diretor jurídico não compareceu porque havia adoecido naquele dia da reunião e, portanto, ele não compareceu. A informação, minha gente, só aumentou a insatisfação dos conselheiros que queriam entender como o patrimônio do clube acabou arrematado nessas condições. Mas, no final, foi criada uma comissão com 7 conselheiros para colaborar com o departamento jurídico e avaliar o que ainda pode ser feito para reverter essa venda. A comissão agora vai buscar uma saída, mas algumas perguntas continuam sem resposta. Por exemplo, quem acompanhava o processo? Por que o clube não se manifestou no momento certo? E como um imóvel estipulado em pelo menos R$ 1.500.000 foi arrematado por apenas R$ 584.500? A fonte ainda diz que 7 conselheiros tentarão recuperar o patrimônio, mas os conselheiros esperam que a diretoria responda às perguntas que ficaram até agora sem respostas. Coloco-me à disposição para que o presidente Bruno Becker ou alguém do departamento jurídico possa responder essas indagações aqui no microfone da Rádio Jornal. É isso aí, minha gente. Muito obrigado a todos. Sigam aqui na programação da Rádio Jornal. Boa tarde, Recife. Boa tarde, Brasil.
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2: Estou aqui com o Haroldo e com o Boris para a gente comentar os assuntos do futebol pernambucano. E amanhã tem um confronto dificílimo para o Sport na Ilha do Retiro contra a equipe do Juventude. Sem dúvida, para as pretensões do Leão, para essa tentativa de chegada ainda no G6, onde vão acontecer os playoffs da Série B do Campeonato Brasileiro, o Sport tem uma parada dura. Joga em casa, tudo bem. Mas se pegar um time que está aí brigando por uma liderança da Série B, o Novo Horizontino roubou momentaneamente essa liderança, é o primeiro colocado, falei roubou no sentido figurativo da história, viu gente? Tomou essa liderança, né, a verdade. Tá uma disputa muito boa ali de Novo Horizontino, Juventude, Vila Nova, Fortaleza também já tá com uma pontuação bem interessante, e o Criciúma, que era o líder, fica bem atrás ali com 3 pontos. Uma vitória leva ele lá para as cabeças também. Evidentemente que a pontuação é bem apertada entre, vou colocar aqui os 6, né? Porque o CRB que está fora da zona de classificação é o 7º com 45. Daí por diante vem Atlético Goianiense, Criciúma, Fortaleza, Vila Nova, Juventude e Novo Horizontino. Bem, Haroldo, pelo que a gente observou aí do Sport nesses últimos jogos, mesmo antes da chegada do Mariano Sosso, não havia, eu diria até, uma trajetória linear, né? O clube não conseguia fazer uma campanha, não conseguiu até agora aquela campanha que possa ser interessante para chegar no G6, que nos convença de que chegue no G6, porque os tropeços foram, por exemplo, esse último aí contra o CRB, tudo bem, o CRB numa posição melhor, mas não se ouve bem. E outros jogos anteriores ainda sob o comando do Gilmar Dalpozo, embora o aproveitamento não tenha sido de tão ruim assim, né? Tão desastroso. Era muito mais a falta de empatia mesmo da torcida com ele. E agora há uma tentativa de acerto com o Mariano Sosso, que pode ser a partir de amanhã. Essa é a tua visão, Haroldo? Boa tarde.
4: Boa tarde, Alexandre, Boris, quem nos acompanha aqui na Rádio Jornal. Esperamos, né, uma recuperação técnica do Sport nessa sequência da Série B. Hoje começa a rodada 29 e agora serão apenas 10 rodadas. Você tem ali um sprint, né? Uma arrancada para tentar chegar no G6. Mas o Sport só vai pisar no G6 novamente se ele tiver uma sequência positiva, Alexandre. E essa sequência, ela começa a partir de amanhã. Porque não dá para ficar esperando mais, né? Então tem que ganhar do Juventude, vai ter que ganhar do Náutico, vai ter que ganhar do Atlético, vai ter que ter uma sequência muito positiva e torcer até por tropeços de adversários lá de cima para poder pisar novamente no G6. Ficou um pouquinho mais difícil, né? Até falei isso agora há pouco. Ficou um pouco mais difícil chegar lá. Porque o Atlético Goianiense, que é o primeiro time dentro do G6, ele já tem 46 pontos, né? E o Sport tem 41. A diferença é de 5 pontos. Tem que ter rodadas perfeitas, as famosas rodadas perfeitas.
2: E tropeços.
4: Exatamente, para poder chegar lá. Então,
2: tropeços dos outros.
4: É difícil. Né? O jogo de amanhã, como você falou, eu espero dificuldade. Tava olhando aqui o time do Juventude, né? O provável time, com o Jandrei, esse goleiro experiente, o Rodrigo San, o Tite, né? O zagueiro que tá voltando ao time, jogou no Fortaleza. Messias também pode jogar. Marcos Paulo, Aderlan, Luan Martins ou Lucas Mineiro, Raí Silva, Mandaca, o Diogo Barbosa, Fábio Lima ou MP e o Alisson Safira. O Alisson Safira jogou muito tempo no Londrina. E ainda tem no banco uma espécie de renegado do futebol, mas quando entra lá ele balança as redes, que é o Allan Kardec. Então é um time compacto, um time... Eu diria que é um time pragmático, o time do Juventude. Então vai dar muito trabalho para o Sport amanhã na Ilha. Eles vêm na luta pela liderança. Na verdade, o Juventude está lutando pelas duas primeiras posições, né? Nesse momento, com o próprio Novo Horizontino. Então, eles estão olhando no acesso direto para a Série A. Vai ser um jogo difícil por isso. É um Juventude que vai exigir do Sport. E do Sport, o que é que eu espero? Espero que o Sousso consiga encontrar a melhor formação, consiga entender, né, o time do Sport, onde ele vai ter que ajustar. Veja, fica claro para mim, eu acho que para quem está acompanhando aí a caminhada do Sport, que você pegar um zagueiro como a Ju e transformá-lo de lateral direito, né, e tendo o Pulse para jogar, por que não confia mais no Pulse? Por que não deixa o Pulse jogar? Ele repetiu uma ideia do Dalpozo no jogo contra o CRB em Maceió e... não deu certo, a jogada de linha de fundo não aparece, né, Alexandre? Aju faz o feijão com arroz.
2: A gente falou sobre isso,
4: que
2: né?
4: Já ele que é um jogador que já atuou na função, mas agora é um zagueiro, né?
2: O Ralf até defendeu a tese, porque diz que o desafio é dar um alicerce ali para o sistema defensivo, né?
4: Uma linha de três.
2: Fortalecer. Só que quando você faz isso e não tem um ala, né, um esquema 3-5-2, por exemplo, ou um lateral direito mesmo de ofício, de origem, você sofre um pouquinho. Porque o Aju, ele tem essa dificuldade no apoio, né? Ele vai na linha de fundo, mas para cruzar ele se perdeu 2-3 vezes na partida. E isso dificulta um pouquinho. O Sousa vai ter trabalho nessa função dele,
4: tá,
2: né?
4: Está sendo exigido algo dele, né? De um zagueiro para fazer o lado direito. Que eu acho que ele pode colocar o jogador da posição. No jogo contra o CRB, Alexandre, ele sacou o lateral esquerdo, né? Tirou o Edson Lucas e botou o Depena de lateral esquerdo. Aí, no intervalo, ele tirou o Hernandes e botou o Dudu Teodora. Sabe, alguns jogadores que não estão resolvendo.
2: Que ainda deve, enfim, muito
4: o Dudu Teodora. É um quebra-cabeças, né? Eu sempre falo isso aqui, é um quebra-cabeças.
5: De quem peças, não conhece o elenco.
4: Tem que encaixar. Então, desafiador o momento do Sport, né? Uma arrancada, 10 jogos... Motivação tem. O Sousso é um motivador por natureza. A gente vê aquele jeito lá dele comandar o time. É bem diferente do Dalpozo, né? O Dalpozo tem um jeito mais sério, né, de comandar a equipe lá à beira do campo. Não que ele não tenha a mesma essa vontade de exigir do time. Mas digamos que o Sousso é um cara mais enérgico, né? À beira do campo ali. É um cara mais visceral. Mas eu acho que o Sport amanhã, ele precisa mostrar que vai brigar por algo mais. Patrick de Paula também deve jogar, imagino, não sei se tem condição de começar o jogo. O William Oliveira foi sacado do time. O Fernando Sobral, estou esperando no time também. Então vamos ver como é que o Sousa vai armar esse time do Sport para enfrentar amanhã o Juventude. Mas eu estou esperando um jogo duro, estou esperando um jogo difícil, Alexandre.
2: Sem dúvida, vai ser um jogo bom, né?
4: Jogo bom.
2: Você vai estar lá na Ilha, vai ser um jogo muito bom na Ilha do Retiro. Esse jogo de amanhã. Leonardo Boris, a gente vai falar daqui a pouquinho aqui da sequência da rodada, que pode haver uma reviravolta, inclusive na liderança, primeiro, segundo e terceira colocações, mas do elenco do esporte, e daqui a pouquinho eu vou tocar num assunto aqui bem interessante que o Benevenuto soltou, né, quando da última partida. Desse elenco do esporte, o que é que você espera ainda para a sequência da Série B? E eu falei aqui que o jogo de amanhã pode ser a alavancada, porque se ele vence o Juventude, ele ganha moral para, evidentemente, buscar nessa reta final, nos 10 jogos restantes, um espaço no G6. É por aí, Boris? Boa tarde.
5: Boa tarde para você, Alexandre. Boa tarde, Haroldo. Para quem quer realmente galgar alguma coisa na linha de 6, tem que realmente, a cada partida dessas 10 restantes, que seja um divisor de águas. E o Sport começa amanhã com seu divisor de águas contra o Juventude na Ilha. E depois, como o Haroldo muito bem falou, você tem que encaixar resultados. Não adianta só você ter amanhã aí um bom resultado e não ter outros bons resultados na sequência, que é o que vem acontecendo com o Sport. O Sport não tem uma regularidade.

0: Essa questão do time do Sport, que para mim o Mariano Sosso ainda não conhece o elenco, e ele chegou para trocar o pneu com o carro andando, e as alterações na partida contra o CRB ditam muito isso. Então vamos aguardar. Amanhã é um jogo difícil, muito difícil. O Juventude talvez seja um dos times mais regulares ao lado do Novo Horizontino da competição. E tem que ser o divisor de águas. Qual será o divisor de águas? Todos têm que ser, todas as partidas têm que ser divisores de água. Porque o Sport precisa vencer e precisa encaixar outros resultados, porque já não depende mais só dele. Mas ele tem que fazer a dele. Parte dele. Não depende dele, mas ele tem que fazer a parte dele.
1: Sem dúvida. Bem, eu queria repercutir com vocês aqui um pouquinho ainda da fala do Benevenuto. Estava vendo aqui a repercussão nas redes e meio que sobrou para o Benevenuto o que ele falou. Muita gente dizendo, a partir de você, né? Já tem que jogar um pouco mais, mostrar um pouco mais. O Benevenuto a gente conhece, jogou no futebol do Fortaleza, veio para o Sport, ficou oscilando entre titularidade e reserva, naquela indefinição ainda do sistema de zaga, né? Quem seria aquela dupla perfeita, a dupla ideal. Mas eu particularmente gosto do futebol do Benevenuto, não vejo um cara que falhe o tempo todo, chegue a comprometer. O que, é que você achou, Haroldo, das declarações dele pós-partida contra o CRB, que repercute até hoje ainda, a torcida está repercutindo lá nas redes e comentando muito essa questão de alguns se doarem muito e outros bem menos nesse elenco do Sport. Até isentando um pouquinho, salvando um pouco, entre aspas, os treinadores que já passaram pela ilha esse ano, Haroldo.
2: A fala pós-derrota, ela sempre vem permeada de coisas assim, né? De frases assim. A gente precisa reagir, a gente precisa mostrar a nossa força, a gente... Não vejo assim nada exagerado do que o Benevenuto falou. Na verdade,
0: frase de efeito.
2: Ele quis...
1: Dar uma chacoalhada ali.
2: Dar uma chacoalhada, uma agitada, exatamente, né? Alexandre. Dizer que o grupo precisa reagir, né? Que não é só ficar trocando de treinador, porque o Sport já está no quarto treinador na temporada. E o elenco é o mesmo, né?
1: E essa fala foi que pegou muito,
2: né? Na verdade,
1: né?
2: O elenco não é nem o mesmo. Agora já tem muitos jogadores diferentes.
1: Tem muitas modificações.
2: Mas o grupo agora também passa a ser questionado, né? Todo treinador que bota aí não dá certo. Então... Eu acho que o Benevenuto, ele fez aquela frase para dizer, nós aqui também...
1: Temos responsabilidade.
2: Estamos entendendo que a gente precisa dar uma resposta. E eu acho que, nesse caso, depois mais uma derrota, é normal que um jogador se pronuncie assim. É claro que tem jogador que cai mais, né, nas graças da torcida, né? Tem torcedor que gosta mais de um, menos de outro. Isso é absolutamente normal. Mas eu acho o Benevenuto, inclusive, um jogador interessante nessa caminhada da Série B. Acho que é um jogador, inclusive, de boa qualidade técnica. Ele realmente não se firmou como titular, né? Os treinadores, o Dalpozo, resolveu deixá-lo ali no banco de reservas por várias vezes. Fez outras duplas de zaga. Mas também o Sport não teve uma dupla de zaga definitiva, né? O Zé Marcos lá, num dado momento, era o titular. Acabou sendo dispensado depois. Então, eu não crucificaria, não, o Benevenuto pelo que ele falou. Eu acredito que ele quis dar uma chacoalhada, como você falou ali, uma resposta. A gente está entendendo aqui que nós precisamos também avançar tecnicamente, precisamos entregar outra coisa para a torcida, que não sejam só essas derrotas.
1: O Sport teve dificuldades desde o Thierry, né? Que era Thierry mais um, né? Sempre era o Thierry ali, o comando da zaga, mais um. De lá para cá não teve.
0: E chegou a ficar no banco também o Thierry.
1: Também, porque ele se lesionou, né?
0: Tinha o João Silva. Vem acumulando aí, desde o ano passado, vem acumulando zagas não constantes.
1: É verdade. Nessa questão do desabafo do Benevenuto, eu lembrei muito do Roger, né? Quando o Roger disse, eu vou trazer sempre algum jogador... Trazer sempre alguém para a coletiva aí na oportunidade.
0: Foi aí foi desnecessário.
1: Né? Foi porque eles têm que dividir responsabilidade. Mas o Benevenuto chamou a responsabilidade para ele também, né, Boris?
2: Como um dos jogadores mais experientes do grupo inclusive, né? É o Benevenuto.
1: É o Benevenuto. Faz parte, né, Boris?
0: Eu acho que tem que chamar a responsabilidade geral. É geral, não é só tem uns que correm, tem outros que não correm, mas ele tem que chamar, inclusive, para si. A gente tem que dar um pouco mais. E o Sport tem que dar um pouco mais. A grande verdade é essa. O Sport tem que dar um pouco mais. O Sport perdeu muito do seu DNA, que era um time aguerrido. O Sport, por exemplo, na Ilha do Retiro, já foi o tempo que ele era o bicho papão. E perdeu muito o seu DNA.
1: Então, o Ralf, até em cima do que você está dizendo aí, Boris, desculpa interrompê-lo. Pois não. O Ralf fez um comentário sobre isso ontem. O futebol pernambucano perdeu força em casa, né?
0: Sim.
1: E ele fez até uma comparação com os jogos do Náutico, que o Náutico
0: perdeu. A
1: gente
0: vem falando isso há muito tempo.
1: O Náutico, o Santa Cruz perdeu jogos na primeira fase. E o Sport também, né?
0: É, exatamente. Então, você tem que recuperar o DNA. Por isso que eu digo que cada partida, a partir do start dessa 10 em contagem regressiva, dessa décima, você tem que ser um divisor de águas. Você tem que ter um divisor de águas e buscar uma regularidade.
1: É verdade. Bem, antes de irmos para o intervalo aqui, a gente voltar e falar do Santa Cruz, né, um jogo importante do domingo, colocar só os jogos aqui que abrem a rodada 29 da Série B. O que é que pode acontecer hoje? O Vila pega o América Mineiro. Aí é fácil, né? Na teoria, né? O futebol pernambucano tem lá fé, né? Com o América Mineiro.
0: Eu coloco as barbas de molho, esse negócio rir, de fácil.
1: Né? Mas o Vila Nova, viu, Boris? Ele tem uma campanha muito boa, né? Eu vejo ele oscilando bem menos que os pernambucanos. Vamos lá, ele é o terceiro.
0: É no Oba?
1: É. Jogo em casa.
0: Ah, então.
1: Pega o América Mineiro. Aí tem aqui, Haroldo e Boris, a probabilidade de voltar para a liderança.
2: O Vila Nova tomou 5 do Atlético, mas depois ganhou o clássico. Foi. Aí se remotivou, né?
1: Tem o Ceará contra o Novo Horizontino, vai pegar o líder, o Ceará joga em casa. Só que o Ceará não está oferecendo essa confiança toda lá para a torcida, embora se distanciou um pouquinho da zona de rebaixamento.
2: O jogo de hoje tem cara de decisão para eles, eles vão para cima do Novo Horizontino.
1: Os jogos serão bons, né?
2: Vão ter que dar um gás total aí nesse jogo, porque é um adversário difícil. Mas o Ceará não está totalmente livre de um rebaixamento.
1: Não, sem dúvida. E outra coisa, o Ceará vai ficar tentando fazer o dever dele, né? Lá na Arena Castelão, fazer o dever de casa e torcer para o Vila Nova tropeçar contra o América Mineiro. Porque aí o Novo Horizontino, o Vila Nova vai torcer pela vitória do Ceará contra o Novo Horizontino. Essa é a configuração correta, né? Porque o Vila Nova ficaria, se ele vencer o jogo contra o América Mineiro, ele vai para a liderança da Série B, né? É a mexida
2: na tabela. Vai ficar esperando o Juventude amanhã.
1: Exatamente.
2: E o Novo Horizontino hoje, né?
1: Esperar o Sport vencer o Juventude, né? E também, porque aí já se distanciaria, ficaria numa pontuação ali diferente. Bem, embora está muito apertado.
2: O Vila Nova aqui, né? Pode ser o líder da rodada, né? Terminar na liderança, mas ele tem que secar o Novo Horizontino contra o Ceará e o Juventude contra o Sport.
0: Eu, sinceramente, Alexandre, nesse jogo que você está falando, para mim resta apenas uma vaga nos 6, sabia?
1: Boris, pelo que a gente está observando.
2: E tem outro
1: aqui,
2: jogo aí, né? São Bernardo.
1: São Bernardo e Atlético Goianiense.
2: Também, o Atlético, esse jogo é muito importante pro Dragão, porque ele é o sexto, né?
1: Ele é o sexto.
2: Se ele vencer, ele pisa.
1: Hoje é muito bom.
2: Ele dá um passo mais importante aí para ficar no G6.
1: Exatamente. Se ele vencer, ele vai a 49. Aí ele ficaria ali. Tá no bolo. Vai torcer pro tropeço do Vila Nova.
0: Se no mais é uma quinta e sexta vaga. Mas eu ainda acredito que tem uma vaga sobrando.
1: É porque a distância do sexto, né, que é o G6 aqui, por exemplo, o Operário, que está na oitava, ele tem 44, ele está a 2 pontos. É uma vitória, né?
2: Tá na briga.
1: Tá na briga.
2: CRB, Operário.
1: Quem tá distante mesmo é o nono, que é o Sport.
0: Mas você vê que todo mundo briga pelo sexto.
1: Exatamente.
0: Por isso que eu digo, é uma vaga, entendeu?
1: Pro Sport ele tem que vencer o Juventude, aí ele vai voltar a buscar ali um espaço.
2: Mas ele não volta pro G6.
1: Não volta pro G6, vai voltar a brigar, né? Vai voltar a disputar. É uma matemática que tem que ser feita, porque a gente tá caminhando aí pra reta final da Série B.
2: A verdade, Alexandre,
1: a cada rodada a gente vai fazer isso aqui.
2: Né? Exatamente. E a verdade é que o aproveitamento tem que ser muito bom, né?
1: Exato.
2: O que é o aproveitamento? É você ganhar muitos jogos. Você tem 10, você tem que ganhar 5, 6, 7 jogos para poder pisar no G6. É difícil.
0: É um aproveitamento de quase 52%.
2: Tem que ser um aproveitamento muito bom.
0: Então, muito bom.
2: Todo empate, tropeço vai deixar você para trás. Aí vai virar sonho.
1: É verdade. Até porque do líder ele está a 9 pontos, né? Novo Horizontino tem 50, ele tem 41. Então já está mais distante. Essa questão de você. Até estava ouvindo o Ralf.
2: Agora, se ele ganhar 3 jogos aí seguidos.
1: Aí ele
2: tá no bolo.
1: Aí ele dá uma disparada. Estava ouvindo até o Ralf durante a semana, que disse que acredita até no esporte chegando numa segunda colocação. Particularmente, toda ausência é atrevida, né? Eu acho difícil uma segunda colocação. Só se ele fizer algo muito
0: diferente.
1: Ele tem
0: que fazer a perfeição. Ele tem que fazer o que não fez até hoje.
1: Vencer todos os jogos.
0: Ele tem que fazer pelo menos uma campanha de... A gente estava falando de 52%. Pelo menos 65% de aproveitamento.
1: E nesse meio tem clássico, tem tudo. Bem, vamos fazer intervalo e a gente volta aqui para destacar o jogo do domingo, que é uma decisão também. Além dessas decisões que a gente citou aqui, né? A cada rodada uma decisão na Série B. Domingo tem decisão porque era o quadrangular da Série C do Brasileiro.
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8: Uma e 41. Vamos lá.
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8: Bem, no domingo tem o Santa Cruz numa partida decisiva, toda partida decisiva agora, né? Quadrangular do acesso aí, os quadrangulares do acesso da Série C do Campeonato Brasileiro, com jogos bem interessantes aí no final de semana. Amanhã já rola bola, né? Pra Maringá e Botafogo. Vou acompanhar esse jogo aqui também, viu?
9: Esse é bom.
8: Maringá e Botafogo da Paraíba.
9: Esse jogo é amanhã?
8: Esse jogo é amanhã, no Willie Davids.
9: Ah.
8: É, 5 da tarde. Então já vai rolar a bola aí pra Maringá e Botafogo. Tá ligado nesse jogo. Botafogo, antes de falarmos aqui do Santa Cruz, né? O Botafogo da Paraíba na derrota lá no Almeidão. Teve muita confusão, né? Jogadores foram xingados. O Nenê fez gestos obscenos lá pra torcida. Foi. Num revide, né? Foi uma confusão enorme.
9: Na hora que
8: enorme.
9: Tava saindo do gramado.
8: Foi muita confusão. Os jogadores foram hostilizados, todo mundo xingado lá, porque havia uma expectativa enorme, né? Nesse Botafogo. O melhor time aí da Série C.
9: Na primeira fase.
8: Na primeira fase, melhor time da Série C, fez a melhor pontuação. Embora todo mundo apertadinho, né?
10: É porque a história tá se repetindo, né?
8: Aí os torcedores
10: cansaram,
8: 2024
10: tá se repetindo. Os torcedores estão chateados lá, assistindo o mesmo filme.
8: É. E o público compareceu, não pode reclamar não, viu? De falta de apoio não. O torcedor da Paraíba lá foi em grande número. Mas tomara...
9: E o outro grupo, o Paysandu, né? Que inclusive botou o Mazola Júnior, né?
8: O Mazola, o Fernando Alves tá lá, né? Grande Fernando. Tá como auxiliar do Mazola, é a última cartada para tentar
10: a última chance.
8: É a última chance, porque o Júnior Rocha...
10: Eu acho isso tão perigoso, assim, O que é que Mazola vai fazer? Quatro jogos para tentar salvar?
8: Matematicamente, né, Haroldo e Boris, ele tem. Porque, vejam só, estão estacionados Brusque, Ferroviária, Inter de Limeira com 2. O Brusque e a Ferroviária com 4. Se ele vencer uma...
10: Ele tá na briga.
8: Ele tá na briga.
9: Eu acho que aí passa muito pelo comportamento, tá? É mais comportamental do que questão tática. Acho que é mais uma cobrança de comportamento do que a questão tático-técnico ou técnico-tático.
8: Teve jogo que eu vi desse outro grupo, né? Antes de falarmos do Santa Cruz aqui, eu vi desse grupo C da Série C na primeira fase, dos times que estavam buscando essa classificação, do Paysandu, por exemplo, que o Paysandu jogou com a força da torcida. Mas futebol mesmo, assim, você vê um futebol maiúsculo, aquele futebol de alto nível, não teve não. O Paysandu classificou-se, mas de uma forma bem duvidosa mesmo, com jogos ruins. Essa é a realidade. Agora a torcida empurrou o time lá na Curuzu, né? Um caldeirão, que é o estádio que ele gosta de jogar. De repente, passando para essa fase, está sofrendo aí. Mas vamos falar do Santa Cruz, que tem pela frente o Floresta. Um time do Leston, conhece muito bem a estrutura do Santa Cruz. Lembro-me bem aqui do Leston, Haroldo, quando ele fez aquelas reivindicações, né? E a época não foi bem aceita aí a... Até saiu de uma forma meio turbulenta, porque a torcida criou um certo ojeriza com ele, né? Dizendo, mas veio aqui só criticar a estrutura, porque veio, sabia do que já iria encontrar, e volta para o Floresta, onde ele faz um trabalho bom, né, no Floresta. É sempre requisitado lá e está sempre fazendo um time, só que agora tem suas dificuldades e limitações, porque no quesito financeiro, ele sofreu um pouquinho esse ano. Eu estava vendo lá as notícias do Floresta, contratou pouco.
9: Que é SAF, né?
8: Fez contratações menores, até pelas decepções de outras temporadas, e agora tenta essa cartada contra o Santa Cruz, Haroldo.
10: Ele é um bom profissional, e onde passa ele deixa uma boa imagem. Nesse caso do Santa Cruz, ele quis dar um alerta ali, né? Chamar a atenção para algumas dificuldades que ele estava enfrentando no trabalho, e aí o presidente da época, se não me engano, era o Antônio Luiz Neto, né, Boris? Botou para fora porque não gostou, porque ele se posicionou...
9: E sem reforço.
10: Ele se posicionou de outra forma, né? Foi além do trabalho dele de técnico, falou sobre estrutura e aí foi demitido. Ele e o executivo de futebol à época, esqueci o nome, né?
9: Eu tô com
10: trabalhavam
9: com
10: juntos.
9: A imagem dele. Que tá trabalhando no Floresta.
10: Pronto. Então, mas o Leston não é bobo, né? Ele já tá nisso há um certo tempo. Ele é um profissional inteligente, um cara que conhece o mercado do Nordeste, né? Então, vai dar trabalho para o Santa Cruz, Alexandre. Eu não estou esperando um jogo fácil, não. É claro que o Santa Cruz, jogando na arena com o apoio da torcida, leva um favoritismo, mas não dá para esperar jogos fáceis. Eu até disse mais cedo aqui, basta mais 2 placares de 1-0 que o Santa Cruz vai estar na Série B. Então, não precisa ser goleada, não precisa ser nada disso.
9: Na época era Marcelo Segurado.
10: Marcelo Segurado. Exatamente.
8: É porque agora é outro nome lá, né? É Léo Franco, né?
10: Executivo de futebol. Então, assim, Alexandre... 1-0 é goleada em jogo assim, numa decisão como essa, um verdadeiro mata-mata. Veja, o Santa Cruz vai enfrentar o Floresta 2 vezes, né? São 15 dias com o Floresta. Domingo na Arena e na próxima semana, na outra semana, lá no PV em Fortaleza. Então, é como se fosse um mata-mata. E aí você tem que construir nesses dois jogos aí uma vitória e um empate para poder pisar na Série B definitivamente. É o que eu tô esperando. Mas o jogo de domingo é um jogo em que você tem que ter o nervo no lugar... Né? A torcida tá lá, a torcida vai dar o apoio. O torcedor às vezes fica um pouco impaciente, a bola não entra, o jogo fica duro, a galera começa a pegar
8: e
10: no pé, o erro, né?
8: Ressabiado também, né, Haroldo? Pelo que ele viu ainda na fase de pontos corridos, né? Com um time que...
10: Se bem que os jogadores disseram que isso foi vencido na partida contra o Caxias, né? O Matheus Vinícius até disse aqui segunda-feira no fórum que, não, passamos por um teste de fogo que era o jogo contra o Caxias e mostramos o nosso valor. Então é isso, é um jogo exigente. Na minha opinião, um jogo exigente, né? O Floresta vem de uma vitória fora de casa, perdeu em casa para o Maringá, mas se reabilitou na rodada seguinte e é muito equilibrado. Eu estava ouvindo o William Alves falar, né, que há uma situação em que todos podem ficar empatados e o Santa Cruz não pode passar por isso. Ele tem que ganhar o jogo para fazer 9 e deixar os outros lá atrás.
9: É verdade.
10: Então vamos esperar a bola rolar no domingo num jogo, difícil, jogo duro também.
9: O Santa Cruz tem 4 jogos de invencibilidade. O presidente Bruno Rodrigues fazendo de tudo, das tripas coração, para pagar uma folha e uma imagem hoje. E já conseguiu esse dinheiro. E é bom que fique claro que não é o dinheiro da SAF. É um dinheiro adiantado pela tiqueteira do Santa Cruz, que emite tickets. Essa questão da SAF, eu prefiro abordar até a semana que vem, que está tão confuso.
8: Sim.
9: E o torcedor não merece isso.
8: Também acho.
9: O torcedor não merece
8: isso. Eu só tenho uma dúvida aqui, Haroldo e Boris. A renda do último jogo foi mais de 1 milhão, né?
9: Mas se você for colocar em questões líquidas, dá 600 mil.
8: E esse restante, todo para só para encargos?
9: Fizeram um levantamento disso,
8: muito dinheiro, né?
9: É muito dinheiro.
8: Mais de 400 mil, porque foi mais de 1 milhão, né? Isso fica na cabeça.
9: 1 milhão e 68.
8: Isso fica na cabeça do grupo, né?
9: Mil.
8: Faturou, né? O torcedor compareceu. Domingo, por exemplo, vai passar disso, né? Vai dar na faixa de 1 milhão e meio. Você vendeu mais de 45 mil ingressos só para a torcida do Santa Cruz. Tudo bem que tem um pacote promocional, né? Que o Santa Cruz fez aí. Mas, enfim, essa questão também, Haroldo.
9: De qualquer maneira, o pacote promocional também é dinheiro.
8: Também. Sem dúvida, faz parte, né, do investimento.
9: Por isso que a tiqueteira, que
8: administra, né, os ingressos.
9: Os ingressos, que está adiantando 1 milhão.
8: Entendi. Bem, já é um aporte interessante, né, Haroldo? Mesmo que seja um empréstimo que você vai sofrer depois, poderia ser um dinheiro só do Santa Cruz, né? Mas tem outros penduricalhos que atrapalham ainda essa situação.
10: Mas essa é a hora de dar tudo, né? Essa é a hora de chegar junto, essa é a hora de motivar cada vez mais. O Santa Cruz indo para a Série B, ele ganha um novo calendário, ele ganha tudo de bom, né? Ele vai jogar até novembro do ano que vem, ele ganha um calendário inteiro, ele ganha visibilidade.
9: Aumenta faturamento.
10: Tudo vai ser melhor.
9: É futebol card.
8: Futebol card, exatamente. Bem, é o momento também de você, é a hora de você incutir isso aí na cabeça do grupo, né? De você dizer que é um momento decisivo, você está jogando com a sua torcida, próxima semana vai ser um jogo fora. Para o torcedor chegar junto é difícil, é um jogo em Fortaleza.
9: Matematicamente falando, Alexandre, Haroldo, amigos e amigas, Santa Cruz vencendo o Floresta no domingo, ele vai para uma matemática de sensacional a espetacular. 99% de chance de ter o acesso à Série B.
8: Isso é bem interessante, né? Já num jogo desse, quando você pode chegar a 9 pontos, sem dúvida, você vai ali.
9: Ele tem que procurar, na minha opinião.
8: E ele já vai jogar com resultado.
9: Na minha opinião, ele tem que procurar chegar.
8: Seria bem interessante.
9: No, né? Almeidão pra festa.
8: Bem, vamos aguardar. Um grande jogo no domingo aí, jogo das 16h. O horário é bom, né? E eu tô curioso pra ver esse time, viu, Haroldo? Será que o técnico, ele até manteve um pouquinho de sigilo aí na formação do elenco. Mas será que ele vai fazer algumas. Não diria invenção, porque invenção o cara tá lá trabalhando no dia a dia, né? Você não pode dizer isso, né?
9: Eu tenho uma dúvida.
8: Algumas
9: só.
8: Configurações diferentes do que a gente tem observado, né? Essa é a grande dúvida quanto a esse time, né?
10: Ele tem opções para escalar, né? Esse time aí. Eu acho que o João Pedro tá pedindo passagem, né? O João Pedro entrou muito bem.
8: É um bom
10: bem.
8: Jogador, a gente já viu, né?
10: Entrou muito bem no jogo contra o Maringá. O time tava para trás, o time tava sem força. O João Pedro entrou, foi rápido, abriu espaço. Deixou a bola mais tempo lá no ataque, segurou o time no ataque. E dele também vem o gol, né? Ele participa também. Então, mas a gente sabe o jeito do Christian jogar, né? Ele faz aquela linha de três, Matheus Vinícius no lado esquerdo. Alguns jogadores já estão garantidos e confirmados aí no time, né? O Everaldo joga. Então, não tem, acho que não espero tantas mudanças, não. O Boris que está acompanhando aí pode falar.
9: Eu acredito que o Alex Juan não jogue entre o João Pedro faça a direita e o Renato faça a esquerda. Para mim, o restante do time é o mesmo.
8: Essa seria a sua configuração, Boris?
9: Thiago Coelho, Thiago Enes, William Alves, Eurico, Matheus Vinícius, Silva, Pedro Favela, Everaldo, João Pedro, Heron e Renato.
8: O Matheus Vinícius hoje é o coringa desse time.
9: É o bazuca, como diz Haroldo Costa.
10: Ele até falou aqui, segunda-feira, que tá numa função que ele gosta, né? Porque ele já jogou e diz que gosta de jogar perto da área. Gosta de estar perto da área para arriscar, para chutar. Interessante.
9: E
10: tava zagueiro, né? Tava de zagueiro.
9: E com mais um adendo, ia ser dispensado.
10: É, ali foi uma história, história bem triste, meio, né? A gente ouviu...
8: Deixaram fora do elenco.
10: Isso aqui já tá... Ele disse, né? Isso aqui já não dá mais pra mim, vou embora, não saía mais de casa.
9: Mas o jogador Christian sente, Souza, né?
10: É. Você vê que o jogador sente. Às vezes a torcida é muito exigente, né? Com um jogador de futebol. E é normal, o torcedor é passional.
8: Uma
10: agora,
8: falha pode...
10: Quando você ouve o atleta falar aqui, né? Ele não tava conseguindo nem sair de casa, tava desanimado, eu vou-me embora, não tenho mais condição, não tenho mais chance. E agora passou a ser esse ídolo, né? Está ajudando muito o Santa Cruz aí.
9: É, pode-se não gostar da maneira do futebol do Christian, mas é bom lembrar como o Christian pegou o Santa Cruz, que para muitos isso vai acabar caindo. Lembra disso, né? Ele estava na 13ª, 14ª posição.
8: É.
9: E de repente ele dá um up e ele chega a uma posição como está.
8: A
9: gente vai discutir muito isso ainda.
10: Eu acho que estava muito cedo, né, para cravar uma queda. Tava feio porque tava com 3 derrotas ruim. Consecutivas.
8: Verdade,
10: tava ruim. Mas ele tinha ainda muito tempo para se reabilitar.
8: Ele tinha elenco para reagir, a gente
10: agora,
8: até falou sobre isso.
10: Agora, o Christian veio e ele viu problemas, né? Esse time tá tomando gol, esse time ajustou ali, fez uma linha diferente. Tem torcedor, a gente sabe disso, quem tá nos ouvindo, que não gosta do jeito que o Santa Cruz às vezes joga, né? Linhas... às vezes mais baixas. Foi o caso do jogo contra o Maringá. O Matheus faz o gol, mas o Santa Cruz não fez muita coisa durante o jogo, não construiu muita coisa.
8: É porque só tá. Nós aqui, logicamente, temos que colocar isso aqui como debate, né? Está sendo evidenciada a vitória.
9: Pragmático.
10: É, o time tá.
8: Que é sensacional, né?
9: O time pragmático.
10: Tem o resultado.
8: Cabe a nós comentar.
10: Tá voltando aqui, né? Com o resultado no bolso. Exato. Agora, a bola mesmo, você não enche os olhos, mas. Quem, numa divisão como essa, em jogos tão equilibrados, eu acho que o Santa Cruz está sendo correto, né? Está fazendo a campanha para subir.
9: Eu gosto muito da análise do Haroldo quando ele diz: a partida contra o Maringá, para mim, foi um suco de Série C.
8: É. E a gente vai até acompanhar, né? Diferente, né? O único jogo que eu vi diferente foi entre Ferroviária e Inter de Limeira, que foi um jogo para cima, os dois times com uma proposta de futebol mesmo, de, né? Aquela fome de gol. Você vê uma partida de 6 gols.
10: Nasceu um 3x3, né?
8: Foi um 3x3. Aí foi um jogo bem interessante, bem disputado mesmo. Mas você colocar os outros times, do grupo do Santa Cruz, por exemplo, não teve futebol espetacular, né? Não teve jogos espetaculares. Botafogo da Paraíba, talvez fez alguns jogos interessantes da primeira fase. Floresta, nem tanto. Maringá também não. Né? Todos eles estiveram oscilando ali. Mas sem dúvida vai ser um grande jogo. Aliás, grandes jogos. No fim de semana, só deixando claro, né? Amanhã Maringá e Botafogo, da Paraíba, lá no Willie Davids. Domingo na Arena de Pernambuco, Santa Cruz e Floresta. No outro grupo, lá na Fonte Luminosa, Ferroviária e Brusque. E no domingo também, Paysandu e Inter de Limeira. Um abraço, Haroldo.
10: Um abraço, Alexandre, Boris, até mais.
8: Valeu,
9: Boris. Um abraço, amigos.
8: Fazer um intervalo e a gente volta aqui para fechar o segundo tempo do Assunto é Futebol.
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5: Duas e um.
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5: Fechando o segundo tempo do assunto é futebol, vai começar o Rádio Livre com a apresentação de Anne Barreto, as notícias de Pernambuco, do Brasil e do mundo em destaque para você na tarde desta sexta-feira. O programa tem os trabalhos técnicos de Elivelton Henrique e Edilson Lima. 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
3: A defesa do ex-banqueiro Daniel Forcaro pediu ao presidente do Supremo Tribunal Federal, STF, Edson Fachin, a revogação da prisão preventiva do dono do antigo Banco Master, que é investigado por corrupção de agentes públicos e fraudes financeiras bilionárias. No pedido, a defesa argumenta que as investigações do caso Master foram paralisadas devido ao pedido de vista do ministro Flávio Dino na sessão plenária, quando os ministros deveriam ter analisado a eventual abertura de investigação contra o também ministro Alexandre de Moraes. Com a vista, os processos relativos à Operação Compliance Zero, que investiga Forcaro, ficaram paralisados no gabinete de Fachin, para onde foram enviados pelo relator André Mendonça em meio a uma crise institucional em torno do caso. Os advogados de Forcaro sustentam que o cliente não pode ficar preso indefinidamente enquanto o Supremo vive um impasse em torno da própria relatoria do caso Master. E candidatas e candidatos que disputam as eleições de 2026 não poderão ser presos ou detidos a partir deste sábado. A medida é prevista pelo Código Eleitoral para os 15 dias que antecedem o primeiro turno, marcado para 4 de outubro. Ela valerá até 48 horas após o encerramento da votação. Durante o período de vigência da regra, prisões ou detenções só poderão ocorrer em casos de flagrante de delito. A garantia alcança todos os candidatos registrados para a disputa eleitoral. Kevin Paes, Rádio Jornal, Rádio Notícia.
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4: Comigo, muito boa tarde para todo mundo. Boa tarde, Pernambuco. Agora são 2h05. Está começando o Rádio Livre desta sexta-feira, 18 de setembro, e a gente chega com informações para todo o estado. Olinda recebe evento gratuito sobre inteligência artificial, tecnologia e empreendedorismo. No Agreste, Cachoeirinha realiza Festival do Artesão neste fim de semana com shows e programação cultural. No Sertão, show de João Gomes em Petrolina vai arrecadar recursos para o Hospital Dom Tomás. E como hoje é dia de figuras do povo aqui no Rádio Livre, vamos contar a história da Galega do Ovo, que faz muito sucesso no mercado das Mangueiras, em Jaboatão dos Guararapes. No nosso consultório, nós vamos falar sobre dismorfia corporal. Já ouviu falar sobre isso? Dismorfia corporal é quando a preocupação com o corpo pode se tornar um transtorno psicológico. E hoje a gente está vivenciando muito disso, né? As pessoas estão muito preocupadas, voltaram a ficar muito preocupadas com essa questão do corpo, da extrema magreza. Será que a gente está caminhando para uma fase assim de muitos transtornos psicológicos? Vamos falar sobre isso aqui no consultório. Você que está me ouvindo, tem dúvida? O que, que você está achando desse novo movimento das pessoas muito preocupadas com essa questão da magreza? Manda para o nosso WhatsApp a sua pergunta, a sua dúvida, a sua opinião. 99147-8520. Vamos juntos até às 4 da tarde? O Rádio Livre está no ar.
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4: O Mercado Eufrásio Barbosa recebe um evento de graça sobre tecnologia e economia criativa e Bruno Araújo já foi conferir. Ele traz todos os detalhes para a gente. Bruno.
5: Anne Barreto, o Olitec 2026 entra nesta sexta-feira no segundo dia de programação aqui no Mercado Eufrásio Barbosa, em Olinda. O evento reúne tecnologia, inovação, empreendedorismo, cultura e economia criativa. Hoje a programação começou às 14h da tarde, com credenciamento aqui no local. Ainda tem vaga para o ouvinte que está interessado e quiser vir aqui para o Mercado Eufrásio Barbosa. Entre os assuntos que vão ser discutidos estão os bastidores da criação de produtos, o futuro das cidades, economia criativa, turismo e transformação digital. Nós estamos aqui com o secretário executivo de Desenvolvimento Econômico, Inovação e Tecnologia, Jackson Rocha. Inteligência artificial é um dos assuntos mais debatidos na tarde de hoje. Boa tarde, secretário.
6: Boa tarde, boa tarde. Pois é, o Olintec, que é um festival de inovação territorial, ele faz uma viagem. Inicialmente, quero dizer que é o primeiro em Olinda, com certeza um primeiro de muitos, e que nós tivemos a preocupação de que ele pudesse atingir uma área gigante, começando pelos jovens, não é? Uhum. Todos estão envolvidos, tivemos já a presença de escolas, várias escolas aqui apresentando trabalhos, e temos hoje várias palestras que vão desde a inteligência artificial, como você abordou, a todo o processo de cultura, inovação, desenvolvimento de estratégias, não é? Vamos falar também sobre a como conectar esses diversos segmentos. É uma oportunidade de se fazer um passeio por toda essa parte de inovação.
5: Tudo de graça?
6: Sim, não tem custos. Aqui você chega, se inscreve, não é? Na hora que chegar, em qualquer palestra, está inscrito. Nós temos palestras simultâneas, ao mesmo tempo, três palestras simultâneas, não é? E isso faz com que quem chegar aqui possa escolher o que mais lhe convém. Esse é o grande diferencial nosso. É intenso, são palestras uma seguidas das outras e o dia passa rápido porque a informação vem e os conhecimentos juntos.
5: Secretário Jackson Rocha, muito obrigado pela participação aqui na Rádio Jornal. E para fechar, sexta-feira, a partir das 19h30 da noite, tem apresentações culturais também. Hoje tem Léo da Bodega e também DJ Caio Lavô. O Olintec é realizado pela Prefeitura de Olinda por meio da Secretaria de Desenvolvimento Econômico, Inovação e Tecnologia, em parceria com o SEBRAE Pernambuco e outras instituições também ligadas à área de inovação. Essa programação ela continua amanhã, no sábado, com palestras, rodas de conversa, exposições e também atrações culturais. A programação completa, o ouvinte consegue encontrar no site www.olintec.com.br/programação. Repetindo, www.olintec.com.br/programação. Bruno Araújo, Rádio Jornal, Rádio Notícia.
4: Olha aí, a informação para você do Olintec, esse evento de graça, né, que reúne tecnologia e inteligência artificial, para quem quiser ir aproveitar. Deixa eu fazer uma pausa, a gente volta já. 2h11.
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4: Agora 2h15.
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29: 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Menino, aqui no Mercado das Mangueiras, em Jaboatão dos Guararapes, só dá a Galera do Ovo. Como você é famosa?
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29: Bem, a famosa galega do ovo, na verdade, se chama Gisele.
30: O quê? Não acredito.
29: Como foi que surgiu, Gisele, essa fama toda de galega do ovo?
28: Surgiu, né, quando eu comecei pintando meu cabelo muito loiro, muito de amarelo. Aí todo mundo chegava aqui na feira, ia comprar uma bandeja de ovo, aí ficava perguntando. Galega do ovo, já chegava falando. Galega do ovo, por conta da cor do cabelo. Aí daí foi fidelizando Galega do Ovo, eu fiz até a tatuagem. Aí ficou Galega do Ovo.
29: Agora tem um detalhe, viu, gente? Nem sempre a Galega do Ovo vendeu ovo. Você começou a sua vida como vendedora aqui no Mercado das Mangueiras vendendo o quê? Como foi essa história?
0: Eu comecei vendendo coentro, né, cheiro verde. Minha mãe me trazia do interior de Vitória de Santo Antão, que eu sou natural de Vitória de Santo Antão. Me trouxe pequena pra cá, ela amarrava os coentros, botava eu e a minha irmã pra vender aqui dentro desse mercado.
1: Aqui ela começou vendendo coentro, né? Aqui, quando eu pensava, ela já tinha terminado. Ela tem uma luz, assim, pra negócio, né? E aí, depois, ela passou pro ovo. Começou trabalhando com ovos e tá aí. Exemplo de vida, uma filha exemplar, uma mãe exemplar. Eu não tenho o que reclamar da minha filha.
29: Foi assim que você cresceu com o empreendedorismo?
0: Foi assim que eu comecei com o empreendedorismo. Muito desafio, né? Muito desafiador. Hoje no Brasil é muito desafiador empreender. Mas eu digo para você, empreendedor, não tem que ter medo, porque empreender não combina com medo. A gente tem que ter persistência, coragem, determinação e saber o que é que a gente quer.
29: Agora, todo empreendedor, minha gente, passa por um momento difícil, passa por uma crise. Como sair dessa crise é o que é o diferencial, né? Você também passou por uma crise. Como é que foi?
0: Passei por uma crise o ano passado, muito difícil, mas a gente não abre loja para fechar. Então, eu digo para você, empreendedor, é um desafio todos os dias. Eu já saio de casa pensando o que eu vou fazer para me reinovar no dia, para buscar um diferencial de chamar minha clientela para minha loja.
29: Foi nessa crise que surgiu o bordão, a embalagem vai de brinde?
0: Foi nessa crise, dia 20 de janeiro, que eu comecei gritando aqui. Um dia muito difícil, o movimento estava muito parado e eu comecei gritando do nada. A embalagem vai de brinde, a embalagem vai de brinde, chega para cá. Aqui não é caixa econômica para tu enfrentar a fila, aqui é a galega do ovo. Preço baixo, qualidade. E foi aí chamando a atenção do meu público que os clientes começaram querendo conhecer a galega do ovo. E aí eu viralizei na internet, veio várias pessoas de fora. Em um dia, minha gente, eu vendi 10 mil bandejas de ovo.
29: Hoje você vende quantas bandejas?
0: Eu vendo na faixa de umas 15 mil, 20 mil por semana.
29: E aqui você disse que a pessoa pode pegar o ovo, pode escolher. Ah, esse aqui eu não gostei, aí troca por outra bandeja, é isso?
0: Funcionar. Como muita gente pergunta, qual a diferença de comprar no supermercado ou comprar na loja da Galega do Ovo? Eu sempre mostro para os meus clientes que aqui você vai chegar, você vai selecionar todos os seus ovos. E se você também chega a gente perdida aqui, ah, mas eu não sei escolher. Eu escolho os ovos todinhos e seleciono e você não vai deixar de levar.
29: Quais são os teus planos para o futuro?
0: Ah, meus planos para o futuro é sempre pensando primeiramente no meu filho, que eu fui mãe solo muito cedo, né? E na minha mãe, porque se não fosse a minha mãe, eu não teria chegado até aqui. Então, dá uma vida extraordinária à minha mãe. Esse é o meu sonho.
29: Essa é a Galega do Ovo. Que figura massa. Muito obrigada por contar um pouquinho da sua história aqui, de muito trabalho, né? De muito estudo também. E de muito marketing, viu? Porque ela tá aqui, ó, virada, não para de vender. Obrigada, viu?
0: Eu que agradeço. E muita força de vontade. Não desista nunca, porque empreender é não desistir. Uma hora vai dar certo.
29: E pra quem quer comer ovo, tem que vir onde?
0: Na Galega do Ovo, o único lugar que a embalagem vai de brinde.
29: É gente do povo, figura do povo. Você só vem aqui no Povo na TV. Que massa.
4: É isso, figuras do povo aqui com a gente na Rádio Jornal, no Rádio Livre, grande Gisele, Galega do Ovo, lá no Mercado das Mangueiras, que fica em Jaboatão dos Guararapes. Obrigada, viu, Gisele, por contar um pouquinho da sua história e como ela é batalhadora, viu? Muito batalhadora mesmo, muito talentosa e, claro, tem muito sucesso pela frente. Vou fazer um intervalo e volto já. 2h20.
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6: Agora, 2h24.
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6: Rádio Livre está de volta falando sobre o Festival do Artesão, que reúne cultura, arte e shows em Cachoeirinha neste fim de semana. João Lobambo está com a gente para trazer os detalhes. Boa tarde, Lobambo.
7: Oi, Anne, boa tarde. Pois é, Cachoeirinha, no Agreste de Pernambuco, realiza neste fim de semana o Festival do Artesão 2026. A programação acontece neste sábado, dia 19, e no domingo, dia 20, no Pátio de Eventos do município. O festival reúne exposição de artesanato, apresentações culturais e shows musicais. Entre as atrações estão bandas de pífanos, teatro de mamulengos, quadrilhas juninas, bacamarteiros e blocos tradicionais. No sábado, a programação musical tem destaque para Tarcísio do Acordeão e Mastruz com Leite. Já no domingo, sobem ao palco PV Calado e Jonas Esticado. O evento também vai homenagear artesãos e mestres que trabalham com couro e aço, valorizando a cultura e as tradições de Cachoeirinha. Anne.
6: Tá certo. Obrigada, João Lubão, por trazer pra gente essas informações. E tem outra informação importante para quem está em Petrolina. João Gomes promove um show gratuito na cidade, numa ação solidária para as crianças. Edjane Almeida é quem traz os detalhes. Boa tarde, Edjane.
8: Oi, Anne. Boa tarde para você e para todos acompanhando o Rádio Livre. Uma ótima sexta-feira. E tem coisa boa chegando por aí. O estacionamento do Parque Municipal Josefa Coelho, em Petrolina, será palco, no dia 12 de outubro, de uma grande mobilização solidária voltada para o público infantil. Pelo segundo ano consecutivo, o cantor João Gomes comanda um show gratuito em uma iniciativa que une os projetos Abrace um Denguinho e Bora Brincar. Este último promovido pelo Transforma Petrolina. A iniciativa nasceu de uma ideia do próprio João Gomes e busca arrecadar fundos para o Hospital Dom Tomás, HDT, referência no tratamento oncológico de crianças na região. Na edição anterior, a mobilização liderada pelo cantor arrecadou R$1 milhão para a unidade hospitalar. Além da participação durante o evento, a comunidade pode contribuir diretamente com a instituição de saúde ao longo do ano. O hospital também aceita doações presenciais de brinquedos, cabelos para a confecção de perucas destinadas a pacientes em quimioterapia, contribuições via imposto de renda e na própria plataforma digital da instituição. hospitaldomtomas.org.br hospitaldomtomas.org.br. Além da arrecadação financeira para o hospital, a festividade contará com um ponto de coleta de alimentos não perecíveis na entrada do parque. As doações recolhidas serão destinadas a programas de segurança alimentar que atendem famílias em situação de vulnerabilidade tanto na área urbana quanto no interior. Na edição passada, a ação arrecadou 6 toneladas de mantimentos. A coordenação do Transforma Petrolina reforça que o evento consolida a cultura de solidariedade no município e projeta forte adesão do público, tanto na presença ao show quanto no engajamento social. Edjane Almeida, Rádio Jornal, Rádio Notícia.
6: Valeu, Edjane, obrigada pelas informações. Gente, daqui a pouquinho tem o Boca no Trombone aqui no Rádio Livre para você que quer fazer denúncia, reclamação, cobrança. Número do nosso WhatsApp para você mandar um áudio, uma mensagem, é o 991478520, tá? Para você participar do Boca no Trombone. 991478520 é o número do WhatsApp da Rádio Jornal. Fazer uma pausa rapidinho e a gente volta já. 2h28.
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8: Agora 2h33.
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8: Rádio Livre está de volta com uma informação aqui sobre o Recife, a capital pernambucana, que intensifica o combate ao mosquito da dengue neste fim de semana. O mosquito Aedes aegypti, que não transmite só dengue, né? Também zika, chikungunya, as arboviroses tão temidas. Mas vai ter uma ação de combate a esse mosquito nesse fim de semana na capital. E Ricardo Luiz é quem traz os detalhes. Boa tarde, Ricardo.
9: Olá, Anne. Boa tarde a você e a todos que nos acompanham aqui no Rádio Livre. A Prefeitura do Recife intensifica nesta sexta-feira e no sábado, dias 18 e 19 de setembro, as ações de prevenção e combate ao mosquito Aedes aegypti, transmissor da dengue, zika e chikungunya. A mobilização é realizada pela Secretaria de Saúde do Recife, por meio da Gerência de Vigilância Ambiental e Controle de Zoonoses, e reúne equipes nos 8 distritos sanitários da cidade. Os profissionais vão percorrer áreas consideradas prioritárias para identificar e eliminar possíveis criadouros do mosquito, além de orientar os moradores sobre medidas simples de prevenção. Também serão realizadas ações de educação em saúde em áreas de comércio, parques e praças. Vânia Nunes, gerente de Vigilância Ambiental e Controle de Zoonoses da Secretaria de Saúde do Recife, comentou sobre a importância do mutirão e a conscientização da população.
10: O nosso mutirão está acontecendo em 8 distritos sanitários, né? A gente estima visitar, inspecionar pelo menos 15 mil imóveis, além das ações educativas, sempre no comércio dessas áreas que a gente está chamando de bairros prioritários. Nós estamos vivendo um momento crítico, né? Com o El Niño, que traz uma instabilidade, né? O governo do estado já apresentou aí um aumento de casos, né, para o governo do estado e para a cidade do Recife. Nós resolvemos organizar um bloco de ações para esse mês de setembro, né, que a gente está chamando de mês de conscientização para o combate às arboviroses. A gente está focando bastante nas ações educativas. A gente sabe que é uma mudança de cultura, né? A população precisa entender que entre uma visita e outra do agente, ele precisa fazer sua parte. Então, uma vez na semana, a população ela precisa vistoriar os seus imóveis. Quero chamar a atenção aqui para que a população receba o agente. Receba o agente, escute as orientações que eles têm para fazer. E, no intervalo de uma visita a outra, faça uma inspeção na sua casa. A gente sabe que a cidade do Recife tem um racionamento que é histórico. Então, a gente precisa acumular água, mas a gente precisa acumular água com responsabilidade, deixando os depósitos bem vedados. Qualquer recipiente que possa vir acumular água vira um criador de Aedes aegypti. Então, não importa se é grande, se é pequeno, se ele está no chão ou se ele está pendurado, né? Se formar lâmina d'água, vai virar um criador de Aedes aegypti.
11: A Secretaria de Saúde está fazendo esse mutirão durante esse mês, mas Falamos agora sobre conscientização. Conscientização tem que ser da população o ano inteiro, né?
10: Isso. Inclusive, nós estamos trabalhando em regime de mutirão nesse fim de semana, mas nosso trabalho já é a semana inteira, de domingo a domingo. O que a gente está fazendo agora é intensificar para chamar um pouco a atenção da população de como esse período é crítico e como a gente precisa da população. Eu aproveito, inclusive, esse momento para estar fazendo um apelo aos donos de terrenos e casas abandonadas. Esses terrenos estão desocupados, mas ele ainda é um risco para a população.

0: Então, os proprietários precisam fazer a limpeza dos seus terrenos.
1: Nesta sexta-feira, a concentração aconteceu pela manhã, no Serviço Integrado de Saúde, no Engenho do Meio. Já no sábado, haverá ações em pontos como Santo Amaro, Dois Unidos, Casa Amarela, Cordeiro, Afogados, Pina, Nova Descoberta e Jordão Alto. Ricardo Luiz, Rádio Jornal, Rádio Notícia.
2: Essas ações são bem importantes mesmo, a gente sabe o quanto o mosquito Aedes aegypti, ele é perigoso. Então, se você mora em um desses bairros que vai ter essa ação de combate ao mosquito Aedes aegypti, respeite o agente, receba esse agente para que ele possa aí fazer a vistoria direitinho e ver se tem algum, né, algum foco do mosquito Aedes aegypti. E às vezes tem e a gente nem imagina que tem, porque são locais assim que a gente acaba não vendo, passa despercebido pelos nossos olhos. Bem, já que a gente está falando do fim de semana e sextou, né? Vamos para a nossa agenda cultural. Tem muita coisa para você também fazer para curtir o fim de semana. E Max Augusto traz algumas dessas opções. E alô,
3: o final de semana chegou. A agenda cultural está recheada de atrações. Nesta sexta-feira, o grupo sul-coreano United realiza a sua primeira apresentação na capital pernambucana, no palco do Teatro Luiz Mendonça. O grupo desembarca no país, embalado pelo lançamento recente do álbum In Yun Parte 1, que traz como principal aposta a faixa Pose. O repertório ao vivo combina as coreografias marcantes e a sonoridade característica do K-pop, com produções recentes da discografia do grupo. Neste sábado, o Ato Teatro realiza uma leitura dramatizada de Sortilégio, Mistério Negro, de Abdias Nascimento, no Museu da Abolição, no Recife. Na história, Emmanuel rejeita sua ancestralidade na tentativa de alcançar um lugar de prestígio social. Em sua trajetória, assassina a própria mulher e abandona sua verdadeira paixão. Quando acredita ter se afastado de sua origem, porém, reencontra o território da tradição e precisa confrontar aquilo que tentou apagar de si. A atividade tem entrada gratuita com contribuição espontânea. A leitura no Museu da Abolição começa às 5 da tarde. Também neste sábado, o Rock Nacional tem um encontro marcado na área externa do Centro de Convenções. É o Rock Rec. A escalação traz para os palcos nomes consagrados que já são trilha sonora de milhares de fãs, incluindo Capital Inicial, Jota Quest, Camisa de Vênus, Nação Zumbi e Charlie Brown Jr. Essas lendas da música vão dividir a estrutura com os novos representantes da cena local, provando que o rock nordestino segue em constante renovação. Neste domingo, o Clube das Pás realiza mais uma edição da Super Manhã de Sol. A programação reúne diversão, dança e música, com shows da banda brasileira do Brega, além da banda Expresso ao Passado, Renatinho Expresso e a tradicional Orquestra das Pás, a partir da 1 da tarde. Na ocasião, o público também pode aproveitar a pista de dança com dançarinos profissionais do projeto Pés e Valsa. Segue até este domingo o Festival de Dança Cena Cumplicidades, com a proposta de levar arte e movimento aos teatros. Neste domingo, no Teatro Santa Isabel, a partir das 5 da tarde, a sessão de Garçom, mais uma dose de Rossi, é dividida com a Fundação Afro-Colombiana Casa Tumac, que apresenta a Golpe de Mazo, espetáculo que evoca as mulheres da Colômbia. Também tem espetáculo da Companhia Jovem em Dança do Recife, que apresenta 3 trabalhos. Para Tom, dedicado a Tom Jobim, 60, que celebra Chico Sainz, e Por um Fio, sobre exaustão. E para quem curte um cineminha, tem suspense nacional nas telonas com Antártida.
4: De perto, nem parece de verdade.
3: O filme acompanha a médica Marina, que trabalha na Estação de Pesquisas Brasileira na Antártida. No local, diversos cientistas e militares se preparam para enfrentar um inverno rigoroso e bem afastado do resto do mundo. No entanto, quando a primeira noite chega, junto dela, um crime terrível é descoberto. Agora, a base que parecia a realização de um sonho se torna um verdadeiro pesadelo, e a pressão para encontrar o culpado fica cada vez maior. Também tem terror nas telonas com Resident Evil.
5: Alguém aí pediu um rim ou um fígado? Sei lá o que é isso. Ninguém? Parece meio importante, hein? Aí, você tem tempo pra outra?
6: Não, não, eu já encerrei por hoje.
5: É fora da zona, tá pagando o dobro.
6: Tá, pode ser.
3: O filme gira em torno de Brian, um entregador de medicamentos que está a caminho do Hospital Geral de Raccoon City para deixar uma encomenda. No entanto, o que deveria ser apenas mais uma entrega em uma noite de neve se transforma em uma corrida desesperada pela sobrevivência quando criaturas estranhas surgem na cidade. Sem entender o que desencadeou os eventos violentos que estão acontecendo, Brian liga para sua namorada para se despedir e tenta encontrar uma saída, enquanto descobre que o problema é muito maior do que imaginava. Aproveite as dicas e tenha um ótimo fim de semana. Com edição e sonorização de Eduardo Silva, Max Augusto, Rádio Jornal, Rádio Notícia.
2: Muitas opções para você se divertir nesse fim de semana. E ó, se tá tendo problema aí onde você mora, na sua rua, no seu bairro, onde você trabalha, por onde você passa aí, e que você tá acompanhando o problema acontecer, o problema aumentar e ninguém resolve, você quer fazer uma cobrança? A gente pode te ajudar nessa cobrança. Manda pra gente o teu áudio, a tua mensagem, pelo nosso WhatsApp aqui da Rádio Jornal, pra você colocar a boca no trombone. E aí a gente vai fazer essa cobrança chegar na autoridade certa que pode resolver o problema. Número do WhatsApp da Rádio Jornal pra você colocar a boca no trombone. 99147-8520. 99147-8520, número do WhatsApp da Rádio Jornal, que você sempre vai poder falar com a gente. E por esse WhatsApp você coloca a boca no trombone também. Daqui a pouquinho a gente vai colocar as denúncias que vocês já estão nos mandando. Deixa eu fazer só uma pausa, eu volto já. 2h43.
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14: Agora 2h48.
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14: Gente, Rádio Livre está de volta e falando para vocês sobre Botox, porque tem muita gente, né, que usa Botox hoje em dia. A gente sabe disso, Botox é muito indicado para muitos problemas, mas tem alguns estudos que apontam que os músculos congelados, entre aspas, pelo Botox podem afetar as emoções das pessoas. Você já tinha ouvido falar sobre isso? Sabe como isso acontece?
15: A gente explica.
16: 80% dos brasileiros se declaram felizes, segundo a edição de 2026 do Índice Anual de Felicidade do Instituto Ipsos. O resultado representa alta de 2 pontos percentuais em relação ao ano anterior, mas fica abaixo dos 83% registrados em janeiro de 2023, o maior patamar já medido no país desde o início da série histórica em 2011. Mas procedimentos estéticos, como o Botox, podem influenciar na felicidade dos brasileiros? Como as nossas emoções são afetadas com a pressão social atual? A gente explica. A toxina botulínica, utilizada no procedimento do Botox, não altera apenas a forma como nosso rosto expressa emoções, mas também atua na chamada mimética facial, que é a nossa capacidade de imitar e ler o que os outros estão sentindo. Um exemplo é o pé de galinha, que se forma quando a pessoa sorri de forma genuína, o chamado sorrir com os olhos. Esse tipo de marca é chamado de linha de expressão, pois expressa emoções específicas como felicidade, alegria e simpatia. Ao aplicar o Botox, essas linhas são apagadas e surge a interpretação de que a pessoa que fez o Botox está fazendo um sorriso falso ou forçado. Além disso, com a face congelada, o indivíduo perde a capacidade de imitar as expressões da outra pessoa. Isso atrapalha o cérebro na hora de decodificar as emoções de forma rápida e pode limitar a capacidade de entender as pessoas ao redor e se conectar com elas. Estudos recentes descobriram que esse congelamento dos músculos da face pode afetar diretamente como a gente sente essas emoções. Isso porque essa relação é uma via de mão dupla. Ou seja, a gente não sorri apenas porque está feliz, mas o próprio ato de sorrir deixa a gente feliz. Além disso, uma pesquisa mostrou que o congelamento dos músculos responsáveis pelos pés de galinha está associado a um aumento nos níveis de depressão. Em contrapartida, pessoas que aplicaram Botox nas linhas que aparecem entre as sobrancelhas relataram melhora no humor porque pararam de sentir a tristeza ou a preocupação que faz a testa franzir. No entanto, a atividade sexual de alguém pode ser influenciada a partir da medida. Isso porque cientistas observaram que as pessoas involuntariamente contraem os músculos da testa naquela fase de excitação que antecede o clímax. Nesse contexto, mulheres que congelaram a testa com Botox relataram a queda significativa na função sexual geral, com orgasmos mais difíceis de alcançar e até menos satisfatórios. Ou seja, a expressão facial é parte ativa do prazer, não apenas um reflexo dele, comprovando que o corpo e a mente estão mais conectados do que muita gente imagina. 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Kevin Paes para o Rádio Livre.
14: E para você que está nos ouvindo, se tiver alguma dúvida sobre qualquer assunto, é só mandar para a gente, viu? 991478520 é o número do nosso WhatsApp para você participar. Você manda a sua dúvida, a sua pergunta e a gente explica.
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14: Boca no trombone de hoje está começando com Passarinho TX de Afogados.
0: Boa tarde, Rádio Jornal. Passarinho TX de Afogados. Bom que a prefeitura, a minha boca no trombone é a prefeitura, para fazer um serviço bem feito e é a capiar esse pedaço aqui próximo ao mercado de areia e o Senai. Porque tá um absurdo, tá intransitável. Buraco em cima de buraco. Próximo à Honda também, né, doutor José Alfino? Recapear uma parte e outra não. Tem que recapear até a entrada de Coqueiral, antes de chegar na divisa com Jaboatão. Porque tá um absurdo, um buraqueiro enorme. Próximo aqui também a Igreja do Barro, mais ou menos 100 metros, cavaram sentido cidade. Tá intransitável pra gente transitar na doutor José Alfino. E vamos ver aí o semáforo da rua São Miguel, sentido cidade, próximo à farmácia Bonji, que a CTTU não veio ainda ajeitar o sinal do pedestre, aquele pitoquinho que tem, para apertar, para fechar. Não tem mais, nem está funcionando. Passarinho TX, no boca do trombone.
14: Obrigada, Passarinho TX de Afogados com a gente. Vamos também fazer essa cobrança. Agora, Sidney da Tamarineira.
4: Anne Barreto, boa tarde. Sidney Guerra da Tamarineira. De quem cobrar, Anne? O tipe. Lá em cima tá uma desgraceira, tá uma buraqueira triste. Colocaram uns cones para consertar, não consertaram nada. Dentro do estacionamento tem mais buraco do que fora. O tipe tá entrega é barata. Se tem uma empresa tomando conta, não tem ninguém para fiscalizar. Tá entrega é barata.
14: Essa questão do TIP, estão chegando muitas reclamações, inclusive, sobre o TIP, né? Sobre como está lá a situação do TIP. Vamos também reforçar essa cobrança. A gente já fez essa cobrança na TV Jornal, vamos fazer também aqui na Rádio Jornal. É todo mundo unido no Sistema Jornal do Comércio para tentar ajudar quem mais precisa a poder passar, por exemplo, pelo TIP, né? E por outros lugares também, com mais segurança, com mais tranquilidade. Obrigada, viu, seu Sidney, pela informação e pela participação com a gente. Agora, Zacarias, do Ibura.
6: Boa tarde, Dani Barreto, a todos os ouvintes, Rádio Jornal. Aqui é Zacarias do Brega. A minha boca no trombone, uma reclamação séria que tem a fazer novamente é sobre essa caixa de esgoto que está entupida, ainda continua esse fedor aqui na rua, causando problemas sérios de saúde dos moradores. E a outra reclamação é o caçamento também, que está se acabando mais ainda aqui. E a Iluba, até agora, não tomou as providências para resolver esse problema, certo? Endereço Rua da Assembleia, em frente ao número 35, Vila dos Milagres, em Bura, Coab, certo? Inclusive, entrei até em contato com a Copesa. A Copesa falou que é com a Iluba para desentupir essa caixa de esgoto. E eu lhe agradeço muito e Deus te abençoe. Vamos esperar uma resposta, meu amigo.
14: Vamos esperar sim, mas a gente vai cobrar, viu? Não é só ficar esperando, não. A gente vai fazer essa cobrança, viu, Zacarias? Obrigada pela sua participação. Eu sei que você sempre está trazendo esse tipo de denúncia aqui, mas a gente também está sempre cobrando até que seja resolvido. Obrigada pela sua participação mais uma vez. Bem, gente, esse é o Boca no Trombone de hoje, segunda-feira. Tem mais.
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14: Com o doutor da notícia, Kevin Paes. Boa tarde, Kevin.
16: Olá, Anne. Boa tarde para você. Boa tarde também aos ouvintes da Rádio Jornal. Vamos falar sobre a política brasileira, porque o presidente Luiz Inácio Lula da Silva, do PT, afirmou nesta sexta-feira que não aceita a classificação feita pelos Estados Unidos do primeiro comando da capital, PCC, e do Comando Vermelho, CV, como organizações terroristas. Em discurso, o candidato do PT à reeleição disse que terrorismo foi o 8 de janeiro e o planejamento de assassinato de autoridades no contexto da trama golpista. O presidente deu as declarações ao participar de um evento de apresentação de ações integradas

0: mais musculoso, mais musculosa. Tem muita gente que vive em busca desse corpo ideal, mesmo já tendo um peso legal, um corpo saudável, e algumas pessoas acabam entrando em sofrimento, a chamada distorção de margem, dismorfia corporal. E o sofrimento é real, é psicológico. Como descobrir que você pode estar passando? Como tratar esse problema? A gente vai falar sobre isso no consultório do Rádio Livre, daqui a pouquinho, depois do intervalo. 2h58.
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0: Há 78 anos começava uma conexão que levando informação e prestação de serviço para quem mais precisa discutir os seus desafios. E vibrando junto para se manter saudável. Mas para algumas pessoas esse objetivo pode estar passando dos limites, ao ponto ao já estarem com um corpo saudável, mas ou não, psicológico mesmo, sofrimento mental. A gente entender quais são os sinais de que uma pessoa realmente pode estar tendo uma distorção de imagem com relação ao próprio corpo. Porque, às vezes, a gente perder peso é algo assim que muita gente quer, né? A gente sempre falou isso, eu acho que desde que o mundo é mundo, que a gente vem falando que emagrecer, perder peso é algo que muita gente quer. Mas tem algumas pessoas que falam assim, mas já tá bom. E aquela pessoa que já perdeu foi assim, ainda não é o que eu quero, o meu objetivo. Então, qual o sinal que a gente pode ter?

0: de que ali já há uma distorção de imagem e não só uma preocupação em realmente manter um peso ideal para ter um corpo saudável.
1: Isso é uma coisa que a gente precisa diferenciar, né? O transtorno da insatisfação. A insatisfação, principalmente nós como mulheres, a gente é atravessado por isso, né? Pelas mídias sociais e parece que é o novo normal, né? Tá insatisfeita com o próprio corpo e tá sempre, né? Querendo mudar, né? Querendo emagrecer mais, fazendo tudo mais, né? Mas a gente precisa diferenciar que nem toda insatisfação corporal é um transtorno. Mas essa preocupação, ela merece atenção quando ela toma tempo. É repetitiva, é difícil de controlar e começa a tomar a sua própria vida, né? Então você deixa de fazer coisas que são importantes para você, para pensar no corpo, para fazer ações relacionadas ao
0: Por
1: corpo.
0: exemplo.
1: Por exemplo, coisas que são importantes para você, por exemplo, ir ao shopping ou se encontrar com os amigos, você acabar não fazendo isso porque não quer ser vista por conta do seu próprio corpo. Tem pessoas, né? Isso é uma das características, mas não é sempre, porque cada pessoa vive isso de forma muito individual e única, né? Mas é possível que algumas pessoas não queiram sair de casa para não serem fotografadas, para não serem vistas. Então, a pessoa pode deixar de fazer coisas que são importantes para ela, né?
0: Porque ainda não está naquele do jeito que quer, né? Ficar se
1: Exatamente.
0: olhando muito no espelho também, balança também pode ser um sinal?
1: Então, isso pode ser uma característica, mas nada isolado. Pode ser algo que a gente pode dizer que de fato é um diagnóstico. Mas todas essas questões, elas são uma característica. Mas o que a gente tem que olhar não é só para esse comportamento, mas para a função dele. Então, se a função desse se pesar é para olhar para o peso e para dizer ainda não estou ainda, né? Ou tá ruim. E a questão dessa função de olhar para o peso para tentar se querer mais. Aí realmente é algo que a gente tem que olhar. Mas o fato de se pesar não é um problema, porque todos nós se pesamos. A gente vai para profissionais de saúde, profissionais se pesam, né? Mas a gente precisa, olhar para essa função.
0: Bem, quando a gente fala dessa questão de distorção de imagem, e aí o professor Cláudio vai lembrar bem também, a gente sempre falou muito disso com relação à comida. E pessoas que deixavam de comer para poder perder peso, enfim. Só que hoje a gente também tem a questão do exercício muito fortemente na rotina, e isso é importante. Quantas vezes vocês já não ouviram aqui no consultório a gente falar assim, ó, se exercitar é importante e tudo mais. Então eu queria que o senhor falasse um pouco sobre essa dismorfia corporal, se essa distorção de imagem relacionada à prática de exercício. A gente também tem muito exagero?
2: Essa pergunta é sensacional para a gente ilustrar, porque é o seguinte, como a doutora Luísa Cabral preambulou muito bem, esses transtornos, eles acometem nada mais que 2% da população. Estudos populacionais importantes no mundo todo, nos Estados Unidos, no Canadá, no Japão, mostram que quem tem de transtorno dismórfico corporal é de 1,5% a 2%. E essas pessoas, esses números, quando esses estudos foram feitos em academia de ginástica, esses números se repetem. Então, assim, entre 1,5% a 2% no Japão, entre 1,5% a 1,7% no Canadá, não é a academia que causa esse transtorno dismórfico corporal, nem o transtorno dismórfico faz você procurar academia. Quando a gente tem grupos específicos, como por exemplo, quando essa mesma pesquisa foi aplicada a homens que praticavam exercícios para aumento de massa muscular exagerado, como é o caso de fisiculturistas, esse TDC, o transtorno dismórfico corporal, ele subiu para 32%. Então entenda que a diferença entre você ter uma vaidade que te leva para frente, de querer melhorar, não é simplesmente quem está com excesso de peso, fazer dieta e exercício para melhorar a composição corporal. E, por fim, melhora a qualidade de vida como um todo. Diminui a quantidade de mortes por todas as causas, riscos coronários, hipertensão, doenças metabólicas, diabetes e, de quebra, melhora a autoestima, quem quer que tenha vindo primeiro. A grande questão é quando isso, como a doutora Luísa Cabral colocou, a grande questão é quando isso se torna um problema social onde a pessoa tem prejuízos em detrimento daquele comportamento. Por exemplo, levando para a sua pergunta especificamente da dismorfia muscular, é o contrário da anorexia, por exemplo, quando a pessoa para de comer porque ela pensa que está cada vez mais gorda. No caso, homens extremamente musculosos, isso também se aplica às mulheres, mas estudos são mais prevalentes com homens, eles, por mais que aumentem a massa muscular, eles ainda acham que têm pouca massa muscular. Então, eles vão treinar lesionados, eles vão treinar com distúrbio do sono, eles vão treinar de qualquer forma, e quando não conseguem treinar por qualquer motivo, isso causa transtorno, dor e sofrimento. Então, isso causa angústia, depressão, isso diminui a energia, porque ele precisava estar ali de qualquer forma,

0: para melhorar, para cobrir uma lacuna psicossocial ou psicológica de que tem alguma coisa errada e isso não se corrige. Então, é diferente da vaidade, é diferente de quem faz exercício para melhorar a composição corporal, mudar o seu shape, como se diz especificamente. Quando as mesmas pesquisas são aplicadas em, por exemplo, rinoplastia, então, quem tem um TDC, um transtorno dismórfico corporal, quando a relação está com o nariz, então, tem pessoas que fazem essa cirurgia do nariz e esse transtorno começa a ficar ou num detalhe desse nariz ou ele passa para outro lugar, porque o problema não era o nariz. O problema é a desordem dismórfica que essa pessoa tem cerebral e o que ela vê no espelho. Essa pessoa acometida do TDC, por exemplo, ela acorda de manhã, vê um poro no nariz, uma coisa que é impossível de enxergar 30 centímetros de...
1: E perdeu o dia por causa disso.
0: E perdeu o dia por causa disso. Então, isso causa transtorno, comportamento repetitivo, transtorno obsessivo. Então, essa que é a grande diferença. Então, não é no tocante à academia de ginástica, não é a academia de ginástica que causa isso. A prevalência em academia é a mesma da sociedade em geral, a não ser quando são nichos específicos.
1: Veja, se a pessoa faz exercício todo dia, ela pode estar em sofrimento? Ou não?
0: Não necessariamente. Não tem nenhuma relação uma coisa com a outra. Uhum. Inclusive, exercício todo dia está dentro dos manuais da Organização Mundial de Saúde, do Guia Brasileiro de Atividade Física. Está muito relacionado com volume e intensidade. Eu posso diminuir meu volume e fazer exercício todos os dias. Isso é maravilhoso. Eu tenho níveis de intensidade, porque a prescrição de exercício, Anne, ela é como uma posologia de um medicamento. Ela tem intensidade, tem frequência, duração. Não deveria ser todos os dias, porque merece um repouso, mas se o volume for baixo, como uma caminhada, por exemplo, não há nenhum prejuízo fisiológico nem comportamental. A grande questão que estamos discutindo aqui, do TDC, do transtorno dismórfico corporal, é quando ter que praticar exercício promove um desconforto social, por exemplo. Eu deixo de ir à praia porque eu não posso perder meu treino, eu deixo de ir a uma festa, eu não quero me deixar ser fotografado. A pessoa, por achar que está magra demais, por mais que tenha muito músculo, ela usa roupas folgadas para esconder aquele corpo que está só na mente dessa pessoa, sabe? E a boa notícia é que tem tratamento.
1: Isso,
0: mas
1: claro.
0: O fato de praticar exercício todos os dias não caracteriza a doença TDC, que está classificada pelos manuais de diagnóstico de distúrbios mentais, do DSM-5, inclusive na sua revisão TR, são coisas diferentes. Então, a prevalência é de 1,5% a 2% na população. Mas fazer exercício todos os dias, via de regra, é absolutamente saudável.
1: E eu fiz essa provocação justamente para isso, para ninguém achar que a gente está aqui dizendo para você não fazer exercício. Faça exercício.
0: Exato.
1: A questão é ter esse equilíbrio. A gente ainda vai falar muito sobre esse equilíbrio, sobre o tratamento também de quem está em sofrimento, né? Que pode, por exemplo, ter esse transtorno dismórfico corporal, a dismorfia corporal, essa distorção de imagem. Mas eu vou precisar fazer uma pausa rapidinha aqui no consultório. Então, quem quiser participar, mandar a sua pergunta, a sua opinião também sobre isso que você está vendo, né, entre as pessoas. Manda. Número do nosso WhatsApp é o 991478520. Fazer uma pausa rapidinho e volto já. 3h13.
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1: 3h17.
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1: O consultório do Rádio Livre está falando sobre distorção de imagem, né? Às vezes a pessoa está ali querendo muito que o corpo seja aquele corpo perfeito. Veja, ele já tem um corpo maravilhoso, ela já tem um corpo maravilhoso, mas mesmo assim não consegue se enxergar dessa forma. Começa a entrar em sofrimento e até mesmo pode já estar apresentando um quadro de transtorno de dismorfia corporal, que é essa distorção de imagem. Isso é um sofrimento emocional muito grande. A gente está conversando, inclusive, aqui no consultório hoje com Luísa Cabral, psicóloga clínica, com Cláudio Barnabé, fisiologista do clínico do exercício, porque hoje muitas pessoas, além da dieta, que antigamente a gente via muito, né? As pessoas faziam dietas muito malucas, as pessoas deixavam de comer muitas vezes para ficarem bastante magras. Assim, a gente tinha muito caso de anorexia. Hoje, a gente vê que as pessoas até comem, mas estão exagerando muito em exercícios, estão exagerando muito em suplementos e tudo em busca de uma imagem que talvez nem consiga, que seja inalcançável. Mas, Luísa, você como psicóloga clínica, você avalia que hoje a gente vive mais pressão estética do que há alguns anos?
23: Eu acredito que sempre as pessoas viveram sobre algum tipo de pressão estética. Se a gente olhar um pouco para os anos 2000, que a gente está voltando para esses anos 2000, né? Da estética da mulher super magra. E depois disso foi um pouco a estética das Kardashians. Eu não sei se vocês conseguem se lembrar que era o corpo de uma mulher mais volumosa, né? E hoje em dia retomou as super magras de novo. E qual é o impacto disso, né? Na saúde mental da gente e das pessoas que, de fato, vivenciam isso na prática. E aí, o que acontece? Várias pessoas, né? Várias influenciadoras acabam por postar esse corpo, né? E a gente, as pessoas do outro lado, olham para isso. Os normais, né? olham para isso e veem, nossa, isso é o normal, né? É isso que eu quero, onde eu quero chegar, né? E você vê essas pessoas, elas passaram por intervenções cirúrgicas, né? Por intervenções medicamentosas. E qual foi o custo para elas chegarem até esse ponto, né? E será que aquela rotina que fez com que aquele corpo chegasse onde ele tá, é possível eu ter essa minha rotina? Então, é algo que, às vezes, esse padrão, ele chega também dessa forma.
1: E quando eu falo das pessoas normais, que somos nós aqui do outro lado da tela, somos as pessoas reais. Talvez essa seja a palavra mais assertiva, assim. A gente está aqui como pessoa real, né? E que não vai ter, por exemplo, tantas condições de passar por tantos procedimentos. Será que a gente também gostaria de ficar dessa forma? A que custo tudo isso? Agora, a gente falando disso, tem um ponto importante nesse momento que a gente vivencia hoje, Luísa, que são os análogos de GLP-1, as famosas e populares canetas emagrecedoras, que a gente sabe que, quando bem indicadas, são excelentes no combate, no tratamento à obesidade. Podem ajudar bastante. A gente sabe disso, os médicos reforçam isso, mas, claro, com indicação. Agora, você acha que tem gente que pode estar usando essas canetas para tentar chegar a esses padrões inalcançáveis também?
23: Com certeza. Isso não só tem dados clínicos, né, que conseguem atestar isso, mas na experiência prática, enquanto psicóloga, né, enquanto pessoa que vive, né, com outras pessoas que também são atravessadas, né, por isso, é algo que é muito, muito nítido, né? As canetas emagrecedoras, elas chegaram para revolucionar todo o mercado, né, do emagrecimento. Mas com isso, vem impactos muito grandes. E um deles é o emagrecimento rápido, né? Com pouco custo. E o custo não é custo financeiro. O custo é o custo comportamental e emocional. O custo é você aplicar e esperar, né? E o que acontece com isso é que a gente não acompanha essa perda de peso que está acontecendo. O nosso corpo, ele precisa de tempo. O nosso cérebro precisa de tempo para se adaptar àquele corpo que chega, né? E quando é tudo muito rápido, é muito difícil a gente chegar e se adaptar, né? E aí a gente vê essas pessoas que querem estão nessa urgência, dessa rapidez, e fazem justamente isso, fazem o uso que não é indicado, né? Justamente para que consigam chegar nesse corpo que é ideal. E o que acontece bastante é um fenômeno que as pessoas, elas têm dificuldade de desmamar ou de parar de tomar, por mais que conseguiram atingir um peso. Até pessoas que foram bem com a caneta, foi bem prescrita, chegaram no peso, né, que é considerado saudável ou ideal naquele contexto, e seguir tomando as canetas justamente porque tem medo de engordar e não quer engordar ou quer emagrecer mais. Né? E isso também tem a ver um pouco com a percepção corporal que se tem diante dessas mudanças rápidas vindo desses tipos de intervenções.
1: Esse medo, eu acho que esse sofrimento aí, ele vai perdurar, né? Porque a pessoa pode até perder peso, mas continua se enxergando como antes, não é isso? Seria mais ou menos essa cabeça que, de alguém que já está com transtorno, Luísa?
23: Isso, também isso, né? Também isso, mas também principalmente quando a gente olha para as redes sociais, e as pessoas cada vez mais postam isso, né? E cada vez mais postam, e sempre, e a sociedade no geral reforça isso, reforça no sentido de elogia, né? Isso tem um caráter de uma pessoa que é mais disciplinada, que ela
1: que se cuida.
23: Que se cuida, exatamente. Então, vem todos esses estigmas positivos, né, relacionados a isso. E é isso que acontece. Então, você acha que ficando magra ou tá dentro desse contexto, você vai ser uma pessoa mais disciplinada ou você vai ser uma pessoa que é mais controlada? E ao contrário também, se você não for uma pessoa magra, você não é uma pessoa disciplinada, você não é uma pessoa que se cuida. Então, do mesmo jeito que existe uma regra para essa linha, existe a regra contrária, né? E eu acho que, acima de tudo, o que interfere, né, a forma como a gente se relaciona, né, com o corpo e com a comida também, com todas as canetas, são as regras. As regras comportamentais que a gente coloca, né? Se eu fizer isso, vai acontecer isso. Se eu ficar magra, eu vou ser bem-sucedida. Eu vou ser bem-vista. Eu vou ter eu vou conseguir ter um bom emprego, ou sei lá, vou conseguir
1: ser elogiada.
23: Você aceita
1: pela sociedade, talvez, né? Eu acho que pode ser
23: exato.
1: Um condicionante, assim, né? Agora, professor Cláudio Barnabé, qual a relação saudável que a gente deve ter com o exercício físico? O senhor sempre trouxe aqui no consultório a orientação de a gente precisa se exercitar sempre, né? Mas qual seria essa relação saudável com o exercício?
0: A tua pergunta está respondida já há bastante tempo pela Organização Mundial de Saúde e agora pelo Guia Brasileiro de Atividade Física e Saúde. E a gente precisa ter uma relação de pelo menos 150 minutos de atividade moderada por semana. Isso dá 30 minutos de uma caminhada. Porém, a gente precisa reforçar que ter uma relação boa com o exercício é porque se a gente procurou um santo graal na medicina, o que é que vai levar a gente para a vida eterna ou ter expectativa de vida saudável? Porque a longevidade ela aumentou desde a Primeira Guerra, por exemplo, são 100 anos para cá, a expectativa de vida aumentou sem a gente fazer grandes esforços de 40 anos para 80 anos, 74,6, 75 anos. Né? A gente dobrou a expectativa de vida. A expectativa de vida aumentou em dobro, mas o que não aumentou é a saúde na longevidade. Ou seja, em países em desenvolvimento, há uma estatística que diz que quem chegar aos 66 anos, que somos nós, que fazemos as 3 refeições por dia, que temos um teto, invariavelmente chegaremos a 88 anos. Então, a medicina hoje sustenta com controladores de pressão arterial, controladores de açúcar, então remédios para controlar colesterol, triglicerídeos. Então, invariavelmente vai chegar a 88. A grande diferença está entre viver ou durar. Porque depois de 66, durar até 88 anos pode ser um martírio ficar com limitações importantes. A própria sarcopenia, é a diminuição da contração muscular, a perda do equilíbrio. Então, o que acontece? A relação saudável com o exercício é aquela que não causa transtorno. É aquela que, se eu precisar faltar por trabalho, ou porque naquele dia dormi menos... Nós discutimos sempre isso aqui, você lembra, que virou um jargão nosso, entre dormir e treinar, dormir? A gente discutiu isso aqui há muito tempo, né? Então, o que acontece? Tem pessoas que, em detrimento de um bom sono, não tenho tempo, acordo às 3 ou 4 horas da manhã para a prática regular do exercício. Se eu não durmo adequadamente, eu desencadeio uma cascata inflamatória importante, que em cima da cascata inflamatória, que é o próprio exercício, vai fazer com que eu tenha prejuízos fisiológicos ao invés de ter os benefícios. Porque o exercício em si, ele é um grande anti-inflamatório. O músculo é uma glândula endócrina que secreta substâncias anti-inflamatórias, anti-TNF-alfa, que é o fator de necrose tumoral, interleucina 1, interleucina 6, que são miocinas inflamatórias. Então, a prática regular do exercício moderado, esse te causa uma imunidade acima da média das pessoas, ao passo que o exercício muito intenso e volume muito alto causa imunossupressão, que é uma diminuição da imunidade. Então, o indivíduo tem mais infecção do trato respiratório superior, por exemplo, mais suscetível à lesão. Então, sabe, o ideal de tudo na vida é o equilíbrio. Equilíbrio entre quantidade de horas de sono, equilíbrio do que eu como, equilíbrio do que eu ingiro com relação a líquidos, até o próprio álcool, porque não existe dose segura para o álcool, já cravado pela ciência. Então, mas, eventualmente, você faz uma dosagem de álcool ali, outra aqui, não teria grandes prejuízos. Embora, a máxima é, não existe dose segura para álcool. Mas existe dose segura para o exercício. Então, as doses seguras são entre 150 e 75 minutos de atividades intensas por semana, de meia hora a 15 minutos por dia, e de 300 minutos a 150 de atividades moderadas, que seria de uma hora a meia hora por dia. Só que não é só isso. Além do exercício que tira você do sedentarismo, tem o comportamento sedentário. É quando nossas profissões nos postam mais do que 6 horas sentados, deitados ou em pé. Isso também tem um efeito que já foi comparado ao uso de cigarro, o uso das toxinas do tabaco. Então, o que acontece? Ficar mais do que 6 horas sentado, deitado ou reclinado aumenta colesterol, triglicerídeos, glicose, sabendo, e causa diminuição dessa secreção de substâncias anti-inflamatórias que são, nós chamamos de miocinas, são interleucinas anti-inflamatórias. Então, essa talvez, ou que está defendido pela ciência, é exatamente a relação saudável com a prática regular de exercício. E, acima de tudo, tem uma coisa que eu gosto de citar. É aquela atividade que te dá prazer. Sempre me perguntam qual é o exercício mais adequado, aquele que você gosta. O exercício bom é o feito. Não adianta nada dizer assim, ó, a musculação não é boa para você, ou o remo não é bom para você, ou o voleibol. Qual que você gosta de fazer? Ah, eu gosto de dançar. Maravilhoso. Sou capaz de abrir um rosário aqui de benefícios fisiológicos para quem gosta de dançar. Então, não necessariamente. Agora, sabemos que a prática de exercícios de musculação, exercícios contra resistência de força, tem benefícios importantes na saúde e na longevidade, evitando doenças demenciais, doenças de Parkinson. Ainda hoje eu estava lendo um artigo sobre Parkinson, mostrando que a perda da massa muscular no paciente com Parkinson, com a doença de Parkinson, não se dá pela diminuição da recaptação da dopamina, se dá pela diminuição, a bradicinesia, né, aqueles movimentos lentos e tremores nas extremidades, se dá justamente pela diminuição da prática do exercício. Então, nós temos pacientes com Parkinson, por exemplo, que fazem exercício e a bradicinesia tem diminuído significativamente a ponto de a gente nem perceber que o paciente tem Parkinson.
1: Mas veja, tudo que o professor Cláudio falou aqui, e ele falou, né, que a gente precisa fazer exercício todo dia, de pouquinho em pouquinho, você vai fazendo ali, mas claro, não deu para fazer hoje? Beleza, não vai sofrer, você faz amanhã. Não dormiu? Faz amanhã. É, precisou trabalhar, enfim, naquele horário que você fazia, não vai fazer amanhã, mas sem sofrimento. Ok. Aí me veio uma coisa à cabeça, que não, talvez não seja a distorção de imagem, doutora Luísa, mas também seja um sofrimento. Das pessoas que saem muito cedo para trabalhar e chegam muito tarde. E que devem estar ouvindo o professor Cláudio dizendo assim, oxe, mas eu não consigo não. Eu não consigo, você é 4 horas, tenho que acordar às 4 da manhã, sei lá, para fazer a marmita, para pegar um ônibus, um metrô, para chegar no meu trabalho. Eu só vou chegar em casa 9 da noite, 8 da noite, estou muito cansado, não vou conseguir. E está ouvindo a gente falar assim, olha, mas tem que fazer exercício para ter saúde e tudo mais. Isso também pode causar sofrimento emocional. Então, como equilibrar tudo isso? Queria que a senhora falasse também para essas pessoas, porque hoje a gente fala da importância do exercício e é importante sim. Como você pode encaixar na sua rotina? E a gente sabe que é importante que você encaixe qualquer um exercício, o que te dá prazer, o que você conseguir. Mas tem gente que na maioria dos dias não vai conseguir. E pode estar dizendo assim, como é que se vive hoje em dia com tanta coisa para fazer, com tanto trabalho, com tanta dificuldade, e eu ainda tenho que fazer exercício?
23: Exato. A questão é se quando for possível. Não é possível agora durante a minha rotina, tudo bem. Não tem como a gente botar esse exercício para ser um lugar também que vai ser de exaustão, né? Diante de uma rotina que já está muito exaustiva, né? Pensando, né, em pessoas que saem de casa muito cedo e chegam muito tarde. Elas vão fazer exercício que horas, né? A mesma coisa que eu também indico isso para os meus pacientes, de dormir cedo é importante. Mas eu só chego em casa do trabalho de 10 horas da noite. Então, é a partir disso que você vai deitar para dormir. Então, a gente não tem como colocar, né, ideais que são impossíveis para a realidade daquela pessoa. Então, é dentro do possível. Quando a pessoa estiver se sentindo disposta para tal, quando a pessoa tiver um tempo, né, específico para isso, normalmente, se existe um tempo, sei lá, no fim de semana ou alguma coisa que, algum momento em que ela não esteja fazendo alguma coisa, ela consiga fazer um exercício que ela goste, não por uma obrigação também, mas também por algo que faça sentido, né? Por isso que Dr. Cláudio falou algo interessante, que é justamente o exercício bom é um exercício que também faz sentido para você e que você gosta de fazer. Então, não é sobre qualquer exercício, né? É sobre um exercício que faz sentido. Porque a gente sabe que exercício é muito importante. Mas também ele precisa fazer sentido e ele precisa estar adaptado à sua rotina.
1: Ele precisa estar ali na rotina, mas não pode ser mais uma pressão, vamos dizer assim, né? Isso. Professor Cláudio, tem algo a dizer para as pessoas que saem de casa 4 da manhã e chegam 9 da noite?
0: Eu acho que você está adivinhando, porque eu estava pensando sobre isso. A doutora Cavalo fala num negócio tão brilhante que o Colégio Americano de Medicina Esportiva pensou nisso. Qual é o binômio de melhor resultado ao menor custo? Justamente para quem não tem tempo. Então, eles criaram uma coisa que mundialmente tem um nome em inglês, que é Snack Exercise, que são lanches de exercícios. Então, são exercícios que a cada 30 minutos sentado, você passa 2 minutos em pé. A cada 1 hora sentado, você passa 10 minutos em pé. Então, precisa levantar para ir buscar um copo d'água mais distante da sua mesa de trabalho, por exemplo. Nós, todas as pessoas que estamos aqui agora no estúdio, aproximadamente umas 20 pessoas, todos estamos em comportamento sedentário. Então, o ideal é que se eu passar 8 horas no trabalho e a cada meia hora eu me levantar e fizer uma caminhada estacionária do lado da minha estação de trabalho, ou atender ao telefone em pé, ou executar um trabalho no computador em pé, eu terei feito 30 minutos de uma atividade aeróbica ainda no trabalho. Então, isso também foi pensado. Doutora Luísa Cabral coloca de forma brilhante, tem que partir da ideia da pessoa, do paciente, qual é a minha disponibilidade. Se ele chega às 10, que hora ele vai conseguir desacelerar para entrar em sono? Às vezes meia-noite, às vezes 1 hora da manhã. Ah, mas os manuais de dormir dizem que é minimamente 6 horas até 8 horas. Vai ter aquele dia que a gente não vai conseguir. E quando isso não for possível, a gente tem que partir daquilo que é possível. E aí, fazendo um gancho com o TDC, que é o transtorno dismórfico corporal, e também com a dismorfia muscular, aqueles que acham que estão sempre com menos músculos, é que aí é que está a grande diferença. É que quem tem essa desordem, esse transtorno, entra em conflito, sofrimento, dor, eventualmente depressão, ansiedade, transtorno compulsivo. Essa é a grande diferença. Mas, como a doutora Luísa falou, para nós que somos a grande maioria da população, a gente consegue equilibrar. E para quem consegue equilibrar, a gente tem todos os benefícios saudáveis para isso.
1: Bem, deixa eu fazer uma pausa rapidinho, eu volto já no consultório. 3h34.
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28: Olá, boa tarde para você que está com a gente na Rádio Jornal. Falo aqui ao vivo do Centro de Convenções de Pernambuco, onde está acontecendo a 14ª FICONS. E você que está com a gente na Rádio Jornal já vem acompanhando as diversas vezes que eu entro para falar da feira. E agora, hoje no último dia, eu estou aqui no stand da empresa Plusier, que trabalha com materiais elétricos, uma empresa de São Paulo, e já conhece a feira de perto, já vem em outras edições. Eu vou conversar agora com um dos representantes da empresa, o Kennedy Lima. Kennedy, boa tarde, seja bem-vindo à Rádio Jornal. Já a feira já é bem conhecida de vocês, né? Me diz o porquê participar da feira, qual a importância de marcar presença aqui.
29: Boa tarde a todos, né? 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E isso é importante para a gente, que quanto mais divulgação, mais conhecimento e mais clientes e parcerias a gente pode estar fortalecendo.
28: Querido, me diz uma coisa, para quem está nos ouvindo agora na Rádio Jornal, a Plusier, como falei na abertura, ela trabalha com materiais elétricos, né? Ela tem, como você me disse aqui, ela tem 19 anos e atende todo o Brasil, né?
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28: 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Isso é o carro-chefe de vocês, né?
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28: Querendo, obrigado pelas informações, parabéns por estar aqui na feira. Então, você está nos ouvindo, a feira abriu agora há pouco, às 15h, vai até às 21h, é o último dia de feira, se você não veio ainda conhecer, são mais de 400 estandes aqui, né, disponíveis para você conhecer, desde piso, instalação elétrica, cimento. 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Por enquanto é isso, daqui a pouquinho volto à programação da Rádio Jornal para falar mais sobre a 14ª edição da FICONS.

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12: 3h41.
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12: Consultório de hoje falando sobre distorção de imagem. A gente está conversando com o professor Cláudio Barnabé, fisiologista clínico do exercício, também com Luísa Cabral, psicóloga clínica. Para quem está sofrendo com distorção de imagem, Luísa, qual o tratamento? Assim, como é que vocês tratam essa pessoa?
13: Então, é um tratamento multidisciplinar, multiprofissional. Não é só o psicólogo, mas também o profissional de educação física, o profissional de nutrição, porque esse aparato de tratamento ele precisa ir para todos os lugares, né? Porque, apesar de ser um transtorno mental, ele tem todos os impactos, seja biológico, de saúde em geral, né? Então, ele precisa desse tratamento. Então, para a psicologia, o que é o padrão ouro é a terapia cognitivo-comportamental, com prevenção, prevenção de resposta e exposição com prevenção de resposta, na verdade.
12: Mas, na prática, seria como é que você iria ajudar essa pessoa?
13: Na prática, é fazer com que aquela pessoa, ela se habitue àquela imagem corporal dela. Então, poder fazer com que ela se exponha a esses momentos, né, de desconforto e tentar não fazer com que ela tenha respostas compensatórias, tipo se checar o tempo todo ou se maquiar o tempo todo. Enfim, todas essas, mas isso aí é de um panorama geral, porque tudo precisa ser olhado de forma individualizada e não é de toda forma e de todo contexto que se vai fazer isso, né? precisa de um tratamento muito delicado para chegar até no ponto em que você vai fazer, vai pegar a pessoa e vamos fazer uma exposição.
12: Entendi.
13: Certo?
12: Agora, do ponto de vista do profissional de educação física, professor Cláudio, como é que vocês conseguem ajudar alguém que está com essa distorção de imagem? Seja porque não consegue ver o quanto já perdeu de peso e que já passou de um limite até mesmo saudável, seja porque não consegue enxergar o quanto já ganhou de musculatura e que já está também passando daquele limite saudável. Como é que vocês conseguem ajudar?
14: A principal orientação científica para o profissional da educação física são ferramentas propedêuticas, que na verdade são questionários validados, que ao se perceber esse comportamento, o profissional pode aplicar esse questionário e encaminhar ao pessoal, aos profissionais

0: profissionais da psiquiatria e da psicologia, porque o profissional da educação física ele não pode dar um diagnóstico de um transtorno comportamental, mas há muitos comportamentos, há indícios, há sinais desse paciente. Então, por exemplo, ao longo da minha carreira em academias de ginástica, por exemplo, já me deparei com pessoas treinando 4 horas pela manhã e voltava à tarde para treinar as mesmas 4 horas.
1: Nossa.
0: Então, pessoas com infecção do trato respiratório superior ou com um estado febril, que na verdade há uma contraindicação relativa para isso. Um estado febril ele vai diminuir a imunidade, vai causar uma imunossupressão, podendo causar inclusive uma miocardite, que é uma doença importante, difícil de tratar. Então, e de comportamentos graves, uma pericardite, inclusive. Então, o que acontece? Então, essa é a principal orientação. É perceber os sinais e sintomas. Esse paciente, muitas vezes, entra em overtraining ou overuse. É um processo onde aquele desempenho que ia aumentando, ele começa a diminuir drasticamente. Então, se ele começa a dar sinais e relata sintomas clínicos que a gente precisa intervir o quanto antes para encaminhar para a psicologia, para a psiquiatria. Então, esse é o principal sinal. Lembrando, de novo, que não é o ambiente de academia que causa esse transtorno, nem as pessoas têm uma prevalência muito alta. A epidemiologia mostra que o ambiente de academia tem o mesmo percentual de prevalência de 2%, que é o que se encontra na população em geral.
1: Bem, eu sei que tem gente participando, mas deixa eu fazer mais uma pausa rapidinha, a gente volta já. 3h46.
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0: Volta ao vivo aqui na programação da Rádio Jornal, aqui da 14ª edição da Ficões. Tem muita gente, desde que abriu a feira, né, no seu primeiro dia, muito visitante, passou aqui pelos estantes e não para, viu, de chegar a gente. Eu tô com o Vinícius Lima, que é estudante e veio nesse último dia aqui para ver e conferir de perto a 14ª edição da Ficões. Vinícius, boa tarde. Chegou agora há pouco, né?
1: Cheguei agora há pouco, boa tarde.
0: E por que vim na feira?
1: Para abranger mais o meu conhecimento sobre a área da engenharia e mesclar, que é a minha área, né, também a tecnologia. Sou estudante de análise e desenvolvimento de sistema e trabalho na SDG de desenvolvimento. E é muito importante mesclar esse tipo de conhecimento.
0: Eu vi que você acabou de chegar. Tem algum planejamento? Porque você olhando de onde a gente está aqui, tem muito estante para conhecer. Tem trator, tem piso, material elétrico. Tem um mundo para você. Tem alguma área que você... Opa, eu vou ali para conhecer?
1: Tem sim. Eu vim mais para ir na palestra da DEMITEC. Que vai ter daqui a pouquinho. Acho que já até começou, inclusive.
0: Vale a pena, viu? Até acompanhei algumas da primeira edição, né? Do dia da feira, no primeiro dia. Tá bacana, viu?
1: Tá bacana. Daqui a pouco eu vou chegar lá, tô tentando me localizar.
0: Vinícius, obrigado pelas informações. Barreto, é isso. Muita gente chegando aqui para conferir de perto os 400 estandes que estão espalhados aqui de várias empresas aqui de Pernambuco, do Brasil. Então é um conhecimento um atrás do outro. Não dá para perder. Por enquanto é isso. Eu volto com vocês aos estúdios.
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2: 3h52.
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2: O consultório de hoje falando sobre distorção de imagem, né, a relação que a gente tem com exercício e também com a imagem do nosso corpo, pensando principalmente, gente, na saúde, não só corporal, mas mental também. Tem uma pergunta da Maria Luísa Pessoa, que ela fala para você, Luísa Cabral, psicóloga clínica, assim. Ela diz, qual seria um comportamento que muita gente hoje considera normal, mas que pode indicar uma relação pouco saudável com a própria imagem?
3: Eu acho que a comparação corporal é algo que é muito normal, né, hoje em dia. E isso é um indício de que talvez você esteja passando por uma insatisfação corporal, que ela pode ser importante e pode até levar, né, ao desenvolvimento do transtorno. Mas é principalmente essa comparação corporal. Mas a gente que está imerso, né, nas redes sociais, né, e nas redes sociais que trabalham com imagem, né, não é só as redes sociais de texto, né?
2: Sim.
3: Imagem, principalmente. Você vê pessoas que postam bastante, né, o próprio corpo, as rotinas. Então, essa comparação, ela é quase que inevitável para a maioria das pessoas. E isso é uma coisa que não é normal. Que não deveria ser, né? Mas é cada vez...
2: Mais comum.
3: Mais, né, comum. Exato.
2: Então, se a gente puder evitar, melhor, né?
3: Exato. Exatamente. Tanto que uma das orientações, né, para você também ter uma relação melhor, né, com o corpo, além do exercício físico, que também é uma orientação, mas um exercício físico orientado para o que é importante para você e orientado para o bem-estar e não para a estética.
2: Uhum.
3: E também você ter... usar menos as redes sociais. Isso é difícil porque a gente está cada vez mais engajado nas redes sociais. E usar menos redes sociais e consumir conteúdos relacionados a corpo e estética.
2: Essa é Luísa Cabral, psicóloga clínica, que esteve com a gente hoje no consultório. Luísa, que bom poder lhe conhecer, tê-la com a gente aqui. Deixe para a gente um contato, uma rede social.
3: Obrigada. Meu Instagram é psi.luisacabral e lá eu falo um pouco, não só sobre isso, mas sobre outros assuntos relacionados à saúde mental. Muito obrigada pelo convite.
2: Seja sempre bem-vinda aqui. Foi ótimo poder lhe ouvir. Ótimo também ouvir o professor Cláudio Barnabé, fisiologista clínico do exercício. Para finalizar, o que, é que o senhor pode dizer para a gente ter esse equilíbrio com o exercício?
4: Do ponto de vista da dismorfia muscular, a gente tem que ter uma frase muito importante na cabeça. Você controla o seu treino ou o seu treino controla você? Então,
3: perfeito,
4: essa é a base para o equilíbrio. Muito obrigado, Anny. Prazer estar aqui com a doutora Luísa Cabral. Até a próxima.
2: E deixa aqui um contato, uma rede social.
4: O meu Instagram é Cláudio Barnabé, fisiologista.
2: Boa, gente. Sejam sempre muito bem-vindos aqui. Para quem está nos ouvindo, obrigada também pela sua companhia. Foi ótimo. Se cuidem, mas sem pressão, gente. Sem pressão, porque a gente precisa viver, ó, bem e em paz. Esse foi o consultório do Rádio Livre. A produção foi de Gabriela Bento. Trabalhos técnicos de Edilson Lima, Elivelton Henrique e João Alves, na coordenação de jornalismo, Vitor Tavares. Vem aí o balanço de notícias com Adinaldo Santos, para quem está no interior, Forró na Jornal. Uma ótima tarde, gente. Até segunda.
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8: A Polícia Civil e o Ministério Público de São Paulo investigam um possível vazamento de informações da Operação Vectura Corrupta, que apura a infiltração do PCC no sistema de transporte coletivo da capital paulista. A suspeita surgiu depois que agentes encontraram apenas funcionários em endereços ligados a alguns dos principais alvos da ação. O ex-presidente da Câmara Municipal de São Paulo, Milton Leite, do União Brasil, não foi localizado e segue procurado. Segundo a polícia, ainda não é possível confirmar se houve vazamento. A justiça decretou a prisão temporária de 16 investigados. Até a última atualização, 10 haviam sido presos e 6 seguiam foragidos. Milton Leite nega qualquer relação com o PCC e afirma que vai provar a sua inocência. A União Europeia aprovou os protocolos sanitários apresentados pelo Brasil para o controle do uso de antimicrobianos na produção de alimentos de origem animal. A decisão abre caminho para a retomada das exportações brasileiras de carne de frango ao bloco europeu, suspensas desde o dia 3 de setembro. Segundo o Ministério da Agricultura, o aval foi dado após uma auditoria de autoridades europeias em frigoríficos e no Sistema Brasileiro de Fiscalização Sanitária. A retomada dos embarques, no entanto, ainda não é imediata. O governo brasileiro aguarda o detalhamento das exigências e dos procedimentos necessários para que o país volte à lista de fornecedores autorizados pela União Europeia.
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8: Agora um giro pelo trânsito no Recife e região metropolitana. Começando pela área central, Avenida Dantas Barreto tem trânsito moderado nos dois sentidos. Enquanto no Cais de Santa Rita, o trânsito já é bem complicado neste momento para quem trafega ali, transita, né, no sentido Boa Viagem. Onde também tem

0: O congestionamento é na Avenida Manuel Borba, no bairro da Boa Vista, e nos dois sentidos da Avenida Governador Agamenon Magalhães. Na Zona Norte, Avenida Conselheiro Rosa e Silva com trânsito intenso por toda a sua extensão, cenário que se repete na Estrada do Arraial. Na Avenida 17 de Agosto, trânsito moderado, enquanto na Avenida Professor José dos Anjos, no Arruda, o fluxo é livre nos dois sentidos. Por fim, em Olinda, na Avenida Fagundes Varela, trânsito moderado, assim como na Avenida Governador Carlos de Lima Cavalcante, e congestionado na Avenida Doutor José Augusto Moreira, principalmente no trecho em frente ao Atacadão, onde acontece uma obra de recapeamento da pista e causa o bloqueio de uma faixa em cada sentido, causando bastante retenção de veículos. João Lubambo, Rádio Jornal, Rádio Notícia.
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2: 16:05.
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2: Alô, minha gente, muito boa tarde Recife, boa tarde Brasil, um abraço a todos. Estamos chegando para começar mais um programa, hoje sexta-feira, dia 18 de setembro de 2026, princípio de final de semana, e nós chegamos, chegou a hora, o Balanço de Notícias começa agora.
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2: Muito obrigado pela sua companhia, pela sua audiência, pela sua participação aqui no programa. Saiba que vamos colocar no seu rádio ou na plataforma em que você nos acompanha tudo de Pernambuco, do Brasil e do mundo.
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2: Mais uma tarde de sexta-feira, mais uma tarde que nos chega como presente de Deus. Saúde e paz para todo mundo. Pois é, minha gente, a fila por um transplante reúne mais de 49 mil pessoas no Brasil, segundo dados do Ministério da Saúde. Desses, cerca de 45 mil esperam por um rim. Setembro é o mês dedicado à conscientização sobre a doação de órgãos e a campanha neste mês de setembro chama-se Setembro Verde. Reforça uma mensagem simples, mas decisiva. Quem deseja ser doador precisa avisar a família. Esta é a campanha. Quem deseja ser doador precisa avisar a família. Isso é importante porque no Brasil a autorização dos familiares é indispensável após a morte. O único doador pode beneficiar, minha gente, mais de 8 vidas com a adoção de órgãos e tecidos. A doação é, acima de tudo, um ato de caridade e que é capaz de salvar muitas vidas. Agora, é preciso conscientizar as pessoas sobre a importância da doação de órgãos. Não só no mês, não só numa data comemorativa, mas, acima de tudo, todos os dias. E, de acordo com a legislação de transplantes no Brasil, a doação de órgãos só pode ser feita se um familiar de até segundo grau autorizar. Mas é importante que cada um de nós informe aos nossos familiares o desejo de ser um doador ainda em vida. Esse é o primeiro passo. Esse tipo de campanha é de fundamental importância porque vivemos num país em que as pessoas ainda se recusam a autorizar a retirada de órgãos de um parente em morte cerebral. Lembro que uma pesquisa realizada pela Associação Brasileira de Transplante, na qual foi constatada uma dura realidade, metade das famílias abordadas por médicos para saber se autorizavam a doação de órgãos de parentes em morte cerebral respondeu negativamente, não autorizaram a doação. Em cada duas famílias abordadas, uma se recusou a autorizar a retirada de órgãos de um parente em morte cerebral. Isso é terrível, né, gente? Até já registrei isso aqui, você já vai lembrar. Isso é uma terrível frustração na hora de atender as expectativas de médicos e de milhares de pessoas que estão na fila à espera de um transplante. Mas é preciso também lembrar os bons exemplos de conscientização e solidariedade, como o que aconteceu aqui na capital pernambucana. Sempre falo nesse exemplo. Outros aconteceram, mas sempre falo desse. Vocês devem lembrar do caso envolvendo um médico neurologista que tinha apenas 54 anos e que morreu vítima de acidente vascular cerebral, um AVC hemorrágico. E ainda em vida, ele expressou aos familiares o desejo de ser um doador. Com essa iniciativa do profissional de saúde, o fígado, os rins e as córneas dele beneficiaram 5 pessoas da fila de espera de transplantes. Um exemplo para nunca ser esquecido, jamais. Portanto, minha gente, precisamos incentivar, participar e prestigiar a doação de órgãos, todos conscientes da importância da doação de órgãos para salvar a vida de milhares de pessoas que estão na fila à espera de um transplante. É isso aí. Ok, como sempre, a gente vai disponibilizar esse assunto para a gente debater. Já fizemos isso aqui este ano, mas hoje apresentando-se aqui como Setembro Verde, né? Que é como se chama a doação de órgãos deste mês. E aí a gente parte para aquela pergunta simples que eu gostaria que vocês colaborassem mais uma vez. Você já informou aos seus familiares o desejo de ser um doador de órgãos? E mais, você autorizaria a retirada de órgão de um parente em morte cerebral? Essa é a pergunta que a gente faz para você participar aqui do nosso debate com os ouvintes, mandando a sua participação pelo WhatsApp da Rádio Jornal, que é esse aqui.
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2: E o título da campanha para esse mês de setembro é exatamente o seguinte: quem deseja ser doador precisa avisar a família. Ok? Além de vocês, nós vamos ouvir daqui a pouquinho um dos maiores nomes do Brasil em termos de transplante de fígado, que é exatamente o Dr. Cláudio Lacerda, especialista em transplante de fígado, mas vai falar de uma forma geral da doação de órgãos. Agora 16h, mais 12 minutos. Hora de chamarmos nossos repórteres, redatores e produtores com as notícias da tarde. E a gente começa o programa de hoje falando sobre as eleições. Faltam apenas 16 dias para o primeiro turno. E as mulheres, como se sabe, são maioria entre os eleitores que ainda não decidiram em quem votar na eleição presidencial. Pesquisa afirma o que mobiliza o voto do público feminino. Sobre o assunto, a repórter Gabriela Bento tem mais informações e ela está chegando aqui agora. Alô, Gabi, boa tarde.
3: Oi, Ed, boa tarde para você e para os ouvintes da Rádio Jornal. Pois é, segundo o Datafolha, 29% das mulheres ainda não decidiram em quem votar. Entre os homens, esse percentual é de 16%. E nós somos a maioria no eleitorado. Representamos cerca de 53% dos votos. São aproximadamente 9 milhões a mais do que os homens. A pesquisa também mostra o que pesa na escolha: educação, saúde, segurança, combate à violência, creches, trabalho e representatividade aparecem entre as principais questões citadas. As mulheres também são menos influenciadas por pessoas próximas na hora de votar. Amigos, filhos, cônjuges e líderes religiosos têm menor peso na decisão delas, segundo o levantamento. Na pesquisa de setembro, a rejeição a Flávio Bolsonaro entre as mulheres era de 50%, a de Lula, 43%. Entre elas, Lula tinha 9 pontos de vantagem sobre Flávio no primeiro turno. Entre os homens, Flávio aparecia 2 pontos à frente, Ed.
2: Ok, é realmente interessante essa questão do voto feminino. E eles estão brigando aí pelo voto feminino, a disputa é acirrada, né?
3: Pois é, possivelmente as mulheres vão decidir. E é interessante porque a mulher enxerga o Estado como uma rede de apoio. A mulher precisa, porque você pensa na mulher, você também tem que pensar na criança. Porque geralmente são indissociáveis.
2: Não tem como desvincular, né?
3: Pois é, os homens pensam também nas crianças, obviamente. Mas é uma coisa que a política enxerga desse jeito. Quando você fala de políticas educacionais, quando você fala de acesso à saúde, SUS, escola de tempo integral.
2: Estrutura, né?
3: Você vai acabar conquistando votos femininos, porque as mulheres pensam muito nas crianças. Inclusive, eu vi uma entrevista do... Essa pesquisa que a gente trouxe é do Datafolha, mas eu vi uma entrevista sobre o cenário eleitoral com o diretor da Quest, o professor Felipe Nunes, que ele destacou o papel do Estado como rede de apoio para as mulheres, e ele citou serviços como creche, SUS e políticas do cuidado como decisivos para elas, e resumiu essa relação assim: quando se fala em mulher, também se fala em criança. São dois públicos diretamente envolvidos pelas políticas do cuidado. E aí, as mulheres votam com mais sensibilidade.
2: É por aí o caminho.
3: Pensando no outro, principalmente nas crianças.
2: Valeu, Gabi, um abraço.
3: Abraço, amigo, bom fim de semana.
2: Bom fim de semana, querido. Agora são 16h, mais 15 minutos. 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Agora vamos falar sobre a denúncia do Ministério Público do Trabalho, MPT. Órgão entrega com ação contra uma empresa, né? Na verdade, o órgão entrou com uma ação contra a empresa Avan e também o dono da empresa, o Luciano Hang, por assédio eleitoral. Pois é, rapaz. Então o cara foi envolvido nisso aí e o Ministério Público deu em cima. Quem vai tratar desse assunto é o nosso Gabriel Brum.
4: O Ministério Público do Trabalho entrou com uma ação por assédio eleitoral contra a rede de lojas Avan e o dono dela, Luciano Hang. O MP pede indenização de R$30 milhões por dano moral coletivo e providências urgentes antes do primeiro turno das eleições em 4 de outubro. Na ação, a Procuradoria aponta que no fim de agosto, na inauguração de uma das unidades da Avan em Caldas Novas, Goiás, o empresário fez um discurso aos trabalhadores contra a proposta que acaba com a escala 6x1. Hang afirmou que votar em candidatos favoráveis à medida seria um risco à economia e aos empregos dos funcionários. O vídeo foi publicado nas redes sociais.
5: Vocês vão ter que arranjar outro emprego, um subemprego, um emprego que não é cadastrado, como nós aqui, que tem tudo certinho. Ou seja, vocês vão ter que trabalhar mais para comprar o que estão comprando hoje. Isso não é nada mais, nada menos do que um estelionato eleitoral. Eles querem ganhar o voto de vocês em outubro.
4: De acordo com o Ministério Público, a ação não busca proibir a opinião do empresário. O problema, segundo o MPT, é que o discurso foi feito pelo dono da empresa em um evento interno para funcionários. E com isso, assédio eleitoral ficaria caracterizado. Para o advogado especialista em direito eleitoral, Alberto Rolo, discursos como o de Luciano Hang tentam influenciar os funcionários pelo medo.
6: Quer dizer, que estão colocando medo, né? Por isso que fala assédio moral, assédio eleitoral. ou assédio moral com vistas à eleição, né? Estão criando um estado de sentimento, de sensação na pessoa que se realmente ele não votar naquele candidato que o patrão está demonstrando explicitamente a preferência, ele corre o risco de perder o emprego. Então, é o famoso assédio. Isso é que caracteriza o assédio.
4: Além da indenização por dano moral coletivo, o MPT pede retratação, danos morais individuais aos empregados e a garantia de que os trabalhadores poderão votar nos dias 4 e 25 de outubro sem desconto no salário. Nós pedimos um posicionamento da Avan e aguardamos um retorno.
2: Agora 4:19. O assunto agora é violência. Pernambuco registra um caso por hora de violência contra crianças e adolescentes. Quem aponta isso é a Secretaria de Defesa Social de Pernambuco. A repórter Roberta Coutinho tem mais detalhes sobre o tema. Boa tarde, Roberta.
7: Boa tarde, Edinaldo. Boa tarde aos nossos ouvintes. E é isso. A cada hora, pelo menos uma criança ou adolescente é vítima de violência em Pernambuco. Os dados são da Secretaria da Defesa Social de Pernambuco, a SDS, que mostra que entre janeiro e agosto deste ano foram registradas quase 6.700 ocorrências envolvendo menores de idade. O número é 12% maior que o registrado no mesmo período do ano passado, quando foram contabilizados 5.950 casos. Os dados também superam os primeiros 8 meses de 2024. Os adolescentes são maioria entre as vítimas. Os casos registrados neste ano, 68%, envolvem meninos e meninas de 12 a 17 anos de idade. A SDS não detalhou os tipos de violência que foram registrados, mas disse que através da Polícia Civil, no caso da DPCA, o Departamento de Proteção à Criança e Adolescente, realiza medidas repressivas, preventivas e educativas, com foco aí na proteção das vítimas, além de palestras nas escolas e capacitações profissionais. E para quem estiver nos escutando, que desejar fazer alguma denúncia, né, envolvendo crianças e adolescentes sendo vítimas, diz que 100. É isso, Edinaldo.
2: Número 100, é isso?
7: O número 100.
2: E a gente sempre sabe, né, Roberta, que muitos desses casos acontecem no ambiente familiar, né?
7: É lamentável, mas muitos dos casos envolvendo, né, a violência sexual, mais de 90% dos casos, o agressor está dentro de casa ou do seio familiar. É lamentável, mas é uma verdade e é constatado aí com pesquisas, né?
2: É verdade, isso é um lado lamentável aqui do Brasil. E aí?
7: Até segunda!
2: Eita, essa é a Roberta. Agora 4:21. Olha, minha gente, ONG Reaviva Brasil está com inscrições abertas para famílias acolhedoras em Olinda. O repórter Ricardo Luiz foi até o local e tem mais informações. Alô, Ricardo, boa tarde.
8: Olá, Edinaldo, boa tarde a você e a todos que nos acompanham aqui no Balanço de Notícias. A ONG Reaviva Brasil, que atua em Olinda desde 2012, está em busca de famílias dispostas a acolher temporariamente crianças de 0 a 11 anos que estejam em situação de vulnerabilidade e tenham sido afastadas do convívio familiar. O serviço de acolhimento em família acolhedora é uma medida protetiva prevista pelo Estatuto da Criança e do Adolescente. As crianças ficam na casa de famílias previamente selecionadas e capacitadas, enquanto a justiça define sua situação. Rayane Lins, que é coordenadora de acolhimento da Reaviva Brasil, fala da ação que está sendo realizada pela ONG para o acolhimento das crianças.
9: Olá, boa tarde. Então, o Serviço de Família Acolhedora é um serviço que vem justamente para acolher crianças que precisam de proteção. Então, esse serviço vai receber a criança, a família acolhedora vai receber a criança em sua casa temporariamente até a situação dela ser resolvida, né? Então, o que leva a criança para o acolhimento são situações de negligência, situações de violência, de maus tratos, ocasionados no ambiente familiar, onde a família não pôde garantir essa proteção. E aí, ou há esse afastamento para que possa analisar se essa família tem condições de voltar aos cuidados da criança ou não. Então, assim que a criança chega, a gente vai trabalhar esse processo de reintegração ou, caso seja decidida a destituição do poder familiar, ela vai para uma adoção.
10: Hoje é necessário que as famílias façam um cadastramento para poder receber essas crianças no acolhimento, não é isso?
9: Isso, exatamente. Inclusive, a gente está num período de campanha, né? Então, as inscrições estão abertas para famílias acolhedoras. A gente tem até o final desse mês, dia 30 de setembro, para que a gente possa ter mais famílias disponíveis para esse acolhimento. Hoje, em Olinda, a gente dispõe apenas de 6 famílias cadastradas. E esse número é muito pequeno diante da realidade da demanda que a gente tem de crianças que precisam desse acolhimento.
8: Segundo dados do Tribunal de Justiça de Pernambuco, mais de 1.000 crianças estão precisando de acolhimento. Para as famílias que se tornam acolhedoras, também será disponibilizada uma bolsa mensal equivalente a um salário mínimo para ajudar nas despesas com as crianças. Para participar, é necessário ter disponibilidade de tempo e afeto e residir em Olinda, já que as crianças encaminhadas ao serviço serão provenientes da comarca local. As inscrições estão abertas até o dia 30 de setembro. Quem quiser saber mais, é preciso procurar a Reaviva Brasil nas redes sociais pelo perfil @reaviva_brasil. Ricardo Luiz, Rádio Jornal, Rádio Notícia.
2: 4h24.
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2: Alô, Romualdo de Souza, boa tarde.
11: Daqui a pouco, aqui no Café e Conversa, eu vou contar a origem dessa música, Take Five, esse tema que há mais de 20 anos embala o podcast Café e Conversa, aqui na Rádio Jornal. Como a música surgiu, por que do sucesso dessa música tão encantadora? Take Five, é já já.
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2: Pronto, 4h, mais 25 minutos aqui na capital pernambucana. Agora, no Balanço de Notícias, nós vamos conversar com o economista Breno Almeida, que está com a gente. Doutor Breno, muito boa tarde. Será que o doutor Breno me escuta? Doutor Breno, boa tarde. Ok, a gente está tendo um probleminha de conexão. Já já resolvemos. Tá ok? Ok, então a gente vai tentar retornar daqui a pouquinho para conversar com o economista Breno Almeida, para conversar com a gente sobre um assunto muito importante que interessa a todos nós. Daqui a pouco a gente volta com ele. São 4h, mais 25 minutos. Enquanto isso, o que é que nós temos chegando por aqui em termos de manchetes? Lula.
12: Alô?
2: Agora chegou, pronto. Doutor Breno, boa tarde.
12: Boa tarde, meu querido.
2: Um abraço para você, muito obrigado por participar mais uma vez aqui do nosso programa. Eu queria
12: Estamos juntos, satisfação.
2: Muito obrigado. Eu queria que o amigo comentasse esse problema da cotação do barril de petróleo que voltou a superar os $100 pela primeira vez desde julho, motivada pelas novas hostilidades aí no Oriente Médio, essa guerra que não acaba nunca, ao que parece. E no Brasil, a gente sabe, né, professor, que o encarecimento do combustível termina se espalhando por várias cadeias, principalmente fretes e muitas outras cadeias industriais. O governo Lula optou por ampliar as subvenções para diminuir o preço para os consumidores, mas é assustador para o Brasil e para o mundo a retomada da subida do preço do petróleo, que agora já atingiu $100. O que é que o senhor comenta a esse respeito, professor?
12: Edinaldo, primeiramente, quero deixar aqui uma saudação para toda a nossa audiência da Rádio Jornal do Comércio e falar do seguinte: o petróleo e seus derivados ainda são a grande âncora na matriz energética mundial. Tudo, em grande parte, seja pelos ares com querosene de aviação, seja por terra no diesel e na gasolina, a gente precisa dos derivados do petróleo. Portanto, essa pressão, isso vai interferir nos preços. Isso vai interferir num elemento que é muito sensível para todos nós brasileiros, que é a inflação, que é pressão inflacionária. Porque se a gente observar que hoje temos um país onde a maioria dos fretes se dá pelas rodovias, então isso vai ter um preço nos alimentos, nos serviços, etc. O que a gente precisa considerar E aí a gente está num momento em que o país está passando por um debate profundo sobre o seu presente, sobre o seu futuro. É o seguinte, hoje o Brasil tem autossuficiência nas suas reservas de petróleo, óleo bruto, né? Mas esse óleo bruto, ele é precificado a valores mundiais, porque o petróleo é uma commodity que é produzida no Brasil, na Venezuela, nos Estados Unidos, no México, no Oriente Médio, enfim. Então, por isso que o que acontece numa ponta do mundo resvala aqui no lado de cá.
2: É verdade.
12: Então, é importante a gente fazer essa conexão, porque muitas vezes a gente acha que as coisas podem estar descoladas, mas estão mais íntimas do que imagina. Então, é isso que a gente precisa considerar nesse momento.
2: O senhor falou muito bem, né? O que acontece...
12: Pode falar. Não, o que acontece? A gente não tem ainda no Brasil, por exemplo, um conjunto de refinarias de petróleo que podem dar condição da gente ter a autossuficiência na produção do combustível que a gente precisa. Isso teria um impacto significativo na nossa questão dos preços locais. Uhum. Lógico, isso não nos imuniza do efeito global do preço do barril de petróleo.
2: Exatamente.
12: Mas a gente sabe que para implantar uma refinaria de petróleo precisa de um investimento muito grande e precisa de decisões estratégicas que fogem do, né, do nosso alcance, precisam ser tomadas pelo governo de plantão. Então, assim, o que a gente observa é, ainda vamos ter que lidar, ter que conviver com essa pressão do preço internacional do petróleo no nosso cotidiano. Acontece que existe, e aí para isso que existe governo, para isso que existe política pública, para isso que existe empresa de petróleo estatal, para você ter uma administração que tenha a capacidade de amortecer e suavizar esses impactos que encarecem tudo para a população. Então, o que a gente tem diante de nós é esse cenário. Uhum. Mas isso precisa também ser feito de forma equilibrada, Edinaldo.
2: Sem dúvida.
12: A Petrobras não pode se arvorar a regular preço ou ter um comportamento que gere um impacto na dinâmica da economia.
2: É verdade. O senhor coloca um problema realmente muito complexo, de forma bem objetiva, para que a gente possa entender essa situação. Aí eu reforçaria, doutor Breno, apenas com... Se a coisa é ruim, ela termina piorando ainda, porque a gente tem nessa guerra a importância do Estreito de Hormuz, que continua incompleta e pode se arrastar até 2027. Tentaram amenizar essa situação com, por outro lado, né, que eles chamam da região leste, que era com o tráfego de 8 milhões de barris diários em agosto, despencou depois dos ataques lado a lado. Então, a Arábia Saudita buscou, nessa região leste-oeste, um canal de exportação pelo Mar Vermelho e chegou recentemente até a 5 milhões de barris por dia. Só que os ataques rebeldes do Iêmen interromperam essa via. Quer dizer, é problema em cima de problema, né?
12: É uma região extremamente sensível porque ela trata, Edinaldo, é importante a gente deixar isso cada vez mais nítido para a nossa audiência. Os conflitos tratam sobre cadeias logísticas do petróleo e os conflitos são essencialmente sobre o domínio de territórios que possuem grandes reservas de petróleo.
2: É verdade.
12: Nós temos aqui do lado a Venezuela, que é um grande produtor de petróleo, e foi um país que muito recentemente sofreu uma intervenção da magnitude de se sequestrar um presidente do país. Veja só, a gente não está colocando aqui as contingências que envolveram as relações políticas entre os países envolvidos nessa situação.
2: Claro, claro.
12: Mas tem petróleo. E a gente tem na outra ponta do mundo também um conflito envolvendo petróleo. É importante a gente ter essa sensibilidade e a gente saber, enquanto os outros brigam por petróleo, nós pagamos mais caro o feijão, o arroz, a carne, a passagem de avião, por conta desses conflitos.
2: E há quem diga que o interesse ali não era de pegar traficante, coisa nenhuma, é fazer parte lá da gasolina, né, do combustível que tem lá na Venezuela. É o que se comenta.
12: Absolutamente.
2: Não é verdade? Agora nós temos, então, o senhor falou ainda há pouco da Rússia, que também produz esse refino, né? A redução do refino da Rússia, de uma certa forma, também ajudaria nesse momento de crise. O resultado também é que o choque ainda é maior nos derivados do que mesmo no petróleo bruto, segundo as informações. E aqui no Brasil é o elo mais sensível, né? Porque o combustível faz um arranhão grande na nossa economia, né, doutor Breno?
12: Muito. Se a gente for abrir os dados da inflação, Arnaldo, combustível, transporte, enfim, tudo que envolva derivado de petróleo na conta da inflação, pesa de maneira muito significativa. Então, todos esses movimentos que envolvem essa cadeia do petróleo, isso resulta imediatamente em impactos na inflação que não são sentidos assim, fecha lá o canal, a gente sente no mês seguinte. Não, mas dali a 40, 60, 70 dias, a gente já começa a ver alteração de preços que vai tomando a sociedade e vai, de certa forma, a gente sabe muito bem que inflação alta tira dinheiro do bolso de quem é mais pobre. Então, a gente vê também que os impactos inflacionários têm esse efeito em quem precisa mais do salário.
2: Quer dizer, além do encarecimento que o aumento do combustível apresenta, nós temos ainda um tal de El Niño que vai atrapalhar a safra, vai atrapalhar o trabalho das indústrias também. Peso em cima de peso, né, doutor Breno?
12: Também. E aí, com relação ao El Niño, a gente já vem observando uma disposição dos vários entes governamentais em mitigar algumas ações. Então, a gente já vê um olhar mais objetivo da SUDENE, um olhar mais objetivo do Ministério da Agricultura, do Ministério do Desenvolvimento Agrário, que já identifica, por exemplo, que em alguns territórios de produção agrícola existe o risco de uma estiagem mais severa e é importante a participação, chegar junto com o seguro safra, chegar junto com uma série de medidas que atenuem isso. A gente não tem como fugir de desastres climáticos, a gente tem que conviver. Então, é importante também a gente ficar atento e cobrar a política pública, cobrar as respostas consistentes, para que a gente também não fique dizendo, é culpa do El Niño, e por isso a gente não vai ter posições consistentes que protejam a população.
2: É verdade, concordo plenamente. O senhor coloca um dado interessante, porque a gente pode ser compreensivo realmente com o governo, que de alguma forma tentou limitar o impacto doméstico dessa guerra sobre a inflação e também os custos de produção. Agora, isso é uma coisa temporária, não pode ficar direto, porque isso é ruim para o futuro da economia do país, não é?
12: Isso, e uma coisa que se fala muito é uma coisa chamada soberania energética, Adinaldo. Nós precisamos trabalhar fortemente para que a gente possa utilizar nossas fontes de energia de maneira a não ficarmos tão vulneráveis. Porque esses movimentos impactam, evidentemente. A gente não está numa ilha, a gente tem relação econômica e política com o mundo inteiro. Mas nós precisamos ter um nível de soberania energética para não ficarmos tão vulneráveis a esse nível de flutuação do preço do petróleo. Então, como o Brasil é um país onde tem uma matriz energética limpa, nós utilizamos derivados de petróleo, é verdade. Mas nós também utilizamos uma energia elétrica produzida por hidrelétrica, nós não dependemos tanto de energia nuclear, não dependemos tanto de energia termoelétrica. Então, nós estamos vendo também um momento em que veículos elétricos têm sido vendidos no país em percentuais cada vez maiores. Então, é importante também a gente estimular que a transição energética, a transição ecológica que a gente precisa fazer acontecer no país esteja também ancorada num elemento da construção da nossa soberania energética. Uhum. Para que a gente não fique tão dependente e, sobretudo, vulnerável.
2: É verdade. Só para a gente encerrar, professor, o senhor falou aí nessa questão da energia limpa e falou também da energia nuclear. É uma coisa que me mete muito medo. O senhor acha que a gente precisa de energia nuclear com todos os riscos que ela oferece?
12: Veja só, a energia nuclear, em que pese os desastres que aconteceram pontualmente, mas que têm um efeito, um impacto significativo, é um tipo de energia relativamente complicada, de fato, mas ela foi bastante útil num dado momento da história. Uhum. Mas a gente não tem a compreensão, né, a gente não tem a previsão do que nos espera mais adiante. A gente não pode descartar nenhuma tecnologia, mas nós precisamos persistentemente investir na construção de alternativas mais verdes, de alternativas mais limpas, mas no que diz respeito à questão da necessidade energética, nós não podemos abrir mão de nenhuma tecnologia. Mas utilizá-la modulando daquilo que é mais importante, que é mais urgente. A gente não pode... Lógico, a gente não avançou tanto na indústria, na energia nuclear no Brasil. Nós temos hoje um avanço significativo na energia gerada por hidrelétrica, energia solar, energia eólica. Mas, diante de um cenário de construção da nossa soberania energética, nenhuma tecnologia deve ser desprezada.
2: É verdade. Muito bem. Mais uma vez, prazer enorme falar com um amigo. Muito obrigado. Ótimo fim de semana, doutor Breno.
12: Eu que agradeço, Edinaldo. Forte abraço para você e para toda a nossa audiência da Rádio Jornal.
2: Muito obrigado. Conversamos, minha gente, com o economista Breno Almeida, falando de um assunto que eu dizia lá no começo, interessa a todos nós. E interessa, né? Porque aumento de combustível mexe com toda a cadeia produtiva, aumenta os alimentos principalmente, e isso é muito ruim. E essa guerra que Donald Trump arrumou para o mundo só dá prejuízo para todos os lados. Agora são 4h41.
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17: Olha, eu tô aqui, como você está acompanhando a programação da Rádio Jornal, eu tô aqui na 14ª edição da FICONS, E eu parei aqui no estande bem iluminado, viu? Falar de luz é a Sete Lux, que está participando, a primeira vez dela. Aí você está acompanhando a gente e se pergunta, empresa da onde? A empresa pernambucana de Jaboatão dos Guararapes, que está marcando presença aqui. E eu vou conversar com a Alberto Júnior, que é o diretor comercial aqui da Sete Lux. Boa tarde, seja bem-vindo à Rádio Jornal. Como surgiu a ideia de vir participar e participar por quê e para quê?
18: A ideia nasceu em conjunto com nossos colaboradores, a decisão de apresentar os lançamentos para 2027 já. Estamos trazendo produtos que foram campeões na Feira de Milão, na Itália, a tendência para o mercado brasileiro e nordestino. São lustres e pendentes de tonalidades que o mercado não vinha ter, no mercado nós estamos trazendo agora. Então, esse é o nosso interesse, mostrar ao público pernambucano as tendências do mercado já para 2027.
17: Alberto, eu agradeço demais a sua disponibilidade para falar com a gente aqui na Rádio Jornal e você que está ouvindo a gente aqui na programação da rádio. Eu estou acompanhando desde o primeiro dia, né? O primeiro dia da feira, hoje é o último dia. Se você não veio, dá tempo ainda. A feira abriu agora há pouco, às 15h e vai até às 21h, a 14ª edição da Ficões. Eu conversei aqui, parei, dei uma paradinha para conhecer um pouco mais da empresa Sete Lux, empresa pernambucana. Você ouviu aí comigo batendo um papo com o Alberto Júnior, ele é o diretor comercial aqui da empresa. Por enquanto é isso, eu volto com você aos estúdios. Qualquer outra informação, eu volto aqui para falar mais da feira.

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3: Agora 4h47. Manchetes que chegam do Brasil e do mundo. Lula rebate Trump e diz não aceitar classificar facções como terroristas. Campanha de Lula comemora a repercussão, mesmo envolvendo pessoas com opiniões contrárias no que se refere ao Bolsa Família. Milton Leite se entrega e é preso após operação em São Paulo que mira PCC e empresas de ônibus. Diálogos indicam que Vorcaro reservou, uma casa de 250 milhões a ministro KN, era assim que era chamado, KN, no Carnaval do Rio de Janeiro. O que leva a crer que KN significaria Cássio Nunes, é o que diz aqui a reportagem. Rapaz, o aluguel da casa era uma enormidade. E a casa custava nada mais, nada menos do que 250 milhões para o KN passar o carnaval com muitos amigos na casa. Muitos amigos. Um negócio realmente fantástico isso aqui. A cada dia que passa aparecem novidades nessa questão do Master, o maior escândalo. Maior escândalo econômico, maior escândalo financeiro, melhor dizendo, do Brasil. Após chamar a Bolsa Família de ilegal, Flávio promete manter reajuste do programa. E ele tá doido de dizer que vai tirar o reajuste? Crise na Argentina põe em xeque milagre econômico de Milei. Aquele presidente doidinho lá da Argentina, entendeu? Está todo aperreado lá com a situação econômica da Argentina. Brasil vai retornar exportações de frango à Europa, diz secretário. André Mendonça tem primo pastor que é dirigente do PT que critica o uso da fé no poder. Agora são 4h49.
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3: Essa fila do transplante é uma fila muito cruel, né? O Ministério da Saúde está falando aqui em 49 mil pessoas no Brasil que estão nessa fila, mas já há informações do próprio Ministério que ela pode estar se aproximando aí das 70 mil pessoas na espera de uma fila de um transplante, exatamente nessa fila da crueldade. Esse mês de setembro, essas mensagens sobre doação de órgãos, elas são reforçadas e a campanha reforça uma mensagem simples. Primeiro chama-se Setembro Verde. Mas a mensagem simples, mas é decisiva, diz o seguinte: quem desejar ser doador precisa avisar a família. Então nós temos esse trabalho que precisa ser feito não só no, nos meses de setembro, não só no dia consagrado à doação de órgãos, mas todos os dias, porque é muita gente sofrendo na fila à espera de um órgão. E a gente tem tanto exemplo bonito, né? Porque o doador de um órgão pode salvar até 8 vidas. E eu dei um exemplo aqui ainda há pouco do que aconteceu com o falecimento de um médico. Ele autorizou em vida a retirada de órgãos e informou isso aos seus parentes. Ele queria ser doador e informou aos seus parentes. Isso é importante lembrar porque ele teve um AVC, teve morte cerebral, e a doação que ele fez foi tão importante que salvou 5 pessoas. Então, minha gente, a doação é um ato de caridade, porque é capaz de salvar muitas vidas. Então, esse médico neurologista, ele era neurologista, 54 anos, morreu vítima de acidente vascular cerebral, um AVC hemorrágico, e ainda em vida expressou aos familiares o desejo de ser um doador. Com essa iniciativa do profissional de saúde, o fígado, os rins e as córneas dele beneficiaram 5 pessoas da fila de espera de transplantes. Um exemplo para não ser esquecido jamais. Nossa pergunta para o nosso ouvinte é a seguinte: você já informou aos seus familiares o desejo de ser um doador de órgãos? E mais, você autorizaria a retirada de órgão de um parente em morte cerebral? Vamos ouvir o primeiro giro de participações telefônicas aqui no WhatsApp da Rádio Jornal. Alô, boa tarde.
4: Boa tarde, Edinaldo Santos. Boa tarde, amigos e ouvintes da Rádio Jornal. É Alexandre, rubro negro do Detré.
3: Fala, Alexandre.
4: Sim, avisei sim a meus parentes, meus irmãos, minha mãe, que acontecendo assim, está liberado. Eu aceito ser doador sim, porque eu tenho um irmão que recebeu uma doação de fígado. Ele é um transplantado e está vivo hoje, graças a Deus. Eu concordo.
3: Que bom, meu amigo, muito obrigado. Agora vamos ouvir mais gente, mais pessoas participando. Alô, boa tarde.
5: Boa tarde, meu querido Edinaldo Santos, João Andrade de Rio Doce. 100% doador, Edinaldo. Todo mundo sabe, filho, neto, esposa, até minha mãe, de 86 anos, sabe que eu sou doador. Se eu cair numa bronca dessa aí, pode doar meus órgãos e salvar vidas. E eu autorizaria, sim, a doação de um parente, de um ente querido, caso fosse detectado na morte cerebral. Excelente fim de semana para todos.
3: Um abraço, Andrade, muito obrigado. Continuamos ouvindo o primeiro giro de opiniões do nosso ouvinte sobre o assunto do dia de hoje, porque trata de uma coisa que importa a todos nós, que é a doação de órgãos. Até porque essa fila massacra as pessoas. Só sabe quem está lá ou quem tem um parente nessa fila. Alô, boa tarde.
6: Boa tarde, Edinaldo Santos. Teodoro Vargas da Gama.
3: Diga lá,
6: meu amigo, nós. Sim, já falei para minha esposa que pode doar os meus órgãos que forem úteis para alguém após minha morte, ok? Mas, porém, vou reforçar mais ainda ela, para quando eu morrer, espero que demore mais um pouco, e os órgãos que servirem para alguém, para que mesquinharia? Se eles podem ser úteis a alguém, como foi útil para mim, por que não doar após a minha morte, ok? Doarei, okay. Sim. E já avisei a família.
3: Tá ótimo, muito obrigado, um grande abraço. Vamos aqui para mais uma participação. Tem quantos mais? Mais dois para encerrar o primeiro giro. Alô, boa tarde.
7: Boa tarde, Edinaldo Santos. Aqui é Cláudio falando de Marabá. Além de autorizar em vida a doação de órgãos, a minha família sabe o desejo que tem. Se tiver alguma coisa que dê para aproveitar, que dê para doar para alguém, eles estão autorizados a doar. Fica com Deus, um abraço, um bom final de semana, até a próxima.
3: Valeu, Kleber, lá em Marabá, no Pará, muito obrigado. Alô, boa tarde.
8: Boa tarde, Edinaldo. sou Nildo Sapateiro de Carpina.
3: Diga, amigo.
8: E há 5 meses passados, eu tive um cunhado que faleceu aí no hospital em Boa Viagem. E minha esposa, que era a irmã dele, autorizou a doação de órgãos. Isso é muito bom, Edinaldo, muito bom mesmo, porque você sabendo que vai ajudar 4, 5 pessoas, até seu sofrimento diminui. É coisa inexplicável. Você sabe que perdeu um ente querido, mas sabe que ele vai viver em outros corpos. E diminui, eu digo com experiência própria, diminui muito o sofrimento da família.
3: Sem dúvida.
8: Mesmo sabendo que perdeu um parente, mas que ele vai viver em outros corpos.
3: E depoimento bonito, né? O depoimento de uma pessoa que vivenciou isso na família. E é muito gratificante, né? Você poder ajudar a salvar outras vidas. Fica a saudade do ente querido, mas ainda assim, com a participação da família, ele pôde ajudar outras pessoas. Daqui a pouco nós vamos conversar com uma das maiores autoridades do Brasil em termos de transplante de fígado, que é o Dr. Cláudio Lacerda, o pernambucano Cláudio Lacerda. E a gente vai aproveitar para tirar muitas dúvidas que as pessoas carregam, né? Dúvidas com referência à doação. É importante saber, na doação o corpo fica deformado? Quem tem câncer pode doar? É possível pagar para passar na frente? Essa pergunta é fundamental, porque eu já posso adiantar a vocês o que o nosso médico vai informar. Essa condição financeira não determina a posição da lista. A distribuição considera critérios médicos e a compatibilidade que o doador dentro do sistema de transplante. E depois do transplante, quais são as dúvidas que as pessoas têm depois do transplante? Então são muitas perguntas interessantes que a gente vai tirar para vocês daqui a pouquinho. Agora são 4h58.
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3: É hora da gente ouvir a socióloga e coordenadora executiva do Gabinete de Assistência Jurídica às Organizações Populares, Edna Jatobá. Nós vamos conversar com ela. Nós temos aqui a questão da coluna, que sempre acontece aqui às sextas-feiras, trazendo sempre um bom assunto. E ela vai falar sobre o Fórum Brasileiro, em que pensa e propõe segurança pública com qualidade. Alô, Edna, boa tarde.
9: Boa tarde, Edinaldo. Boa tarde a todas as pessoas que ouvem a Rádio Jornal nesse momento. No dia de hoje, 18 de setembro, eu falo com vocês aqui de São Paulo, né, onde participo do 20º encontro do Fórum Brasileiro de Segurança Pública.
3: Ok, querido.
9: Com pessoas de vários lugares do Brasil, sendo da sociedade civil, pesquisadores, gestores, agentes das forças de segurança, gente que estuda e vive o cotidiano desse tema

0: medo das pessoas, o receio de sofrer episódios de violência. Como é que a gente comunica causas em segurança pública? Acho que o primeiro passo é se colocar no lugar daquelas pessoas com quem você pretende dialogar. A opinião das pessoas são impactadas e construídas a partir da experiência de cada um e de cada uma, que tem relação também com o território e o lugar de onde aquele indivíduo habita e participa da vida social. E é preciso destacar o exemplo bem sucedido que o Fórum Popular de Segurança Pública de Pernambuco do Nordeste, né, com apoio do Gajope, pôs na rua, que é o Carro do Ovo pela Vida das Mulheres. Essa iniciativa que, inclusive, foi acompanhada e noticiada pelos veículos do sistema do Jornal do Comércio, né, de comunicação. Bem, essa experiência, ela leva a discussão sobre violência contra a mulher para o território de uma maneira muito popular, entendendo que o próprio território é o veículo de comunicação, deve ser o meio de comunicação. E que a gente deve encontrar estratégias não apenas de falar para as pessoas, mas de falar com as pessoas, de provocar conversas. A gente sair um pouco da lógica do alcance das redes sociais para uma lógica de quantas conversas a gente consegue incentivar, né, a partir das nossas intervenções. Então, a gente fez um pouco essa discussão, colocou a comunicação como um elemento central e que deve ser produzido também, sem abandonar as velhas formas de dialogar, né, cara a cara, batendo na porta da casa das pessoas e fazendo essa conversa que é tão importante. Então, outros atores trouxeram também formas de comunicar, entendendo que existe um papel da mídia e da imprensa na forma como comunica a questão da violência ou da segurança. Existe também um papel de comunicação a partir das universidades. Isso tudo foi tratado um pouquinho, né, na mesa que eu participei. Também consegui participar aqui, Edinaldo, de uma mesa que falava sobre os contextos de um jeito mais duro de enfrentar a violência espalhados na América Latina, que conecta com a conversa que a gente teve semana passada. Lembra? Sobre Bukele, sobre El Salvador, como é que essas propostas de superencarceramento como a única estratégia para resolver a questão da segurança pública também vem chegando para o nosso território, para outros países da América Latina. E agora a gente está aqui participando de uma conversa muito produtiva sobre controle externo da atividade policial, junto com vários movimentos sociais, junto com a academia. Esse é um ponto muito importante se a gente quiser avançar para um modelo de política de segurança pública que seja de proteção à vida e não pautado na morte. Bem, é isso, Edinaldo. Na nossa conversa de hoje, eu fiz questão de destacar a realização do encontro do Fórum Brasileiro de Segurança Pública, por conta do protagonismo, da importância que essa organização tem para o debate sério do tema do país. O Fórum Brasileiro de Segurança Pública é aquela organização que divulga o anuário da segurança pública, né? E que a partir dessa informação a gente consegue pautar nossos debates, consegue acessar informações que às vezes são difíceis de acessar no geral, e a gente consegue com a produção de dados da sociedade civil. Então, obrigada mais uma vez pelo espaço, Edinaldo, e agora eu vou voltar aqui para as discussões do Encontro Brasileiro, do Fórum Brasileiro de Segurança Pública, que ainda não acabou, e é um espaço muito importante para a gente trocar informação, dialogar com outras organizações, com outros movimentos, para a gente avançar nesse modelo de segurança que a gente quer com participação popular. Um abraço e até semana que vem.
1: Agora são 5 da tarde, mais 4 minutos na capital pernambucana. Deixa eu aproveitar aqui para cumprimentar o nosso grande e querido poeta Zé Lito Nunes, em função do assunto do dia hoje, transplante de órgãos, alertando as pessoas para se conscientizarem dessa importância. Ele me manda aqui o seguinte: amigo, perdi a minha mulher, mãe dos meus 3 filhos, há exatos 20 anos. Ela entrou num transplante de fígado e 5 dias depois partiu aos 51 anos de idade. Recentemente fui procurado por um engenheiro da Chesf, vizinho de rua e transplantado de fígado.

0: fígado. Um cara muito bom que lê meus livros e ficou meu amigo. A doação é um ato de grandeza, lamentavelmente praticado com restrições aqui no Brasil. Um abraço, meu querido Zelito Nunes. Há 20 anos, né, cara, que aconteceu o problema com a família. E a gente espera que Deus dê conforto e paz a toda a família. Não importa se já passaram 20 anos ou mais ou menos, perder um parente nessas circunstâncias é muito ruim. Aliás, perder um parente em qualquer circunstância é muito ruim. Por isso que a gente está aqui reforçando no assunto do dia de hoje a participação de todas as pessoas, porque até agora, de acordo com as pesquisas recentemente feitas sobre o assunto, metade da população brasileira ainda se nega a doar órgãos. E é muito simples, gente. Basta você informar a família que quer ser um doador de órgão. Basta isso. Agora são 5:05.
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0: Chegando João Lubambo. Alô, João.
2: Trazendo atualizações do ex-vereador e ex-presidente da Câmara Municipal de São Paulo, Milton Leite, do União Brasil. E a informação que chega é que ele se entregou à polícia na tarde desta sexta-feira. Ele se apresentou na Delegacia de Investigações sobre Entorpecentes, a DISE, em Mogi das Cruzes, no interior paulista. Milton Leite era considerado foragido e é alvo de um mandado de prisão temporária da Operação Vectura Corrupta, deflagrada pela Polícia Civil e pelo Ministério Público de São Paulo. A investigação apura a suspeita de infiltração do primeiro comando da capital, o PCC, no sistema de transporte público da capital paulista. Na quinta-feira, Milton Leite havia afirmado que estava viajando, que não estava foragido, que se apresentaria às autoridades em até 24 horas. O prazo terminou sem que ele se apresentasse e policiais chegaram a realizar buscas em um endereço ligado ao ex-vereador em Sorocaba. Como dito no último giro, Milton Leite nega envolvimento com o PCC e as irregularidades investigadas e afirma que pretende provar a própria inocência.
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2: Agora mais um giro pelo trânsito no Recife e região metropolitana. Agora vamos à Zona Sul, Avenida Herculano Bandeira no Pina, com retenções, assim como na Avenida Engenheiro Domingos Ferreira, nas duas faixas, tá? Na Rua Barão de Souza Leão, congestionamento ao longo da via, enquanto na Rua Jean Emile Favre, no IPSEP, trânsito tranquilo no momento. Mesmo cenário de tranquilidade na Avenida Antônio de Góes, no Pina. Em Jaboatão dos Guararapes, Avenida Arão Lins de Andrade com congestionamento. Na Avenida Barreto de Menezes, o fluxo é moderado. Mesmo cenário na Avenida Ayrton Senna. Enquanto na Avenida Bernardo Vieira de Melo, trânsito fluindo sem retenções. João Lubambo, Rádio Jornal, Rádio Notícia.
0: Agora 5:07. Olha, o negócio é o seguinte, vamos pegar aqui rapidamente algumas manchetes de Pernambuco, rapidinho. Quadrilha especializada em furtar cofres pelo teto de lojas, olha só a ousadia dos caras, pelo teto de lojas é alvo de operação. Prejuízo chega a R$386 mil. Operação policial em cidades de Pernambuco e da Paraíba prende 3 homens por causa da morte de PM da reserva. Bandidos fogem a pé após carro roubado atolar em perseguição policial na BR-101. Já temos mais aqui de Pernambuco. Campanhas de Raquel e João trocam acusações sobre confusão com tiro direto durante o ato de Flávio Bolsonaro aqui no Recife. Ok, daqui a pouco tem mais manchete chegando do Brasil e do mundo para a gente passar para vocês. São 5 da tarde, mais 8 minutos.
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8: E você que está com a gente na Rádio Jornal, eu volto aqui na 14ª edição da Ficões, que acontece no Centro de Convenções de Pernambuco. Como você está acompanhando aí durante toda a programação, eu estou andando aqui por diversos estantes e muitas empresas. E parei aqui no Grupo Almeida, só para você ter uma noção, para você que está nos escutando. A empresa tem 36 anos, ela tem lá, nasceu no município de Esperança, na Paraíba, nosso estado vizinho aqui. E você vê o tamanho dela, eu tentar ouvir aí, anotar. São 22 mil itens de construção à disposição do consumidor. Eu vou conversar agora com o João Paulo Diniz, que é o diretor comercial do Grupo Almeida. João, boa tarde, seja bem-vindo. Me diz uma coisa, a feira já é conhecida do grupo, né? Ela serve para mostrar e novidades, o trabalho que vem sendo feito durante esses 36 anos, né?
9: Exato, são 36 anos de história, né? Aqui no estado de Pernambuco a gente tem uma atuação há mais de 25 anos, são mais de 60 representantes comerciais que atendem aqui, fora os canais digital, e-commerce, a parte de rede social. Por ser uma praça importante, a gente tem que estar próximo ao cliente, então a gente traz um stand grande, são 200 metros quadrados de área, um stand robusto, trazendo aqui um pouco dos nossos fornecedores, que são 10%, a gente está trazendo aqui para a feira. O grupo tem mais de 300 fornecedores e aqui a gente tem 32 importantes fornecedores. Para trazer novidades, tendências para os nossos clientes, nesse evento também é realizado um balcão de negócios. Então não é só exposição. A gente traz oportunidade de negócio, de vendas, com ofertas especiais que a gente consegue direto da fábrica para repassar para esses clientes. Então, a gente consegue ter um resultado de venda muito pujante, muito significativo. Então, por isso que a gente vem, Ficões, na verdade, já é um marco na história da Almeida e é uma referência. Se você observar aqui, você não está vendo aí o stand, mas quem tiver a oportunidade de vir para cá, você vai ver que o nosso stand é logo ao lado do credenciamento, é o maior stand da entrada e chama logo a atenção pela pujança e pela valorização que a gente dá ao estado de Pernambuco e aos clientes daqui.
8: Então, se você ainda não veio para a 14ª edição da Ficões, há tempo ainda, vai até às 9 da noite, aqui no Centro de Convenções de Pernambuco, em Olinda. Por enquanto é isso, você está com a gente na programação da Rádio Jornal, fica por aí, daqui a pouco eu volto com mais informações.
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0: Agora são 17h.
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0: E aqui no Balanço de Notícias nós vamos conversar com o Dr. Cláudio Lacerda. E isso nos dá muito orgulho, muita alegria, porque estamos aqui para entrevistar um dos maiores e mais importantes médicos em transplantes de fígado do Brasil. E é orgulho para a gente que o Dr. Cláudio Lacerda seja pernambucano e tenha contribuído tanto com a questão do transplante de fígado aqui em Pernambuco. Dr. Cláudio Lacerda, seja bem-vindo, boa tarde.
14: Boa tarde, Edinaldo. Prazer enorme falar com vocês, seus ouvintes, particularmente sobre um tema tão importante, né?
0: É verdade.
14: Esse trabalho, esse jornalismo cidadão que você faz, vai muito ao encontro dos interesses da nossa população. Esse esclarecimento é muito importante.
0: Dr. Cláudio Lacerda, o Ministério da Saúde andou divulgando a fila de transplante no Brasil, que ultrapassaria 50 mil pessoas, mas tem informações já que essa lista, essa fila, já esteja ultrapassando os 60 mil brasileiros que esperam por um transplante. É por aí esses números?
14: Com certeza. E ele é, como você falou, ele é crescente, né?
0: Uhum.
14: À medida em que a qualidade da medicina aumenta, né, mais pessoas recebem a indicação do transplante de órgãos, seja de coração, seja de rim, seja de pulmão, seja de fígado, seja de pâncreas, seja de córnea, de medula óssea. Mas é preciso enfatizar isso que você falou, há um número imenso de pessoas que estão em lista de espera e que têm no transplante de órgãos a sua única chance de recuperação, ou de vida, ou de qualidade de vida. Não é? Enquanto isso, há pessoas que, infelizmente, têm morte cerebral e a família nega a doação. Uhum. Prefere que os órgãos sejam enterrados a servirem para recuperar essas vidas. Uhum. E não se lembram que um dia elas poderão passar para o outro lado, ou seja, para o lado das pessoas que precisam, para si próprias ou para um ente querido, não é? um transplante de órgãos. Isso acontece, Edinaldo, eu vou logo antecipando.
0: Pois não.
14: Porque as pessoas têm uma certa dificuldade de entender que um ser humano pode estar morto com o coração batendo. Quando a central de transplante de órgãos aborda uma família para saber se eles concordariam, se as pessoas concordariam com a doação de órgãos, é porque aquela pessoa está morta, né? Ainda que com o coração batendo, respirando às custas de aparelho, numa unidade de terapia intensiva, mas o sistema de saúde, o sistema de transplante de órgãos no Brasil é um dos nossos orgulhos, uhum. Não é? E é absolutamente seguro, não existe a menor possibilidade de acontecer algum tipo de equívoco nesse diagnóstico de morte cerebral, porque o protocolo é extremamente rígido e fiscalizado pelo Sistema Nacional de Transplante e pelo Ministério Público.
0: Muito bom o senhor colocar isso, até para que a gente tire algumas dúvidas, doutor Cláudio, para deixar o ouvinte realmente bem em dia com esse assunto tão importante que interessa a todos nós. Essa campanha atualmente, no mês de setembro, está sendo chamada de Campanha Verde, houve uma criação de uma campanha que traz uma mensagem simples, mas uma mensagem altamente decisiva, que se chama Quem deseja ser doador precisa avisar a família. Isso é uma coisa tão simples, mas às vezes as pessoas terminam não fazendo isso, né, doutor Cláudio?
14: Exatamente, Edinaldo. É tão simples, né, dizer que se por acaso, infelizmente, não é, tiver uma morte cerebral, que os seus órgãos sejam doados, né? Que os seus órgãos sirvam para recuperar vidas. Eu vi também você mencionar, Edinaldo, nos anúncios aí, a possibilidade de alguém ultrapassar ou ter algum tipo de privilégio na lista de espera.
0: Sim, isso é importante.
14: Isso é impossível. Uhum. Não acontece de jeito nenhum. Nós, brasileiros, temos muitos motivos para ter algumas, digamos, algumas vergonhas, né? Por tantas coisas, tantas mazelas, né? Que acontecem nesse país. Mas também temos motivos para ter orgulho. Uhum. Temos motivos para ter orgulho do Sistema Nacional de Vacinação, do PNI, Programa Nacional de Imunização. Não é? Temos motivos para ter orgulho de cuidados com os nossos aidéticos, que eles são os mais bem cuidados do mundo, eles têm assistência médica, eles têm medicação gratuita para o resto da vida. Uhum. Temos motivo para ter orgulho do nosso SAMU, e temos muito motivos para ter orgulho do nosso Sistema Nacional de Transplante, que inclusive transcende governos, partidos políticos.
0: Ainda
14: são
0: bem.
14: São programas de Estado, não é? Que não são intocáveis, né? É fato que o PNI, o Programa Nacional de Imunização, por conta do negacionismo, recebeu algum prejuízo, não é? No governo passado, mas já recuperou e esses programas estão funcionando muito bem e devem servir de orgulho para o nosso Brasil.
0: É inaceitável essa coisa dos negacionistas, né? Impressionante.
14: Sem dúvida.
0: É impressionante. Agora, só para a gente, como eu falei anteriormente, doutor Cláudio, atualizar o ouvinte sobre a doação de órgãos, eu perguntaria ao senhor quem realmente pode doar? Existe alguma idade máxima ou exigência de saúde perfeita? Como é que é?
14: Então, isso vai variar de órgão para órgão. Né? Os colegas oftalmologistas são mais liberais, os colegas nefrologistas que fazem transplante de rim são mais liberais. Os colegas de transplante de coração e transplante de fígado, eles têm, por necessidade, um elevado nível, relativamente elevado nível de exigência em relação à qualidade do doador. Uhum. Então, o doador, ele em relação à idade, por exemplo, transplante de coração, você não usa um coração de um paciente mais idoso, uhum. né? A não ser numa situação extrema, de uma urgência absoluta. Uhum. No transplante de fígado, quando a gente começou a fazer transplante de fígado, e a gente começou há 27 anos, nós hoje temos 1.855 transplantes realizados, existia um limite superior de idade. Doadores acima de 50 anos, inicialmente 40 anos, depois 50 anos. Hoje não tem mais limite. Uhum. A gente aproveita doador de qualquer idade, desde que aquele fígado seja um bom fígado. Isso se revela pela condição clínica do doador, isso se revela pelos exames laboratoriais, eventualmente por uma ultrassonografia, que confirmam a boa qualidade daquele órgão.
0: Quer dizer que na questão do fígado, do coração, acho que o senhor falou no pulmão também, a gravidade desse quadro tem um peso grande, né, no transplante?
14: Tem, então, diferentemente, por exemplo, de transplante de córnea, de transplante de rim, esses transplantes são feitos para melhorar a qualidade de vida uhum. das pessoas, né? Vão, pessoas que enxergam mal vão passar, ou não enxergam, vão passar a enxergar. As pessoas que estão escravizadas por um programa de hemodiálise, precisando ir para uma sessão de hemodiálise 2-3 vezes por semana, passam a prescindir desse tipo de tratamento, portanto, passam a ter uma qualidade de vida melhor. No caso de coração, no caso de fígado, os pacientes estão morrendo. Essa que é a verdade. Se eles estão na lista de espera, eles estão sob risco de ter uma complicação que pode levá-lo a óbito. Então, a diferença entre transplantar ou não transplantar pode ser a diferença entre viver e viver bem, porque os transplantados, tanto de fígado quanto de coração, tem uma qualidade de vida excelente. Uhum. Não é? O que acontece que deixa a gente extremamente gratificado, não é? É uma espécie de milagre, Adinaldo, que acontece quando uma pessoa está com uma condição clínica péssima, entendeu? Porque o fígado doente implica em imunidade baixa, em água no abdômen, icterícia, perda de massa muscular, encefalopatia, dificuldade de raciocínio. É uma peça, e às vezes câncer, né, que se associa, chamado carcinoma hepatocelular, se associa às cirroses, né, e com o fígado novo essas pessoas renascem. E isso são jovens, adultos, crianças, né, e pessoas até mais idosas uhum. que se beneficiam do transplante.
0: Bom, é sempre bom reforçar, né, doutor Cláudio, que basta a pessoa cientificar a família para ser um doador. E não precisa mais disso, mais de nada. Porque às vezes as pessoas
14: nada, ficam perguntando... Basta dizer a família, porque quem dá a última palavra é a família. Okay. Houve uma tentativa de se colocar na carteira de identidade se a pessoa era doador. Isso não vale mais nada. Uhum. O que vale é a decisão da família. A família concordando com a doação é feita.
0: Agora, o que é que acontece depois de uma autorização, doutor Cláudio?
14: Depois de autorização, claro, o protocolo foi cumprido, né? Uhum. Há um diagnóstico de morte cerebral baseado em exames clínicos e baseado em métodos de imagem, eletroencefalografia ou ultrassonografia transcraniana ou ressonância magnética, um método complementar, né? Que vai confirmar o diagnóstico de morte cerebral. A família, então, é acessada, não há nenhum tipo de forçação, vamos dizer assim, ninguém, a central de transplantes são as pessoas que dão o diagnóstico de morte cerebral e perguntam se elas gostariam, eventualmente, de permitir, se disserem que não, é todo respeito em relação à opção da pessoa, lamentável, mas eles respeitam muito. Na sequência, aquele corpo, que é um corpo, né, não pode ser chamado mais de paciente, porque é uma pessoa morta, é levado a uma sala de cirurgia, e as equipes de coração, de fígado, de rim, né, operam e retiram os órgãos para transplante.
0: Fica alguma deformação no corpo, doutor Cláudio?
14: Não, pelo contrário, né? A destinação desse corpo é até mais, vamos dizer, mais digna do que a que acontece com os cadáveres que vão para o IML, né? Que vão ser submetidos a uma necrópsia, né? Há um certo privilégio que as famílias têm em relação ao tratamento desse corpo.
0: Eu acho que a gratidão é muita, muito forte para quem está recebendo, para quem sai do sofrimento, mas para quem está doando também, né, doutor Cláudio? O senhor já deve ter presenciado muita coisa.
14: Não tenha a menor dúvida, não tenha a menor dúvida. Eu posso dizer isso com alguma experiência, não é? As famílias que permitem a doação, elas passam a ser pessoas mais felizes existencialmente, não é? E a recíproca é verdadeira. As pessoas que dizem não à doação podem se arrepender. Eu já tive pacientes que foram transplantados e depois que estavam no auge, né, da felicidade por terem suas vidas recuperadas, chegaram para mim e disseram: doutor Cláudio, eu tenho uma dor que eu nunca vou conseguir curar. Eu neguei a doação de órgão de um ente querido. E agora, por ironia do destino, eu fui beneficiado com um gesto de solidariedade de uma família que permitiu a doação, e eu estou aqui plenamente recuperado por causa disso. Eu não me perdoo por ter dito não à doação de órgãos.
0: É impressionante, né? Muito emocionante isso. Agora, doutor Cláudio, e depois do transplante, essa questão que as pessoas temem muito, do sistema imunológico, não reconhecer o novo órgão, como é que é isso?
14: Então, a rejeição é um fenômeno cada vez mais dominável, tá? A gente, claro, esses pacientes transplantados, eles precisam tomar uma medicação para evitar que a rejeição aconteça. Eventualmente há um escape, eventualmente acontece a rejeição, mas na imensa maioria das vezes, a rejeição é controlada com medicamentos, de forma que o percentual de retransplante, de necessidade de retransplante por conta disso, é muito pequena hoje em dia.
0: Doutor Cláudio, uma pessoa pode salvar quantas vidas? Um doador.
14: Ah, então, vai contando aí. Pulmão, dois pulmões, coração, pâncreas, rim direito, rim esquerdo, fígado, córnea direita, córnea esquerda. Isso nós estamos falando do doador cadáver, né? Uhum. E aí tem transplante de tecido, possibilidade de transplante de pele, de transplante de osso. Uhum. Né? Então são muitos órgãos e tecidos que podem ser doados.
0: Importante isso, né? O grande público precisa ter isso bem na consciência, para trabalhar isso com muita naturalidade, porque é um grande presente que se dá nessa vida. Eu sempre lembro, doutor Cláudio, do que aconteceu, por exemplo, só para relembrar aqui, o que aconteceu, por exemplo, com aquele médico que sofreu um acidente vascular cerebral, um AVC. Ele era neurologista, né? E terminou perdendo a vida no AVC. Ele chegou a salvar pelo menos 5 pessoas com a iniciativa. Ele deu um fígado, os rins, córneas, tudo isso beneficiando 5 pessoas. Isso é um marco realmente interessante, né?
14: Deixa eu lhe contar uma historinha a propósito disso, Edinaldo.
0: Pois não.
14: No ano passado, nós tivemos... a gente faz transplante de fígado aqui no Hospital Oswaldo Cruz e faz transplante pelo SUS no hospital em João Pessoa, chamada Hospital Nossa Senhora das Neves. Uhum. Lá em João Pessoa tinha uma pessoa de 30 e poucos anos, com duas filhinhas novinhas, e que tinha um tumor cerebral. E ela estava com a sua neurocirurgia programada para esse hospital onde a gente faz transplante. Na véspera da cirurgia, ela reuniu a família e disse: olha, eu conversei com o meu neurocirurgião e ele disse que existia a possibilidade de eu ter, como consequência dessa cirurgia, um sangramento e ter morte cerebral. Eu queria pedir a vocês para que, se isso acontecesse, os meus órgãos fossem doados. Não deu outra, Geraldo, foi o que aconteceu. Os protocolos foram cumpridos, o diagnóstico de morte cerebral foi feito e a família, evidentemente, permitiu a doação. Quando ela foi transportada da UTI para a sala de cirurgia para ter os seus órgãos removidos, o staff, toda a equipe do hospital resolveu fazer uma homenagem a ela e fez o chamado corredor do amor e da solidariedade. Todos se juntaram, colocaram uma música muito bonita, uma música suave, muito bonita. E eu tenho o vídeo daquela maca com aquela pessoa maravilhosa vindo da UTI para a sala de cirurgia, sendo aplaudida por todo o staff do hospital. É uma cena muito bonita, eu tenho esse vídeo e eu passo esse vídeo nas minhas aulas, nas minhas palestras, sempre com muita emoção.
0: Que coisa linda, doutor Cláudio. É realmente um momento de muita emoção, um acontecimento como esse que o senhor tem presenciado aí ao longo da sua experiente carreira como um médico de transplante de fígado. Então a gente espera, doutor Cláudio, que as pessoas participem, prestigiem a doação de órgãos, que tenham consciência da importância dessa doação para salvar a vida de milhares de pessoas que estão na fila de espera por um transplante. Muito obrigado mais uma vez, doutor Cláudio, parabéns pela sua luta, parabéns pela habilidade que o senhor tem para lidar com o transplante de fígado, salvando tantas vidas aqui no nosso estado. Um grande abraço, meu querido.
14: Abraço a você e seus ouvintes, Adinaldo.
0: Muito obrigado. Dr. Cláudio Lacerda acabou de falar com a gente, um dos maiores especialistas em transplante de fígado em todo o país. E para o nosso orgulho, é pernambucano. São 5 da tarde, mais 34 minutos.
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0: Então, vamos para o último giro de participação dos ouvintes, encerrando aqui o nosso tema de hoje, que é sobre os transplantes de órgãos. Acabamos de ter essa entrevista maravilhosa com o Dr. Cláudio Lacerda, tirando todas as dúvidas. E vamos lá ouvir a população no último giro. Alô, boa tarde.
15: Grande Edinaldo Santos, boa tarde, meu querido. Sou doador e minha família sabe, Edinaldo. Tenho cunhado que tem um rins, está vivo aí, graças a Deus. Isso aí é um trabalho maravilhoso, sou doador. E se tiver alguém da minha família que esteja numa situação dessa, faço questão de doar, Edinaldo. Doação, salva as vidas. Isaías Gomes, Vitória Santatão, grande abraço, Ed.
0: Muito obrigado, meu amigo. Está aí, portanto, mais um amigo que é doador, já informou a família. Que coisa boa. Alô, boa tarde.
16: Boa tarde, Edinaldo Santos. Aqui quem fala é uma mãe lutada, que perdeu um filho há 11 meses no acidente de moto. E eu doei todos os órgãos dele, foram doados 7 órgãos dele. Foi doado. Na minha dor, eu pensei nas pessoas que estavam sofrendo em casa, à espera de um transplante. Então, eu fiz a doação, autorizei doar os órgãos do meu filho.
0: Que coisa boa, que coisa maravilhosa, querida. Significa que você salvou pelo menos 7 vidas. Coisa maravilhosa. Parabéns. Um grande abraço. Alô, boa tarde.
17: Boa tarde, Edinaldo e ouvintes. Sou Ricardo da Torre, Ricardo Brito da Torre. Com relação à pesquisa de hoje, eu sou doador, mas com a condição de que a pessoa para quem for doado meu órgão ou algum órgão meu, que essa pessoa se comprometa também e assine formalmente que também será doador. Certo. Essa pessoa será doadora. Certo. Porque eu quero que meu órgão seja doado para alguém que não seja egoísta, que seja alguém que também faça a mesma caridade, né? De ajudar a dar vida a outras pessoas também. Verdade. Assim como eu pretendo que isso seja feito com relação aos meus órgãos.
0: Sem dúvida, meu amigo. Muito obrigado. Aliás, você toca num assunto importante, né? As pessoas precisam informar a família que é doador antes mesmo das doenças, né? Agora, a gratidão é tão importante que tanto o receptador, tanto a pessoa que recebe o órgão, como a pessoa que doa, há um clima de tanta fraternidade e tanto agradecimento que o resto da família certamente vai se transformar também em doador de órgãos ou em doadora de órgãos. Quantos mais? Mais um. Alô, boa tarde.
18: Alô, ótima tarde. Meu nome é Gilmárcio.
0: Pois não, Fernando.
18: Falo de Porteirinha, no norte de Minas Gerais, e estou acompanhando a Rádio Jornal. Recentemente, tivemos aqui a perca do médico ortopedista Hugo Leonardo Vieira Mendes, foi vítima de acidente de trânsito. É um acontecimento que teve muita repercussão, não só em nossa região, mas também em todo o país. Uhum. E a família autorizou essa doação de órgãos, né? Um assunto muito importante, porque ainda não está no popular da população. É, eu sou doador de órgãos, quero ser doador de órgãos, e falar sobre doação de órgãos é muito importante.
0: Ok, meu amigo, que exemplo legal você acaba de passar, que experiência bonita também você acabou de passar para a gente. Muito obrigado, um abraço para você e toda a sua família. São 5 da tarde, 39 minutos.
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0: Chegou a turma do Scratch. E a gente começa com Santa Cruz, chamando... Aliás, começa com Esporte, perdão, chamando o nosso Alex Santos.
19: Fala, Ed, boa tarde para você, boa tarde para todo mundo que está ligado aqui no Balanço de Notícias. E o Esporte encerrando os preparativos para o jogo de amanhã, na manhã dessa sexta-feira. Agora é só esperar o momento da bola rolar. A perspectiva é que o técnico Mariano Sosso realmente mexa na equipe. 4 mudanças, no mínimo, devem acontecer nesse jogo importante contra a equipe do Juventude, amanhã às 4h30 da tarde na Ilha do Retiro. O técnico rubro-negro vai mexer na lateral direita, no sistema defensivo e em 2 posições no meio de campo rubro-negro. Sonhando ainda em um acesso para a Série A no ano que vem, o Leão precisa vencer a todo custo a equipe de Caxias do Sul. O Sport é destaque aqui na Rádio Jornal, Rádio Notícia.
0: Náutico Leonardo Vasconcelos.
20: Uma ótima tarde para você e para todo mundo que está acompanhando a gente aqui no Balanço de Notícias. Náutico fez hoje à tarde o seu último treino no CT Wilson Campos, na Guabiraba, e amanhã viaja para o Mato Grosso, onde vai enfrentar o Cuiabá, segunda às 9h30 da noite, na Arena Pantanal. Em coletiva de imprensa hoje, técnico Guilherme dos Anjos indicou que o time só deve ter uma mudança no meio de campo. Daqui a pouquinho, no Bola Rolando, eu volto com todas as informações do Náutico aqui na Rádio Jornal, Rádio Notícia.
0: Agora o Santa, Leonardo Boris.
21: Boa tarde para você, Edinaldo Santos. Boa tarde para você que está ligado no Balanço de Notícias. E o Santa Cruz treinou hoje pela manhã no Arruda. 3 jogadores para uma vaga do atacante Ronald. João Pedro, William Júnior e Alex Juan disputam a vaga. Técnico Christian de Souza só vai revelar o time momentos antes do jogo do domingo, 4 da tarde, contra o Floresta, para um público de mais de 42 mil torcedores. Detalhes do Santa Cruz daqui a pouco no Bola Rolando, Ed.
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0: 5h43.
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3: E eu tô de volta à programação da Rádio Jornal e agora eu parei aqui no stand bem colorido, bem diversificado do Grupo Severo, que é de Campina Grande. E é a quarta vez que participa da Feira Ficons. Para você que está nos ouvindo, é uma empresa de pisos e revestimentos. Pensou em piso? Tudo que é cor, jeito, tamanho aqui tem, viu? Eu vou conversar com a Gisele Brito, que é gerente aqui do Grupo Severo. Gisele, boa tarde, seja bem-vinda à Rádio Jornal. Eu falei certo, né? Falou em piso e revestimento, sai daqui, né?
4: Sim, exatamente. Nós temos um mix de produtos, tá? Esse é o nosso diferencial. Já estamos aí no mercado há mais de 24 anos, trazendo, né, novas soluções através de mix, condições comerciais e presença, né? Estamos presentes em todo o Nordeste e estarmos aqui pela quarta vez é motivo de satisfação, né? Porque é um mercado onde a gente tem uma atuação bastante importante.
3: Fizeram uma feira dessa, no caso, já é a quarta vez que você está participando aqui, acaba sendo uma vitrine para vocês, né? Porque, entendo eu, me corrija se eu estiver errado, piso uma novidade uma atrás da outra, né? Então, uma feira dessa acaba sendo um leque de demonstração, né?
4: Sim, acaba sendo um leque. Inclusive, nessa edição, nós estamos trazendo o lançamento de uma nova marca, né? Então, sempre com novidades. A gente sempre tem... O piso, ele segue tendências, né? Também segue tendências. E a gente sempre faz questão de trazer essas novidades, principalmente nesses tipos de eventos.
3: Gisele, muitíssimo obrigado pelas informações. Você que está nos ouvindo aqui na Rádio Jornal, essa é a 14ª Ficons que acontece aqui no Centro de Convenções de Pernambuco. Você está ouvindo a gente? A programação vai até as 21h. Corre e aproveita. É o último dia. Você ouviu? Eu conversei com a Gisele Brito. Ela é gerente do Grupo Severo de pisos e revestimentos que está no mercado há mais de 24 anos e ali do lado da Paraíba de Campina Grande. Por enquanto é isso. Eu volto com vocês aos estúdios da Rádio Jornal.
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2: 5:49.

0: Ok, são 5 da tarde, mais 49 minutos. Olha, minha gente, mutirão socioambiental promove limpeza, plantio e coleta de resíduos eletroeletrônicos em Praça de Olinda, neste final de semana. Quem traz os detalhes é Ricardo Luiz. Boa tarde, Ricardo.
1: Olha, Edinaldo, o mutirão socioambiental vai promover neste sábado, dia 19 de setembro, ações de limpeza, plantio e educação ambiental em uma praça de Olinda. A mobilização acontece das 8 às 11 da manhã na Praça Academia da Saúde, na Rua Duarte Coelho, no bairro de Santa Teresa. A iniciativa é do projeto Planeta em Ação e reúne voluntários, moradores, empresas parceiras e representantes do poder público. Durante o mutirão serão realizadas a limpeza e organização do espaço, coleta e separação de resíduos, plantio de árvores e espécies ornamentais, além da instalação de lixeiras e sinalização educativa. Um dos destaques será a criação de um ponto para o recebimento de resíduos eletroeletrônicos. A população poderá levar materiais que não devem ser descartados junto ao lixo comum, que terão destinação ambientalmente adequada. Silvana Feitosa, que é vice-presidente do Instituto Intercidadania, secretária do Sempre Viva Social e fundadora da Cogema Social, destacou a importância desta ação.
2: Essa ação ela tem a importância da gente estar fazendo uma ação social, uma ação ambiental em prol da sociedade, né? Nesse sentido da gente ter uma terra, um planeta mais limpo e de forma que a gente possa tirar todos os resíduos, pelo menos ali daquele momento, daquela praça, e que a gente faça a coleta seletiva, e principalmente do resíduo eletroeletrônico, que ele pode vir para a cadeia produtiva, né, na logística reversa. Então, a importância da gente criar um mundo mais humanizado no sentido da economia criativa e da economia circular.
3: Além da limpeza, né, o que é que, e do plantio de mudas também que vai acontecer lá, como é que a população pode contribuir, né, no dia a dia para evitar o descarte, né, de resíduos, para evitar a poluição do meio ambiente?
2: Claro, uma excelente pergunta, né? A gente tem que contribuir enquanto pessoa física, enquanto sociedade, para que a gente possa manter, né, a praça, o nosso ambiente de forma melhor possível, para que a nossa sobrevivência ou vivência, né, ela possa existir. Então a gente vai fazer todo esse mutirão e a gente vai ficar, pelo menos num período, a gente pretende estar passando sempre por lá, fazendo essa articulação com os moradores, com as entidades parceiras ao redor, para que a gente possa manter essa praça.
1: As crianças também terão uma programação especial, das 9 às 11 da manhã, com desenhos, pinturas e atividades educativas sobre o descarte correto de resíduos, árvores e preservação ambiental. A ação ocorre em sintonia com o Dia Mundial da Limpeza e busca estimular o voluntariado e a participação da comunidade na conservação dos espaços públicos. Inicialmente, o mutirão contará com uma equipe com 17 voluntários, mas moradores interessados, além de empresas parceiras e representantes do poder público, também podem contribuir. Ricardo Luiz, Rádio Jornal. Rádio Notícia.
0: São 5h53.
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12: Em um cotidiano marcado por vídeos curtos e estímulos constantes, criar o hábito de ler pode ser um desafio. Mas a escola pode contribuir nessa construção. A proposta é aproximar o estudante dos livros a partir da curiosidade e do interesse, sem transformar a leitura em uma obrigação. Para isso, é importante ampliar as possibilidades, apresentar diferentes gêneros, conhecer os interesses e criar espaços para que o aluno possa compartilhar sua experiência de leitura. Audiolivros, e-books e conteúdos digitais também podem funcionar. E a família pode ajudar pelo exemplo, reservando um momento do dia para ler e reduzindo as distrações digitais.
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0: Alô, Romualdo, boa tarde.
21: Quando o pianista Dave Brubeck deu a primeira passada no corredor no Street Studio em Nova York, ele ouviu o baterista Joey Morello repetindo as batidas iniciais do bolero. Brubeck parou, deu mais um gole no copo de café que tinha comprado no quiosque na frente da gravadora e esperou o colega evoluir na batida da música do francês Maurice Ravel. Dave Brubeck tirou o xale do pescoço e lamentou: ah, que pena. Morello tinha parado de esquentar a caixa para acender o seu cigarro Lux Strike, que ele mantinha preso entre o dedo mínimo e o anelar, mesmo quando estava segurando as baquetas. Lá num canto,

0: compasso, iniciado pela bateria e sequenciado pelo piano, Paul Desmond vai conduzindo o quarteto para uma viagem sem volta, até que no meio do tema de improviso, Joey Morello, o ceguinho de Springfield, como era conhecido por causa de problemas na visão, dá um show à parte naquele que seria mais tarde conhecido como o mais importante e memorável solo de bateria. Nós estamos falando, minha gente, de Take Five, essa música que há mais de 20 anos acompanha você, eu e nós aqui na Rádio Jornal, nesse café e conversa, o mais antigo programa de rádio no Brasil, falando só de café. Take Five, de Dave Brubeck Quartet, é o tema que eu sempre trago todas as tardes. Tome um bom café e acompanhe uma boa música. Sabe por quê? Porque o café chegou no Brasil em 1727. E Take Five foi gravado exatamente quando a maioria de nós ainda nem tinha chegado por aqui. Era exatamente 25 de junho de 1959. Abraço, bom café.
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2: Alô, Castilho, boa tarde.
3: Boa tarde, Edinaldo Santos. Boa tarde, ouvintes do Rádio Jornal. Edinaldo, a coluna JC Negócios deste sábado faz uma análise do que seria um plano de governo numa eventual eleição do candidato Flávio Bolsonaro. É isso mesmo. O candidato está cada vez mais próximo do presidente Lula e sua equipe econômica já trabalha em ideias para o que seria um eventual governo Flávio Bolsonaro a partir de 2027. As ideias são no sentido de que editar já nos primeiros dias ao menos 100 decretos para revogar uma série de leis que foram aprovadas nos últimos 4 anos e perseguir o que eles chamam de ajuste fiscal. A ideia é fazer uma série de leis que não precisa, inclusive, de aprovação no Congresso, como os decretos, por exemplo, de modo a cortar despesas. O objetivo, segundo a economista Daniela Marques, que coordena o plano, é passar para o mercado internacional a perspectiva de que o governo agora tomaria conta das contas públicas, o que poderia provocar, no médio prazo, uma redução da taxa de juros. Essa parece ser o conceito. Agora, tudo isso depende da eleição do dia 3 de outubro ou do dia 28 de outubro. De fato é que, hoje, não apenas o PT trabalha na formação de um novo governo, mas equipes do PL trabalham na formação de um governo que seria liderado pelo senador Flávio Bolsonaro. Mas tudo isso depende de apenas uma pessoa, o eleitor decidir quem é que vai manter ou enviar para o Palácio do Planalto.
2: Fim do nosso balanço de notícias de hoje. Muito obrigado pelo carinho, pela audiência, pela companhia. Obrigado a produção do programa com Kevin Paes, os trabalhos técnicos de Elivelto Henrique e Edilson Lima, a coordenação de jornalismo da Rádio Jornal é de Vitor Tavares. Muito obrigado, na sequência a oração da Ave Maria, depois o futebol do Escrete de Ouro.
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Esta é a hora do Angelus, a hora da Anunciação. A humanidade esquece por um momento a sua luta em glória. Deixa de lado os pensamentos pecaminosos, a perseguição desenfreada dos homens contra os próprios homens e contempla, na paz da natureza, uma sombra pálida do olhar de Maria. Nos templos, nas ruas e nos campos, as preces brotam espontâneas de todos os lábios. Esta é a hora do Ângelus, a hora da Anunciação. Nós vos suplicamos, Maria, que olheis por nós, vossos filhos ingratos. Dai-nos a graça do arrependimento e a vossa bênção materna. Porém, mais do que nós, Maria, outros necessitam do vosso apoio nesta hora. Os que morrem de necessidade, os que blasfemam, os que não creem. Iluminai-os, Virgem Santíssima. Vós que fizestes os homens semelhantes a Deus, porque foste mãe de Jesus, olhai para os que perderam a fé. Protegei-os. Deslumbrai-os como um relâmpago aos olhos de Paulo. Lembrai-vos deles nesta hora, Maria, e sede para todo sempre louvada e bendita. Ave Maria, cheia de graças, o Senhor é convosco. Bendita sois vós entre as mulheres, bendito é o fruto do vosso ventre, Jesus.

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0: 18 horas, 8 minutos.
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0: Já é noite na capital pernambucana e o Bola Rolando está no ar. Bola Rolando, a mais completa resenha esportiva do rádio de Pernambuco. Atenção para as principais manchetes do programa de hoje. Esporte, o Alex Santos.
3: Se o objetivo do Leão é pensar na primeira divisão no ano que vem, então tem que vencer amanhã a todo custo a equipe do Juventude para o sonho continuar vivo. Meia reconhece que o momento é de pressão, mas também admite que está preparado para assumir a responsabilidade. Sport dentro de casa vem numa sequência muito boa sem perder. Há 9 jogos que não conhece uma derrota.
0: Náutico, Leonardo Vasconcelos.
4: Náutico finaliza preparação no Recife e...

0: viaja amanhã para Cuiabá. Com Hélio suspenso, Guilherme dos Anjos explica como vai comandar o time. Liberado pelo departamento médico, Paulo Sérgio segue como ponto de interrogação.
1: Santa Cruz, Leonardo Boris.
2: Presidente buscando pagar uma folha CLT e uma imagem. Hoje, treinamento foi pela manhã. Árbitro de São Paulo apita o jogo de domingo. Três jogadores brigando por uma vaga.
1: Dezoito horas, 10 minutos. 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
1: Alô, alô, Edinaldo Santos, boa noite pra você, um abraço à imensa torcida rubro-negra. O Sport encerrando hoje, Edinaldo, os trabalhos para o compromisso de amanhã à tarde contra um dos líderes da Série B, a equipe do Juventude. Nesse momento, ocupa a segunda colocação, mas em números iguais com a equipe do Novo Horizontino. Com 50 pontos conquistados, ele só é o segundo colocado devido aí à questão do desempate, né? Critério de saldo de gols favorecendo a equipe paulista. Então, Juventude, segundo colocado, de frente ao Sport amanhã, 16h30, no jogo decisivo para os sonhos rubro-negros, Edinaldo. Para continuar sonhando em voltar à Série A no ano que vem, tem que vencer o Juventude amanhã na Ilha do Retiro.

0: dependendo da combinação de alguns resultados, se reaproxima do G6, não entra no G6 nessa rodada por conta da distância. São 5 pontos que separam o Sport do sexto colocado. Mas, dependente da situação de alguns resultados, o Leão pode se reaproximar. Mas precisa vencer o Juventude. O Sport que não vem apresentando um bom futebol, mas em termos de retrospecto jogando dentro de casa, é até positivo, viu, Edinaldo?
1: Exato. Então vamos tirar proveito desse mano de campo, né?
0: Quer dizer, quase positivo, né? Porque eu estava fazendo um levantamento aqui. Uhum. São 9 jogos que não perde jogando na Ilha do Retiro. A última derrota.
1: Não ganha, né?
0: É, pois é. A última derrota foi contra o CRB. E o histórico dos 9 jogos: 5 empates e 4 vitórias.
1: Pois é. Então é um momento que a gente tem cobrado isso do futebol pernambucano neste ano. Porque esse problema terminou contagiando os três grandes, né? Os pontos que Santa Cruz, Náutico e Sport perderam jogando em casa são pontos preciosos, gente, preciosos. Ainda bem que esses três clubes conseguiram fazer uma certa gordura que permitiu que eles perdessem esses jogos. Não era para perder, mas permitiu que perdessem os jogos e continuassem próximos à tabela de classificação. O Náutico, por exemplo, que foi tão prejudicado por culpa dele próprio, né, dos seus erros e equívocos envolvendo aí jogadores e a comissão técnica, que continua blindada lá nos Aflitos. O Sport também perdeu pontos importantíssimos dentro de casa.
0: 10 pontos.
1: Imagina vocês que tranquilidade estaria o Sport hoje.
0: 51 pontos,
1: brigando,
0: né?
1: pela liderança. E sem falar do Santa Cruz, né, que terminou reagindo nessa fase do quadrangular. Esperamos que continue assim, mas também perdeu jogos importantíssimos no Campeonato Brasileiro da Série B. Então, que essa coisa saia, se afaste dos nossos clubes e que possamos jogar competentemente dentro de casa, fazendo valer a tradição do nosso futebol, que sempre mostrou que o futebol nos nossos estádios era futebol bem competitivo, viu, seu Alex Santos?
0: Certo, seu Edinaldo Santos. O que chama atenção referente ao Juventude? Só para lembrar que eles vêm de uma derrota dentro de casa para o Atlético na última rodada por 2-0. Mas eu também puxei aqui as últimas partidas jogando fora de casa e a equipe Alviverde Gaúcha não perde a 5 jogos jogando fora de casa. Vem de 3 vitórias e 2 empates. É para chamar a atenção? É para chamar a atenção por conta dos números.
1: Qual foi o resultado do jogo dele aqui? Não, o jogo lá.
0: 1-0 pro Sport.
1: 1-0 pro Sport, é
0: verdade.
1: Esse
0: jogo aconteceu, até anotei aqui, dia 23 de maio, na 10ª rodada.
1: É verdade.
0: Gol do Yuri Castilho. Grande... Olha a falta que ele tá fazendo, Yuri Castilho.
1: Grande jogo do Sport naquela jornada, foi muito boa.
0: Acho que foi uma das primeiras partidas que o Sport venceu fora de casa. E essa vitória, essa derrota, na verdade, do Juventude pro Sport, ainda incomoda muitos pelo lado do Rio Grande do Sul. Incomoda porque... foi uma das poucas equipes que venceu a equipe de Juventude jogando dentro de casa.
1: Meio que surpreendeu o Juventude, né?
0: Foi uma vitória realmente apertada, fiz aquele jogo. E, bom, a vitória que deixou o Sport naquela oportunidade no momento bom. Desculpe, mas agora não. Agora o cenário é totalmente inverso. Juventude é um dos líderes e o Sport nono colocado, tentando voltar aí a figurar, pelo menos, dentro dos 6 melhores colocados. E eu puxei aqui no site de estatísticas, 11% nesse momento, pelo que apresenta o cenário, são as possibilidades do Sport se classificar entre os 6 melhores colocados.
1: É uma previsão muito baixa, né? Muito longe do desejado.
0: Ele que chegou a ficar 98%, né? Bem perto
1: pois
0: ali.
1: Pois é, rapaz.
0: Agora é 11%.
1: Essa irregularidade é que o torcedor não aceita. Aliás, falar em torcedor, como é que tá a pressão lá para cima do time?
0: A pressão, na verdade, ela agora mudou para cima do técnico Mariano Sosso. Mudou pela seguinte questão: tem que mudar o time. Eu acompanhando nas redes sociais, muito agora à tarde, principalmente, e o discurso é único: tem que mudar o time. Então, por isso que eu falei desde ontem que o Mariano Sosso deve promover de 3 a 4 modificações para esse jogo de amanhã contra o Juventude. Porque a pressão é muito grande.
1: Mas isso em cima dos novos jogadores que
0: chegaram. Em cima dos novos jogadores que chegaram. Por exemplo, o Fernando Sobral deve ser titular. O Fernando Sobral deve entrar no meio de campo. Acredito que inclusive chegou a treinar como titular no dia de hoje, mas não sei se ele vai começar jogando o Patrick de Paula. Ele chegou a treinar como titular, mas pode ser como opção. O Biel Fonseca também chegou a jogar como titular. O William Oliveira, que não foi aproveitado, mas é uma peça que também pode pintar. Eu não sei como é que está a cabeça do Mariano Souza para isso. O certo é que, na frente, ele deve manter o trio com Diego Hernandes, Pedro Perotti e o Christian Barleta. Eu poderia até falar que são os intocáveis nesse momento na Ilha do Retiro. Né? Mas no meio do campo, no ataque, não mexe. No meio de campo, deve mexer o Zé Gabriel, que é alvo de muita crítica por parte da torcida. Ele realmente vem caindo de produção drasticamente. Acho que nos últimos 4 jogos, o Zé deixou muito a desejar. Deve perder a vaga justamente para o Fernando Sobral. E o Augusto Pulse deve pintar na lateral direita. Então o Sport vai voltar a jogar com o lateral direito de origem nesse jogo de amanhã contra o Juventude.
1: Agora impressiona a queda técnica que teve o William Oliveira, né?
0: Chegou até bem, né? Bem
1: chegou
0: mesmo.
1: Bem. É um jogador de grande experiência, né? Desde a passagem que ele teve no Sport, é um jogador que passou por várias equipes, mas sempre se dando bem. Problema físico, o que é que é?
0: Não é nem problema físico. Eu me lembro que o William fez os dois últimos jogos muito abaixo, né? Inclusive,
1: ele
0: no CRB não jogou nem como titular.
1: O bom dele foi a estreia, na verdade. Estreia. Né?
0: Não, mas a estreia dele foi muito boa. Ele fez uns 4 jogos seguidos interessantes. Interessantes. Mas depois caiu de produção. Talvez, eu estava até me lembrando de um comentário no torcedor, que qualquer jogador que atua ao lado do Zé Gabriel fica numa situação complicada, é a opinião do torcedor, né? Eu não sei se com essa mudança...
1: É a cobrança,
0: é muito grande, né?
1: Pela saída de bola, principalmente ali do Sport, que quando tá com o Zé Gabriel, dificulta mais. Ele é um bom jogador para marcar, para desarmar, para tomar bola, mas para sair jogando, amigo, na hora que o time precisa, para começar uma criação de uma jogada, é muito difícil.
0: E houve uma cobrança interna, viu, Edinaldo? Soube que alguns jogadores se cobraram de forma... Não vou falar assintosa não, uma cobrança, eles conversaram entre si, houve uma cobrança realmente grande referente à postura do time, principalmente referente ao último jogo.
1: Uma lavaginha de roupa ali entre eles.
0: E é legal, né? Isso se chama maturidade.
1: Claro,
0: eu entendo isso como maturidade.
1: Você tem que reconhecer quando está errando e tentar consertar.
0: O Fernando Sobral na apresentação, até ele chegou, eu fui um dos últimos a chegar, mas ele disse que, olha, eu falo e as pessoas me escutam, o grupo me escuta pela experiência que eu tenho. E o Marcelo Benevenuto, na saída de campo no jogo contra o CRB, em entrevista, acho que é a Sportnet, ele falou que o time foi muito mole, deixando o segundo gol do Hereda, foi uma coisa absurda, né? Que deram espaço para ele chutar e tudo mais. Houve uma conversa entre eles, estão empenhados em fazer com que o Sport saia dessa situação e vamos torcer para que tudo dê certo, né? Aí agora eu me lembrei quando o Gilmar Dalpozo foi ameaçado de perder a vaga, de perder o emprego, e se reuniram o Filipinho, o Carlos Depende, e foram falar com o presidente, dizendo que a responsabilidade era dos jogadores. Aí fizeram, e não adiantou, né? Continuaram a jogar de forma muito ruim, e aí você, deu o que deu.
1: Você sabe que é melhor tirar o treinador do que tirar 4, 5 jogadores. Né?
0: Isso é verdade.
1: Esse é o problema. E nesse momento, o Cartola aproveita para transferir toda a responsabilidade para o coitado do treinador.
0: Eu tô tentando.
1: E tem também sua culpa, né? Sua participação nos erros, mas também nos acertos. Mas na hora de botar para fora, bota o treinador que fica tudo bem com a gente. É assim que acontece.
0: São 10 jogos, Edinaldo, que faltam. Então,
1: 30 pontos.
0: 30 pontos. A gente trouxe essa informação ontem, só que para muitos são muitas partidas, mas não são muitas partidas. É realmente pelo contexto que se apresenta hoje, o Sport tem que encarar cada jogo desse que tem pela frente como decisão. E eu não falo apenas no jogo da Ilha do Retiro, não. Jogos fora de casa, principalmente. Só lembrando que a sequência, só os próximos 2 jogos, amanhã, Juventude na Ilha do Retiro e no outro final de semana, o Clássico contra o Náutico.
1: 2 pauleiras, né?
0: Pauleira, o Sarrafa aí aumentando de forma considerável.
1: Mas quem tá na chuva tem que se molhar, amigo. Não tem que ficar pensando em jogo grande, jogo pequeno, jogo forte, jogo médio, seja lá o que for. Tem que entrar e ganhar. O Sport está nessa situação, tem que entrar e ganhar.
0: Mas pode não chover amanhã? Não, é melhor não chover, porque fica mais tranquilo, né?
1: Mas é a chuva de críticas que está pegando esse time aí.
0: Agora o horário é muito bom, 4:30 da tarde no sábado. Eu tô tentando até ter informações aqui, se tem parcial de ingressos, mas ainda não fui respondido, porque o torcedor, ele está meio entalado com o Sport.
1: Mas eu não duvido nada que mais uma vez o Sport bote ali entre 15
0: Eu também vou nessa linha. 17
1: mil pessoas por aí.
0: 15 mil torcedores é o que estamos esperando para esse jogo de amanhã contra a equipe de Juventude, por ser um dia bom, por ser um final de semana, o horário é muito agradável, 4h30 da tarde. Então,
1: cara que gosta de futebol, vai embora, vai pro estádio, cara.
0: É, depois é, tem a noite toda do sábado, tem o domingo todo para se recuperar aí. Para aqueles que gostam de decidir um pouquinho, né, Ed? Porque o sextou vale muito a pena. Então fica nessa expectativa para a gente confirmar apenas a escalação do time. Mas vamos ouvir ele que vai ser titular, acredito, minhas fichas, que ele vai ser titular nesse jogo de amanhã, que é o Fernando Sobral, falando da pressão para cima da equipe nesse momento.
2: Bom, estou ciente de que a pressão é grande, né? Se tratando da camisa, da história que o esporte tem, não teria como ser diferente. Um clube que precisa estar sempre vencendo, o torcedor quer sempre vencer. E eu acho que o nosso pensamento tem que ser esse, tem que entregar mais, tem que se doar mais, né? Tem que ter perna mais rápida, tem que ser agressivo. Eu acho que um pouco da experiência que eu tenho, eu posso passar um pouco, né? Eu já tenho essa liberdade, já senti que eu tenho essa liberdade de conversar com meus companheiros, com todo mundo do clube. E eu acho que é isso. No dia a dia, lógico que a gente tem pouco tempo, né? Mas eu acho que a gente, se a gente evoluir nesse aspecto, a gente vai conseguir o nosso objetivo. Como eu falei, só depende de nós, mas temos que nos doar mais, né? Temos que correr mais do que os outros times. A gente sabe que a Série B é jogo de imposição física, então a gente não pode perder nisso para ninguém. Se a gente melhorar nisso, eu tenho certeza que a gente vai fazer grandes jogos e fazer o nosso torcedor feliz.
0: Opa, tá aí o Fernando Sobral, ligado e muito para esse jogo de amanhã contra a equipe do Juventude, viu, Ednaldo?
1: Valeu, Wallace.
0: Sextou?
1: Sextou.
0: Mais tarde?
1: Já, já. 18 horas e 6 minutos na capital pernambucana. 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
12: Horas, 18 horas 31 minutos. E o que está rolando de mais importante hoje no Clube Náutico Capibaribe? Leonardo Vasconcelos.
13: Fala, Ed, boa noite para todo mundo. Vamos destacar aquela coisa polêmica, né? Liberado pelo departamento médico, Paulo Sérgio segue como ponto de interrogação.
12: Isso, daqui a pouco esse destaque e muitos outros no completo noticiário do Clube Náutico Capibaribe daqui a pouquinho.
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18: Tem bola rolando para o Clube Náutico Capibaribe. Alô, alô, Leonardo Vasconcelos.
19: Alô, Ed, boa noite para você, boa noite para todo mundo. Vamos lá com as notícias do Timbu, que amanhã vai viajar para o Mato Grosso, onde vai enfrentar o Cuiabá, segunda às 9:30 da noite, na Arena Pantanal, pela 29ª rodada da Série B. O time finalizou hoje à tarde a preparação no CT Wilson Campos, na Guabiraba, inclusive eu estive lá, e no domingo à tarde vai fazer seu último treino no CT do Várzea Grande. Qual que é a situação do Náutico? Todo mundo já sabe, né? 38 pontos, ele vai visitar o Dourado, que tem 2 pontos a mais, e mais uma vez vai tentar aquela luta, né, para tentar se distanciar cada vez mais da zona de rebaixamento. Uma coisa que me chamou a atenção, Ed, aliás, das várias que eu vou destacar aqui na nossa conversa, certo, é que apesar do empate vexatório, e não tem como a gente falar que não foi vexatório esse empate de 3-3, o Guilherme dos Anjos, que hoje foi para a coletiva, ele elogiou o time, ele disse que gostou da atuação do time. Claro, o resultado e sobretudo os minutos finais é outro assunto. Mas ele disse como elogiou a equipe, como se formou, inclusive indicou que basicamente vai repetir o mesmo time diante do Cuiabá. A única diferença seria forçada, no caso do Samuel Volante, com a saída dele por suspensão, quem deve entrar, e ele colocou... Assim, eu acredito que deve entrar o Auremir, mas ele citou que ainda está entre os prováveis substitutos o Pato Nunes e o Caio Soares. Mas basicamente ele indicou uma manutenção da mesma equipe.
18: Mas Leonardo, quem fez a entrevista coletiva depois do jogo?
19: Foi ele, se não me engano.
18: Foi o Guilherme?
19: Foi o Guilherme.
18: Porque na
20: eu não estava no jogo, mas pelo que eu lembro,
18: na
20: foi...
18: Na entrevista coletiva, ele disse que o time não teve personalidade, não reagiu, não teve força para reagir, culpou os jogadores. Eu até disse aqui que discordava desse tipo de coisa, porque está na hora da dupla assumir também suas responsabilidades.
20: Claro, claro, exatamente.
18: Então, se ele passou agora essa nova mensagem de dizer que gostou do time, é um paradoxo, né?
20: Exato. Eu confesso para você que eu estava curioso, desde então, daquelas coletivas, digamos, com um tom infeliz, mais áspero, né? Que a gente viu, eu não havia feito nenhuma. Hoje foi a primeira que eu fui fazer depois e me chamou a atenção. Eu vi um Guilherme mais, digamos, mais maleável, mais pés no chão.
18: Menos prepotente.
20: Perfeito. Menos prepotente no contato com a imprensa e respondendo as perguntas. Claro, a gente, inclusive eu abri a coletiva falando dessa suspensão de Hélio, né? E ele até num tom extremamente bem-humorado, ele até respondeu dizendo que até que demorou, né? Demorou pelo jeito calmo do pai. Enfim, ele fez essa brincadeira com ironia, dizendo que, obviamente, pelo temperamento dele, isso já poderia ter acontecido antes, no caso, né? Mas, assim, levou por menos, disse que vai estar lá na área técnica, vai comandar o time. Mas, enfim, o que chamou a atenção foi basicamente isso. E é um outro assunto que a gente vai destacar logo mais na a segunda pergunta que eu fiz a ele, sobre o Paulo Sérgio, que há muito tempo, a gente vem acompanhando há muito tempo, né, a evolução física dele, ele já não aparece
18: mais... Qual vai ser o destino dele?
20: Né? Inclusive, no momento que eu fui fazer a pergunta a ele, eu contextualizei porque a gente sabe, né, que Paulo Sérgio vem sendo, nas últimas temporadas, o artilheiro do time. Até fui rever os números dele. 2024, Ed, foram 16 gols em 33 partidas, uma boa média de 0,48 gol por jogo. No ano passado, com bem menos jogos, 17 jogos, foram 8 gols, ou seja, uma média de 0,47. Uhum. E nessa temporada, enquanto ainda jogava, a média aumentou ainda mais, para 9 gols em 15 jogos, uma média de 0,6. Então eu questionei ele de que, de fato, é um jogador decisivo, que tem identificação com a torcida, que é o artilheiro nas últimas temporadas, o porquê não utilizá-lo, a gente vai ouvir agora.
21: Todos dentro do elenco, assim como o Paulo, não é diferente, eles têm a oportunidade, dentro do dia a dia de treinamento, de demonstrar a capacidade de se envolver. Isso não serve só para o Paulo, serve para o Vinícius, serve para o Jean. Estou dando dois exemplos aí de jogadores, né, que estão sujeitos a mudanças, que já ficaram, ora, num banco ou foram preteridos em algum momento dentro da partida. Eu acho que é algo natural. Isso não vai ser diferente para o Paulo, assim como não é para nenhum atleta. Ele vai ter que competir dentro do grupo. Hoje eu vejo o Maranhão e o Luiz por ritmo de jogo, mas também por números no minuto, barra, aquilo que eles estão produzindo à frente. Mas o Paulo, como você bem mencionou, é um jogador decisivo. É mais uma questão dele e da semana de treino e, naturalmente, dos companheiros também abrirem brecha e oportunidade.
20: Olha aí, palavras do Guilherme dos Anjos, como a gente viu, você escutou o que ele falou, né? Ele, assim, meio que ponderou, ele disse, olha, tá aberta a disputa, mas disse que os outros, por terem minutagem, por estarem performando, estão na frente. Minha aposta de time, Muriel, Reginaldo, Wanderson, Betão, Igor Fernandes, eu acho que ele vai com Auremir, Wenderson, Jean Carlos, Vinícius, Borazzi e Cauã Maranhão.
18: Valeu, Léo.
20: Valeu, Ed.
18: Aliás, dois Léos hoje aqui na resenha, né? O Leonardo Vasconcelos e o Leonardo Boris. Dose dupla. Agora são 18h43, você acaba de acompanhar a Sexta-feira Alvirrubra.
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0: Principal destaque, Leonardo Boris.
1: Bruno Rodrigues e futuro CEO investidor Coral em reunião a portas fechadas.
0: Vai sair dinheiro?
1: Vai.
0: Vai sair dinheiro. 18h48.
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6: 18:51.
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0: Lore.
1: Alô, alô, Edinaldo Santos, boa noite para você, amigo. Boa noite para a amiga e para o amigo ligados aqui no Bola Rolando. E como eu disse em manchete anterior, presidente Bruno Rodrigues, com o futuro CEO e investidor Coral da Matix, estão a portas fechadas em reunião. Você me perguntava, tem dinheiro? Tem, mas não é da Sociedade Anônima de Futebol ainda, aqueles 6 milhões. É um adiantamento da Futebol Card, que adiantou ontem R$500 mil, por informação que eu obtive, hoje mais 500, e uma CLT vai ser aí paga aos jogadores. Aí você pode me perguntar, sim, Boris, e os 6 milhões? E como está a questão da SAF?
2: Eu queria só já nos trâmites finais. Que você vai falar, eu queria só pois reforçar não. Que o presidente deu como praticamente certo esse aporte da SAF, valendo até para segunda-feira, né? Da semana passada. Ele disse até segunda-feira.
1: É, mas o problema aporte... foi o Irã Barbosa, né?
2: Quer dizer, aquele documento ainda está pegando.
1: É, o Irã Barbosa que sentiu-se enrolado, essa é a palavra, pelos sócios do próprio Irã Barbosa, não pelo Santa Cruz, e queria uma conversa com o Tairo Arruda. E essa conversa parece que vai ter, ou já está tendo, e ele pediu, além disso, que o nome do Irã Barbosa sumisse um pouco das manchetes e das questões, porque ele está recebendo, inclusive, ameaças. Então, o que ele tem que fazer? Há também uma informação extraoficial que o Irã Barbosa queria conversar com o Tairo Arruda, primeiro por querer dinheiro, porque, segundo ele, ele diz que os sócios enrolaram ele e ele não ganhou absolutamente nada. E, segundo, queria entrar um pouco na Sociedade Anônima do Futebol, juntamente com a Matix, o que não é pretensão do Tairo Arruda. Então ele resolveu liberar. E aí, liberando esse documento, liberando, ficando tudo aos conformes, a juíza da recuperação judicial assina liberando o DIP, que é o pagamento desse depósito de 6 milhões de reais. 6 milhões que quita tudo em relação a funcionários, jogadores e comissão técnica.
2: Então você diz que esse dinheiro não saiu ainda em função da bronca com
1: Irã Barbosa.
2: Irã Barbosa.
1: Exatamente.
2: Que tem 51% das ações.
1: É, 51%, mas...
2: Foi enganado pelos sócios.
1: É, mas ele se diz enganado, porque há um conselho contratual deles, da Cobra Coral Participações, deles, um conselho de maioria. E foi 2-1.
2: Que
1: então,
2: conselho,
1: hein? Pois
2: que conselho.
1: É.
2: Bom, você imagina só em que mãos o Santa Cruz ia parar. O cara que é o principal investidor, ou se apresentava como principal investidor, pelo menos nos documentos, que é o Irã Barbosa, ele foi enganado pelos sócios. É impressionante
1: não,
2: isso.
1: Não, veja só, ele se diz, né?
2: Mas ele não está dizendo isso?
1: Não,
2: né?
1: Não, eu não estou dizendo que ele foi enganado, eu estou dizendo que ele se diz enganado.
2: Não, é isso mesmo que eu estou dizendo.
1: Ele se diz enganado.
2: Então, ele foi enganado.
1: Ele quer um dinheiro, ele quer sair com dinheiro, ele quer alguma coisa, porque do dinheiro dele, ele não botou nada.
2: Pois é, o chefe foi enganado pelos sócios. Ele é o chefe, porque tem 51% das ações.
1: Inclusive, eu tenho informações até de fontes fidedignas que os próprios sócios não querem saber dele.
2: Meu Deus do céu.
1: Não querem saber dele. O ex-sócio.
2: Santa Cruz ia parar, hein? É. Pelo amor de Deus.
1: E aí o presidente está numa luta, eu diria até uma palavra antiga, hercúlea, para tentar pagar salários. E aí, o que aconteceu? Daqueles 25 mil que foram adiantados, a tiqueteira do Santa Cruz, que é a Futebol Card, adiantou ontem 500 mil, hoje 500. Aí uma pessoa até me disse uma coisa engraçada, que para pagar parece que o financeiro trabalha com o Batman. Porque
2: é o Corujão Coral.
1: É o Corujão Coral. Pois é, aí é o Corujão Coral. E aí vai pagar. Agora, nesse caso de disse-me-disse, o fato é que o time está blindado. O fato é que o árbitro é João Vitor Gobi, para muitos torceram o nariz, porque ele que marcou aquele pênalti horroroso, daquele que tropeçou nas próprias pernas no campo.
2: Ah, tá.
1: No Maranhão.
2: Foi com ele.
1: Então ele vai ser auxiliado por Luiz Alberto Andrini Nogueira e Juliana Vicentim Esteves, Tri de São Paulo, o VAT Rodrigo Guarizo Ferreira do Amaral. Falando em futebol, deixa eu ouvir um pouco o técnico Christian de Souza, que você vai ver o clima que está instalado no Arruda.
0: Vamos lá, né, para mais uma decisão, mais um jogo difícil, frente a um adversário bastante competitivo, bastante organizado, como de praxe está sendo essas equipes da Série C. Todas as equipes bem treinadas, equipes competitivas, e temos esse confronto na nossa casa, na frente do nosso torcedor. E a gente segue, né, na nossa mesma ideia, jogo a jogo, a cada jogo mantendo uma base de escalação, a cada jogo colocando aqueles que a gente julga, né, os melhores para iniciar a partida. Estão muito preparados, estão muito confiantes, não estão confundindo a confiança com um oba-oba. Foi tema da nossa conversa durante a semana, nossa volta de Maringá. Estamos fazendo treinos de muita concentração, treinos curtos, mas treinos muito concentrados.

0: Highlander, um abraço para você, obrigado pela
1: audiência, querido. Um abraço. Jardim São Paulo. E aí, resta uma dúvida. Quem assumiria a vaga do Ronald? Ele foi de Alex Juan na partida contra o Maringá, mas jogando em casa ele pode colocar ou João Pedro, pode colocar também ou William Júnior e trazer o Everaldo para a ponta esquerda e o João Pedro também para a ponta esquerda.
0: O João Pedro para o meio. Eu ficaria com a opção de João Pedro.
1: Sem dúvida, eu gostaria do João Pedro também.
0: Entrou muito bem no jogo. No jogo passado. E eu já dizia que eu acho o João Pedro, apesar das posições diferentes que eles exercem dentro de campo, muito melhor no rendimento geral para uma equipe do que o menino que foi embora. O Vitinho.
1: Apesar do Vitinho ser do lado esquerdo, mas isso pouco importa, porque o João Pedro entrou pela direita, o Everaldo faria a ponta esquerda e o João Pedro cairia pela direita. Não vejo problema.
0: Qual a sua aposta para a escalação? Qual a sua aposta?
1: Eu acredito que seja ou William Júnior ou Alex Juan. A escalação não vai mudar. Thiago Coelho, Thiago Enes, William Alves, Eurico, Matheus Vinícius, a Bazuca do Arruda, Silva, Pedro Favela, Everaldo, Renato, Heron, aí eu coloco ou João Pedro ou William Júnior ou Alex Juan.
0: Ele tem consciência de que não pode jogar só atrás, né? Ele joga em casa, vai ter que propor o jogo, né? Então vamos esperar um Santa cuidadoso, é claro, porque de jogo decisivo tem que ter cuidado, tem que ter precaução. Mas que não abdique de atacar. Ele está em casa, está com a torcida, né?
1: E o público pode ser superior, porque definiram ali a segurança, aquele setor que fica a segurança de duas torcidas, que não vai acontecer no caso, mais de 43 mil torcedores.
0: Vai ser uma grande festa. Valeu, Boris.
1: Valeu, querido.
0: Você acaba de acompanhar aqui no Bola Rolando a sexta-feira tricolor. Fim do Bola Rolando. Na sequência tem o Movimento Esportivo Debate com o comando de Marcelo Araújo e grande equipe. Obrigado, boa noite Recife, boa noite Brasil.
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0: Em Recife, 7:04.
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1: Boa noite, vamos juntos a partir de agora com o Movimento Esportivo Debate. A você que estava acompanhando o Edinaldo Santos com o Bola Rolando. Temos os trabalhos técnicos de Aldo Leite, Emílio Bezerra, Guga Laruso. Na redação, João Lubambo, Roberta Coutinho, Kevin Paes. E você com a gente, muito obrigado pelo carinho desta audiência. Mande sua mensagem, mensagem de texto pro WhatsApp da Rádio Jornal. Mande sua mensagem de texto, participe com a gente. Emita sua opinião, sua sugestão, como é que está, se a confiança no seu time do coração está alta ou não. Final de semana de muito futebol, hein? Sábado tem o Leão em campo, domingo tem a Cobra Coral e segunda-feira tem o Timbu. Aqui ao meu lado, o Alex Santos e também Leonardo Boris. O Alex, boa noite, amigo.
2: Boa noite, Marcelo. Boris, um abraço para todo mundo que continua ouvindo a gente.
1: Boris, fazia tempo que eu não via, tenho o prazer de revê-lo. Boa noite, meu querido amigo.
3: Eu estava no departamento médico, problemas na coluna, mas graças a Deus, firme e forte, pronto e querendo. Boa noite, Marcelo. Boa noite, Alex, o Aldo, nosso Emílio Guga Bezerra. Amigos e amigas, boa noite.
2: Tá na transição, né?
1: Tá na transição.
3: Eu tava na transição. Foi um dia de cama, outro na transição.
2: E voltou a titularidade.
3: E voltei.
1: Exato. Aliás, já vou deixar escalar aqui, porque muita gente começa a perguntar que temos futebol. Gostei do homem, né? Vamos pela cronologia do tempo. Amanhã, Haroldo Costa, Sócrates da Silva, o Alex Santos, Raldinei Alves, e estaremos aqui no Plantão Esportivo e resumo final, e Boris fecha a noite com o movimento do sábado. Sport e Juventude, Boris, não escutei a tua opinião em relação à última derrota do Sport contra o CRB. Para você, onde o Sport perdeu o jogo, Boris?
3: Olha, perdeu o jogo no fator que o Mariano Sosso, a quem respeito, não conhece o elenco do Sport. Eu não vou passar manteiga na venta do gato, porque quando você tira um lateral esquerdo, que é o caso Edson Miranda.
2: Edson Lucas.
3: E coloca o Depena, e quando você tira o Diego Hernandes e coloca o Dudu Teodora, você não conhece elenco.
2: Ele colocou improvisado o Carlos Depena na lateral esquerda.
3: Você não conhece o elenco, entendeu? Então, você tem o Sport não jogando um futebol convincente, e já é de muito tempo, já é o quarto técnico que passa. O problema não está, na minha opinião, na parte de comando técnico, está em questão de liga. E o Sport, a partir daí, já que perdeu, ele tem 10 jogos pela frente. Sendo que o primeiro desses 10 amanhã contra o Juventude. Eu falei hoje no assunto é futebol segundo tempo, que vai começar uma sequência de partidas que serão divisores de água para o Sport. Para ver para onde que o Sport vai. Ou o Sport vai ficar no meio de tabela, ou o Sport vai brigar para entrar entre os seis. Sendo que não adianta apenas uma vitória contra o Juventude. Você tem que ter uma vitória e uma sequência de...
1: Perfeito.
3: Exatamente. Uma sequência de 3-4 vitórias. Porque, na minha opinião, eu não sei, o matemático estatístico é você.
1: O curioso.
3: Não, mas para mim só tem uma vaga. Dos seis, para mim, só tem uma vaga.
1: Por aí.
3: Só tem uma vaga. O restante já está brigando entre primeiro, segundo, terceiro, quarto, quinto.
1: Se bem que o Criciúma entrou nesse
3: momento.
1: Pode
3: ser até que o quinto... Pode ser que tenham duas.
1: Isso.
3: Mas, de qualquer maneira, se você não emplacar, amigo... Por exemplo, amanhã o CRB joga contra a Ponte Preta.
1: Em Campinas.
3: Se, por acaso, o Sport derrotar o Juventude... O CRB derrotando a Ponte Preta continua a não se encontrar. Continua a não diminuir a distância. Então, e o CRB é o sétimo colocado. Se você não encaixar uma sequência de 3-4 vitórias, você não vai para canto nenhum.
2: E são 5 jogos na ilha e 5 jogos fora da ilha.
1: Fique à vontade, quer passar?
2: Não, só para a gente seguir essa linha de raciocínio do Boris.
1: Deixa eu passar para o ouvinte e te escutar. Para o ouvinte, na ilha o Sport tem Juventude, São Bernardo, Fortaleza, Criciúma e Goiás.
3: Encerrando tudo, com Goiás. Tudo punk. É,
1: exato.
2: Sarrafo alto.
1: Fora de casa.
2: Olha aí.
1: Também não tem nenhum bebê, não, a não ser o Botafogo de Ribeirão Preto.
2: Já começa com
1: o
2: clássico,
3: Eu não acho Botafogo de Ribeirão Preto bebê.
2: Também não.
1: É pela posição na tabela, pelo desespero.
3: Mas é chato. Eu não acho.
1: Náutico, Atlético, Atlético Goianiense. Aí vem o Botafogo e o Operário, que é o penúltimo jogo.
2: O Atlético venceu o Juventude... lá no Alfredo Chacon,
3: e venceu o Vila Nova por 5-0.
1: Isso.
3: O Vila Nova que está começando a jogar agora contra o América Mineiro, que em vale liderança.
2: Exato. Então você imagina como é que está o cenário, a cobrança para cima.
1: Deixa eu trazer uma coisa bem interessante que o Boris pontuou aqui. E eu concordo com ele. Sosso não conhece o elenco. Tudo bem. Agora, essa questão do Depena lá na lateral, né? Algumas situações assim. Você não tem o auxiliar que estava em contato com o grupo, o Suede?
3: Quando o CRB foi o Suede?
1: Não, mas Suede...
3: Não sei se foi.
1: Não, Boris, mas ele não tem as informações?
2: O Mariano Sosso é desde a Ponte Preta, mas nitidamente o Sosso pediu auxílio ao Suede.
3: Não, mas o Suede também auxiliou contra Ponte Preta.
2: Contra o CRB?
3: É,
2: boa pergunta.
3: Porque na ponte eu sei.
1: Ô, Boris, eu digo não. Tudo bem, pode não ter tido no banco como auxiliar, mas não é o cara que estava com as informações.
3: Mas aí é diferente.
1: Ou o Sosso começou a dizer: peraí, eu quero conhecer.
3: Não, é diferente. É diferente. Porque eu quero começar a colocar minha equipe para trabalhar. É diferente, Marcelo. Uhum. É diferente. Uhum. É diferente porque você cometeu, eu vou ser sincero, um erro crasso que o Suede Lima não cometeria.
1: Deixa eu ver. O Alex, possibilidade de mudanças para amanhã?
2: Muitas possibilidades. De 4-5 modificações.
1: Metade do time.
2: Deve acontecer amanhã nesse jogo do Sport contra a Juventude. Vamos lá.
1: Vamos lá.
2: Enumerando, o Augusto Pucci deve retornar à titularidade na ala direita.
3: Porque você não deu a consistência defensiva necessária. Eu até entendo o Marcelo Aju na lateral direita, como é o Matheus Vinícius na lateral esquerda do Santa Cruz.
2: Santa Cruz, exatamente.
3: Você joga com 3 zagueiros. Nada demais. Agora, Marcelo Aju, nem lá nem cá.
2: Não deu. Na verdade, o Sport não jogou com 3 zagueiros.
3: Não jogou.
2: Se fosse, talvez
3: porque
2: até
3: porque era pro certo. Marcelo atacar. E ele não sabe.
2: Não sabe. Então, Augusto Pucci deve voltar à ala direita. Ele ou Claudinho, apesar de eu apostar minhas fichas no Pucci.
1: Sim.
2: Tá? No sistema defensivo,
1: Então, aí já temos um ponto. Alguém errou, né?
2: Com certeza.
1: Alguém errou.
2: Na verdade,
3: foi teste, né?
2: Na verdade...
3: É um teste que começou pelo Gilmar Dalpozo.
2: Isso. Na verdade, o erro, eu posso
3: citar, e foi persistente.
2: Assim, do Mariano Sosso, foi repetir basicamente a mesma formação da Ponte contra o CRB.
1: Pois é.
2: Esse foi o erro. Erro crasso também.
1: Marcelo Aju, para mim, é um grande zagueiro. Mas eu torço de verdade para o Pulse entrar e dar um show. Sabe por quê? Porque é o lateral.
2: Poxa, o Sport melhorou com ele quando entrou contra o CRB.
1: Pois é, o Alex.
3: Não, mas há uma diferença, Marcelo. Há uma diferença que é convicção e o que você quer do atleta. Você tem uma convicção que quer jogar com 3 zagueiros, fazendo a primeira linha, abrindo pela direita ou pela esquerda, como eu citei o caso do Santa Cruz, é uma coisa. Agora, você querer que o zagueiro seja ala, tendo um ala no banco,
1: exato.
3: Aí é outra coisa. Aí pra mim é teimosia.
1: Eu torço pelo 2 que tá
3: aí
1: lá.
3: Aí é teimosia.
2: Sim.
3: Aí é teimosia.
2: Vamos lá, pra zaga. Aí o Marcelo Aju sai da improvisação na ala direita e vai pra posição dele, que é zagueiro.
1: Sim.
2: Ele vai formar, ou deve formar, a dupla com o Marcelo Benevenuto. Então você já tira o Kaique Almeida. Vamos pra ala esquerda. O Edson Lucas deve ser mantido. apesar do Rai Lopes estar apto e fisicamente preparado para também jogar. Mas o Edson, eu não tenho o que falar no jogo contra o CRB. Ele não
1: comprometeu. Né?
2: Ele fez um... jogou...
3: Aí foi retirado para botar o Depena. Quer dizer, não tem explicação.
2: Agora
3: isso.
2: Vamos pro meio de campo. Quem sai? Zé Gabriel.
3: Deve sair. Mas você é Edson ou...
2: O Edson. Eu vou no Edson. O Zé Gabriel deve perder a titularidade. Ele que vem sendo muito criticado nas redes sociais pela torcida.
3: E o futebol... já não é de hoje, né?
2: E o futebol dele, não tem o que falar, né? O Fernando Sobral... inclusive, na entrevista coletiva de apresentação ontem, deixou escapar que vai começar
1: vai
2: o jogo
1: jogar.
2: Como titular. Então, no lugar dele. Vamos lá. Então, já tem aí três modificações, não
1: é
2: isso?
1: É.
2: O Opulse, o Marcelo Ajuna dele e o Zé Gabriel, que perde a titularidade para o Fernando Sobral.
1: E já era um pedido da torcida há um tempo, né?
2: É. Três. Quarta modificação.
3: Patrick de Paula.
2: Ou William Oliveira. Tem essa dúvida.
1: Duelo
2: se,
1: bom, hein?
2: Se vai precisar de um jogador mais agudo...
1: Sim.
2: Que jogou, entrou bem, viu? Fez até um golaço contra o CRB.
3: Ele pode jogar também como terceiro,
2: Como terceiro, pode. E o Diego Hernandes. Olha só, meio de campo. Totalmente diferente.
3: Mudou,
2: Fernando Sobral,
3: completamente.
2: Patrick de Paula, ou Will Oliveira e o Diego Hernandes.
1: O Fernando segura um pouco
2: segura,
1: mais, né?
2: Segura.
3: Mas também ele pode... Sobral... William Oliveira, Patrick de Paula. Barleta, Perotti, Diego Hernandes.
2: Diego Hernandes, se for nessa formação também. Se o Diego jogar no meio de campo, aí você abre uma vaga no ataque para três jogadores. Cleison?
1: Não abre.
2: Marlon Douglas?
1: Não.
2: Ou Kervin Andrade, que pode jogar, né? Teve a suspensão dele... revertida aí, então ele que só ia entrar em campo depois de seis rodadas, acho que não, três rodadas, né?
1: Uhum.
2: E ele pode jogar. Então, eu iria nessa formação do Boris.
1: Você iria com essa? Com quem na esquerda?
2: O Diego Hernandes.
1: Ah, o Diego Hernandes, sim, no meio campo novo. Você também, Boris?
3: Não. Eu gosto do Patrick de Paula de terceiro homem.
1: E aí já não. Ah, entendi. Então você formaria com o Fernando.
3: Fernando Sobral, William Oliveira e Patrick de Paula.
1: Meio campo novo, né?
2: Novo. Totalmente novo.
3: E que você pode fechar até com o Diego Hernandes no meio também, né?
2: Pode fazer uma formação 4-4-2.
3: Pode ser 4-3-3, 4-4-2.
2: O certo é que ele vai mudar.
3: Eu não sei como é que tá o Kervin, né? Porque ele era um jogador bastante veloz, né? Quer dizer, ele era de quebrar linha, né?
2: E vai depender muito do... E o Juventude, acredito que não vai ficar atrás, né?
1: Não,
2: o Juventude ele vai propor jogo também.
3: Mas também não vai se mandar, né?
2: Não, se mandar ele não vai, porque ele vai já pesa a camisa também.
1: E o jogo dele é bem controlado.
2: Mas ele é muito... Exatamente, ele é muito cadenciado. É linha alta. Ele é audacioso mesmo, né? O Barbieri, ele é audacioso.
1: O Djalma Diniz diz aqui, vocês estão admirados com o Sosso. Ele colocou Barleta de lateral na primeira passagem. Djalma do Curado. É isso, bem lembrado.
2: 2024, verdade. É isso mesmo, Djalma, tá certo.
1: O amigo Gutenberg diz, o Sport não tem condições nenhuma, vai ficar onde está, o time é fraco, não tem garra, não tem nada, Gutenberg de Garaçu. É o que apresentou até agora. Agora, Gutenberg, mais uma vez eu vou colocar as barbas de molho, que era a opinião dos amigos, pelo seguinte... Eu tinha colocado quando o Dalpozo estava ali em uma determinada sequência e tinha jogadores chegando, tinha jogadores DM. Aí nosso pensamento era segura um pouco, até o momento que não deu, certo? Esse momento com o Sosso chegando e com jogadores sendo lançados, não sei se vocês pensam assim. Ainda pode dar uma cara de time ainda.
3: Mas ele tem muito pouco tempo para dar uma cara de time.
2: Não tem tempo.
3: E não foi ele que contratou.
1: Exato, mas ele foi contratado, né?
3: Sim, mas ele foi contratado. Mas será que... Mas ele... Porque na minha cabeça entra o seguinte, não é que ele seja acéfalo, não. Mas entra na minha cabeça que ele estava envolvido no futebol da Argentina e não estava ligado em muitos jogadores que aqui estão jogando no Sport agora.
2: Gente, eu...
3: É característica de um, como é que... Tem que ter treino, convívio, tem que...
2: Conhecimento.
3: Se fosse...
2: O início de temporada.
3: Pronto.
2: Aí era diferente.
3: Você... Foi perfeito.
2: Obrigado, Boris. E para mim, eu defendo a tese que o Sousa é um treinador comum, gente. Sinceramente, eu sei que a torcida, uma parte da torcida é Deus, o cara, aquela coisa toda, mas para mim é um treinador comum.
1: Eu acho que o que está faltando ainda, concordo com o Boris, quando diz que conhece pouca gente, tá, pegou ali no final, tem pouco tempo, mas sabe o que é que o torcedor está sentindo falta? Talvez, Boris e o Alex, não seja nem de um conjunto do coletivo. Talvez seja a falta de intensidade.
3: O DNA.
1: E isso que o time do Sousa apresentava da outra vez.
3: É, mas o DNA... Mas você tem que ver se o DNA cabe a esses jogadores.
1: Exato.
3: Por isso que é científico. É DNA. Porque às vezes você tem o DNA de um time aguerrido.
1: Sim.
3: Que não tem técnica. Zé Teodoro falava sempre, é mais transpiração do que inspiração, mas é um time de guerreiro, e o Sport não está demonstrando isso. O Sport não bota mais medo Retiro.
1: Não, é um time que é morno, né? O futebol é morno.
3: Ganha o jogo. Aliás, para ser sincero, os três, né?
1: É.
3: O Santa Cruz recuperou a partida contra o Caxias.
1: Sim, sim.
3: Mas os três, né?
1: É, exato.
2: Aí você pergunta, né? Nós temos que analisar as coisas de forma fria. Aí me vieram me perguntar hoje, alguns amigos, se eu acreditava que o Sport chegaria a uma Série A. Eu disse, olha, pelo futebol que a gente vem acompanhando nas últimas partidas, é muito difícil.
3: Em comparativo a outros da Série B. Eu não vejo.
2: Pronto, é justamente.
3: Eu vejo o Sport hoje na posição que ele está.
1: É só vocês olharem.
2: O que o Sousa precisa fazer, não vou dizer que é um milagre, que é uma coisa muito forte, né?
1: Uhum.
2: Mas será que ele vai conseguir fazer o que Roger não conseguiu, o que Goiano não conseguiu, o que Dalpozo não conseguiu?
3: Ele tem que ter um aproveitamento de pelo menos 54%.
1: Talvez
3: nos 10 jogos.
1: Talvez por isso que o nome tenha sido ele. Talvez por isso. Pelo apoio popular que ele tem.
3: Eu torço para que consiga. Eu torço que consiga.
1: Eu estou falando... Isso que o Alex trouxe, esses dados de 4 técnicos que não deram certo. E aí a direção civil, no momento de... E aí, o que é que a gente faz agora?
3: Não, vamos com a torcida. Porque, veja só, a gente tem que fazer esse tipo de recorte. Recorte é uma palavra da moda, né? Contra a Ponte Preta, e eu perguntei isso ao Alex, o segundo tempo foi terrível.
2: Horrível.
3: Foi terrível. Contra o CRB foi terrível. Pô. Quer dizer, não há uma partida que você fale, opa, deu o start.
1: Cara de acesso,
3: mesmo,
1: né?
3: Mesmo, não, cara de acesso já é até demais. Mesmo que, para brigar. Para brigar, para chegar perto.
1: Uhum.
3: Não há uma partida. Qual foi... Amigos, eu vou ter que voltar ao passado. Qual foi a partida que o Sport fez, além de a decisão do Campeonato Pernambucano contra o Náutico, nos aflitos em que o Sport foi campeão, para chamar de sua?
2: Vou falar o próprio jogo contra o Náutico na Ilha do Retiro, apesar do Náutico...
3: No segundo tempo.
2: Exatamente. O Náutico ter sido melhor no primeiro, o Sport ter sido melhor. Mas esse foi o único bom jogo que o Sport fez.
1: Então, só em Série B são 28 jogos.
2: Marcelo, 28. O Sport venceu o América Mineiro sem convencer. Foi aquele 3-0 que o torcedor comemorou, mas comemorou...
1: Os três pontos.
2: Você vê se...
1: Não passou vergonha.
2: Não passou vergonha. O Londrina foi um jogo interessante, venceu. Mas também não foi apresentou aquele primor de futebol.
1: O 2-1.
2: E acabou vencendo a Ponte Preta, porque era obrigação vencer a Ponte. Era obrigação vencer a Ponte. Por 2-0 no jogo, tecnicamente fraco, abaixo, com a Ponte pressionando, colocando bola na trave. Chegou a marcar gols, que o VAR anulou de forma correta, diga-se de passagem. Mas o cenário é esse. Aí na rodada seguinte o Londrina faz o quê com a Ponte Preta?
1: 6-0. 6-0. São 7:24. 7:24. Deixa eu abraçar aqui o nosso querido... Cadê meu amigo? Escapuliu aqui. Ah, quando rola e tem que buscar. As inteligências vão passando aqui. Cadê? Eu acabei perdendo aqui, amigo. Deixa eu ver. Peraí.
3: Enquanto você perde, enquanto você acha, Santa Cruz está pagando CLT, jogadores, comissão técnica e funcionários.
2: Informação importantíssima.
3: E não é dinheiro da SAF, tá?
1: E é a nossa pauta de agora.
3: Porque o presidente Bruno Rodrigues, ele tá fazendo, eu não digo das tripas coração, mas de coração às tripas.
1: Uhum. Encontrei aqui um amigo, boa noite Marcelo e bancada, mas ele não se identificou. Então vou ficar devendo o teu nome aqui. Aliás, você que fica me devendo, ele disse é de Paulista, tá? Manda teu nome aqui pra gente registrar. Vamos começar. Então, Boris, fica a expectativa, seguindo a cronologia das nossas
2: mas
1: rodadas.
2: Ele falou o quê? O se identificar.
1: Não, ele só. Boa noite, Marcelo. Boa noite pra você.
3: Boa noite.
1: Boris.
3: Boa noite.
1: Paulo. Paulo de Paulista. Tá?
2: Ah, Paulo, abraço.
1: Paulo tá tranquilo. Ah. Só que é o boa noite e pronto. Ah, tá tranquilo, bom. Tá relaxado.
2: Eu esperava que.
1: Não, tá em paz. Alguma Paulo coisa. Tá em paz. Valeu, não quer Paulo, confusão abraço. Com ninguém.
2: Numa sexta-feira à noite, Paulo tá de boa. Não quer nada.
1: Exatamente.
2: Não quer briga com ninguém.
1: Boris, vamos escalar a Cobra Coral pra mais uma decisão. São seis, essa é a terceira, Boris.
3: Eu vou colocar a dúvida, que eu acredito que o Christian não tenha dúvida, mas eu vou colocar a dúvida de repórter, né?
1: É a do Ronald,
3: Hein?
1: É a do Ronald, a
3: posição. Não, o Ronald não joga.
1: Sim, a posição dele, né?
3: É. Então, Thiago Coelho, Thiago Enes, William Alves, Eurico, Matheus Vinícius, Silva... Pedro Favela, o Silva até que melhorou bastante, tá? Melhorou bastante.
1: Depois o Alex explica esse suspiro dele.
3: É, porque ele fez um, mas aí eu já rebati que o Silva melhorou. Fez uma boa partida, inclusive, contra o Maringá. É. Aí, vamos lá. Silva, Pedro Favela, aí você pode colocar o Everaldo no meio, Renato ou João Pedro, Heron e Renato. Ou William Júnior, Renato, Heron e Everaldo, ou Silva, Pedro Favela, isso tudo é de cabeça, tá, gente? Silva, Pedro Favela, João Pedro, Renato, Heron e Everaldo.
1: Então João Pedro ganhou moral no jogo com o Maringá.
3: E ainda tem o William Júnior também.
1: João Pedro ganhou muita moral. Contexto.
3: Ganhou até pela partida que ele fez. Não, ele ganhou moral comigo, não sei, e com o torcedor.
1: São duas coisas diferentes. Pois é, eu cheguei até a me animar. Então eu retiro. Não. Eu pensei que era moral com
3: o técnico. Porque o William Júnior também pode, porque o William Júnior pode entrar no meio e você colocar o Everaldo na ponta esquerda com o William Júnior.
1: Sim.
3: Para ser mais simples.
1: Sim.
3: E você pode jogar com o João Pedro no meio, Everaldo na esquerda, Renato e Heron.
2: Uhum. O Cadorini não entraria nessa, não? Nessa de cara? Na frente aí no lugar do Renato, por exemplo.
3: Não. Com Heron e Cadorini, não. Mas o Cadorini não é... É bem lembrado. Aí é uma dúvida criada pelo repórter, que é você. É, pode ser. Eu não sei se seria.
1: Agora tem uma
3: porque
1: coisa.
3: Ele jogou bem. Isso. Mas eu não sei se o critério dele... Vou pegar o Heron, vou botar no banco. Porque
2: mas o Heron existe... cresceu muito também, né?
3: Sabe o que acontece? Não, Heron... Sabe o que acontece, né? Amigos e amigas? Chega uma hora que você não pode fazer com que se crie beicinho.
1: É, concordo.
3: Você agora vai ter que andar em ovos.
1: Concordo.
3: Tá? Não é hora de você perder o grupo. É hora de você ganhar o grupo e o grupo jogar por você.
1: Concordo.
3: Então, Cadorini, vai entrando, é melhor o Cadorini entrar durante do que começar por quê? Entendeu?
1: Se a gente fala isso, Boris, vamos lá, se a gente fala isso, Wallace, há cinco rodadas atrás, antes do jogo contra o Botafogo, substituiria, mas o Heron vem marcando, né? Vem aparecendo pro jogo, concordo contigo. Acho que você queria o Cadorini já de frente?
3: Não, o Cadorini, ele foi bem na partida. Sim. Quando ele entrou, ele é um cara forte, ele é um cara que faz pivô legal, entendeu? E pra mim, tem até mais bola do que o Heron. Mas
1: mas um momento...
3: Como é que é o Heron perante ao grupo? Entendeu? Então, tudo isso, aí o cara... o próprio João Pedro, eu tô falando do João Pedro. João Pedro já foi, mas eu vou tirar o... vou tirar um cara pra botar o João Pedro, botar... Num, sabe?
2: Eu entendi, tô entendendo. E o que pode dar certo, o que vai dar certo, é quer queira,
3: você,
2: quer
3: não. Você colocar devagarzinho...
2: É, exatamente o que eu
3: falei. Colocar devagarzinho é sempre providente.
2: Lá ele, mas é o seguinte, bota ele pro...
4: Eu fico até calado.
2: Você tem uma boa opção para o decorrer do jogo.
4: Sim, sim.
2: Que é o Cadorino, inclusive sim, com característica diferente do Heron. Então, exato, é uma boa opção. Quando você olhava para o banco de reservas, você olhava, só tem Heron... O
3: Cadorino Mateus, parece Monge, com o Ariel.
2: Parece com o Ariel, exatamente. Mas o futebol é totalmente diferente, viu, torcedor? Calma, fiquem tranquilos que o futebol do Cadorino é diferente do Ariel.
1: Deixa eu dizer ao Paulo aqui. Ô Paulo, essa sua mensagem que você mandou antes não está abrindo para a gente. Manda novamente. Ele mandou uma mensagem aqui, mas não está abrindo.
2: O que então, não queria briga com ninguém, agora quer briga com todo mundo.
1: Manda novamente. Não sei, eu acho que não. Não, ele começa a mensagem assim: o meu nível de confiança no Santo é quase zero. Só que não aparece mais, viu, Paulo? Aí manda novamente para a gente ler aqui sua mensagem na íntegra. O Alice, esse time que Boris falou aí, como é que você... as dúvidas principais são no ataque.
2: A minha,
3: não, é uma também. Dúvida. São três jogadores para uma posição.
1: Sim. Que ele pode mexer com o meio ou com o ataque,
3: né? É o João Pedro, o William Júnior e o...
2: O Everaldo improvisado, recuado.
1: Renato.
2: Não é Renato.
3: O William Júnior... Né? É porque o Renato jogaria na ponta direita.
1: Ah.
3: É William Júnior... João Pedro e
1: Alex Juan. Perdão. Que o último jogo ele fez a dobradinha lá do esquerdo. Isso.
2: A minha dúvida é só no ataque.
1: Você acha que ele faria essa dobradinha, repetiria na arena? Acho que não.
2: Acho que não, também não. Hã?
3: Acho que também não.
1: São jogos
3: não.
1: E jogos,
2: não. Jogos e jogos. E não vamos inventar até, tanto, no momento está tão perto.
1: Não,
2: pelo
1: até,
2: amor de Deus.
1: Já tem quem inventa,
3: não precisa de inventar, não. Foi até um esquecimento providente.
1: Sim, sim.
3: Porque mas... eu acho que ele não faz, não.
2: Agora, rapidinho, Boris, Marcelo. Quando...
1: Por que rapidinho?
2: Não.
1: Você vai correr amanhã?
2: Vou.
1: Vai, né?
2: Vou.
1: Onde é? Por isso que você falou.
2: Em detalhe, em Peixinhos, ó. Vou fazer uma corrida em
3: Alô,
2: Peixinhos.
3: Alô, Jorge. Estão falando aqui. Rapidinho.
2: Quando o Ronald, ele saiu machucado, deixou a torcida muito preocupada, porque é uma peça fundamental.
1: Sim.
2: Né? Mas,
1: sim.
2: Ele faz falta, Boris?
3: Ele faz falta principalmente em casa, né? Porque ele... Ele é um puxador de contra-ataque, né? Ele é um puxador de contra-ataque. E contra o Maringá, ele fez falta. Ele fez falta, porque o Renato cumpriu a missão dele, mas o João Pedro é que jogou legal.
1: Mas faça a pergunta para mim, por favor. Você não fez, só fez para a Boris. Faça para mim, faça.
2: Justamente nesse quesito. Sim. O Ronald apto para jogar...
1: Ah.
2: Seria no lugar do Renato.
1: Você fez a pergunta pra mim? Sim. Você faria ou não?
2: Faria, vou fazer.
1: Pra mim, Ronald, ele é atacante, mas Ronald pra mim é 50% do meio e do ataque. Dos dois. Porque a jogada do Ronald começa lá na defesa,
3: vocês,
1: ele está arrastando
3: vocês
1: de lá.
3: Vocês estão esquecendo que contra o Botafogo da Paraíba, foi Ronald, foi Heron e Renato.
1: Isso. Mas aí não foi o Renato no lugar do Heron, né? Foi
3: não, o Renato... não, não. Renato na ponta esquerda.
1: Isso, exato.
3: Foi o Ronald,
1: exato,
3: que depois sentiu.
1: Exato.
3: No segundo tempo sentiu, mas o time começou com Ronald, Heron e Renato.
1: Agora, sabe o que é, Boris? É que o Renato, ele é inconstante. Tem algumas partidas que ele... Pronto, por exemplo, outro jogo muito bom do Renato contra o Barra. Você vai lembrar, o jogo que foi lá, o Santa Cruz ganhou 2-0.
3: Ele
1: jogo...
3: fez gol, inclusive,
1: fez
3: eu acho.
1: Fez gol, e não só pelo gol, mas atuou bem também. Agora... É inconstante, às vezes você procura o Renato.
3: Mas eu acho o Renato, ele é taticamente...
1: Útil, né?
3: Bem, útil.
1: Oh, pronto, chegou a mensagem do Paulo agora. Enfim, né, Paulo? Enfim, meu amigo. O meu nível de confiança no Santa é quase zero. O Santa não subiu ainda, embora está com grande chance. Dessa vez, se não subir, vai demorar muito. Embora o futebol que está jogando. Subindo, se continuar... cai de novo, e tem mais, não ganha nenhum clássico ano que vem. Ah, ele é o nível de confiança, ele quer que suba, pegou um bom momento, mas ele não está confiante. Mas eu acho que isso aqui é geral da torcida do Santa Cruz.
2: É relativo também, né? Isso é muito relativo, né? Porque

0: Você não está confiante com o Santa sendo líder do grupo de forma
1: isolada? Ô Paulo, eu diria que você está com muita gordura no fígado.
2: Mas, Boris, se você for nessa linha de raciocínio, tem muita gente aqui com gordura, dá pra gente fazer um
1: Mas gordura por quê? O que quer mais?
2: Vamos lá. Não, ele tá falando, os resultados estão chegando.
1: Então, sim.
2: Pronto, ué. Só lá. Agora, o futebol, você...
1: Aí dá outro debate.
2: É o durante.
1: Eu vou falar o que eu tava falando fora do ar. Você tava até arrumando seu rádio aqui, retorno. O Christian de Souza pegou o Santa Cruz na 14ª posição. E vinha de 3 derrotas.
0: E todo mundo já falando de rebaixamento.
1: Em rebaixamento. Você foi um que falou.
2: Sim.
1: Concorda comigo?
2: Concordo.
1: Não é o futebol das estrelas?
2: Isso.
1: Não é. Mas é um futebol pragmático. Entendeu, Paulo? Você me permite. É quando você olhar a história escrita, aí você não vai ver quem jogou bem, quem jogou mal. Você vai ver quem ganhou.
2: Boris, mas eu entendo, torcedor. Sabe por quê?
1: Se você for me perguntar... Desculpe te interromper.
2: Não, é bom.
1: Se você for me perguntar, o Santa Cruz, abrimos aspas, subiu, mantém-se para o ano que vem, a gente vai conversar de maneira diferente.
2: Sabe por que eu entendo esse torcedor, Boris? Porque, e os outros
1: não,
2: que também...
1: Não, mas eu não deixo de entender, é que verdade, eu tô falando...
0: É gato escaldado, né?
2: Exatamente. Foram 4 derrotas dentro da Arena de Pernambuco.
1: É, mas acontece que depois de 4 derrotas, o time tá a 4 jogos invicto.
2: Tá.
1: Vamos ver o lado bom também, né?
2: Não, Boris, é o seguinte, vê, bicho, é porque se a gente só falar do lado bom, quando perder, ou se perder, esse mesmo torcedor vai estar vendo vocês encobriram com aquelas vitórias.
1: Não, eu não encobri nada.
2: É isso.
1: Eu não encobri nada. Você, veja. Cara, peraí, deixa eu te perguntar uma coisa. Você tem o Botafogo, que foi o melhor time da primeira fase. Tem 2 derrotas.
0: Inclusive dentro de casa.
1: Inclusive no Almeidão. Você tem o Santa Cruz, que veio de patinho feio, que quase que, se o Guarani faz um gol, ele nem se classificava. Tem 2 vitórias. Eu vou ver o ruim da história?
2: Mas aí é o seguinte...
0: É a história do copo meio cheio ou meio vazio.
2: Mas esse é um problema do Botafogo, amigo. Do Botafogo.
1: Mas o Botafogo foi a melhor campanha.
2: Eu acho que o pedido do torcedor, Boris, é o seguinte. Pelo elenco que tem, dá pra ser com menos sofrimento? Dá pra ganhar do mesmo jeito, com menos sofrimento, sem invenções? É só isso. Não é descer a lenha em Cristo.
1: Não, o Paulo tá falando que não vai ganhar nenhum clássico, não, que tá não vai que... subir, vê, que não tá vai, assim, não sei. Vê,
2: deixa eu repetir, entendeu? Vê, ele tá dizendo que se subir, beleza, mas se não subir, o que ficar vai ser nesse esquema, não vai ganhar clássico, né? Acho que é por aí.
0: Ah, mas ele tá,
2: apostando tudo no acesso. Entendeu?
0: Eu entendi, Paulo. Veja só. Aí
2: no resultado, pronto, no resultado.
0: Tá, mas só que esse grupo é uma história à parte, né? Compare ao grupo do início do ano do Santa, que foi uma lástima incrível, mas tem alguns jogadores que continuaram e acabaram dando certo, né?
2: Sim.
0: Exceto o melhor ataque da Série C, que...
1: Vê o Paysandu do outro grupo, vê o Paysandu do outro grupo, até demitir técnico, demitiu.
0: Duas derrotas.
2: Deixa eu ver aqui. A Ailton Nunes de Glória do Goitá. Amigos, me falem qual foi o jogo bom que o Sport fez com Zé Gabriel de titular.
0: Pergunta difícil mesmo.
2: Deixa eu ver também. A Keila da Bomba do Emetério. Boa noite a todos. Ansiosa pra ver meu Santinha. Já pode ir pra arena ou tá cedo? Manda um abraço pra mim.
1: Eu não sei se pode, mas eu aconselho a você tomar café da manhã lá.
2: E aqui é do teu clube, viu? Manda um abraço pra Boris. Ela tá falando aqui. Manda um abraço pra Boris. Entende?
1: Outro?
2: Eu não tenho voz pra isso. Aí tem que ser com a tua voz mesmo.
1: Abraço pra você, tá, Keila.
0: Agora foi.
2: Oi, você falou algo, Alex?
0: Não, agora ela vai até pra arena depois
2: dessa. Exatamente, ela perguntou. Diga quem é agora pra ir.
0: Não, mas esse é o clima da torcida do Santa. A gente tá brincando aqui.

0: Mas esse é o clima mesmo. A partir de hoje, é ansiedade plena para chegar a hora do jogo. E é como o Boris falou, aconselho aí tomar café da manhã, viu? Porque domingo, aquela 232, 408 ali, vai ser um negócio de louco.
1: O Fábio de Candeia já vi de tudo no futebol, mas só uma tragédia grega tira esse acesso do Santa Cruz. Um abraço, bom fim de semana. Vamos ao intervalo, bem rapidinho, 7:40 no Movimento Esportivo Debate.
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1: Sete horas e 45 minutos.
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1: Estamos ao lado de Leonardo Boris e Haldinei e
0: obrigado.
1: O Alex Santos. Não, eu abri a escala aqui. Ah, tá, deixa eu me consertar aqui. É a escala de amanhã. Esporte Juventude. Haroldo Costa, Sócrates da Silva, o Alex Santos, Haldinei Alves.
0: Ah, tudo bem.
1: Aí eu li e falei. E estaremos aqui no Plantão Esportivo, resumo final. Eu tô me sentindo no aeroporto. Nosso amigo Pedrão diz aqui que três malas dá...
14: Alô, Pedrão! Um abraço, grande Pedro Luiz.
0: Figuraça. Nunca falou baixinho, nunca.
1: Não, fica tranquilo. Domingo, Santa Cruz e Floresta, Arena de Pernambuco, Alexandre Costa, Ralf de Carvalho, Igor Moura de volta das férias, bronzeadíssimo. Eu não vi não, mas deve estar. Haldinei Alves e estarei aqui no Plantão Esportivo e resumo final. Segunda-feira, Leonardo Borges já apresenta o Movimento Esportivo Debate, às 8 da noite. E aí, às 9h30, Cuiabá e Náutico com Haroldo Costa, Igor Moura, Haldinei Alves e Leonardo Boris, aqui no Plantão Esportivo. Resumo final e a madrugada com o Rei. Convido o Rei, convida e tudo mais. Pois é, escala completa. André Luiz, boa noite, senhores. Antigamente, quando íamos aos jogos e quando um atleta recuava a bola para o goleiro, era uma sonora vaia que levava de ambas as torcidas. Eu queria saber quem foi esse miserável que inventou esse esquema de recuar a bola para os goleiros. Um abraço ao André Luiz,
0: de Vitória de Santo Antão. E agradeço, porque mudou a regra, né? Alguns 20 e pouco, lembra? Que o goleiro podia pegar com a mão e ficava o tempo todo. Era muito chato aquilo ali.
1: Meus amigos, vamos falar do Náutico. O Timbu, queria ouvir a leitura de Boris também, dessa semana. O Náutico caiu ali, Boris, para a 14ª colocação. Estava vencendo o jogo por 3-1 e permitiu um empate.
0: Aos 45 minutos do segundo tempo.
1: Acabou sendo o sentimento de derrota, né, Boris?
14: Eu estava escutando ontem vocês sobre uma possível falha do Muriel no gol de falta.
0: No primeiro gol. Eu achei no primeiro gol. No gol de falta, não.
1: Teve um ouvinte que classificou as três como falha. Não, eu não classifico assim.
14: Eu não vi o primeiro, mas o segundo de falta... Peraí, vamos colocar méritos para
0: o cobrador, né?
14: Pro cobrador. E o outro, para mim, foi a queima-roupa...
0: Não, ó, o primeiro gol, na hora do cruzamento, para o Bolas entender... A bola é lançada da direita para dentro da área. Tinham dois zagueiros na expectativa da marcação do atacante. Então, o Muriel se precipitou saindo. Isso, se o Muriel fica na meta, a cabeçada do goleiro, do atacante, era defendida pelo goleiro.
14: Agora, também eu quero discutir o seguinte, que foi uma falta cabulosa do cara do Operário em cima do jogador do Náutico, né? No segundo gol de falta.
0: Concordo.
14: Aí, quando ele toma a bola... Ele cai em cima, claro, falta, mas antes ele tinha recebido a falta dele, que originou até a expulsão do Hélio dos Anjos, foi isso?
1: Foi.
14: Aí é um absurdo, né? É um absurdo.
1: Ô Boris, o Náutico ainda briga ou a luta é para fugir do rebaixamento?
14: É para ficar em meio de tabela.
1: Permanecer, né?
14: É, meio de tabela, permanecer. E de preferência permanecer sem susto.
1: Deixa eu ouvir o Alex, conversamos muito sobre a questão do Náutico, mas ainda tem muito a falar. Tem um jogo lá contra o Cuiabá.
0: Chato.
1: Arena Pantanal. É possível o quê? Trazer três pontos? Trazer um ponto? A derrota serve não.
0: Não, a derrota não serve, né? Até você atingir os 45 minutos, qualquer...
14: 45 pontos. Ou
0: 45 minutos, ó. Mesmo que seja no gol aos 45 minutos do segundo tempo, vale. Então, qualquer ponto que o Náutico trouxer... É importante. Até atingir os 45 pontos, é importante. Tem que vencer, seria ótimo que vencesse, mas o Cuiabá é muito chato jogando fora de casa. E detalhe, tá ali naquela... Joga em casa. Tá na meia, né?
14: O jogo é tem desfalque, né? O Náutico, né?
1: É Arena Pantanal.
0: Olha aí.
14: Oi? Tem desfalque, né? O Samuel, né? Tem desfalque.
1: E aí vai ter problema pra montar o time, né? Aliás, se já tem problema com o time montado, imagina com desfalques, né? Tem até segunda-feira. Vamos aguardar. E para você, Boris, É um jogo de 6 pontos. O Cuiabá é 11º com 40, o Náutico tem 38.
14: Eu não prestei atenção, até peço desculpas ao noticiário do Léo Vasconcelos, quem está ausente, quem não está. Agora, o Náutico chega a uma situação, o Náutico precisa, em 30 pontos, fazer 7.
1: Sim, para fugir,
14: para chegar no número mágico,
0: 45,
14: né?
0: Isso.
14: Não é possível, né? Não é possível.
1: Vamos lá.
14: Não, eu quero ser... O Alice olhou para mim, mas não é possível, né?
1: Não, eu acho que cair não.
14: Não, não.
1: Porque tem muita gente ansiosa para cair. Ponte Preta e América são os principais, né?
0: Não, esse é. O Londrina acabou meio que, entre aspas, se safando. Eu digo, deu assim, respirando. Né? Respirou, né?
1: Deu esperança.
0: Mas você tem a distância...
14: O Avaí tá próximo.
0: É, 30. O Avaí 30. É o 17º com 30 pontos. Aí o Náutico tem 8 pontos.
1: Tem
0: um
1: Botafogo.
0: O
1: Botafogo é aquele que
0: joga. Aí eu vou na sua linha, Boris. Não é possível.
1: Não Ceará. Ceará tá sedento pra voltar.
0: Ceará tá doido pra essa.
14: É, mas o Ceará já tá escapando, né?
0: Olha,
1: dois
0: o Botafogo.
1: Só, viu?
14: Mas tá escapando.
0: Olha, justamente, aí vem a posição do Botafogo de Ribeirão Preto. É o primeiro time a figurar fora da zona, com 31 pontos. E é um time chato também, né?
1: Desses que estão ali, na minha opinião, é o mais, se é que tem injustiça no futebol, é o mais injusto de estar ali.
0: Né? Ele perde de gols,
1: exatamente.
0: É incrível,
1: e aí acaba perdendo o jogo.
14: Foi assim eu vejo o Avaí com água de chuchu.
1: É. Pode cair. Londrina pode cair. América Mineiro caiu, né?
0: Acabou. Não, América,
1: né?
0: Pra vocês, Mineiro, tem salvação? Preta, virtualmente, acabou, né? Rebaixado, né?
1: Vamos ao intervalo.
0: Eu acho que a Ponte Preta...
14: Qual os desfalques? Só para eu...
1: É o Samuel. Samuel e o técnico, ele diz antes, aí vai o Guilherme,
14: então,
1: né?
14: Então, você pode jogar com Léo Índio se voltar.
1: Dá pra arrumar. Mais,
14: agora, né? O Cuiabá é chatinho, né?
1: É. Chato. Vamos ao intervalo. 7:52 agora.
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1: Agora 7 horas e 57 minutos.
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1: Posso garantir a vocês, o debate continuou nos bastidores. Tava quente, morno.
0: Quente,
1: isso aí.
14: Quente.
1: Ainda bem que Boris não está com o russo como identidade nesse instante.
14: Não, então, eu ainda estou convalescendo.
1: Boris, paz e amor.
14: Eu ainda estou no DM. Deixa meu médico me liberar para tu ver uma coisa.
0: Para ele jogar os 90 minutos. Ele já está jogando 45.
1: Pronto, cara. Gente, olha o Vila de Guto Ferreira. Abriu o placar com o gol de André Luiz. Aquele mesmo, né? Ex-Santa Cruz da 2016.
0: Mas o América tá numa pressão danada, viu? Pra cima do Vila, tô observando aqui.
1: Lá. Olha aí, desespero. Olha como fica esse recorte agora. Vamos dar uma olhada nesse recorte?
14: Vila Primeiro, Nova. Vila Nova.
1: 51, isso. Novo Horizontino, 50. Juventude, 50. Fortaleza, 48. Criciúma, 47. Lembrando da derrota do Criciúma para o Atlético Goianiense, né? Fizemos esse jogo domingo passado. 4-0 para o Dragão. E aí vem Criciúma 47, Atlético Goianiense 46, CRB 45, Operário 44, Sport 41.
14: Você quer ver um negócio?
1: 14º com 38.
14: Eu vou colocar pro ouvinte a nossa conversa, mas exemplificando. O Floresta, e dito por você, o Floresta tomou um vareio de bola do Botafogo da Paraíba.
1: Isso, exato. Principalmente no primeiro tempo.
14: Quanto foi o jogo?
0: Vitória do Floresta.
1: Foi. Olha, quem tá com você...
14: Quem comemorou? Leston Júnior.
1: E José Correia.
14: Quem foi xingado, que deu dedo pra torcida, Nenê.
1: José Correia é meu primo, torcedor do Santa Cruz, grande Correia lá em Carpina. Manda um abraço, disse que tá fechado com você.
14: Obrigado, doutor.
1: Não usa nem calculadora mais, viu? Usa nem calculadora.
14: Não, veja só. Não é que eu esteja completamente otimista. É que eu não quero, nessa altura do campeonato, colocar gosto

0: com você?
1: Já, não.
0: Eu
1: já,
0: não tô,
1: já.
0: Eu não errei os dois últimos placares.
2: É verdade. Viu?
3: Eu
2: é
3: acertei
2: verdade.
3: O do Santa.
0: Eu acertei todos os
3: outros.
0: Disse Alexandre Costa.
3: Aliás, eu vou dizer o meu resultado do Santa. 1-0.
0: Eu vou em 2-0 pro Santa.
3: O quê?
0: 2-0.
3: Christian sabe disso. Vá! Vá! É 1-0, companheiro.
1: E amanhã, Esporte Juventude?
3: Esporte Juventude. Eita!
1: Eu vou 1-1.
3: 2-1, Leão.
0: Eu vou no empate.
3: 2-1, Leão.
1: Eu vou 1-1.
0: Eu vou no empate.
3: Leão vai ganhar. Sousso amanhã vai conseguir.
1: Cuiabá e Náutico.
3: Aquela intensidade.
1: 2-1, Cuiabá.
0: Eu acho que dá Cuiabá também, 1-0.
3: Eita, rapaz, espera aí. Não dá pra gente empatar esse jogo, não. 1-1, pelo menos, um pontinho.
1: Então vamos empatar tudo.
3: Não, o Santa Cruz tem que ganhar.
1: É, por quê? Pode empatar também.
3: E o Sport também, que joga em casa com Juventude.
1: Pode empatar legal também. E é um bom resultado, ficar com 7 pontos.
3: Depende da circunstância. A gente teve esse debate fora do ar também. Depende. Até derrota se aceita, dependendo do contexto. Agora, você ganhar sem vontade de ganhar é terrível.
1: Ah.
0: Sim, mas é isso.
1: Toquei.
0: Eu também desisto.
1: Tchau.
3: Abraço, Boris.
0: Valeu.
3: Abraço, Léo. Abraço... Wallace.
0: Aldri.
3: Ah, um abraço a todos. Todos os amigos que participaram Yasmin. Durante a semana, viu? É, o letreiro vai passando. Vem aí a Agência Nacional Voz do Brasil e depois vem o Movimento Cultural. Grande abraço.
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6: Olá, boa noite.
7: Boa noite para você que nos acompanha em todo o país.
6: Sexta-feira, 18 de setembro de 2026.
7: Vamos ao destaque do dia.
6: Ação integrada para o enfrentamento ao crime organizado no Rio de Janeiro.
7: Estratégia apresentada, aposta em inteligência e atuação coordenada para cortar a logística das organizações criminosas. Pablo Mundim.
8: Entre janeiro e setembro, 16 operações integradas no estado resultaram em mais de 3.300 prisões e na apreensão de quase 1.200 quilos de drogas.
6: Prova de vida é automática para quem comparecer às urnas.
7: Voto é uma das formas utilizadas pelo INSS para garantir a manutenção de pagamentos. Thaís de Araújo.
9: A medida faz parte de uma mudança no procedimento, que deixou de exigir que o aposentado se desloque a uma agência para a prova de vida.
6: A prova nacional docente será aplicada neste domingo em todo o país.
7: A avaliação pode ser usada em processos seletivos e concursos públicos para professores. Edinaldo Júnior.
10: A avaliação é destinada a concluintes de licenciaturas, graduados e profissionais da educação interessados em utilizar a nota em processos seletivos para a carreira docente.
6: Hoje, na apresentação da Voz do Brasil, Nazi Brum e Mariana Jungmann.
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6: Ações integradas para o enfrentamento ao crime organizado envolvem União, estados e municípios no Rio de Janeiro.
7: Hoje foram apresentadas ações que apostam em cooperação, inteligência e integração.
6: A ideia é trabalhar na proteção das rotas, retomar os territórios e retirar o poder econômico das organizações criminosas.
8: União, estado e município juntos no enfrentamento ao crime organizado no Rio de Janeiro. A estratégia apresentada nesta sexta-feira aposta em integração, inteligência e atuação coordenada para dificultar a circulação, o abastecimento e o financiamento das organizações criminosas. A atuação está organizada em 3 frentes. A primeira protege corredores logísticos estratégicos, com ações nas divisas do estado do Rio com São Paulo, Minas Gerais e Espírito Santo, além de áreas da cidade fluminense, como a Avenida Brasil, a Linha Vermelha e a Linha Amarela. A segunda apoia a recuperação de territórios. E a terceira fortalece a segurança Segurança Municipal. Uma estratégia de integração das forças nacionais e estaduais para combater o crime, disse o secretário nacional.

0: Nacional de Segurança Pública do Ministério da Justiça e Segurança Pública, Chico Lucas Veloso.
1: Integração entre forças federais, forças estaduais e forças municipais, integradas pela inteligência, tratando com firmeza o crime e respeitando o cidadão.
0: Os acordos de cooperação entre o Ministério da Justiça e o Estado do Rio têm vigência de 5 anos. Com o município, a parceria prevê a formação da Força Municipal, disse o ministro da Justiça e Segurança Pública, Wellington César Lima e Silva.
2: Se o crime se pretende organizado, o Estado tem que ser muito mais organizado. A mensagem tem que ser forte. E a mensagem forte é usar a integração junto com a inteligência e junto com todos os mecanismos modernos e tecnológicos que temos para combater o crime.
0: Entre janeiro e setembro, 16 operações integradas coordenadas pela Secretaria Nacional de Segurança Pública no Estado resultaram em mais de 3.300 prisões e na apreensão de quase 1.200 quilos de drogas. Reportagem Pablo Mundim.
3: Esclarecer fake news envolvendo a reforma tributária.
4: E promover a capacitação de profissionais, gestores e da sociedade sobre o tema.
3: Esse é o objetivo de uma força-tarefa da Receita Federal junto a outros órgãos.
5: Em uma ação conjunta com o Conselho Federal de Contabilidade, o SEBRAE e a Federação Nacional das Empresas de Serviços Contábeis, a Receita Federal anunciou uma força-tarefa para esclarecer sobre a reforma tributária e o eventual surgimento de notícias falsas, as fake news, no processo de implementação das novas regras. Entre as ações está um treinamento gratuito sobre as mudanças da reforma. O curso é voltado principalmente para profissionais da área e gestores, mas pode ser acessado por qualquer cidadão que deseje entender as novas regras. O secretário da Receita Federal, Robson Barreirinhas, falou da importância dessa capacitação.
6: A gente sabe que tem muita desinformação nas redes sociais, muita gente promovendo desinformação. Olha, vai ser um desastre a reforma, olha o problema que você vai ter. A nossa orientação é que busque o profissional de contabilidade, acompanhe os nossos cursos, as nossas orientações. É um curso sistematizado, desde a orientação mais geral, mas até aquela mais aprofundada em relação aos lançamentos contábeis.
5: Durante todo o ano de 2026, está sendo realizada a fase de testes e adaptação operacional da reforma tributária. Entre 2027 e 2032, a reforma passará a ser implementada de forma gradual. A previsão é que em 2033 o modelo já esteja completamente ativo. A reforma tributária substitui 5 impostos sobre o consumo por um modelo unificado, o IVA, Imposto sobre Valor Agregado. O presidente do Conselho Federal de Contabilidade, Joaquim Bezerra, comentou os impactos da reforma.
7: Os empresários vão poder ter a oportunidade de entender mais qual é o funcionamento de seus negócios, de seus empreendimentos, a dinâmica fiscal de sua empresa.
5: O curso de capacitação sobre a reforma tributária, oferecido pela Receita Federal e parceiros, conta com 18 módulos. É gratuito e fornece certificado de conclusão. O treinamento está disponível em gov.br/Receita Federal, na aba Reforma Tributária do Consumo. A página conta também com orientações, manuais e um painel com informações que desmontam fake news. Reportagem Luana Karen.
4: Quem recebe aposentadoria, pensão ou benefício assistencial do Instituto Nacional do Seguro Social e votar nas eleições deste ano, poderá ter a prova de vida registrada automaticamente.
3: Isso porque o comparecimento às urnas é uma das formas reconhecidas pelo INSS para confirmar que o beneficiário está vivo.
8: Aposentados e pensionistas podem contar com mais uma forma de realizar a prova de vida, o comparecimento às urnas. O INSS recebe os dados da Justiça Eleitoral e faz o registro automaticamente. A medida faz parte de uma mudança no procedimento, que deixou de exigir que o aposentado se desloque a uma agência para a prova de vida. O próprio INSS cruza informações de diferentes bases do governo para verificar se a pessoa continua viva. Nas eleições municipais de 2024, a Justiça Eleitoral registrou dados de mais de 20 milhões de beneficiários. Desse total, cerca de 5 milhões tiveram a prova de vida atualizada. É o que explica o ministro da Previdência Social, Volney Queiroz.
9: É uma portaria de 2022 e que foi validada na eleição de 2024. Então, todas aquelas pessoas que compareceram às eleições de 2024 tiveram o comparecimento eleitoral como prova de vida. Então, agora em 2026, novamente, as pessoas que precisarem fazer a prova de vida, comparecendo às urnas em outubro, elas validam a sua vida com o comparecimento eleitoral.
8: Mas votar não é a única forma de fazer a prova de vida. O procedimento automático do INSS também passa por outros registros utilizados pelo governo, como, por exemplo, a renovação da Carteira Nacional de Habilitação. Quando necessário, também podem ser utilizados meios digitais ou presenciais. Entre as opções estão o reconhecimento facial pelo aplicativo GovBR e o atendimento nos balcões ou nos terminais de autoatendimento do banco pagador, quando esses serviços estiverem disponíveis. A orientação é acompanhar a situação pelos canais oficiais do INSS. Quem estiver com a prova de vida pendente poderá receber uma comunicação para regularizar a situação. As informações podem ser consultadas pelo telefone 135 ou pelo aplicativo e site Meu INSS. Reportagem Thaís de Araújo.
4: Quando alguém pega o dinheiro ou mexe nos bens de uma pessoa idosa sem ela permitir, isso também é uma forma de violência.
3: É o chamado abuso patrimonial e financeiro. Pode acontecer quando alguém usa a aposentadoria do idoso, fica com o cartão ou a senha, vende um bem sem autorização ou até faz empréstimos no nome da pessoa.
4: E é importante ficar de olho nesses sinais e saber onde denunciar.
10: De acordo com o Ministério dos Direitos Humanos e da Cidadania, a violência patrimonial e financeira contra a pessoa idosa ocorre quando o dinheiro, benefícios, bens ou documentos são apropriados, retidos ou utilizados sem autorização. Entre as situações estão o uso indevido de aposentadorias, a retenção de cartões e senhas, a venda de bens sem consentimento e a contratação forçada de empréstimos. Também são considerados abusos a oferta de empréstimos sem solicitação clara, a emissão de informações sobre taxas e contratos e golpes como boletos falsos, falso parente e extorsões por aplicativos de mensagens. Suspeitas ou casos de violência podem ser denunciados pelo Disque 100 gratuitamente, 24 horas por dia. O canal recebe denúncias de vítimas e testemunhas, inclusive de forma anônima. Também é possível pelo WhatsApp no número 61 99611 0100, ou pelo Telegram, procurando por Direitos Humanos Brasil. Também é possível procurar delegacias de polícia, o Ministério Público, as defensorias públicas e serviços de assistência social e saúde em situação de risco imediato. A orientação é ligar para o 190. Dilson Santa Fé, para a Voz do Brasil.
3: O Disque 100 é um canal que acolhe e encaminha denúncias de violações dos direitos humanos no Brasil.
4: Entre 1º de janeiro e início de setembro deste ano, foram recebidas mais de 508 mil denúncias, segundo o painel de dados da Ouvidoria Nacional de Direitos Humanos.
3: E para que ninguém deixe de recorrer a esse canal por falta de informação, conheça agora os principais mitos e verdades sobre o serviço.
11: O Disque Direitos Humanos, conhecido como Disque 100, nunca desliga. Está disponível 24 horas, todos os dias, inclusive aos sábados, domingos e feriados. A equipe acolhe as denúncias de grupos vulneráveis, como idosos, indígenas, crianças e adolescentes e pessoas com deficiência, e direciona às instituições competentes. Mas a desinformação pode dificultar o acesso da população brasileira ao serviço. Por isso, vamos conhecer agora alguns mitos e verdades relacionados ao Disque 100.
12: A pessoa denunciante deve ser identificada?
11: Mito. O denunciante não é obrigado a se identificar. Mas, para isso, o anonimato deve ser solicitado durante o atendimento.
13: O Disque 100 substitui serviços de emergência?
11: Isso também é um mito. Um serviço não substitui os outros. Em cenários de perigo iminente, não hesite em procurar a Polícia Militar pelo 190, o Corpo de Bombeiros ligando 193 ou o SAMU no 192.
14: Se comprovada a violação, o agressor poderá ser responsabilizado?
11: Verdade, mas sempre respeitando o devido processo legal e observando o direito ao contraditório, ampla defesa e a presunção da inocência. Lembrando que os profissionais da ouvidoria não entram em contato com o denunciante ou com a vítima para comunicar o desfecho da denúncia. Caso o denunciante queira receber atualizações, é necessário entrar em contato com o Disque 100 e informar o número de protocolo recebido no momento da denúncia.
15: E se a denúncia for feita de má fé, o denunciante poderá responder judicialmente?
11: também é verdade. No Brasil, existem mecanismos legais que permitem a responsabilização

0: fiscalização de quem aciona serviços públicos com má fé. Por isso, o serviço Disque 100 e outros canais de denúncias devem ser utilizados com responsabilidade.
1: É preciso apresentar provas materiais para a abertura de um protocolo de denúncia?
0: Mito. As provas ajudam na apuração, mas não são obrigatórias, porque nem sempre é possível reunir materiais que comprovem uma violação. Mas algumas informações são essenciais para o prosseguimento da denúncia, como o nome da vítima e do autor, local, data e a descrição do episódio. Vale lembrar que a ligação para o Disque 100 é gratuita e, além do atendimento telefônico, o serviço recebe denúncias pelo WhatsApp, Telegram, videochamadas em língua brasileira de sinais e presencialmente na sede do Ministério dos Direitos Humanos e da Cidadania, em Brasília. Reportagem Graziele Bezerra.
2: E quem precisar recorrer ao Disque 100 pelo WhatsApp, anote aí, o número é 61 99611 0100.
3: A prova nacional docente, a PND, será realizada neste domingo, dia 20, em 806 cidades de todo o país.
2: A avaliação pode ser usada em processos seletivos e concursos públicos para a carreira de professor da educação básica.
4: Neste domingo acontece a prova nacional docente. A avaliação é destinada a concluintes de licenciaturas, graduados e profissionais da educação interessados em utilizar a nota em processos seletivos para a carreira docente. Nesta edição, a PND tem uma função a mais. A mesma avaliação teórica será utilizada como Exame Nacional de Desempenho dos Estudantes, o ENAD das licenciaturas. A prova avalia a formação dos estudantes que pretendem atuar na educação. O diretor de graduação do Instituto Federal do Tocantins, Daniel Marra da Silva, destaca que a avaliação é fundamental para certificar o conhecimento dos futuros educadores e dos cursos de licenciaturas.
5: Além de avaliar o desempenho do estudante no curso e nos dar um retrato de como que o curso está sendo desenvolvido mesmo, da qualidade, ou nos oferece subsídios para melhorias, né? Também oferece essa oportunidade ao estudante de, a partir do desempenho, assumir um concurso público por instituições que adotem esse sistema.
4: A prova tem duas partes. São 30 questões objetivas e uma discursiva de formação geral docente, além de outras 50 questões específicas da área de licenciatura. Ao todo, são 21 áreas avaliadas, entre elas pedagogia, matemática, história, geografia e educação física. Elisiane Marim Galeazzi, estudante de Farroupilha, no Rio Grande do Sul, vai participar do exame e fala como se preparou.
6: É importante desenvolver uma boa capacidade de interpretação, relacionando os conteúdos estudados com as situações concretas da prática docente.
4: João Antônio, estudante de Física em Palmas, Tocantins, também vai participar. Para ele, a carreira já está definida e será dentro da sala de aula.
7: A gente vê uma grande tendência a pessoas desistirem da educação, da sala de aula. Eu me sinto transformado pela educação e eu quero levar isso para frente.
4: É preciso ficar atento aos horários. Os portões abrem ao meio-dia e fecham impreterivelmente à 1 da tarde pelo horário de Brasília. A prova começa à 1h30 e termina às 7 da noite. O candidato deve levar documento oficial com foto e caneta esferográfica preta de material transparente. O celular e outros eletrônicos devem ser desligados e guardados no envelope porta-objetos. O local de prova está no cartão de confirmação da inscrição disponível no sistema PND. Colocução de Edinaldo Júnior, reportagem Pablo Mundim.
3: Hoje é Dia Nacional de Conscientização e Incentivo ao Diagnóstico Precoce do Retinoblastoma,
2: que é o câncer nos olhos mais comum em crianças.
3: A melhor estratégia de combate à doença é observar os olhinhos e fazer exames preventivos.
2: E o tratamento está disponível no Sistema Único de Saúde.
8: O retinoblastoma é um tipo raro de câncer ocular que se desenvolve na retina. Ele acomete principalmente crianças com menos de 5 anos de idade. É o tumor intraocular mais frequente na infância. A chefe do Serviço de Oncologia Pediátrica do Instituto Nacional do Câncer, o INCA, doutora Sima Firman, fala dos sintomas da doença.
9: Os principais são a leucocoria, que é o reflexo branco na pupila quando a luz incide. Mas tem outros sinais e sintomas também importantes, como o estrabismo ou mesmo o olhinho vermelho, né, que fica vermelho, ou dor, ou queda da visão. São sintomas importantes e que merecem uma investigação o mais rápido possível.

0: E hoje é o Dia Nacional de Conscientização e Incentivo ao Diagnóstico Precoce do Retinoblastoma. Descobrir a doença com antecedência é fundamental para um tratamento de sucesso, com até 98% de cura, diminuindo assim as chances de cegueira. O retinoblastoma ganhou maior visibilidade após a filha dos jornalistas Thiago Leifert e Dayana Garbim receber o diagnóstico da doença. Depois disso, o casal criou uma ONG e uma campanha De Olho nos Olhinhos, que incentiva pais e responsáveis a fazerem pelo menos um exame de vista a cada 6 meses para afastar o risco da doença. A campanha tem o apoio do Instituto Nacional do Câncer. Thiago Leifert fala da importância do diagnóstico precoce.
1: O retinoblastoma atinge crianças de 0 a 5 anos. Elas não vão falar que elas não estão enxergando, elas vão tentar se adaptar e cabe a nós, os adultos que estão ali em volta, a gente tem que ficar de olho nos olhinhos. Então a gente decidiu compartilhar com as famílias para que as pessoas pudessem chegar ao tratamento antes do que a gente conseguiu. Não só as famílias, também professores, a tia da creche, grupo do futebol, do seu condomínio, todo mundo tem que ficar de olho nos olhinhos.
0: O Sistema Único de Saúde oferece tratamento integral para o retinoblastoma. Os pacientes são encaminhados para unidades de assistência de alta complexidade em oncologia. O SUS cobre exames, cirurgias, quimioterapia e radioterapia quando são necessárias. As informações sobre o tratamento estão disponíveis em gov.br/inca. Com locução de Thaísa Vitória, reportagem Cleide Lopes.
2: A Anvisa, Agência Nacional de Vigilância Sanitária, proibiu a importação, o armazenamento, a distribuição, a comercialização e a propaganda e também o uso da caneta de GLP-1 denominada T36.
3: O medicamento não possui registro sanitário junto à Anvisa e não teve a sua segurança e eficácia avaliadas no Brasil.
2: A comercialização desse produto, popularmente conhecido como caneta emagrecedora, por meio do site golfarma.shop, também foi proibida.
3: O site vinha anunciando medicamentos sem registro no Brasil, à base de tirzepatida ou que alegavam supostamente ter como princípio a retatrutida, substância que ainda não possui registro em nenhum país do mundo.
2: É importante esclarecer que sites em geral não podem vender medicamentos para qualquer indicação, em nenhuma hipótese.
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3: Pegue lanterna, capacete, calça e sapato fechado e vista-se com roupas confortáveis.
2: A nossa viagem hoje é no escuro, mas de uma beleza plena.
3: Vamos conhecer as cavernas da Chapada Diamantina, na Bahia.
2: E você ainda tem a opção de visitar uma das mais de 30 mil grutas e cavernas espalhadas por todo o Brasil.
5: Imagina caminhar por um ambiente onde a luz do sol não chega. Em salões subterrâneos, rios, formações rochosas e estruturas que levaram milhares ou até milhões de anos para se formar. É o universo das cavernas e grutas, patrimônio natural brasileiro. E no país, são mais de 30 mil, de acordo com o ICMBio, Instituto Chico Mendes de Conservação da Biodiversidade. E que tal conhecer algumas delas com a gente? Estamos na Chapada Diamantina, no interior da Bahia. E vamos começar nosso roteiro em Iraquara, conhecida como capital das grutas e cavernas. O guia turístico Rael de Souza, que nasceu na cidade, conta o que você pode encontrar pela região.
6: Iraquara é conhecida como a capital de grutas e cavernas do Brasil. Então, tem mais de 200 grutas catalogadas, somente tem 7 que é aberta à visitação. Eu vou citar aqui o nome de algumas dessas, das grutas, que tem Gruta da Fumaça, Lapa Doce, Caverna Torrinha, Gruta da Pratinha, Gruta Azul, Maneiro, Bolo de Noiva.
5: Dessas grutas que o Rael acabou de citar, entre as mais famosas estão a Lapa Doce e a Gruta da Pratinha. Cada uma oferece uma experiência diferente. A Lapa Doce é uma caverna seca, com formações calcárias milenares e salões que chegam a 25 metros de altura. A única luz que entra é a da lanterna que acompanha os visitantes. Já a Gruta da Pratinha é chamada de Oásis do Sertão Baiano, pelas suas águas incrivelmente azuis e transparentes. Quem não perde a oportunidade de ir a essa região é a baiana Eliseni Fernandes, que hoje mora em São Paulo.
7: Lá em Iraquara mesmo, tem a gruta que fica na Fazenda Pratinha, né? Lá tem duas grutas, que é a Gruta Pratinha e a Gruta Azul. A Gruta Azul, a gente não pode entrar, né, na água, mas para tirar foto. Geralmente, o turista vai, assim, mais no período da tarde, né? Ali, por volta das 2 horas, que é onde o sol bate na caverna e a água ali fica toda iluminada, né? Tem a Gruta Pratinha, que é mais para mergulho, né? Tem uns passeios ali que você faz o mergulho. É uma experiência, assim, incrível.
5: Visitar nossas cavernas é caminhar entre catedrais de pedras milenares, flutuar em rios subterrâneos de água azul cristalina e vivenciar o silêncio absoluto da natureza. Ficou curioso? Então se liga na dica do ICMBio. Quando for planejar o passeio, verificar a distância e o grau de esforço físico exigido. E sempre que possível, contratar um guia turístico credenciado pelo órgão. Eu sou a Raquel Mariano e até a próxima viagem.
3: Na próxima semana, com a chegada da primavera, vamos falar de flores, projetos e cidades que produzem e exportam esse bem tão delicado.
2: Vamos conhecer Olambra, em São Paulo, uma estância turística conhecida como a Cidade das Flores.
3: O local é responsável por 40% da produção nacional de flores e plantas ornamentais, além de dominar 80% das exportações do setor no país.
2: Então, até sexta-feira, na nossa próxima viagem pelo país.
3: E essas foram as notícias do Governo Federal.
2: Uma realização da Secretaria de Comunicação Social da Presidência da República.
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2: Fique agora com as notícias do Poder Judiciário e do Congresso Nacional. Boa noite, um bom fim de semana.
3: A gente volta na segunda-feira. Uma boa noite.

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2: Supremo confirma a validade da norma que proíbe delegados de chefiar policiamento extensivo no Rio.
3: Semana Nacional da Execução Trabalhista arrecada mais de 4 bilhões de reais.
2: STJ mantém condenação de ex-deputada Flor de Lis a 50 anos de prisão e anulação de júri que absolveu outros 3 réus.
3: Boa noite, eu sou Leandro Bezerra.
2: Eu sou Walter Lima.
3: Confirmada pelos ministros do Supremo Tribunal Federal a validade da norma que proíbe delegados de chefiar policiamento ostensivo no Rio de Janeiro.
2: A decisão foi tomada em sessão virtual. Os ministros julgaram uma ação direta de inconstitucionalidade contra uma lei estadual de 2025, que estabelece o exercício de funções de comando ou de chefia em forças de segurança.
3: STJ mantém condenação da ex-deputada federal Flor de Lis dos Santos de Souza a 50 anos de reclusão pela morte, em 2019, do pastor Anderson do Carmo de Souza, o então marido dela.
2: Os ministros também mantiveram uma anulação de júri que absolveu outros 3 réus. Fátima Uchoa.
4: O assassinato a tiros do pastor Anderson ocorreu na casa da família em Niterói. Flor de Lis foi condenada por planejar o crime. O Tribunal de Justiça do Rio de Janeiro havia anulado a absolvição de uma neta biológica da ex-deputada e de 2 filhos adotivos, sob o fundamento de que a decisão dos jurados foi contrária às provas do processo. Por isso, os 3 devem ser submetidos a novo júri popular. Em relação a Flor de Lis, a relatora no STJ, desembargadora convocada Nilsoni de Freitas, observou que a decisão de pronúncia que levou a ex-deputada a julgamento apresentou fundamentação suficiente com base em provas periciais e testemunhais.
3: Mais de 4 bilhões de reais foram arrecadados nesta edição da Semana Nacional da Execução Trabalhista.
2: Durante 5 dias, a Justiça do Trabalho concentrou esforços para garantir o pagamento de dívidas já reconhecidas. Larissa Batista.
5: Os dados parciais desta edição revelam a dimensão da iniciativa. Cerca de 77 mil audiências foram realizadas em todo o país e mais de 20 mil acordos foram firmados entre trabalhadores e empresas. Ao todo, mais de 4 bilhões de reais foram arrecadados. Neste ano, a Força-Tarefa concentrou esforços nos grandes devedores e na localização de bens. A estratégia buscou encontrar recursos para quitar milhares de dívidas trabalhistas, de quem já tinha o direito reconhecido.
3: As eleições estão chegando e a Justiça Eleitoral tem alguns aplicativos que vão facilitar a vida do eleitor.
2: Essas ferramentas permitem consultar serviços, denunciar irregularidades e acompanhar informações da votação. Estevam Furtado.
6: O e-título permite consultar o local de votação, a situação eleitoral e outros serviços. Já o Pardal é o canal para denunciar irregularidades como propaganda ilegal e suspeita de compra de votos. O boletim na mão permite consultar os votos registrados nos boletins de urna a partir do QR Code impresso no documento. E o aplicativo Mesário reúne treinamentos e orientações para quem vai trabalhar nas sessões eleitorais. Todos eles estão disponíveis gratuitamente nas lojas Google Play e Apple Store.
3: O Ministério Público Federal divulga novo balanço sobre o uso de recursos ambientais do caso Brumadinho.
2: O relatório apresenta avanços em obras, compras de veículos, drones e regularização de terras nas unidades de conservação. Sabrine Menezes.
7: Fruto de uma decisão da Justiça Federal, com anuência do MPF, do Ministério do Meio Ambiente e do IBAMA, o projeto G7 Parques Nacionais converte multas ambientais da Vale em investimentos para a preservação de 7 parques nacionais de Minas Gerais. Segundo o relatório, no período mais recente foram solicitados 21 milhões de reais, usados principalmente em contratos de engenharia. Os recursos também financiam projetos de infraestrutura, compra de equipamentos e regularização fundiária. As novas solicitações de aporte financeiro, cerca de 37 milhões de reais, serão utilizados para proteger as unidades, melhorar as estruturas dos parques e incentivar o turismo sustentável.
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3: A você uma boa noite.
2: Um fim de semana excelente e até segunda-feira.
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8: Eu sou Humberto Pinheiro e estes são os destaques de hoje do Jornal do Senado, que começa agora. Plataformas digitais terão que divulgar relatórios sobre proteção de crianças e adolescentes. Há 80 anos, Constituição de 1946 marcava a redemocratização do Brasil. Projeto no Senado amplia direitos de trabalhadores domésticos no seguro-desemprego. Boa noite. As plataformas digitais com mais de 1 milhão de usuários menores de 18 anos precisam publicar o primeiro relatório semestral de transparência previsto no Estatuto Digital da Criança e do Adolescente. O documento deve detalhar as medidas adotadas para proteger crianças e adolescentes, além de informar como a plataforma identifica e enfrenta riscos e recebe e trata denúncias. A exigência vale para provedores e aplicações de internet destinados a menores de idade ou com acesso provável por esse público. Repórter Pedro Pincer.
9: Plataformas digitais acessadas por crianças e adolescentes com mais de 1 milhão de usuários menores de 18 anos precisam publicar o primeiro relatório semestral de transparência previsto no ECA Digital. O documento precisa detalhar como a plataforma protege crianças e adolescentes e como lida com riscos e denúncias. O autor da proposta do ECA Digital foi o senador Alessandro Vieira, do MDB de Sergipe. Ele destaca a importância e o ineditismo da legislação.
10: Nós estamos regulando parcialmente a atividade das empresas mais poderosas da história do capitalismo. Essa é a primeira lei das Américas nessa matéria. As empresas serão obrigadas a, por padrão, organizar seus aplicativos, seus produtos, seus serviços, na forma mais protetiva para a criança e adolescente. Esse é um projeto, essa é uma legislação voltada para a proteção da criança e adolescente.
9: Mais informações sobre o ECA Digital e sobre as obrigações previstas podem ser consultadas em gov.br/ANPD.
8: Há 80 anos, em 18 de setembro de 1946, o Brasil promulgava uma nova Constituição, após o fim do Estado Novo. A Carta Constitucional reestabeleceu as eleições diretas, fortaleceu o Congresso Nacional e devolveu autonomia política e administrativa a estados e municípios. O texto também ampliou direitos e garantias individuais e marcou a redemocratização do país. Mais detalhes com o repórter Rodrigo Rezende.
11: Depois de 15 anos de governo Getúlio Vargas, entre 1930 e 1945, e 8 anos da ditadura do Estado Novo, iniciada em 1937, o Brasil teria, em 1946, uma nova Constituição. O consultor legislativo Gilberto Guerzoni ressalta que o fim da Segunda Guerra acelerou o processo de democratização no país e praticamente exigiu a elaboração de um novo conjunto de leis. O presidente da Assembleia Constituinte foi o senador Melo Viana. Em 18 de setembro de 1946, a nova carta foi promulgada e, segundo Guerzoni, era uma Constituição liberal e a mais democrática até então.
12: Nós temos a volta da autonomia dos estados e municípios, das eleições diretas para governador e prefeito e para presidente da República, né, o restabelecimento das assembleias legislativas, das câmaras municipais e do próprio Congresso Nacional.
11: A Constituição de 1946 ficou em vigor até o golpe de 1964. Ela foi substituída formalmente pela Carta de 1967.
8: A busca pela igualdade de direitos para os trabalhadores domésticos deve ganhar mais um capítulo com o novo projeto apresentado no Senado. A proposta pretende alterar a lei que regulamenta o trabalho doméstico remunerado para equiparar as regras do seguro-desemprego da categoria às aplicadas aos demais trabalhadores. Repórter Douglas Castilho.
13: Atualmente, a trabalhadora doméstica demitida sem justa causa tem direito a ganhar um salário mínimo em até 3 parcelas, desde que que tenha trabalhado por pelo menos 15 meses nos 2 anos que antecederam o fim do emprego. As demais categorias profissionais podem ganhar de 3 a 5 parcelas e o valor é calculado com base na média dos últimos salários. O consultor legislativo da Casa, Bernardo Schettini, destacou que, apesar dos avanços alcançados nos últimos anos, a garantia plena na Seguridade Social das trabalhadoras domésticas ainda não foi atingida.
14: Hoje, essas trabalhadoras e esses trabalhadores também acessam o FGTS, o próprio seguro-desemprego, têm direito a uma jornada e uma escala de trabalho dignas, recebem horas extras quando devidas. A principal divergência, hoje em dia, no âmbito da Seguridade Social, está no seguro-desemprego.
13: Outro ponto do projeto indica o Fundo de Amparo ao Trabalhador, FAT, como fonte para custear os gastos com a implementação das novas regras. O texto agora aguarda envio às comissões pertinentes.
8: Uma proposta e análise na Comissão de Educação propõe a instalação de botão de pânico nas escolas. Além do dispositivo emergencial para acionar autoridades, o texto também prevê que estabelecimentos de ensino das redes pública e privada implementem medidas como câmeras de vigilância e treinamento de pessoal responsável pelos equipamentos de segurança. O objetivo do projeto é prevenir e combater a violência escolar. Por isso, estipula que todo ano ocorram simulações para testar os planos de segurança, que devem contar com a participação obrigatória de alunos e funcionários. O texto determina ainda que os estados mantenham áreas de inteligência voltadas à prevenção de agressões nas escolas, inclusive no ambiente virtual.
15: Eleições 2026.
8: Falta pouco para o dia das eleições de 4 de outubro. A Justiça Eleitoral já analisou mais de 99% dos pedidos de registro de candidatura em todo o país. Os tribunais eleitorais também já começaram a preparar as urnas eletrônicas. O processo inclui a instalação dos sistemas e a inserção dos dados que serão utilizados na votação. A reportagem é de Raíssa Abreu.
16: Segundo o presidente do TSE, ministro Cássio Nunes Marques, é só depois do julgamento de todos os pedidos de candidatura que os tribunais regionais podem lacrar o sistema das urnas eletrônicas. Os dados dos 13 candidatos à presidência da República já foram carregados. É o que conta o coordenador de processamento da Secretaria Judiciária do Tribunal, Daniel Vasconcelos.
17: Na sequência, os TREs irão fazer também essas cerimônias de encerramento do cândido, de modo que para cada unidade da federação seja dada a carga de todos os cargos, não só de presidente, mas dos demais que estão em jogo esse ano.
16: O primeiro turno das eleições acontece no dia 4 de outubro.
8: Lembrando que neste ano o eleitor irá votar em 2 senadores, mas atenção, são 2 senadores diferentes, 1 voto para cada candidato ou candidata. Primeiro, o eleitor escolherá 1 candidato e confirmará a escolha. Em seguida, registrará o outro voto. Se o eleitor repetir o mesmo número nas 2 oportunidades, apenas o primeiro voto será considerado válido. O segundo será anulado automaticamente pela urna eletrônica. Também é importante lembrar que na votação para senador não é possível votar na legenda, ou seja, o eleitor não poderá digitar apenas o número do partido. Caso isso aconteça, o voto para senador será considerado nulo. No dia da eleição, é permitido levar os números dos candidatos anotados no papel. O primeiro turno da eleição ocorre no dia 4 de outubro. E para ajudar o cidadão a se informar melhor, o Senado Federal criou uma página especial para a cobertura das eleições. O site pode ser acessado por meio do endereço senado.leg.br/eleições. Com trabalhos técnicos de Eliseu Caires, o Jornal do Senado fica por aqui. Acompanhe agora as notícias do Tribunal de Contas da União e da Câmara dos Deputados. Boa noite e um bom fim de semana.
15: Minuto do TCU.
18: O Tribunal de Contas da União avaliou as barreiras enfrentadas por pequenos provedores de internet no Brasil. Essas empresas têm papel importante na expansão da conectividade. Em municípios com até 30 mil habitantes, elas respondem por 91% das conexões de fibra ótica. A auditoria identificou problemas que aumentam custos e dificultam investimentos. Entre eles estão dificuldades para compartilhar posts, acesso ao crédito e a concorrência com provedores ilegais. O TCU também apontou que o furto de cabos e a atuação de organizações criminosas prejudicam a prestação do serviço em alguns locais. O tribunal recomendou que a Agência Nacional de Telecomunicações e o Ministério das Comunicações revejam as regras de compartilhamento de infraestrutura e adotem medidas contra provedores ilegais. Saiba mais em tcu.gov.br.
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20: Câmara cria regras especiais para controle sanitário da agricultura familiar.
21: Deputados estudam modernizar sistema de busca de pessoas desaparecidas.
22: Comissão inclui cálculo do fator amazônico nas políticas públicas da região.
23: Boa noite. A Comissão da Amazônia aprovou a inclusão do chamado fator amazônico no cálculo das políticas de desenvolvimento social para a região. A repórter Fabielle Pires tem os detalhes.
24: Avançou mais um passo na Câmara dos Deputados a proposta que insere o chamado fator amazônico em políticas públicas do governo federal. O projeto foi aprovado pela Comissão da Amazônia e dos Povos Originários e Tradicionais. A ideia é que sejam considerados custos e prazos adicionais ao planejar e executar políticas de desenvolvimento social na Amazônia Legal, incluindo processos de compras públicas. A proposta foi apresentada por vários deputados da bancada amazônica de partidos diferentes. Segundo a justificativa do projeto, os desafios logísticos da Amazônia acabam aumentando os custos de produtos, serviços e investimentos públicos na região. Esses custos estão relacionados às grandes distâncias, às dificuldades de transporte, ao acesso a comunidades isoladas e às condições climáticas da região. Em entrevista à Rádio Câmara, o relator da proposta da Comissão da Amazônia, deputado Dorinaldo Malafaia, do PDT do Amapá, explicou que a região passa por dificuldades logísticas na organização de diferentes políticas públicas, de distribuição de alimentos e a cobertura vacinal de áreas isoladas.
25: O fator amazônico e o custo amazônico, ele é uma realidade nossa. Nós precisamos avançar do ponto de vista das políticas públicas, das políticas de gestão, para que a gente possa realmente adaptar isso a uma realidade que é a desigualdade regional.
24: O texto foi aprovado pela Comissão da Amazônia na versão sugerida pelo relator. Entre as mudanças propostas por Dorinaldo Malafaia ao projeto original, estão alterações na nova lei de licitações para que o valor estimado das contratações públicas na região amazônica inclua gastos extras com deslocamento, comunicação e acesso limitado a recursos. A proposta, que inclui o fator amazônico em políticas de desenvolvimento social, já havia sido aprovada também pela Comissão de Previdência, Assistência Social, Infância, Adolescência e Família. O projeto agora segue para a Comissão de Constituição e Justiça. Para virar lei, a proposta precisa ser aprovada pela Câmara e pelo Senado. Da Rádio Câmara de Brasília, Fabielle Pires.
19: Desenvolvimento Regional.
20: Roberto Duarte, do Republicanos do Acre, propõe criar um programa nacional para ampliar o acesso à energia solar com linhas de crédito quitadas a partir da própria economia obtida na conta de luz. A iniciativa também prevê o uso do saldo do FGTS para custear a instalação dos sistemas fotovoltaicos.
21: Roberto Duarte acrescenta que a proposta engloba o incentivo a condomínios solares comunitários, condições facilitadas para famílias de baixa renda e uma verba específica para financiar projetos por meio de emendas parlamentares.
19: Consumidor.
20: Celso Russomano, do Republicanos de São Paulo, é autor de projeto que obriga aplicativos de transporte e entrega a detalhar a composição do preço cobrado do consumidor. A plataforma deverá informar quanto fica com a empresa e quanto do valor é repassado a prestadores de serviço e estabelecimentos.
21: Celso Russomano também determina que as informações sobre o preço apareçam antes da confirmação da compra, inclusive quando houver o chamado reajuste dinâmico. O texto ainda exige a disponibilidade do histórico de cada operação por pelo menos 12 meses.
19: Homenagem.
20: Luciano Vieira, do PSDB do Rio de Janeiro, apresentou o projeto que inclui o nome de Sérgio Vieira de Mello no livro dos heróis e heroínas da pátria. A homenagem visa reconhecer a atuação do brasileiro que foi alto comissário da ONU, morto em um atentado à bomba no Iraque em 2003.
21: Luciano Vieira lembra que Sérgio Vieira de Mello atuou durante 34 anos na Organização das Nações Unidas, em missões voltadas à paz e aos direitos humanos. Entre as missões, o parlamentar destaca a condução do processo de independência do Timor-Leste, de 1999 a 2002.
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19: Saúde.
20: Passou em mais uma comissão da Câmara a proposta que prevê a criação de protocolo para atendimento de mulheres na menopausa pelo SUS. A repórter Maria Neves traz mais informações sobre o texto.
3: A Comissão de Finanças e Tributação da Câmara dos Deputados aprovou o projeto que obriga o Sistema Único de Saúde a elaborar protocolo clínico para o tratamento dos sintomas do climatério. Esse período, que começa por volta dos 40 anos e representa a transição da fase reprodutiva para a não reprodutiva da mulher, costuma ser marcado por sintomas físicos e emocionais. A autora do texto, deputada Ana Paula Lima, do PT de Santa Catarina, enumera algumas das dificuldades enfrentadas pelas mulheres nessa fase.
4: Aproximadamente 85% das mulheres experimentam fogachos durante a transição menopausal tardia e no pós-menopausa inicial. E cerca de 50% das mulheres no pós-menopausa eventualmente desenvolvem sintomas de atrofia vulvovaginal, incluindo secura vaginal e dispareunia.
3: O projeto original de Ana Paula Lima previa apenas a oferta de terapia hormonal pelo SUS. No entanto, a relatora na Comissão de Finanças e Tributação, deputada Ana Pimentel, do PT Mineiro, recomendou que se aprovasse a versão apresentada na Comissão de Defesa dos Direitos da Mulher. No entendimento da relatora, ao obrigar o Sistema Único de Saúde a oferecer terapia hormonal a mulheres no climatério, o projeto criava despesa obrigatória de caráter continuado para o Executivo Federal. Nesse caso, seria necessário apresentar a estimativa de custo da nova exigência e formas de compensar o gasto. De acordo com Ana Pimentel, o texto aprovado supera essa dificuldade por reformular a proposição em termos predominantemente normativos e programáticos. Em lugar de assegurar de forma direta a oferta obrigatória do tratamento hormonal, passa a prever que o sistema de saúde pode ofertar diferentes abordagens terapêuticas, inclusive hormonais. O projeto agora será analisado pela Comissão de Constituição e Justiça. Se aprovado, poderá seguir para a análise do Senado. Da Rádio Câmara de Brasília, Maria Neves.
19: Previdência.
21: Para Adolfo Viana, do PSDB da Bahia, a conquista de um emprego formal não deve significar a perda imediata do Bolsa Família. O projeto de autoria do deputado estabelece a permanência da família no programa por 24 meses com o pagamento integral do benefício.
20: A proposta estabelece que a regra valeria mesmo quando a nova renda ultrapassar os limites atualmente previstos. Adolfo Viana sustenta que a medida dá mais segurança ao trabalhador, estimula a formalização e amplia a base de contribuintes da Previdência Social.
19: Educação.
23: Projeto de Rafael Brito, do MDB de Alagoas, altera a fórmula do repasse do PNAE, o Programa Nacional de Alimentação Escolar, para aumentar os recursos da merenda escolar, especialmente para o Norte e Nordeste. O objetivo é melhor atender estudantes em situação de vulnerabilidade econômica.
0: Hoje, o recurso da merenda é calculado apenas pelo número de alunos matriculados, sem considerar que existem escolas, por exemplo, que a maioria dos estudantes vive em situação de pobreza ou tem na alimentação escolar a principal refeição do seu dia. Essa minha proposta ela não retira recurso nenhum do município, para ficar bem claro. Todos continuam recebendo o valor que já recebem. O que a gente está fazendo é criar um repasse adicional para os estudantes em situação de pobreza e extrema pobreza, garantindo mais recursos de alimentação justamente para as escolas que atendem quem mais precisa.
20: Rafael Brito esclarece ainda que o aumento será gradual até 2031. Segundo ele, a medida segue uma recomendação técnica do governo federal e usará dados existentes nos sistemas do CadÚnico e do Bolsa Família para evitar distorções e burocracia.
19: Cultura.
23: A coxinha pode ser reconhecida como patrimônio cultural e material do Brasil por causa de sua relevância histórica, cultural e gastronômica. O texto de Vitor Lipe, do PSD de São Paulo, destaca a presença do salgado em diferentes regiões e sua relação com a identidade alimentar do país.
20: O deputado também ressalta a importância econômica da coxinha, especialmente para pequenos negócios, como lanchonetes e vendedores ambulantes. Segundo Vitor Lipe, a produção e a comercialização do salgado movimentam uma cadeia que envolve empreendedores, indústria e geração de empregos.
19: Segurança Pública.
23: Comissão aprova projeto que busca modernizar o sistema de busca de pessoas desaparecidas. A repórter Silvia Munhato traz mais detalhes sobre as medidas a serem adotadas, inclusive o uso de câmeras de segurança.
1: A Comissão de Finanças e Tributação da Câmara dos Deputados aprovou proposta que busca modernizar a Política Nacional de Busca de Pessoas Desaparecidas. O texto reforça o uso de tecnologia nas investigações. Pela proposta, a política passa a tratar, além do desaparecimento, do combate ao tráfico de pessoas, inclusive quando o crime ocorrer no exterior contra a vítima brasileira. O texto prevê a autorização do uso de câmeras e reconhecimento facial para apoiar as investigações e acelerar a localização de desaparecidos com regras para proteger dados e preservar o sigilo das apurações. Outra medida é a integração de dados entre sistemas municipais, estaduais e federais para unificar as ações de busca. No Código Penal é criado artigo que tipifica o crime de desaparecimento ou tráfico de pessoas, englobando condutas como exploração sexual, trabalho escravo, adoção ilegal e remoção de órgãos, prevendo agravantes para situações envolvendo funcionários públicos, vulneráveis ou deslocamento da vítima para outra região. Também é incluído o crime de desaparecimento de pessoas na Lei de Crimes Hediondos, quando praticado contra crianças e adolescentes. E o texto ainda regulamenta o uso do alerta Amber, que teria o objetivo de emitir alertas nacionais para a localização rápida de pessoas desaparecidas a menos de 24 horas. O relator da proposta na Comissão de Segurança Pública, deputado Sanderson, do PL do Rio Grande do Sul, destacou a necessidade de investimentos na área de inteligência.
5: Hoje nós temos algo em torno de 10% apenas dos crimes cometidos são levados a uma condenação. É muito pouco. Nós precisamos elevar isso, mas para elevar precisamos de tecnologia, de inteligência policial, para que o promotor tenha condições de oferecer a denúncia e que os magistrados tenham condições de, com base nas provas, condenarem os culpados, mas a tecnologia deve estar a favor da população brasileira e esse projeto, então, vem justamente nesse sentido.
1: Já a relatora na Comissão de Finanças e Tributação, deputada Camila Jara, do PT do Mato Grosso do Sul, fez alterações no sentido da implementação gradual das medidas previstas. O objetivo é adequar as mudanças à capacidade orçamentária da administração pública. A proposta que moderniza a Política Nacional de Busca de Pessoas Desaparecidas ainda será analisada pela Comissão de Constituição e Justiça. Depois, seguirá para o plenário da Câmara. Da Rádio Câmara de Brasília, Silvia Minhato.
20: Fred Linhares, do Republicanos, apresentou projeto que inclui o Distrito Federal na regra que aumenta a pena para furto de veículo levado a outra unidade da federação. A mudança busca eliminar a omissão do Código Penal, que atualmente menciona apenas os estados e outros países.
23: Pela proposta de Fred Linhares, o transporte de veículo furtado para o Distrito Federal impõe ao responsável uma pena de 4 a 10 anos de prisão, além de multa. O parlamentar considera que a alteração dá mais segurança jurídica à aplicação da lei.
20: Jadiel Alencar, do Republicanos do Piauí, apresentou relatório favorável à aprovação de projeto que amplia a proteção da imagem, da voz e da privacidade de crianças e adolescentes no ambiente digital. Ele explica que o texto busca combater situações de exposição abusiva.
23: Jadiel Alencar defende que conteúdos considerados prejudiciais sejam retirados das plataformas, com medidas para impedir a republicação do mesmo material. O texto também prevê a exclusão desses conteúdos dos resultados dos serviços de busca na internet.
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19: Agricultura.
20: A Câmara aprovou regras especiais para o controle sanitário de produtos da agricultura familiar. A repórter Paula Bittar nos conta quais são.
9: A Comissão de Constituição e Justiça da Câmara aprovou uma proposta que prevê regras especiais para o controle sanitário e o comércio de produtos alimentícios da agricultura familiar, como doces, queijos e bebidas. O principal ponto da proposta é isentar de autorização governamental prévia a fabricação, a distribuição e a venda de produtos alimentícios coloniais ou artesanais da agricultura familiar, desde que cumpridas certas regras. Pelo texto, poderá haver fiscalização sanitária sobre os alimentos coloniais e artesanais produzidos pelos agricultores familiares, mas ela será prioritariamente orientadora. O projeto prevê que a dispensa de autorização governamental dependerá do cumprimento da lei e de normas relativas à produção, ao controle sanitário e às boas práticas de fabricação. De acordo com o texto aprovado, para comercializar os produtos alimentícios coloniais ou artesanais, os agricultores familiares deverão efetuar o registro eletrônico automático de cada produto previamente à primeira comercialização junto ao órgão competente definido em regulamento, com informações sobre o responsável pela produção, caracterização do produto, área geográfica de comercialização e outras informações. Também deverão capacitar em boas práticas de fabricação de alimentos o profissional responsável por registrar produtos que apresentem risco sanitário relevante, que são, em geral, alimentos mais suscetíveis à deterioração ou contaminação por micro-organismos. O projeto, que prevê regras especiais para o controle sanitário e o comércio de produtos alimentícios da agricultura familiar, segue agora para o Senado Federal. Na Rádio Câmara, de Brasília, Paula Bittar.
23: Dr. Flávio do PL do Rio de Janeiro apresentou o projeto.